0: tem, com certeza, uma boa relação com o Max Iglesias. E lá próxima classe. Lá próxima, não é a primeira. É lá próxima. Muito bem. Agora vamos ali pelo Duarte. Duarte, o Duarte parou. Duarte não. Parou.
1: Eu não acredito. Acho que este é um homem, é um charmoso, é um très charmant, como se diz em Paris, mas aqui em Espanha é um homem muito requisitado pelas mulheres. E o que acontece é que eu não acredito que estejam agora a fazer aqui um namoro entre a Margarida. É evidente que com as notícias que decorrem da Margarida, da separação, é normal que queiram arranjar um namoro.
0: Não, isto é antes da notícia da separação, isto é há três dias.
1: Este foi há três dias.
2: Foi.
1: Mas eu não mesmo assim. Ah, mas já se sabia que ela estava separada. A Margarida estava separada há muito tempo,
0: mas
1: só nós é que não sabíamos.
0: Não, nós calculávamos, porque ninguém atura um pimpolho daqueles a fazer aquelas figuras tristíssimas, sim, tristíssimas, sim, não é? Sim. Mas, e a figuras que, aliás, a Maggie não faz, não é?
1: Agora,
0: mas
1: tanto a Margarida, tanto a Margarida como o Maxi são duas pessoas muito bonitas. Acho que ele é muitíssimo educado e simpático, para as entrevistas que nós vemos, a Margarida conhecemos-la melhor, mas acho que eles faziam um casal muito bonito. Mas, pela informação que eu tenho...
0: Mas eu não quero aqui...
1: Ele tem uma relação estável.
0: Tem, de três meses.
2: É sempre
0: estável. Deixem-me dizer o seguinte, eu não quero aqui, de forma nenhuma, especular sobre uma relação de Maggie com Maxi, o Zé Manemes. Não. O que eu quero, de facto, aqui chamar a atenção é para a serenidade... que o surf pode trazer à Margarida.
1: Com certeza. Foi tudo o que eu acho que pensaste.
3: Neste momento, ela está precisando de umas aulas de surf. Porque o mar faz bem, faz ultrapassar vários obstáculos na vida.
0: Não é?
2: E ficas mais maxi.
3: Ficas mais leve, exato. Não estás a pensar em nada. E esta relação, eles estiveram muito próximos, estiveram juntos a fazer
0: o filme.
3: E por isso mesmo... houve uma aproximação, mas que eles faziam um par bonito, faziam.
0: Sim, mas não vamos por aí, vamos só pela terapia.
3: Eu penso,
0: Penso
3: que
0: vocês
3: ela está
0: começam logo
3: caminho.
0: A pensar em relacionamentos. Não vem o poético que isto é.
3: Não, eu penso que ela está num bom caminho nas aulas de surf. Isso não é a primeira vez. Gostou? E vai repetir.
0: É verdade. Daniel, que dizes tu?
4: Eu quase não digo nada. Depois disto, bem, em relação ao Lando. Não era eu que era teimoso e dizia que não havia nada e toda a gente vinha contra mim e ia dizer...
0: Não, que havia, havia.
2: Não, mas eles estiveram juntos.
0: Não, que havia, havia.
4: Ok. Pronto, está bem.
3: Agora.
4: Então havia... Fica assim, não vale a pena.
0: Então?
4: Havia, sim, senhor,
1: muitos,
4: alguma
1: muitos
4: coisa...
1: críticos internacionais que eram da tua opinião.
3: Sim.
4: Pronto. Obrigado, Eduardo. Entretanto, este comportamento do Lando não é nada de novo. Porque o Lando, ao longo deste... relacionamento, chamem-lhe o que quiserem, eu tenho uma outra ideia, eu sempre achei que também poderia ser, atenção, poderia ser um relacionamento criado por relações públicas, porque existe isso no mundo das celebridades, em que se juntam pessoas porque é uma situação que é boa para um e é boa para o outro. Era boa para a imagem do Lando, era boa para a imagem da Maggie. Graças a Deus, a Maggie sempre trabalhou e não precisou desse impulso, porém, não deixou de ser importante para colocá-la na visibilidade global.
0: Mas a Maggie atuou sempre aqui com grande dignidade e respeito pela relação.
4: Não é a Maggie, é o Lando. Lembram-se de uma entrevista que uma vez eu trouxe cá, que eu falei, o Lando dá uma entrevista, supostamente já estava com a Maggie, e quando lhe perguntam se é namorada, ele diz que não tenho.
2: Sim,
4: e ele continuava a ter este tipo de comportamento. Portanto, um homem que está interessado numa mulher, numa relação séria, ou cala-se, não é? Ou então diz, não, eu tenho uma pessoa, não
0: mas
4: vou falar sobre isso.
0: Mas ele depois assumiu a Maggie e disse até que era uma pessoa que o deixava ser como ele era.
4: Pois, mas sabes que grandes amigos também fazem isso com amigos.
0: Também a verdade é que o Lando, um beijo
4: torto que o Rui Figueiredo até disse que não acreditava em nada daquilo, não acreditava ele, nem acreditava...
0: Não acreditava que aquele beijo fosse um beijo
4: o resto das marchas onde ele está também não acreditam naquilo. E depois, estes comportamentos do Lando não são comportamentos de uma pessoa que está... Nós no início estávamos a dizer, a Maggie está a trabalhar, obviamente ela continua a trabalhar e ele, aliás, os resultados na Fórmula 1 notam-se.
0: Sim, claro.
4: Notam-se, aquilo
0: claro,
4: descambou.
0: Claro.
4: Descambou. Mas ele teve sempre um pezinho para isto. Lembras quando ele cortou

0: que
1: a mão...
0: um pezinho para isto.
2: Eu tenho um pezinho para outras
1: quando
2: ele coisas.
1: Cortou a mão naquela festinha na Holanda...
0: O nariz.
1: Aquilo tudo, portanto, a Margarida tentava troncalizar aquilo. Chegou uma altura em que ela começa a ver a imagem dela a crescer. Não se vai associar com uma pessoa...
0: Não, mas repara em algumas imagens
1: com
0: que
1: Jake
0: temos.
1: Shane e companhias
2: eu
1: limitadas.
2: Eu penso que ela namorou mesmo com ele e que a relação acabou por outros motivos... que não sei se foram graves ou não, mas que ela não quer compactuar com isso.
3: E foi a melhor
2: é isso que
3: coisa
2: eu penso, que ela deve ter descoberto algo que...
0: Vamos ver, não precisa descobrir, vamos ver aqui, de facto, os comportamentos, que não são comportamentos...
1: mas são os dele,
0: de um
1: ele
0: comportamento
1: é assim,
0: de um campeão de Fórmula 1, não é? Com responsabilidades... com grandes responsabilidades, inclusive com marcas, não é? Isto vê-se que é uma vida... Quando eu digo vida louca, é mesmo uma vida louca com tudo o que isso...
2: Ele tem muitos amigos, ele gosta muito de estar rodeado.
1: Ele estava no Mónaco, na altura em que estava a decorrer a Fórmula 1 e andava em barcos a beber e metido metido salvo, seja com o Jack Shane, que é aquele influencer que, enfim...
0: não, isto era muito tudo, aquele certo que havia aqui... Que havia aqui muito tudo. E claro que a Margarida não se ia envolver ou pactuar com situações destas, como claro. Qualquer um de nós.
4: Eu sempre achei a Margarida
3: ela sempre
4: muito
3: foi
4: mais
3: irresponsável, sim.
4: Mais responsável,
3: acho,
4: mais adulta do que ele.
3: Sim.
4: E ele é um rapaz.
3: Muito mais crescida, muito mais madura. Fala,
4: eu acho que ele faz bem fazer de tudo.
3: Sozinho.
0: Sem compromisso.
4: As coisas,
0: mas tu achas que ele faz bem neste. Ele faz bem não assumir, fazer o que ele entender. Mas um campeão mundial de Fórmula 1, com as responsabilidades que ele tem. De marcas, de trabalho, de postura e de exemplo mundial pode
3: tens
0: aparecer
3: um
0: nas figuras.
4: Não, a falta de maturidade.
0: Desculpa, isto não é falta de maturidade.
2: Ele tem falta de maturidade, mas também não tem ninguém ao lado dele que lhe faça ver estas coisas.
4: Eu nunca tive.
2: Parece que está
0: eu
2: sozinho.
0: Vi grandes não... pilotos, grandes futebolistas, muito boa gente, perder grandes médicos, perderem grandes vidas por causa deste tipo de vida.
1: Também a diferença é que hoje em dia tudo é visto, tudo é filmado. Porque muitas vezes as pessoas fazem as mesmas coisas em privado. E aquilo que não se vê, não se julga.
3: Sabe, claro, exatamente. Claro.
0: Abençoada Margarida, que pode fazer surf à luz do dia. Que no surf...
3: Que surf!
0: No surf...
1: Olha, eu aposto nessa relação, se existir, felicidades faz ela muito bem.
0: Pronto,
1: ela até fala muito bem espanhol e fica muito
0: fala
1: bem
0: muito
1: dois.
0: Bem espanhol. É claro que o Max Iglesias tem, ou tinha até há pouco tempo, uma relação com uma atriz que também conheceu... num set de novela da Netflix, uma mulher muitíssimo interessante.
4: Aitana Guirron.
0: Exatamente, uma mulher interessante com os seus 50 e tal anos. Até falámos
4: 57.
0: Aqui, que isso até, enfim, me fez ainda olhar para o Max Iglesias com os outros olhos. Também a diferença após 57 não assim tanta.
4: 35
0: mas...
4: para 57 é um bocado.
0: Eu estou a falar para mim.
4: Mas tu já estás a pôr na lista. Ainda não conhecia o Max Iglesias, tu já dizias que o achavas muito giro.
0: Pronto.
4: Tu já estás na fila também.
0: Não estou em fila nenhuma, tu não vou em fila.
4: Tu és a primeira.
0: Não há fácil filas. Mas
1: simplesmente
0: não.
1: Acha que se ele gosta de mulheres mais maduras, mais sábias, obviamente.
0: A diferença entre mim e a Aitana não é assim tão grande.
2: Claro.
0: Mas claro, obviamente.
1: Mas
0: que
1: olha
0: a tia,
1: que ele já não está com ela.
0: A tia é uma mulher de coração e compreende que a Maggie tem outras capacidades, outras compatibilidades com o Max e portanto a tia abdica completamente. e não se dedica ao surf. Até que não tenho vida para dedicar ao surf. Portanto, vamos então relembrar aqui um filme Tudo Louco e Fuimos, que já está em exibição, e que onde podem ver este par apaixonante de vidas saudáveis e bonitas, que são Max Iglesias e Margarida Cruzeiro.
4: Sim, pelo não, isto moras no MEC também se faz surf.
0: No MEC mal. Vamos ver.
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0: E a pergunta que se coloca é: prefere dar uma volta a uma pista de Fórmula 1 ou uma pranchada numa bela praia? É a pergunta, se houvesse um televoto agora, era a pergunta que faríamos.
1: Bom,
0: eu hoje estou empolgada, estou bem disposta, claro, porque Portugal ganhou a 5-0. É um resultado interessante, face naturalmente à diferença de equipas. É um resultado interessante, mas brilhante, brilhante. Tem estado Ágata Rodrigues, que é repórter especial ao Mundial, é a nossa cara do entretenimento no Mundial, e tem estado na fanzone de Gaia a acompanhar todos os jogos. Ágata Rodrigues hoje, mais uma vez, vibrou e transmitiu para casa de todos essas emoções e também nos deixou aqui um falso direto, porque foi feito à tarde, mas feito para nós. Ágata Rodrigues.
2: Ora, muito bem, e é aqui em grande festa que se termina este jogo da seleção portuguesa com 5 golos de vantagem. João, estás pronto para uma grande noite, véspera de São João?
3: É noite de São João! A melhor prenda que o Porto podia ter. Hoje foi 5, no próximo vou ser 10. Estamos aqui, viva Portugal, caralho!
2: É esta a animação que se vive aqui. Portugal ganhou. É véspera de São João, no norte do país. E, portanto, esta noite será muito longa, muito longa, muito longa. A saber, estavas à espera que o Cristiano marcasse?
4: Sim,
2: sim, ficaste feliz. Cristiano Ronaldo marcasse?
4: Sim!
5: Muito, muito. Ainda bem que o Messi chorou!
4: Ai, meu Deus! Olha, e agora
5: o gol já ganhou o Mundial, está feito!
2: Está feito?
5: Já se fazer o que ainda não foi feito!
2: Fazer o que ainda não foi feito! E olha, vocês conseguem fazer para ali aquilo que o Cristiano Ronaldo faz? 1, 2, 3! Sim! Obrigada, meninos! É isso mesmo! Estamos com a seleção de Portugal!
0: É maior. Isto feito 4 ou 5 horas depois de estar a falar consecutivamente para que ia em casa vivesse todas as emoções deste Mundial. Mas a Ágata também está vivendo as suas emoções. Ágata Rodrigues, como sabem, oriunda do Norte, é lá que vai fazer o seu casamento no dia 29 de agosto com o médico Ricardo Guilherme Motinho. E, aproveitando estar a trabalhar do Norte, tem cuidado melhor dos preparativos do casamento. Ela tem tido um especial cuidado com todos os pormenores, mas daqui mostramos os convites. Convites que já foram enviados aos convidados que vão estar presentes nesta bela cerimónia, um dos candidatos a casamento do ano, no dia 29 de agosto. Vamos ver então a perfeição destes convites feitas pela Man Acker Weddings. Vamos ver.

0: Quer aqui criar toda a identidade visual do nosso casamento, quer seja de convites, quer seja de mensal. Me fala muita coisa para escolher, não tinha ideia. Mas, para perceber, o que é importante num convite?
1: Bom, o mais importante eu acho que é nós começarmos a criar a identidade visual, porque é a primeira coisa que os convidados vão ver. Portanto, o convite é que é a primeira impressão que os convidados vão ter a 100% do casamento. Por isso é que nós achamos tão importante o papel, o toque, as escolhas, como estamos a ver, ainda são algumas.
0: Pois é,
1: muitas. São detalhes que no final, como aquilo que estamos a falar, dos nomes, dos convidados, tudo, são detalhes muito importantes no final.
0: Isso é muito fácil, nós estamos em Lisboa.

0: é tudo equipas do Porto a tratar do nosso casamento. E estas cores, claro, que nós vemos no Lima,
1: não tem nada a ver.
0: Não tem nada a ver.
1: Temos muito que temos, nunca fica a 100%.
0: É, e temos que tocar na gramagem, no papel, por isso é importante também haver este follow-up aqui mais presencial. Mas também se consegue fazer muita coisa
1: sim.
0: remotamente.
1: Se vocês não conseguissem, enviaríamos amostras.
0: Claro, exatamente. Tudo se resolve. Nós já escolhemos, três escolhas que fizemos, já conseguimos entrar em consenso e em breve vamos mostrar então qual foi a escolha final.
2: Dois registros completamente diferentes. Ágata, repórter especial, Ágata, a noiva. Portanto, vamos continuar a acompanhar não só o casamento de Ágata Rodrigues e de Ricardo Motinho Guilherme Motinho, eu troco sempre os nomes, mas pessoas com três nomes é muito complicado, mas é mais chique, é certo. Portanto, vamos continuar a acompanhar não só o casamento da Ágata, como também o seu trabalho na Fanzone Gaia, sendo que no próximo sábado estaremos lá a acompanhar o Jogo de Portugal. A Ágata vai estar lá com certeza até às 3 da manhã, sem arredar pé e sem deixar de vos transmitir todas as emoções. Brilhante. Muito obrigada, Ágata. É muito bom termos profissionais como tu. Inês Aguiar é uma namorada modelo. Inês Aguiar, na passada sexta-feira, viajou para apoiar Jokers no seu jogo pela seleção da Suécia. Inês Aguiar, que é frequentemente apontada como estrelinha da sorte Jokers, de facto, desta vez não resultou. Ela marcou presença no jogo, Países Baixos, antigo Holanda, como sabem, Países Baixos, Suécia, e os Países Baixos, a Laranja Mecânica, enfiou 5-1 à Suécia, não é? Portanto, desta vez a estrelinha da sorte não funcionou. O que é que se passou aqui, Daniela?
3: O que se passou é aquilo que se passa normalmente num jogo de futebol, quer dizer, não há mitos. Umas vezes há de correr bem, outras vezes nem por isso. E este Mundial está a ser cheio de surpresas, em que muitas equipas em que ninguém apostava quase nada estão a dar a volta e estão a mostrar.
2: Mas não é o caso dos Países Baixos, que é uma das grandes candidatas.
3: Mas já não é a equipa que sempre foi. Infelizmente,
2: para dar
3: não foi. Mas com
2: a Suécia.
3: A Suécia é que se calhar é que já não é a equipa que sempre foi. Pois. Que é mais por aí.
2: Porque eu lembro-me bem que até a disputa entre a Suécia e os Países Baixos era ali muito, muito, muito reunida.
3: Mas já foi há muitos anos, isso já evoluiu. Sim, já não são equipas tidas como grandes equipas. O quê?
4: Também me lembro disso.
2: Também me lembro disso tudo. De qualquer das formas, e este namoro de pedra e cal.
4: De pedra e cal, exatamente. E eles, assim, até agora é de pedra e cal, vamos ver.
2: Foi um namoro que resistiu a tudo, apesar de algumas pessoas dizerem que o namoro tinha acabado, que não era verdade. E eu sempre aqui disse que não era verdade.
4: Eles estão super bem. Aliás, é um casal que eu gosto bastante, que continuem assim e nada de peripécias, nem de um lado nem do outro.
3: O que é que isso quer dizer?
4: Peripécias é coisas fazerem coisas...
2: loucas!
4: Exatamente. olhar um bocadinho para o lado, coisas assim, saltar um bocado a cerca. Pronto, continuar assim, aqueles assim...
2: Esportes de verão.
4: O que eu estou a dizer é que se os casais assim, continuando assim é que vão longe, e não saltando cercas.
3: Mas
4: não
3: haveriam de saltar a cerca?
4: Eu não estou a dizer que haveriam de saltar, eu estou a dizer que é bom
2: o
4: continuar
2: O Jokers
4: assim.
2: Ali tem uma assim fotografia em que quase saltou a cerca para ir cumprimentar a Inês, está ali embaixo. A Inês, por acaso, nestas fotografias nem parece ela. A imprensa internacional dizia, mas não é a Inês, é a Inês, mas talvez da viagem ali, qualquer circunstância, não parece...
5: E o calor,
2: a emoção, os nervos, essas coisas todas, mas de facto, Inês a acompanhar Jokers.
3: Ela parece-me triste.
2: Ela foi muito criticada nas redes sociais porque estar a apoiar a Suécia. Parece-te isso natural?
6: Parece-me perfeitamente natural.
2: Porque parece natural ser criticado ou apoiar a Suécia?
6: Parece-me natural ela apoiar a Suécia, porque ela está a apoiar o namorado, é normal que o faça. Até te digo que se fosse a Suécia e Portugal, ela iria sentir-se uma rapariga muito dividida, por ser portuguesa e por ter o Jokers.

0: ela ia apoiar Portugal.
1: Eu acho que ela apoiaria Portugal, mas é quase tão bom ganhar a Suécia. Ai, não,
0: Portugal. Até porque o Jokers gosta muitíssimo de Portugal, como sabem. Deixou o Sporting, mas continua a ter ligações a Portugal. Aliás, em breve iniciarão a construção de uma casa. Mas, portanto, o Jokers também tem um bocadinho, um quarto de coração português. De qualquer das formas, aqui, Inês, por via das dúvidas e para calar algumas bocas, ou por simplesmente porque lhe apeteceu fazer isso, pôs hoje, mostrou hoje uma publicação a ver Portugal. Vamos ver, nós também. Aí está, portanto, esta é uma story de Inês, onde se mostra a ver a Portugal. Não sei que se com o Jokers, sem o Jokers, é natural que não, porque ele está,
1: normal, não é?
0: Porque ele está em estágio, mas é assim que as coisas funcionam. Ora, amanhã, quarta-feira, temos a TV Guia, não é? Temos a capa da TV Guia para vos mostrar, capa que é feita com Catarina Miranda. Catarina Miranda, que dá uma extensa entrevista à TV Guia, onde fala de tudo, da vida dela, mas também, naturalmente, no novo desafio que vai enfrentar na CMTV já a partir da próxima semana. Portanto, a Catarina vai estar no Olá Bom Dia na sexta-feira e na sexta-feira vai então revelar o que é que a espera na semana seguinte. Eu também lá estarei para, naturalmente, enfim, pormenorizar então este desafio de Catarina Miranda. Mas leiam a TV Guia porque tudo lá estará bem espelhado. E o Rock in Rio abriu portas para mais uma edição no passado sábado e a Noite das Estrelas esteve entre as 100 mil pessoas presentes no Parque Tejo. Falámos com alguns dos famosos que por lá passaram, mas hoje mostramos apenas duas dessas entrevistas. Roberta Medina inaugurou as entrevistas e abriu oficialmente o festival junto da Noite das Estrelas. E esta primeira entrevista é com muito mérito e também muita honra para nós ter aqui Roberta Medina.
2: Primeiro dia de Rock in Rio Lisboa, estamos no arranque e começamos com quem? Com a Roberta Medina, não podíamos começar com outra pessoa. Então, feliz?
3: Bom, muito feliz, muito expectante, obviamente, né? Para já, tudo em pé, que pessoas felizes, circulando, um calorzão, tava brincando, né? A gente achava que vinha para a cidade do Rock, vinha para a praia.
2: Tá muito bom.
3: Tá bom, então roupinhas leves, muito importante. Mas sim, tá correndo tudo bem, essa rock tá bonita. Os pessoal já tá comentando quanto tá mais amplo, mais espaço, né? Então, mais atividades, então, feliz.
2: A última vez que a entrevistei, perguntei-lhe qual era a sensação de ver entrar a primeira pessoa neste espaço. Como é que foi hoje?
3: Arrepio, bicho, sempre. Dá um arrepio e aí invariavelmente acontece, vem uma pessoa e fala comigo, cumprimenta. E hoje foi uma história muito bonita de um rapaz que veio da Madeira, dizendo, olha, eu já venho há 10 edições, venho encontrar meu irmão que mora em Lisboa, então é onde a gente se encontra. Eles ficam construindo esse momento meses antes, então olha, é para isso que a gente faz essa festa linda.
2: São muitos os parceiros que vocês têm aqui nesta edição. Aqui atrás de nós temos a Sociedade Ponto Verde, que passa uma mensagem diária muito importante, não só para o país, mas para o mundo. Há uma preocupação do Rock in Rio também com o ambiente.
3: Enorme. Desde 2006 a gente está fazendo 20 anos de jornada de sustentabilidade. A Sociedade Ponto Verde, a Ponto Verde Serviço tem estado com a gente sempre, até porque a gente precisou aprender muito. Eu acho que quando se fala sustentabilidade, tanto na perspectiva ambiental como social, a gente tem que estar disponível para aprender. Porque a gente aprendeu de um jeito por muitas décadas e de repente a gente descobriu que, opa, peraí, que esse plano não estava dando certo, a gente precisa mudar. Então é um processo de aprendizagem, é muito importante. Eles ajudaram a gente a treinar todos os nossos colaboradores, a treinar os fornecedores para que a separação seja dos resíduos seja corretamente feita. A gente tem aqui em Lisboa uma coisa muito bacana, que com o apoio da Sociedade Ponto Verde e da Valor Sul, não vão resíduos para aterro. Isso é super importante. Ainda existe muita incineração que vira energia e a nossa meta é sempre aumentar o volume de reciclagem e, ao mesmo tempo, reduzir a incineração, porque também ela é boa, mas não é o ideal, né? Então tem um trabalho muito, muito complexo. Esse ano também vem a volta, porque a gente está aqui num processo de adaptação enquanto sociedade, da gente se habituar a devolver as nossas embalagens. Então tem máquinas espalhadas e é um trabalho coletivo, é um trabalho da sociedade, a Sociedade Ponto Verde aqui sempre liderando essa jornada.

0: Marta Medina, então, a explicar a importância de conservar o ambiente e daqueles gestos que podemos ter para melhorar, de facto, a qualidade de vida. Eu amanhã, eu sei que isto não é uma notícia interessante, mas eu amanhã, pela primeira vez, vou trazer um saco com garrafas para ir ao Volta. Ando a juntá-las. Okay. Nem por causa deitou umas fora, não as pus no saco, pronto, foram. Mas amanhã vou buscar cêntimos, não é? A caixinha das esmolas é ao Volta. Pronto, Pedro Sampaio era uma das presenças mais acordadas do dia 20. O DJ brasileiro prometeu o maior cavalinho do mundo em Lisboa. E o público não faltou ao chamamento. Até Zé Gouveia, nosso comentador, fez parte do movimento que tem corrido o mundo. Pedro concedeu também uma entrevista à Noite das Estrelas, já vai sendo uma tradição, antes de subir ao palco mundo.
1: Olá Pedro, eu vim-me aqui redimir.
2: Por quê?
1: Porque há um ano eu disse uma coisa porque não tinha visto ao vivo.
2: Ah, foi ele,
1: mas
2: né?
1: És mais bonita ao vivo. Portanto, estou aqui a assumir perante o país inteiro que és muito mais bonita ao vivo.
2: Muito obrigado, muito obrigado. É a maquiagem, gente. É a maquiagem.
1: Não, não é não, não é não. Ansioso com este espetáculo hoje.
2: Muito ansioso, muito feliz. É, acho que o sonho de todo artista é estar num lugar como o Palco Mundo do Rock in Rio. E esse ano eu estou aqui em Portugal realizando esse sonho. E se eu estou aqui hoje é por causa de vocês que encheram e esgotaram tudo, todos bateram todos os recordes do palco Galp no outro ano. Sim, e agora, tava também, né? Tava todo mundo, gente. E agora no Palco Mundo, vai ser um sonho realizado.
1: Olha, e por que é que escolheste Portugal para fazer o maior cavalinho do mundo?
2: Porque eu sinto essa energia aqui, eu sinto que todo mundo engaja, todo mundo dança, todo mundo curte o show do início ao fim, sem exceção. Então, eu acho que hoje vai ser um público lotado, que vai todo mundo fazer o cavalinho. E além disso, eu também vou distribuir mais de 10 mil leques pro público. Um, porque tá muito calor. Ah. E dois, pra gente fazer uma bateção de leque incrível aqui em Lisboa.
1: Há sites e imprensa no geral que diz que tu fazes 9 anos de carreira. Há quem diga que faças 10. Quantos fazes?
2: Olha, vou te falar, eu comecei a tocar com 15 anos de idade. Se você contar desde aí,
3: Já são 13.
2: Eu falo que eu tenho 7. Vamos falar que eu tenho 5 para ficar tudo mais novo?
1: Não, porque se falasses 9 para o ano, já tinhas motivo a dobrar para fazeres um grande concerto de comemoração.
2: Olha, você teve uma boa ideia, hein? Vamos fazer o show de 15 anos de carreira aqui em Portugal. Pode ser, vambora.
1: Olha, que corra tudo bem. Muito obrigado por nos receberes. Uma mensagem para os telespectadores da Noite das Estrelas.
2: Noite das Estrelas, aqui é o Pedro Sampaio. É, sempre quando eu venho para Portugal, eu acompanho vocês. Então, muito obrigado por todas as coberturas. Obrigado por estarem aqui hoje comigo. Obrigado. É um dia muito especial para mim. E, enfim, para mim é sempre um prazer recebê-los. Um beijo.
1: Obrigado. Muito obrigado.
0: O bonitinho. É que é bonitinho, não é? É um doce, de facto, bonitinho. E conseguiu fazer o maior cavalinho do mundo, mais de 100 mil pessoas a dançar ao som de Pedro Sampaio. Vamos ver. Imagens do nosso cameraman. Não. E agora as imagens que correram ao mundo da própria página, das próprias publicações de Pedro Sampaio. Vamos ver.

Impressionante, arrepiante, aquilo que quiserem. Não há dúvida nenhuma que somos um dos palcos do mundo. E isso no local onde já se fizeram as Jornadas Mundiais da Juventude, temos também, por, enfim, paradoxal, o maior cavalinho do mundo. Hoje, às 3 da manhã, a Joana Marques, Inês Gonçalves Marques e Ana Galvão também falaram sobre o cavalinho. Antes de mais, deixem-me dizer, Ana Galvão, muitos parabéns. 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Bom, Ana Galvão, muitos parabéns e vamos então ao comentário que hoje às 3 da manhã fizeram sobre este maior cavalinho do mundo. Ah, a nossa coordenadora diz que não tem isso. Eu pedi-lhe para cortar, mas ela não cortou isso. E é muito bem quando não se corta coisas que não se devem cortar. Fica para amanhã. Aproveitei para dar então os parabéns à Ana Galvão, o que já não foi nada mal. Bom, mas temos de certeza, aqui não falho, os homens do barco. Os homens do barco, como se lembram, foi um vídeo que se tornou viral quando uns amigos num barco começaram a cantar A Taça é Nossa. Esse vídeo correu tudo, depois eles estiveram num arraial, depois eles entraram num estúdio para gravar e quando entraram num estúdio para gravar, fizeram-no com Diogo Pissarra e também, naturalmente, com o produtor André Henriques, já falámos aqui sobre isso. Mas entraram com Diogo Pissarra para um estúdio e gravaram a sério. O tema chama-se agora Vem Mundial. E vamos ver então esta nova abordagem do Vem Portugal, Vem Mundial, A Taça é Nossa. Vamos ouvir.

Como já vos tinha referido, os Homens do Barco têm uma página no Instagram que podem seguir e onde estará então este tema. Mas aqui na CMTV o que se diz é verdade. E portanto, se temos o cavalinho das 3 da manhã, temos o cavalinho das 3 da manhã. Portanto, relembrando o recorde mundial de Pedro Sampaio, com mais de 100 mil pessoas a fazer o seu tema cavalinho, vamos agora ouvir o que as 3 da manhã disseram hoje a propósito também desta efeméride.

0: que há memória. Da próxima vez que pensarem em falar mal da Seleção Nacional, que em princípio é já hoje à tarde, lembrem-se, segundo o INE, Portugal tem neste momento 19 idosos para cada 10 jovens. Na Seleção estamos muito melhor, temos apenas um idoso para 10 jovens. Força Portugal! Vamos! Portugal! Portugal! Bom, entretanto, a Europa está a atravessar uma onda de calor extremo que está a deixar vários países europeus com temperaturas na casa dos 40 graus, mas a boa notícia é que nós aqui não vamos em modas, pessoal, não vamos, sim senhor. A Europa está a assar, mas Portugal está a fritar! Somos campeões europeus das doenças psiquiátricas! Primeiros! Primeiros! O lindo do mundo é nosso! O cantor Pedro Sampaio pôs 100 mil pessoas a dançar o cavalinho no Rock in Rio durante este fim de semana. Esperávamos, desejávamos, conseguimos. Vitória, Portugal. O recorde é nosso!
1: Muito bem, portanto, foi o possível. Mas o ótimo é inimigo do bom, portanto, é assim que as coisas passam. Muito obrigada por ter estado connosco hoje. Muito obrigada também a Cício, foi uma das pessoas que ajudou neste recorde do cavalinho. Muito obrigada também se continua a apoiar a Seleção Nacional. E muito obrigada também por ver a Noite das Estrelas. Muito obrigada também àqueles que me desejaram melhoras, com o meu braço, que já está como bem capaz de estar mais normal. Estava um bocadinho mais gordo que eu, que também estou um bocadinho rechonchuda. Então, Duarte Ciopa, Gisela Serrano, Daniel Nascimento, Ana Barbosa, já de seguida a elegantíssima Diana Barbosa. Diana Cardoso. Eu não sei quem é a Diana Barbosa, mas não é tão elegante como a Diana Cardoso. Juro-vos. Com o seu Jornal da Meia-Noite. Até amanhã, se Deus quiser. Vamos no cavalinho ou não?
2: Foi a Noite de Estrelas, simultâneo CMTV, Correio da Manhã Rádio, agora com 8 minutos depois da 1:30. E não me vou embora sem vos trazer o que está escrito na primeira página do Jornal Correio da Manhã, edição desta quarta-feira, 24 de junho. Em manchete, um exclusivo do Correio da Manhã, investigação da influencer, pesca provas no Marquês, pediram autos de busca à casa de um antigo assessor de Sócrates, ex-chefe de gabinete de Costa, também é o alvo, Vítor Scária, é suspeito de tráfico de influencers. De influências, sim. Quanto à foto, é um dos momentos do jogo da passada terça-feira, já é a quarta do Mundial. Portugal 5, Uzbequistão 0. Mostra então Ronaldo em jogo. Incrível, aqui com o sublinhar CR de incrível. E lendário. Cristiano Ronaldo bisa e é o primeiro da história a marcar em 6 mundiais. Goleada abre agora caminho para a passagem na fase de grupos. Também chamada de atenção para a primeira página do Correio da Manhã para o fogo que ameaçou uma aldeia na Serra Algarvia, no município de Loulé. Já em Algoz, Silves, uma idosa de 82 anos que morreu desnutrida. Temperaturas acima de 40 graus, Europa em alerta com o calor extremo. Na Maia e em Vila do Conde, gangue de polaco tentou assaltar outro padre. E Paulo Campos, Ministério Público, quer antigo governante com mais crimes nas PPP. Isto e muito mais para ler na edição de hoje do seu Correio da Manhã, que está não tarda nada nas bancas. Desejo de continuação de uma ótima madrugada, já de quarta-feira. Voltamos a encontrar-nos por aqui mais logo, a partir das 19h45 da minha parte. Tchau, tchau. Boa noite.
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São João, um tema de Luís Portugal. Muito bom dia, tenha uma excelente quarta-feira. Está a começar o dia a preparar-se para mais uma jornada de trabalho ou está a regressar a casa agora, depois de horas de festa, de música, de martelinhos e de convívio? É essa a magia dos santos populares. Tenha uma ótima quarta-feira, um excelente dia de São João e venha daí, por aqui temos muito boa música. Seguimos agora com uma recordação dos Pet Shop Boys, Suburbia. Bom dia, fique connosco.

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0: Sabia que a canção You're the One That I Want, interpretada por John Travolta e Olivia Newton-John no filme Grease, não fazia parte do musical original da Broadway? O tema foi escrito especialmente para a adaptação cinematográfica de 1978 e acabou por se tornar a música mais emblemática do filme, vendendo milhões de cópias em todo o mundo. Muito bom dia, seguimos agora para mais uma edição do Músicas da Nossa Vida. Hoje o convidado é José Calado, comentador de futebol da CMTV, ex-atleta profissional de futebol.
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2: Olá, sou o José Calado, comentador de futebol da CMTV, ex-atleta profissional de futebol, e pediram-me para escolher duas músicas que foram impactantes na minha vida. Eu tenho várias, obviamente, mas eu escolhi duas delas pelo significado também, pelo trajeto que eu fiz na minha vida. E vamos começar pela primeira, que é Don't Stop Believing, que é dos Journey, que é uma música que para mim significou muito. Para quem me conhece, eu sou um miúdo, obviamente, como vários do futebol, que vieram do bairro, que são do bairro, que nunca deixamos de acreditar, e esse sempre foi o meu lema, nunca deixar de acreditar, e sempre tentei passar isso até para os jovens que uma pessoa vai apanhando ao longo da nossa vida e também da nossa carreira. E esta música sempre foi importante para mim pela mensagem que transmite, mas acima de tudo pelo estado de espírito que eu tive que ter também ao longo da minha carreira desportiva e ultrapassar adversidades, porque muitas vezes é isso mesmo que é a nossa vida, é ultrapassar adversidades independentemente da profissão que nós temos. E por isso, ainda hoje, quando eu ouço a música em casa, quando eu estou na rádio, quando eu tenho a oportunidade também de ouvir com as minhas filhas, eu gosto desta música. Porquê? Porque é uma música que até para a própria família é uma música que já se tornou da casa, ou seja, e toda a gente a consegue identificar e toda a gente consegue perceber o seu significado. Por isso, esta é a primeira música que eu escolho.

E pronto, esta foi a primeira música. Agora podemos ir à segunda. Mais uma vez, uma música que para mim tem um significado tremendo, porque comecei a ouvi-la numa fase da minha vida onde o meu estado de espírito era mais procurar a paz, porque desde os 16 anos praticamente que a minha vida é muito atribulada devido à profissão que eu tive, porque sempre foi aquela vida de muita gente à volta, muitas pessoas, o sorriso na cara, muitas vezes quando tu, até a nível de estado de espírito e mesmo até na tua vida profissional, às vezes as coisas não estão a correr bem, às vezes na vida pessoal também não, porque tudo isto não é um mar de rosas. E sempre foi uma música que me transmitiu paz. E eu gosto de ter paz na minha vida. Eu gosto de levar a minha vida com tranquilidade. Gosto de tentar ser para as outras pessoas aquilo que eu gostava que elas fossem para mim. Tento fazer isso. Muitas vezes é difícil, como todos nós sabemos. Mas sou grato. Sou grato pela minha vida. Sou grato pelas experiências, obviamente, que passei, positivas e negativas. E esta música da Celine Dion, que já cantou com vários artistas, nomeadamente Bocelli, Josh Groban, que é uma música importantíssima para mim, que é o The Prayer. Por isso, transmite-me paz sempre que eu ouço. Muitas vezes, e alguns momentos, quando estive em casa, na tranquilidade, a pensar coisas na minha vida que já aconteceram, gostei de ouvir esta música e, por isso, acho que é uma mensagem importante que passa a muita gente e principalmente para mim.

0: pronto, no meio de tantas músicas, estas foram as duas músicas que eu escolhi. Podia ter escolhido tantas outras, mas estas foram as duas que eu escolhi. E espero que tenham gostado e continuem a ouvir a CM Rádio. Vale a pena e vai durar por muitos anos. E por isso, um abraço a todos e sejam felizes.
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2: Ouvimos amanhã Diogo Pissarra e Marisa Liz. Tenham um excelente feriado, não só no Grande Porto, também é feriado em Braga, em Almada, na Figueira da Foz, enfim. Olha, aproveite e descanse desta folia toda. Eu vou dizer-lhe o estado do tempo para hoje, para Lisboa, conto com períodos de céu muito nublado, possibilidade de ocorrência de aguaceiros dispersos a partir da tarde, vento fraco a moderado, máxima de 26 graus. Para o Grande Porto, também com céu muito nublado, aguaceiros, em especial a partir da tarde, podendo ser mais intensos e acompanhados de trovoada no final do dia. O vento vai soprar fraco a moderado e há descida da temperatura, em especial da máxima, que chega aos 24 graus. Portanto, aproveite, descanse, usufrua deste feriado. Por aqui seguimos viagem com os Chicago, Hold to Say I'm Sorry.

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3: 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Os sons latinos na Correio da Manhã Rádio nesta manhã de quarta-feira. Aí está Aqueci, um tema de Camilo com participação

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0: Já lhe tinha dito que o Vítor Figueiredo sabe histórias e repara em detalhes que mais ninguém repara. Então, vamos conhecer mais uma história, venha daí.
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2: Esta terça-feira, para evitar... Posso usar o termo engadanhaços? Posso? Então, ok, vamos a isso. Para evitar engadanhaços, se escrever, e agora olhe com olhos de ver para o seu teclado virtual do telemóvel ou para o seu teclado real do computador, olhe lá e repare na frase Portugal ganhou. O P e o O estão próximos. Não estão? Veja lá. P e O. O R e o T também, tal como o N e o H. Já viu? Ora bem, no século XIX, quando foi inventada a máquina de escrever, o teclado de hastes metálicas podia trazer graves complicações em frases como esta. Portugal ganhou. Quando as letras pressionadas eram muito próximas, no referido teclado, as hastes, lá está, engadanhavam-se e a máquina encravava. Ora, um inventor chamado Christopher Sholes resolveu o problema criando o teclado QWERTY. No lado superior esquerdo do teclado, essa é a ordem de seis letras, QWERTY. O modelo ficou assim conhecido quando Sholes espalhou as letras mais usadas por todo o teclado para evitar bloqueios entre as hastes da máquina de escrever. Quando surgiram modelos mais avançados, o problema mecânico praticamente desapareceu. Seria então a oportunidade perfeita para reorganizar as teclas de forma mais eficiente. Alguns inventores tentaram fazê-lo, por exemplo, com o teclado Dvorak, criado nos anos 30 e concebido para reduzir o movimento dos dedos e aumentar o conforto. Mais conhecido em Portugal foi o teclado H. César, com adoção obrigatória entre 1939 e 69, como forma de proteger a indústria nacional de máquinas de escrever da concorrência externa. O monopólio do H. César só terminou nessa data, 1969, e o AZERTY passou a ser o preferido nos serviços do Estado. Mas a produção das máquinas nacionais H. César, representadas pela Messa, ainda continuou em Mãe Martins até 1985. O QWERTY acabou por conquistar

0: conquistar escritórios, escolas e empresas, mesmo em Portugal. Milhões de pessoas tinham aprendido aquele esquema e mudar significava reaprender tudo. Há vidas assim. Hoje, quando escrevemos num computador, tablet ou telemóvel, continuamos a usar uma disposição de letras desenhada há mais de 150 anos para evitar que peças metálicas chocassem umas com as outras. Um dos exemplos mais duradouros de como uma solução temporária pode sobreviver muito para além do problema mecânico que a criou.
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2: Este é o Aurora, eu sou a Ana Pinto e faço-lhe companhia todos os dias até...

hoje, para além de ser o dia de São João, assinala-se também o Dia Mundial da Prevenção das Quedas. Portanto, o conselho que lhe dou é: veja por onde anda, coloque os pés bem assentes na terra e ouça o check-up daqui a muito pouco na Correio da Manhã Rádio. Para já, o Sr. George Michael.

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0: Aqui ficou Shakira e Burna Boy com o tema oficial do Mundial 2026, onde vemos frequentemente os jogadores a caírem. Mas no check-up de hoje vou falar-lhe de outro tipo de quedas, algo que pode ser dramático para a população mais envelhecida.
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0: Hoje assinala-se o Dia Mundial da Prevenção das Quedas, uma data que nos recorda uma realidade muitas vezes subestimada. Cair não é uma consequência inevitável do envelhecimento. As quedas constituem um dos maiores problemas de saúde pública entre a população idosa. Segundo a Organização Mundial de Saúde, são a segunda principal causa de morte por lesões não intencionais em todo o mundo. Mas o impacto das quedas vai muito além das fraturas ou das idas às urgências. Uma queda pode significar perda de autonomia, diminuição da mobilidade, isolamento social e até o medo permanente de voltar a cair. Esse receio leva muitas pessoas a reduzir a atividade física, o que provoca perda de força muscular e equilíbrio, aumentando ainda mais o risco. Para muitas pessoas idosas, uma queda representa muito mais do que um susto. Pode ser o início de uma perda de autonomia, de uma hospitalização prolongada ou de uma recuperação difícil e incompleta. Os especialistas alertam que cerca de um terço das pessoas com mais de 65 anos sofre pelo menos uma queda por ano. E à medida que a idade avança, aumenta também o risco de lesões graves, como fraturas da anca ou traumatismos cranianos. A evidência científica mostra que a prática regular de exercício físico, especialmente atividades que trabalham a força, o equilíbrio e a coordenação, reduz significativamente o risco. Exercícios como caminhadas orientadas, treino funcional, tai chi ou programas específicos para séniores têm demonstrado benefícios claros. Também é fundamental vigiar fatores, muitas vezes esquecidos. Problemas de visão, alterações da audição, efeitos secundários de medicamentos que provocam tonturas ou sonolência e obstáculos dentro de casa como tapetes soltos, iluminação insuficiente ou escadas sem corrimão. Envelhecer com segurança não significa viver com limitações. Significa criar condições para manter a independência, a confiança e a qualidade de vida.

0: vida. Neste Dia Mundial da Prevenção das Quedas, fica a mensagem: prevenir uma queda é proteger a saúde, a autonomia e a dignidade de quem envelhece.
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2: Isso mesmo. Juntos desde acordar, Mónica Peixoto, Luís Silva, Filipe Galamba e ainda comigo, Júlio Heitor, até bem perto das 11 da manhã. Vamos entrar lá aqui a comentar com o nosso inspetor. Já joguei um hockey em patins.
3: Me escapou aqui um pequeno acidente.
2: Eu sabia.
3: Falámos dele.
2: Eu sabia. É o que dizia o grande jornal. Isto passa a correr o dia.
4: Passo os meus dias em longas filas.
2: Por isso é que nós estamos aqui no bom dia da correr amanhã. Vamos ao trânsito, vamos embora. Precisa de um homem. Esse homem é Luís Silva. Um Sim, homem.
3: A promoção está bem feita.
2: A melhor informação do
3: Brasil. Vou tentar fazer o meu melhor.
2: Isso mesmo.
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5: Pois é, é isso mesmo que está a pensar. A trupe do costume está a postos para mais uma emissão frenética, por isso continuo desse lado. Tenho mais dois temas para si antes do Bom Dia, aqui na Correio da Manhã Rádio.

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1: E vamos lá então às despedidas. Avança agora a equipa da manhã com toda a atualidade. Se nós marcamos encontro amanhã pela calada da noite, com o sol já no horizonte. E que belo que é o cenário a essa hora, não acha? Vamos lá embora então. Seguro firme com o Filipe Carlson.

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1: 6:30, vamos para as notícias. Desta quarta-feira contigo, Filipe Galamba. Bom dia.
2: Bom dia, Júlio. A seleção nacional goleou o Uzbequistão por 5-0 e sumou a primeira vitória na competição. Cristiano Ronaldo esteve em destaque ao marcar 2 golos. De norte a sul do país, milhares de portugueses acompanharam a celebração e celebraram a goleada numa noite de festa para a seleção. Cláudio Constantino.
3: Portugal conseguiu a primeira vitória no Mundial e logo com uma goleada por 5-0 frente ao Uzbequistão. O Terreiro do Paço, em Lisboa, encheu para a transmissão do jogo da seleção. Milhares de pessoas assistiram ao triunfo português. Também em Gaia, na fanzão da Mídia Livre e em vésperas de São João, foram muitos os que quiseram ver o segundo jogo de Portugal no Mundial e até o momento de um golo foi captado em direto.
4: Pois é, o típico. Obrigado.
3: Golos de Cristiano Ronaldo, Nuno Mendes e Rafael Leão deixaram em euforia os adeptos portugueses. No Porto, para o São João, o Presidente da República assistiu ao jogo ao lado do Presidente da Câmara do Porto, Pedro Duarte. António José Seguro mostrou-se feliz pelo triunfo da Seleção das Quinas.
5: O país todo precisava e merecia uma grande vitória e tivemos-la. Parabéns à Seleção.
3: No Terreiro do Paço, a vitória de Portugal foi muito festejada e o desejo é conquistar o Mundial.
6: Muito satisfeita, foi muito bom de ver, estou muito feliz e se Portugal continuar assim, podemos sonhar.
7: Portugal é uma marca, o nosso futebol é uma marca e obviamente dentro da nossa marca, Ronaldo.
3: Também na Madeira, muitos portugueses juntaram-se para apoiar a Seleção.
8: Temos aqui uma fã especial que tem a tatuagem de Cristiano Ronaldo.
9: Estou rouca, peço desculpa.
3: Um pouco por todo o país foi feita a festa com a goleada da equipa de Roberto Martínez. Em Houston esteve o primeiro-ministro. Luís Montenegro relembrou o empate frente ao Congo que pode servir de lição para um final feliz no Mundial.
10: É nos momentos menos bons que se começa a ganhar o momento seguinte.
3: Terminou em festa a prestação de Portugal na segunda jornada do Campeonato do Mundo. Segue-se agora a Colômbia na madrugada de sábado para domingo, onde a Seleção Nacional pode confirmar a presença nos 16-avos.
2: No outro jogo do grupo de Portugal, a Colômbia venceu o Congo por 1-0. Já está na próxima fase do Mundial. Os colombianos somam 6 pontos, garantem assim a qualificação e asseguram o primeiro lugar do grupo K com uma vitória ou um empate frente a Portugal na última jornada. A Seleção Nacional precisa de vencer a Colômbia para terminar na liderança do grupo. O grupo L continua em aberto à entrada para a última jornada do Mundial. Inglaterra e Gana lideram com 4 pontos após 2 jornadas. A Croácia somou os primeiros 3 pontos ao vencer o Panamá e mantém-se na luta pelo apuramento. Na última ronda, os croatas vão defrontar o Gana de Carlos Queiroz, enquanto a Inglaterra mete forças com o Panamá. A família da menina que morreu este fim de semana em Santarém está a angariar fundos para financiar o repatriamento dos corpos. A criança morreu depois do pai se ter atirado do 8º andar com ela ao colo. O objetivo é que ambos possam ser sepultados na Índia, país de origem da família, José Durão.
11: Os preços de repatriamento de Portugal para a Índia variam entre os 3.500 e os 8.000 euros, valores que podem sofrer alterações consideráveis devido a vários fatores, tais como as tarifas aéreas e a distância até o destino final. Os promotores da recolha de fundos pretendem apoiar no imediato a família afetada e garantir que a menina de 4 anos, assim como o seu pai de 33, serão sepultados na terra natal, na presença de familiares. A trágica morte de Chiara Malhotra ocorreu por volta das 3 da madrugada deste domingo. Nos dias seguintes, os vizinhos descreveram um momento em que a mãe da menina, que desceu ao do 8º andar até à rua, se encontrava sentada no chão com a menina ao colo, já sem sinais de vida.
2: O Correio da Manhã apurou que a mãe da menina apresentou 2 queixas por violência doméstica contra o pai. A primeira foi arquivada em 2024, a segunda estava ainda em investigação. O incêndio em Loulé entrou em fase de resolução após várias horas de combate intenso. O fogo deflagrou na terça-feira de manhã e provocou 4 feridos entre bombeiros. No combate chegaram a estar mobilizados 12 meios aéreos. A investigação da Operação Influencer está a procurar provas no processo marquês, em causa suspeitas de tráfico de influências relacionadas com a aprovação de um centro de dados em Sines. O nome de Vítor Scária, antigo chefe de gabinete de António Costa e antigo assessor de José Sócrates, surge num contrato de trabalho com uma empresa de Carlos Santos Silva. Ouvido no início do ano, Scária confirmou ter recebido um pedido de José Sócrates para acelerar pagamentos ao Grupo Lena. O assunto é hoje destaque no Correio da Manhã. André Ventura ameaça chumbar a prestação social única se o apoio não for limitado a imigrantes, enquanto o Partido Socialista admite viabilizar a medida, mas com condições. Luís Montenegro, em visita aos Estados Unidos, foi confrontado com questões políticas internas e respondeu com uma metáfora.
12: Vai ser necessário também trabalho de equipa para a PSU tentar falar com o Chega para esse trabalho de equipa?
13: É, nós precisamos de trabalho de equipa para resolver muitos dos problemas do país e muitos dos desafios.
2: Ventura insiste que só aprova a PSU se o acesso dos imigrantes a este apoio for condicionado.
14: Quem vem para Portugal, antes de pedir subsídios ou de poder beneficiar de subsídios, deve contribuir para a segurança social.
2: Com o Chega a endurecer a posição face ao governo, a aprovação da PSU pode depender do PS. José Luís Carneiro deixa o aviso.
15: Ela só não será aprovada se o governo teimar em castigar os mais pobres.
2: A medida junta 13 prestações sociais num só apoio. A votação final da nova prestação está marcada para quinta-feira. No plano internacional, o secretário-geral da NATO, Marco Rutte, reúne-se em Washington com Donald Trump antes da cimeira de Ankara, num contexto de tensões sobre o investimento europeu em defesa e o uso de bases militares. O secretário da Defesa dos Estados Unidos criticou os aliados europeus e anunciou uma revisão da presença militar norte-americana na Europa em 6 meses. Rutte respondeu que a NATO está em transformação e destacou como positivo o debate interno entre aliados. O Porto assinalou a noite mais longa do ano com um fogo de artifício de 12 minutos sobre o Rio Douro. Reportagem do jornalista Fernando Coelho.
16: 12 minutos de fogo de artifício, muita diversão. É o São João no Porto. Vemos aqui muitos grupos, muitas famílias. Eu tentava perguntar aqui a estas pessoas o que é que acharam da noite de São João.
17: Muito bom. Muito bom. Somos de Colômbia e venimos por primeira vez em São João e nos pareceu muito bom, muito bom.
16: E o fogo de artifício, gostaram?
17: Sim. Muito, muito, muito.
16: Muito obrigado pelo vosso tempo. Eu tentava falar aqui com estes jovens que aqui estão, perguntar-vos se estão a divertir.
18: Ah, estamos
19: bem. Com certeza.
18: Está maravilhoso.
19: Com certeza, é o melhor, senhor.
16: Muito obrigado. Aqui muitos grupos de pessoas. A noite mais longa do ano e que não tem faltado diversão ao longo destas últimas horas.
2: Fernando Coelho no Porto. E a fechar, volta à notícia de abertura deste noticiário sobre a goleada de Portugal por 5-0 ao Uzbequistão no Mundial. A notícia está a ter grande destaque na imprensa internacional, sobretudo pelo desempenho de Cristiano Ronaldo. O avançado tornou-se o primeiro jogador a marcar em 6 edições de campeonatos do mundo e chegou aos 10 golos em Mundiais. A imprensa sublinha o fim de um ciclo de jogos sem marcar e o facto de Ronaldo voltar a decidir um jogo de grande visibilidade. Vários órgãos internacionais como The Guardian, The Independent, a agência EFE, os jornais AS e Marca destacam a resposta de Portugal após o empate na jornada anterior e o impacto da exibição do capitão. O L'Equipe aponta mesmo o domínio português e salienta a exibição de CR7.
1: Bela, bela exibição. Vamos lá ver quem ganhou aqui a aposta. Tínhamos feito aqui apostas todos.
2: Falhei por 3 golos.
1: Eu falhei por 4 golos. Mas
2: ganhei em relação aos resultados.
1: Mas quem ganhou foi a Luísa Jeremias, que disse 3-0. Não se aproximou nada dos 15-0, mas pronto, não é nada mal.
2: É para a próxima.
1: É para a próxima. Luís Silva, meu amigo, bom dia. O que é feito o teu martelinho? A do seu João?
20: Então, bom dia. O meu martelo ainda continua a aguardar. Chega aqui um, não é? Um novo, do São João deste ano, não é? As festas deste ano.
1: Eu vou pedir aos colegas do Porto que enviem uns martelinhos para baixo, porque o...
20: Mas pode vir um martelinho novo com uma broa de vintes a acompanhar.
1: Olha, por exemplo, boa ideia.
20: Não é que se desperdice o que quer que seja.
1: Muito boa ideia. Aproveita-se tudo. Até

0: estava a congelar, mas pronto. Luís, como é que está o trânsito a esta hora, amigo?
1: Olha, o cenário no Porto tem uma vertente diferente. Pelo menos há mais trânsito na saída do Porto do que propriamente nos acessos ao Porto, o que faz todo o sentido.
0: Cuidadinho,
1: não é?
0: Cuidadinho no regresso a casa.
1: E, exatamente.
0: Hoje estamos a fazer o regresso a casa.
1: Mas já houve problemas. Já houve problemas, por exemplo, numa das autoestradas da área do Porto, é precisamente na A4, dois acidentes no sentido Porto Amarante. Um dos acidentes ocorreu na zona de Irmesinde, ao quilómetro 10. Está praticamente resolvido, mas ainda há um ligeiro abrandamento. O outro acidente verifica-se ao quilómetro 39, no mesmo sentido, Porto Amarante, ou seja, no troço entre Campo e a área de serviço de Penafiel. Este último acidente não está a provocar qualquer congestionamento, mas é uma situação que requer bastante prudência. Como disse, também temos algum movimento na A1, mas no sentido oposto, ou seja, do Porto para Lisboa, e essa intensidade verifica-se à passagem pela zona de Santo Ovídio, ou seja, antes da saída para a A29, há também aqui abrandamentos na A1. São estes pontos a registar no Porto, até porque todas as principais entradas da cidade ainda estão com trânsito regular. Viajamos até à zona centro do país, apenas para referir que neste momento também está a ser resolvido um acidente na A31, no sentido Coimbra-Taveiro. Este acidente ocorreu na zona de São Martinho do Bispo. Aqui o trânsito começa a ficar agora um pouco mais congestionado. Já mais a sul, temos aqui uma situação que está ainda em resolução. Trata-se de um incêndio num camião, portanto, esta situação tem já mais de uma hora, ou seja, um incêndio propriamente dito já está controlado. O que é certo é que o trânsito ainda se mantém cortado, é precisamente no acesso da A12 para a A2, isto na zona da Marateca, para sermos mais precisos, e portanto é, ou melhor, de Setúbal, assim é que está correto, e portanto é uma situação que requer bastante prudência esta ligação da A12 para a A2. Em Lisboa, nesta altura, há apenas um único ponto onde o trânsito já apresenta paragens, que é precisamente também na A2, para a ponte 25 de Abril. A fila está na subida para a ponte do Pragal. Todos os outros acessos a Lisboa com trânsito regular.
0: Está dada a voltinha, recado para quem está a sair do São João, depois desta bela noitada com seleção e festejos nas ruas do Porto. Muito cuidadinho no regresso a casa, ok? Faça-me esse favor, porque queremos-lo cá amanhã também. Pode ser? Juntinhos, neste que é o Bom Dia da Correio da Manhã Rádio, com a Mónica Peixoto, que já cá está, atenta e ligada, a dar ali uma arrumadela no seu quiosque e, naturalmente, a preparar o grande jornal das 7 da manhã, que vai chegar, não tarda nada. Luís Silva, já demos conta do recado. Filipe Galamba, ouvimos-lo na síntese informativa e estamos, de facto, juntos. Eu sou o Júlio Heitor e vamos ficar consigo até bem perto das 11 da manhã. E precisa assim de um ritmozinho para celebrar também a vitória de Portugal, a pensar no Brasil e também a Cabo Verde, não é? É pá, que giro era passarmos os três. Maravilha. Estamos a torcer todos. Bora, Mundial aqui na Correio da Manhã Rádio.
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0: Cadê o seu Jorge? De onde vem? O seu João? Ah, a regressar a casa. E sem juízo nenhum, Luís, é o que parece, não é?
1: É, exatamente. Então, muitas pessoas a saírem dos festejos do São João no Porto, rumo a casa, provavelmente, e eis que
0: agarrarem no automóvel,
1: depois há acidentes quando a atenção não é total. E é o que se passa, é um novo acidente na A20, sentido Porto-Lisboa. Este acidente ocorreu na zona de A20, ou seja, um pouco antes da saída para a Estrada Nacional 222. O trânsito começa a ficar congestionado.
0: O Luís Silva vai continuar atento e ligado, um qualquer alerta a qualquer momento. E o tempo que temos para esta quarta-feira, 24 de junho, descem bastante as temperaturas e continua assim este tempo instável, até porque há previsão de aguaceiros em quase todo o país, região norte, também na região centro e até no Alentejo. Por exemplo, as temperaturas continuam elevadas, tanto em Évora como em Beja. 35 graus é a máxima esperada hoje para Évora, 34 para Beja, mas há previsão até de alguns pingos. Tempo de trovoada. Há previsão de aguaceiros por vezes fortes, até porque continua em alerta amarelo as regiões de Viana do Castelo, de Braga, do Porto, de Vila Real, de Bragança e também da Guarda, com um perigo enorme de incêndio, até porque as temperaturas continuam elevadas, não obstante esta previsão de trovoada. Máxima para Lisboa de 26 graus e 26 também é máxima para Faro. Prevê-se uma descida de temperatura para os próximos dias. Portanto, hoje provavelmente até se vai cruzar com alguma chuva, não é? Por isso eu convidei os Creedence Clearwater Revival para este clássico, logo ao acordar nesta manhã de quarta-feira, dia 24 de junho. 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

Isto não são os irmãos Fogarty. São. Boa memória à sua. Creedence Clearwater Revival. Porque cai um pingo aqui, ali e acolá também. É para dançar até ao grande jornal das 7 da manhã. E atenção que hoje vamos celebrar o primeiro dia mundial dos Beatles. É verdade, é para darmos bom ritmo esta manhã. Mick Jagger e David Bowie. Assim, bom dia.

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Estamos a 7 minutos das 7 da manhã. Temperaturas atuais, há instantes, Porto 18 graus, Lisboa 19, Faro 20. Embora bem informados...

0: melhor primeiro. Este é o Grande Jornal das 7. A edição é de Mónica Peixoto. Bom dia, Mónica.
1: Olá, bom dia. O incêndio em Loulé já está em fase de resolução. No terreno mantém-se 343 operacionais apoiados por 118 meios terrestres. Ontem, 4 bombeiros sofreram ferimentos ligeiros durante o combate às chamas. Foram transportados para o hospital de Faro. O incêndio deflagrou numa zona de mato, perto da aldeia de Ameixial. Os moradores da aldeia tiveram de ser retirados das casas. A Estrada Nacional 2 chegou a estar cortada ao trânsito por causa do incêndio e também do fumo. Uma casa de segunda habitação foi atingida. O repórter Rui Pando Gomes acompanhou ontem os esforços de populares e bombeiros no combate a este incêndio. O vento foi o principal inimigo.
2: Tem aqui uns montinhos, aqui umas aldeias, tem o sinal dos mouros, também aqui perto. Se o vento calha a continuar assim, possivelmente chega lá o vento. É capaz do fogo chegar lá. A parte das corgas, o chimeno, esta parte estes montinhos todos por aí abaixo é complicado. Se o vento conseguir continuar assim a superar com a intensidade, complica a situação mais um bocado.
3: Quando é que foi a última vez que se lembra de um incêndio assim de grandes dimensões aqui nesta zona?
2: Não me recordo, mas foi em 2015. Em 2015 houve também aqui um incêndio de grandes dimensões. Também foi complicado. Foi um bocado complicado aqui nesta zona.
1: E durante a madrugada, este incêndio em Loulé entrou em fase de resolução. Ainda estão no terreno e atualizo então os dados dos operacionais no terreno. São agora 345 operacionais, são a ser apoiados por 119 meios terrestres em operações de rescaldo nesta fase deste incêndio que deflagrou ontem ao início da tarde em Loulé. E um incêndio consumiu um stand de autocaravanas em Lessa da Palmeira, alerta dado às 0 horas desta quarta-feira. Os bombeiros de Matosinhos Lessa, de Lessa do Balio, de Pedroços e de Moreira da Maia estiveram mobilizados no combate às chamas. A PSP também esteve no local. Não há feridos. Investigação da influencer pesca provas no Marquês. É a manchete hoje no Correio da Manhã. Segundo a investigação exclusiva do jornal, os investigadores da Operação Influencer pediram os autos das buscas realizadas à casa de Vítor Scária, ex-chefe de gabinete de António Costa, também ex-assessor de José Sócrates, buscas feitas durante a investigação da Operação Marquês. Armando Esteves Pereira, o diretor-geral e editorial adjunto do Correio da Manhã, apresenta aqui este e outros destaques na primeira página.
4: Incrível e lendário. Cristiano Ronaldo Biza e eu primeiro na história a marcar em mundiais. A goleada abre caminho na passagem de grupos. Grande destaque no Correio da Manhã para esta odisseia no Texas. Mas a manchete do Correio da Manhã é o exclusivo investigação do influencer pesca provas no processo Marquês. A chefe de gabinete de Costa é o alvo. Vítor Scária é suspeito de tráfico de influências e os procuradores pediram autos de busca à casa do antigo assessor de Sócrates. Destaque também para o fogo na Serra Algarvia que ameaçou aldeia. E para outra história trágica no Algarve, uma idosa de 82 anos que morre desnutrida.
1: É um caso que está a ser investigado pela Judiciária de Faro. A idosa de 82 anos foi encontrada sem vida em casa, em Ferrarias, algoz. O Correio da Manhã avança que Maria Guerreiro, de 82 anos, tinha hematomas no corpo, estava desnutrida, sem cuidados de higiene. A idosa doente vivia sozinha, não tinha família na zona, teria uma cuidadora há vários anos. Os vizinhos disseram ao Correio da Manhã que se comentava há muito tempo que a idosa não estaria a receber os cuidados adequados, mas ninguém participou o caso às autoridades. Apesar de não haver indícios de homicídio, a judiciária está a investigar se a senhora era devidamente alimentada e cuidada. A família de Kiara está a recolher donativos para pagar o funeral da menina e do pai dela, para que se realize na Índia. A menina de 4 anos foi a quarta vítima menor, vítima de violência doméstica em Portugal, só este ano. José Durão.
5: 7 mil euros é o objetivo da campanha de recolha de fundos lançada por familiares de Kiara Malhotra, a menina de 4 anos que morreu na madrugada deste domingo em Santarém, após o pai se ter atirado do 8º andar com o menino ao colo durante uma discussão com a mãe da criança. Os preços de repatriamento de Portugal para a Índia variam entre os 3.500 e os 8.000 euros, valores que podem sofrer alterações consideráveis devido a vários fatores, tais como as tarifas aéreas e a distância até o destino final. Os promotores da recolha de fundos pretendem apoiar no imediato a família afetada e garantir que a menina de 4 anos, assim como

como o seu pai de 33, serão sepultados na terra natal, na presença de familiares. A trágica morte de Chiara Malhotra ocorreu por volta das 3 da madrugada deste domingo. Nos dias seguintes, os vizinhos descreveram o momento em que a mãe da menina, que desceu ao 8º andar até à rua, se encontrava sentada no chão com a menina ao colo, já sem sinais de vida. O correio da manhã apurou que a mãe da menina tinha já por 2 vezes apresentado queixa por violência doméstica junto às autoridades nacionais. A primeira foi arquivada em 2024 e a última encontrava-se

0: sozinha, não tinha documentos de identificação com ela. A GNR admite que se terá sentido mal dentro da água, acabou por ser encontrada inanimada. Os bombeiros e a VMER do Hospital de Porto Alegre tentaram reanimar a jovem, mas o óbito foi confirmado no posto médico do festival. O número de chamadas para o INEM aumentou desde o início das ondas de calor. Entre os dias 1 e 21 de junho, os CODU receberam 97.900 chamadas, mais 6 mil chamadas em comparação com o mesmo período do ano passado. Com a subida das temperaturas, as doenças crónicas agravam-se, há mais situações de doença aguda, o que, no seu turno, dá origem a mais chamadas para o 112, indica o INEM. Os três suspeitos de assaltarem um padre em Macieira da Maia ficaram em prisão preventiva por decisão do Tribunal de Matosinhos, onde foram ontem presentes a juiz. Dentre os detidos está Paulo Polaco, irmão de Hugo Polaco. A repórter Ana Isabel Fonseca acompanha o caso e falou com o advogado de Paulo Polaco.
1: Em causa está o violento assalto ao padre André Pereira, em abril, em Macieira da Maia, Vila de Conde.
2: Discordamos, não é, de inteiro por inteiro das medidas que o Tribunal aplicou. Entendemos que os factos que estão indiciados não deveriam ser tidos como indiciados, devido à, na nossa modesta opinião, à falta de prova, e portanto iremos recorrer, obviamente, da medida de coação aplicada, porque entendemos que há outras medidas de coação que poderiam ter acautelado as necessidades de prevenção que o caso exigia.
1: A investigação da GNR apurou que uma semana antes de roubarem e ameaçarem o padre André, os suspeitos tinham tentado também assaltar a casa paroquial de Vermoim, na Maia. O crime só não foi consumado porque o padre José da Silva acordou e alertou a PSP. Foram roubados 7.250 euros de dinheiro, que era das paróquias, e ainda ouro avaliado em mais de 1.000 euros. Nas buscas realizadas foram apreendidas elevadas quantias, escondidas em cofres e outro material. Paulo Polaco é já um velho conhecido das autoridades, tendo sido mesmo apontado como cabecilha do gangue do Minho. Cumpriu já mais de 2 décadas atrás das grades.
0: E é atrás das grades que Paulo Polaco e os dois cúmplices vão ficar enquanto decorre este processo por causa do assalto a um padre na Maia. Os 10 ativistas da caravana Global Sumud Land para Gaza, detidos há um mês na Líbia, devem ser libertados nas próximas horas. Um desses ativistas é a portuguesa Ana Margarida. Segundo a Global Sumud, 4 ativistas foram já libertados, estão na Tunísia, os restantes estão em processo de libertação. Há uma semana, o Ministério dos Negócios Estrangeiros dava conta de que tinha conseguido pela primeira vez falar com a ativista Ana Margarida. Segundo o ministro Paulo Rangel, a jovem portuguesa estava de boa saúde física, mas enfrentava uma situação muito difícil a nível psicológico. Estava há semanas a aguardar pelo julgamento por alegado crime de manifestação. O presidente da República participou ontem pela primeira vez na noite de São João no Porto. António José Seguro esteve sempre na companhia do presidente da Câmara do Porto, Pedro Duarte, e viveu de perto a alegria dos portuenses, como conta o repórter David Monteiro.
3: São João especial para Pedro Duarte, presidente da Câmara Municipal do Porto. É o primeiro enquanto autarca da cidade invicta, mas também para António José Seguro, presidente da República. É a primeira vez que visita a cidade nesta data enquanto presidente da República. Estas duas entidades passaram o dia juntos aqui na cidade. Começaram por visitar um dos sítios emblemáticos, as Fontainhas, desceram depois até à zona da Ribeira, sempre em contacto com a população e com os comerciantes, e depois tiveram a oportunidade de assistir à vitória da Seleção Nacional. Mais tarde, e já durante a noite, jantaram aqui no habitual jantar de São João na Alfândega do Porto, junto de outras entidades, como o Presidente da Assembleia da República, também outros ministros do Governo Português. E o ponto alto foi, sem dúvida, à meia-noite, com o lançamento do fogo de artifício, em que tanto Pedro Duarte como os restantes ministros e o Presidente da República assistiram ao espetáculo aqui na Alfândega, esse espetáculo durante 12 minutos.
0: Uma noite de São João, oi? Uma noite de São João que serviu também para celebrar a goleada de Portugal frente ao Uzbequistão ontem no Mundial de Futebol. E agora, relativamente ao Mundial, esta madrugada a Colômbia venceu a República Democrática do Congo por 1-0. O jogo conta para o Grupo K, ou mesmo de Portugal. A Colômbia já está apurada para a fase seguinte do Mundial.

0: O próximo adversário da Seleção Nacional, um jogo que vai acontecer já na noite de sexta-feira para sábado, à 12:30, vai começar esse jogo em Miami, na Flórida, noite de sexta para sábado. Ontem Portugal goleou o Uzbequistão por 5-0, 2 golos assinados por Cristiano Ronaldo, os restantes por Rafael Leão, Nuno Mendes e também um autogolo de um jogador do Uzbequistão. No final da partida, o selecionador nacional falou desse regresso de Cristiano Ronaldo aos golos pela seleção. Roberto Martínez garante que o capitão das esquinas está em plena forma.
1: Já falei disso. O Cristiano é um jogador que no seu clube joga tudo. Foi uma época com muitos minutos, só teve uma lesão no estágio de março. Ele está fresco e nós, a gestão do jogador é jogo a jogo, treino a treino e avaliar tudo aquilo que acontece. Não é para fazer planos e antecipar aspectos. Hoje a sua posição no campo era um problema para o Uzbequistão, a linha defensiva, trocaram posições, era um problema, e quando isso acontece precisamos de utilizar.
0: Roberto Martínez, ontem, depois da vitória de Portugal por 5-0 frente ao Uzbequistão. Nesta altura, a Colômbia lidera o Grupo K, tem 6 pontos, já passou à fase seguinte do Mundial. Portugal está em segundo com 4 pontos, tem de vencer os sul-americanos se quiser passar à fase seguinte no primeiro lugar. Também ontem, a Inglaterra empatou a zeros com o Ghana, treinado por Carlos Queiroz. E hoje, a Suíça vai defrontar o Canadá e a Bósnia-Herzegovina joga com o Qatar às 6 da tarde. Às 11 da noite, começa o Marrocos-Haiti e também o Escócia-Brasil, jogo da seleção brasileira com relato aqui na Correio da Manhã Rádio.
2: É verdade, vamos continuar a acompanhar tudo, tanto de Cabo Verde como da seleção brasileira e, claro, de Portugal. Grande Jornal das 7 da manhã com a Mónica Peixoto. Fiquei na dúvida se aquele sonzinho final, aquele foguete nos festejos do São João, se era o remate do Ronaldo.
0: Ainda não. Estão a arrebentar os
2: incrível,
0: foguetes, os balões
2: a voar. E com uma particularidade, não sei se vocês ouviram, mas tínhamos ali o hino nacional, até as lágrimas aos olhos, com o som dos martelinhos do São João. Eu nunca tinha ouvido coisa igual. Nunca tinha. Incrível.
0: Mas não era o martelinho do Luís Silva, porque do Luís Silva já não
2: tinha apito.
0: Já não tem apito.
2: Aquilo é um martelinho.
0: Continuamos à procura.
3: O martelo já não canta coisa nenhuma.
0: Continuamos à procura do apito do martelo do Luís.
2: É verdade. Ontem, isto apareceu. A propósito, ontem tivemos aqui, trouxe 2 martelinhos para o estúdio. O Luís deu cabo do martelinho dele, epá, nos primeiros segundos da emissão. Mas pronto. Também não vamos falar sobre isso o tempo todo, não é, Luís? Não é? Só que faltava.
3: Claro, amigo, claro. Tristezas.
2: Claro.
3: Enfim. Vamos.
2: Olha,
3: em frente.
2: O São João já acabou e a malta com juízo a conduzir para casa, ou nem por isso? Tivemos um problema,
3: sim,
2: já,
3: sim,
2: não tivemos.
3: Sim, sim. A maioria, sim. Não podemos dizer que isso não aconteça, mas há sempre exceções e também já houve acidentes, curiosamente, nas saídas do Porto. É esse o sentido hoje do trânsito. Pois. É esta hora que é a saída do Porto, até porque é feriado.
2: Hoje é feriado.
3: Quer no Porto,
2: é que é
3: quer
2: João,
3: em Vila Nova de Gaia.
2: Exatamente.
3: E, portanto, ainda são os restos dos festeiros da noite de São João e que estão presentes, pelo menos a esta hora da manhã. E isso verifica-se, por exemplo, na A1, onde temos trânsito acumulado no sentido norte-sul, à passagem pela zona de Santo Ovídio. Esta situação deve-se a trabalhos que estão a decorrer na A1 e que estão a provocar este congestionamento. Se optar pela A20, aqui sim, já temos informação de um acidente na zona de A20, também no sentido norte-sul. Este acidente ocorreu antes da saída para a Estrada Nacional 222. A fila não é extensa, mas obviamente que requer prudência. Outra situação mais difícil está na A28. É no sentido Porto-Valença. Há abrandamentos entre Lessa da Palmeira e a passagem pela zona de Perafita. Tudo isto se deve precisamente a trabalhos que também estão a decorrer na A28 e que estão a provocar precisamente este abrandamento que se verifica nesta importante saída do Porto. Para já, são estes os pontos a reter na cidade, porque
2: mas
3: de facto o cenário é muito tranquilo de uma forma geral.
2: Ainda bem.
3: Em Lisboa, aqui vivemos uma manhã perfeitamente normal, mas mesmo assim também com menos trânsito, o que de facto também é uma boa notícia. Na A2...
2: É que para São João?
3: Sim, sim. Aliás, é feriado em Almada também, não é?
2: Sim, uma carrada de sítios. Já lá vamos.
3: É certo que a intensidade está

0: direção a Lisboa e na margem sul do Tejo, na A2. A fila começa agora junto ao primeiro viaduto do Feijó e mantém-se praticamente até à Praça das Portagens. Outro acesso a Lisboa também com paragens é o IC19. As paragens estão entre o viaduto da Crel e Queluz. Acesso a Pinamanique, por enquanto, ainda sem qualquer problema. Na A5 começa a existir mais trânsito à passagem pela zona do Estádio Nacional, mas ainda sem demora. A marginal ainda pode ser uma boa alternativa. A calçada de Carris é outro acesso a Lisboa, onde o trânsito já está mais acumulado, mas também ainda sem demora acentuada. Portanto, em traços gerais, são estes os pontos mais importantes em Lisboa. Antes de terminar, faço aqui uma referência para uma situação que ocorreu por volta das 5 da manhã. Um camião incendiou-se. Esta situação ocorreu na ligação da A12 para a A2, no sentido norte-sul, portanto na zona de Setúbal. O incêndio em si está completamente controlado, mas este acesso da A12 para a A2 ainda está cortado ao trânsito para trabalhos de limpeza de via e, portanto, aqui fica desde já esta alerta.
1: Esse é o que faz a ligação à Ponte Vasta Gama, é isso?
0: A A12 é que faz a ligação à Ponte Vasta Gama, mas isto é mesmo já na ligação à A2 em Setúbal.
1: Muito bem, Luís Silva, olhar para o trânsito, um qualquer alerta a qualquer momento. Dizia Luís Silva que hoje temos feriado de São João, não só no Porto, disse, e muito bem, também em Almada, mas, por exemplo, Vila do Conde, Valongo, Braga, Terras de Boro, Angra do Heroísmo, Horta, Porto Santo, Calheta, Figueira da Foz, por aí adiante, não é? Tavira, Moura, Almada, lá está, Alcácer do Sal, Lousã, Lourinhã, Alcochete, também é feriado em Alcochete, São João da Pesqueira, Armamar, Castelo de Paiva, Sertã, Taboaço, Mértola, Almodóvar, Arronches. Está muito São João espalhado pelo país, curiosamente, não é só no Porto. Castro Marim, Sinfães, Figueiró dos Vinhos, Moimenta da Beira, Nelas, Santa Cruz das Flores, Vila Franca do Campo e Vila do Porto. Ou seja, temos um São João espalhado por todo o país, ou seja, temos aqui boas razões para perceber porque é que o trânsito em alguns locais está bem mais tranquilo. Tem todo o sentido, não é? É dia de São João e não só do Sr. João, como já ouvimos esta manhã. É dia do Sr. João e não só. Hoje também celebra-se pela primeira vez, já havia ameaças, desde 2009, depois de uma iniciativa extraordinária de uma fã. Hoje celebra-se pela primeira vez o Dia Mundial dos Beatles. Tem tudo a ver com o ano 1967. Neste mesmo dia, 25 de junho de 1967, os Beatles apresentaram-se no Our World da BBC e foi a primeira vez que tivemos uma transmissão via satélite mundial que chegou a 400 milhões de pessoas. Hoje, 25 de junho de 2026, celebra-se pela primeira vez o Dia Mundial dos Beatles. E, naturalmente, nós aqui na Correio da Manhã Rádio, neste Bom Dia, vamos fazê-lo a todas as horas. Esta é a primeira.

primeiro dia mundial dos Beatles. Ah, incrível! Portanto, a todas as horas aqui na Correio da Manhã Rádio, logo no início da hora, vamos celebrar esta estreia, este dia mundial dos Beatles, com as músicas que todos conhecemos e gostamos de cantarolar. Naturalmente, e juntamos sempre, o que já é habitual, um fala barato com o Eduardo Madeira. Anda cá, Eduardo!

0: E a pergunta de hoje é: qual a sua reação à goleada da Seleção Nacional?
1: Rifana toda a bufeira. Ai, ai. Até me vêm as lágrimas aos molhos, pá. Que jogaço dos meus meninos, pá. Eles esmagaram por completo os uzbáquios, pá. Os uzbéquios. Foi lindo, lindo, lindo, lindo, pá. E até estou sem voz, tanto gritar. Ronaldo, és patrão, és o maior, és o gote, és o gote. Nuno Mendes, Rafael Leão, pá. Restante pandilha, pá. São os meus meninos e adoro-vos. Vamos ser campeões. Escrevam o que é que o Fernando está a dizer. Vamos ser campeões. E vai ser bar aberto no meu restaurante durante um ano inteiro. Quer lá saber? E vou à falência. Estou passado, sem caser. Ai, ai, ai.
2: Luísio Folgado, portanto sou gerente no Montepio e ciclista. Eu não fico contente com esta goleada, porque quando fomos campeões da Europa em 2016, nós só empatávamos e depois no fim é que quilhámos a França. Ou seja, aquela técnica do bluff e de não jogar patavina que o Fernando Santos usou foi o que nos levou à vitória. E agora também devíamos apostar mais no empate. Depois íamos à repescagem e quando toda a gente estivesse a pensar que não jogamos nada, aparecia um éder da vida e resolvia. É assim que eu penso. A minha ex-mulher diz que eu sou empata-folgas. Ela não diz folgas, diz outra palavra. Daí a gente se ter incompatibilizado, porque eu não gramo a geneirada. Por isso não dava.
3: Luísa Rissol, sou cenógrafa e vegana. Eu fiquei muito contente com o jogo de ontem. Já tive férias no Uzbequistão. Estive num parque campismo da capital do Uzbequistão. Foi muito engraçado porque a capital deles chama-se Tashkent. Não imagino a quantidade de equívocos que isso deu. Ai, estás quente, estás frio, estás quente, estás a arder, estás quente. Era só rir, nem precisávamos de psicotrópicos para estar sempre a gargalhar. Quanto ao jogo, eu não percebi nada de bola. Eu queria que ganhasse os dois, porque ficava toda a gente bem, ficava toda a gente amigo. Saravá e sozinha da boa.
4: António José Seguro, produtor de vídeos das Caldas da Rainha e Presidente da República. Havia demasiada ansiedade para que Portugal ganhasse, para que Portugal marcasse. A minha pergunta é: afinal, qual era a pressa? Qual era a pressa? Não há mais jogos deste Mundial? Não há mais Mundiais? Vamos ganhar, mas com calma. Eu esperei uma década sentado numa adega das Caldas e acabei a Presidente. Qual é a pressa? Podemos ganhar 5-0, mas com calma. Com calma. Depressa e bem, não há quem. Qual é a pressa?
5: Jéssica Flávia, sou influência. Estou cá em Houston e vi o jogo. A minha ideia é tirar uma selfie com o Goat, o Ronaldo, e outra com o Pedro Neto, que foi considerado o maior gato mundial. Ele é lindo. É um Lando Norris de solteiros que ali está. Tinha de tirar uma selfie com ele, eu não podia falhar. Sim, porque eu tenho FOMO, Fear of Missing Out, que é uma forma de ansiedade social e psicológica exacerbada pelas redes sociais, onde a percepção de que outros vivem experiências superiores gera necessidade de constante comparação e medo de exclusão. Logo, eu não posso perder pitada. Hashtag Pedro Neto Forever. Hashtag Mundial 2026. Hashtag Hidrata-te.
6: Blá, blá, blá. Patati, patata. E é isto. Fala barato, pinas, gritos, fazes gato, sapatos, fala.
7: Já tinha ouvido falar do Fala Barato da Correia da Manhã Rádio, veio ouvir e disse: epá, realmente, o Eduardo Madeira, és grande. Ah, meu amigo, temos de trazer cá o Eduardo Madeira, que continua na estrada, não é? Grande entre os

0: Zines. Temos que ver esse novo espetáculo. São 7h20, é sempre por esta hora que damos uma voltinha ao quiosque da Mónica, que está todo arrumadinho, uhum. E naturalmente com as cores de Portugal, com
1: sim.
0: os cartazes da equipa.
1: Exatamente, e com balões.
0: E balões também. Exatamente, São João,
1: Porto,
0: São Pedro,
1: para...
0: Santo António, tudo junto. Tudo junto.
1: Os santos todos. Traia-nos os santos.
0: Hoje temos também populares. Revistas, não é? Revistas.
1: Também temos duas para falar, mas já vamos lá.
0: Já vamos
1: começar pelo Correio da Manhã, que tem como manchete uma investigação exclusiva. Investigação da influencer pesca provas no Marquês, isto porque nestes dois processos, Operação Marquês e Operação Influencer, há um nome comum, um arguido em comum, Vítor Scária, suspeito do tráfico de influências. Ele foi chefe de gabinete de António Costa e também foi assessor de Sócrates, e por isso a investigação do processo influencer está a pedir, buscar, tentar encontrar provas que sustentem essa nova operação na antiga Operação Marquês. Destaque também para a prestação da seleção ontem. Uma foto da capa do Correio da Manhã mostra um dos momentos do jogo, com o Ronaldo a dominar a bola, e a manchete título é incrível e lendário, sendo que o incrível CR está destacado nessa palavra na primeira página do Correio da Manhã, que destaca também Lolé, fogo ameaça aldeia na Serra Algarvia, acima de 40 graus, Europa em alerta com calor extremo. Temas para ler com detalhe no Correio da Manhã. No Jornal de Notícias, também a foto de Cristiano Ronaldo sozinho no jogo de ontem. Ressurreição é o que o JN escreve em letras grandes. Destaque no Jornal de Notícias para o São João, um suplemento especial São João, a festa que rima com rua. Destaque também no JN para Porto e Gaia, nona ponte sobre o Douro para peões e ciclistas. Os autarcas das duas cidades assinaram ontem um protocolo para construir essa futura ponte pedonal e ciclável. No Diário de Notícias, a foto também de Ronaldo ontem no jogo frente ao Uzbequistão. Sim, o ruído que Ronaldo adora e continua a alimentar a sede de vitórias da seleção. Eu é que não sei fazer bem esse sim. Consegues fazer sim?
0: Estás lá. Acho que só o Ronaldo é que consegue fazer um sim.
1: Manchete do Diário de Notícias: restauração pede apoios ao Estado para verão em modo de sobrevivência. Escreve o DN. No Público, também Ronaldo em jogo, em campo, ontem no Mundial de Futebol. Mundial 2026, Portugal afasta depressão com goleada e bis de Ronaldo. Na manchete do Público, câmaras pedem ajuda urgente ao governo para salvar as obras do PRR. O Plano de Recuperação e Resiliência. Há autarquias sob pressão para devolver verbas por causa de obras atrasadas. O Ministro da Economia limita-se a apelar a que façam o máximo possível até a agosto, que é quando termina o prazo de execução das obras do PRR. No Jornal de Negócios, na manchete, preço médio das casas subiu 100 mil euros em 5 anos. Destaque também para Fisco, explica regras do IVA a 6%, mas lei está de novo a ser mudada. Ainda em destaque no Negócios, compra antecipada de energia dá descanso à aviação, metal e retalho. Nos desportivos, claro está, destaque para a vitória da seleção. Nos jogo, a foto de Ronaldo é a saltar em campo, a celebrar um dos golos que marcou ontem. Agora, sim! Está melhor agora? Sim. Não está lá.
0: Vamos continuar a tentar.
1: Vamos tentar. Okay, exatamente. Okay. Capitão Biza, Nuno Mendes e Rafael Leão ajudam a goleada que recupera o otimismo em volta da seleção nacional. No Jornal A Bola, Ronaldo também a saltar em campo, mas virado de frente para nós. Vitória de mão cheia com bis do capitão. Portugal 5, Uzbequistão 0, escreve A Bola. No Record, agora, também a foto de Ronaldo. Assim, sim... É sim.
0: Quase.
1: É que o Record escreve sim, okay. Os outros escrevem sim com um M no fim, não sei.
0: Ah, ok. Estás lá.
1: Fica a dúvida.
0: Estás lá, mas
1: vamos continuar a tentar. Sim, até ao final do Mundial, pode ser que eu consiga.
0: Exato. Okay.
1: Confiança de volta com goleada, exibição de gala. Martínez diz no final do jogo: soubemos controlar as emoções após semana difícil. Deus ajuda quem trabalha. Se jogarmos assim é muito difícil parar-nos. Quanto aos golos de Messi, quero lá saber de Messi, foi a resposta que Ronaldo deu a quem lhe colocou essa questão ontem, no final do jogo.
0: Fazemos hoje. Messi fazemos hoje, 39 anos.
1: Pensei que era o...
0: Não. O Messi
1: Ronaldo
0: faz
1: é aquariano, como eu, portanto não é agora.
0: Não,
1: faz anos,
0: não.
1: Em fevereiro.
0: O Messi é caranguejo, como eu.
1: É, pronto. Está bem. Cada um fica com.
0: Exatamente.
1: Nas revistas, temos a Visão, a Sábado, aliás, a Visão é

0: A Sábado está nas bancas e o tema de capa é os maiores salários em Portugal. Gestores de cotadas, futebolistas, apresentadores de televisão, as novas estrelas dos unicórnios e do imobiliário, saiba quanto ganha cada um. Quer saber quem ganha mais?
1: Eu estou a olhar para a capa, aliás, da revista Sábado, e acho que vou meter aqui de lado, que é para não ficar
0: deprimido. Para saber quem ganha mais é comprar a Sábado esta semana.
1: Também
0: vamos ter o carro hoje. Vamos ter o Carlos Torres aqui em estúdio.
1: Sim, a falar da Sábado, à volta
0: das 10h30. Também destaque na Sábado para dezenas de xeringonças pelo país. Eleitos do Chega trocam apoio nas câmaras por tachos e imigração inesperada no interior, os influencers de fora que vivem em aldeias portuguesas. Também esta semana está nas capas, aliás, está nas bancas, a TV Guia, que tem na capa em grande destaque a entrevista exclusiva com Catarina Miranda, que regressou, como sabemos, à CMTV. Catarina Miranda, o que sentiu...
1: Já nos cruzámos com a Catarina, é verdade.
0: Ah, tu? Eu não.
1: Está
0: bem.
1: Está mesmo ali ao lado.
0: Mas eu não.
1: Okay.
0: Não me cruzei com ela. Pronto, okay, não calhou. Catarina Miranda, o que sentiu antes de perder o bebê? O Afonso não queria o filho, afirma a influencer e apresentadora da CMTV. Destaque também na TV Guia esta semana para Diogo Jota, pais protegidos, homenagens ao filho, mas discretas, e outro exclusivo da TV Guia esta semana, Maria Botelho Muniz, pronta para o bebê verão, marido ao lado. A apresentadora revela como vai ser o reality e o papel de Pedro.
1: Qual fica na dúvida? Se esse bebê...
0: Não, é o bebê.
1: É o bebê.
0: É isso.
1: Sim.
2: Não era uma gasosa.
0: Já foi. Bem boa.
1: Juntos neste acordar, ligado aqui à Correio da Manhã Rádio, para que nada lhe falte. E, naturalmente, pensarmos também no que se passa pelo mundo e pelo país. A melhor informação, eu proponho irmos às compras num instante. E depois, temos a síntese informativa com o Filipe Galamba. Até porque o encontro com o Camilo Lourenço está preparado aí para, por volta das 25 para as 8. Portanto, não se afaste muito, ok? Não nade por longe.
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1: 7h28, vamos lá para a síntese informativa. Filipe Galamba. Filipe.
10: A seleção nacional goleou o Uzbequistão por 5-0 e somou a primeira vitória na competição. Cristiano Ronaldo esteve em destaque ao marcar 2 golos. De norte a sul do país, milhares de portugueses acompanharam a celebração e a goleada numa noite de festa para a seleção. Cláudio Constantino.
11: Em Gaia, na fanzão da mídia livre e em vésperas de São João, foram muitos os que quiseram ver o segundo jogo de Portugal no Mundial, e até o momento de um golo foi captado em direto.
12: Pois é, o típico. Obrigada.
11: Golos de Cristiano Ronaldo, Nuno Mendes e Rafael Leão deixaram em euforia os adeptos portugueses. No Porto, para o São João, o Presidente da República assistiu ao jogo ao lado do Presidente da Câmara do Porto, Pedro Duarte. António José Seguro mostrou-se feliz pelo triunfo da seleção das esquinas.
13: O país todo precisava e

0: Merecia uma grande vitória e tivemos-la. Parabéns à seleção.
1: No Terreiro do Paço, a vitória de Portugal foi muito festejada e o desejo é conquistar o Mundial.
2: Muito satisfeita, foi muito bom de ver, estou muito feliz e se Portugal continuar assim, podemos sonhar.
3: Portugal é uma marca, o nosso futebol é uma marca e obviamente dentro da nossa marca, Ronaldo.
1: Também na Madeira, muitos portugueses juntaram-se para apoiar a seleção.
4: Temos aqui uma fã especial que tem a tatuagem de Cristiano Ronaldo.
5: Estou rouca, peço desculpa.
1: Um pouco por todo o país foi feita a festa com a goleada da equipa de Roberto Martínez. Em Houston esteve o primeiro-ministro. Luís Montenegro relembrou o empate frente ao Congo que pode servir de lição para um final feliz no Mundial.
6: É nos momentos menos bons que se começa a ganhar o momento seguinte.
1: Terminou em festa a prestação de Portugal na segunda jornada do Campeonato do Mundo. Segue-se agora a Colômbia na madrugada de sábado para domingo, onde a Seleção Nacional pode confirmar a presença nos 16-avos.
7: E a goleada de Portugal por 5-0 ao Uzbequistão no Mundial está a ter grande destaque na imprensa internacional, sobretudo pelo desempenho de Cristiano Ronaldo. O avançado tornou-se o primeiro jogador a marcar seis edições de campeonatos do mundo e chegou aos 10 golos em mundiais. A imprensa sublinha o fim de um ciclo de jogos sem marcar e o facto de Ronaldo voltar a decidir num jogo de grande visibilidade. Vários órgãos internacionais, como o The Guardian, The Independent, a agência F, os jornais AS e Marca, destacam a resposta de Portugal após o empate na jornada anterior. O L'Equipe aponta o domínio português e salienta a exibição de CR7. A família da menina que morreu este fim de semana em Santarém está a angariar fundos para financiar o repatriamento dos corpos. A criança morreu depois de o pai se ter atirado do 8º andar com ela ao colo. O objetivo é que ambos possam ser sepultados na Índia, país de origem da família. José Durão.
8: Os preços de repatriamento de Portugal para a Índia variam entre os 3.500 e os 8.000 euros, valores que podem sofrer alterações consideráveis devido a vários fatores, tais como as tarifas aéreas e a distância até o destino final. Os promotores da recolha de fundos pretendem apoiar no imediato a família afetada e garantir que a menina de 4 anos, assim como o seu pai de 33, serão sepultados na terra natal, na presença de familiares. A trágica morte de Kiara Malhotra ocorreu por volta das 3 da madrugada deste domingo. Nos dias seguintes, os vizinhos descreveram um momento em que a mãe da menina, que desceu ao do 8º andar até à rua, se encontrava sentada no chão com a menina ao colo, já sem sinais de vida.
7: O Correio da Manhã apurou que a mãe da menina apresentou duas queixas por violência doméstica contra o pai. A primeira foi arquivada em 2024, a segunda estava ainda em investigação. A investigação da Operação Influencer está a procurar provas no processo Marquês, em causa suspeitas de tráfico de influências relacionadas com a aprovação de um centro de dados em Sines. O nome de Vítor Scária, antigo chefe de gabinete de António Costa e antigo assessor de José Sócrates, surge num contrato de trabalho com uma empresa de Carlos Santos Silva. Ouvido no início do ano, Scária confirmou ter recebido um pedido de José Sócrates para acelerar pagamentos ao Grupo Lena. O assunto é hoje o principal destaque no Correio da Manhã. André Ventura ameaça chumbar a prestação social única se o apoio não for limitado a imigrantes, enquanto o PS admite viabilizar a medida, mas com condições. Luís Montenegro, em visita aos Estados Unidos, foi confrontado com questões políticas internas e respondeu com uma metáfora.
9: Vai ser necessário também trabalho de equipa para a PSU e tentar falar com o Chega para esse trabalho de equipa?
10: Nós precisamos de trabalho de equipa para resolver muitos dos problemas do país e muitos dos desafios.
7: André Ventura insiste que só aprova a PSU se o acesso dos imigrantes a este apoio for condicionado.
11: Quem vem para Portugal, antes de pedir subsídios ou de poder beneficiar de subsídios, deve contribuir para a segurança social.
7: Com o Chega a endurecer a posição face ao governo, a aprovação da PSU pode depender do PS. José Luís Carneiro deixa o aviso.
12: Ela só não será aprovada se o governo teimar em castigar os mais pobres.
7: A medida junta 13 prestações sociais num só apoio. A votação final da nova prestação está marcada para quinta-feira. As principais potências militares europeias reúnem-se hoje em Berlim para coordenar posições sobre a guerra na Ucrânia e possíveis negociações de paz com a Rússia. Alemanha, França, Reino Unido, Itália e Polónia integram o chamado Grupo E5 no encontro que antecede a Cimeira da NATO em Ankara. A reunião inclui também o reforço do apoio a Kiev, a cooperação militar europeia e a pressão para aumentar o investimento em defesa, com o Médio Oriente também em agenda. O secretário-geral da NATO participa por videoconferência. Irã e Estados Unidos apresentam versões contraditórias sobre os resultados das conversações após reuniões na Suíça. Washington afirma que Teherã pode beneficiar de apoios caso aceite os termos propostos, enquanto o Irã nega qualquer acordo para visitas da Agência Internacional de Energia Atómica a instalações nucleares bombardeadas pelos Estados Unidos. Por cá, o Porto sinalou na noite passada a noite mais longa do ano, com um fogo de artifício de 12 minutos sobre o Rio Douro. Reportagem no local do jornalista francês.

0: Francisco Coelho.
1: 12 minutos de fogo de artifício, muita diversão. É o São João no Porto. Vemos aqui muitos grupos, muitas famílias. Eu tentava perguntar aqui a estas pessoas o que é que acharam da noite de São João.
2: Muito bom.
3: Muito bom. Somos de Colômbia e venimos por primeira vez em São João e nos pareceu muito bom, muito bom.
1: E o fogo de artifício, gostaram?
2: Sim.
3: Muito, muito, muito.
1: Muito obrigado pelo vosso tempo. Eu tentava falar aqui com estes jovens que aqui estão, perguntar-vos se estão a divertir.
2: Ah, estamos bem.
4: Com certeza.
2: Está maravilhoso.
4: Com certeza, é o melhor, São João.
1: Muito obrigado. Aqui muitos grupos de pessoas. A noite mais longa do ano e não tem faltado diversão ao longo destas últimas horas.
0: O Fernando Coelho no São João do Porto.
5: Filipe Galamba, na síntese informativa das 7:30. Sempre por esta hora temos também um encontro com o nosso Camilo Lourenço. Camilo, como é que correu ontem a tua grelhada de uzbecos? Correu bem? Fizeste uma saladinha.
6: Ai, presente, então. Acho que está aí particularmente excitado com isto. A malta é esse, em Portugal vai de 8 a 80. Olha,
5: eu
6: vou dizer uma coisa.
5: Eu sei o que é que vais dizer.
6: Aquele jogo deixou mais preocupações do que alegrias.
5: E vou dizer
6: onde? À frente da defesa.
5: Na defesa, não é?
6: E quando for à frente da defesa, Quando forem jogos com adversários mais difíceis, quero ver como é que se porta aquele lugar à frente da defesa.
5: Epá, vamos ter táticas diferentes, não é? Vamos ter uma tática diferente, digo eu, não é?
6: Assim esperemos,
5: não é? Nada de grande entusiasmo. Epá, mas temos que celebrar. Agora há que aproveitar e depois a seguir logo se vê. Não é isso que traz por cá, embora pudesses fazer uma carreira extraordinária também na análise desportiva, meu amigo.
6: não, já me chega.
5: O especialista Camilo Lourenço vai falar-nos do quê? Da nossa carteira, que é a mesma área dele.
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5: Camilo, o que é que se passa? O preço médio das casas subiu 100 mil euros em 5 anos. Epá!
6: Epá, não é surpresa nenhuma.
5: Uhum.
6: Porque se tu não tens oferta, ou melhor, se a oferta é inferior à procura...
5: Upa-upa.
6: Há uma coisa que todos sabemos. Uhum. Upa-upa. No preço.
5: Uhum.
6: Portanto, temos falado disto já praticamente há mais de um ano. Agora, primeiro, qual é o ponto mais importante? Repara, nós estamos a falar num prazo de 5 anos, né? 100 mil euros.
5: Uhum.
6: Mas se tu fores ver, no ano passado, por exemplo, a reta de tendência já baixou. Não é baixou.
5: Atenuou.
6: Exatamente. É esse o termo, atenuou.
5: Uhum.
6: E o que é que isto quer dizer? Primeiro, que as árvores não sobem até ao céu. Em segundo lugar, há um pormenor muito importante em relação a 2025, que o Banco de Portugal realçou no seu Boletim Económico de Junho, divulgado na semana passada.
5: Uhum.
6: É que isto está a começar a abrandar. E porquê é que está a começar a abrandar? Há uma explicação evidente. Primeiro, a oferta, ou seja, a produção de fogos para a habitação, está a aumentar. Em segundo lugar, também correspondente a um gráfico que o Banco de Portugal divulgou na semana passada e que eu repliquei na CMTV na terça-feira à noite, no Jornal da Noite, se tu fores ver, nós estamos a assistir desde 2024 a um decréscimo grande das pessoas que vêm para Portugal. Mas é mesmo decréscimo. Portanto, isto, como podes ver...
5: Também o maior controle das fronteiras, não é? Será assim?
6: Sim, exatamente. É. Como já percebeste, há partidos políticos que ainda não perceberam isso, não é? Enfim, continuam com a mesma conversa. Ou seja, tu tens uma entrada de gente em Portugal muito inferior e está a cair desde 2024. E agora é assim, vamos lá ver se a gente não faz... Há bocado foi um aviso para a direita radical, agora é um aviso para a extrema esquerda. Como tu sabes, eu gosto de estar chapadas para os dois lados. E agora para a esquerda, a extrema esquerda é assim. Júlio, tu nos últimos anos tiveste, em 10 anos, entrada de 1,6 milhões de pessoas. Então as pessoas acham que essas pessoas foram ver para onde? Abaixo da ponte? Para os esgotos das cidades? Não. Essas pessoas foram viver para casas. E portanto a procura de casas aumentou.
5: Aumentou.
6: E isso refletiu-se no preço, que aí está refletido aqui no número que o Jornal de Negócios diz, mas também nas rendas. Não é por acaso que as rendas subiram drasticamente nos últimos anos. É que estas pessoas foram viver para algum lado. E o aviso para a extrema-esquerda é este. Acabem lá com essa conversa idiota de que são os ricos e não sei o quê que estão a puxar o valor das casas em Portugal. Não são nada. Esses são poucos.

0: gente da classe média e classe média baixa, porque essas pessoas têm que viver em algum lado. E é muita gente também que compra casa. Portanto, tu não tens correspondente aumento da oferta e tens um aumento grande da procura, e portanto, os preços só têm um caminho que é subir. Embora, como eu te referi há bocadinho, com este abrandamento da vinda de pessoas para Portugal, e até com a saída de muita gente de Portugal também está a acontecer, a pressão sobre os preços, tanto do preço de venda como das vendas, está a baixar. E eu quero recordar também às pessoas que elas fazem demagogia, que o mesmo relatório do Banco de Portugal noticiou na semana passada que, por exemplo, no Porto, as vendas já baixaram. Pela primeira vez em 2 ou 3 anos, já me recordo se é 2 ou 3 anos.
1: São boas
0: Também
1: notícias,
0: já
1: portanto.
0: baixaram.
1: Muito bem.
0: Portanto, há uma coisa que eu espero aqui, que em vez de andarmos com esta conversa toda, sobretudo de políticos que não têm qualquer nível de críticas para aqui e para ali, façam uma coisa, que é, epá, ajudem a provocar um aumento da oferta de casas. E eu acho que isso já começou a acontecer.
1: Sim,
0: Portanto,
1: senhor.
0: com muita probabilidade, nos próximos 5 anos não vamos ver manchetes destas.
1: Muito bem, Camila. Amanhã mesmo hora pode ser para dizeres o quê?
0: Cuidado com a... Ah, perdão! É sexta-feira!
1: Não,
0: Ai,
1: amanhã
0: não,
1: ainda
0: ainda amanhã não é
1: não.
0: sexta-feira. Estou a gozar, estou a gozar, estou a gozar. Está aqui o seu
1: Mas
0: Luís
1: pode
0: a
1: ser
0: dizer-me...
1: quinta-feira, quinta-feira.
0: É verdade, é quinta-feira!
1: Abraço, amigo, abraço. Até
0: Grande
1: amanhã.
0: abraço!
1: Até amanhã, até amanhã.
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1: Ah, que horas são isto? 19 minutos para as 8 da manhã. E atenção que...
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1: 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E o trânsito? Perguntem muito bem. Epá, diz lá o trânsito. Eu não. Diz o Luís. Que é mesmo assim, anda, amigo, anda.
3: Trânsito no Porto não há.
1: Não há.
3: Pronto, é
1: Portanto, toda a
3: feriado.
1: gente de São João
3: Não temos de nos
1: foi muito
3: preocupar muito
1: cansativo,
3: com
1: São
3: o
1: João,
3: Porto.
1: para esta.
3: E vou começar precisamente por Lisboa, porque é uma manhã, em termos de hora de ponta, perfeitamente normal, tendo em conta que já há fila na A2 para a ponte 25 de Abril, a fila que não está muito longa esta manhã, está junto ao segundo viaduto do Feijó, uma ligeira fila também no final do IC20, de Cascais para Lisboa. A boa notícia, e começo por aqui, é que a Marginal é uma boa alternativa, não tem muito trânsito, mas a A5 já começa a ter algumas paragens na zona do Estádio Nacional e depois a partir do Alto de Monsanto para as Amoreiras. O IC19 também separa entre Terceira e Queluz e há chegada à Pinamanica a partir do Estado Maior da Força Aérea. A segunda circular tem mais trânsito no sentido Benfica-Sacavém, entre o eixo Norte-Sul e o Campo Grande. O próprio eixo Norte-Sul com paragens entre Telheiras e a saída para o Hospital de Santa Maria. Nas entradas Oeste de Lisboa, apenas a calçada de Carriche oferece trânsito mais acumulado. Chamo também a atenção para A1, que começa a ter mais trânsito no troço entre São João da Talha e Sacavém, mas mesmo assim a demora também não está muito presente. Mesmo assim, em Lisboa o cenário ainda é favorável. Como disse há pouco, no Porto não há nada a registar, apenas trabalhos que estão a decorrer e que prejudicam o Porto, nomeadamente as saídas da cidade. É o caso da A28, trabalhos entre a Ponte Lessa e Parafita, que estão a provocar aqui uma ligeira fila de trânsito. Este é o único ponto que merece destaque. Fica a informação final para a A12. O caminhão que ardeu por volta das 5 da manhã está ainda a provocar corte de trânsito neste acesso da A12 para a A2. Na zona de Palmela, afeta apenas o sentido norte-sul.
1: Muito bem, Luís Silva, com as últimas do trânsito, qualquer alerta de trânsito, já sabe o que é que eu vou dizer. É, sim, senhor, é, qualquer medo e tal, blá, blá, blá. Mas é verdade, confirma, confirma. Fez muito bem aparecer. Temos as músicas da nossa vida hoje, depois das compras, com José Calado.
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6: Olá, sou o José Calado, comentador de futebol da CMTV, ex-atleta profissional de futebol. E pediram-me para escolher duas músicas que foram impactantes na minha vida. Eu tenho várias, obviamente, mas eu escolhi duas delas pelo significado também, pelo trajeto que eu fiz na minha vida. E vamos começar pela primeira, que é Don't Stop Believing, que é dos Journey, que é uma música que para mim significou muito. Para quem me conhece, eu sou um miúdo, obviamente, como vários do futebol que vieram do bairro, que são do bairro, que nunca deixamos de acreditar, e esse sempre foi o meu lema, nunca deixar de acreditar, e sempre tentei passar isso até para os jovens que uma pessoa vai apanhando ao longo da nossa vida e também da nossa carreira. E esta música sempre foi importante para mim pela mensagem que transmite, mas acima de tudo pelo estado de espírito que eu tive que ter também ao longo da minha carreira desportiva e ultrapassar adversidades, porque muitas vezes é isso mesmo que é a nossa vida, é ultrapassar adversidades independentemente da profissão que nós temos. E por isso, ainda hoje, quando eu ouço a música em casa, quando eu estou na rádio, quando eu tenho a oportunidade também de ouvir com as minhas filhas, eu gosto desta música. Porquê? Porque é uma música que até para a própria família é uma música que já se tornou da casa, ou seja, e toda a gente a consegue identificar e toda a gente consegue perceber o seu significado. Por isso, esta é a primeira música que eu escolho.

E pronto, esta foi a primeira música. Agora podemos ir à segunda. Mais uma vez, uma música que para mim tem um significado tremendo, porque comecei a ouvi-la numa fase da minha vida onde o meu estado de espírito era mais procurar a paz, porque desde os 16 anos praticamente que a minha vida é muito atribulada devido à profissão que eu tive, porque sempre foi aquela vida de muita gente à volta, muitas pessoas, o sorriso na cara, muitas vezes quando tu até a nível de estado de espírito e mesmo até na tua vida profissional às vezes as coisas não estão a correr bem, às vezes na vida pessoal também não, porque tudo isto não é um mar de rosas. E sempre foi uma música que me transmitiu paz e eu gosto de ter paz na minha vida. Eu gosto de levar a minha vida com tranquilidade. Gosto de tentar ser para as outras pessoas aquilo que eu gostava que elas fossem para mim. Tento fazer isso. Muitas vezes é difícil, como todos nós sabemos, mas sou grato. Sou grato pela minha vida, sou grato pelas experiências, obviamente, que passei, positivas e negativas. E esta música da Celine Dion, que já cantou com vários artistas, nomeadamente Bocelli, Jorge Groban, que é uma música importantíssima para mim, que é o The Prayer. Por isso, transmite-me paz sempre que eu ouço. Muitas vezes, e alguns momentos onde estive em casa, na tranquilidade, a pensar coisas na minha vida que já aconteceram, gostei de ouvir esta música e por isso acho que é uma mensagem importante que passa a muita gente e principalmente para mim.

0: pronto, no meio de tantas músicas, estas foram as duas músicas que eu escolhi. Podia ter escolhido tantas outras, mas estas foram as duas que eu escolhi. E espero que tenham gostado e continuem a ouvir a CM Rádio. Vale a pena, vai durar por muitos anos e por isso um abraço a todos e sejam felizes.
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2: 7 minutos para as 8 da manhã, temperaturas atuais em instantes, Porto e Lisboa com 19 graus, Faro 20 em Palm Beach, estão 26 graus, mas também são 3 da manhã, está uma brasa. Vamos lá então para o grande jornal das 8, melhor primeiro, a edição é da Mónica Peixoto. Mónica.
3: Olá, bom dia. O incêndio em Lolé está em fase de resolução, entrou em fase de resolução esta madrugada. No terreno estão, no entanto, a ser reforçados meios de combate para conter este incêndio e debelar. Neste momento estão mobilizados um meio aéreo, também 354 operacionais e 122 meios terrestres. Este incêndio deflagrou ontem à tarde numa zona de mato perto da aldeia da Meixial. Uma casa de segunda habitação foi atingida pelas chamas. 4 bombeiros sofreram ferimentos ligeiros durante o combate a este incêndio. Foram transportados para o hospital de Faro. A qualquer momento, assim que seja possível, iremos em direto e em simultâneo com a CMTV até essa zona Lolé, onde está já em fase de resolução o incêndio que deflagrou ontem perto da aldeia da Meixial, no concelho de Lolé. Dizer que esta quarta-feira quase 50 concelhos nos distritos de Bragança, Vila Real, Guarda, Viseu, Castelo Branco, Santarém e Porto Alegre estão em risco máximo de incêndio rural, segundo o IPMA. E vamos agora então, assim, em direto, em simultâneo com a CMTV, até Lolé. É lá que está a repórter Beatriz Henriques Ferreira.
4: Pode haver reacendimentos e isso, como é claro, é o que preocupa.

0: Nestes momentos operacionais. Nós neste momento estamos em Besteiros, numa localidade pequena. Terá sido por aqui que começou este grande incêndio, que rapidamente ganhou proporções enormes, até porque estava vento, é também essa a indicação que nos dão aqui nestas zonas. Neste momento conseguimos ver pelas imagens do Miguel Batista que as chamas andaram aqui bem perto desta estrada, bem perto destas casas. É certo que a maior parte delas, como nos conseguiram dizer, de facto não estão habitadas, portanto não são casas de primeira habitação. Ainda assim foram muitos os bombeiros, aliás ali ao fundo conseguimos perceber, Miguel, se conseguires também mostrar à tua direita, conseguimos perceber que ainda está montado um dispositivo que se mantém e se vai manter ao longo das próximas horas. São centenas os operacionais que estiveram e continuam a estar, porque, como bem referias, é preciso agora estar atento, estar de prevenção também para eventuais reacendimentos, também garantir que todos os pontos quentes acabam por ser arrefecidos, naturalmente, para evitar esses tais reacendimentos.
1: Beatriz Henriques Ferreira, repórter da CMTV, aqui num simultâneo com o Rei da Manhã Rádio CMTV, a dar conta do ponto de situação desse incêndio em Loulé. Entrou em fase de resolução durante a madrugada. Nesta altura estão mobilizados um meio aéreo, 354 operacionais no terreno e apoiados por 122 meios terrestres. O objetivo será extinguir este incêndio que deflagrou ontem numa zona de mato próximo da aldeia de Ameixial, a aldeia que teve de ser evacuada precisamente por causa do risco de incêndio. No entanto, apenas uma casa de segunda habitação foi atingida pelas chamas. E um incêndio consumiu um stand de autocaravanas em Lessa da Palmeira. 35 veículos ficaram destruídos. O alerta foi dado pouco antes da meia-noite. Os bombeiros de Matosinhos Lessa, de Lessa do Balio, de Pedroços e de Moreira da Maia foram mobilizados no combate às chamas. A PSP também esteve no local. Não houve feridos. A presidente da Câmara de Matosinhos, Luísa Salgueiro, acompanhou o combate às chamas que obrigou ontem à noite a retirar os moradores de duas casas perto do stand de autocaravanas.
2: Nos próximos dias, verificar as condições de limpeza, da envolvente e todas as respostas que tenham de ser acionadas, até do ponto de vista do apoio, são pessoas com algumas dificuldades, pessoas envelhecidas, e nós precisamos estar aqui, quer a equipa da Proteção Civil, quer as equipas sociais, as operações de limpeza, aqui estaremos como desde o início, quer a Câmara Municipal, quer a Junta de Freguesia, que aqui está também em conjunto, articuladamente, para fazer com que este episódio tenha o menor impacto possível.
1: Luísa Salgueiro, presidente da Câmara de Matosinhos, ontem durante o combate a um incêndio que destruiu um stand de autocaravanas em Lessa da Palmeira. Investigação da influencer pesca provas no Marquês é a manchete hoje no Correio da Manhã. Segundo a investigação exclusiva do jornal, os investigadores da Operação Influencer pediram os autos das buscas à casa de Vítor Scária, ex-chefe de gabinete de António Costa e também ex-assessor de José Sócrates, buscas essas que estavam relacionadas com a Operação Marquês. Armando Esteves Pereira, diretor-geral editorial adjunto do Correio da Manhã, apresenta aqui os destaques na primeira página do jornal.
3: Incrível e lendário. Cristiano Ronaldo bisa e é o primeiro na história a marcar em mundiais. A goleada abre caminho na passagem de grupos. Grande destaque no Correio da Manhã para esta odisseia no Texas. Mas a manchete do Correio da Manhã é o exclusivo investigação do influencer pesca provas no processo Marquês. A chefe de gabinete de Costa é o alvo. Vítor Scária é suspeito de tráfico de influências e os procuradores pediram autos de busca à casa do antigo assessor de Sócrates. Destaque também para o fogo na Serra Algarvia que ameaçou a aldeia. E para outra história trágica no Algarve, uma idosa de 82 anos que morre desnutrida.
1: E a Judiciária de Faro está a investigar esse caso. A mulher foi encontrada sem vida em casa em Ferrarias, Algoz. O Correio da Manhã avança que Maria Guerreiro, de 82 anos, tinha hematomas no corpo, estava desnutrida, sem cuidados de higiene. A idosa, doente, vivia sozinha, não tinha familiares na zona e teria uma cuidadora há vários anos. Os vizinhos disseram ao Correio da Manhã que se comentava há muito tempo que a idosa não estaria a receber os cuidados adequados, mas ninguém participou. Antecipou essas suspeitas às autoridades. Apesar de não haver indícios de homicídio, a judiciária está a investigar se a senhora era de facto alimentada e cuidada por essa mulher, sua cuidadora, há vários anos. O número de chamadas para o INEM aumentou desde o início das ondas de calor entre os dias

1 e 21 de junho, os CODU receberam 97.900 chamadas telefónicas, mais 6 mil em comparação com o mesmo período do ano passado. Com a subida das temperaturas, as doenças crónicas agravam-se, há mais situações de doença aguda e isso dá origem a mais chamadas para o 112, indica o INEM. Os três suspeitos de assaltarem um padre em Macieira da Maia ficaram em prisão preventiva, foram ontem presentes.

0: inteiro por inteiro das medidas que o Tribunal aplicou. Entendemos que os factos que estão indiciados não deveriam ser tidos como indiciados, devido à, na nossa modesta opinião, à falta de prova, e portanto iremos recorrer, obviamente, da medida de coação aplicada, porque entendemos que há outras medidas de coação que poderiam ter acautelado as necessidades de prevenção que o caso exigia.
1: A investigação da GNR apurou que uma semana antes de roubarem e ameaçarem o padre André, os suspeitos tinham tentado também assaltar a casa paroquial de Vermoim, na Maia. O crime só não foi consumado porque o padre José da Silva acordou e alertou a PSP. Foram roubados 7.250 euros, dinheiro que era das paróquias, e ainda ouro avaliado em mais de 1.000 euros. Nas buscas realizadas foram apreendidas elevadas quantias, escondidas em cofres e outro material. Paulo Polaco é já um velho conhecido das autoridades, tendo sido mesmo apontado como cabecilha do gangue do Minho. Cumpriu já mais de 2 décadas atrás das grades.
2: E vai ser atrás das grades que Paulo Polaco e os dois cúmplices vão ficar enquanto decorre este processo por causa de um assalto a um padre na Maia. Os 10 ativistas da caravana Global Sumud Land, com destino a Gaza, detidos há um mês na fronteira da Líbia, devem ser libertados nas próximas horas. Um dos ativistas é a portuguesa Ana Margarida. Segundo a Global Sumud, 4 ativistas já foram libertados, estão na Tunísia, os restantes estão em processo de libertação. Há uma semana, o Ministério dos Negócios Estrangeiros afirmou que tinham conseguido pela primeira vez falar com a ativista Ana Margarida, desde que ela foi detida na Líbia. Segundo o ministro Paulo Rangel, a jovem estava de boa saúde física, mas enfrentava uma situação muito difícil a nível psicológico, a aguardar há semanas pelo julgamento pelo alegado crime de manifestação. No Mundial de Futebol, a Colômbia venceu esta madrugada a República Democrática do Congo por 1-0. O jogo contou para o grupo K, o mesmo de Portugal. A Colômbia já está apurada para a fase seguinte do Mundial e vai ser o próximo adversário da Seleção Nacional. O jogo acontece já na noite de sexta-feira para sábado, à 12:30, em Miami, na Flórida. Ontem, Portugal goleou o Uzbequistão por 5-0, 2 golos com assinatura de Cristiano Ronaldo, também golos de Rafael Leão, Nuno Mendes e um autogolo do Uzbequistão. No final, o selecionador nacional Roberto Martínez admitiu que depois do empate no jogo inicial frente ao Congo, a semana foi difícil, houve muito ruído, mas também muito apoio à equipa.
3: Mas depois também tivemos muito apoio e muita força. Estamos a falar só do barulho negativo. Eu acho que em português barulho é negativo, mas tivemos muita força também, muita união de portugueses que adoram a seleção, que percebem que a seleção é uma lição de vida, que não, tudo não é fácil e há momentos difíceis e precisas de coragem. Precisas de personalidade e precisas de levantar, e é isso o que os nossos jogadores fizeram.
2: Quanto ao regresso de Cristiano Ronaldo aos golos marcados pela seleção, Roberto Martínez garante que o capitão da equipa das esquinas está em plena forma.
3: Já falei disso. O Cristiano é um jogador que no seu clube joga tudo. Foi uma época com muitos minutos, só teve uma lesão no estágio de março. Ele está fresco. E nós, a gestão do jogador é jogo a jogo, treino a treino, e avaliar tudo aquilo que acontece. Não é para fazer planos e antecipar aspectos. Hoje a sua posição no campo era um problema para o Uzbequistão, a linha defensiva, trocaram posições, era um problema, e quando isso acontece precisamos de utilizar.
2: Roberto Martínez, ontem, depois da vitória de Portugal por 5-0 frente ao Uzbequistão. Nesta altura, a Colômbia é líder do grupo K com 6 pontos. Portugal está em segundo com 4 pontos. As duas equipas jogam na noite de sexta-feira para sábado em Miami, na Flórida. Ontem também a Inglaterra empatou a 0 com o Ghana. O Ghana é uma equipa treinada por Carlos Queiroz. E hoje a Suíça vai defrontar o Canadá e a Bósnia-Herzegovina joga com o Qatar a partir das 18h. Às 23h começam o Marrocos-Haiti e o Escócia-Brasil. Este jogo da seleção brasileira no Mundial de Futebol vai ter relato aqui na sua Correio da Manhã Rádio.
4: Colômbia primeira no grupo, por enquanto, que é mesmo assim, até domingo. Até domingo. Logo fazemos contas. Mónica Bachotto com o grande jornal das 8 são 8.

0: E 5, o nosso líder de grupo
1: é o nosso Luís Silva. Gostaste, Luís? Temos a delegada de turma, que é a Mónica Peixoto, e tu és o líder. Está decidido, está decidido.
2: Isso foi por perder o apito do martelo, fui promovido.
1: Perdeste o apito,
2: tá bom.
1: Exatamente, isto não é. Não, este reforço não devia. Temos que pensar neste reforço. É diferente, não é? Epá, o que é que fazemos com esse apito? Mas pronto, Luís, como é que está o trânsito?
2: O apito que não apareceu, pronto. Levou mesmo um chá de sumiço. Não é?
1: Epá, foi mesmo. Há de aparecer.
3: É muito estranho.
1: É muito estranho, não é? Nunca mais se ouve sinal do apito. Eu acho que está no carro deste senhor. Agora não olho para trás, já está no banco de trás.
2: Se calhar já está além fronteiras, não sei.
1: Quem sabe? Chegou a Houston, nunca sabe. O que é um problema, não é?
2: Foi parar ao árbitro.
1: Talvez.
2: Se calhar
1: foi utilizado ontem. Aí o trânsito.
2: O trânsito está normal, pelo menos em
1: Lisboa.
2: Só
1: está calmo, não é? No
2: Porto está muito calmo, é feriado e, portanto, praticamente não há trânsito, há obras a decorrer, mas que vão fazendo com que haja ali um ligeiro abrandamento em alguns locais, mas já lá vamos. Começando então por uma situação que é considerada grave, até porque há corte de trânsito. Esta situação verifica-se no Alentejo, na Estrada Nacional 255. Esta estrada está cortada, próximo de Pardais, ao quilómetro 11. Um caminhão despistou-se e incendiou-se e, portanto, há corte de trânsito nos dois sentidos da Nacional 255. Este corte está a afetar, naturalmente, o troço entre o Alandaroal e Vila Viçosa. Está em fase de resolução esta situação, que ocorreu por volta das 6:15 da manhã. Mas não foi o único caminhão a arder na Estrada Nacional 255, porque por volta das 5 da manhã também ardeu um outro caminhão na ligação da A12 para a A2, na zona de Palmela. Obrigou ao corte do trânsito neste acesso da A12 para a A2. Neste momento essa situação está totalmente ultrapassada e o trânsito já foi reaberto, portanto, tudo a rodar normalmente. Já na área de Lisboa, na A2 para a ponte 25 de Abril, a fila já está na Baixa de Corroios. Temos também, para já, uma situação de acidente no IC20, próximo da rotunda do Centro-Sul, mas no sentido Almada-Costa da Caparica. No sentido oposto é a fila habitual para a ponte 25 de Abril, que se inicia próximo da área de serviço. De Cascais para Lisboa, apenas a A5 oferece trânsito, há paragens na zona do Estádio Nacional e depois mais à frente entre Monsanto e as Amoreiras. O IC19 com paragens entre o Viaduto da Crele e o Nó de Queluz, acessa Pinamanique mais demorado, a fila começa em Alfragide. A Caril neste momento já tem paragens à passagem pela zona comercial de Odivelas no sentido Sacavém a Algés, mas mesmo assim o cenário ainda é bastante favorável. Está pior a Calçada de Carris, que já tem muitas paragens em direção à Avenida Padre Cruz, e o eixo Norte-Sul também com dificuldades entre precisamente o Lumiar e a saída para Sete Rios. A segunda circular é o cenário habitual, de Benfica para Sacavém, para-se entre a saída para a Estrada de Luz e o Campo Grande. No sentido contrário, há paragens na zona da Encarnação e depois entre a Rotunda do Relógio e o Campo Grande. Nas entradas a norte de Lisboa, para já não há grandes problemas na A1, vai-se rodando a partir de São João da Talha com intensidade, mas sem paragens praticamente. Tem o IC2 como percurso alternativo, que também não apresenta qualquer problema. Em traços gerais são estes os pontos a reter em Lisboa. No Porto, como disse há pouco, não há trânsito nos principais acessos à cidade, há apenas obras. Por visto,
1: as duas jardinhas ainda a circular.
2: Exatamente.
1: Ah, que desperdício.
2: Mas há aqui uma situação que merece destaque, é na A28, portanto a norte do Porto. Temos informação de acidente no sentido Porto-Viana do Castelo, é junto à saída para a A11, na zona da Apúlia, e o trânsito aqui está mais congestionado.
1: Não lhe escapa nada, a não ser o apito do martelinho. O resto, quanto ao trânsito, está sempre alerta o nosso Luís Silva e um qualquer alerta a qualquer momento aqui na Correio da Manhã Rádio. É por isso que diz este senhor e esta senhora também, bom dia, como está? Bem disposto. Que aqui encontra a informação de trânsito mais completa e também o Ouro e Lata, todos os dias.
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1: Bom dia, Pedro. Estamos à espera do teu ouro e lata. Naturalmente, percebemos quando é que isto vai parar, mas o melhor mesmo é ouvirmos: venha o teu ouro. O ouro de hoje vai para... Venha o ouro, Pedro.
2: O ouro vai para Portugal e para Cristiano Ronaldo. Portugal chegou finalmente ao Mundial. Não é agora mais candidato do que era antes de começar o torneio, mas deu um verdadeiro murro na mesa. Cristiano Ronaldo tornou-se o primeiro jogador da história dos Mundiais de Futebol a marcar em 6 edições. Os dados, os números, sempre matam as teorias e as opiniões. Cristiano Ronaldo marcou 30 golos nos seus 35 jogos com Portugal desde que chegou Roberto Martínez. O bis de Ronaldo ontem, com 41 anos e 138 dias, também foi épico. Converteu-se num jogador mais velho a conseguir um bis na história dos Mundiais.
1: Incrível, está entregue o ouro, falta-nos conhecer a tua lata. A lata de hoje vai para...
2: A lata vai para as paragens para hidratação no Mundial, que felizmente a UEFA não vai adotar na Liga dos Campeões, nem nas restantes competições europeias, nem no Europeu de 2028. E temos novamente o exemplo do jogo de ontem de Portugal. A seleção voltou pessimamente da paragem da primeira parte, com vários erros desnecessários em zonas de perigo. Ou seja, concordo com o selecionador argentino Lionel Scaloni. Disse ele que as paragens favorecem, teoricamente, as equipas mais fracas e alteram a dinâmica planeada. Aqueles 3 minutos servem para recuperar e reorganizar as tropas. A FIFA devia assumir claramente que faz estas paragens em nome dos anúncios das televisões. Há que pagar os 12 mil milhões que custou este torneio.
1: Descoberta assim o ouro e lata de Pedro Sousa, indispensável para ouvir aqui todas as manhãs na Correio da Manhã Rádio. Obrigado, Pedro. Até amanhã.
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1: Para tudo, que dia é hoje? É o dia da Avenida, na 24 de junho, o dia de São João, numa carrada de sítios.
3: Mas no Porto,
1: Almada, por aí adiante. É um dia também muito especial, um dia muito especial, porque pela primeira vez na história celebra-se o Dia Mundial dos Beatles. E nós aqui na Correio da Manhã Rádio, no Bom Dia, estamos a celebrar hora a hora, com musiquinha, este Dia Mundial dos Beatles. Aliás, já havia uma ameaça desde 2009, quando uma fã, Faith Cohen, tomou a iniciativa de celebrar sempre este 25 de junho. E porquê 25 de junho? Porquê? Perguntem muito bem. Porque neste mesmo dia, 1967, os Beatles apresentaram e fizeram uma transmissão em direto para 400 milhões de pessoas. Só para ter ideia, foi a primeira transmissão global feita via satélite da história. Foi uma transmissão extraordinária, 400 milhões de pessoas em 1967. E até por isso foram pioneiros nestas novas tecnologias de então. Temos de celebrar este Dia Mundial dos Beatles com a música que foi transmitida diretamente dos estúdios da Abbey Road. Já ouvimos aqui o Love Me Do às 7 da manhã, mas eu guardei aqui para as 8, que já está assim mais desperto para ouvir este Dia Mundial dos Beatles com Ringo, George, John e Paul. Vamos embora. Neste Dia Mundial dos Beatles, 2026 marca este ano especial para celebrarmos este Dia Mundial dos Beatles, com uma versão muito especial deste All You Need Is Love.

0: Assim vai ser todas as horas aqui no Bom Dia. Resolvemos. Seguimos. Perguntámos à Mónica Peixoto, ao Luís Silva e ao Filipe Galanda. Ah, vamos celebrar o Dia Mundial dos Beatles, não é? É uma musiquinha por hora. É o primeiro Dia Mundial dos Beatles. Até que enfim. All You Need Is Love. Foi neste mesmo dia, em março de 1967. Ou melhor, em 25 de junho de 1967, claro, para celebrar este dia. Já lá vão 59 anos que esta rapaziada lançou este All You Need Is Love. Tocou ao vivo nos estúdios de Abbey Road. Luís Silva, estás muito agitado, não só por este Dia Mundial dos Beatles, mas também porque há uma buchazinha para Lisboa, não é?
1: Há uma buchazinha. Esta hora cai sempre bem.
0: É um clássico.
1: Não cai pela situação em si, mas é ela aí vai. É um acidente em Lisboa, na calçada de Carris. É no sentido Odivelas, Avenida Padre Cruz, e que torna o trânsito mais complicado nesta entrada de Lisboa.
0: Eventualmente estará a pensar, o Luís Silva é um fala-barato. Não, não é. Quem é fala-barato é o Eduardo Madeira.
2: Ah,

0: a pergunta de hoje é: qual a sua reação à goleada da Seleção Nacional?
1: Rufando toda a bufeira. Ai, ai. Até me vêm as lágrimas aos molhos, pá. Que jogaço dos meus meninos, pá. Eles esmagaram por completo os uzbáquios, pá. Os uzbéquios. Foi lindo, lindo, lindo, lindo, pá. E até estou sem voz, tanto gritar. Ronaldo, és patrão, és o maior, és o gote, és o gote. Nuno Mendes, Rafael Leão, pá. Restante pandilha, pá. São os meus meninos e adoro-vos. Vamos ser campeões. Escrevam o que é que o Fernando está a dizer. Vamos ser campeões. E vai ser bar aberto no meu restaurante durante o ano inteiro. Quero lá saber. E vou à falência. Estou passado sem cadeira.
2: Luísio Folgado, portanto sou gerente no Montepio e ciclista. Eu não fico contente com esta goleada, porque quando fomos campeões da Europa em 2016, nós só empatávamos e depois no fim é que quilhámos a França. Ou seja, aquela técnica do bluff e de não jogar patavina que o Fernando Santos usou foi o que nos levou à vitória. E agora também devíamos apostar mais no empate. Depois íamos à repescagem e quando toda a gente estivesse a pensar que não jogamos nada, aparecia um éder da vida e resolvia. É assim que eu penso. A minha ex-mulher diz que eu sou empata-folgas. Ela não diz folgas, diz outra palavra. Daí a gente se ter incompatibilizado, porque eu não gramo asneirada. Por isso não dava.
3: Luís Rissol, sou cenógrafa e vegana. Eu fiquei muito contente com o jogo de ontem. Já tive férias no Uzbequistão. Estive num parque campismo da capital do Uzbequistão. Foi muito engraçado porque a capital deles chama-se Tashkent. Não imagino a quantidade de equívocos que isso deu. Ai, estás quente, estás frio, estás quente, estás a arder, estás quente. Era só rir, nem precisávamos de psicotrópicos para estar sempre a gargalhar. Quanto ao jogo, eu não percebi nada de bola. Eu queria que ganhasse os dois, porque ficava toda a gente bem, ficava toda a gente amigo. Saravá e sozinha da boa.
4: António José Seguro, produtor de vídeos das Caldas da Rainha e Presidente da República. Havia demasiada ansiedade para que Portugal ganhasse, para que Portugal marcasse. A minha pergunta é: afinal, qual era a pressa? Qual era a pressa? Não há mais jogos deste Mundial?

0: Lá vais mundiais. Vamos ganhar, mas com calma. Esperei uma década sentado numa adega das caldas e acabei a presidente. Qual é a pressa? Podemos ganhar 5-0, mas com calma. Com calma. Depressa e bem, não há quem. Qual é a pressa? Jéssica Flávia, sou influencer, estou cá em Houston e vi o jogo. A minha ideia é tirar uma selfie com o GOAT, o Ronaldo, e outra com o Pedro Neto, que foi considerado o maior gato mundial. Ele é lindo, é um Lando Norris de solteiros, que ali está. Tinha de tirar uma selfie com ele, eu não podia falhar, sim, porque eu tenho FOMO, Fear of Missing Out, que é uma forma de ansiedade social e psicológica exacerbada pelas redes sociais, onde a percepção de que outros vivem experiências superiores gera necessidade de constante comparação e medo de exclusão. Logo, eu não posso perder pitada. Hashtag Pedro Neto Forever. Hashtag Mundial 2026. Hashtag Hidrata-te.
1: Blá, blá, blá. Patati, patatá. És fala barato. Pinas, gritos.
2: Incrível. O nosso fala barato.
1: És fala barato.
2: Tivemos ontem os uzbequios e temos os colômbios. Por acaso a piada nem é do Eduardo, é da Mónica Peixoto. Na próxima madrugada de sábado para domingo, cá estaremos.
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2: Xoxos bigalhudos, como diz a Fatinha, para a equipa da tarde, Alberto Rocha, que ontem esteve muito bem no São João e também na companhia do nosso colega também do Porto, Artur Jorge. Jorge. Epá, falta-me sempre, tenho que me lembrar também do selecionador e do jogador e essa malta. Grande equipa também no Norte, um grande abraço para o Porto. 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Vem apoiar a tua seleção. 8h23, está toda a gente a pensar, epá, onde é que isso já vai?
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2: Final pode ser, estava aqui, Portugal, Brasil ou Portugal, Cabo Verde. Isso é que é.

0: para aqui uma corrida para tudo. E já está. Bora lá para a síntese. Vamos embora, é agora. Síntese informativa contigo, Filipe Galamba.
1: O incêndio que flagrou ontem em Loulé entrou já em fase de resolução. O fogo provocou 4 feridos entre os bombeiros. No combate chegaram a estar mobilizados 12 meios aéreos. A jornalista Beatriz Henriques Ferreira está no Algarve. Esta manhã há registro de pelo menos um meio aéreo no local.
2: Meio aéreo que vem fazer também a parte de reconhecimento do terreno, enquanto muitos operacionais vão também mantendo-se por aqui, vêm também tentar estar atentos aos tais pontos quentes, que agora é importante comatar. É importante também garantir que não há reacendimentos. Por esta altura vemos um quadro completamente pintado de negro, muitos operacionais que se vão mantendo por aqui.
1: Cerca de 50 concelhos estão esta quarta-feira em perigo máximo de incêndio rural, sobretudo no interior norte, centro e Algarve. O preço das casas continua a subir em Portugal, mas abrandaram pela primeira vez em quase 2 anos. Segundo o Instituto Nacional de Estatística, a habitação ficou 17,8% mais cara no primeiro trimestre, face ao ano anterior, com a maior subida nas casas usadas. O tema esteve em análise no Cuidado com a Carteira, do Bom Dia da Correia da Manhã Rádio. Camilo Lourenço liga os dados do INE com o impacto da imigração em Portugal.
3: Isto está a começar a abrandar. Há uma explicação evidente. A oferta, ou seja, a produção de fogos para a habitação está a aumentar. Em segundo lugar, nós estamos a assistir desde 2024 a um decréscimo grande das pessoas que vêm para Portugal. Tu nos últimos anos tiveste, em 10 anos, entrada de 1,6 milhões de pessoas. Então as pessoas acham que essas pessoas foram ver para onde? Abaixo da ponte? Para os esgotos das cidades? Não. Essas pessoas foram viver para casas. E portanto a procura de casas aumentou. E isso refletiu-se no preço que aí está, mas também nas rendas.
1: A notícia faz hoje a manchete no Negócios. Preço médio das casas subiu 100 mil euros em 5 anos. Pelo menos 3 pessoas morreram e 25 ficaram feridas num ataque russo com mísseis balísticos contra a cidade natal de Volodymyr Zelensky. Em resposta, um ataque ucraniano atingiu uma escola na região de Zaporizhia, sob controlo russo. No plano diplomático, Vladimir Putin afirma que a Rússia está disponível para negociar. O geopolítico Afonso Moura sublinha, no entanto, que a guerra permanece sem solução à vista.
4: Está-se a abrir mais uma vez uma possibilidade, que é a possibilidade dos russos descerem outra vez para Kiev, talvez desde a Bielorrússia, e nós sabemos que Zelensky, não há muito tempo, declarou um ultimato à Bielorrússia. Por isso, faz todo o sentido mantermos também a mira na Europa de Leste e não falarmos só do Médio Oriente, porque na Europa de Leste as coisas neste verão podem estar para aquecer.
1: Declarações de Afonso Moura. A seleção nacional goleou o Uzbequistão por 5-0 e sumou a primeira vitória na competição. Cristiano Ronaldo esteve em destaque ao marcar 2 golos. De norte a sul do país, milhares de portugueses acompanharam a celebração e celebraram a goleada numa noite de festa para a seleção. Cláudio Constantino.
5: Em Gaia, na fanzão da Mídia Livre e em vésperas de São João, foram muitos os que quiseram ver o segundo jogo de Portugal no Mundial e até o momento de um golo foi captado em direto.
6: Não é? Pois é, o típico. Obrigado.
5: Os golos de Cristiano Ronaldo, Nuno Mendes e Rafael Leão deixaram em euforia os adeptos portugueses. No Porto, para o São João, o Presidente da República assistiu ao jogo ao lado do Presidente da Câmara do Porto, Pedro Duarte. António José Seguro mostrou-se feliz pelo triunfo da Seleção das Quinas.
7: O país todo precisava e merecia uma grande vitória e tivemos-la. Parabéns à Seleção.
5: No Terreiro do Paço, a vitória de Portugal foi muito festejada e o desejo é conquistar o Mundial.
8: Muito satisfeita, foi muito bom de ver, estou muito feliz e se Portugal continuar assim, podemos sonhar.
9: Portugal é uma marca, o nosso futebol é uma marca e obviamente dentro da nossa marca, Ronaldo.
5: Também na Madeira, muitos portugueses juntaram-se para apoiar a Seleção.
10: Temos aqui uma fã especial que tem a tatuagem de Cristiano Ronaldo.
11: Estou rouca, peço desculpa.
5: Um pouco por todo o país foi feita a festa com a goleada da equipa de Roberto Martínez. Em Houston esteve o primeiro-ministro. Luís Montenegro relembrou o empate frente ao Congo, que pode servir de lição para um final feliz no Mundial.
12: É nos momentos menos

0: bons, que se começa a ganhar o momento seguinte.
1: Terminou em festa a prestação de Portugal na segunda jornada do Campeonato do Mundo. Segue-se agora a Colômbia na madrugada de sábado para domingo, onde a Seleção Nacional pode confirmar a presença nos 16 avos.
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3: Isso é que vai ser frente aos colômbios, como diz a Mónica Peixoto. Já cá está o Dr. Paulo Sargento. O rei do mimo, ainda pá, ontem. E toda a gente, portanto, mimos a toda a gente.
4: É
3: abraço e toda a
4: é
3: gente.
4: É verdade, falar em colômbios, passei agora no Colômbio e estava tudo bem.
3: Não viste nenhum uzbequio?
4: Ah, uzbequio não vi, não vi. Então devem estar a dormir ainda, coitadinho. É, fuso horário.
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3: Está na cara, estás na capa. Bom dia, amigo.
4: Bom dia. Ah,
3: ontem foi festa por todo lado. Era São João, era a seleção.
4: Sim, tudo
3: era
4: acabado
3: a
4: voz
3: em netos.
4: Era a voz e netão.
3: A voz e netão. Essas coisas. O dia de São João passado com os avós é naturalmente uma diversão e tradição. É assim ou não? Continua a acabar em ano.
4: Sim, sim. Não, mas é assim.
3: É assim.
4: É verdade. E eu testemunho, por muitos e muitos anos da minha vida, passei o São João na Invicta, que é uma coisa absolutamente extraordinária.
3: Ainda não fui ao São João. Toda a gente do Porto a dizer: tenha vergonha, pá, tenha vergonha.
4: Mas, é verdade, temos de combinar, olha, que é tão giro. Tão giro. É muito
3: dizer
4: bonito.
3: Podemos fazer emissão no Porto do São João.
4: Sim, fazemos um enfim.
3: Para o ano.
4: Fica prometido.
3: Okay.
4: Olha, levar os avós aos santos populares é uma tradição entre gerações que junta uma grande energia das juventude à sabedoria e saudade dos mais velhos, que eles também já saltaram fogueiras e coisas no género.
3: Naturalmente.
4: E é a oportunidade perfeita para lhes proporcionar uma noite de animação com direito a música, sardinha assada e alguns bailaricos, que eu tenho a certeza que esta noite no Porto...
3: Não há dúvida disso, não é?
4: Não há.
3: Toda a gente testemunhou isso.
4: Ora bem. E o dia propriamente dito, que é hoje, também é
3: hoje.
4: Muito importante. Sim. Porque o dia de São João, 24 de julho, não é? Celebra-se nas ruas...
3: Também portanto, o dia da Avenida, também
4: é o dia da Avenida, não tens dúvidas, é verdade, dia 24 de junho, não tens dúvidas. Sardinhas assadas, aqueles martelinhos plástico, por falar nisso, onde é que está um martelinho plástico que ontem...
3: Epá, não sei, eu guardei o meu, houve o que ofereceu ao Luís Silva. Está para aí a carcaça do martelinho, porque ficou sem apito, 10 segundos depois de lhe oferecer aquilo.
4: Um martelinho sem apito é como um jardim sem flores, pois não há dúvidas.
3: Não é a mesma
4: coisa. Os martelinhos plásticos, já estou a ver aqui o martelinho plástico do Luís Silva.
3: Já não tem, olha, estás a ver? Já está na mão, olha.
4: Não, parece um bombo de uma bateria.
3: Exatamente. Aproveitas logo para fazer um instrumento disso.
4: Exatamente.
3: Essa Luísa ainda te oferece este martelinho.
4: É verdade. Mas olha também, para além dos martelinhos de plástico, há, digamos,
3: os
4: rituais tradicionais. É o alho porro, não esqueçamos.
3: É
4: o alho porro, que é essa a verdadeira tradição, não é? Portanto.
3: E as comezanas, não é? As famílias juntam-se para.
4: Os sardinhazinhas assadas ali, a pedirem para, como se diz lá em cima, comeima.
3: Mas há tradições, Paulo, de propósito. de São João?
4: Sim, enfim, adivinhar o futuro.

0: partindo um ovo para dentro do copo d'água à meia-noite. As famílias reúnem-se para ver o fogo de artifício. Muitas ainda fazem que é o salto à fogueira, que é uma coisa muito gira, mas é preciso cuidado, porque às vezes acontece acidentes.
1: Claro. Bom, para nós é tipo acender uma caixinha, um fósforozinho, para ver nós saltamos.
0: E aí já para mim já era um risco enormíssimo de.
1: Vai tu primeiro, Paulo.
0: Exatamente. Vê lá se consegue.
1: O fósforo é daqueles de acender as lareiras.
0: É dos grandes.
1: É dos grandes.
0: Mas olha, de tradições sim, celebrar estas datas com os mais velhos ou recordar os costumes, que é muito giro. Tem algumas tradições mais acarinhadas pelas avós nesta época. Olha, o ritual do ovo no copo, como eu dizia há pouco, à meia-noite.
1: Os manjericos também, não é?
0: Tem muitos manjericos também. Mas esta do ovo no copo é muito giro, porque à meia-noite parte-se um ovo cru para dentro de um copo alto com água. No dia seguinte, vamos observar a forma que a Clara assume, frequentemente associada a um barco ou a um ramo, para tentar adivinhar o futuro ou a sorte da família.
1: Imagina.
0: É muito engraçado. Os manjericos com quadras, claro, oferecer um manjerico com uma quadra popular é um clássico, então se for o próprio fazê-la, muito mais clássico se torna, não é? Isto pode ajudar os mais velhos a escrever ou recitar as rimas tradicionais que já muitos não se recordam, não é? A sardinha assada em família. Esta sardinhada hoje é também um dia, o almoço dia 24, de nos empanturrarmos, por assim dizer, na belíssima sardinha assada, naquela a broa de vinhos, que é uma coisa absolutamente em melhoria.
1: Rapaz, já não.
0: Extraordinário.
1: Já recebemos aqui umas broas de vinhos, um ouvido super simpático.
0: Adoro.
1: Mas já lá vai 2 anos, já não temos.
0: Pois é natural. E depois
1: tanta falta.
0: É uma melhoria. E quando a sardinha assenta sobre a broa e há aquela permuta de fluidos, que é a gordurazinha da sardinha na broa.
1: Eu vou dizer uma coisa que é um crime, mas eu não consigo comer as sardinhas com as mãos. Não consigo mesmo.
0: Pois.
1: Mas estou muito despachado a comer sardinhas.
0: Sim, não, mas.
1: Só dar assim uma volta, não sou muito escolher, não é nada. É uma volta, come-se tudo de um lado.
0: E come-se tudo do outro.
1: E do outro.
0: Pronto, é assim, o lado A e o lado B, verdade?
1: O lado A e o lado B.
0: Exatamente. E mesmo aquele vinho verde tinto, que muitas vezes se bebe nesta altura lá em cima. Sim, enfim, são tradições, assim, destes almoços. Como os lançamentos de balões, embora nós tenhamos de ter mais cuidado, porque os lançamentos de balões nesta altura. Mas podem-se lançar os balões que já existem com luzinhas daquelas tipo Natal, e faz o mesmo efeito e celebramos na mesma, não é? O alho porro. Amigas e amigos, olha, porra, é absolutamente essencial no São João. É um símbolo do São João portuense. Não quer dizer que só haja São João no Porto, mas é lá que o alho porro é o símbolo. E, portanto, muitos o que fazem é guardar o alho porro de um ano para o outro, secá-lo e depois fazer uma planta decorativa, que é uma coisa muito gira. Tenho familiares que fazem isto. E depois, da almoçarada da sardinha, que, enfim, não será frugal, penso eu, não é? E que tal dar um passeizinho e ver os foliões que fizeram direto a dormir nos jardins, os que se chamam os enrolados. Há uma tradição no Porto que depois, olha ali um enrolado, que é aqui. É alguém, bem-vindo, já está, ainda está a dormir, se deixou dormir dentro do dia.
1: Não sabia.
0: Ora, estamos a ouvir o quê? Estamos a ouvir o grande conjunto de António Mafra, que eu tenho uma adoração muito especial. Porque quando os meus pais casaram, a música de abertura era uma valsa, mas era uma valsa do António Mafra. Eram para aí 7 e pico, 8 e coisa, 9 e tal. Era um grupo popular muito engraçado, muito divertido. E aqui estamos lá, vamos lá para o São João. Portanto, as festas dos santos populares são pontos de reunião, alegria e tradição. Unem o passado ao presente e será a herança para o futuro de uma tradição antiga e bonita. Sim, porque algumas tradições devem manter-se, outras
1: claro
0: não,
1: sim, claro
0: devem
1: que
0: acabar.
1: Sim.
0: Ora bem, aventura, perguntaram-me isto agora.
1: E aventura?
0: E aventura, exatamente, muito bem perguntado. Depois do almoço, ao som deste Vamos Lá para o São João, deste grande António Mafra, conjunto, avós e netos podem fazer uma pequena cascata São Joanina em casa. Haja imaginação. Almofadas para fazer a inclinação da serra, velinhas, aquelas velinhas e pilhas, pronto, para não haver acidentes, bonecos que até podem ser desenhados no São João com cordeirinho, etc.
1: Muito gira a cascata.
0: Ou desenhados. E depois, enfim, tirar uma fotografia dessa cascata linda que eu sei que vocês vão fazer aí no Porto hoje depois do almoço e enviarem-nos aqui para o nosso WhatsApp para nós nos deliciarmos. Não podemos estar em confraternização ontem, pelo menos hoje temos um output da grande visita com o São João. O que é que achas?
1: Acho maravilhoso.
0: Então,
1: eu por mim até deixávamos o Luís a fazer a cascata. Íamos almoçar e depois íamos ver o resultado desse desafio.
0: O Luís também é homem para fazer a cascata.
2: Ele não vai estragar a cascata como fez ao Martelinho.
0: Não, não, não.

0: Bernardo, isso
1: lá
0: não
1: se vão os bonequinhos da cascata todos a voçar, a voar.
2: Já viste
0: o Luís? É, pá, o Luís é um homem meticuloso e eu tenho certeza que faria uma cascata absolutamente extraordinária.
2: Ele ontem foi muito meticuloso com o martelinho.
3: Não parece, mas eu sou muito cuidadoso.
2: É verdade, sim, sim, é verdade.
0: Com exceção dos martelos de São João, Luís, és cuidadosíssimo.
2: Meu Deus, é assim.
0: Um abraço.
2: Paulo Sargento, meu amigo.
0: Amanhã cá estaremos novamente, à hora do costume.
2: Cá te esperamos.
0: Com um grande abraço e viva o São João.
2: Sim, senhor. Este é o Avós e Netos, desta grande aventura com Paulo Sargento.
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2: E o trânsito, como está o trânsito? Damos já uma voltinha com o nosso Luís Silva. Vamos embora. Larga o martelinho, que isso já não dá nada, amigo.
6: E aí está. O cenário alterou-se completamente aqui na área de Lisboa. Temos vários acidentes a ter em conta. Um deles no IC19, sentido Sintra-Lisboa, é na zona de Queluz. A fila já está a partir da área de serviço do Cacém. Nesta altura também temos acidente no final da Caril, já próximo da rotunda Dr. Mário Soares, portanto na zona de Alfornelos, a deixar o trânsito mais complicado. Também há referência de um outro acidente na segunda circular, é no sentido Aeroporto Benfica. Este acidente ocorreu na zona do Campo Grande, a fila aumentou, está a começar sensivelmente a partir da zona da Encarnação. No sentido oposto, também há paragens entre as Torres de Lisboa e o Campo Grande. Fica a referência também para a A2, em direção à Ponte 25 de Abril, há fila na Baixa de Corroios. E também está complicada a A5, com fila entre Oeiras e o Estádio e depois a partir do Alto de Monsanto. Antes de passar ao Porto, recordo que a Estrada Nacional 255 está cortada ao trânsito na localidade de Pardais. Ao quilómetro 11, um caminhão despistou-se, incendiou-se, deixou cair carga que eram torres de madeira. Portanto, o corte de trânsito esse está a ser realizado no troço entre o Alandroal e Vila Viçosa. No Porto, para já é feriado, não há trânsito, apenas a registar o despiste de uma viatura na A28, na zona da Apúlia, no sentido Porto-Viana do Castelo. O trânsito já não apresenta congestionamento, portanto, convém ter em conta a passagem por este acidente.
2: Está tudo. Que rápido hoje. Bela volta que demos num instante com o nosso Luís Silva. Está muito despachado o Luís, não achas? É realmente, é pá.
7: É verdade. Parecia Portugal. Parecia Portugal ontem. Bom dia para todos.
2: Bom dia, carneiro amigo.
7: Bom dia.
2: Quem é que está contente? Quem é que está contente? Somos todos, nós meninos e as meninas, que estão todos à espera também da nova linha avançada com o José Nunes. José, vamos às compras.
7: Vamos embora.
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2: Cá vamos nós, tudo pronto, seguro-se, nova linha avançada.
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2: Capelado amigo.
7: Bom dia, caríssimo amigo Julinho.
2: Nem nos aguentamos, pá.
7: É verdade, hoje até parece que estamos mais leves, não é?
2: Então não, é impressionante.
7: As coisas voltaram ao lugar e de que maneira?
10: Bem, tá. Segue.
2: Segue.
7: E seguir é de sexta para sábado com a Colômbia e já lá vamos. Portugal 5, Uzbequistão 0, Catrapau. Toma lá uma manita.
11: Que linda la manita que tu...
7: Bom Jogo de Portugal.
2: O que é isto?
7: É uma manita.
2: É uma manita.
7: Exatamente. Dos antípodas do que fizemos ou não fizemos. É com o Congo. Marcámos cedo outra vez.
3: Acordar cedo.
7: Só que desta vez não nos voltámos a

0: deitar como aconteceu com o Como.
1: Pois é.
0: Ronaldo marcou o primeiro, marcou o terceiro. Portugal ao intervalo já ganhava por 3-0. Ronaldo que
1: fez mesmo
0: um magnífico jogo. Esteve em todas. Andou várias vezes a rondar o hat-trick para responder a Messi. E só por pouco isso não aconteceu.
2: Esteve por um triz.
0: É verdade. Esteve por um triz. O hat era um hat-triz. Era um hat-triz. Ronaldo que foi eleito o homem do jogo e que por mais de uma vez disse para as bancadas I'm back, pelo que é lícito perguntar. Who's back?
1: Who's back?
0: Back? Exatamente.
1: Olha, estás a ver.
0: É verdade, sim, senhor. Depois de uma semana tão difícil, o capitão da seleção portuguesa respondeu com um grande jogo. Ok, o Uzbequistão muito fraquinho e tal. E então, a Colômbia ganhou por 3-1, é este mesmo Uzbequistão, e só descansou no fim. Nós não demos hipóteses. E o que é, se com o Congo não jogámos uma viata, ontem puxámos dos galões.
3: Quem manda aqui sou eu.
0: Mais nada.
1: Mais nada,
0: e,
1: é isso.
0: E Roberto Martínez esteve mal no primeiro jogo, aprendeu com as críticas, que não gostou de ouvir, mas o que é facto é que mesmo fazendo poucas mudanças, acabou por preparar muito melhor este jogo. Mais apoio a Ronaldo, Félix foi precioso nesse aspecto, Bruno Fernandes jogou 15 metros mais à frente e isso fez toda a diferença, e Bernardo, que ficou no banco quando entrou, não foi desterrado para a ala direita, foi jogar no meio-campo na zona central, que é onde ele tem que estar. Entramos bem, fomos por aí fora, ganhámos 5-0, podíamos ter feito mais golos, claramente, os outros golos foram marcados por Nuno Mendes e Rafael Leão, sendo que eles ainda fizeram autogol, pelo que apetece dizer depois disto.
4: Ainda bem.
0: Assim, e mais uma vez, assim, não, podemos estar a ouvir a voz do próximo selecionador.
1: A sério? Ah, incrível.
0: Não é o que se fala, que Jesus poderá ir para lá. Mas o que é facto é que, para já, Roberto Martínez merece aplauso, porque, de facto, ontem, e não no primeiro jogo, mas ontem, a seleção portuguesa esteve muito bem. Mas sim, a partir daqui, o panorama desanuvia. Amanhã até podem, ou hoje, até podem ir à praia.
1: Bora.
0: À praia.
1: Já dá.
0: Que ninguém vai criticar, antes pelo contrário, a malta até lhes leva as barbatanas, os baldes, os ancinhos e os pacotinhos de batatas fritas. Estão autorizados a ir à praia e tudo porque fizeram um excelente trabalho. Isso a Argentina faz churrascos e já está apurada. A malta primeiro vai à praia e depois vai tudo para a casa do Donald Trump, que é ali ao lado, fazer uma sardinhada e toma lá a Julinho, que eu não te engano.
1: Está lá esperando.
0: Mais um bocadinho.
1: Bora.
4: Vira.
0: Ronaldo já o disse, fez uma grande partida, melhor em campo para a FIFA. Bruno Fernandes fez um jogão, Nuno Mendes muito bem, Vitinha subiu muito de um jogo para o outro, Félix importantíssimo no jogo entre linhas e no apoio a Ronaldo, e Rubem Dias a esfiar a defesa, é outra loiça, é um verdadeiro boss, não é? Exatamente, e assim de repente tudo fica no caminho certo, ficou tudo arrumadinho, estamos apurados, pode-se dizer, com 4 pontos, já lá estamos, mas claro, nós queremos o primeiro lugar do grupo, verdade, Julinho?
1: Então não, venha ele.
0: E então sim, tudo ficará no lugar certo.
5: Está no seu lugar.
0: É isso que esperamos. E a Colômbia vai que levar que contar. A Colômbia que jogou de madrugada com o Congo, ganhou por 1-0. E sendo assim, temos de lhes ganhar para ficar em primeiro lugar no grupo, porque eles neste momento têm 2 jogos, 2 vitórias, 6 pontos. E nós temos um empate e uma vitória, 4 pontos. O jogo é de sexta para sábado, ao princípio da madrugada, meia-noite e meia hora, para ser mais exato. Termina a partida por volta das 2:30 da matina, mas é por uma boa causa e, além
1: claro
0: disso, é de sábado para domingo, não é?
1: É, dá para descansar. Portanto, no dia seguinte.
0: Exatamente. Quer dizer, para quem não trabalhar ao domingo, não é o meu caso, não é? Uma palavra para o Gana de Carlos Queiroz, impôs um empate à poderosa Inglaterra, que tinha arrumado a forte Croácia com 4-2, ontem não. O Gana defendeu-se muito bem e conseguiu essa igualdade a zero, e pode dizer que também está apurado, tal como nós, tem 4 pontos, e Queiroz, 5 mundiais no Bush, um globetrotter do futebol, é verdade, grande treinador. Queiroz, dizia eu, está em grande.
6: Oi, cara, tenho que explicar, você está bancado bobo, ou está a bancar do puxa-saco?
1: Isto é o
0: palavras
1: que
0: Queiroz. É verdade. Palavras de Queiroz que ganharam imortalidade e que aqui recordamos. Por acaso, ele ontem tem um grande soundbite que eu vou tentar recuperar para amanhã, em que fala de palhaços. E palhaços, já sabes que puxa logo ao fato do palhaço. Carlos Queiroz está no seu 5º Mundial, Portugal, África do Sul, irão 2 vezes, agora Gana. És grande, Queiroz. Já agora, Julinho, lembras-te do meu palpite para o jogo de Portugal? Era 3-0.
1: Exatamente.
0: Achaste até um bocado exagerado e tal, olha, não foram 3, foram 5.
7: 5.
0: 5, exatamente, uma manita. Venham mais que até os comemos.
1: Ai, mano.
0: E era isto. Ai, e amanhã cá estamos.
1: Agora pensei que ias fazer aquele papel do exterminador, que é como disse o Ronaldo ontem.
0: I'll be back.
1: Só que ele não disse I'll be back, não é? Ele disse.
0: I'm back.
1: Também podemos guardar esse som. Até amanhã, Zé. Grande abraço.
0: Até amanhã. Grande abraço.
1: Esta é a nova

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0: Ou melhor, é seu e é mesmo assim.

0: 7 minutos para as 9 da manhã. Temperaturas atuais: Porto e Lisboa 20 graus, Faro 22, Houston com 27 graus. Vamos para o Grande Jornal das 9, a edição Melhor Primeiro é da Mónica Bachote. Mónica.
1: Olá, bom dia. O incêndio de Loulé entrou em fase de resolução durante a madrugada. No terreno mantém-se, nesta altura, 354 operacionais apoiados por 122 meios terrestres. Está também mobilizado um meio aéreo. Este incêndio deflagrou ontem numa zona de mato próximo da aldeia da Meixial, que teve de ser evacuada. Uma casa de segunda habitação foi atingida pelas chamas. Quatro bombeiros ficaram feridos, mas sem gravidade. A repórter Beatriz Henrique Ferreira está a acompanhar estas operações de rescaldo no incêndio de Loulé.
2: Há um aéreo, pelo menos, que anda a fazer aqui a parte de reconhecimento. Portanto, é importante também agora olhar para as zonas que estão mais perto das casas, que de facto foram ameaçadas e muito por estas chamas. Neste momento, ouço também um meio aéreo aqui nesta zona. De vez em quando vem aqui também junto onde estão montados estes dispositivos no local. Vemos que as chamas estiveram muito e bem perto destas casas. Foi necessário também uma ajuda conjunta, não só dos operacionais, não só dos meios aéreos, mas também dos próprios moradores, que tudo tentaram fazer para conseguir travar o avançar das chamas. Por aqui ainda está montado todo um dispositivo no local. Eu diria que ao longo das próximas horas vai se manter, vai ser essencial também para conseguir colmatar alguns pontos quentes, também evitar reacendimentos e também dar algum descanso a estes moradores que viveram horas de grande aflição, viram de facto as chamas a avançar por estas colinas e de facto temeram também pelas suas habitações.
1: Beatriz Henriques Ferreira a acompanhar o trabalho dos bombeiros nas operações de rescaldo e de controle deste incêndio de Loulé, que entrou em fase de resolução durante

0: da madrugada. De recordar que esta quarta-feira há quase 50 concelhos nos distritos de Bragança, Vila Real, Guarda, Viseu, Castelo Branco, Santarém e Porto Alegre em perigo máximo de incêndio rural, indica o Instituto Português do Mar e da Atmosfera. Um incêndio ontem à noite consumiu um stand de autocaravanas em Lessa da Palmeira. 35 veículos foram destruídos pelas chamas. O alerta foi dado pouco antes da meia-noite. Os bombeiros de Matosinhos-Lessa, de Lessa do Balio, de Pedroços e de Moreira da Maia estiveram mobilizados no combate a este incêndio. A PSP também esteve no local. Não há feridos. Duas casas próximo desse stand de autocaravanas tiveram de ser evacuadas. Na altura, a presidente da Câmara de Matosinhos, Luísa Salgueiro, acompanhou de perto a situação dos moradores dessas habitações.
1: Nos próximos dias, verificar as condições de limpeza da envolvente e todas as respostas que tenham de ser acionadas, até do ponto de vista do apoio, são pessoas com algumas dificuldades, pessoas envelhecidas, e nós precisamos estar aqui, quer a equipa da Proteção Civil, quer as equipas sociais, as operações de limpeza. Aqui estaremos, como desde o início, quer a Câmara Municipal, quer a Junta de Freguesia, que aqui está também, em conjunto, articuladamente, para fazer com que este episódio tenha o menor impacto possível.
0: Luísa Salgueiro, presidente da Câmara de Matosinhos, ontem durante o combate a um incêndio que destruiu um stand de autocaravanas em Lessa da Palmeira. Investigação de influencer pesca provas no Marquês é a manchete hoje no Correio da Manhã. Segundo a investigação exclusiva do jornal, a Operação Influencer e a Operação Marquês têm um elemento em comum, Vítor Scária, ex-chefe de gabinete de António Costa. Os investigadores da Operação Influencer pediram cópias dos autos das buscas realizadas em 2015 à casa e ao gabinete de Vítor Scária, que na altura era assessor de José Sócrates. Dentre esses documentos estava um contrato de trabalho que Scária assinou com uma empresa de Carlos Santos Silva, o amigo do ex-primeiro-ministro e principal arguido da Operação Marquês. Os detalhes estão na edição de hoje do Correio da Manhã, já nas bancas. Um homem de 72 anos foi encontrado sem vida na Marinha Grande. Segundo a TVI, o indivíduo de nacionalidade ucraniana estava em Portugal há 3 meses, tinha pedido refúgio da guerra e terá sido assassinado no apartamento onde estava a viver. A judiciária está a investigar as circunstâncias do crime e a recolher provas nesse apartamento na Marinha Grande. Os 3 suspeitos de assaltarem um padre em Macieira da Maia ficaram em prisão preventiva. Ontem foram presentes a juiz no Tribunal de Matosinhos e ouviram então a decisão relativamente às medidas de coação. Dentro os detidos está Paulo Polaco. Ele é irmão de Hugo Polaco, envolvido no processo da claque dos Super Dragões. A repórter Ana Isabel Fonseca acompanhou ontem este caso e falou com o advogado de defesa de Paulo Polaco.
2: Em causa está o violento assalto ao padre André Pereira em abril, em Macieira da Maia, Vila de Conde.
3: Discordamos, não é, de inteiro por inteiro das medidas que o tribunal aplicou. Entendemos que os factos que estão indiciados não deveriam ser tidos como indiciados, devido à, na nossa modesta opinião, à falta de prova, e portanto iremos recorrer, obviamente, da medida de coação aplicada, porque entendemos que há outras medidas de coação que poderiam ter acautelado as necessidades de prevenção que o caso exigia.
2: A investigação da GNR apurou que uma semana antes de roubarem e ameaçarem o padre André, os suspeitos tinham tentado também assaltar a casa paroquial de Vermoim, na Maia. O crime só não foi consumado porque o padre José da Silva acordou e alertou a PSP. Foram roubados 7.250 euros, dinheiro que era das paróquias, e ainda ouro avaliado em mais de 1.000 euros. Nas buscas realizadas foram apreendidas elevadas quantias, escondidas em cofres e outro material. Paulo Polaco é já um velho conhecido das autoridades, tendo sido mesmo apontado como cabecilha do gangue do Minho. Cumpriu já mais de 2 décadas atrás das grades.
0: E vai ser assim nos próximos tempos, a vida de Paulo Polaco atrás das grades, juntamente com os 2 cúmplices, isto enquanto estiver a decorrer o processo na sequência de um assalto à casa de um padre na Maia. 2 mulheres apresentaram queixa na PSP das Caldas da Rainha por causa de burlas com criptomoedas, num total de 138 mil euros. Os burlões usaram de forma indevida a imagem de Cristiano Ronaldo em anúncios no Facebook. As vítimas eram encaminhadas encaminhadas para plataformas e convencidas a fazer transferências de dinheiro para diversas contas bancárias. Esse dinheiro seria alegadamente investido em moeda digital, mas isso acabou por não acontecer. A PSP alerta que os burlões recorrem à inteligência artificial para fazer estes vídeos usando a imagem de figuras públicas sem autorização das mesmas, o que

0: Coração, além do São João do Porto, celebrou-se a vitória de Portugal no Mundial de Futebol. António José Seguro esteve sempre acompanhado pelo presidente da Câmara do Porto, Pedro Duarte, e viveu de perto essa alegria dos portuenses, como dá conta o repórter David Monteiro.
1: São João especial para Pedro Duarte, presidente da Câmara Municipal do Porto. É o primeiro enquanto autarca da cidade invicta, mas também para António José Seguro, presidente da República. É a primeira vez que visita a cidade nesta data enquanto presidente da República. Estas duas entidades passaram o dia juntos aqui na cidade. Começaram por visitar um dos sítios emblemáticos, as Fontainhas. Desceram depois até à zona da Ribeira, sempre em contacto com a população e com os comerciantes, e depois tiveram a oportunidade de assistir à vitória da Seleção Nacional. Mais tarde, e já durante a noite, jantaram aqui no habitual jantar de São João na Alfândega do Porto, junto de outras entidades, como o Presidente da Assembleia da República, também outros ministros do governo português. E o ponto alto foi, sem dúvida, à meia-noite, com o lançamento do fogo de artifício, em que tanto Pedro Duarte como os restantes ministros e o Presidente da República assistiram ao espetáculo aqui na Alfândega, esse espetáculo durante 12 minutos.
0: Noite de festa de balões e de foguetes a rebentar, noite de São João no Porto, que também serviu para celebrar a goleada de Portugal 5-0 frente à seleção do Uzbequistão. Ora, noutro jogo de ontem, aliás, desta madrugada, também para o Grupo K, o Grupo de Portugal, a Colômbia venceu a República Democrática do Congo por 1-0, ficou já apurada para a fase seguinte do Mundial, e a Colômbia, recordo, vai ser o próximo adversário da Seleção Nacional. O jogo vai ser já na noite de sexta-feira para sábado, a partir da meia-noite e meia, em Miami, na Flórida. Ontem, como disse, Portugal goleou o Uzbequistão por 5-0, dois golos assinados por Cristiano Ronaldo, também golos de Rafael Leão, Nuno Mendes e um autogolo do Uzbequistão. O selecionador nacional, Roberto Martínez, falou deste regresso aos golos de Cristiano Ronaldo. Martínez garante que o capitão da equipa das esquinas está em plena forma.
2: Já falei disso. O Cristiano é um jogador que no seu clube joga tudo. Foi uma época com muitos minutos, só teve uma lesão no estágio de março. Ele está fresco e nós, a gestão do jogador é jogo a jogo, treino a treino, e avaliar tudo aquilo que acontece. Não é para fazer planos e antecipar aspectos. Hoje a sua posição no campo era um problema para o Uzbequistão, a linha defensiva, trocaram posições, era um problema, e quando isso acontece precisamos de utilizar.
0: Roberto Martínez, ontem, depois da vitória de Portugal por 5-0 frente ao Uzbequistão, a Colômbia lidera nesta altura o Grupo K com 6 pontos, Portugal está em segundo com 4, as duas equipas vão jogar na noite de sexta-feira para sábado em Miami. Hoje, outros jogos do Mundial estão no programa, a Suíça vai defrontar o Canadá e a Bósnia-Herzegovina joga com o Qatar às 6 da tarde. Às 11 da noite começam o Marrocos-Haiti e o Escócia-Brasil. Este jogo da seleção brasileira vai ter relato aqui na Correio da Manhã Rádio.
3: Colômbia em primeiro, pelo menos até à madrugada de sábado para domingo, depois.
0: Não, é gente... domingo para sexta para sábado.
3: Não, de sábado para domingo. O jogo é de sábado para domingo.
0: Sexta para sábado.
3: Sexta para sábado para domingo.
0: Olha, para... olha.
3: Sábado para domingo, sexta para sábado. Luís, qual é o dia do jogo?
4: Não me faças perguntas difíceis que eu também não sei.
3: Então, mas... então vou-te fazer outra pergunta, que é o trânsito. O trânsito, sabes?
5: Eu confirmo, é sábado para domingo.
3: Sábado para domingo, sábado para domingo, diz o Filipe Galamba, não é?
0: Fica à
5: meia-noite e meia.
3: Ok, meia-noite e meia. Sim, senhor. Pronto, obrigado. Então, vá.
4: Então, avançamos aqui por Lisboa. De facto, alguns acidentes marcam negativamente esta última hora e, obviamente, os congestionamentos esses são maiores. Uma das situações recentes tem a ver com a segunda segunda circular.
3: Informação do repórter de trânsito, Paulo Sargento.
4: Exatamente. Trata-se de uma viatura avariada. É na zona das Calvanas, no sentido Benfica-Sacavém, e por esse motivo a fila já está junto ao Estádio da Luz. No sentido oposto, já houve acidente, ou seja, de Sacavém para Benfica. Esse acidente ocorreu na zona do Campo Grande, portanto já está resolvido. O que é certo é que a fila

0: mantém-se e começa na zona da Encarnação. Temos também informação de acidente no eixo norte-sul, no sentido Camarate Ponte 25 de Abril. Este acidente ocorreu próximo do acesso à segunda circular e o trânsito já está lento desde o Lumiar. Na Caril está pior o sentido Algés-Sacavém, já que também houve acidente na zona de Camarate e que já está resolvido, mas o trânsito ainda está lento entre o túnel do Grilo e o nó de Sacavém. Na margem sul do Tejo, destaque para a A2 em direção à ponte 25 de Abril. A fila tem-se mantido nestes últimos minutos próximo do primeiro viaduto do Feijó e na subida para a ponte do Paragal há uma situação de acidente ou avaria que de certa forma está a fazer com que o trânsito fique mais lento e acabe por afetar o final do IC20. De Cascais para Lisboa está pior a A5 com paragens na zona do Estádio Nacional. A fila definitiva para as Amoreiras está antes do Alto de Monsanto e também há aqui a referência de acidente ou avaria precisamente neste troço da A5. No sentido Lisboa-Cascais, há paragens entre Carnaxide e a saída para Acrel. Não temos para já informação de qualquer acidente ou avaria. Também o mesmo se passa em relação à marginal. É que o congestionamento existe no sentido Lisboa-Cascais, no troço entre Cruz Quebrada e Caxias. Possivelmente será mais um corte de mato. Pode ser. Ainda não temos essa confirmação, mas o que é certo é que o trânsito está lento neste troço da Marginal. Em direção a Lisboa está tudo bem. A destacar também o IC19, apenas com dificuldades no acesso a Pinamanique, onde a fila antecede ligeiramente o Estado-Maior da Força Aérea. Referência final em Lisboa para A1, ainda com paragens na descida para o viaduto do Rio Trancão, mas o IC2 é uma boa alternativa. Antes de passar ao Porto, faço aqui a referência de uma situação de corte de trânsito na Estrada Nacional 255, é precisamente no Alentejo. O corte está a ser efetuado em Pardais, sensivelmente ao quilómetro 11. Um caminhão despistou-se, acabou por se incendiar, deixou cair parte da carga na via. O veículo está completamente atravessado nas duas vias de rodagem da Estrada Nacional 255. E procede-se à remoção e limpeza de via, portanto o corte mantém-se. Muita prudência então no troço entre o Alandroal e Vila Viçosa. No Porto, como é feriado, o mesmo se passa em relação a Vila Nova de Gaia, não há trânsito nos principais acessos ou saídas da cidade e também já está totalmente resolvido o despiste que ocorreu na A28 junto à zona da Apúlia, queria dizer próximo da saída para a A11, portanto o trânsito já está a fluir dentro da normalidade.
1: Luís Silva, aqui firme e hirto, desde as 6:30 da manhã, não lhe escapa nada. A informação de trânsito mais completa na Correio da Manhã Rádio com o nosso Luís. Informação de trânsito, entenda-se um qualquer alerta a qualquer momento. Sempre alerta está o Paulo Catarro, que está do outro lado do Atlântico, junto da nossa seleção.
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3: A culpa é do Ronaldo. Quando empatamos e jogamos mal, a culpa é do Ronaldo. Quando goleamos o Uzbequistão é porque eles são fracos, mas a culpa é do Ronaldo, porque só marcou 2 golos. Ainda faltam 25 para os 1000, mas a culpa é do Ronaldo. Portugal já está apurado para a próxima fase do Mundial e a culpa, claro, é do Ronaldo. A seleção portuguesa tem o melhor marcador de sempre e a culpa é de quem? Do Ronaldo. Só um jogador marcou em 6 fases finais do Campeonato Mundial e o culpado é quem? Cristiano Ronaldo. Até acho que o Ronaldo tem culpa de ser português. Fosse ele de outra nacionalidade e os portugueses andavam a tecer-lhe os maiores elogios. Assim, como dormi pouco esta noite, sei lá, a culpa se calhar deve ser do Ronaldo. Só para terminar, e se o apreciassem em toda a sua grandeza, Portugal só tem de agradecer por ter um Cristiano Ronaldo. O resto é, com a devida vénia, conversa da treta.
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1: E temos mais.

0: mais, muito mais.
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0: 9 e 12, ligado aqui à Correio da Manhã Rádio, todas as manhãs, há um Fala Barato. E a culpa é de quem? É do Eduardo Madeira. Anda.

0: E a pergunta de hoje é: qual a sua reação à goleada da Seleção Nacional?
1: Rifaneta da bufeira! Ai, ai! Até me vêm as lágrimas aos molhos, pá! Que jogaço dos meus meninos, pá! Eles esmagaram por completo os uzbáquios, pá! Os uzbéquios! Foi lindo, lindo, lindo, lindo, pá! E até estou sem voz, tanto gritar! Ronaldo, és patrão, és o maior, és o gote, és o gote! Nuno Mendes, Rafael Leão, pá! Restante pandilha, pá! São os meus meninos e adoro-vos! Vamos ser campeões! Escrevam o que é que o Fernando a dizer, vamos ser campeões, e vai ser bar aberto no meu restaurante durante o ano inteiro. Quero lá saber, e vou à falência, e estou passado sem cadeira. Ai, ai, ai.
2: Alísio Folgado, portanto sou gerente no Montepio e ciclista. Eu não fico contente com esta goleada, porque quando fomos campeões da Europa em 2016, nós só empatávamos e depois no fim é que quilhámos a França. Ou seja, aquela técnica do bluff e de não jogar patavina que o Fernando Santos usou foi o que nos levou à vitória. E agora também devíamos apostar mais no empate. Depois íamos à repescagem e quando toda a gente estivesse a pensar que não jogamos nada, aparecia um Éder da vida e resolvia. É assim que eu penso. A minha ex-mulher diz que eu sou empata-folgas. Ela não diz folgas, diz outra palavra. Daí a gente se ter incompatibilizado, porque eu não gramo asneirada. Por isso não dava.
3: Alisa Sol, sou cenógrafa e vegana. Eu fiquei muito contente com o jogo de ontem. Já tive férias no Uzbequistão. Estive num parque de campismo da capital do Uzbequistão. Foi muito engraçado porque a capital deles chama-se Tashkent. Não imagino a quantidade de equívocos que isso deu. Ai, estás quente, estás frio, estás quente, estás a arder, estás quente. Era só rir, nem precisávamos de psicotrópicos para estar sempre a gargalhar. Quanto ao jogo, eu não percebi nada de bola. Eu queria que ganhasse os dois, porque ficava toda a gente bem, ficava toda a gente amigo. Saravá e sozinha da boa.
4: António José Seguro, produtor de vídeos das Caldas da Rainha e Presidente da República. Havia demasiada ansiedade para que Portugal ganhasse, para que Portugal marcasse. A minha pergunta é: afinal, qual era a pressa? Qual era a pressa? Não há mais jogos deste Mundial? Não há mais Mundiais? Vamos ganhar, mas com calma. Eu esperei uma década sentado numa adega das Caldas e acabei a Presidente. Qual é a pressa? Podemos ganhar 5-0, mas com calma. Com calma. Depressa e bem, não há quem. Qual é a pressa?
5: Jéssica Flávia, sou influencer, estou cá em Houston e vi o jogo. A minha ideia é tirar uma selfie com o Goat, o Ronaldo, e outra com o Pedro Neto, que foi considerado o maior gato mundial. Ele é lindo, é um Lando Norris de solteiros que ali está. Tinha de tirar uma selfie com ele, eu não podia falhar. Sim, porque eu tenho FOMO, Fear of Missing Out, que é uma forma de ansiedade social e psicológica exacerbada pelas redes sociais, onde a percepção de que outros vivem experiências superiores gera necessidade de constante comparação e medo de exclusão. Logo, eu não posso perder pitada. Hashtag Pedro Neto Forever. Hashtag Mundial 2026. Hashtag Hidrata-te.

Moderado extraordinário com o nosso Eduardo Madeira todas as manhãs, neste dia especial. É dia dos Beatles? Fala-se em 25 de junho, nós resolvemos aqui antecipar a coisa, ok? Porque neste dia da Avenida, dia de São João, 24 de junho, resolvemos fazer a festa antecipadamente, antes que toda a gente se lembre, até porque os rapazes deram um espetáculo extraordinário.

com o All You Need Is Love, transmitido, a primeira transmissão via satélite para 400 milhões de pessoas, foi uma coisa assim extraordinária. Eu aproveito esta manhã para celebrar também este dia, antecipando aqui esta data especial, 25 de junho, que será dia feriado. Feriado em alguns países, quem sabe, até para celebrar este Dia Mundial dos Beatles, com uma música que faz parte da história também dos Beatles em Portugal. Vou aproveitar para enviar um grande abraço para o Luís Pinheiro de Almeida e a Teresa Lage, ok? Mais do que merecido com o seu fantástico Oblá Di Oblá Vá, para cantarmos juntos. Vamos juntos? Quem é que sabe a letra? Mónica?

0: uma festa antecipada, não é? Nós aqui celebramos as coisas assim grandes. Na Correio da Manhã Rádio. Amanhã celebramos Dia Mundial dos Beatles. Oblá de oblá vá. Começamos já hoje, que é mesmo assim. Até porque há vidas assim.
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2: Em 1966, Eusébio deixou os coreanos do norte de olhos em bico na reviravolta de 03 para 53. Foi só uma confirmação. A caminhada da Pantera há muito que estava lançada. O rei foi sinónimo de golo e ídolo durante anos. Com a camisola das esquinas, já outros tinham deixado a sua marca. Matateu, o Corta Vicente, o motor de alta rotação Mário Coluna, os muitos cavalos na ala de José Augusto. Seguiu-se a geração de Carlos Manuel, que calou Estugarda. De Chalana, o pequeno genial, da finta meio metro de Figo, da elegância do Rui Costa, de um João Vieira Pinto imprevisível e de um Futre desconcertante. E joga bonito continuou, com a chegada de Cristiano Ronaldo, veio lá dos confins da Madeira até ao topo do mundo. A seleção portuguesa ganhou um novo ídolo do povo, até hoje. Depois, com sotaque brasileiro, a magia de Deco e uma parede chamada Pepe, ao lado da classe de Ricardo Carvalho. E pronto, acabou. Não acabou nada. Outra geração chegou para maravilhar o mundo do futebol. O maestro Bernardo Silva, o patrão na defesa Rubem Dias, o veloz Nuno Mendes, um Cancelo que pode jogar em qualquer lugar e um luxo de meio campo com a visão, a inteligência e a...

0: omnipresença de Bruno Fernandes e Vitinha. E outros houve e outros há. Faríamos outra lista já amanhã e se calhar faremos naquela que é uma das grandes fileiras de exportação da economia portuguesa, mas é muito mais do que isso e podíamos ficar aqui o dia todo. Tantos foram os que com talento e trabalho mantiveram e mantêm viva uma certa alma do futebol.
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2: Bastante. O nosso Vítor Figueiredo com Há Vidas Assim, todas as manhãs aqui no Bom Dia.
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2: Claro, sempre a torcermos pela nossa seleção. Imaginem que ainda no outro dia, pá, tive um pesadelo que tínhamos empatado com o Congo. Mas depois aquilo passou-me. E depois viram um sonho bonito, como o sonho de ontem à noite, não é? E tenho uma esperança em relação à próxima madrugada de sábado para domingo. Vai ser calma noitada. Portanto, acabaram-se os bad dreams, ok? Ah, rapazes, atenção!

0: Bad Dreams, Teddy Sims, para ouvir aqui até rima. Para ouvir aqui antes da síntese informativa, agora que são 9h25, certinhas. Já vamos dar aqui um alerta de trânsito, Luís. Está combinado, tu tens aí muito para dizer. Filipe, para já é contigo.
1: Depois de várias horas de combate intenso, o incêndio que deflagrou ontem em Loulé encontra-se em fase de resolução. A jornalista Beatriz Henriques Ferreira está no local.
2: Por agora diria que, em comparação com ontem, tudo mais calmo, mas como sabemos tudo pode mudar, também as temperaturas vão começar a aumentar, mas por aqui continua montado um forte dispositivo de operacionais no terreno, também acompanhados, trabalhos acompanhados pelos meios aéreos. Mas são poucos os moradores, aqueles que estavam por aqui. Muito bom dia, ontem foi um dia difícil.
3: Ontem foi muito complicado aqui e como há muita carga combustível e o vento estava muito forte, foi muito rápido que ele... Pronto. Consumi aí tudo e segui para a frente até o Ameixial e o vento é que era muito intenso.
2: É sempre o pior,
3: sim,
2: não é?
3: O vento, com aquele vento não se conseguia parar o fogo, não é nada. É...
2: Muito bem, agradeço-lhe imenso, nada, obrigada. Obrigado. Ficam aqui também as palavras de quem viveu horas e horas com o coração nas mãos por aqui, trabalhos que vão sendo feitos, trabalhos de rescaldo, também tentar evitar que haja reacendimentos.
1: Beatriz Henriques Ferreira, no Algarve. Continua o julgamento da Operação Tempestade Perfeita. O processo envolve mais de 70 arguídos, incluindo 13 antigos dirigentes da Direção-Geral de Recursos da Defesa Nacional. A jornalista Beatriz Ender está esta manhã no Campos da Justiça, em Lisboa, e tem os detalhes.
4: Muito bom dia. A sessão começou às 9 horas. Falamos de crimes como corrupção ativa, corrupção passiva, branqueamento de capitais, peculato e também falsificação de documentos. Vários crimes em questão. Dizer também que entre os principais arguídos estão três dirigentes da Direção-Geral de Recursos da Defesa Nacional. Falamos de Alberto Coelho, Paulo Moraes Branco e Francisco Marques. Alberto Coelho, que ontem esteve aqui presente em tribunal, mas não falou, não quis prestar declarações. Agora, resta saber o que é que a decisão do tribunal, se vai condenar este 73 arguídos, ou se os vai absolver.
1: A jornalista Beatriz Ender, em Lisboa. Estados Unidos e Irão contradizem-se sobre os resultados das negociações na Suíça, com Washington a falar em possíveis inspeções nucleares e Teherão a negar qualquer acordo com a ONU, enquanto o Paquistão fala num possível fim do conflito. Israel defende maior independência militar, apesar do apoio dos Estados Unidos. O analista político Eduardo Batista Correia analisou a situação no Médio Oriente e considera que a falta de aceitação da diferença está a influenciar negativamente as novas gerações.
5: Onde queremos conviver com os diferentes, com religiões diferentes, com cores diferentes, com hábitos diferentes, com culturas diferentes? Eu que estudei no estrangeiro, partilhei gabinetes durante o meu doutoramento com pessoas de outras religiões, de outras cores, percebo quão interessante é a adaptação, a nossa adaptação. É difícil, evidentemente que é difícil, mas é muito saudável. E, portanto, aquilo que se passa no Médio Oriente é uma quesilha com base precisamente na incapacidade dos homens, essencialmente dos homens, eu podia dizer dos homens e das mulheres, mas não, vou dizer dos homens. São os homens, essencialmente, que estão na linha de frente destes conflitos, de se entenderem com o diferente. E, portanto, o problema, quanto a mim, é que este conflito está já também a contaminar as gerações mais jovens. E, portanto, no fundo, ao contaminar as gerações mais jovens, significa que a guerra e este tema de não entendimento tenderá a prolongar-se no tempo, o que é lamentável.
1: As declarações de Eduardo Batista Correia. O Porto assinalou a noite mais longa do ano com um fogo de artifício de 12 minutos sobre o Rio Douro. Reportagem do jornalista Fernando Coelho.
6: 12 minutos de fogo de artifício, muita diversão. É o São João no Porto. Vemos aqui muitos grupos, muitas famílias. Eu tentava perguntar aqui a estas pessoas o que é que acharam da noite de São João.
7: Muito bom.
8: Muito bom. Somos de Colômbia e venimos por primeira vez em São João e nos pareceu muito bom. Muito bom.
6: E o fogo de artifício, gostaram?
7: Sim.
8: Muito, muito, muito.
6: Muito obrigado pelo vosso tempo. Eu tentava falar aqui com estes jovens que aqui estão, perguntar-vos se estão a divertir.
7: Ah, estamos bem.
9: Com certeza.
7: Está maravilhoso.
9: Com certeza, é o melhor, senhor.
6: Muito obrigado. Aqui muitos grupos de pessoas. A noite mais longa do ano e não tem faltado diversão ao longo destas últimas horas.
1: reportagem do jornalista Fernando Coelho, aliás, o jornalista da CMTV, Pedro Neves de Sousa, tem estado nos Estados Unidos a acompanhar a seleção nacional. Portugal venceu por 5-0 frente ao Uzbequistão na segunda partida dos portugueses no campeonato. Reportagem a partir dos Estados Unidos para ouvir com Neves de Sousa.
10: Portugal despede-se de Houston com uma goleada por 5-0 frente ao Uzbequistão, depois de ter empatado no primeiro jogo aqui neste estádio com a seleção do Congo. Na altura, Cristiano Ronaldo foi o jogador mais criticado, desta vez é o mais elogiado. Bisou e tornou-se o jogador português com mais golos em campeonatos do mundo. 10 é também o jogador que marcou por 6 campeonatos do mundo consecutivos. Ou seja, Cristiano Ronaldo está em destaque neste campeonato do mundo e promete não parar por aqui.
1: A goleada de Portugal por 5-0 ao Uzbequistão no Mundial está também a ter grande destaque na imprensa internacional, sobretudo pelo desempenho de Cristiano Ronaldo.
0: Filipe Galamba com a síntese informativa. Já lá vamos ao Alfredo Leite. É ele que assinou hoje o Olhar CM. Luís, mas temos aí uma nota de trânsito importantíssima, porque está um barco num sítio qualquer.
11: É verdade. É um atrelado que efetuava o transporte de um barco que ficou sem um pneu.
0: Perdeste um
11: quer dizer
0: ontem
11: que o
0: barco
11: quase
0: um barco
11: que se ia perdendo aí no meio da estrada. Bem, esta situação ocorreu na Estrada Nacional

0: 10, na localidade de Alhandra, no sentido Vila Franca de Xira Sacavém. Ora, em consequência desta situação, o trânsito está mais congestionado e a fila já está muito próximo de Vila Franca de Xira. Portanto, é uma situação complicada.
1: Não lhe escapa nada. Luís Silva, com a melhor informação de trânsito. Olhar CM a seguir.
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5: E hoje com o Alfredo Leite. Bom dia, Alfredo. Bem-vindo à Correio da Manhã Rádio. Como dizias há pouco, temos falado muito nas últimas semanas do facto de não haver acordo entre Estados Unidos e Irão. Agora já temos acordo. Com dificuldades chegou-se lá, mas continua a ser um processo difícil e arrastado. Não é assim, Alfredo? Bom dia.
6: Bom dia, Marga. Apesar de ser uma boa notícia esta semana, porque temos falado tantas vezes deste acordo e, enfim, a aparente manutenção de sem violações deste entendimento rubricado entre os Estados Unidos e o Irão, em forma de memorando de entendimento, é uma boa notícia. Assinar dos 14 pontos da Concórdia, eu acho que é lícito questionarmos neste momento para que serviu o final desta guerra. É que ela não poderia ter terminado pior para aqueles que a iniciaram. Quer dizer, temos falado nisso durante estas muitas semanas. Quando o ponto mais relevante do Tratado de Entendimento é a reabertura do Estreito de Hormuz, que funcionava em pleno, se bem se lembram, antes do início da guerra, tudo o resto se resume a uma grosseira derrota para os Estados Unidos e para a fanfarronice de Donald Trump, que, aliás, sobre este assunto, tem andado muito calado nos últimos dias. Porque no Irão tudo está quase igual. O assassinato de Khamenei pelas tropas do Zé Wai de Israel não aniquilou o regime, a capacidade militar iraniana não foi reduzida a zero, como foi anunciado tantas vezes, e é o Irão que tem a chave de Hormuz, que encerra sempre que quer, sem que ninguém se lhe possa praticamente opor. E, portanto, apesar de mau e de omisso em muitos pontos, devemos, na minha opinião, saudar este entendimento que permitiu acabar com a guerra entre Washington e Teherão. E não há grandes, essa também é outra boa notícia, não há grandes indícios que ela venha a ser retomada, pelo menos são esses os sinais passados nos últimos dias. Acontece que esta guerra não acabou para Benjamin Netanyahu. O primeiro-ministro israelita e, sobretudo, os setores sionistas radicalizados e extremistas do seu governo tentarão, eu diria, estão a tentar sabotar as iniciativas de Trump até ao fim, mantendo a guerra contra o Hezbollah no sul do Líbano. Enfim, com Trump e Netanyahu mais ou menos desavindos nesta altura, ou pelo menos não totalmente sintonizados sobre este memorando, que o norte-americano, convém também recordar, assinou sem dar qualquer cavaco ao aliado judaico e sem o envolver nas negociações, só o Irão tem no final razões para sorrir. Teherão vai manter os programas de drones e de mísseis, vai continuar a dispor da ajuda do Hezbollah no Líbano, enfim, braço armado junto à fronteira de Israel, vai receber financeiramente uns balões de oxigênio, As sanções às exportações de petróleo serão aliviadas, haverá um desbloqueio dos ativos que o país tem no exterior e ainda por cima vai encaixar

0: 300 mil milhões de dólares em projetos de reconstrução suportados essencialmente por nações árabes. E, portanto, para acabar, podemos concluir que Trump e os Estados Unidos saem deste processo sem prestígio após uma guerra desastrosa que não serviu ninguém. E eu diria que, no final das contas, ainda vamos concluir que nem a Netanyahu serviu, mas isso é provável que só venhamos a saber em outubro, quando Israel for a votos.
1: Vamos.
0: Bom dia.
1: Bom dia. Fica para futuros olhares CM com a tua assinatura, Alfredo Leite.
0: Bom dia
1: e bom trabalho. Até breve.
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3: Estamos a 23 minutos das 10 da manhã. Daqui a pouco temos o encontro com Carlos Anjos para um crime à lupa.

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1: Gosto disto. E acordarmos juntos cada vez mais aqui na sua rádio, na Correio da Manhã Rádio, já não é segredo para ninguém, não é? Outros segredos, Secrets, fica Miley Cyrus ao lado de Lindsay Buckingham e de um dos aniversariantes de hoje. Estou a falar de Mick Fleetwood Mac. Mick Fleetwood. Faz hoje. Okay. Fleetwood Mac faz hoje 84 anos. Deixa aí.

instante disto, Miley Cyrus, Lindsay Buckingham e Mick Fleetwood. Esqueçam lá o Mac dos Fleetwood Mac. Lá. Secrets, para ouvir aqui na primeira manhã rádio. Finalmente, pá, a malta quando se engana, ninguém perdoa, não é? É logo o Luís Silva. Pá, o homem não faz 84 anos.

0: anos, pá. O homem faz 79.
1: Talvez com 5 anos a mais. Pá, tomara que ele chegue aos 84. É bom sinal,
0: com certeza, não é? Portanto, nasceu em 47. É só fazer as contas. E diz logo a Mónica Peixoto: ah, não é amigo fruto de Mac, é só bonito. Realmente, pá. Ninguém nos perdoa nada. Também lhe acontece. Não é só a mim. Luís Silva, meu amigo, o que é que se passa aí fora?
1: Olha, vamos a isso. Depois da chamada tempestade vem a bonança e é isso que se passa.
0: O bonança.
1: É o que se passa em Lisboa, porque de facto a situação de trânsito tem vindo a melhorar gradualmente, mas não quer dizer com isto que não hajam situações de acidentes. E de facto essas situações continuam a existir. No Campo Grande há um acidente em resolução, próximo do cruzamento com a Avenida do Brasil, que está a afetar o trânsito proveniente do Lumiar e também da Segunda Circular. O eixo Norte-Sul só tem problemas no sentido Camarate Ponte 25 de Abril. Há fila praticamente desde Telheiras até à saída para Sete Rios e depois, mais à frente, entre o acesso da Radial de Benfica e a saída para Monsanto. De Cascais para Lisboa, há 5, já começa a registar melhores condições de fluidez na zona do Estádio Nacional. A fila definitiva para as Amoreiras está junto à saída para o Restelo. Chamo a atenção para o sentido Lisboa-Cascais, também na A5, ainda se abranda no troço entre Carnaxide e o acesso à Carel. Não temos para já referência de qualquer acidente ou avaria, mas o que é certo é que o trânsito tem estado complicado. Se optar pela Marginal, também aqui temos problemas no sentido Lisboa-Cascais, essencialmente no troço entre o Alto da Boa Viagem e Caxias. Não há também referência de acidente ou avaria, tudo indica que sejam trabalhos de manutenção, ou seja, trabalhos de corte de mato nas bermas. É isso que no fundo tem estado a acontecer, já aconteceu ontem e hoje provavelmente repete-se. É essa situação que está a provocar este congestionamento. Na segunda circular fica a referência para o sentido Benfica-Sacavém, ainda com paragens entre o Estádio da Luz e o Campo Grande, e também destaque para a A1, com forte abrandamento na descida para o viaduto do Rio Trancão, isto porque também já houve aqui uma situação de avaria próximo do nó de Sacavém, situação já ultrapassada, mas que deixou o trânsito mais lento. Na Cril, propriamente dita, no sentido Algés-Sacavém, ainda se para à passagem pela zona de Camarate. Uma referência final para dois acidentes, não muito distantes um do outro, curiosamente. Um dos acidentes é no final do IC2, já praticamente à chegada à Moscavide. É um acidente que tem estado a prejudicar o trânsito proveniente da Cril. Também há acidente na Avenida Marechal António Spínola, a complicar o trânsito que se dirige para a zona de Braço de Prata. Referência final, sim, para a A2, em direção à Ponte 25 de Abril, a fila mantém-se na descida para a Baixa de Almada. Antes de passar ao Porto, fica aqui a informação que vai marcando a atualidade de um despiste de um camião na Estrada Nacional 255. Esta situação ocorreu em Pardais, sensivelmente ao quilómetro 11, e a complicar a ligação entre o Alandroal e Vila Viçosa. O camião despistou-se, ficou atravessado nas duas vias de rodagem, acabou por se incendiar e, portanto, ainda se aguarda os trabalhos de remoção do veículo. No Porto, a esta hora, nada há a dizer porque é feriado. Está tudo a descansar das festas da noite de São João. E, portanto, todos os acessos com sinal verde.
0: Sim, senhor. Uma volta ao trânsito com o nosso Luís Silva. Luís, falhou-te apenas ainda a chamarmos o nosso repórter da Ponte Vasta Gama, Segunda Circular, Carlos Anjos, para saber como é que está o trânsito no local. Carlos, bom dia.
2: Bom dia. Acho que hoje está toda a gente contente que Portugal ganhou e até o trânsito flui bem nestas duas vias. E, portanto, o futebol continua a ser a alegria do povo, não é, Julinho?
0: É verdade. Bem, estás num misto, num registro meio Camilo Lourenço, que não falas de imediato, é para me causares um susto, e depois Julinho é um bocado Zé Nunes, não é? Que é
2: Zé Nunes, exatamente. Zé Nunes.
0: Grande Zé. Carlos Anjos para um crime à lupa. Obrigado aqui à Correio da Manhã Rádio para que nada lhe falte. E por falar no Carlos Anjos, vamos embora, está mais do que na hora.
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1: Carlos Anjos, bom dia.
2: Bom dia, Mónica.
1: Hoje estamos todos muito satisfeitos, Portugal venceu, Ronaldo voltou a marcar golos, logo dois de uma assentada ontem no jogo frente ao Uzbequistão. E aqui este nosso Grimalupa também vem falar de Cristiano Ronaldo, mas de forma indireta, ou seja, a imagem de Cristiano Ronaldo foi usada em vídeos criados por inteligência artificial para sustentar uma burla que terá lesado pelo menos duas pessoas, duas mulheres, em 138 mil euros. A imagem indevidamente usada de Ronaldo e outras figuras públicas em anúncios de Facebook que atraem as pessoas para investimentos em criptomoedas, mas que depois é um investimento que, quanto muito, só beneficia os burlões. É preciso ter cuidado com isso.
2: É mais um desinvestimento, não é?
1: Precisamente. É que beneficia os burlões, ó. Obviamente.
2: Claro, claro. Bom, é assim, neste momento nós temos, aliás, estamos a preparar no Correio da Manhã um opúsculo com as 12 burlas do momento. Esta é uma delas, que é a criptomoeda e a utilização para fazer aderir pessoas à aquisição de criptomoeda de imagem de figuras públicas, artistas, jogadores de futebol, etc. Qual é o conselho que nós podemos dar às pessoas? É que não comprem nada a não ser em sites oficiais ou em casas oficiais. Dirijam às casas oficiais que são conhecidas ou então aos bancos e falem que querem investir nesta matéria e procurem os conselhos das pessoas que lhes indicam exatamente qual é que é o caminho a seguir. Fazer aquilo que é ver a cara do Cristiano ou de uma outra qualquer figura pública e aderir a isso. E imediatamente investir dinheiro sem saber naquilo que se está a investir, qual é o site que se está a contactar. Bom, estes dois sites eram em países de quase de terceiro mundo, não tinham nenhuma sustentabilidade legal e, portanto, aquilo que se viu ali foi, nitidamente, as pessoas investiram porque acharam que se o Cristiano Ronaldo estava agregado àquela marca, a marca era boa. Ora, isso hoje é aquilo que os burlões fazem e, portanto, é preciso muito cuidado nesta matéria, não ceder às emoções. Quem quiser investir, quem quiser fazer qualquer tipo de investimento, desde até comprar viagens ou alugar uma casa para passar férias, não o façam em sites que não conheçam, não o façam com pessoas que não com relações que não controlem, onde depois não possam ir. Isso é jogar no escuro e é preparar tudo para poderem ser enganados, que é aquilo que está a acontecer. Nós temos hoje um número elevado de pessoas a serem vítimas destes crimes de burla. Para que se tenha a noção, são mais de 20 de crimes por dia e, portanto, está na hora de os adultos deixarem de acreditar na magia da internet e deixarem de acreditar que da internet só vêm coisas boas. Vêm coisas boas e vêm coisas menos boas e, acima de tudo, temos que estar com muita atenção e não... Os conselhos que nós damos aos nossos filhos lá em casa para não acreditarem em algumas coisas, para não aceitarem doces de ninguém, para não aceitarem prendas de desconhecidos, nós temos que fazer exatamente o mesmo. Quem quer gerir as suas poupanças não as gira entregando-as ou fazendo transferências para alguém que eles não fazem a mínima ideia de quem é, nem que para isso utilizem a figura do Cristiano Ronaldo ou de outra qualquer figura pública portuguesa.
1: Ficam então os conselhos do inspetor Carlos Anjos. Obrigada, Carlos. Até amanhã.
2: Nada. Até amanhã. Até amanhã.
0: À lupa. Até amanhã. Carlos Anjos.
2: Ainda. Já me ias cortar o pio ou ainda não?
3: Não. Sabes porquê? Que eu vou aproveitar a presença do nosso inspetor aqui em antena para fazer a vontade ao Luís Silva, que hoje há uma efeméride associada a Harry Clapton. Mas como a música tem uma carga muito grande, ainda bem que cá estás, que assim fica tudo limpinho. Ok? Luís...
4: Não tenho culpa, não estou envolvido.
3: Harry Clapton faz hoje anos que...
4: Olha, faz hoje anos que foi o famoso leilão das 100 guitarras de Harry Clapton, exatamente. O leilão foi a 24 de junho de 1999, na leiloeira Christie's, em Nova York. Este evento histórico teve como objetivo principal angariar fundos para o Crossroads Center, uma clínica de reabilitação de dependências fundada pela música em Antigua. Quer dizer que as guitarras todas renderam nada mais, nada menos do que mais de 5 milhões de dólares.
3: E qual foi a música que o Luís escolheu para celebrar esta data? E, queres dar alguma dica?
2: Talvez o Wonderful Tonight.
3: Não.
2: Não.
4: Por isso é que está aqui um inspector. Convém dizer que a música não é do Clapton, mas é uma versão excepcional.
2: Sim, dele, exato.
3: É só a música, está bem, inspector? Pronto, vá.
2: Tá
3: eu
2: bem.
3: Sei que também gostas, és um bom rocker.
2: Ou seja,
3: até amanhã.
2: Mas no lugar de buscar uma original, fui buscar uma versão do Clapton. O Clapton tem muito melhores coisas. Mas pronto, está boa.
3: Pronto, ficamos aqui.
2: Vai.

0: Muito bom dia, estamos a 7 minutos das 10 da manhã. Temperaturas atuais, Porto e Lisboa 21 graus, Faro 23, em Palmitos 25 graus. Melhor primeiro, este é o Grande Jornal das 10. A edição é de Mónica Peixoto. Mónica.
1: Olá, bom dia. A GNR apanhou esta madrugada 290 condutores sob a influência de álcool na área metropolitana do Porto. 76 foram detidos, 71 porque tinham uma taxa de alcoolemia acima do limite legal, 4 por conduzirem sem carta e 1 por posse de arma proibida. A unidade de trânsito da GNR fez esta madrugada uma operação de fiscalização, esta madrugada de São João, na área metropolitana do Porto, entre as 3:30 e 7:30 da manhã. 4 mil condutores foram fiscalizados nas estradas e vias com mais trânsito no final dos festejos sanjuaninos, como é o caso da A28 em Parafita e Mafamude, a A20 em Vilar de Andorinho, a A43 em Gondomar, a A4 em Águas Santas e a A3 na Maia e na Trofa. Um incêndio destruiu ontem à noite um stand de autocaravanas. 35 veículos ficaram destruídos. Aconteceu em Lessa da Palmeira, Matosinhos. As chamas obrigaram a retirar os moradores de duas casas próximas. As chamas e o fumo intenso que se fez sentir. As autoridades tentam agora perceber a origem do incêndio, como conta no local o repórter Manuel Jorge Bento.
2: Precisamente, essas são perícias que ainda estão a decorrer a esta hora, sendo que o cenário que à luz do dia se vê são várias viaturas completamente carbonizadas. Pelo menos 35 terão ficado totalmente destruídas, mas não só estas viaturas, também a parte da oficina, a loja de venda de acessórios, ficaram completamente destruídas na sequência deste incêndio que deflagrou ontem por volta das 11:30 da noite, um incêndio que gerou grandes colunas de fogo e de fumo bastante denso, que era visível até bastante longe, sendo que, tratando-se deste stand que fica paredes meias, se tivesse paredes nesta altura com a autoestrada A28, foi necessário também fazer o condicionamento de trânsito nessa mesma autoestrada. O trânsito circulava apenas por uma via enquanto decorreu aqui o combate às chamas, um rescaldo que se prolongou até às primeiras horas desta manhã.
1: Stand de autocaravanas destruído por um incêndio ontem, 35 autocaravanas.

0: ficaram danificadas e nesta altura estão a decorrer as perícias para se perceber a origem deste incêndio. Aconteceu em Lessa da Palmeira, Matosinhos. E em Loulé foram reforçados os meios de combate ao incêndio. Dois meios aéreos estão a sobrevoar a zona para dar apoio a 352 operacionais e 122 meios terrestres. Este incêndio em Loulé deflagrou ontem numa zona de mato próximo da aldeia da Meixial, que teve de ser evacuada. Uma casa de segunda habitação chegou a ser atingida pelas chamas. Quatro bombeiros ficaram feridos sem gravidade. A repórter Beatriz Henriques Ferreira está em Besteiros, Loulé, e falou com uma moradora que viu ontem a casa em risco por causa do incêndio.
1: Foram horas difíceis ontem.
2: Difíceis, sim. Olá. Quero agradecer sobretudo aos bombeiros. Estou muito emocionada, e a todos que estiveram presentes, porque realmente a minha casa esteve muito, muito perto de arder, e sou uma pessoa de fé, continuo a ter. Cada vez mais, gratidão a todos que estiveram presentes, porque é horrível estar a viver estes momentos. Horrível.
1: As chamas avançaram rapidamente.
2: Sim, eu não estava presente porque vi unicamente quando cheguei, tudo queimado, e não há palavras. Só quem passa, só realmente quem passa.
1: Tentar esticar mangueiras, encher baldes.
2: Sim. Mas eu não estava, como estou a dizer, foram pessoas amigas é que vieram e muito complicado.
1: Alguma vez se lembra de um incêndio destas dimensões aqui?
2: Eu não vi cá, mas houve um incêndio anos atrás, sim, muito, muito forte. Mas eu não presenciei. Só mesmo quem está a presenciar é que consegue ter.
1: Estava muito vento ontem, não é? Foi também aquilo que dificultou o trabalho aqui,
2: sim,
1: dos operacionais.
2: Bastante, sim, bastante vento, sim. Muito, muito, muito vento mesmo.
1: Vai ser o dia de hoje, coração nas mãos.
2: Sim, certamente, para todos mesmo.
0: Beatriz Henriques Ferreira, repórter da CMTV e da Correio da Minha Rádio, a acompanhar o trabalho dos bombeiros no rescaldo deste incêndio em Loulé, que está em fase de resolução. Ora, hoje, quase 50 concelhos nos distritos de Bragança, Vila Real, Guarda, Viseu, Castelo Branco, Santarém e Porto Alegre estão em perigo máximo de incêndio rural, segundo as previsões do IPMA. Investigação da influencer pesca provas no Marquês é hoje a manchete no Correio da Manhã. A investigação exclusiva do jornal indica que a Operação Influencer e a Operação Marquês têm um elemento em comum, a Vítor Scária, ex-chefe de gabinete de António Costa. Os investigadores da Operação Influencer pediram cópias de buscas realizadas em 2015 à casa e ao gabinete de Vítor Scária, que na altura era assessor do primeiro-ministro José Sócrates. Essas buscas e esses documentos incluíram, por exemplo, um contrato de trabalho com uma empresa de Carlos Santos Silva, o amigo de José Sócrates e um dos principais arguídos na Operação Marquês. Detalhes para ler então nesta edição do Correio da Manhã. Um homem de 72 anos foi encontrado sem vida em casa na Marinha Grande. A TVI avança que o cidadão ucraniano vivia em Portugal há 3 meses, estava refugiado da guerra, terá sido assassinado no apartamento onde vivia. A judiciária está a investigar as circunstâncias do crime e a recolher provas nesse apartamento na Marinha Grande. Os 3 suspeitos de assaltarem um padre em Macieira da Maia ficaram em prisão preventiva por decisão do Tribunal de Matosinhos. Dentre os detidos está Paulo Polaco, irmão do ex-elemento da claque dos Super Dragões, Hugo Polaco. A repórter Ana Isabel Fonseca acompanha este caso e falou ontem com o advogado de defesa de Paulo Polaco.
3: Em causa está o violento assalto ao padre André Pereira em abril, em Macieira da Maia, Vila de Conde.
4: Discordamos, não é, de inteiro por inteiro das medidas que o Tribunal aplicou. Entendemos que os factos que estão indiciados não deveriam ser tidos como indiciados, devido à, na nossa modesta opinião, à falta de prova, e portanto iremos recorrer, obviamente, da medida de coação aplicada, porque entendemos que há outras medidas de coação que poderiam ter acautelado as necessidades de prevenção que o caso exigia.
3: A investigação da GNR apurou que uma semana antes de roubarem e ameaçarem o padre André, os suspeitos tinham tentado também assaltar a casa paroquial de Vermoim, na Maia. O crime só não foi consumado porque o padre José da Silva acordou e alertou a PSP. Foram roubados 7.250 euros, dinheiro que era das paróquias, e ainda ouro avaliado em mais de 1.000 euros. Nas buscas realizadas foram apreendidas elevadas quantias, escondidas em cofres e outro material. Paulo Polaco é já um velho conhecido das autoridades, tendo sido mesmo apontado como cabecilha do gangue do Minho. Cumpriu já mais de 2 décadas atrás das grades.
0: E é atrás das grades mesmo que Paulo Polaco e os 2 cúmplices vão continuar enquanto estiver a decorrer o processo por causa desse assalto a um padre na Maia.

Duas mulheres apresentaram queixa na PSP das Caldas da Rainha por causa de burlas com criptomoedas no total de 138 mil euros. Os burlões usaram de forma indevida a imagem de Cristiano Ronaldo em anúncios do Facebook. As vítimas eram encaminhadas para plataformas e convencidas a fazer

0: Jogo do fim de semana frente à Colômbia, depois da vitória por 5 a 0 ontem frente ao Uzbequistão, no Texas, a seleção nacional já está de volta a Palm Beach, na Flórida. Hoje, o dia da seleção nacional vai ser totalmente fechado à comunicação social para preparar então esse próximo jogo com a Colômbia, que vai realizar-se na noite de sábado para domingo, à meia-noite e meia, em Miami, na Flórida, recordando que esta madrugada a Colômbia venceu a República Democrática do Congo por 1 a 0 e lidera o Grupo K, está à frente de Portugal. Hoje, noutros jogos do Mundial, a Suíça vai defrontar o Canadá e a Bósnia-Herzegovina joga com o Qatar às 6 da tarde. Às 11 da noite começam o Marrocos-Haiti e o Escócia-Brasil, jogo da seleção brasileira que vai ter relato na Correio da Manhã Rádio. As negociações entre Estados Unidos e Irão prosseguem. O objetivo é alcançar um acordo global de paz entre os dois países. Ora, enquanto isso, continuam também as declarações contraditórias. Esse é o tema hoje do Quatro Cantos do Mundo. Felipe Galamba.
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2: Donald Trump afirma que o Irão aceitou inspeções nucleares da ONU. O Irão nega e rejeita qualquer visita da Agência Internacional de Energia Atómica. As versões contraditórias estão a gerar debate sobre a evolução do dossiê nuclear iraniano e são hoje o tema do Quatro Cantos do Mundo, com Germano Almeida.
3: Trump e Vance insistem nessa ideia de que a Agência Internacional de Energia Atómica vai entrar em ação. Trump chegou a falar mesmo que pela primeira vez os americanos conseguiram isso, que é encostar o Irão a essa monitorização, o que é obviamente mentira. O acordo de Obama implicou, naturalmente, é um dos pontos mais fortes, aliás, a questão das inspeções da Agência Internacional de Energia Atómica. J.D. Vance voltou a falar disso. Os iranianos desmentem completamente que sequer essa questão esteja neste momento em cima da mesa. Sabemos que no memorando que acabou por ser tornado público está lá a questão nuclear, apenas como o Irão a reafirmar a questão de não chegar às armas nucleares. Reafirmar porquê? Porque já o tinha dito isso em 2015. E relativamente ao programa de mísseis balísticos, há novidades relativamente ao ponto de ordem e de honra do Irão, de que não abdica dessa questão e desse direito. O presidente do Irão, Pezeqian, tido como ala mais moderada do regime e mais aberta às negociações, no Paquistão foi muito claro a dizer que o Irão não vai abdicar de ter acesso e de poder ter armas estratégicas ao nível defensivo. Estava a referir-se ao programa de mísseis balísticos. E teve um aliado que foi o próprio intermediário, o próprio mediador, o primeiro-ministro Sharif do Paquistão, que disse que não deve haver duplo padrão, um double standard, estou a citá-lo, relativamente ao direito dos países da região de terem mísseis balísticos. Ou seja, leia-se, se outros podem ter, o Irão também poderá ter esse direito. Ora, se é assim, então nada de novo e não houve nenhum avanço relativamente à questão dos mísseis balísticos neste acordo, ao contrário do que Trump tinha prometido no início.
4: 5, o Grande Jornal com Mónica Peixoto. Seguimos para o trânsito com o nosso Luís Silva.
5: Segue, Luís.
6: Anda, avança.
4: Vamos embora. Avança se puderes, não é? Se não tiver
5: exatamente
4: fila.
5: Exatamente, não, para já. Já se vai podendo, já se anda melhor, pelo menos na área de Lisboa. Pouco a pouco vai-se ultrapassando a hora de ponta da manhã e é certo que alguns dos principais acessos até a situação já normalizou. Mas há outras que ainda são complicadas. É o que se vive na segunda circular, é palco de acidente ou avaria no sentido Benfica-Sacavém. Esta situação ocorreu próximo da escola alemã e por esse motivo a fila tem-se mantido a partir das imediações do Estádio da Luz. No sentido contrário, ou seja, de Sacavém para Benfica, também há paragens à passagem pelo Campo Grande. O eixo norte-sul é outro dos pontos ainda com bastante movimento, essencialmente no troço entre a Radial de Benfica e o acesso a Monsanto, portanto há formação de fila no sentido Camarate Ponte 25 de Abril. Na A5 apenas existe fila na parte final desta autoestrada, ou seja, a chegada a Monsanto, é a partir daí que está o para-arranca pelo menos até às Amoreiras. No sentido Lisboa-Cascais, também na A5 há abrandamentos junto ao acesso à Crele, na Marginal também se para na zona de Caxias, Neste mesmo sentido, Lisboa-Cascais, tudo isto em consequência de trabalhos que estão a decorrer. Neste momento, o IC19 já está com trânsito normalizado em direção a Lisboa. Na A2, para a ponte 25 de Abril,

0: A fila também diminuiu, está agora na zona do Pragal e o destaque para a Acril, como outro dos pontos complicados, no sentido Algés-Sacavém, com paragens à passagem pela zona de Camarate. Fica ainda a referência para o centro de Lisboa, o troço entre a Avenida da República e o Marquês de Pombal está com trânsito lento, é talvez dos pontos mais complicados no centro de Lisboa, portanto conta aí com alguma demora. A norte da cidade, o destaque vai para a Estrada Nacional 1, na zona de Vila Franca de Xira. Um acidente que envolveu um caminhão está a complicar ainda bastante o trânsito no sentido Vila Franca de Xira e a rotunda de acesso ao Hospital de Vila Franca. Enfim, um cenário que também prejudica o trânsito proveniente da Reta do Cabo e da Ponte Marechal Carmona. Isto apesar do acidente já estar praticamente resolvido. No Porto, o cenário é de tranquilidade absoluta, não há problemas a nível de trânsito nos principais acessos ao Porto, devido ao feriado do São João, mas há, no entanto, aqui uma situação que requer ainda alguma prudência, um acidente grave, um despiste, na A28, junto à saída para a A11, portanto, junto à saída para Esposende. Este despiste ocorreu no sentido Porto-Viana do Castelo, a viatura está fora das faixas de rodagem, mas requer alguma prudência. Informação final para um outro acidente grave, este sim está a provocar corte de trânsito na Estrada Nacional 255, no Alentejo. Trata-se de um despiste de um caminhão que acabou por se incendiar. Esta situação tem cerca de 2 horas e ocorreu em Pardais, sensivelmente ao quilómetro 11. Portanto, mais complicada a circulação entre o Alandroal e Vila Viçosa.
1: Sim, senhor, não escapará do nosso Luís Silva. Informação de trânsito mais completa aqui no Bom Dia da Correio da Manhã Rádio. 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
1: Dizem que o Neymar vai jogar. Está toda a gente maluca, não é? Para ver jogar o Neymar. Boa, boa.
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1: Lá chegaremos. O grande jogo e ao Showbiz é mais daqui a pouco. No instante, temos aí a Luísa Jeremias para um fantástico Showbiz descontraído, sempre com uma bela gargalhada e uma boa história. Ainda por cima, hoje temos TV Guia Nova, que está sempre nas bancas à quarta-feira. Portanto, a diretora da TV Guia, Luísa Jeremias, e também a diretora da revista Flash, estará aqui para comentar isto e muito mais, porque estamos a viver este dia, este day after, depois da nossa seleção dar 5 batatas, que foi mesmo assim, houve sardinhada e tudo no São João. Guinda festa, pá! Nós gostamos tanto disto, não é? Por falar em festa, esta é daquelas músicas que me puxa sempre à lágrima, não é? Aquelas coisas extraordinárias, como só os Coldplay nos sabem dar e fazer sentir. Como? É fácil, é só ouvir. Bom dia!

0: Cargadinha de notícias e de bonitas fotos e com muito para ler. Luísa, está tão linda a tua TV Guia.
1: Está, não está?
0: Viste? Olha o time.
1: Está muito bonitinha.
0: Foi na altura certa.
1: Foi mesmo.
0: Nós adoramos isto. Maravilha. Olha, destaques da TV Guia. Agora parecia que estava a falar com o Carlos Torres a sábado. Mas de facto está. Tens aqui a Catarina Miranda, não é?
1: Para já. Temos aqui o nosso suplemento mundial ao mais alto nível, não é? Como sempre. Agora todas as semanas, enquanto houver mundial e grandes alegrias do mundial, já vamos falar sobre elas.
0: Sim.
1: Esta semana, com um bonito póster do Neves, do João Neves, amoroso, que a gente gosta muito dele. Então não, é um miúdo amoroso, é um miúdo querido, pronto. Marcou o primeiro golo da seleção.
0: Mais um grande jogo. Já vai com dois.
1: De forma que, isso é a primeira parte. Depois temos a nossa capa com a Catarina Miranda, que conta, diz tudo, é aquilo que se costuma dizer, diz tudo mais malucos. Pronto, e portanto, assim é.
0: Sim, senhor.
1: Muito gira.
0: Muito bem.
1: Recomenda-se.
0: Showbiz,
1: está nas
0: bora,
1: bancas.
0: Bora.
1: Vamos
0: está toda
1: embora.
0: A gente à espera disso.
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0: Luísa Jeremias.
1: Conta.
0: Que música. Conta tu.
1: Conta tu.
0: Desliga tudo. Que música é esta? Espera.
1: Ai.
0: Não. Espera, tu queres ver que...
1: Não é o António Variações.
0: É, pá.
1: Bem, vamos lá. Quem é que ontem cantou isto? Toda a gente de Portugal inteira a cantar a Taça é Nossa. Sim, porque a gente passa de uma coisa tipo não ter jogos. Jogos que não existiram, como é lógico,
0: claro.
1: Para, pá, já ganhámos isto, já os comemos, já os fizemos não sei o quê, entomatada e não sei quanto, já fizemos as coisas todas, já somos os maiores e pronto. É Portugal no seu melhor.
0: É aquele país
1: que se não fosse assim, somos latinos, não é? Senão nem tinha a mesma graça, não é?
0: É saudade,
1: é o coração pronto, no lugar da cabeça, aquelas coisas todas fazem falta,
0: boca,
1: pronto. Na boca ou no estômago, qualquer coisa assim, tanto faz. No estômago era por causa das sardinhas. Bom,
0: e da azia,
1: vamos lá ver, quem ganhou aqui a aposta? Azia. Fui eu. Na primeira parte.
0: Foi na próxima.
1: Três batatas.
3: Já foi referido isto desta vez.
1: Exatamente.
0: Já falamos nisso.

0: desta manhã, sim senhor.
1: Três batatas na primeira parte, que era aquilo que eu dizia, eu só me enganei a dizer que era na primeira parte, não é?
2: E ganhei nos primeiros minutos.
1: Exato, tu foi nos primeiros minutos, pronto. Eu, primeira parte, e depois ali, toma mais dois, que é para vocês.
0: Deixa-me só aqui dizer que ontem passei a noite nisto com a Luísa Jeremias, enquanto estava o jogo, e a Luísa deu uma batata. Os batatas.
1: Três assim, batatas.
0: Três batatas.
1: Pumba.
0: E pronto, assim só faltava.
1: E vai, Júlio. E agora é sardinha.
0: Sardinhas.
1: Pumba.
0: Muito.
1: Sim, porque era a noite de São João, não é?
0: Portanto, foi noite de São João. Sim.
1: Portanto, olha, gostávamos muito de ver, primeiro de tudo, o jogo, não é? Foi um jogo muito bonito.
0: Foi um
1: jogo muito emocionante, sobretudo para o Cristiano Ronaldo, que depois daquele número todo da semana passada, que já nos esquecemos todos do que é que aconteceu, o que é que aconteceu nas redes sociais. Uhum. Foi aquela coisa fatalista, e desta vez foi o espírito português impregnado assim na Europa inteira, Inglaterra, por aí fora. Sendo que a Inglaterra já não é a Europa,
0: mas é outra coisa.
1: Pronto, não interessa.
0: Olha, não correu muito bem. O Gana jogou com Gana.
1: É assim a vida. Pronto, Gana, treinado pelo nosso Carlos Queiroz.
0: Sim, tem altíssimas.
1: Bem, isto para dizer então que, pronto, o Ronaldo esteve muito bem naquela conferência de imprensa a dizer. Assumiu que foi uma semana complicada para ele, como é lógico, e para a equipa toda. E está aí, está para as curvas e está fantástico, e toma lá duas batatongas.
0: Eu gostei muito de uma coisa, posso dizer aqui, acho que toda a gente vai cair em cima, ou toda a gente vai ficar...
1: O que é que foi?
0: Gostei muito da nobreza do Ronaldo deixar o Nuno Mendes bater o livro. Achei lindo.
1: Não só nobreza, como inteligência. Porque toda a gente achava que ia acontecer. E esse final, toma lá para
0: e
1: vocês.
0: Isso mostra a grandeza do Ronaldo, começar a passar o testemunho também.
1: E de um capitão, não é?
0: E estar presente também a campo para fazer o que fez, não é? Marcar dois gols. E de capitão, acho fantástico.
1: E de capitão de equipa, que é para isso que servem as lideranças.
0: É isso mesmo.
1: Verdade ou mentira?
0: Para dar um exemplo.
1: Muito bem, para dar um exemplo. Olha, aquilo que toda a gente agora já está a perguntar é.
0: Quem é a malta que está a cantar?
1: Quem é a malta que está a cantar?
0: Eu acho esta história linda dos homens do barco.
1: Conta lá.
0: Quem é a malta que se juntou num barco e agarrou na música do António Variações?
1: Já estavam com os copos, só podia para ir buscar uma música,
0: criativa,
1: uma música deste género, não é? Assim, lenta.
0: A gente também a dizer, eu tenho vários adeptos de Sporting em casa a dizer, isto é da música do Sporting. Não, é do António Variações.
1: Sim.
0: Também aproveitada para cantar no estádio e de uma forma lindíssima pelos adeptos do Sporting. Não sendo sportinguista, temos que admitir que, de facto, há uma versão também muito bonita.
1: E depois,
0: mas isto é extraordinário.
1: Juntou-se a ele.
0: O sonho de fazer isto e depois isto ganhar a dimensão que ganhou, e é de facto talvez uma das maiores músicas do mundial.
1: Porque tu tens uma série de músicas diferentes, extra-oficiais, este ano, que são todas giras, não é?
0: Nós
1: também ouvimos aqui outro dia aquela do Daniel Nascimento com o Mastic Soul, lembras-te? E há uma série delas muito giras, e toda a gente continua a cantar aquelas que dizem, sei lá, João Neves, aquelas macacadas, que são engraçadas.
0: Que eu ontem estava a recordar, a propósito do convidado ontem da Lara Afonso, que foi o Berg, quando fomos campeões, eu escrevi uma letra de uma música, a música era do João Só, e era cantada pelo Miguel Gameiro, pelo Miguel Ângelo, não quero estar aqui a falhar ninguém, pelo André Sardé, pelo Berg e mais alguém, isto numa outra rádio, e de facto foi a música que nos deu sorte, que chamava-se Portugal Alé.
1: Pumba! Portugal Alé!
0: Fomos campeões, foi uma... É daquelas coisas que ainda trago, assim, boas memórias no coração, não é?
1: Então, podes escrever outra, o que é que achas?
0: Talvez um dia destes. Se formos campeões, pode ser que nos inspiremos.
1: Bora lá,
0: assim,
1: Não, mas tem que ser antes, que é para dar sorte.
0: Pois é, vamos embora. Pois é.
1: Portugal, Portugal.
0: Hoje os meninos podem ir à praia, se quiser, um bocadinho.
1: Os meninos podem fazer aquilo.
0: Fazemos um lanchinho, como diz o Eduardo Madeira, não é? Vamos todos os meninos à praia.
1: Eu sei, é que agora já está tudo a fazer contas, como é que é agora o próximo jogo com a Colômbia, e mais do que isso, não é? Que é o que é que vai acontecer a partir de agora.
0: Como é que tu dizes, como é que agora te esqueci-me da expressão? Tivemos os uzbeks, não é? E agora é
1: os colômbios.
0: Agora temos colômbios.
1: São as colombinas. As colombinas são do Carnaval do Rio.
0: Exatamente.
1: Não é, Mónica? Carnaval do Rio.
3: Também.
1: Colombina.
0: Também.
3: Pronto. É o dominó e a colombina.
1: Exatamente.
0: Ah,
1: muito lindo.
0: É toda uma cultura carnavalesca.
3: É Carnaval, que é uma coisa que eu prezo imenso.
1: Pronto. Mas eu prezo, eu gosto muito.
0: E o Luís também.
1: O Luís, então. Aliás, o Luís, se nós fôssemos campeões, o Luís podia aparecer aqui vestido de uma trafona. O que é que acham?
3: Por mim.
0: Anda cá, Luísa, o nosso homem do trânsito. Onde é que...
2: Eu não é por nada, mas eu sim posso estar descansado porque é difícil.
1: Vais aparecer uma trafona, vamos embora.
0: Brincalhão, nosso Luís.
3: Se arrependeu disso, de ter dito.
1: Vamos embora, que estamos à espera desse grande dia que vai ser no final de julho, não é?
0: Uhum.
1: Meio de julho, final
0: 19
1: de julho. 19 de julho,
0: que é um domingo.
3: Portanto, é no dia 20 que Luís virá vestido de uma trafona.
1: Deixa-me aqui dizer uma coisa. Já vocês sabiam que se nós ficar, nós temos que ganhar a Colômbia. É a primeira coisa.
0: Sim,
1: que,
0: claro,
1: que se existe. Porquê? Para ficarmos em primeiro. Porquê?
0: E
1: porque a nossa vida vai ser muito mais fácil. Pronto, agora vou fazer aqui um faz de conta que sou especialista em bola. Que não percebo nada. Pronto. Mas estive a ler, estive-me a informar, estive a fazer contas esta madrugada. Pronto,
0: estou
1: a pensar. Então, se nós ficarmos em primeiro lugar no grupo, apanhamos um grupo muito mais fácil.
0: Ah, é?
1: É verdade.
0: Então,
1: porque apanhamos o Canadá. Apanhamos o Canadá. Se não podemos. Olha, se estivéssemos em segundo agora, e como o Gana deve ganhar à Croácia, porque o Gana é muito melhor que a Croácia e são mais bestas, não é? O que é que acontece? Nós íamos levar com o Gana agora a seguir.
0: Okay.
1: Bom, o que não é boa ideia.
0: Okay.
1: Porque pode acontecer a mesma coisa do Congo. Portanto, não queremos essas coisas.
0: Depois
1: não queremos,
0: Congo, queremos não
1: essa
0: queremos
1: gente afasta de minha escala. Isso afasta de minha equipa.
0: Okay.
1: Não queremos.
0: Então, queremos Canadá.
1: Queremos Canadá. Queremos assim um grupo mais fácil. Até porque, sabes quem é que apanhávamos nos quartos de final? Estive a ler.
0: Quem?
1: Isto aqui já é muita conta. Isto já não fui capaz de saber.
0: Quem?
1: Argentina! Isso era o jogo dos jogos.
3: Cristiano contra
1: Messi. A mostrar quem manda. Pumba! Isso era o jogo.
0: Pois
1: portanto,
0: era.
1: Pessoal,
0: era
1: vocês
0: final,
1: têm miúdos. É para o primeiro lugar, ok? Mostrar quem manda já neste, agora na Colômbia.
0: A tia Luísa.
1: Não é tia, é só Luísa. Não há cá tias. Pronto. Isso é o que eu digo aos meus. Não há cá, aos meus afiliados, não há cá tias.
0: É Luísa.
1: Pronto. E portanto, têm que ficar em primeiro lugar, que é para depois termos um Argentina-Portugal, ou Portugal-Argentina, não sei como é que é depois a coisa, mas seja o que for, Argentina e Portugal, que é para ser o jogo dos jogos.
0: Pois
1: verdade
0: é,
1: ou mentira? Isso era uma grande cena.
0: Era lindo.
1: Pois era.
0: Eu preferia apanhar, tipo, sei lá, saltarmos logo para a final, depois logo se via.
1: Oh, querido, mas... eu também, mas pronto, mas dentro do gente, pelo menos assim, era divertido.
0: Eles não deixam.
1: Pronto,
0: muito bem,
1: e era aquele grande duelo para o Ronaldo dizer: toma, pumba. Já foste, filho.
0: Vou chegar aqui. Sabes que o Messi faz aninhos hoje? 39 anos.
1: Quem é o Messi?
3: Não sei. Como é que é?
1: Não sei quem é.
3: Quem?
1: Não sei quem é.
0: O Zé Messi é um vizinho meu lá da Praceta. Exatamente.
4: What a mess.
0: What a mess, exatamente.
1: Não interessa nada.
0: Nós gostamos mais da versão Exterminator do Ronaldo.
1: Exato. I'm back. Toma. Pumba. Beijinhos, meninos.
0: Beijinhos. Até amanhã.
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0: E este é o showbiz da Luísa Jeremias, diretora da TV Guia e da revista Flash. Acontece sempre às 10:15, mais minuto, menos minuto, aqui no Bom Dia da Correio da Manhã Rádio. Como é que nós nos podíamos esquecer? É o que diz basicamente o Sonu Green nesta música, não é? Forget You! 10:25.

0: Forget You, Silo Green. 10h28, vamos às compras e depois temos aí a ciência informativa na Correio da Manhã Rádio. A seguir.
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0: Síntese informativa está na hora com o Filipe Galamba. Entra, Filipe Galamba.
5: França registrou esta quarta-feira o primeiro caso de ébola no país. Trata-se de um médico que esteve em missão na República Democrática do Congo, segundo informações divulgadas pelo Ministério Francês da Saúde. Por cá, um homem de 72 anos foi encontrado morto em casa, na Marinha Grande. A Polícia Judiciária está a investigar a possibilidade de crime. O jornalista José Durão está na Marinha Grande e tem os detalhes.
6: À chegada do socorro ao local, o corpo deste homem de 72 anos estava coberto de hematomas e, em conversa com os vizinhos, rapidamente descobriu que isto aconteceu ontem por volta das 3 da tarde, quando o socorro chegou. Como dizia, os vizinhos revelaram imediatamente que durante a manhã tinha havido sons constantes de um confronto entre dois homens no interior da casa, potencialmente o som de estertores de alguém a ser sufocado. As pessoas naturalmente estavam noutras casas, não conseguiram assistir diretamente, mas efetivamente ouviram preocupadas com o que estava a suceder. A autoridade então tomou conta da ocorrência e está agora a investigar as circunstâncias que levaram a esta morte.
5: José Durão, na Marinha Grande. 4 feridos é o resultado de um despiste na A28 entre Apúlia e Esposende esta manhã. A jornalista Fátima Vilaça está no local.
7: 3 dos ocupantes deste carro ficaram com ferimentos ligeiros. Foram transportados ao Hospital da Póvoa de Varzim e um dos ocupantes, o ocupante que seguia no lugar do passageiro à frente, ao lado do condutor, sofreu ferimentos graves, mas não corre risco de vida. O condutor terá adormecido e aqui na A28, junto à saída para Fão e Apúlia, acabou por entrar direto ao talude. Eram 6:30 da manhã e envolveu aqui no socorro mais de 24 elementos.
5: Perto de Vila Viçosa, um caminhão despistou-se em Pardais, mais precisamente em Pardais, e acabou por incendiar-se. O acidente obrigou ao corte da via nos dois sentidos. Reportagem no local do jornalista José Lameiras.
8: Bom dia. De facto, não existe previsão para que se volte a circular nesta estrada 255, a Nacional 255, liga Vila Viçosa até ao Alandroal, portanto liga dois concelhos. É preciso que seja retirado daqui este caminhão, que acabou por arder parcialmente após o despiste. Não há feridos, o condutor está bem, mas os trabalhos esses vão ser demorados.
5: Trabalho do jornalista José Lameiras. O preço das casas continua a subir em Portugal, mas abrandaram pela primeira vez em quase 2 anos. Segundo o Instituto Nacional de Estatística, a habitação ficou 17,8% mais cara no primeiro trimestre, face ao ano anterior, com a maior subida nas casas usadas. Apesar disso, as transações caíram 8,7%, o que indica menos atividade no mercado. O tema esteve esta manhã em análise no Cuidado com a Carteira, do Bom Dia da Correio da Manhã Rádio. Camilo Lourenço liga os dados do INE com o impacto da imigração em Portugal.
9: Isto está a começar a abrandar. Há uma explicação evidente. A oferta, ou seja, a produção de fogos para a habitação, está a aumentar. Em segundo lugar, nós estamos a assistir, desde 2024, a um decréscimo grande das pessoas que vêm para Portugal. Tu, nos últimos anos, tiveste, em 10 anos, entrada de 1,6 milhões de pessoas. Então as pessoas acham que essas pessoas foram ver pronto, abaixo da ponte, para os esgotos das cidades. Não. Essas pessoas foram viver para casas e, portanto, a procura de casas aumentou. E isso refletiu-se no preço, que aí está, mas também nas rendas.
5: A notícia faz hoje a manchete do negócio. O preço médio das casas subiu 100 mil euros em 5 anos. O Parlamento volta hoje a discutir a regionalização. A iniciativa em debate é do Partido Comunista e prevê a realização de um referendo nacional até julho de 2028. O partido defende que, caso haja aprovação, devem ser eleitos órgãos regionais nas autárquicas de 2029, sublinhando a necessidade de combater assimetrias e descentralizar o Estado. Uma operação internacional vai retirar mais de 11 mil marinheiros retidos no Estreito de Hormuz após a trégua entre os Estados Unidos e o Irão. A Organização Marítima Internacional anunciou a missão, que envolve vários países da região e também a indústria marítima. A operação surge após meses de bloqueios e ataques e é justificada pelas garantias de segurança agora existentes, sendo vista como um passo para restabelecer a segurança naquela rota estratégica. Vamos a um ponto da situação dos mercados financeiros com o jornalista de negócios João Duarte Fernandes.
10: Os preços do petróleo estão hoje aqui a seguir a tendência de queda já registada nas anteriores sessões, à medida que vão chegando sinais de progressos nas negociações entre Estados Unidos e o Irão, que decorrem na Suíça. Cada vez mais petroleiros estarão a conseguir atravessar o Estreito de Hormuz, ponto por onde passava cerca de um quinto do crudo consumido ao nível global antes do início da guerra. Está a exercer pressão sobre os preços, dada aqui a perspectiva de maior oferta. Neste momento vemos o Brent, de referência para a Europa, a perder quase 2%, para aos cerca de 75,5 dólares por barril, enquanto o West Texas Intermediate, de referência para os Estados Unidos, também segue esta tendência de queda e já se fixa aqui abaixo dos 72 dólares por barril. A verdade é que para já os futuros do petróleo já recuaram mais de um terço em relação aos máximos atingidos durante a guerra, mas há ainda muitas questões por resolver, que continuam a travar aqui uma queda ainda maior dos preços, como é o caso da reposição da oferta, ou tempo de espera para os carregamentos na região do Golfo, e também o regresso da China ao lado comprador, já que o país tem nos últimos tempos vindo a diminuir de forma expressiva as suas importações de crudo.
5: O jornalista João Duarte Fernandes, na redação do Negócios. Portugal venceu por 5-0 frente ao Uzbequistão na segunda partida dos portugueses no campeonato. O jornalista Pedro Neves de Sousa está nos Estados Unidos a acompanhar a seleção nacional.
11: Portugal despede-se de Houston com uma goleada por 5-0 frente ao Uzbequistão, depois de ter empatado no primeiro jogo aqui neste estádio com a seleção do Congo. Na altura, Cristiano Ronaldo foi o jogador mais criticado, desta vez é o mais elogiado. Bisou e tornou-se o jogador português com mais gols em campeonatos do mundo. 10 é também o jogador que marcou por 6 campeonatos do mundo consecutivos. Ou seja, Cristiano Ronaldo está em destaque neste campeonato do mundo e promete não parar por aqui.
5: Pedro Neves de Sousa, nos Estados Unidos. A goleada de Portugal por 5-0 ao Uzbequistão no Mundial está a ter grande destaque na imprensa internacional, sobretudo pelo desempenho de Cristiano Ronaldo. O avançado tornou-se o primeiro jogador a marcar em 6 edições de campeonatos do mundo e chegou aos 10 golos em Mundiais. A imprensa sublinha o fim de um ciclo de jogos sem marcar e o facto de Ronaldo voltar a decidir num jogo de grande

0: ganhando visibilidade. Vários órgãos internacionais, como The Guardian, The Independent, a agência EFE, os jornais AS e Marca, destacam a resposta de Portugal após o empate na jornada anterior. O L'Equipe aponta o domínio português e salienta a exibição de CR7.
1: Filipe Galamba, com a síntese informativa, estamos a 23 minutos das 11 da manhã. Para esta altura é sempre a mesma, Luís, ainda há trânsito ou nem por isto?
2: Qualquer coisa.
1: Vamos lá dar uma voltinha.
2: Exatamente. Ora, vamos começar esta volta pela A5, porque aí está, temos problemas na zona do Estádio Nacional. São trabalhos que se iniciaram há poucos instantes no sentido Cascais-Lisboa. Portanto, já há formação de fila praticamente desde Oeiras. A alternativa pela marginal, neste momento, é válida. Em relação à segunda circular, também já foi palco de acidente no sentido Benfica-Sacavém, um acidente junto à Escola Alemã, e a fila, essa, mantém-se próximo do Estádio da Luz. Na A2 para a ponte 25 de Abril, também há paragens na subida para a ponte do Pragal, e em traços gerais são estes os pontos a reter. Falta apenas aqui destacar a A5, o troço final para as Amoreiras, que tem aquela fila habitual a partir do Alto de Monsanto, e hoje não foge à regra.
1: Ainda vais a São João?
2: Ainda vou a São João, apenas para dizer que não há trânsito, mas há informação de acidente na A4. É uma informação de última hora que dá conta de um acidente no sentido Porto Amarante, logo a seguir à saída para Paredes. Este acidente ocorreu sensivelmente ao quilómetro 33, envolve duas viaturas e para já o congestionamento esse ainda não é significativo. Todos os outros acessos ao Porto estão com trânsito regular. Fica a informação final para o corte de trânsito que ainda está a ser, ainda que se está a verificar, na Estrada Nacional 255. Trata-se de um despiste de um camião que acabou por se incendiar. Esta situação ocorreu em Pardais, ao quilómetro 11. O trânsito está cortado nos dois sentidos e, portanto, a situação está complicada nesta ligação entre o Alandroal e Vila Viçosa.
1: Sim, senhora. Grande avançado o nosso Luís Silva. Aqui, com a melhor informação de trânsito, mais completa. Na primeira parte, tivemos Luísa Jeremias a falar-nos da edição desta semana da TV Guia. Atenção que, a seguir, arrancamos para a segunda parte e entra em campo o Carlos Torres, editor executivo da Sábado. É já a seguir. Vamos às compras. Bora?
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1: Tivemos aqui uma pequena pausa para hidratação, não sei se perceberam. Okay. Porque já está a entrar em campo nosso médio, grande médio, que é o Carlos. Epá, respeito na sala, porque temos aqui a rapaziada da Sábado e gostamos sempre de ter aqui alguém da equipa da Sábado, porque a Sábado sai à quarta. Bem-vindo, Carlos Torres, editor executivo da Sábado. É sempre um prazer receber-te, meu amigo.
5: Bom dia.
1: É aquele dia em que te preparas para as palermices que acontecem aqui no programa da Correio da Manhã Rádio, não é?
5: É sempre divertido vir aqui.
1: Obrigado pela simpatia. Olha, Carlos, uma coisa que eu estranhei foi que na capa da edição desta semana da Sábado estão os maiores salários em Portugal e nós não aparecemos.
5: Para a semana trazemos uma errata. Vai ter uma... Falhões esse.
1: O Carlos dizia com muita piada: atenção, meu amigo, que isto é a Liga dos Campeões e nós jogamos nestes distritais. São outro campeonato. E quem são eles? Quem são eles? Os maiores salários em Portugal?
5: Olha, em primeiro está o Mourinho, né? Apesar dele agora ir ganhar dinheiro. Já não em Portugal, mas em Espanha, Mourinho, mas vai continuar a ser um salário milionário, não é? Ainda.
1: Mas não estou a ver aqui o Mourinho, estou a ver aqui Roberto Martínez, a Cristina Ferreira, o Luís Rodrigues da TAP e por aí adiante, não é? Tantos
5: Sim,
1: outros. E os valores logo à cabeça. Quer dizer, na cabeça não, é mais no peito, na zona do peito.
5: Tens várias vistas lá no interior onde podes ver.
1: Ah,
5: isto abrange várias áreas, além do futebol.
1: Okay.

0: do espetáculo, da televisão, da teatro.
1: Unicórnios, cinema. Não é?
2: Deixa-me dizer, sim, que são só valores sentidos do coração.
1: Imobiliária. São só valores que...
2: Valores sentidos do coração.
1: São valores sentidos do coração, exatamente. Portanto, é uma enorme lista para descobrirmos, não é? Aqui desta. Mas há mais, até porque vamos falar de... O que é que queres destacar aqui? Eu estou aqui a ver bichos e acupuntura e leites do Chega.
0: Exato, isso é uma coisa muito, muito engraçada, que é que é uma tendência agora. Que eu acho que isso tem um bocado a ver porque os animais de companhia são cada vez mais vistos quase como um membro da família, não é?
1: Exatamente.
0: E temos aqui este, esta
1: olha,
0: chamada...
1: ontem resgataram 300 membros da família numa grande ação do IRA, pá, que foi extraordinário, não é? Maus tratos a animais que afinal ainda se torna, ainda é uma coisa muito comum, não é?
0: Infelizmente.
1: Ainda bem que há malta no terreno a tratar do assunto. Estávamos a falar dos bichos,
0: sim,
1: da acupuntura,
0: isto é uma coisa nova que se chama medicina integrativa, que teve um aumento de 30% nos últimos dois anos e tem coisas aqui muito interessantes que é os animais, os cães, isto acontece muito com os cães, fazer tratamentos a laser, acupuntura, que é com elétrodos, não é com agulhas.
1: Chama-se eletroacupuntura.
0: Sim, eletroestimulação.
1: Exatamente.
0: E depois há aqui hidroterapia também, já viste?
1: É, coisas incríveis. Aliás, não sei se posso dizer isso em antena, não é? O meu pai foi pioneiro nisto, mas em pessoas na década de 70 e na altura aquilo era quase considerado uma bruxaria, não é? Colocar agulhas no corpo era uma coisa que não lembrava ninguém, não é? Mas pronto, olha, mais destaques da edição desta
0: mais
1: semana da Sábado.
0: Mais destaques, temos aqui a questão agora do Chega, não é? Que, enfim, aquela questão do não é não, parece que já lá vai, não é? Do Luís Montenegro, esteve quase a acontecer agora um acordo com o pacote laboral, que acabou por não acontecer por causa da questão da idade da reforma, mas a nível autárquico, digamos que o Chega está a dar a mão ao PSD.
1: Organiza-se de uma forma diferente, não é?
0: Sim, porque às vezes há ali câmaras e aquilo foi muito renhido, então para, neste caso, o PSD ter a maioria, tem feito acordos e há aqui vereadores do Chega que estão a ficar com departamentos e pelouros bastante importantes em algumas câmaras. Temos aqui vários exemplos, Sintra, Cascais, Benavente, Aveiro, há vários aqui que podem ver. Há aqui um caso curioso em que Benavente, o vereador do Chega, vai ficar com o dossiê muito importante do novo aeroporto de Lisboa.
1: Sim, senhor. Está dada aqui uma imagem, uma leve passagem na edição desta semana da revista Sábado. Vamos aqui agradecer ao Carlos Torres, editor executivo da Sábado. Carlos, a promessa de voltar para a semana. Se gostaste, não sei. Se não, é para podes matar mais alguém.
0: Posso estar de férias para a semana, por exemplo?
1: Boa. Nós recebemos sempre aqui com muita alegria a malta da revista Sábado, porque, de facto, primeiro vemos da televisão e depois eles vêm todos maquilhados. Ficou com muito melhorar, não é? Nós que fôssemos bonitos fazíamos televisão, não fazíamos.
0: Já vimos com outro andamento também.
1: completamente. Um abraço, amigo. Até para
0: obrigado.
1: A semana. Grande sábado.
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1: Está lindo, está. Ela nem precisa de pausa para hidratação. É só porque vem sempre muito hidratada, não é? Sempre
6: eu nasci muito hidratada.
1: Até parece que vens da Sábado, mas não. Nesta quarta-feira temos Lara Afonso aqui entre nós. Aliás, como todos os dias. Lara, eu já percebi que tu encheste o estúdio. Eu não tenho
6: de alegria e amor.
1: Olá,
6: bom dia, bom dia. É verdade, a Viva está cá também. Está a Rosa Neto.
1: Olá, Rosa.
6: E porquê? Porque a Sérsica faz 50 anos. Está com 50 anos, vamos perceber.
1: 50 anos é uma
6: 50
1: hora.
6: 50 anos! 50 anos de amor, de inclusão, 50...
1: espera,
6: de tanto que vamos
1: espera.
6: Falar
1: 50
6: agora.
1: 50 anos são 5 décadas.
6: São 5
1: não,
6: décadas.
1: Espera. 50 anos é meio século.
6: Ai!
1: Epá!
6: Opa! Palmas!
1: 50 anos são 50 anos.
6: E há que assinalar e há que valorizar o trabalho desta casa, onde o amor é a palavra de ordem, mas acima de tudo, amor onde a inclusão faz parte, não é? E vamos ver as várias vertentes desta Sérsica, o que é que fazem, onde fazem, como fazem e com muita alegria. E temos também uma madrinha excepcional, que é a Biba Pica, aquele posto de energia.
1: Exatamente, vai ser lindo, vai ser
6: então,
1: lindo.
6: Vai ser uma manhã, mais uma manhã agradável na companhia dos nossos
1: ouvintes.
6: Acho
1: que ainda vai ser daqui qualquer coisa, da Biba a ver cá mais vezes. Mas
6: ai, a Biba podia ser residente.
1: Olha, estás a ver? Eu Eu não disse.
6: Quem sabe?
1: A sério, fica só aqui o desafio. Carlos Rodrigues, põe os ouvidos nisto, que é mesmo assim. E pronto. Mais coisas para ouvir
6: mais
1: aqui.
6: Mais coisas,
1: entre nós.
6: Hoje é quarta-feira, também
1: o dia
6: vamos
1: da
6: tirar à tarde.
1: Amanhã.
6: Okay. Amanhã damos-te mimos. De resto, aliás, nós damos-te mimos todos os dias, na verdade. Uh-huh. Mas hoje é dia de Portugal Insólito, às quartas-feiras à tarde, com a Vanessa Fidalgo.
1: É para uma simpatia.
6: Olha, ela vai-te contar uma coisa muito gira. Aquelas coisas assim meio spooky.
1: Mas não queres levantar só um bocadinho do véu desse meio spooky?
6: Olha, tem que ver com o senhor que foi que deu boleia a uma mãe e uma filha e que depois deixou-as num determinado sítio. No dia a seguir foi tentar saber delas.
1: Sim.
6: E elas tinham desaparecido há não sei quantos mil anos atrás.
1: Ah.
6: Não, mas, cara, não foi mil anos, pronto, estou a exagerar. Quem conta um conto, aumenta um ponto. Eu sei mais ou menos a história, vou saber em detalhe, como todos nós, no Aqui Entre Nós à tarde.
1: Vamos ficar atentos.
6: São lendas, são histórias
1: aqui entre
6: bem
1: nós,
6: portuguesas.
1: Sim, muito sinceramente, vale mesmo a pena ouvir. Eu ouço sempre saio daqui, saímos daqui às 11, portanto, é para acompanhar a Lara Afonso aqui na Correio da Manhã, é uma ótima companhia. A Mónica Peixoto, o Filipe Galamba, o Luís Silva e eu próprio, o Júlio Leitor, prometemos voltar amanhã a partir das 6:30, cedinho pela fresquinha. Portanto, faça o favor de continuar ligado, Lara Afonso e Jéssica Oliveira. Ontem ia chamar-te Vanessa Oliveira. Quem sabe se a Vanessa Oliveira estava a pensar em mim, mas não, desculpa, Jéssica. Bela equipe, ok? Nós vamos escapar com a Gwen Stefani. Até amanhã, beijinhos, 6:30. Obrigado.

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1: Isso mesmo. Vamos juntos desde acordar. Mónica Peixoto, Luís Silva, Filipe Galamba e ainda comigo, João Heitor, até bem perto das 11 da manhã. Vamos entrar aqui a comentar com o nosso inspetor. Já joguei o hockey em patins.
2: Me escapou aqui um pequeno acidente.
1: Eu sabia. É o que dizia o grande jornal. Isto passa a correr o dia.
3: Passo os meus dias em longas filas.
1: Por isso é que nós estamos aqui no bom dia da correr da manhã. Vamos ao trânsito, vamos embora. Precisa de um homem. Esse homem é Luís Silva. Homem.
2: A promoção está bem feita.
1: A melhor informação de trânsito.
2: Vou tentar fazer o meu melhor.
1: Isso mesmo.
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4: Olha, então, muito bom dia. Não é segunda-feira, mas sim quarta-feira. Estamos na Correio da Manhã Rádio, aqui entre nós comigo, Lara Afonso, e agora com a Jéssica Oliveira. A propósito, então, do grande jornal das 11, são 10h53. Muito bom dia, Jéssica.
5: Bom dia. A França reportou o primeiro caso de ébola no país esta quarta-feira. A informação foi divulgada pelo Ministério da Saúde, Famílias, Autonomia e Pessoas com Deficiência. Segundo o jornal francês Le Parisien, a pessoa em questão veio de uma das zonas afetadas pelo surto do vírus na República Democrática do Congo. O paciente foi imediatamente levado para uma unidade especializada. Encontra-se em condição estável. Um incêndio destruiu 35 autocaravanas num stand em Leça da Palmeira, Matosinhos. As chamas deflagraram ontem à noite, obrigou a retirar os moradores de duas casas próximas. As autoridades tentam agora perceber a origem deste incêndio, como conta o repórter Manuel Jorge Bento.
6: Precisamente, essas são perícias que ainda estão a decorrer a esta hora, sendo que o cenário que à luz do dia se vê são várias viaturas completamente carbonizadas, pelo menos 35 terão ficado totalmente destruídas, mas não só estas viaturas, também a parte da oficina, a loja de venda de acessórios, ficaram completamente destruídas na sequência deste incêndio que deflagrou ontem por volta das 11h30 da noite, um incêndio que gerou grandes colunas de fogo e de fumo bastante denso, que era visível até bastante longe, sendo que, tratando-se deste stand que fica paredes meias, se tivesse paredes nesta altura com a autoestrada A28, foi necessário também fazer o condicionamento de trânsito nessa mesma autoestrada. O trânsito circulava apenas por uma via enquanto decorreu aqui o combate às chamas, um rescaldo que se prolongou até às primeiras horas desta manhã.
5: A reportagem do jornalista Manuel Jorge Bento. Um homem de 72 anos foi encontrado morto em casa, na Marinha Grande, após uma discussão familiar. Foi com o genro nesta terça-feira. O jornalista José Durão está no local com mais detalhes.
7: O primeiro alerta falava de uma morte súbita para um homem de 72 anos aqui na Marinha Grande, mas à chegada do socorro, os muitos hematomas que estavam no corpo do idoso acabaram por convencer, neste caso, a Polícia de Segurança Pública, que veio para o local com os bombeiros, a convocar a Polícia Judiciária até ao local. Ora, o corpo foi recolhido na altura e os vizinhos contam, entretanto, que foi um dia bastante marcado por momentos de discussão, nomeadamente aqui na casa. Os vizinhos aperceberam-se dos ruídos decorrentes de um confronto ocorrido horas antes, várias horas antes do socorro chegar. As pessoas falam que logo ali pelas 10h30 da manhã já havia efetivamente aqui ruídos desses confrontos entre dois homens. O socorro chegou por volta das 3 da tarde, portanto muitas horas depois, e a situação continua ainda com muitos pontos de interrogação por responder. O Correio da Manhã sabe que duas pessoas foram levadas para interrogatório pela Polícia Judiciária, que foi depois convocada quando os indícios eventualmente chegaram, mas por esta altura não há ninguém que tenha sido oficialmente detido e a autoridade está a aguardar o resultado da autópsia para conseguir a prova física de forma a se potencialmente apontar um potencial responsável por aquilo que aconteceu.
5: Como o jornalista José Durão deu conta, o primeiro alerta dava conta de uma morte

0: subida súbita, mas os vários hematomas presentes no corpo do homem levantaram suspeitas. Acabaram por convencer a PSP a convocar a Polícia Judiciária para investigar. O incêndio em Loulé, que deflagrou ontem numa zona de mato perto da aldeia de Meixial, afetou uma casa de segunda habitação por estas chamas. Quatro bombeiros ficaram feridos, sem gravidade. A repórter Beatriz Henriques Ferreira está em Besteiros, Loulé. Falou com uma moradora cuja casa esteve ontem em risco.
1: Foram horas difíceis ontem.
2: Difíceis, sim. Olá. Quero agradecer sobretudo aos bombeiros. Estou muito emocionada e a todos que estiveram presentes, porque realmente a minha casa esteve muito, muito perto de arder e que sou uma pessoa de fé, continuo a ter cada vez mais gratidão a todos que estiveram presentes, porque é horrível estar a viver estes momentos. Horrível.
1: As chamas avançaram rapidamente.
2: Sim, eu não estava presente porque vi unicamente quando cheguei tudo queimado e não há palavras, só quem passa, só realmente quem passa.
1: Tentar esticar mangueiras, encher baldes.
2: Sim. Mas eu não estava, como estou a dizer, foram pessoas amigas que vieram e muito complicado.
1: Alguma vez se lembra de um incêndio destas dimensões
2: não,
1: aqui?
2: Eu não vi cá, mas houve um incêndio anos atrás, sim, muito, muito forte. Mas eu não presenciei. Só mesmo quem está a presenciar é que consegue ter.
1: Estava muito vento ontem, não é? Foi também aquilo que dificultou o trabalho aqui,
2: sim,
1: dos
2: bastante,
1: operacionais.
2: Bastante vento. Muito vento mesmo.
1: Vai ser o dia de hoje, coração nas mãos.
2: Sim, certamente, para todos mesmo.
0: A jornalista Beatriz Henriques Ferreira a acompanhar o trabalho dos bombeiros no incêndio de Loulé. Já está agora em fase de resolução, todos os detalhes com o jornalista Rui Pando Gomes, que também está no local.
3: Há sempre risco de reacendimento em qualquer incêndio e neste caso este é um deles. Estamos numa zona importante onde esta madrugada o fogo foi dado como dominado, uma zona onde uma das frentes continuava a seguir com grande intensidade e onde agora o que se faz é trabalho de rescaldo, mas que continuam a existir descargas contínuas de através deste meio aéreo que o Wilson Soares pode mostrar, um helicóptero pesado, o Kamov, que está a fazer então descargas permanentes em zonas onde ainda existe algumas zonas que estão a arder, pequenos focos de incêndio que continuam ativos, mas que estão controlados e onde os bombeiros vão apagando pouco a pouco. São considerados os pontos quentes que as autoridades tentam debelar em toda a área do perímetro deste incêndio, que chegou a atingir entre 700 a 800 hectares de terreno.
0: Esta quarta-feira, quase 50 concelhos nos distritos de Bragança, Vila Real, Guarda, Viseu, Castelo Branco, Santarém e Porto Alegre estão em perigo máximo de incêndio rural, indica assim o IPMA. Continuamos a acompanhar o julgamento da Operação Marquês. José Sócrates já se mostrou disponível em retomar as declarações, mas só em setembro, como nos diz o jornalista João Carlos Rodrigues.
4: Para amanhã desta quarta-feira está prevista a audição de Lourenço Lobo, uma testemunha, um antigo gestor do BES, que foi arrolado pelo Ministério Público para prestar depoimento aqui em tribunal no âmbito deste processo marquês. É mais uma sessão de julgamento. É expectável que este gestor do BES fale sobre a forma como era feita a contabilização do dinheiro dentro do Grupo Espírito Santo e de que forma é que o dinheiro entrava e saía das contas do grupo para os suspeitos, para os arguidos neste processo. José Sócrates, recorde-se, ontem enviou um requerimento ao Tribunal a manifestar o interesse em voltar a prestar depoimento, mas só depois das férias judiciais, isto é, em setembro. Também é expectável que o coletivo de juízes hoje decida sobre essa situação e se perceba se José Sócrates, o antigo Primeiro-Ministro, volta ou não a prestar depoimento. Para a ação da tarde é expectável também a audição de mais uma testemunha, uma ação de julgamento que deverá voltar a decorrer sem qualquer arguído na sala, apesar das dezenas de arguídos que têm este processo, nenhum tem estado presente na sala de audiências, isto obviamente devidamente autorizado pelo Tribunal. Algumas testemunhas também têm faltado neste processo, que já começou há quase um ano e que está muito longe de terminar.
0: A reportagem com o jornalista João Carlos Rodrigues. E Portugal começa já hoje a preparar o jogo do fim de semana frente à Colômbia. Depois da vitória por 5-0 ontem frente ao Uzbequistão no Texas, a seleção nacional já está de volta a Palm Beach, na Flórida. Hoje, o dia da seleção portuguesa.

0: Vai ser totalmente fechado à comunicação social. No final do jogo, ontem, o selecionador Roberto Martínez comentou o regresso de Cristiano Ronaldo aos golos e garantiu que o capitão da seleção nacional continua em forma.
1: Já falei disso. O Cristiano é um jogador que no seu clube joga tudo. Foi uma época com muitos minutos, só teve uma lesão no estágio de março.

0: posição no campo era um problema para o Uzbequistão, a linha defensiva, trocaram posições, era um problema, e quando isso acontece precisamos de utilizar.
1: A seleção portuguesa começa hoje a preparar o jogo frente à Colômbia, que venceu esta madrugada a República Democrática do Congo por 1-0. O Colômbia-Portugal acontece na meia-noite de sábado para domingo, precisamente à meia-noite e meia, em Miami, na Flórida. Hoje, noutros jogos do Mundial, a Suíça defronta o Canadá e a Bósnia-Herzegovina joga com o Qatar às 6 da tarde, às 11 da noite. Começam o Marrocos-Haiti e Escócia-Brasil, e o jogo da seleção brasileira vai contar com um relato aqui na Correio da Manhã Rádio.
2: Para nem mais, para acompanhar ao segundo, todos os dias, tudo sobre o Mundial, sempre aqui na Correio da Manhã Rádio, e daqui a pouco, logo a seguir à síntese informativa, vamos ter ainda a reportagem do nosso enviado especial, Paulo Catarro, que nos conta tudo o que se passa no Mundial. Pois bem, 11:03 da manhã, boa quarta-feira, bom dia, está na hora.
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2: Conto sim, e olha, a música já veio para despertar, se ainda estava aí com o soninho, a música vai acordá-lo e prepará-lo para a conversa que se segue, vai gostar muito, vamos falar de amor, de inclusão e de 50 anos de história da Sérsica. É já a seguir.

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2: É isso mesmo, estamos aqui entre nós, está na hora da boa conversa. Hoje vamos receber, já cá estão, aliás, duas convidadas muito especiais. A Sérsica celebra este ano 50 anos de história, de inclusão, de apoio e de transformação de vidas no Concelho de Cascais, que me é tão próximo e familiar. São 5 décadas a acompanhar crianças, jovens, adultos e famílias, construindo diariamente uma comunidade mais justa e mais inclusiva. E então, para nos falar deste percurso e dos desafios diários, também dos sonhos para o futuro, estão connosco a Rosa Neto, que está desde o início nesta desde a fundação, não é? Da Sérsica. E a Biba Pita, madrinha desta instituição, associação, não sei como é que...
3: Cooperativa.
2: Muito bem, muito bem. Que eu acho que é desde sempre, porque também, Biba, toda a gente te conhece como a madrinha das boas causas. E onde há amor, há Biba Pita.
3: Esta é mesmo uma verdadeira causa. E mais do que causa, é nós sabermos que os nossos filhos, e neste caso eu tenho uma filha com síndrome Down, está acolhida, cheia de amor, e que eu começo por dizer que, como nós temos os nossos pares, as pessoas diferentes também precisam de pares, encontrar pares, e não pensar que, como antigamente se pensava, que as instituições eram depósitos. Está aqui a doutora Rosa Neto, que vai explicar muito melhor que eu, mas eu, como mãe, tenho uma palavra mais emocional, uhum. Não é? E realmente a Madalena progrediu imenso. É felicíssima. Porquê? Porque como eu também adoro sair de casa, tu adoras sair de casa para trabalhar, ela, sair de casa é um incentivo enorme.
2: Claro.
3: Estar com os pais dela, com os pais dela, não é?
2: Sentir-se incluída, sentir-se num ambiente...
3: Incluída, sentir-se...
2: Confortável.
3: Ela trabalha na Sérsica, não é só ir para a Sérsica porque sim. Ela, nomeadamente, para vocês perceberem, pinta, e quando os quadros dela e dos outros utentes são vendidos, recebem sobre o que fazem. Isto é muito importante, uhum, para a pessoa se sentir bem. E acima de tudo, o que eu acho que a diferença, e onde nós podemos ser diferentes, é amar as pessoas como elas são e não como o que nós queríamos que elas fossem.
2: Essa é a principal diferença.
3: E aceitar como são verdadeiramente, são diferentes, tudo bem, mas quem é que não é?
2: Quem é que não é? Somos todos diferentes.
4: É verdade.
2: Há 50 anos, jovem, é uma jovem, a doutora Rosa Neto.
3: É muito
2: como é que é possível alguém com esse ar tão simpático, tão novo, tão fresco, estar desde o início? É que são 50 anos, 50 anos.
4: Ah, isso foi uma paixão mesmo. Realmente, eu, quando acabei o curso de psicologia, aliás, ainda não tinha acabado, porque eu fui como estagiária. Mas realmente era, estas crianças eram as crianças que tinham menos que nada. E realmente a mim fez-me muito mais, foi muito mais importante eu abraçar esta causa do que ir para a política. Uhum. Porque aqui eu consegui, de facto, fazer coisas. E fizemos. Portanto, aliás, ninguém faz nada sozinho. E realmente este percurso foi um percurso muito bonito, de conquistas. Não só a nível de... As conquistas principalmente são das pessoas com deficiência, uhum, porque eu apenas criei oportunidades.
2: Apenas, que não é apenas,
4: ajudei,
2: não é?
4: a criar oportunidades, foi realmente fazer com que a nossa comunidade aceitasse estas pessoas como elas são, como a Biba diz.
2: Uhum.
4: Realmente a Sérsica nunca se fechou. Portanto, nós tivemos sempre portas abertas, sempre trabalhámos na comunidade, uhum, porque realmente elas tinham que ser vistas, porque em 1976 estas crianças estavam em casa fechadas, uhum, e toda a gente tinha vergonha delas. Lembro-me que ainda fui buscar algumas a um galinheiro ali ao pé da Praça de Torres, que havia um barco de lata, não sei se lembra, a Bibá, e ainda fui buscar uma criança que realmente... Só que acrejava. Porquê? Porque ela vivia com as galinhas. É evidente que eu não condeno os pais. Os pais tinham que trabalhar. E, portanto, a única situação que viram na altura foi,
2: de facto... E havia muito desconhecimento, não é?
4: Pronto, exatamente. E, portanto, foi um grande desafio criar estas oportunidades para que estas pessoas pudessem ser felizes e pudessem ser capacitadas e se desenvolverem.
2: E incluídas, não é?
4: E incluídas, exatamente.
2: Numa comunidade.
4: Isso é como diz a Biba, realmente é uma casa cheia de amor. Nós entramos e para mim, o maior reconhecimento é o sorriso na cara delas. Que realmente vejo como Exatamente. Elas gostam, umas trabalhar.
3: Outras... E além de tudo, era tão necessário que as pessoas fossem visitar estas instituições. É tão necessário, porque a ideia
2: de é possível, gente... qualquer pessoa pode ir
3: claro
2: visitar
3: sim,
2: e ajudar.
3: Aliás, é claro que sim. E é importante, porque nós estamos a falar aqui muito bem, mas ainda há muito estigma.
2: Muito,
3: é, muito estigma.
2: Tu sentes isso, Vivá?
3: Sinto, claro que sinto. E embora o percurso com a minha filha seja de cabeça levantada e tenho a certeza que ela
2: é
3: própria,
2: segura dela
3: ela
2: própria.
3: É segura, ela tem imensa autoestima, ela gosta de sair de casa para ir para o seu trabalho, ter os seus amigos. Claro que estamos a falar de uma filha sempre mais dependente que os outros. E quando eu digo que a Madalena está muito bem, temos sempre que ter a atenção que a Madalena precisa sempre.
2: É dentro do contexto
3: de ajuda
2: dela,
3: pronto.
2: Não é?
3: Mas é um passo enorme tu poderes saberes que a tua filha sai de manhã e está tão feliz como o outro vai estudar para a faculdade, como eu vou trabalhar. Enfim.
2: É um descanso.
3: Não é só descanso, é uma felicidade enorme tu vês o teu filho realizado e depois lá dentro. Não só ela está a trabalhar, como tem uma academia onde dança, como pode ter a sua natação, como a equitação, tem variedíssimas atividades.
4: Não sei se ela vai à desfolha, mas também temos essa.
3: Também vai.
2: Há muita coisa. A Cercica é um mundo, não é?
3: É um mundo, toda a gente devia ir no Livramento. Não. Atenção, toda a gente devia ir visitar, conhecer. E atenção, não é só para quem pode, porque muitas vezes tem esse estigma. Ah, está a falar porque pode ou porque não.
4: Cada um paga conforme o seu rendimento.
3: Exatamente.
4: Per capita. Portanto, há quem pague 20 euros e há quem pague 400 euros.
3: Ah, e atenção, que
4: portanto,
3: também.
4: É assim, quer dizer,
2: depende, não é?
4: Exatamente.
2: Cada Sim. caso é um caso.
3: Cada caso é um caso e paga-se. Como eu costumo dizer, é uma faculdade para a vida.
4: É verdade.
3: Pronto.
4: Isso é verdade.
2: Quais
4: Mas
2: é que são as principais características da Cercica? Ou seja, o que é que pessoas é que abrange? Que comunidade diferenciada? Quais é que são os raios de ação da Cercica?
4: São vários, portanto...
2: É que é um mundo,
4: não é? Deixa-me só falar do princípio, porque é para se perceber exatamente a dimensão da casa.
2: Exatamente.
4: Portanto, nós começámos... a cooperativa foi fundada por um grupo de pais e de técnicos em 1976. Abriu portas ao público... Ao nosso público.
2: Uhum.
4: Em outubro de 1976, com 13 ou 15 alunos. Já não me recordo bem, mas eram 15 alunos que... Penso que eram 15. Portanto, e nascemos como escola de educação especial. Porquê? Porque, de facto, as crianças não tinham acesso à escola pública. Era realmente um direito que lhe era vedado. Foi uma grande luta, até conseguimos, em 2008, que saísse o decreto-lei que aprova a inclusão de todas as crianças na escola pública. A Cercica, como realmente foi sempre a nossa luta, fechámos a escola de educação especial e as nossas crianças foram para a escola pública. Portanto, com o apoio de uma equipa multidisciplinar, psicólogos e terapeutas, portanto, que estão a trabalhar nos 11 agrupamentos do Conselho de Cascais. Portanto, isto é fundamental porque realmente a inclusão não se pode fazer assim. É um caminho. Eu sei que realmente há coisas que não estão bem na inclusão nas escolas, sei que realmente a escola, nem todas as escolas têm condições para acolher estas crianças, mas é um caminho. Se efetivamente elas continuassem fechadas, também a escola nunca mudava.
2: Exato,
4: portanto,
2: não
4: a escola
2: evoluímos.
4: Tem que mudar. A escola tem que efetivamente mudar, tem que acolher todos e o Ministério da Educação tem que dar recursos para que os professores possam fazer efetivamente um trabalho digno com estas pessoas e com as outras, como é óbvio. Portanto, ninguém tem que prejudicar ninguém, porque realmente há a ideia que estas crianças vão para a escola, vão para as salas e vão prejudicar os outros.
2: Os
4: não
2: outros.
4: É verdade.
2: Não.
4: Humaniza.
2: Ajuda-se uns aos outros.
4: Exatamente. Humaniza e as crianças têm sido muito generosas ao acolher os seus pares. E, portanto, isto é fundamental para o resto da vida, porque no fundo ninguém pode dizer que não conhece uma pessoa com deficiência, como antigamente se fazia, portanto ninguém conhecia, e portanto o estigma está
3: exatamente
4: aí, e as pessoas tinham medo de se aproximar.
3: E não só, chegar ao 12º ano e não terem mais nada para fazer.
4: Mas essa é outra questão,
3: que
4: essa é
3: terrível.
4: É outra questão que já lá vou. Mas eu em termos de Cascais, por exemplo, eu lembro-me de ir à praia com os nossos, as nossas crianças, e toda a gente se afastava de nós. Mas nós nunca desistimos, realmente nunca também quisemos o amontoado de pessoas com deficiência na praia, porque não faz sentido. Íamos em pequenos grupos e sempre fomos andando passo a passo. E passo a passo a comunidade começou a acolhê-los de verdade. E isto é que é importante. Uhum. A Câmara de Cascais realmente tem sido o nosso parceiro de excelência, porque realmente nos ajudou, não foi desde a primeira hora, mas...
2: Mas quase. Estamos a falar de 50 anos.
4: Estamos a falar até porque era uma cooperativa. Em 76 havia o estigma da esquerda, que não é verdade. A Sercica não tem conotação política, não somos filiados em nada. Portanto, a nossa causa é a pessoa com deficiência, para ela que nós trabalhamos, para mais ninguém. Pronto. E a Câmara percebeu exatamente qual era o nosso motivo, porque lembro-me numa altura que eu fui à Câmara, precisávamos de dinheiro, não tínhamos dinheiro, e eu fui à Câmara, ainda era uma miúda, e fui pedir trabalho. Não fui pedir nenhum subsídio. E quando olharam para isso, acharam graça, com certeza. Só posso pensar isso. E então começámos a ter trabalho nas escolas, a arranjar os jardins. A formação profissional, portanto, fazia-o gratuitamente. Foi um pedido para nós também entrarmos nas escolas e para que os colegas, os jovens, percebessem que estas pessoas também eram capazes de fazer coisas. Uhum. Portanto, o esconder é que é mau. Portanto, a visibilidade. As pessoas começam, esta situação começa-se a desmistificar. Eu lembro-me também que com um colega nosso, nós tínhamos também um programa de tempos livres e que ao fim de semana eles escolhiam o que é que queriam fazer, uhum. pagavam uma coisinha pequenina e tínhamos voluntários não só nossos, como também fizemos um desafio às faculdades, às associações uhum. de estudantes, e vinham também jovens ajudar-nos a estar com eles. E, portanto, fomos a uma discoteca e que realmente com os jovens e queriam fechar a discoteca só para nós. Eu disse, não claro queremos que não. Só para nós queremos estar incluídos com os outros, portanto. Claro. Mas pronto, tudo este foi um trabalho que foi feito. Foi
2: e batalhado, não é?
5: E continua.
2: É difícil perceber passar essa mensagem, ainda continua a ser difícil passar.
4: Mas nós temos é que ir em pequenos grupos, por exemplo, vamos almoçar fora também com eles, porque eles também têm esse direito. E lembro-me também a primeira vez, já muito aí na década de 80, quando fomos à Serra da Estrela, as pessoas primeiro, quando entramos no restaurante, ficaram assim,
2: claro, não é?
4: E depois vieram-me dar os parabéns. Que bem que eles se portam. E eu disse, por que não? Porque não são de portar bem.
2: Pois.
4: Percebe, portanto.
2: Perceber a diferença, eu acho que isso é se calhar uma disciplina para todos nós.
4: Perceber a diferença tem que ser mostrada. Portanto, não pode ser sermos nós a falar. A
3: e
4: falar
3: sabe
4: é uma
3: aquele
4: coisa.
3: Aquele clichê horrível que é. As pessoas vêm e dizem assim, são tão queridos, têm que estar sempre bem vestidos, gostam muito de animais. Falam como se não fossem seres humanos e pessoas.
4: Exatamente.
3: Quer dizer,
4: exato.
3: É uma coisa, por isso é que eu digo, toda a gente devia ter um amigo diferente, porque nós aprendemos, está muito para além. Olha, eu estou até para as pessoas perceberem, é o mesmo que tu apontares um dedo a uma pessoa que tu não conheces, só porque sim, uhum. que é o que as pessoas fazem, julgamentos. Aqui temos exatamente, temos o julgamento só físico, não é? Do que mostra, uhum. porque fisicamente são diferentes. E muitas vezes as pessoas afastam-se e não percebem que ali está um ser humano extraordinário, porque são pessoas extraordinárias. E agora, só para meter aqui, Manu, eu sou madrinha da Sercica e sou madrinha da Marcha.
2: Eu sei. As marchas de Cascais,
3: eu peço
2: brilham.
3: Atenção às
4: é
3: pessoas.
4: É uma forma de inclusão.
3: Eu peço brilham. Atenção às pessoas que me estão a ouvir e que abram agora o coração. O que são 2 meses... de com aqueles seres humanos extraordinários estarmos nos treinos. A ensaiar
2: uma vez fia, roupas, tudo.
3: Ensaiar. E depois a maior parte das pessoas aqui de Cascais viu e foram, o que é ver aquele esforço daquelas pessoas, porque para nós é tudo simples, uhum. é que ninguém entende que além de tudo há um esforço brutal, uhum. para que tudo esteja de cada um, não é de fora. E depois aquela marcha, entram ali e ninguém imagina o que aquilo foi.
4: O
3: e
4: trabalho,
3: desfilam
4: é.
3: Com uma alegria.
2: Com uma alegria imensa,
3: desfilam
2: é
3: e a ajuda, a interajuda. Ajudam-se uns aos outros. Não há aquela, eu sou melhor que tu.
2: A competição.
3: Eu faço melhor que tu. Pelo contrário, não gostam de ver ninguém triste. Não gostam. São pessoas extraordinárias.
4: São generosas.
3: E que as pessoas generosas, extraordinárias, boas.
2: E independentemente das dificuldades que atravessam no seu dia a dia. Não há cá coitadinhas,
3: não é?
2: Quando
3: dizem assim, que são criancinhas. Criancinhas, a minha filha tem 28 anos. Criancinha.
4: Ela é
3: não é? É Maralena, ponto.
4: Exatamente.
2: É uma menina.
3: Não é? Não, tem 28 anos. Não é nada. Eu às vezes até pergunto quando nós pais, imagina, a Madalena tem um gelado, comeu um gelado e depois quer outro, eu digo, não, é melhor não. E depois pergunto, olha lá, era o que faltava, se fosse outros de 28 anos, dizia, ai, não, não queres, mas eu como na mesma, e lá como se calhar o segundo gelado.
2: Verdade.
3: Porque de facto são crescidos, são pessoas, são seres humanos.
2: Mas é preciso ter essa capacidade de olhar, não é? E a Cercica acaba por também ajudar os pais, as famílias,
3: claro,
2: a lidarem com esta diferença sem prejudicar com este tipo de comportamento mais, mais condescendente,
3: em
2: se calhar,
3: casa.
2: Não é?
3: É preciso começar em casa. É preciso dizer-se que a diferença existe e que pela vida fora nós vamos nos cruzar com pessoas diferentes. Uhum. Porque também há muitas pessoas que têm um ar normal e que são muito diferentes.
2: É.
3: São más e são...
2: Há que lidar com a diferença. Acho que prefiro lidar com esta diferença do que com a maldade.
3: É amar as pessoas malas.
2: A maldade é outra coisa.
4: É muito difícil.
3: É outra coisa.
4: É estar sempre a dizer mal é horrível. Portanto, esse é o nosso mote. É, de facto,
3: nós sentimos as famílias.
4: Nós trabalhámos também muito com as famílias na altura, até porque havia um sentido de proteção. Uhum. Eu percebo isso perfeitamente.
2: Claro,
4: nós técnicos temos que perceber isso. Não temos que criticar os pais, temos que ajudá-los a ter confiança. E foi exatamente também o meu papel na altura, que comecei também a fazer, trabalhar não só com os técnicos, como com os alunos, como com os pais. Portanto, era importante esta situação, porque sem esta, e com a comunidade, porque
2: claro,
4: sem estas três situações não se vai a lado
2: claro
4: nenhum.
2: Portanto, e perceber a diferença, e até que ponto é que há uma evolução.
4: E cada um é cada qual. Portanto, nós não temos que fazer tudo igual para todos, não é igual para todos.
2: Uhum.
4: Cada um é aquilo que quer fazer. A Cercica, por exemplo, quando abrimos o nosso centro de apoio ocupacional, que se chamava nessa altura assim, foi financiado pelo Fundo Social Europeu,
2: uhum,
4: e pela Câmara de Cascais, os jovens entraram naquele espaço enorme,
2: uhum,
4: que é aquele centro no Livramento.
3: Sim.
4: Criámos várias oficinas e eles iam e eles experimentavam as oficinas todos os dias.
2: Uhum.
4: Iam experimentando o que queriam, para nós também percebermos o que é que eles gostavam
2: e as
4: mais
2: capacidades
4: fazer,
2: também.
4: E ver o que é que eles gostavam.
3: E a diferença
4: gostavam
3: também está em respeitarmos.
4: É, o gosto
3: nós não somos todos iguais.
4: Pois,
3: exatamente.
4: Somos, exatamente.
3: E o que dá para
4: dessa
3: uns não dá para outros.
2: Exatamente. Nós,
3: é como,
2: nós não gostamos todas das mesmas coisas.
3: Como,
2: não
3: é
2: temos
3: como
2: talento
3: dia-a-dia
2: para as mesmas coisas. E
4: os
2: se calhar
4: direitos é que são iguais para ter.
2: Exatamente.
4: Iguais
2: isso
4: para
2: é que é o
4: ponto. É que é o ponto fulcral. É os direitos e os deveres. Isso é, de facto, tem que ser igual para todos.
2: Preto,
4: agora,
2: claro,
4: todos nós somos diferentes.
3: Claro.
4: E foi perceber o que é que eles gostavam de fazer. E foi a partir daí que nós desenvolvemos as capacidades dos jovens.
2: Uhum.
4: Realmente tive sorte de ter uma equipa extraordinária de técnicos ali no Livramento, e continuo a ter, graças
3: continua
4: a Deus, que realmente acreditam e apostam. E é uma alegria ver aqueles técnicos também a trabalhar com os jovens.
2: É
4: a Marcia
2: verdade.
4: É um exemplo disso. A nossa Marcia é composta por jovens, por técnicos e por pais.
3: E pais.
4: Portanto,
3: uhum,
4: e realmente é uma alegria.
2: Aquilo, é uma alegria. Eu posso dizer que eu acompanho já há muito tempo. E de facto, é se calhar a marcha que mais gozo me dá a apresentar, pela alegria. É uma alegria constante, todas as marchas, mas há uma emoção especial. De nós conseguimos.
4: Claro.
2: E atravessar esta barreira da superação só é possível se lhes for permitido superarem-se, não é?
4: Exatamente.
3: E viver estas pequenas conquistas que são enormes.
2: Uhum.
3: Porque é tão fácil para uma criança, quando nasce, conseguir apanhar, agora vou dar o exemplo da pinça fina, por exemplo, uma Smartie.
4: Sim.
3: Ou pegar um lápis e desenhar.
2: Uhum.
3: Ou por isso simplesmente
2: vestir
3: um
2: uma boneca. Vestir uma boneca.
3: Pôr um botão. É tão fácil.
2: Uhum.
3: E para estes é tão difícil. E nem isso as pessoas conseguem muitas vezes perceber. Porque é o que eu te digo, é muito importante em casa falarmos sobre diferença. E ela em casa não existe, é tudo muito bonito, é tudo muito nananã, é tudo. E a verdade não é essa, porque nós somos todos diferentes e a diferença existe. E este combate que a Cercica todos os dias tem, não é?
2: Uhum.
3: Em nome da doutora Rosa, dizem assim, ah, mas é só pessoas diferentes. É agora o novo combate que estamos a integrar. Cada vez,
2: uhum,
3: começar a integrar mais, a pôr realmente, mas de facto, na mesma, e aí é que eu acho, temos que saber que há diferenças. Temos que saber que uma Madalena não aprende matemática como um Diniz aprende uma matemática com 21 anos. Portanto, eu não vou pôr a minha filha Madalena numa turma onde estão num nono ano, onde têm as disciplinas todas. Minha filha não acompanha.
2: Ainda há um grande caminho a percorrer,
3: que ela,
2: não, nesse aspecto.
4: Só é uma frustração.
3: Só para satisfazer o meu ego e dizer que ela é fantástica. Não, eu vou à procura de soluções em que ela possa ser fantástica.
2: Oh, pais. Estamos neste momento no Aqui Entre Nós, na Correio da Manhã Rádio, numa conversa super agradável que vai ter que continuar. Vamos fazer aqui um compasso de espera no que esta conversa diz respeito. Situar o nosso ouvinte que está na Correio da Manhã Rádio, no Aqui Entre Nós. Estamos a falar com a Sersica, a doutora Rosa

0: Neto e também a Biba Apita, madrinha e amiga desta casa também. Sim, já há muitos anos, mãe, família também de quer dizer, tu és mãe, avó, és uma mulher de amor.
1: Sim,
0: muita gente. A Madalena, que nós todos conhecemos a Madalena, houve um livro sobre a tua história com a Madalena, é mais do que público o vosso amor e a capacidade de superarmos na diferença, não é? Em sermos diferentes e inclusivos. Estamos a falar de inclusão, estamos a falar de amor, estamos a falar de 50 anos de Ser Sica e vamos continuar a fazê-lo já a seguir.
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0: Não aqui entre nós, mas para já temos mesmo que ir às notícias, fazer aqui uma síntese informativa, porque assim é aqui na Correio da Manhã Rádio e não falta.
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0: Ora, muito bem, 11h29, estamos juntos em 94.8 no Grande Porto, 90.4 na Grande Lisboa, cmradio.pt, onde quer que esteja, também através do nosso WhatsApp, 927794422. Este é o número para o qual pode e deve enviar mensagens, até porque não, a falar sobre este tema que trouxemos aqui no Aqui Entre Nós. Temos aqui mensagens. Bom dia, Lara Afonso, estou a adorar esta conversa com as suas convidadas, parabéns, beijinhos grandes para as três. É a nossa ouvinte, deixa-me ver o nome, a Aninhas, o Hugo Lopes também, daqui o Hugo Lopes, fiel ouvinte da Correio da Manhã Rádio, admiro imenso a Biba Apita, tenho uma plena admiração pela Biba e por esta mulher tão inspiradora, mil beijinhos Lara e Biba, que bom, e vamos continuar a conversar tanto com a Biba como com a doutora Rosa Neto. É um tema que é importante trazer à colação e obviamente ao coração de todos nós, mas para já... Vamos às notícias, fazer aqui uma síntese informativa com a jornalista Jéssica Oliveira. Mais uma vez, bom dia, Jéssica.
6: Muito bom dia. A GNR apanhou esta madrugada 290 condutores sob influência de álcool na área metropolitana do Porto. 76 foram detidos, 71 com taxa de alcoolemia acima do limite legal e 4 por conduzirem sem carta e 1 por posse de arma proibida. A unidade de trânsito da GNR fez uma operação de fiscalização na madrugada de São João, na área metropolitana do Porto. 4 mil condutores foram fiscalizados entre as 3:30 e as 7:30 da manhã nas estradas e vias com mais trânsito no final dos festejos do São João. E esta noite de São João deixou também muito lixo para trás. O jornalista Paulo Jorge Duarte esteve na Praça dos Clérigos a acompanhar os trabalhos de limpeza.
7: Depois da festa, depois de um grande São João no Porto, a verdade é que é a hora dos trabalhadores da área da higienação e da limpeza da autarquia portuense entrarem em ação. Desde as primeiras horas da madrugada que os funcionários vão limpando todas as zonas sensíveis desta festa de São João 2026, estamos na zona da reitoria, conhecida como a zona da reitoria, mas também muito perto dos clérigos, também da Avenida dos Aliados, assim como do Tribunal da Relação do Porto. O lixo ficou para trás, mas agora são estes homens e mulheres que têm como função limpar, deixar a cidade limpa como estava. É uma operação de várias horas, é uma operação delicada, porque a limpeza é o rosto das cidades. Portanto, é importante que este serviço seja bem feito e na cidade do Porto é bem feito, mas a verdade é que são já toneladas de lixo que ficaram acumuladas.

0: lados durante a noite são os vestígios de uma noite em grande, uma madrugada em grande, mas a verdade é que agora há que fazer a limpeza. A limpeza que começou a ser feita nas primeiras horas da madrugada vai se estender durante toda a manhã, mas lá para o início da tarde o Porto voltará a ficar limpo, como sempre foi.
1: O jornalista Paulo Jorge Duarte na Praça dos Clérigos a acompanhar os trabalhos de limpeza depois de uma noite

0: da área da higienação e da limpeza da autarquia portuense entrarem em ação. Desde as primeiras horas da madrugada que os funcionários vão limpando todas as zonas sensíveis desta festa de São João 2026, estamos na zona da reitoria, conhecida como a zona da reitoria, mas também muito perto dos clérigos, também da Avenida dos Aliados, assim como do Tribunal da Relação do Porto. O lixo ficou para trás, mas agora são estes homens e mulheres que têm como função limpar, deixar a cidade limpa como estava. É uma operação de várias horas, é uma operação delicada, porque a limpeza é o rosto das cidades. Portanto, é importante que este serviço seja bem feito, e na cidade do Porto é bem feito, mas a verdade é que são já toneladas de lixo que ficaram acumulados durante a noite. São os vestígios de uma noite em grande, uma madrugada em grande, mas a verdade é que agora há que fazer a limpeza. A limpeza que começou a ser feita nas primeiras horas da madrugada vai se estender durante toda a manhã, mas lá para o início da tarde o Porto voltará a ficar limpo, como sempre foi.
1: O jornalista Paulo Jorge Duarte, na Praça dos Clérigos, a acompanhar os trabalhos de limpeza depois de uma noite de São João. Quatro feridos é o resultado de um despiste na A28.

0: Até porque a nossa obrigação é, efetivamente, todo o espaço exterior tem que se adaptar, não são as pessoas que têm que se adaptar, nem as pessoas que têm que adaptar à escola, é a escola que tem que se adaptar, é ao contrário.
1: É ao contrário.
0: E, portanto, as barreiras têm que ser banidas, porque se não forem banidas, de facto, não há inclusão.
1: E essa é a grande missão da Cercica.
0: É, exatamente. Eu há pouco esqueci-me de dizer que, ao começar com 13 alunos, neste momento apoiamos 2 mil pessoas.
1: Uau.
0: Portanto, é para perceber exatamente a evolução que se fez em 50 anos. E criamos as respostas desde que a criança nasce até que morre. Portanto, temos respostas para este para o ciclo de vida da pessoa com deficiência. E o que é importante é que não estão fechadas dentro da Cercica, estão na comunidade. E isso muitas vezes está-se a falar de desinstitucionalidade.
1: Mas nós percebemos.
0: De facto, nós não institucionalizamos as pessoas. As pessoas estão cada
1: inseridas na comunidade.
0: Inseridas. Vão ao pisão fazer ali assim o curso de formação profissional.
1: Lá, o que é que há? Pronto, as valências.
0: A formação profissional foi extremamente importante porque começou, portanto, os jovens acabavam a 4ª classe, na altura que era,
1: sim,
0: e não conseguiam ir para prosseguir estudos, portanto. E, portanto, nós achamos que, de facto, devíamos criar, capacitar os jovens para o trabalho. Portanto, não é só importante ir a um curso superior, é importante saber fazer coisas. E, portanto, criamos os cursos de formação.
1: E sentirem-se úteis.
0: E realmente tem sido extremamente importante para os inserir no mercado de trabalho. Portanto, temos, neste momento, temos cerca de só de 4, já chegámos a ter 8 e 9 cursos, as cerca de 100 pessoas a serem formadas durante 4 anos. Neste momento mudou, portanto, agora só são formadas em 2, em que obrigatoriamente no último ano, no segundo ano, tem que fazer estágio em empresas. Temos cerca de 100 empresas connosco que nos abriram as portas. Uau. Para que os jovens possam fazer efetivamente estágio. São acompanhados por uma equipa nossa também. E, portanto, todo este processo faz parte da inclusão. Portanto, não se pode dizer que eles estejam fechados dentro da Cercica, porque não estão. Aliás, se for à Cercica, vê poucas pessoas, se calhar. Pronto.
1: Porque está cada um a fazer
0: a
1: as suas coisas.
0: São precoces, as crianças estão nas escolas, ou estão nas AMAs, ou estão nos infantários, e portanto, e nós temos uma equipa multidisciplinar é que vai onde a criança está para fazer o apoio. A nível da escola pública, a mesma coisa com este centro de recursos, portanto, apoiamos cerca de 300 crianças, ou coisa que eu valha, portanto. Gostaríamos de fazer mais, só que o Estado não paga. Como o Estado não paga, é difícil fazer omeletes sem ovos. Portanto, só para ter uma ideia, esta equipa, Nós já não temos o aumento dos profissionais desde 2000 e há 4, 5 anos. Portanto, evidentemente que a Cercica aumenta, porque não pode deixar de... Porque as pessoas que trabalham precisam também de ser reconhecidas, mas, de facto, há esta... A situação do Estado tem que perceber que, de facto, tem que comparticipar nessa situação, se não faz ele. Portanto, tudo bem. Se o Governo quiser fazer, só tem que nos dizer e eu aproveito estas pessoas para outras coisas, que também são muito importantes. Portanto, temos a formação, temos o CRI, temos a intervenção precoce, depois temos o Centro de Atividades de Capacitação para a Vida, que é o antigo Centro de Apoio Ocupacional, que estão cerca de 170 crianças, jovens adultos, e que realmente fazem muitas atividades, portanto, desde a natação, desde do bowling, desde de fazem kickboxing, fazem o rugby, fazem, portanto, têm a pintura de azulejos, têm a desfolha de produção de plantas, tem muitas atividades, portanto, tem a pintura, que realmente é um ex-libris da Cercica a nível da...
2: Este ateliê,
0: de facto, nós só para ter a ideia da importância, fomos desafiados pelo Open Tesouril de fazermos uma exposição, há 4 anos esta parte, que temos sempre 4 expostos, feitos integralmente por jovens. É integralmente feito por eles. Que a moldura é que já não.
2: Que também é muitas vezes.
0: As molduras
2: as pessoas
0: não
2: acreditam.
0: Pois, claro.
2: As pessoas não acreditam de vir ao gabinete de pintura.
0: Não, tem que ver porque realmente não há mão de nenhum especialista nos quadros. Os especialistas são
1: os
0: eles.
1: Os artistas são eles e ainda bem.
0: Portanto, há uma panóplia de atividades que eles fazem, e tem a parte da cerâmica também, e se amanhã se lembrarem de uma outra coisa que há um grupinho que quer fazer,
2: as hortas
0: também,
2: os azulejos pintados,
0: lindos.
1: O que é que a Madalena te diz quando chega a casa,
2: a Madalena gosta muito, mas deixa-me ter aqui um parêntese que eu acho que é muito importante para as pessoas ouvirem do outro lado. Eu era madrinha antes da Madalena
0: entrar. Muito antes.
2: E a minha ideia, eu sempre tive o meu coração aberto, sempre lidei muito bem com a diferença, até porque eu também sou um pouco diferente, muito hiperativa, sou disléxica e, portanto, também sou um bocadinho fora do comum.

0: Até este meu filho.
1: És fora da caixa.
0: Fora da caixa. Então, eu comecei como madrinha, um convite que foi logo aceito com o coração e que me fez lindamente, que me faz lindamente entrar ali. Até porque recebo, eu sou a eterna querente, recebo tanto mimo, tanto mimo, tanto abraço, que é outra coisa que as pessoas não imaginam o que é sentirmos bem por dar e por receber, porque é terapêutico. Para quem está lá também é terapêutico. E então, a Madalena chegou a certa altura, vem com a dificuldade, está na Ibermucana, e a entrada no 12º, acabou. E eu antes comecei logo a magicar, eu sentia-me tão bem na Sérsica, sentia-me tão bem por fazer o meu voluntariado e por ser a minha madrinha, a minha filha tem que vir para aqui. Mas o meu marido, uma ideia completamente diferente, lá está. Achava que era um depósito, só de pensar nisso.
1: É outro conhecimento,
0: só de pensar nisso,
1: ficava aflito.
0: Com as crianças, ficava aflito. Repara,
1: não vou deixar a minha filha ali.
0: Eu estou a falar e tenho a certeza que montes de pais.
1: Claro,
0: que
1: mesmo.
0: Ouvir,
1: certo?
0: E irmãos e tudo, famílias. E o Fernando tinha alguma renitência, porque não, eu não consigo, e estão todos juntos e todos. Repara,
1: vai prejudicá-la.
0: Isto era verdade. Isto, antigamente. E eu disse, e eu conseguia, e a doutora Rosa disse-me assim:
2: trago cá, vamos
0: trá-lo para vir cá almoçar. E para eu, e vamos passear,
1: vamos mostrar, sentir.
0: E o Fernando foi almoçar, e depois deu uma volta, e depois de ter dado a volta, de ter entrado nas salas, de se ter emocionado, porque eu emociono-me sempre imenso, de se ter emocionado e de se ter percebido que afinal não é nada disso. A Madalena entrou. E a Madalena é tão feliz, Lara. A Madalena tem um objetivo, que é acordar de manhã e sair de casa. Não é ficar sentada numa cama a ver televisão os dias inteiros.
2: É horrível.
0: Não é, não é. Isso não é o objetivo para fazermos os nossos filhos
1: não,
0: felizes.
1: Claro que não.
0: Até porque nós procuramos a felicidade e ajudamos os nossos filhos, cada um deles, eu tenho 5, a serem felizes e a estarem bem. E a Madalena, a mesma coisa. A Madalena tem que ser feliz. E a Madalena tem que ser uma pessoa que tem ocupação e que sai de manhã e que me diz adeus, mãe. Porque ela também fica farta de me ver. Eu e ela. É verdade. Isto é verdade. Não pode ser felicidade para os pais estarem sentados os filhos o dia inteiro em
1: claro,
0: casa.
1: Só porque estão em casa.
0: São lindos,
1: só porque estão em casa.
0: Não. Percebes?
1: Não é seguro para eles.
0: É uma decisão difícil. É uma decisão difícil. É como se tu sentisse assim, meu Deus, minha filha vai ficar ali. Não é nada disso, é o contrário. A minha filha vai ficar feliz. E digo-te, eu desafio a Madalena montes de vezes para ficar em casa, ela diz, não, eu não vou faltar. E vai para a Sérsica.
2: É responsabilidade.
0: E adora,
2: é
0: ela tem imensa responsabilidade.
1: É muito importante.
0: Está a trabalhar e chega à casa, e então depois vai ver a sua televisão.
1: Isso é o verdadeiro significado da inclusão. São 50 anos de história, mas ainda há muito,
0: ainda há muito para
1: conquistar.
0: Sim.
1: Há projetos em desenvolvimento, há coisas que a Sérsica precisa de ajuda. Este é o momento.
2: Nós precisamos sempre de ajuda.
1: Como é que nós podemos ajudar?
2: Nós precisamos de parcerias, precisamos de pessoas que nos abram as portas. Por exemplo, a nível dos team buildings que vamos a algumas empresas fazer, são os jovens que vão fazer o workshop da pintura, ou de das leis, ou dos foil, o que for.
0: Olhem, olhem, agora vou aqui já.
2: Agora
0: vamos esquecer
2: a rádio.
0: Academia,
2: a
0: rádio.
2: Nós temos uma rádio.
0: Olha, as
1: vocês
0: duas.
1: Têm uma rádio.
0: Olha, nós as duas.
1: Vocês
0: e
1: têm uma
0: coisa,
1: rádio.
0: Espera, deixa-me dizer isto. Temos uma rádio.
1: Olha,
0: é uma coisa muito
1: contado.
0: Importante.
1: Vai.
0: Há uma academia que se chama Invulgar. Atenção
2: exatamente.
0: A todos, que é muito importante isto. Uma academia se chama Invulgar e eles estão no começo, têm um ano de vida, mas eles podem ir a qualquer espetáculo, podem ir a qualquer empresa, podem ir.
1: Onde é que nós podemos conhecer?
0: Não
1: através da página da Sérsica nós conseguimos encontrar
2: nós
1: então estas...
2: a fazer a reconstrução do site, que eles okay. estamos a modernizá-lo um pouco.
1: Claro.
2: Mas podem ir à Sérsica ver e
1: podem visitar.
0: Convidem empresas.
2: E isto é importante. É porque nós queremos profissionalizar esta academia. Precisamos de patrocinadores.
0: Sim,
2: porque
0: exatamente.
2: O nosso grande objetivo é pagar aos bailarinos.
0: Aos bailarinos. Tal
1: é uma academia de dança.
2: De
0: é
2: dança.
0: Uma academia
2: portanto,
0: que se chama Invulgar.
1: Okay. Então, vá. Academia de dança invulgar, mais projetos, rápido, estamos em contato
0: rádio,
1: crescente.
0: Ai.
1: Temos a rádio da Sérsica.
2: Vamos construir um novo lar, portanto, também para as pessoas, portanto, temos um com 50, mas precisamos de mais outro. Vamos fazer residências também autónomas, porque
0: precisamos
2: portanto,
0: de ajuda, de amor e carinho.
2: Pronto, precisamos de tudo ativos,
1: podemos comprar as peças.
0: Podem ir à horta, podem comprar favas.
2: Podem ir à nossa loja e fazer as compras das plantas, porque nós, as plantas de Cascais, as flores são produzidas na Sérsica.

0: Fica.
1: Oh, portanto, isso podem ir aos azulejos, decorar uma casa, uma
0: podem
1: cozinha,
0: podem ir à gráfica, encomendar
2: e assim
0: trabalho.
2: Estão a contribuir não só para o trabalho da Sercica, mas também para o trabalho de todos os artistas.
0: Que ganham com isso também.
2: Ganham
0: portanto,
2: com isso.
0: Há um fico que é para eles. O fixo, por exemplo, a nível dos quadros é 50%. Portanto, são... Pronto, vamos fazendo. Mas o que eu estou a dizer é que podem ir à gráfica e encomendar-nos trabalho também. Portanto, tudo isso são formas de ajuda. E
2: vamos pesquisar muito então sobre a Sercica, o site da Sercica que está em construção. Exatamente. Mas ainda assim não fica de certeza que entrar em qualquer motor de busca e procurar por lá Sercica vai encontrar.
1: É também Exato. Preciso dizer que muita gente se queixa que não há vagas e é claro que há uma grande lista de espera.
0: Isso
1: agora
0: é
1: também ouvintes ouçam quantas pessoas nós temos portadoras de deficiência.
0: Portadoras de entrar na Sercica. Nós temos uma lista de espera grande, mais de 80 pessoas.
1: Por isso é que estamos a tentar também alargar
2: e aumentar
1: e conseguir. Agora, doutora Rosa, eu estou a ver que isto está a acabar, porque tenho a Lara Afonso abre nos olhos. Vamos fazer o convite à Lara Afonso.
0: Ai, meu Deus. Exatamente.
1: Lara Afonso, posso?
0: Pode.
1: Dia 8. Pode já marcar
2: outubro,
1: a tua agenda, porque eu nem vou aceitar ou não.
0: Outubro.
2: Ai, outubro.
1: 8 de outubro.
2: Ok, já ficaste nervosa. 8 de outubro, tenho tempo, sim.
1: É a celebração no Casino do Estoril, preta e prata, dos 50 anos da Sercica. E nós precisamos da Lara Afonso para duas coisas. Para apresentar...
2: Sim!
1: Eu também lá estou, somos as duas.
2: Ai, que honra!
1: E que cantes duas canções.
2: Canto mais.
1: Duas canções.
2: Cante mais.
1: E que cantes
2: Deus
1: duas
2: quiser.
1: Canções.
2: É só cantas isso. Que forem precisas.
1: Portanto, estás convidada em direto aqui e diz-me que sim.
2: Sim!
0: Pronto, uau, boa!
2: Obrigada, vou
1: dizer que mais felizes.
2: Um grande beijinho. Muito
1: olha,
2: feliz.
1: Deixa-me mandar um grande, grande beijinho para todas as pessoas que nos estão a ouvir e que nos acompanharam nesta conversa que é tão verdadeira e tão emocional. E pronto, e se têm e se fazem parte da diferença, abracem-na, deem-lhe muito amor, porque ela sobrevive a tudo. O nosso coração sobrevive e tem sempre mais para dar e para viver. Beijinhos, tudo bom.
2: Que bom, obrigada.
0: Obrigada também, bom dia.
2: Bom dia. Ai, vamos de coração cheio, não é? Aqui
0: exatamente.
2: Entre nós, especial, com muito amor, muito amor pela diferença. Amor, na sua essência. Tu não fazes ideia, e nós não fazemos ideia, de tanta coisa que a Sercica faz. A música, até ao grande jornal da tarde em simultâneo com a CMTV, Carolina de Deus. E a respirar fundo, podemos sempre fazer a diferença.
1: Podemos sempre, só querer.

0: Um homem de 72 na casa da filha, na Marinha Grande. Há suspeitas de crimes, estão a ser investigadas pela PJ. Também a investigação, um incêndio que arrasou um stand de caravanas em Lessa da Palmeira. O rastro de destruição é extenso. Reportagem em direto no Grande Jornal. Foi controlado durante a madrugada o violento incêndio que obrigou a evacuar aldeias em Loulé. 4 bombeiros ficaram feridos. Há uma casa destruída pelas chamas. As operações de rescaldo em direto já a seguir. A idosa encontrada morta em casa em Silvos tinha graves sinais de desnutrição. A vítima vivia sozinha. A PJ foi acionada. Todos os dados no Grande Jornal. Ambiente de euforia nos Estados Unidos e em Portugal com a goleada da seleção frente ao Uzbequistão no Mundial. Os melhores momentos para ver na CMTV, no Grande Jornal, que vai começar agora. Bem-vindos ao Grande Jornal. Um homem de 72 anos foi encontrado morto na casa da filha, na Marinha Grande. Há suspeitas de homicídio. O José Durão está em direto do local. José, houve uma discussão com o genro antes da morte. Foi ouvida pelos vizinhos. O que conseguiste apurar?
1: É efetivamente o que nos relataram os vizinhos aqui da casa onde tudo aconteceu ontem de manhã. O alerta é das 3 da tarde, mas os primeiros ruídos de confronto são das 10 e meia da manhã, sensivelmente, quando esses dois homens, este homem de 72 anos e o seu genro, se encontravam, acreditam os vizinhos, os dois sozinhos em casa, depois da filha do homem, portanto a companheira do homem mais novo, ter então saído para ir trabalhar. Ora, o casal que arrendava esta casa tinha cá chegado há cerca de 3 meses, portanto ainda há relativamente pouco tempo, um casal de nacionalidade estrangeira e com ainda muito pouco entrosamento aqui entre os vizinhos. Os vizinhos, mais uma vez, relatam pessoas, um casal de aparência relativamente normal, que se limitava a dizer bom dia e boa tarde, também ainda com algumas dificuldades e barreiras linguísticas. Portanto, não haveria, digamos, um contacto com os vizinhos para explicar ao detalhe o que haveria entre a família. O que há, efetivamente, é relatos, como disse, de discussões acesas, não apenas hoje, mas também entre o próprio casal, nos meses anteriores, que as vizinhas iam naturalmente ouvindo, não é? Tendo em conta que eram situações bastante ruidosas e, portanto, houve aqui casos que acabaram por levantar suspeitas por parte dos próprios moradores. Mas a situação de ontem é efetivamente muito complicada de explicar. O alerta relata uma situação de morte súbita, ou seja, o tipo de alerta que emanaria no caso de uma morte por doença, digamos, sem intervenção de terceiros, porém, à chegada das autoridades e vieram os bombeiros locais e também elementos da PSP, o estado em que se encontrava o corpo deste homem de 72 anos levantou de imediato suspeitas, tendo em conta que apresentava uma série de hematomas que aparentaram ser muito complicados de explicar de outra forma sem intervenção.
0: José Durão em direto a acompanhar a investigação. Há suspeitas de crime na morte deste homem. A autópsia vai esclarecer com clareza aquilo que aconteceu. Foi a noite mais longa do ano.

0: cidade do Porto celebrou o São João, deixou um rastro de lixo nas ruas. A reportagem mais à frente. Um grande jornal reportagem em direto em Leça da Palmeira. 35 veículos foram consumidos pelas chamas num incêndio que atingiu um stand. O Manuel Jorge Bento está no local e em direto. Manuel, fogo está a ser investigado pela Polícia Judiciária. O que é que se sabe?
1: Aquilo que se supõe, pelo menos para já, é que tenha sido um balão de São João a cair neste espaço ao ar livre, onde se faz a venda e manutenção também de caravanas, autocaravanas, que terá então depois dado origem a esse incêndio que se terá alastrado a várias viaturas, pelo menos 35 delas ficaram completamente carbonizadas. A proprietária deste espaço diz-nos que esse número pode mesmo ser superior e atingir as 50 viaturas completamente danificadas, ou pelo menos a maioria delas totalmente carbonizadas e reduzidas apenas à carcaça. Este incêndio deflagrou pouco depois das 11:30 da noite, foi combatido por 50 operacionais de várias corporações aqui do Conselho de Matosinhos, e os prejuízos, indica-nos a dona desta empresa, Amélia Amil, podem atingir os 800 mil euros. Já teve algum tempo para fazer alguma contabilidade, perceber quantas viaturas é que ficaram completamente destruídas? Já conseguiu fazer essas
2: contas? Estamos a falar de números muito grandes, na ordem das dezenas, para lá de 5 dezenas, e estamos a falar de valores muito grandes, que aqui operavam 3 empresas no fundo. E no valor total das 3 empresas oscilará os 800 mil, 900 mil, das 3. Agora, aqui nas autocaravanas estamos a falar numa ordem dos 500, 600 mil, sendo que 200 mil será a reconstrução, que é nossa parte crítica. Tudo o resto é mais fácil de reerguer. Agora, a parte, temos seguros da parte de toque, essa coisa toda. Agora, a parte de construção, por causa das amortizações, isso tudo é aquela coisa do costume.
1: Amélia Amil, dona desta, de uma das empresas, são 3 aquelas que operam neste espaço que ficou destruído. Ela indica-nos precisamente que foi através de uma chamada que soube que este seu espaço estava a ser consumido pelas chamas, um fumo intenso, fogo que era visível ainda a uma distância considerável aqui desta zona em Leça da Palmeira, próxima da A28, próxima também de um centro comercial. Por isso mesmo também o reforço de meios que foi enviado aqui para o local. Houve 2 habitações que tiveram de ser evacuadas por precaução, mas não há danos a registar nessas habitações. Os danos materiais, esses são mais do que muitos, como é bem possível verificar pelas imagens. Várias caravanas e autocaravanas completamente destruídas, também vários automóveis que ficaram reduzidos apenas à carcaça. Essas imagens aéreas também acabam por dar uma noção, uma outra noção, daquilo que aqui se passou e do grau de devastação que ficou neste recinto ao ar livre, onde se faz então esta venda e manutenção destes espaços. Ora, esta proprietária indica-nos que não vai desistir e que tudo fará para que este seu negócio volte a operar o mais rapidamente possível. Entretanto, também já está, através da internet, a circular uma angariação de fundos para que possam ser recolhidos ou recolhidas essas verbas, para permitir também que o mais rapidamente possível este espaço, principalmente aqui da oficina e também da loja de venda de acessórios, seja retomado, seja reconstruído, para que tudo volte à normalidade possível. Já esta manhã, vários inspectores da Polícia Judiciária estiveram aqui a realizar as perícias necessárias para se perceber qual terá sido a origem deste incêndio. Lá está, tratando-se de uma noite de São João, com um incêndio que deflagra por volta das 11:30 da noite. Aquilo que leva a supor é que terá sido um balão de São João a cair neste recinto, a causar ou a deflagrar este incêndio junto a uma das viaturas. Incêndio esse que depois acaba por alastrar-se à zona da oficina de manutenção destas viaturas e também outras caravanas, autocaravanas,

automóveis que estavam aqui estacionados. Ora, foi necessário também que algumas das pessoas que, entretanto, acorreram aqui ao espaço, que fossem pegar nas chaves para retirar outras viaturas para que essas não fossem também atingidas pelas chamas. Um incêndio com prejuízos bastante

0: destruição no stand que foi atingido pelas chamas. É um incêndio que está a ser investigado pela polícia judiciária. Muitos estragos a serem contabilizados pelos proprietários que lamentam este incêndio. Aconteceu na noite de São João. Um balão pode ter provocado este fogo. Será agora aquilo que a Polícia Judiciária vai apurar e por isso mesmo permaneceu durante algum tempo no stand a realizar perícias. Os bombeiros conseguiram dominar durante a madrugada o violento incêndio que atingiu uma zona florestal e também aldeias em Loulé. A CMTV está a acompanhar as operações de rescaldo e vigilância que decorrem, com o rastro de destruição a ser também contabilizado. A CMTV está na única casa que ardeu durante este violento incêndio. O Rui Pando Gomes em direto. Rui, com a proprietária com quem falaste, ela revela os momentos de aflição que viveu.
1: Sim, esta mulher, assim como o marido, vieram aqui à casa hoje, mas ontem não conseguiram fazer porque toda esta zona estava interdita. Quando souberam que a casa estava a arder, ficaram claramente, para além de preocupados, muito tristes, porque era uma casa de família. Para contextualizar, esta casa fica muito próximo do sítio onde o incêndio começou, em Besteiro, à beira da estrada, e por fora a casa de nada danificado. Quando entramos para a parte de dentro é que verificamos que há dois aposentos, nomeadamente um anexo e um local onde normalmente guardavam os animais, que está totalmente destruído. Tudo indica que o fogo terá entrado pelo telhado e terá começado a arder de dentro para fora. Foi essa também a explicação que nos foi dada por um elemento da Proteção Civil. Agora, a proprietária da casa, que lamenta o que aconteceu e contou à CMTV quando soube e todos os danos que sofreu nesta habitação aqui na zona de Besteiro.
2: Segundo informações que tenho, foi uma faúlha que foi para o telhado. Começou pelo telhado, para baixo. E como podem verificar, até a porta derreteu.
1: A porta aqui, que é de chapa ou madeira?
2: É chapa.
1: Mesmo de chapa ardeu.
2: Conseguiu arder.
1: Os bombeiros tiveram que a partir para poder entrar?
2: Mas para entrarem aqui tiveram que partir a porta da rua e uma janela. Porque a gente tinha isto tudo fechado, como deve calcular. E então partiram a fechadura para entrar em casa. E partiram ali uma janela, que mostra que não conseguiam abrir a porta e partiram pela janela, entraram pela janela.
1: Muito bem. Mas o estrago é muito, não é? Apesar de não viverem aqui, mas a casa agora vai ficar inabitável, não é?
2: Agora é que está mesmo inabitada. E eu não sei, pois eu agora tenho falar com os meus irmãos se eles querem reconstruir ou não, porque isto não é só meu. Eu, por mim, reconstruía, não deixar cair. Nem que fosse só o telhado, porque me dá muita pena.
1: Uma questão sentimental, não é? Era uma casa de família.
2: Esta casa tem umas grandes histórias. Esta casa andou muito tempo na internet e tudo, porque a minha mãe era uma pessoa muito conhecida. E aqui era Nacional 2, passa aqui tudo.
1: Exato.
2: E então eu tinha publicidade de aguardente queixo na parede. E as pessoas passavam e achavam aquilo publicidade. Exato. De graça, como se chamava. E então puseram na internet, estava a minha mãe com os queijos e a publicidade dela.
1: Aqui, não é?
2: Aqui nesta casa.
1: E agora é um local que fica destruído.
2: Fica destruído e isto era casa de segunda habitação, sim, mas é casa que a gente tem estima.
1: Exato. E aqui neste lado também chegou a ser afetada alguma coisa?
2: Não, mais nada, foi só este lado aqui.
1: Ok, claro. Sim. Que esta
2: zona
1: também.
2: Esta foi, daram tudo para passarem com as mangueiras.
1: Pois.
2: Sim.
1: E basicamente por fora não é visível o que ardeu, mas por dentro é que se vê o dano.
2: Sim, mas pode-se ver por fora também, por fora não se vê. Mas por dentro é que se consegue ver.
1: Exatamente.
2: Pronto.
1: Tem ideia do prejuízo que possa estar aqui, o valor que a casa tem?
2: Não sei. Não sei o prejuízo e nem sei o valor da casa. A gente estava pedindo 120 mil euros. E se não fosse a estrada, tínhamos já dado.
1: Exato.
2: Só que o problema que todos põem é a estrada. Ai.
1: O fogo começou mesmo aqui nesta zona, não é?
2: O fogo começou sendo assim que eu não estava cá.
1: A casa fica mesmo junto à Estrada Nacional 2 e foi neste local que começou o incêndio. Há esse

0: ano sentimental e material para estas pessoas, mas o incêndio progrediu de uma forma muito rápida. Essa evacuação não chegou a acontecer. À última hora decidiram que não deviam fazer a evacuação, uma vez que havia muito fumo já no exterior da aldeia. O fogo rodeou a aldeia, mas como era mato rasteiro, não atingiu nenhuma habitação. Depois, durante a madrugada, e segundo foi possível apurar, foi possível combater e dar como dominado o incêndio, uma vez que a temperatura desceu drasticamente. Foi possível então dominar esse incêndio. Para terminar, referir que a Proteção Civil garante que o fogo está numa fase de rescaldo. No entanto, a CMTV sabe que os bombeiros e a Proteção Civil continuam muito preocupados, uma vez que a esta hora começa a soprar um pouco de vento, tal e qual como ontem a esta hora, que vem de sul para norte e que fez com que o fogo alastrasse muito rapidamente. Se ainda existem alguns pontos quentes, algumas zonas onde está a arder, a fumegar, com este vento pode haver esse reacendimento e que claramente preocupa as autoridades aqui no Conselho de Loulé.
1: Rui Pando Gomes em direto com o rastro de destruição e também o relato desta moradora que viu esta habitação tomada pelas chamas. A Beatriz Henriques Ferreira está a percorrer, Beatriz, os caminhos por onde este incêndio passou, deixando muitos estragos. Os bombeiros permanecem no terreno em operações de vigilância.
2: Sim, Sara, boa tarde. É fundamental também esse trabalho que seja feito, nomeadamente também combatar aqui alguns pontos quentes para evitar alguns reacendimentos, tendo em conta que a tarde se prevê também uma tarde muito quente e com algum vento. Nós estamos neste momento numa localidade que foi também ela ameaçada pelas chamas ontem e por aqui, de facto, continuam em permanência os bombeiros. O Miguel vai-nos também mostrar que aqui, junto a estas casas, devo-te dizer que são ruas completamente desertas. Eu acredito que algumas destas casas não sejam de primeira habitação, porque de facto não me tenho cruzado aqui com ninguém, mas os bombeiros não saem daqui, querem garantir que não há reacendimentos que possam voltar a ameaçar estas casas, tendo em conta, portanto, que do lado de baixo, ou seja, no nosso lado direito, Miguel, se puderes mostrar, toda esta zona acabou mesmo por arder. Portanto, nós conseguimos ver uma pintura, um quadro completamente preto. Vemos também algumas máquinas de rastros lá ao fundo que foram essenciais para abrir caminho. É fundamental também abrir alguns caminhos, estradas, para os bombeiros conseguirem chegar. Foi um trabalho que foi sendo feito ao longo do dia de ontem, um dia, uma tarde muito longa, muito difícil, as temperaturas subiram, o vento também se intensificou, que não ajudou. Aliás, as autoridades ao final de noite também deram conta de que estávamos a falar de projeções de 500 metros, portanto, aqui a questão do vento a não ajudar. Sabemos que é sempre o pior inimigo dos bombeiros, torna tudo muito imprevisível, as chamas rapidamente podem mudar de direção. Hoje, aquilo que tem estado a ser feito com vários operacionais, também mais aéreos, Sara, é mesmo tentar colmatar os pontos quentes. Portanto, é tentar perceber, através de um aéreo, que faz toda a parte de reconhecimento, é tentar perceber onde é que é mais necessário colocar água, portanto, arrefecer o terreno para evitar que, caso venha uma rajada de vento mais forte, não exista aqui o cenário de reacendimentos. Vamos acompanhando essencialmente junto das aldeias e visto que, só para que consigas perceber, nós estamos numa zona mais de encosta, mais de serra e por aqui as localidades que existem é tudo muito espaçado. Isto acaba também, acabou ontem por ser uma grande preocupação, visto que os meios foram obrigados a dividir-se, a tentar chegar a vários sítios. Na zona também de dentro da serra também acabou por não ser possível. Falámos com vários moradores que nos relataram os momentos de pânico que vivem.
3: Ontem foi muito complicado aqui, aí a partir das 10:30 da manhã, mais ou menos, o fogo começou além da tá a escola, e há um corgo ali assim, e começou ali. E como há muita carga de combustível e o vento estava muito forte, foi muito rápido que ele, pronto, consumia aí tudo. E como eu tenho a casa, o terreno em volta, tudo limpo, né? Não teve na habitação, não teve assim muita dúvida. Ardeu ali umas quantas árvores de fruto e não sei o quê, mas... Não...

0: afetou a habitação. E pronto, e hoje vim logo de manhã para ver o que é que se passava, mas tenho aí outros terrenos aí que herderam, aqui na localidade, e olha, é um prejuízo.
1: Os moradores que viram as chamas a avançar em direção das casas tentaram com mangueiras, com baldes, no fundo tudo aquilo que podiam para conseguir travar o avançar das chamas, mas muito também com a ajuda dos bombeiros, dos meios aéreos, que tudo tentaram fazer naturalmente para ajudar e estar na linha da frente, ajudar estes moradores a conseguir salvar aquilo que demoraram anos e anos, uma vida inteira a construir. A prioridade, como sabemos, são sempre as vidas humanas. É de referir também que há feridos a registar na sequência deste grande incêndio. Falamos de 4 bombeiros que ficaram feridos, certo que não são feridos considerados graves, mas são também feridos na sequência deste grande incêndio que rapidamente, em poucas horas, ganhou uma dimensão assustadora. Digo isto também, visto que, como te referia, nós estamos numa zona de serra, o que significa que os bombeiros tiveram de usar de forma estratégica as estradas que têm, nomeadamente as estradas de Alcatrão. Aproveitaram as estradas para terem janelas de oportunidade para assim conseguirem estar e combater de frente o fogo, mas por aqui, Sara, vai sendo este o cenário. Olhos postos na tarde, que se espera uma tarde quente, com vento e também de trabalhos no que diz respeito à consolidação de trabalhos de rescaldo.
2: Operações que vamos continuar a acompanhar em direto. Víamos há instantes um helicóptero de combate ao fogo descolar para efetuar trabalhos. Têm de ser apagados todos os pontos quentes no terreno. Os bombeiros continuam a fazer esse trabalho. Ainda está em curso a mega operação que já resgatou mais de 300 cães sem condições numa habitação em Amarante. Foi uma denúncia de maus-tratos que levou a GNR e o IRA ao local. Operações para ver no Grande Jornal. Quatro feridos é o resultado de um despiste esta manhã na autoestrada em Braga. Fátima Vilaça está no local em direto. Fátima, qual é que é o estado das vítimas e ainda há operações a decorrer no local?
3: Sara, são 4 feridos, como referi. Grave, que foi transportado para o Hospital Pedro Hispano em Matosinhos, mas não corre risco de vida. Quanto às operações no local, neste momento não há qualquer meio aqui na A28, na zona de Apúlia, em Esposende, onde ocorreu este acidente. Eram 6:30 da madrugada. O carro continua no talude, não foi retirado, apesar de já terem cá vindo pelo menos 2 viaturas de reboque, mas é necessária uma grua, é necessário um caminhão equipado com uma grua para conseguir retirar a viatura onde seguiam estas 4 vítimas. São jovens com idades entre os 19 e os 20 anos, 2 homens e 2 mulheres, todos de nacionalidade brasileira, que seguiam do Porto em direção a Viana do Castelo, onde trabalham. Ora, como dizia, não há já aqui equipas de intervenção nem de socorro. As equipas da concessionária da Autoestrada Norte Litoral estiveram aqui até há pouco tempo, colocaram baias de segurança para garantir precisamente a segurança dos...
2: Jornalista Fátima Vilaça, acompanhar as operações no local, na sequência deste acidente em Esposende, 4 jovens feridos. Um caminhão despistou-se perto de Vila Viçosa, o veículo pesado incendiou-se. O José Lameiras está no local. José, o veículo ficou completamente destruído. Mantém-se os trabalhos no local.
4: O Boa tarde, Sara. Precisamente mantém-se trabalhos, mantém-se também a estrada cortada nesta altura, a Nacional 255, aqui que liga Vila Viçosa a Landroal, perto de Pardais. Não vão demorar muito mais tempo, como percebemos, já está pesado, ou neste caso, a parte do trator para em cima do reboque para ser retirado. Também o reboque do trator já foi

0: retirados. Agora, aquilo que também está a acontecer é a madeira também que este pesado transportava, que está também a ser retirada, sendo que uma acabou também por ficar queimada neste acidente. Portanto, eu recordo que foi um despiste seguido de um pequeno incêndio. Também chegou aqui algumas árvores, nada que os bombeiros de Vila Viçosa não resolvessem à sua chegada. Portanto, estiveram com mais de, ou com cerca de 30 elementos ainda aqui um pouco depois das 6 da manhã para resolver este despiste, que estará por explicar. Recordo, estamos, ou percebes que estamos numa reta desta Nacional 255, tem estado cortada ao trânsito desde essa altura. O motorista do veículo pesado não sofreu qualquer ferimento, escapou ileso, portanto, deste acidente. Há, de facto, este cenário ainda a esta hora, recordando que este despiste aconteceu um pouco depois das 6 da manhã. Agora é preciso retirar-se toda a carga da via, já alguma já foi retirada, alguma está queimada, como já percebemos também, madeira queimada que transportava este pesado com matrícula espanhola. Só depois disso é que esta estrada, como disse, liga Vila Viçosa ao Alandroal, poderá ser reaberta ao trânsito. Espera-se que, olhando ao cenário que estamos a perceber aqui no local, espera-se que não demore muito mais tempo, está a ser retirada para outro veículo pesado, madeira, que se poderá também ainda aproveitar, portanto, que terá ficado intacta, outra não ficou, portanto, acabou por ser queimada, terá também, naturalmente, que ser daqui retirada. Desimpedir para já a faixa de rodagem tem sido, ou é, a grande prioridade, com os trabalhos que têm sido, de facto, muito demorados aqui no local da Nacional 255. Como vemos, o caminhão ficou, de facto, completamente destruído. Foi na zona, precisamente, onde estaria o condutor que o fogo começou, mas conseguiu, portanto, sair ileso, sem qualquer ferimento, portanto, nem precisou de ser assistido. Está aqui no local, está bem, tem ajudado também nas operações de tirar daqui o caminhão, portanto, é essa a Nacional 255. Os trabalhos não deverão demorar muito mais tempo a ficarem concluídos.
1: A idosa encontrada morta em casa em Silves tinha graves sinais de desnutrição. A vítima vivia sozinha. A PJ foi acionada. Todos os dados no Grande Jornal. E no rescaldo da noite de São João no Porto, as ruas ficaram repletas de lixo. A reportagem é do Paulo Jorge Duarte.
2: Depois da festa, depois de um grande São João no Porto, a verdade é que é a hora dos trabalhadores da área da higienação e da limpeza da autarquia portuense entrarem em ação. Desde as primeiras horas da madrugada que os funcionários vão limpando todas as zonas sensíveis desta festa de São João 2026, estamos na zona da reitoria, conhecida como a zona da reitoria, mas também muito perto dos clérigos, também da Avenida dos Aliados, assim como do Tribunal da Relação do Porto. O lixo ficou para trás, mas agora são estes homens e mulheres que têm como função limpar, deixar a cidade limpa como estava. É uma hora, é uma operação de várias horas, é uma operação delicada, porque a limpeza é o rosto das cidades. Portanto, é importante que este serviço seja bem feito, e na cidade do Porto é bem feito, mas a verdade é que são já toneladas de lixo que ficaram acumuladas durante a noite. São os vestígios de uma noite em grande, uma madrugada em grande, mas a verdade é que agora há que fazer a limpeza. A limpeza que começou a ser feita nas primeiras horas da madrugada vai se estender durante toda a manhã, mas lá para o início da tarde o Porto voltará a ficar limpo como sempre foi.
3: Um stand de venda e manutenção de autocaravanas foi completamente destruído pelas chamas ontem à noite em Lessa da Palmeira. Os prejuízos são muito avultados, rondarão os 800 mil euros. 35 viaturas ficaram carbonizadas. Todos os dados a seguir no Grande Jornal.
1: Agora a análise do Camilo Lourenço, comentador da CMTV no Grande Jornal. Camilo, boa tarde.
4: Olá.
1: Nesta altura, na Alemanha, discute-se a subida da idade da reforma. Por cá, estamos a

0: discutir o contrário.
1: É, nós devemos achar que somos os pintarolas aqui do espaço da União Europeia.
0: Mas como é que se explica também?
1: Por estupidez
0: essa
1: nossa.
0: Diferença.
1: Por estupidez nossa, sinceramente. Não há um partido em Portugal com coragem para dizer as verdades em matéria de segurança social. Repara, a Alemanha vai subir para 70 anos. Nós estamos 66 anos, 9 meses. Se tu fizeres uma previsão, há países que têm um sistema parecido connosco. A Dinamarca, a própria Grécia, que é... Nós reformamos em função da esperança de vida. Para teres uma ideia, há países do próprio espaço da União Europeia onde daqui os próximos que se reformarem, que entram agora no mercado de trabalho, vão se reformar aos 74 anos. É para onde a gente está a caminhar. E como é que isto fica? É que a Alemanha não vai só fazer aumentar a idade de reforma, vai fazer uma reforma da própria segurança social. Introduzindo, eles têm um sistema parecido com o nosso. O que é que vão fazer? Vão introduzir uma parte que é a capitalização, que é uma coisa que nem o PS não quer ouvir falar, o PCP também não, o Chega não sabe o que é que se pensa do assunto.
0: Em termos práticos, o que é que significa?
1: Quer dizer isto, tu pegas nas tuas contribuições para a Segurança Social e 2 pontos percentuais disto vão para um fundo que vai aplicar em instrumentos financeiros. Imagina ações, obrigações e por aí adiante. Isto é copiar um modelo que a Suécia adotou no ano 2000. E este pilar de capitalização é aquilo que vai permitir depois complementar os problemas que os sistemas públicos de Segurança Social vão ter. Ou seja, a própria Alemanha já está a avançar neste sentido. Em Portugal, cada vez que tu introduzes esta história, é um ai Jesus. Parece que vem o diabo e o anátema e por aí adiante. Esta comissão que está neste momento a analisar as reformas da Segurança Social, os professores Jorge Bravo, que é quem coordena aquilo, várias vezes tem falado disto em Portugal. Só que nós metemos a cabeça em baixo de areia, fazemos que não, de conta que não acontece nada e ainda temos partidos a sugerir a baixa idade da reforma.
0: Mas sobre os fundos de pensões, não correm o risco de perder dinheiro?
1: Sara, não há... Olha, vamos pegar no exemplo sueco. Eles criaram aquele fundo em 2000. Estamos em 2026. Já houve crashes em bolsa, certo? Quedas grandes, crises em bolsa. Sabes qual é a taxa de rentabilidade daquele fundo ao fim de 26 anos? Por ano, anualizado, 11%. O problema disto é que estes fundos não são geridos por idiotas, não é? São fundos certificados, são fundos que os organismos de supervisão, que nós temos a CMVM, supervisionam. Portanto, não são idiotas. Pelo contrário, quando tu fazes investimentos a médio e longo prazo no mercado de capitais, não há perdas. Isto é uma conversa muito associada ao pessoal da extrema-esquerda em Portugal, a dizer que é o diabo, vem o quê? Meter as poupanças na bolsa, isto é um casino. Lembras-te do Pedro Nuno Santos, na campanha eleitoral? Ah, estar a investir poupanças de reforma na bolsa é um casino. Eu acho que o problema é a cabeça das pessoas, sinceramente, não é o casino.
0: Já vamos voltar a falar daqui a pouco sobre outros temas que também marcam a atualidade. Até já.
2: Quatro bombeiros ficaram feridos no grande incêndio em Loulé. O combate às chamas durou várias horas, só às primeiras horas da madrugada foi dado como controlado. Mostramos o rastro da destruição, já a seguir neste Grande Jornal.
0: Agora em destaque no Grande Jornal, o caso de um aluno do 11º ano do Colégio Militar em Lisboa, que está desaparecido desde esta madrugada. Aconteceu depois de uma ida a uma discoteca de Lisboa com amigos. É o jovem que vemos na imagem, Carlos Galvão de Melo. Ele tem 18 anos, o pai participou do desaparecimento do filho na esquadra da PSP do Calvário, em Alcântara. Ele referiu que o jovem foi com amigos a uma discoteca em Santos. Segundo a descrição que é feita por um dos amigos, o jovem encontrou outro grupo de conhecidos à entrada da discoteca e ficou junto deles, nunca mais voltou a ser visto por este amigo. O pai contou à PSP que tentou inúmeras vezes contactar o filho por telemóvel, chegou a ir a urgências de hospitais, nenhuma das diligências teve sucesso. Fonte oficial da PSP confirma à CMTV a queixa do desaparecimento, diz que as patrulhas já estão a realizar diligências na zona em que este jovem desapareceu. Já foi também feita difusão a todo o dispositivo da PSP a nível nacional do desaparecimento do jovem de 18 anos, residente no Cacém, no concelho de Sintra. Vamos ter reportagem em direto a qualquer instante para acompanhar as operações que estão a decorrer. Este jovem que está a ser procurado pelas autoridades na sequência do alerta para o desaparecimento dado pelo pai. Falamos de Carlos Galvão de Melo, é um jovem de 18 anos, aluno do 11º ano do Colégio Militar em Lisboa. Todos os dados para acompanhar em direto na CMTV a qualquer instante.

0: Novas informações sobre a idosa encontrada morta em casa no Algarve. Maria Guerreiro não teria familiares diretos a residir na zona. A idosa foi encontrada com hematomas, tinha sinais de desnutrição e indícios de cuidados de saúde muito deficientes. No interior da habitação, esta mulher foi encontrada morta. Tinha problemas de saúde, era ajudada por uma pessoa que lhe prestava cuidados há vários anos, mas que não vivia na habitação em permanência. Tendo em conta os sinais de desnutrição e os hematomas, a Polícia Judiciária foi acionada, está a investigar as circunstâncias da morte desta mulher. Acompanhamos em direto o protesto que decorre nesta altura em frente ao Ministério da Educação, um protesto de colégios de ensino especial de Lisboa. A Bianca Gonçalves Rocha acompanhar esta manifestação. Bianca, o que é que te contam os manifestantes?
1: Ora, por aqui acabam por nos relatar, seja professores, mãe, e até aqui também estão aqui alguns alunos desses mesmos colégios, que naturalmente todos eles estão preocupados, uma vez que não sabem qual é o cenário que vão encontrar no próximo ano letivo. Há aqui alguns colégios que estão mesmo em risco de não abrir portas. Isabel Beirão é diretora do Colégio Eduardo Claparede, em Alvalade, e começava-lhe por perguntar, aqui há uma grande preocupação com o cenário que poderão encontrar ou não, agora aqui para o próximo ano letivo, se não houver resposta.
2: Exatamente. Portanto, esta situação é uma situação que perdura já há muito tempo. Nós, de facto, ao longo dos anos, temos tido um subfinanciamento crónico. Tivemos 100 aumentos desde 2008 a 2022. Tivemos um pequeno aumento em 2022, com a promessa de uma revisão anual desses mesmos aumentos, e voltámos a ter agora os míseros 10%. Em janeiro de 2026, portanto, já de si, de um valor muito insuficiente. Houve reuniões com a Secretaria de Estado. De algum modo foi manifestada a importância destas instituições e da continuidade. E de algum modo também aqui um olhar para a nossa realidade financeira e de recursos humanos, que muito sinceramente ficámos com a ideia de que finalmente iríamos ter aqui um aumento justo para fazer face às despesas que temos.
1: Atualmente, qual é o valor desse financiamento providenciado pelo Estado?
2: Nós estamos atualmente com os 10% nos 716 euros. Parece muito, mas não é. Isto porque nós temos casos cada vez mais complexos de alunos que nos chegam exatamente encaminhados pelas escolas de ensino regular públicas e privadas, encaminhados pelo próprio Ministério da Educação, e portanto são alunos que têm muitas dificuldades.
1: Para terminar, quantos alunos é que têm o seu colégio?
2: Atualmente temos 83 alunos.
1: Muito obrigada. São 6 colégios no total que aqui se encontram, cujos representantes aqui se encontram então em frente ao Ministério da Educação. Aquilo que pretendem é que seja, ou conseguir neste caso, uma atualização do financiamento por parte então do Governo, no sentido em que estas escolas, estas 6 escolas, providenciam as condições necessárias para estes alunos com necessidades educativas especiais poderem aprender.
0: A seleção nacional reergueu-se ontem, depois da vitória frente ao Uzbequistão. A CMTV montou uma emissão especial de norte a sul do país para acompanhar todas as emoções. Olhamos agora para a reportagem na Fanzone, em Vila Nova de Gaia, onde o triunfo de Portugal foi amplamente festejado.
3: Um, dois, três, quatro, cinco golos. Uma mão cheia de remates certeiros que pulverizou o empate inicial de Portugal diante do Congo a contar para o Mundial 2026. Em dia de São João, a equipa das esquinas carimbou por 5-0 à custa do Uzbequistão a passagem à fase seguinte do Mundial 2026. Em Gaia, na fanzone média livre, cada gol foi festejado na loucura.
4: Bom, e de que maneira? Ainda bem que acordaram cedo, foi ótimo, porque deu muito mais ânimo, começaram a jogar melhor e daí a vantagem é justa até neste momento, de modo que eu espero que o jogo continue a ser...

0: Como está a rolar?
1: Bem, o Porto de Portugal é maior, é?
2: Cristiano Ronaldo?
1: É maior, é?
2: Tinha que marcar.
1: Sempre.
2: As pessoas queriam muito que o capitão marcasse, não é?
1: É, o Porto queriam muito que ele marcasse, e marcou.
2: E marcou.
3: Tem que ir, com garra, é nosso aquilo. O caneco é nosso.
2: O caneco é nosso. Diz aqui o nosso amigo, como é que se chama?
4: Miguel Guimarães.
2: O Miguel Guimarães diz que o caneco é nosso. É nosso o caneco.
5: É nosso, este ano é nosso. Nosso, não pode ser mais ninguém.
2: É verdade, e este jogo vai ser complicado ou não?
5: Complicado não vai ser, nós vemos um empate, mas é vitória nossa.
6: Agora vem a Colômbia no dia 28 de junho para garantir a classificação na fase de grupos. 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
7: Com 2 golos de Cristiano Ronaldo, Portugal goleou o Uzbequistão por 5-0, somou a primeira vitória no Mundial.
8: Depois da desilusão contra o Congo, Portugal sabia que havia pouca margem de erro e entrou com tudo frente ao Uzbequistão. Aos 6 minutos, Cancelo cruzou e Ronaldo finalizou. Primeiro golo para CR7 no Mundial 2026. Aos 17 minutos, a seleção das esquinas teve direito a um livre à entrada da área. Ronaldo enganou tudo e todos e deixou Nuno Mendes balançar as redes 2-0. Com um gol de livre do melhor lateral esquerdo do mundo. O Uzbequistão não se vergou e respondeu aos 29 minutos. Ganiev fez um autêntico golaço e reduziu, no entanto, uma falta sobre Cancelo no início do lance, fez o golo ser anulado. Não marcaram os uzbecos, voltou a marcar Portugal. Quem haveria de ser, senão Ronaldo a fazer o bis. Lançado por Bruno Fernandes, o camisola 7 não perdoou. Décimo gol de Ronaldo em mundiais, ultrapassando o lendário Eusébio. Na segunda parte, o resultado ganhou contornos de goleada. Canto de laboratório a resultar no 4-0 com Nematov a fazer um autogolo. Em cima dos 90, a seleção lusa fechou a contagem. Rafael Leão apareceu na área para carimbar o 5-0. Portugal soma a primeira vitória e está perto de selar a passagem aos 16avos do Mundial. No final, o capitão deixou uma mensagem.
9: O selecionador só está a ser coerente com ele próprio, né? Porque tem feito isso.
7: Cristiano Ronaldo realçou. A seleção nacional está de volta.
10: Muito feliz. Mas para mim o mais importante é o trabalho que a equipa fez, a confiança que tivemos. Levamos muita porrada durante a semana, sabíamos que isso ia acontecer. Mas a equipa trabalhou bastante bem, melhoramos bastante. Há males que vêm por bens, como se costuma dizer. Obviamente, falando de mim, os recordes é sempre bonito batê-los, mas o meu objetivo é poder ajudar a seleção a alcançar os seus objetivos. Nesta parte era passar a eliminatória, acho que com 4 pontos já passamos e estou muito feliz.
2: E agora que o ketchup abriu, é sempre a abrir para Cristiano?
10: Sabia, quem trabalha Deus ajuda, sabia que os meus companheiros iam me ajudar também. Foi uma semana difícil, uma semana escura, parecia que eu já estava retirado do futebol, mas aguentei-me, como aguento sempre, porque acredito mais no trabalho do que noutra coisa. Foi difícil, não vou, tenho que confessar, mas estamos de volta.
7: O selecionador considera que há barulho e críticas que não são justas. Roberto Martínez acrescenta que ainda assim houve muito apoio, diz que foi uma semana difícil devido ao empate com o Congo.
11: Não, foi uma semana difícil porque não conseguimos o resultado que nós trabalhamos e cria uma situação que é difícil porque há barulho que não é justo, o barulho que são fake news, não sei em português, aspectos que são mal intencionados, mas depois também tivemos muito apoio e muita força. Estamos a falar só do barulho negativo, eu acho que em português barulho é negativo, mas tivemos muita força também, muita união de portugueses que adoram a seleção, que percebem que a seleção é uma lição de vida, que não, tudo não é fácil e há momentos difíceis e precisas de coragem, precisas de personalidade. velocidade e precisas de levantar, e é isso o que os nossos jogadores fizeram. Depois de um resultado assim, é fácil ter uma desculpa, olhar para outro lado, mas os nossos jogadores focaram, tiveram uma

0: instituto incrível e acho que estivemos com raiva, estivemos doentes, mas o resultado foi crescer como equipa, melhorar muito em esperar emoções durante jogos no Mundial e poder continuar a ser o que nós somos durante os 90 minutos. Então...
1: E depois do jogo, o primeiro-ministro deixou rasgados elogios aos jogadores. Luís Montenegro considera que a atitude da seleção deve servir de inspiração em todas as atividades.
2: Disse aos jogadores no balneário.
3: Para ser muito franco, disse que já não precisava dizer mais nada, que não estava ali para o chatear com palavras, apenas um grito de força, de energia, porque aquilo que eu tinha para lhes dizer, disse-lhes em Lisboa antes de virem. E eles interpretam de uma forma absolutamente incrível a responsabilidade de representar Portugal.
4: O que é que acha
3: que representa? Eu noto neste conjunto dos jogadores um sentido de responsabilidade e de compromisso com os valores de Portugal, da seleção, do desporto português, da Federação Portuguesa de Futebol, que é, de facto, muito inspirador para aquilo que nós temos de fazer em todas as outras atividades nas quais temos responsabilidade.
4: O que é que representa?
1: E no outro jogo do grupo de Portugal, a Colômbia venceu o Congo por 1-0 e está na próxima fase do Mundial.
5: Congo e Colômbia defrontaram-se em Guadalajara em jogo do grupo de Portugal. Foi dos congoleses o primeiro remate perigoso. Logo no primeiro minuto, Kayembe não pediu licença e a bola passou perto da baliza. A Colômbia, com o sportinguista Luís Suárez, de início chegou ao golo aos 6 minutos, mas o lance acabou no lado. Daniel Muñoz não concordava com a decisão da equipa de arbitragem, mas estava em fora de jogo no momento do passe. Os colombianos começavam a carregar e James Rodríguez quase fez um golo de levantar o estádio aos 10 minutos. Remate fortíssimo do antigo jogador do Futebol Clube do Porto para uma bela intervenção de Lionel Mpazi. No arranque da segunda parte, mais uma defesa de grande nível do guarda-redes congolês. Mpazi negou o golo a Luís Dias e estava a ser a figura do encontro. Na recarga, João Arias não conseguiu desfazer o nulo em Guadalajara. A resistência congolesa foi quebrada aos 76 minutos. Muñoz apareceu solto em zona de perigo e com alguma sorte à mistura conseguiu bater Mpazi. O remate do lateral do Crystal Palace sofreu um desvio antes de entrar na baliza. Estava feito 1-0 para os colombianos. Pouco depois, mais um golo anulado para a Colômbia, desta vez a Luís Dias. O antigo jogador do Futebol Clube do Porto desviou-se de vários adversários e marcou, mas antes estava em fora de jogo. Vitória para os colombianos, que ficam agora com 6 pontos e já estão na próxima fase do Mundial. Portugal precisa agora de vencer a Colômbia para passar no primeiro lugar do Grupo K.
1: Classificação do grupo com a vitória da Colômbia frente ao Congo. Portugal precisa de vencer na última jornada para ficar no primeiro lugar do grupo. Os colombianos chegaram aos 6 pontos e já estão na próxima fase do Mundial. Uma vitória ou um empate frente a Portugal no último jogo garante o primeiro lugar à Colômbia. Já o Congo tem 1 ponto, ainda pode chegar ao segundo lugar. O Uzbequistão ainda sonha com a possibilidade de ser um dos melhores terceiros em caso de vitória frente ao Congo. O Gana de Carlos Queiroz empatou sem golos com a Inglaterra no Grupo A.
6: Depois de vitórias na estreia, Inglaterra e Gana não quiseram ceder um milímetro na segunda jornada. Na primeira parte, este remate de Rice por cima da trave foi o que de melhor se viu. Na segunda parte, os ingleses acercaram-se da área ganesa. Primeiro foi Gordon, de fora da área, a testar as atenções do guarda-redes do Gana, que defendeu com segurança. À passagem da hora de jogo, boa oportunidade para Inglaterra inaugurar um marcador. Cibo deu o corpo às balas e evitou o primeiro golo da partida. Logo depois, um lance que merecerá certamente alguma polémica. Os jogadores do Gana pediram expulsão de Pickford. Carlos Queiroz estava incrédulo no banco de suplentes. Inglaterra voltou a carregar e aos 86 minutos, Bukayo Saka esteve perto de desfazer o nulo. Valeu mais uma boa parada de Assare a manter o 0-0. Logo de seguida, a melhor oportunidade do jogo. O'Reilly teve pontaria a mais e depois Harry Kane teve pontaria a menos. Falhanço inacreditável do capitão. No final, tudo empatado e 4 pontos para cada equipa. Todos os outros avançados
1: do mundo têm perdão. A Croácia venceu o Panamá por 1-0, conquistou o primeiro triunfo no Mundial.
5: Com o empate entre Inglaterra e Gana, a Croácia

0: Suécia e o Panamá procuravam reduzir distâncias para os lugares cimeiros do Grupo L. Numa primeira parte pobre em oportunidades, Modric cabeceou muito por cima logo aos 2 minutos. O Panamá esteve muito perto do golo aos 22 minutos num lance que acabou por não contar para as estatísticas. Livakovic fez uma grande defesa para a barra depois do cabeceamento de Puma Rodrigues, mas antes a bola já tinha saído do terreno de jogo e o árbitro anulou o lance. Em cima do intervalo, a Croácia tentou o golo de longe. Remate forte de Baturina para uma defesa atenta de Mosquera. Desinspiração total das duas equipas numa primeira parte que acabou com um nulo no marcador em Toronto. Zlatko Dalic mexeu ao intervalo e deu resultado. Budimir entrou para o lugar do ex-Benfica Pitar Musa e aos 54 minutos fez balançar as redes do Panamá. O avançado do Osasuna aproveitou uma má abordagem de Mosquera para desfazer o nulo no marcador. 1-0 para a Croácia. 3 minutos depois, perdida impressionante da seleção europeia. Pazalic surgiu isolado à frente da baliza do Panamá, mas em duas ocasiões não conseguiu fazer o golo. O extremo tinha um colega em melhor posição, só que decidiu fazer o remate. O Panamá esteve muito perto do empate aos 68 minutos. Livakovic agigantou-se entre os postes e por duas vezes negou o golo a Murillo. A seleção centro-americana não conseguiu chegar ao empate e por isso está fora do Campeonato do Mundo. A Croácia vai discutir com o Gana a passagem à próxima fase.
1: Está a ser investigada a morte de um homem de 72 anos, encontrado morto na casa da filha na Marinha Grande. Tinha tido uma discussão com um genro que foi levado para interrogatório. Todos os dados em direto no Grande Jornal, depois do intervalo.
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6: Ora então, muito boa tarde. Estamos agora em exclusivo na Correio da Manhã Rádio, meio-dia e 46. Está na hora de fazermos aqui um apontamento nas notícias com a edição da jornalista Jéssica Oliveira, para acompanhar agora. Muito bom dia, Jéssica.
7: Bom dia. Os preços das casas continuam a subir em Portugal, mas abrandaram pela primeira vez em quase 2 anos. Segundo o Instituto Nacional de Estatística, no primeiro trimestre deste ano, a habitação ficou 17,8% mais cara em relação ao mesmo período de 2025. A subida dos preços foi mais acentuada nas casas já existentes no mercado, acima da habitação nova. Apesar da valorização, o número de compras e vendas caiu 8,7%, confirmando um abrandamento nas transações. O Parlamento volta a discutir hoje a regionalização, depois de, em abril, ter discutido e rejeitado 3 projetos do LIVRE, Bloco de Esquerda e PAN. O tema foi colocado na agenda pelo PCP, com a proposta de um referendo nacional até julho de 2028. O PCP diz que, se os portugueses disserem sim, o partido quer eleições de novos órgãos regionais já nas autárquicas de 2029. Paula Santos, líder parlamentar do PCP, diz que é urgente combater as assimetrias do país e também a necessidade de descentralizar o Estado. Depois de vários dias marcados por temperaturas extremas, o tempo em Portugal vai mudar a partir desta quinta-feira. Segundo o Instituto Português do Mar e da Atmosfera, a onda de calor deverá dar lugar a uma descida gradual das temperaturas, acompanhada por chuva, trovoadas e rajadas de vento em várias regiões do país, sobretudo norte e centro. Apesar do regresso da chuva trazer algum alívio face ao calor extremo, as autoridades alertam para fenómenos de instabilidade que podem provocar inundações rápidas em meio urbano.
6: Foram as notícias em exclusivo aqui na Correio da Manhã Rádio. Tarde a nada, voltamos ao simultâneo com a CMTV, a televisão e a rádio juntas numa só. E já a seguir temos também a Nena e o Tiago Nogueira com teorias da conspiração. É uma versão.

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0: que não.
1: Nena e Tiago Nogueira aqui na Correio da Manhã Rádio, que bom!
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1: E sempre que quiser, onde quer que esteja à distância de um clique, em cmradio.pt. Beijinhos para o nosso ouvinte Eduardo, que nos está a ouvir de Londres, que diz que está ali a sofrer com o calor intenso que se está a fazer sentir e a aumentar. Portanto, ele enviou a mensagem mais cedo, que dizia que está muito calor, com 32 graus e com 60% de umidade, e que de repente numa nova mensagem já estão nos 34 e a tendência é para subir. Força aí, Eduardo, força aí, com a rádio sintonizada no sítio certo, não é? É como quem diz, 94.8 no Grande Porto e 90.4 na Grande Lisboa, e em cmradio.pt, onde nos está a ouvir. A verdade é que nós tentamos trazer, vá, se bem que nós também trazemos as coisas com muito amor e carinho, e isso está inevitavelmente ligado ao calor, o calor humano, não é? Mas vamos tentar refrescar as coisas, ok? Vamos refrescar. Prometemos. Aqui
3: entre nós.
1: Aqui entre nós. Vamos voltar ao simultâneo com o Grande Jornal da Tarde. A televisão e a rádio juntas numa só. Já sabe que todos os dias, por volta de

0: A hora do almoço temos esta particularidade, também ao final do dia, ali pelas 7h45, também temos a televisão na rádio. É algo diferente, diferenciador e que nos, pronto, que nos diferencia. Tanta coisa, com a mesma palavra. Meio-dia e 53, estamos lá quase a fazer este simultâneo aqui entre nós hoje, a quarta-feira. Não se esqueça que mais à tarde vamos ter o Portugal Insólito. O que é que será que a Vanessa vai trazer? É para ficar a ouvir.
1: Temos regresso no Grande Jornal. Já foi encontrado e está bem de saúde o aluno do 11º ano do Colégio Militar em Lisboa, que estava desaparecido desde a madrugada, depois de ter ido com um grupo de amigos a uma discoteca da capital. Tinha sido o pai deste jovem de 18 anos a participar do desaparecimento do filho. A PSP efetuou de imediato diligências que permitiram apurar que este jovem estava na casa da namorada e está bem de saúde. Está a ser investigada a morte de um homem de 72 anos. Foi encontrado sem vida na casa da filha, na Marinha Grande. Há suspeitas de crime. O José Durão acompanha a investigação em direto. José, o que é que se sabe nesta altura?
2: Ora viva, na verdade sabe-se menos do que o suposto, até tendo em conta que esta circunstância, este caso em particular, continua ainda com muitas questões essenciais por responder, nomeadamente o facto mais essencial. Há efetivamente uma vítima mortal, um homem de 72 anos que foi originalmente qualificado o alerta como uma morte súbita, portanto causada por doença ou sem intervenção de terceiros. Essa tese caiu por terra assim que a autoridade chegou ao local e se deparou com o corpo, com as marcas que trazia, e de imediato então convocou a Polícia Judiciária, que tem, como sabemos, responsabilidade sobre esta área criminal. Ora, por esta altura, outra das questões é que ainda não foram anunciadas quaisquer detenções. Aqui, à conversa com vizinhos, revelaram-nos que no dia de ontem, logo de manhã, houve ruídos provenientes daquilo que parecia ser um confronto entre dois homens no interior da habitação. Naquela altura estariam lá, acreditam os vizinhos, o genro, portanto, o companheiro da vítima e a própria vítima também, e portanto, o que os vizinhos acreditam e assim reportaram às autoridades é que esse ruído de agressões deveriam ser esses dois homens envolvidos. Por qualquer razão, essa parte não é tão clara. Essa também é outra das questões. Falamos de um casal e também a vítima de nacionalidade estrangeira, provenientes de um país da Europa de Leste, que ainda carregam algumas barreiras linguísticas no nosso país. Estavam nesta casa há cerca de 3 meses. O casal, o idoso, não era visita constante, mas também nos dizem os vizinhos que já pelo menos mais uma vez aqui teria visitado. Portanto, as causas que poderão ter levado isto estão completamente distantes da análise dos vizinhos. Os vizinhos não têm essa, digamos, ligação e ligação pessoal para com as próprias pessoas e, portanto, essa responsabilidade fica naturalmente entregue à Polícia Judiciária de deslindar, então, se há efetivamente aqui uma situação de crime e que indícios podem, então, apontar para o responsável por o causar. Ora, essa decisão dificilmente será tomada antes da realização da autópsia ao corpo da vítima, atender também a proveniência exata desse tipo de hematomas. Há uma possibilidade, embora muito ligeira, de serem decorrentes de qualquer situação de saúde, mas muito mais provavelmente serão efetivamente sinais de impacto e, portanto, é algo que tem de ser cientificamente comprovado, até para que haja prova física para avançar com responsabilizações. Por agora, como vem, a casa está vazia, a Polícia Judiciária continua, como disse, sem anunciar quaisquer detenções, mas os trabalhos continuam e, portanto, por esta altura, aqui no local, apenas a população está efetivamente consternada, não apenas para saber o que sucedeu, mas para entender que tipo de risco então se corria numa zona aqui da Marinha Grande que há anos, décadas, que não via uma situação deste género. Por agora, a tranquilidade voltou, nem que temporariamente, aqui à rua, mas, como disse, as pessoas que se aperceberam do que se passou também pretendem obter uma resposta para conseguirem perceber o que sucedeu. As autoridades estão então a trabalhar e, como disse, aguardam pela autópsia para ter a certeza da causa da morte.
1: A PJ investiga o incêndio que arrasou um stand de autocaravanas em Leça da Palmeira. O drone da CMTV mostra o rastro de destruição deixado por este violento incêndio. Pelo menos 35 veículos foram totalmente construídos pelas chamas. As instalações deste stand também foram afetadas pelo incêndio que ocorreu em noite de São João. Por isso mesmo, origem

0: deste fogo pode ter sido um balão que acabou por cair neste local. Só a investigação vai poder dar respostas certas para as causas deste fogo que deixa grandes prejuízos nas instalações. Operações no local são acompanhadas pelo Manuel Jorge Bento, que está em direto. Manuel, falaste também com a proprietária que relata os estragos extensos deixados pelo fogo.
1: E um prejuízo bastante avultado que pode mesmo atingir os 800 mil euros. É esse o valor que é apontado nestas contas feitas, pelo menos até ao momento. Ela indica mesmo que, ao todo, entre viaturas completamente carbonizadas e outras com danos ainda bastante avultados, podem ser mesmo cerca de 50 os veículos que foram atingidos por este incêndio que deflagrou então na noite de São João, pelas 11h30. Meia da noite de ontem e que causou uma grande coluna de fumo denso e negro e também a coluna de fogo que era visível ainda a uma distância bastante considerável. Além destas viaturas que ficaram completamente reduzidas à carcaça, também a parte da oficina de manutenção ficou bastante danificada, praticamente totalmente destruída. Também a loja de venda de acessórios ficou com danos evidentes num incêndio que foi combatido ao todo por cerca de 50 operacionais das corporações de bombeiros aqui do Conselho de Matosinhos. Houve depois também um trabalho de rescaldo ainda bastante demorado durante toda a madrugada, praticamente toda a noite, até às primeiras horas desta manhã. Depois foi a vez de entrar em campo a Polícia Judiciária. Os investigadores estiveram aqui no local, realizaram várias perícias para tentar perceber qual terá sido a origem deste incêndio. Tudo indica, pelo menos numa fase inicial, para que tenha sido um balão de mecha acesa que terá pousado aqui neste recinto. Trata-se de um stand ao ar livre e que poderá ter provocado este incêndio ou na zona da oficina ou junto a uma viatura. Incêndio esse que depois se propagou e só com a chegada dos bombeiros foi possível então combatê-lo e depois extingui-lo. Ora, a dona da empresa, Amélia Amil, fala-nos precisamente em prejuízos de grande monta.
2: Já teve algum tempo para fazer alguma contabilidade, perceber quantas viaturas é que ficaram completamente destruídas? Já conseguiu fazer essas
3: contas? Estamos a falar de números muito grandes, na ordem das dezenas, para lá de 5 dezenas, e estamos a falar de valores muito grandes que aqui operavam 3 empresas no fundo. E no valor total das 3 empresas oscilará os 800 mil, 900 mil, das 3. Agora aqui nas autocaravanas estamos a falar numa ordem dos 500, 600 mil, sendo que 200 mil será a reconstrução que é a nossa parte crítica. Tudo o resto é mais fácil de reerguer. Agora a parte, temos seguros da parte de toque, essa coisa toda. Agora a parte de construção, por causa das amortizações, isso tudo, é aquela coisa do costume.
1: Esta empresária agradece o trabalho realizado pelos bombeiros aqui no local, agradece a presença dos representantes do município e da Proteção Civil também durante a noite de ontem, garante que não vai baixar os braços, vai continuar a lutar para que as operações desta empresa continuem o mais rapidamente possível, sejam retomadas da forma mais célere possível. Entretanto, também já está, através da internet, já é possível também aceder-se a uma angariação de fundos para que precisamente possa ser ajudada também esta empresa ou as empresas que aqui elaboram neste espaço ao ar livre para que essa atividade seja retomada rapidamente. Certo é que o grau de destruição é bastante elevado, várias viaturas, dezenas delas completamente carbonizadas. Foi necessário também proceder à evacuação de 2 habitações aqui contíguas a este espaço, mas apenas por uma questão de precaução, não houve danos a registar. Houve também a necessidade de retirar algumas das viaturas que estavam na altura mais próximas de onde lavrava este incêndio, o que permitiu também salvar ainda alguns destes veículos. Certo é que pelo menos 35 ficaram completamente calcinados, outros também danificados, prejuízos que podem atingir os 800 mil euros.
0: O fundo.

Um reacendimento no incêndio de Loulé, dominado durante a madrugada e a deixar 4 bombeiros feridos e um rastro de destruição. A CMTV acompanha em direto com várias equipas no terreno as operações de rescaldo no incêndio em Loulé, que deixou

0: Focos, boa tarde, Sara. Visto que também estão sempre em alerta, rapidamente a GNR também deu alerta aos bombeiros que vieram logo até aqui, neste ponto onde houve há instantes, há poucos minutos, um reacendimento. Conseguimos logo perceber que uma rajada de vento bate ali num ponto quente e depois aquilo que vimos foi a chama outra vez, mas também estava a passar um meio aéreo que rapidamente fez uma descarga aqui. Aliás, essas descargas em pontos quentes têm sido também muito recorrentes, mais aéreos que vão carregar e vão carregando também os baldes para assim que vem fumo um pouco mais intenso, acabam sempre por tentar logo travar ali para que naturalmente as chamas não voltem a ficar e ganhar dimensões como aquelas que viram ontem. De facto, foi também uma tarde difícil. Hoje o dia está a ser marcado pelos trabalhos de rescaldo, mas também fomos falando com alguns moradores, visto que as casas foram e muito ameaçadas ao longo do dia de ontem. Aquilo que nos dizem, contam à CMTV, é que de facto viveram horas com o coração nas mãos.
1: Começou aqui mesmo, aqui.
0: Por volta de que horas?
1: Eu estava em casa, entrei para casa, não vi nada. O fim de pouco tempo, saí à rua, era uma invasão de bombeiros em fogo e no ar, uma coisa de repente, não sei como é que foi isto.
0: Estava vento na altura?
1: Diga?
0: Se estava vento?
1: Estava. Muito. Não. A minha casa, pois eu tenho tudo limpo. Posso limpar em volta aqui, tem tudo limpo. Tudo. Não tenho nada que não limpasse. Agora, se fizessem todos assim, estava mais protegido. Mas, então.
2: Quero agradecer sobretudo aos bombeiros, estou muito emocionada, e a todos que estiveram presentes, porque realmente a minha casa esteve muito, muito perto de arder. E sou uma pessoa de fé, continuo a ter. Cada vez mais, gratidão a todos que estiveram presentes, porque é horrível estar a viver estes momentos. Eu não estava presente porque vi unicamente quando cheguei, tudo queimado, e não há palavras. Só quem passa, só realmente quem passa.
0: À medida que as horas vão passando, Sara, a verdade é que as temperaturas vão aumentando. Por vezes conseguimos perceber que o vento se vai fazendo sentir com alguma intensidade, o que dificulta muito também o trabalho dos operacionais, que estão claramente em prevenção, estão em alerta. Nós estamos aqui numa zona em que para o lado de lá temos algumas localidades, onde já estivemos também, lá está com esses moradores que acabámos de ouvir. Aqui, diria que estamos aqui na linha entre o queimado e a zona que ainda está verde, o que é também, como é certo, um ponto a ter e uma localização a ter em conta por parte dos operacionais, visto que é aqui nestas linhas, e falando aqui também de pontos quentes, que se bater o vento rapidamente as chamas podem também voltar a ganhar dimensões. E agora ouço de novo um aéreo, creio que vamos conseguir perceber pelas imagens do Miguel Batista. Como estava a dizer há poucos, as descargas têm sido também muito recorrentes. A verdade é que têm sido encher e despejar sucessivamente de forma também a conseguir travar os pontos quentes, nomeadamente no sítio onde os bombeiros não conseguem chegar, porque aquilo que nós assistimos ontem foi de facto um trabalho muito pensado, também de forma muito estratégica, usando as estradas, essencialmente estradas de Alcatrão, porque as estradas de terra em serra, de facto, não são assim tantas, as acessibilidades aqui são muito reduzidas, o que faz também com que as máquinas de rastros ontem fossem essenciais e foram essenciais para abrir caminho para que os operacionais, os meios terrestres, conseguissem chegar mais perto, a combater de mais perto e estar nas linhas de fogo. Foi um trabalho essencial que hoje continua. Essas máquinas de rastros, entretanto, hoje já não estão tão em massa, digamos assim, no terreno como no dia de ontem, mas o dispositivo essencialmente terrestre, continua no local. São muitos os meios, ontem foram 300, hoje continuam empenhados, estão de prevenção, estão também com olhos postos nas colunas de fumo que por vezes vão aparecendo. Há poucos minutos, e também no momento em que estava a passar aqui a GNR, que rapidamente deu o alerta para os bombeiros, naturalmente também para que conseguissem travar aqui as chamas. Ontem foi um dia complicado, hoje também se prevê uma tarde difícil, tendo em conta que o vento se vai fazendo sentir, é o pior inimigo dos bombeiros, mas também as altas temperaturas preocupam os operacionais.
3: A Beatriz Henriques Ferreira em direto, o Rui Pando Gomes numa outra zona afetada. Rui, o pior pode ter passado, mas os moradores continuam muito preocupados.
4: Sim, muito preocupados, mas ontem foi aqui um dia de susto tremendo aqui para o Sr. António, aqui no Monte de Almerginho, não é? Isso mesmo, onde reside com o irmão e onde estava a pastar os animais, que, Sr. António, quando foi...
5: Não vais para

0: Ribeira, porque que andei o fogo aí perto. O fogo andava aí naquele lado, na terra do meu tio, ali para lá da estrada do Ribeira.
1: Chegou aqui rapidamente, não é?
0: Pois, e depois começou a arder esse mato, também nada que ele chegou aqui.
1: E você estava com os animais, o que é que tem aí? São cabras ou ovelhas?
0: É cabra.
1: Mas ficou alguma ferida ou não?
0: Não. O fogo não alcançou nenhuma.
1: Não?
0: Não. Elas estão aqui.
1: Então, mas conseguiu então salvá-las, não é? Conseguiu salvar os animais, não
0: é? Sim, elas estão aqui.
1: Mas quantas é que são?
0: Três cabras. Três cabras, essas são as crias. Duas cada uma teve duas crias, mas depois aquela matou o chibo. Deitou-se em cima dele, estava morto aqui no outro dia de manhã. Tinha o parido na sexta-feira, ou sábado, e depois na segunda-feira vim aqui a semana de manhã, estava morto. Borrachou.
1: Sr. António, mas quando o fogo chegou aqui, você já tinha protegido os animais?
0: Já, ainda com um pedacinho de sol.
1: Ainda com sol.
0: Ainda com sol.
1: E sol. Eles estavam em segurança?
0: Sim, eu vinha da Ribeira, vinha aqui à direita, aqui ali. Estava o Vascancilho, que chama-se Vascanito. Vascancilho é...
1: Os bombeiros conseguiram proteger aqui a habitação?
0: Sim, porque andou uma máquina aí, se não fosse a máquina, isso tinha ardido aí tudo.
1: Pois, a indicação que tínhamos é que este local, este monte, podia ter ardido todo.
0: Porque lá tem silvas aí dentro desse casarões, e se entra aí, se ardia aí as casas todas.
1: Pois, e os telhados são também tapados em madeira,
0: não é? Não, é em caniço.
1: É em caniço, e também, mas é...
0: Mas já tem viga. Já não tem paus, já com vigas. É pus as vigas mais do meu irmão, sozinhos os dois.
1: Ah, ok. E pronto, mas os bombeiros e as máquinas de rastro protegeram aqui a habitação?
0: Sim. Protegeram. Mas viu, foi bom.
1: Viu isto aqui um bocado mal parado?
0: Viu. Pois, se o fogo entrar aqui, não mais damos conta do recado. Se não tem a máquina andar aí fazendo o aterro aí à volta aí do monte aí para esse lado, tinha queimado aí tudo.
1: Pois.
0: Mas assim não teve muita dúvida.
1: Sr. António, eu vou pedir aqui ao meu colega Wilson Soares que mostre aqui a parte onde ardeu e onde ainda existem aqui bombeiros agora a fazer aqui a proteção. O senhor ainda está assustado e preocupado?
0: Sim, eu vou até ali àquele árvore ver que é meu, na arde, porque a máquina andou aí fazendo reponagem.
1: Até e o helicóptero, o trabalho do helicóptero e dos bombeiros tem sido importante, não é, aqui?
0: Sim, andou também aquelas caravelas amarelas, três.
1: Caravelas? Ah, os aviões?
0: Os aviões, como é que dão o nome daquilo, daqueles aviões?
1: São aviões ligeiros e canadeiros?
0: Canadeiros.
1: Exato, eles também foram importantes para extinguir aqui o fogo.
0: Passavam os três e os quatro, deitar aqui o almojinho, que é por cima. Foi a minha sorte.
1: Sr. António, como é que é o seu último nome?
0: Mendes.
1: Sr. António Mendes, olha, muito obrigado.
0: Mas a gente ainda vai ali por trás, deve mostrar aquela parte ali que ardeu, a vegetação, aquilo tudo.
1: Ok, já me vai mostrar. O Wilson Soares está a mostrar exatamente um helicóptero Kamov que está a fazer ainda descargas pontuais em alguns locais onde ainda há fumo e pequenos focos, diria que não é incêndio, mas que ainda está a fumegar, árvores que estão a fumegar, e é aí que os bombeiros e a Proteção Civil está a ter maior atenção. Há pouco acompanhámos um reconhecimento da Proteção Civil aos locais onde esta área de incêndio afetou, e neste momento podemos dizer que, segundo a Proteção Civil, o fogo está em fase de rescaldo. Aqui o Sr. António conseguiu salvar os animais, teve a ajuda dos bombeiros e também das máquinas de rastro que lhe protegeram aqui o monte aqui em redor da sua casa, e para ele, ainda bem que salvou os animais, um dos casos que poderia ter corrido mal, mas efetivamente esta casa e estes animais foram salvos, assim como aqui o Sr. António e o seu irmão.
2: Rui Pando Gomes em direto com o relato deste morador e produtor, conseguiu salvar os animais. Há pouco o Rui Pando falou também com a proprietária da única casa neste incêndio que ardeu. Esta mulher mostra a destruição após o incêndio.
3: Segundo informações que tenho, foi uma faúlha que foi para o telhado. Começou pelo telhado, para baixo. E como podem verificar, até a porta derreteu.
1: A porta aqui, que é de chapa ou madeira?
3: É aí.

0: chapa.
1: Mesmo de chapa, ardeu.
0: Conseguiu arder.
1: Os bombeiros tiveram que a partir para poder entrar.
0: Foi para entrar, sim, mas para entrarem aqui tiveram que partir a porta da rua e uma janela, porque a gente tinha isto tudo fechado, como deve calcular. E então partiram a fechadura para entrar em casa. E partiram ali uma janela, que mostra que não conseguiam abrir a porta e partiram pela janela, entraram pela janela.
2: Aqui esta,
0: esta foi, daram tudo para passarem com as mangueiras.
2: Pois.
0: Sim.
1: E basicamente por fora não é visível o que ardeu, mas por dentro é que se vê o dano.
0: Sim, mas pode-se ver por fora também. Por fora não se vê, mas por dentro é que se consegue ver.
2: Exato, exatamente.
0: Pronto.
1: Tem ideia do prejuízo que possa estar aqui, o valor que a casa tem?
0: Não sei. Não sei o prejuízo e nem sei o valor da casa. A gente estava pedindo 120 mil euros. E se não fosse a estrada, tínhamos já dado.
2: Exato.
0: Só que o problema que todos põem é a estrada. Ai.
1: O fogo começou mesmo aqui nesta zona, não é?
0: O fogo começou sendo assim que eu não estava cá.
3: Acompanhamos nova sessão da Operação Marquês, que decorre no Campus de Justiça em Lisboa. A audiência é acompanhada pelo João Carlos Rodrigues. João, anticontabilista do Grupo Espírito Santo, explicou hoje em tribunal que havia centenas de empresas no grupo, mas todas as decisões eram tomadas por Ricardo Salgado.
4: Exatamente, Sara. Foi um depoimento muito técnico ao longo de mais de 3 horas que ocuparam a manhã desta quarta-feira aqui no Tribunal de Lisboa, no Campos da Justiça. Lourenço Lobo, o antigo contabilista do Grupo GES e que também chegou a ser diretor da Rioforte, explicou ao Tribunal que havia quase 300 empresas dentro do Grupo Espírito Santo, mas que todas as decisões, e passo a citar mesmo as menos relevantes, eram tomadas por Ricardo Salgado, deixando claro que todos os pagamentos, todas as decisões que acarretavam o pagamento, os gastos de dinheiro e até as transferências de elevados montantes eram terminadas pelo homem que ficou conhecido como o dono disto tudo. Eram cerca de 300 empresas. Ao mesmo tempo, este contabilista explicou que havia largas dezenas de funcionários das várias empresas do grupo, mas que eram pagas por outras empresas dentro do grupo, um esquema de faturação que deixou muitas dúvidas, tanto ao Ministério Público como ao coletivo de juízes, sobre os motivos desse esquema de faturação, porque é que os ordenados não eram pagos pelas empresas para as quais trabalhavam, mas sim por outras empresas do grupo. Uma dúvida que ficou, primeiro, que vai continuar ao longo desta tarde, que vai continuar mais uma sessão de julgamento com a audição de novas testemunhas. Novamente, Sara, não houve arguidos presentes na sala de audiências nem mais uma sessão deste julgamento, que já começou há quase um ano.
3: Agora a análise do Nuno André, comentador da CMTV no Grande Jornal. Nuno, muito boa tarde. Falamos sobre o Dia Nacional da Liberdade Religiosa, que foi assinalado por António José Seguro, Presidente da República, que deixou aqui vários apelos.
5: Sim, fez vários apelos e um deles foi pedir às religiões para que ajudem a não construir muros, pelo contrário, a derrubar esses próprios muros. Mas é importante percebermos o seguinte: as religiões, acima de tudo, servem para que a pessoa se possa conectar com Deus, viver a sua vida espiritual, e depois tudo decorre daí. Mas a religião não é, digamos, o principal motor para nos transformarmos em bons cidadãos ou boas pessoas. E o que me parece é que o processo deveria começar muito mais atrás. Devia começar na educação dos pais, na educação das escolas, porque senão a religião, de certa forma, quase que nos vai parecer que é uma espécie de segundo papá, de segunda mãe, que nos vai dar as boas maneiras para viver. Por isso, o que me parece aqui é que é importante, acima de tudo, é que as religiões não choquem, que as religiões ou que a sua cultura religiosa não entre em choque, que haja respeito e que daí, sim senhor, é importante que os diferentes praticantes das diferentes religiões possam promover o bem-estar comum, possam ter ideias e ideais que sejam convergentes. Infelizmente, há quem se aproveite das religiões, pelo contrário, para fazer o quê? Provocar o escândalo, provocar a guerra, mostrar a oposição e construir os tais muros.
3: Temos assistido, de resto, os dados do INE, que mostram um crescimento da população, dão-nos dados alarmantes de que Portugal é o segundo país que perdeu mais crianças nos últimos 50 anos.
5: Sim, estamos a falar quase aqui de duas faces da mesma moeda. Por um lado, estamos a falar da construção de trincheiras, muros e trincheiras, que nos dividem. Por outro, estamos a falar da ausência de berços. E talvez seja por isso que entremos numa espécie de espiral de desespero. Porquê? Porque já estamos a intuir que estamos a perder o futuro. O futuro constrói-se a partir daquilo que nós fazemos hoje. E se nós não tivermos crianças, temos aqui dois problemas muito graves, muito sérios até. O primeiro problema, aliás, três. O primeiro, todos sabemos, é que se não tivermos numa perspectiva ou numa visão económica da vida, estamos a criar um grande fosso entre o número dos contribuintes no futuro para aqueles que vão ser apoiados pelo dinheiro que vem desses próprios contribuintes. Ou seja, não vai haver quem pague a nossa reforma. Mas isso é um problema que se vai pôr no futuro, talvez mais próximo do que imaginamos, mas isso é um primeiro ponto. Segundo ponto, não estamos a ter visão de que é, se nós não tivermos jovens, se nós não tivermos energia, não tivermos força, se as famílias não conseguirem ter uma sustentação robusta, tudo a seguir fica posto em causa. Ou seja, neste momento, as pessoas, por decisão, porque consideram que não têm condições, porque a vida está muito cara, seja o que for, tudo justifica, ou tudo aparentemente justifica, a ausência de filhos. Ora, nós percebemos que, em qualquer cultura, a continuidade da espécie, até mesmo para a ciência, é importante. Por isso, nós temos que olhar, não de forma egoísta, não é deixar de ter filhos porque não têm casa, não têm dinheiro, não têm condições. Os nossos pais e os nossos avós conseguiram criar-nos com mais ou menos condições. Essa não é a questão. A grande questão é que aqueles que hoje nascem, aqueles que vivem no nosso país, na nossa Europa, no nosso mundo, nós não estamos a cuidar sequer deles. Por isso, por um lado, preocupa-nos o futuro, mas por outro, aqueles que estão no nosso colo, matamo-los, atiramo-los pela janela, drogamo-los, sufocamo-los. Por isso, há que repensar tudo. Às vezes eu parece que digo aqui sou o profeta da desgraça. Mas a verdade é que sim, está tudo profundamente mal. Sim. Por isso, olhemos para as crianças, façamos mais filhos, cada um faça a sua parte, eu já fiz a minha, vou continuar a fazer. Agora, atenção, e principalmente para os cristãos que às vezes parece que utilizam um slogan que é eu sou professor e tenho não sei quantos filhos. Isto é um estatuto, portanto ter filhos não é status nenhum. Podemos ter os nossos filhos, a nossa família, mas isso não nos confere nenhum estatuto social. Caso contrário, parecemos que em vez de cristãos somos como os ratos, não é? E como os coelhos. E não é isso que, à partida, nos vai salvar.
3: Fica a análise, Nuno. Muito obrigada pelas palavras.
5: Obrigado.
3: Olhamos agora para a mega-operação da GNR e do Grupo de Intervenção e Resgate de Animais. 300 cães foram salvos de uma situação precária. Uma criadora é suspeita de maus-tratos.
6: As imagens falam por si. Cães que viviam em gaiolas amontoadas, em espaços em que estavam rodeados de fezes e dejetos. Foi neste estado que o grupo de intervenção do IRA encontrou mais de 300 animais numa casa em Amarante.
7: Estão amontoados em jaulas, em gaiolas, empilhadas umas em cima das outras. Isto não é nada mais, nada menos do que uma puppy mill, onde, ou seja, traduzindo para português, uma fábrica de produção de animais para posterior comércio. Os animais estão em situação de insalubridade, estão em cima dos próprios dejetos e urina, estão sem abebramento ou com abebramento cheio de verdete e estão num estado completamente lastimável.
6: A proprietária fazia criação para depois vender os animais. O negócio durava pelo menos desde 2018. Terá sido um casal que se dirigiu à casa onde se encontravam os cães com o objetivo de comprar um, que deu o alerta às autoridades depois de ver as condições em que eles se encontravam.
7: Chegou-nos através de um particular que denunciou as condições de cerca de 20 animais que configurariam um possível crime de maus-tratos. Uma equipa ontem deslocou-se aqui às instalações desta denúncia e verificou que além dos 20 animais numa habitação existiam outros dentro no interior de outra habitação e dentro de um espaço de construção precária.
6: Esta terça-feira realizou-se o resgate dos animais. Alguns dos cães apresentavam estar com problemas de saúde e tiveram de ser vistos no local por veterinários. Depois serão divididos entre as sedes do IRA, particulares e outras instituições.
7: Dos animais, mas pelo que me foi descrito pela equipa inicial do IRA que aqui esteve, todos eles de porte pequeno, de raças altamente procuradas nas redes, nas plataformas online, OLX, Facebooks e nas pet shops também.
6: Trata-se do maior resgate de animais em Portugal. Nas páginas das redes sociais, o Grupo de Intervenção e Resgate de Animais pede ajuda para conseguir tratar de todos os cerca de 300 cães. Ajuda que passa por comida, resguardos, ajuda monetária e até acolhimento temporário. No local estiveram também elementos da GNR, serviços camarários e a Direção-Geral de Alimentação e Veterinária.
3: O primeiro-ministro afirma que o trabalho de equipa é essencial para combater os problemas relacionados com a prestação social única.
8: É, nós precisamos de trabalho de equipa para resolver muitos dos problemas do país e muitos dos desafios.
9: A lei laboral é
8: este
9: um
8: dos aspectos em que esse trabalho de equipa é essencial, mas evidentemente para levar o país para a frente. Para levar o país para a frente, para ter boas decisões, é preciso sempre ter espírito de equipa.
3: E agora a análise do Camilo Lourenço. Camilo, espírito de equipa, o que é certo é que o debate e a votação da prestação social única foram adiados. O Governo diz que pode existir aqui um acordo com o Chega, mas todos recordamos a última semana.
10: Pois é, exatamente isso. E eu suspeito que é por isso que o debate foi adiado. Sara, repara, o track record é mau, não é? Uma série de conversas, o Chega dizia que não se falava, depois já dizia que falava com o Chega, depois já decidiu uma série de aspectos ao Chega, menos na questão da baixa idade da reforma. E, portanto, o que apareceu a partir daí foi, ao que tudo indica que haveria um acordo até à véspera, e depois no dia da votação foi o que se viu. E, portanto, o Governo, que andou a dizer nas últimas horas que tinha havido progressos e, portanto, era possível passar esta legislação com o Chega, pelos vistos já teve, segundo os pensamentos, e esta questão do adiamento da votação, eu estou convencido que tem a ver com estas dificuldades e com esta dúvida sobre aquilo que pode passar. Bom, e ainda bem que o Governo agora tem até mais cuidado, porque uma repetição do que se passou na última sexta-feira seria uma vergonha para a imagem do Governo.
3: Aqui o Chega tem algumas exigências, fazem sentido, tem pernas para andar?
10: Bem, o Chega tem sempre esta questão em relação ao estrangeiro, não é? Que é, nós aceitamos mexer na legislação, mas estrangeiros que vierem para Portugal, se não tiverem contribuído, não podem beneficiar da prestação, nomeadamente o RSI. Mas a questão base, Sara, aqui é qual é o número de anos ou de meses que é preciso contribuir. O Chega fala em 5 anos. Bom, e agora pergunta, se acontecer alguma coisa com estas pessoas até aos 5 anos, qual é o apoio que têm? Portanto, é tudo isto, este extremar de posições de um lado ou do outro que não augura nada de bom para aquilo que é a aprovação desta medida.
3: Muito rapidamente, o preço das casas em Portugal continua a subir. Há ou não um fim à vista para esta subida?
10: Bom, o fim há de acontecer, Sara, quando tu tiveres oferta de habitação correspondente à procura que tu tens, que são uma é baixa e a outra é elevada. Mas, em todo caso, eu acho que há bons sinais aqui. O último relatório do Banco de Portugal dava conta de abrandamento de preços em alguns setores. Por exemplo, na questão das rendas, que os preços também subiram, no Porto já se viu com uma descida. Agora, tudo isto só será sustentável se houver um aumento também sustentado da oferta, que é isso que nós, neste momento, não temos.
3: Até amanhã. Obrigada, Camilo.
10: Até amanhã.
11: Foi encontrado no interior de um apartamento na Marinha Grande, na casa onde a sua filha residia com o companheiro. Há fortes possibilidades de ter ocorrido um homicídio. Todos os dados já a seguir no seu Grande Jornal.
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14: 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Está na hora de fazermos aqui uma síntese informativa em exclusivo na Correio da Manhã Rádio. A edição é da jornalista Jéssica Oliveira. Agora, boa tarde, Jéssica, que já houve almoço por aqui. Já ouvi, boa tarde. Portugal venceu por 5-0 frente ao Uzbequistão na segunda partida dos portugueses no Campeonato do Mundo. Os

0: A lista Pedro Neves de Sousa está nos Estados Unidos a acompanhar a seleção nacional.
1: Portugal despede-se de Houston com uma goleada por 5-0 frente ao Uzbequistão, depois de ter empatado no primeiro jogo aqui neste estádio com a seleção do Congo. Na altura, Cristiano Ronaldo foi o jogador mais criticado, desta vez é o mais elogiado. Bisou e tornou-se o jogador português com mais golos em campeonatos do mundo. 10 é também o jogador que marcou por 6 campeonatos do mundo consecutivos. Ou seja, Cristiano Ronaldo está em destaque neste campeonato do mundo e promete não parar por aqui.
0: A goleada de Portugal por 5-0 ao Uzbequistão no Mundial está a ter grande destaque na imprensa internacional, sobretudo pelo desempenho de Cristiano Ronaldo. O avançado tornou-se o primeiro jogador a marcar em 6 edições de campeonatos do mundo e chegou aos 10 golos em Mundiais. A imprensa sublinha ainda o fim de um ciclo de jogos sem marcar e o facto de Ronaldo voltar a decidir num jogo de grande visibilidade. A pulseira da seleção dedicada a Diogo Jota vai associar-se à Liga contra a Luta contra o Cancro. A informação foi dada esta terça-feira pela Federação Portuguesa de Futebol. Nos próximos dias serão colocados à venda para esta pulseira oferecida à seleção. Por cada pulseira vendida, 50 cêntimos serão doados à Liga Portuguesa contra o Cancro. A iniciativa envolve a Fundação FPF, a Missão Continente e a Santa Casa da Misericórdia de Lisboa. A ideia do projeto solidário foi proposta pelo Primeiro-Ministro e, de acordo com a Federação Portuguesa de Futebol, dará a todos os fãs da Seleção Nacional a oportunidade de apoiar Portugal de forma simbólica, partilhando o mesmo adereço usado pelos atletas, enquanto contribuem para a difícil luta contra o cancro. A pulseira foi entregue por Luís Montenegro aos jogadores da Seleção Nacional, em homenagem ao futebolista Diogo Jota, que morreu no ano passado num trágico acidente de carro. Duas mulheres apresentaram queixa na PSP das Caldas da Rainha por causa de burlas com criptomoedas, no total de 138 mil euros. Os burlões usaram de forma indevida a imagem de Cristiano Ronaldo em anúncios do Facebook. As vítimas eram encaminhadas para plataformas e convencidas a fazer transferências para diversas contas, dinheiro que seria investido em moeda digital. A PSP alerta que os burlões recorrem à inteligência artificial para realizar os vídeos, usando a imagem de figuras públicas sem autorização das mesmas, o que torna difícil distinguir informação legítima de conteúdos fraudulentos.
2: Foram as notícias na Correio da Manhã Rádio com a Jéssica Oliveira. E vibrou muito com o jogo ontem, vibrou? Eu espero que sim. Conte-me tudo. Envie-me fotografias, por exemplo. Eu também vou contar o que é que estive a fazer ontem na altura do jogo. Estive com as minhas filhas e foi maravilhoso. 927794422, 927794422. Ainda antes do simultâneo, vamos ouvir David Guetta e Sia. E antes, relembrar que...
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2: É mesmo para acompanhar ao segundo tudo o que se passa no Mundial.
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2: Vamos então à música.

0: processo do Uber da droga. Nuno Santos foi condenado a uma pena de prisão de 5 anos e 6 meses. Tinha como clientes habituais vários famosos.
1: A atriz Marta Gil foi apanhada em várias escutas telefónicas a conversar com Nuno dos Santos. O Uber da droga vendia também ao médico e ator José Carlos Pereira, que já assumiu publicamente ter tido um problema de dependência de drogas.
2: Não tenho nada para dizer, isso é uma coisa já do passado, não sei o que é que vocês estão a falar disso agora, não tenho comentários a fazer.
1: Jorge Fonseca, que já foi bicampeão mundial de judo, e Tiago Jaqueta, conhecido por ter participado num reality show, são outros dos nomes apontados pela PSP como clientes habituais. Nuno Ricardo Nogueira dos Santos, de 43 anos, vendia cocaína, MDMA, LSD, cetamina e cocaína rosa, também conhecida como GHB. A investigação da PSP durou pouco mais de um ano e teve início em agosto de 2023. Foi esta força policial que apelidou o traficante condenado de Uber da droga.
3: A questão do Uber é a capacidade de mobilidade que ele tinha dentro da cidade de Lisboa. Não tinha uma atividade profissional definida, o que permitia que tivesse uma disponibilidade muito, muito elevada para o tráfico. A procura junto dele levava a dois ou três cenários. Ou ele deslocava-se ao sítio onde a pessoa estava, ou a pessoa recebia indicações para ir ao seu encontro, por vezes onde ele estava no seu dia-a-dia, ou ali à volta da sua zona de residência, e onde as entregas eram muito rápidas.
1: A PSP detectou transações entre o Uber da droga e os clientes em vários locais da Grande Lisboa, nomeadamente na Amadora, em São João da Caparica e no Largo do Rato. As autoridades realizaram várias vigilâncias e escutas telefónicas a Nuno dos Santos.
3: A evolução para as escutas telefónicas é quase a última possibilidade de intrusão na vida da pessoa. Das escutas percebemos que, e depois em fase de julgamento isso foi visível, que havia contactos que apenas com utilizações de expressões muito curtas geram demonstrativos de o que é que ia acontecer.
1: Os clientes faziam os pedidos por chamada telefónica ou através do WhatsApp, Signal, uma aplicação de mensagens, e Telegram, através de mensagens codificadas. A expressão bitolas significará pastilhas, enquanto que 100 corresponde, por norma, a 2 gramas de branca, ou seja, cocaína. Já a palavra diferente deverá referir-se à cocaína mais pura. A frase desloco-me acima de 3 significa que o comprador tem de adquirir 3 gramas de cocaína. Por sua vez, a palavra capacete deve significar dinheiro. Já a expressão queta refere-se ao preço da cetamina. De acordo com a sentença, a cocaína era vendida por 50 ou 60 euros por grama. Cada comprimido de MDMA custava entre 5 a 10 euros, mas o valor das drogas mudava consoante o cliente. Desde funcionários da TAP e engenheiros a figuras públicas, um atleta olímpico e concorrentes de reality shows, eram vários os clientes de Nuno dos Santos.
0: A Polícia Judiciária investiga a morte de uma idosa de 82 anos, encontrada dentro de casa em Silves. Tinha sinais de desnutrição. As causas da morte são investigadas.
4: Maria Guerreiro vivia sozinha numa casa na zona rural das Ferreiras, em Algoz, em Silves. A mulher tinha vários problemas de saúde e recebia apoio de uma cuidadora há vários anos, mas que não viveria com a idosa. Segundo foi possível apurar, Maria vivia sozinha e não tinha familiares diretos na zona onde residia. Foi encontrada

0: Sem vida esta segunda-feira, depois de vizinhos terem estranhado a ausência durante vários dias. Maria foi encontrada com sinais de desnutrição, indícios de falta de cuidados de saúde e vários hematomas ao longo do corpo. No local estiveram elementos da GNR e dos bombeiros de Silves, mas que já nada conseguiram fazer para salvar a idosa, tendo o óbito sido declarado na própria habitação, em Algoz, no concelho de Silves. Perante os hematomas e os sinais de desnutrição, a Guarda Nacional Republicana acionou a Polícia Judiciária. Os investigadores estão a apurar em que condições vivia a idosa e que assistência lhe era prestada. Para já, não há indícios de homicídio. O corpo foi transportado para o Gabinete Médico-Legal de Portimão, onde será realizada a autópsia. O exame deverá ajudar a determinar as causas da morte e confirmar se existia desnutrição prolongada.
1: Houve uma colisão entre uma ambulância de transporte de doentes e um carro em São Pedro da Cova, Gondomar. A Fátima Vilaça está em direto. Fátima, um doente estava a ser transportado. Qual é que é o balanço deste acidente?
2: É isso mesmo, Sara. O balanço são três feridos, dois que seguiam na ambulância e ainda um terceiro, um popular que depois, quando já estavam aqui as outras vítimas a ser assistidas, caiu no passeio e acabou também por ser socorrido, nada tendo que ver com este acidente. Era um acidente que aconteceu um pouco antes do meio-dia, quando o condutor desta viatura de transporte de doentes não urgentes estava a deixar um doente nesta casa, levou-o até casa para o carro aqui num parque, num pequeno parque de estacionamento que tem aqui na berma da Nacional 209, levou o doente até casa, um doente com mobilidade reduzida, e depois, quando regressou à ambulância, estava a preparar-se para entrar na faixa de rodagem, entrar na estrada, quando foi abalroado literalmente por um carro que seguia aqui no sentido de Gondomar para Valongo e que acabou então por embater-se na frente lateral da ambulância, empurrando a viatura por esta ribanceira abaixo. Ora, a ambulância só parou devido ao muro, a um pequeno muro. Quando embateu no muro, apesar de o ter-se derrubado, acabou por parar. A ambulância foi retirada daqui há sensivelmente 5 minutos por uma viatura de reboque, uma viatura que esteve durante largos minutos nesta manobra complicada para retirar daqui a viatura. Sara, as vítimas, os feridos deste acidente, são feridos ligeiros. Trata-se do condutor da ambulância, um bombeiro de 61 anos e uma doente que estava a ser transportada, estava a ser levada para casa, uma idosa com cerca de 80 anos, foram ambos transportados para o hospital. A GNR está agora a investigar as circunstâncias deste acidente. Acredita-se que o excesso de velocidade possa ter causado este acidente. Apenas para fechar, dizer que o carro que seguia neste sentido descendente, depois do embate, ficou voltado ao contrário, ficou virado no sentido contrário ao da marcha em que levava.
1: Milhares de pessoas saíram à rua para festejar o São João na cidade do Porto. Como já é tradição, não faltaram sardinhas, música e muitas marteladas.

0: A noite mais longa do ano na cidade do Porto tem como ponto alto o espetáculo de fogo de artifício.
1: Começa a passar os balões. Olha, balão, na noite de São João. Fui à Praça da Ribeira, fui comprar o manjerico. Oh, e oh, ai, foram dizer ao meu pai, pois em casa é que não fico.
2: O melhor de sempre.
3: Já são 9 anos comparecendo aqui e sempre um espetáculo à parte, é sempre uma satisfação estar presente aqui, trazer a família para ver esse espetáculo. Por mais que tenha 15, 16 ou 12 minutos, sempre é um espetáculo que ímpar, né?
4: Que animal,
5: é um momento inesquecível. É só uma vez pelo ano, tem que ser.
6: Está maravilhoso.
7: Maravilhoso, São João.
8: Com certeza, é o melhor, São João.
9: Costumam passar aqui? É a primeira vez?
8: É a terceira vez.
10: A minha primeira vez. A expectativa foi incrível.
9: Portanto, ficou conquistado, tem de voltar agora.
10: Com certeza, todo um ano agora.
11: Já é o terceiro ano seguido que chegamos atrasados, por isso pensamos em manter isso para o ano, mas ver os balões é sempre ótimo.
0: Para uns, esta é já uma tradição, para outros, é a primeira vez. Seja como for, animação não falta.
12: A interação, né?
9: Acho que está aprovado, para o ano vai voltar.
12: Muito! Ano que vem eu toco de novo!
13: Está muito boa a festa, eu gosto muito do Porto. Gosto muito do Porto destes dias, porque é muita festa, muita felicidade. A gente está com ânimos de festa.
14: Martelada, sim. Também já dei bastante martelada.
15: Nada igual. Toma lá uma martelada.
9: Muito obrigado. Ainda recebi aqui uma martelada de brinde.
14: E estou adorando isso. É diferente de tudo que eu já vi no mundo todo, que eu já visitei.
0: No primeiro ano, como presidente da Câmara, Pedro Duarte convidou outro estreante para a festa, que até teve direito a várias marteladas.
16: Tenho estado com o Presidente da República desde o início da tarde, temos estado juntos, já passamos por várias emoções. Algumas foi de abraçarmos muitas pessoas, apanharmos com algumas marteladas, é verdade, mas nós estamos no espírito, e o Presidente da República, mesmo não sendo originário do Porto, entrou bem no espírito, não é?
17: Foram todas marteladas simpáticas, que é uma forma de socialização e de integração nesta festa. É uma boa maneira dos portuenses receberem os amigos.
0: Depois de percorrerem as ruas da cidade do Porto, Pedro Duarte e António José Seguro assistiram juntos à vitória de Portugal.
17: Dito que nós precisávamos, o país todo precisava e merecia uma grande vitória. E tivemos-la. Parabéns à seleção.
16: E depois já tivemos a oportunidade de ver a nossa seleção juntos e, portanto, vibramos juntos e abraçamos-nos juntos nos 5 golos e celebramos a vitória.
0: Entre marteladas, balões de São João, alhos porros e muita música, a festa prolongou-se noite dentro.
18: E agora no Mundial, com 2 golos de Cristiano Ronaldo, Portugal goleou o Uzbequistão por 5-0.
19: Depois da desilusão contra o Congo, Portugal sabia que havia pouca margem de erro e entrou com tudo frente ao Uzbequistão. Aos 6 minutos, Cancelo cruzou e Ronaldo finalizou. Primeiro golo para CR7 no Mundial 2026. Aos 17 minutos, a seleção das esquinas teve direito a um livre à entrada da área. Ronaldo enganou tudo e todos e deixou Nuno Mendes balançar as redes 2-0. Com um gol de livre do melhor lateral esquerdo do mundo. O Uzbequistão não se vergou e respondeu aos 29 minutos. Ganiev fez um autêntico golaço e reduziu. No entanto, uma falta sobre Cancelo no início do lance fez o golo ser anulado. Não marcaram os uzbecos, voltou a marcar Portugal. Quem haveria de ser, senão Ronaldo, a fazer o bicho. Lançado por Bruno Fernandes, o camisola 7 não perdoou. 10º gol de Ronaldo em mundiais, ultrapassando o lendário Eusébio. Na segunda parte, o resultado ganhou contornos de goleada. Canto de laboratório a resultar no 4-0 com Nematov a fazer um autogolo. Em cima dos 90, a seleção lusa fechou a contagem. Rafael Leão apareceu na área para carimbar o 5-0. Portugal soma a primeira vitória e está perto de selar a passagem aos 16avos do Mundial. No final, o capitão deixou uma mensagem.
20: Sim, mas é uma situação que o selecionador só está a ser coerente com ele próprio, né? Porque tem feito isso.
18: Cristiano Ronaldo realça a seleção nacional, está de volta.
21: Muito feliz. Mas para mim o mais importante é o trabalho que a equipa fez, a confiança que tivemos. levamos muita porrada durante a semana, sabíamos que isso ia acontecer, mas a equipa trabalhou bastante bem, melhoramos bastante, há males que vêm por bens, como se costuma dizer. Obviamente, falando de mim, os recordes é sempre bonito batê-los, mas o meu objetivo é poder ajudar a seleção a alcançar os seus objetivos. Nesta parte era passar a eliminatória, acho que com 4 pontos já passamos, e estou muito feliz.
1: E agora que o ketchup abriu, é sempre a abrir para Cristiano?
21: Sabia, quem trabalha Deus ajuda, sabia que os meus companheiros iam me ajudar também. Foi uma semana difícil, uma semana escura, parecia que eu já estava retirado do futebol,

0: casa, aguentei-me, como aguento sempre, porque acredito mais no trabalho do que noutra coisa. Foi difícil, não vou, tenho que confessar, mas estamos de volta.
1: Roberto Martínez considera que há barulho e críticas que não são justas. O selecionador nacional diz que ainda assim houve muito apoio, diz que foi uma semana difícil depois do empate com o Congo.
2: Não, foi uma semana difícil porque não conseguimos o resultado que nós trabalhamos e cria uma situação que é difícil porque há barulho que não é justo, há barulho que são fake news, não sei em português, aspectos que são mal intencionados, mas depois também tivemos muito apoio e muita força. Estamos a falar só do barulho negativo. Eu acho que em português barulho é negativo, mas tivemos muita força também, muita união de portugueses que adoram a seleção, que percebem que a seleção é uma lição de vida, que não, tudo não é fácil e há momentos difíceis e precisas de coragem, precisas de personalidade e precisas de levantar, e é isso o que os nossos jogadores fizeram.
1: A Colômbia venceu o Congo por 1-0 e já está na próxima fase do Mundial.
3: Congo e Colômbia defrontaram-se em Guadalajara em jogo do grupo de Portugal. Foi dos congoleses o primeiro remate perigoso. Logo no primeiro minuto, Kayembe não pediu licença e a bola passou perto da baliza. A Colômbia, com o sportinguista Luís Suárez, de início chegou ao golo aos 6 minutos, mas o lance acabou no lado. Daniel Muñoz não concordava com a decisão da equipa de arbitragem, mas estava em fora de jogo no momento do passe. Os colombianos começavam a carregar e James Rodríguez quase fez um golo de levantar o estádio aos 10 minutos. Remate fortíssimo do antigo jogador do Futebol Clube do Porto para uma bela intervenção de Lionel Mpazi. No arranque da segunda parte, mais uma defesa de grande nível do guarda-redes congolês. Mpazi negou o golo a Luís Dias e estava a ser a figura do encontro. Na recarga, João Arias não conseguiu desfazer o nulo em Guadalajara. A resistência congolesa foi quebrada aos 76 minutos. Muñoz apareceu solto em zona de perigo e com alguma sorte à mistura conseguiu bater Mpazi. O remate do lateral do Crystal Palace sofreu um desvio antes de entrar na baliza. Estava feito 1-0 para os colombianos. Pouco depois, mais um golo anulado para a Colômbia, desta vez a Luís Dias. O antigo jogador do Futebol Clube do Porto desviou-se de vários adversários e marcou, mas antes estava em fora de jogo. Vitória para os colombianos, que ficam agora com 6 pontos e já estão na próxima fase do Mundial. Portugal precisa agora de vencer a Colômbia para passar no primeiro lugar do Grupo K.
1: Olhamos para a classificação do Grupo K com a vitória da Colômbia frente ao Congo. Portugal precisa de vencer na última jornada para ficar no primeiro lugar do grupo. Os colombianos chegaram aos 6 pontos, estão na próxima fase do Mundial. Uma vitória, um empate frente a Portugal no último jogo garante o primeiro lugar à Colômbia. Já o Congo tem 1 ponto, ainda pode chegar ao segundo lugar. O Uzbequistão ainda sonha com a possibilidade de ser um dos melhores terceiros em caso de vitória frente ao Congo. O Gana de Carlos Queiroz empatou sem golos com a Inglaterra.
4: Depois de vitórias na estreia, Inglaterra e Gana não quiseram ceder um milímetro na segunda jornada. Na primeira parte, este remate de Rice por cima da trave foi o que de melhor se viu. Na segunda parte, os ingleses acercaram-se da área ganesa. Primeiro foi Gordon, de fora da área, a testar as atenções do guarda-redes do Gana, que defendeu com segurança. À passagem da hora de jogo, boa oportunidade para Inglaterra inaugurar um marcador. Cibô deu o corpo às balas e evitou o primeiro gol da partida. Logo depois, um lance que merecerá certamente alguma polémica. Os jogadores do Gana pediram expulsão de Pickford. Carlos Queiroz estava incrédulo no banco de suplentes. Inglaterra voltou a carregar e aos 86 minutos Bukayo Saka esteve perto de desfazer o nulo. Valeu mais uma boa parada de Assare a manter o 0-0. Logo de seguida, a melhor oportunidade do jogo. O'Reilly teve pontaria a mais e depois Harry Kane teve pontaria a menos. Falhanço inacreditável do capitão. No final, tudo empatado e 4 pontos para cada equipa.
5: Todos os outros avançados do mundo têm perdão.
1: A Croácia venceu o Panamá por 1-0.
3: Com o empate entre Inglaterra e Gana, a Croácia e o Panamá procuravam reduzir distâncias para os lugares cimeiros do Grupo L. Numa primeira parte pobre em oportunidades, Modric cabeceou muito por cima logo aos 2 minutos. O Panamá esteve muito perto do golo aos 22 minutos, num lance que acabou.

0: ou por não contar para as estatísticas. Livakovic fez uma grande defesa para a barra depois do cabeceamento de Puma Rodrigues, mas antes a bola já tinha saído do terreno de jogo e o árbitro anulou o lance. Em cima do intervalo, a Croácia tentou o golo de longe. Remate forte de Baturina para uma defesa atenta de Mosquera. Desinspiração total das duas equipas numa primeira parte que acabou com um nulo no marcador em Toronto. Zlatko Dalic mexeu ao intervalo e deu resultado. Budimir entrou para o lugar do ex-Benfica Pitar Musa e aos 54 minutos fez balançar as redes do Panamá. O avançado do Osasuna aproveitou uma má abordagem de Mosquera para desfazer o nulo no marcador. 1-0 para a Croácia. 3 minutos depois, perdida impressionante da seleção europeia. Pazalic surgiu isolado à frente da baliza do Panamá, mas em duas ocasiões não conseguiu fazer o golo. O extremo tinha um colega em melhor posição, só que decidiu fazer o remate. O Panamá esteve muito perto do empate aos 68 minutos. Livakovic agigantou-se entre os postes e por duas vezes negou o golo a Murillo. A seleção centro-americana não conseguiu chegar ao empate e por isso está fora do Campeonato do Mundo. A Croácia vai discutir com o Gana a passagem à próxima fase.
1: A seguir ao intervalo, investigação CM, novos casos de quem vive com sequelas atribuídas à vacinação contra a Covid-19. Até já.
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4: Ora então, novamente, boa tarde, aqui em exclusivo na Correio da Manhã Rádio, aqui entre nós, comigo Lara Afonso e também a Jéssica Oliveira, jornalista que vai agora fazer a síntese informativa aqui na Correio da Manhã Rádio, nesta quarta-feira, dia 24 de junho, e neste momento são 2:01 desta tarde. Boa tarde, antes de mais, e boa tarde também a Jéssica Oliveira.
5: Muito boa tarde. Um incêndio deflagrou durante a noite de ontem num stand de autocaravanas. A CMTV falou com a proprietária deste espaço, que disse que os prejuízos ascendem os 800 mil euros.
6: Já teve algum tempo para fazer alguma contabilidade, perceber quantas viaturas é que ficaram completamente destruídas? Já conseguiu fazer essas?
7: Estamos a falar de números muito grandes, na ordem das dezenas, para lá de 5 dezenas, e estamos a falar de valores muito grandes que aqui operavam 3 empresas no fundo. E no valor total das 3 empresas oscilará os 800 mil, 900 mil, das 3. Agora aqui nas autocaravanas estamos a falar numa ordem dos 500, 600 mil, sendo que 200 mil será a reconstrução, que é a nossa parte crítica. Tudo o resto é fácil, mais fácil de reerguer. Agora a parte, temos seguros da parte de toque, essa coisa toda. Agora a parte de construção, por causa das amortizações, isso tudo, é aquela coisa do costume.
5: São as palavras da proprietária deste espaço onde deflagrou um incêndio na noite de ontem, neste stand de autocaravanas. Os prejuízos passam os 800 mil euros. Mais de 70 pessoas foram detidas na madrugada desta quarta-feira por condução com excesso de álcool na noite de São João, no Porto. Entre as 13 e as 7:30 da manhã foram fiscalizados cerca de 4 mil condutores, tendo sido detectados 290 com excesso de álcool no sangue. Além das detenções por condução em estado de embriaguez, foram também detidas 4 pessoas por falta de habilitação legal para conduzir e uma por posse de arma proibida, tendo ainda sido elaborados 263 autos de notícia por contraordenações rodoviárias. A operação da GNR envolveu cerca de 140 militares e incidiu nos horários e locais previamente identificados através da análise da informação operacional e também do risco rodoviário. E lá fora, a França registrou o primeiro caso de ébola no país. O doente é um médico que esteve recentemente em missão na República Democrática do Congo, onde decorre um surto da doença. O caso foi confirmado esta quarta-feira pelo Ministério da Saúde francês. Segundo as autoridades, o médico regressou recentemente da República Democrática do Congo e foi colocado de imediato numa unidade especializada, onde permanece

em isolamento e em condição estável. As autoridades de saúde estão agora a realizar o rastreio de contactos para evitar eventuais cadeias de transição. A República Democrática do Congo enfrenta atualmente um surto de ébola que já infectou mais de 1000 pessoas e provocou pelo menos 267 mortes. De acordo com a Organização Mundial de Saúde, trata-se do surto que registou o maior número de casos confirmados no primeiro mês desde que existem registros.

Então, onde é que está o sol? Deu toda a energia à Seleção Nacional ontem. Onde é que está esse mesmo sol? Esteve um dia extraordinário e terminou em grande beleza. Também terminou em grande beleza no Porto, com um São João, como se quer, uma véspera de São João, porque na realidade o São João é hoje, é feriado em muitas zonas do país, e de facto foi um festão por aquilo que deu para ouvir aqui na Correio da Manhã Rádio. Espero que tenha-se divertido, se está aí na zona do Grande Porto, que se tenha divertido e muito, e mesmo que não tenha estado na rua. Eu recebi algumas mensagens, recebi uma fotografia da minha querida colega Alexandra Pereira com um balão a subir nos céus do Grande Porto e foi tão bom. E essa é uma coisa que ainda não assisti ao vivo a cores e que não parte desta para melhor sem o fazer, ok? Não me deixem ir desta para melhor sem assistir a um momento tão bonito como é este, que normalmente acontece em todas as vésperas de São João. Portanto, em Portugal o dia de São João é celebrado hoje, dia 24 de junho, e é tal como Santo António e o São Pedro, um santo popular muito festejado em Portugal. E se estiver de folga hoje, então aproveite e continue a festejar, porque a festejar ou a dormir ou a dançar ou a cantar ou a fazer o que lhe apetecer, mas a fazer exatamente o que lhe apetece. Hã? Fica aqui a sugestão. Aqui entre nós, Lara Afonso, agora é Ed Sheeran. 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
2: Temos amor, música para dar, também a informação atualizada ao minuto e sempre que se justificar, senhores. Quarta-feira, dia 24 de junho, hoje é dia de São João. Ontem foi a véspera e provavelmente muita gente ainda está a dormir ou pelo menos a fazer o almoço tardio, porque a noite foi rija ontem. Eu aposto que sim, por aquilo que se conseguiu ouvir e pela equipa do nosso grande Porto aqui da Correio da Manhã Rádio, que esteve em festa também e a partilhar essa festa com os nossos ouvintes. A verdade é que acredito que hoje tenha um merecido descanso para todos.
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2: 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Vamos novamente em simultâneo com o Grande Jornal de Tarde. Regresso mais daqui a pouco com muitas coisas boas para partilhar consigo aqui entre nós.
3: Estamos de volta no Grande Jornal a acompanhar as operações de vigilância e rescaldo do grande incêndio que ontem começou em Loulé, foi controlado durante a madrugada, deixa um rastro de destruição, vários terrenos, uma casa também ardeu, 4 bombeiros ficaram feridos. O Rui Pando Gomes está em direto, Rui, com o ponto da situação.
4: Sim, Sara, para além dos bombeiros que conseguiram, de certa forma, também salvar aqui esta aldeia do Ameixial, o trabalho dos moradores foi também fundamental para, por exemplo, nesta zona, evitar que o fogo chegasse às casas. O caso destes dois senhores que moram aqui na zona e que tiveram aqui muito trabalho durante o dia de ontem.
5: Muito, muito trabalho mesmo. Estava tudo a arder e à volta, é possível ver, não havia bombeiros na altura, estava um jeep de prevenção e incêndios de uma junta vizinha, da junta de Benafim, tinham dois homens só, e de resto foi a população, andou a baldes e com eles a tentar ajudar, mas um jeep 500 litros de água.
4: Os bombeiros ainda estavam na zona de besteiro e o fogo chegou aqui muito rápido.
5: Sim, os bombeiros estavam todos à volta da aldeia, não é? Nas linhas da frente. Só os reacendimentos dentro da aldeia eram muitos e sem mão de obra
4: é quase para tudo. Podemos ir andando e para nos mostrar aqui estas zonas que vemos aqui são estábulos para animais ou ainda estavam a ser usados?
5: Este não, mas atrás estava um, inclusive morreu um animal, um porco. De resto, ardeu isto tudo até em cima. O lar de idosos em cima teve muito perto mesmo. Sim. Temos um par de aravanas aí em cima, também foi todo rodeado pelas chamas e não foi fácil.
4: No caso do lar de idosos, chegou a ser ponderada a evacuação do lar, não foi?
5: Era ali no limite, mas não foi possível, não foi necessário.
4: O que é que decidiram então fazer? Foi manter as pessoas lá dentro do lar?
5: Eu não estou a par dessa situação, mas acho, viram, estava tudo em segurança e então no... Não foi necessário
4: retirar, né?
5: Exato, exato. Então,
4: mas aqui vemos estes locais já não estavam a ser utilizados por ninguém.
5: E já não.

0: Aí já não. Aí já não.
1: Ok.
0: É, temos medronheiras também a arder. Ali houve uma. Um palheiro também ardeu. O futebol só não ardeu a parte da terra do futebol, de resto à volta ardeu tudo. E pronto.
2: E aqui vou perguntar aqui a este senhor também. Há uma área de autocaravanas. Exato, e havia lá pessoas que estavam também em pânico?
3: Havia. Chegaram a sair também com alguns carros, porque, como ele estava a dizer antes, aquilo rodeou tudo, só não ardeu foi a parte do campo e do campismo, do campo de futebol e da parte das caravanas.
2: Estava limpo, né? Porque era o campo livre, né?
3: Sim, ardeu foi mais o mato alto, estevas, mato fininho, mato curto também.
2: Aqui que o pior foi mesmo esse mato rasteiro que com o vento fez...
3: Também depois pegava nas árvores e no mato seco também.
2: Mas depois dessa vossa primeira intervenção dos moradores, os bombeiros fizeram também aqui um ataque muito forte aqui à zona da aldeia, não é?
3: Sim, porque depois também na parte de trás do campo de futebol e por trás das caravanas também voltou ali naquele vale ali por baixo, começou também a puxar fogo, na projeção das fagulhas também apareceram 3 ou 4 caminhões de bombeiros, a mesma equipa que esteve aqui a apagar connosco também fomos para lá com eles, depois eram vários reacendimentos aqui nestas árvores aqui à volta da zona. Mas coisa...
2: Apagavam num sítio e acendia no outro?
3: Pois, sim.
2: Tinha-nos dito ali um morador que também andaram a apagar com estevas e com ramos, né, para evitar que pudesse subir.
3: Os pequeninos pontos de fogo que estavam na terra.
2: Exato.
3: Apagámos com os ramos das árvores e terra, jogámos terra também para cima, com as pás, inchadas, isso tudo.
2: Aqui o Amexel já tinha sido afetado por um grande incêndio recentemente?
3: Que eu me lembro, não, mas...
0: Nos arredores, na Freia dizia sim, na Freia, mas não é tão perto do Amexel, mas já houve vários. Vários.
2: Estão aqui em volta da aldeia?
0: Isso não. Felizmente não. É a primeira vez.
2: Estavam a contar que o fogo tivesse sido dominado já esta madrugada?
0: Estávamos com receio de mudança de marés. Mudou o vento também, então os bombeiros avisaram a partir das 2 da manhã, isto pode piorar ou pode melhorar. Felizmente melhorou, por volta das 4 da manhã estava mais ou menos resolvido.
2: Pois, exato. Mas também não, se calhar não dormiram grande coisa, não é?
0: Não dormimos nada. Nestas situações não dá para dormir. E tenho a agradecer à nossa união, à nossa aldeia, à nossa serra, à união do povo. É incrível. E é de lamentar a Estrada Nacional 2 estar cortada ao trânsito ainda sem resolução, porque os meios para virem para o Amexel têm que dar uma volta muito maior mesmo.
2: E já aquele corte na zona de derrocada, não é?
0: Sim. E também posso falar, há uns anos atrás não permitiram à freguesia do Amexel fazer uma barragem na zona já para isto, para a prevenção, porque tínhamos lá 40 sobreiros na área e pronto, já o ICNF, olha, vai contar os sobreiros ardeiro.
2: E agora fazia falta, não é?
0: Muita. Está aí a prova. Agora o ICNF vai contar os sobreiros herdeiro.
2: É assim. Muito obrigado. Como é que se chama?
0: Sandro Sousa.
2: E o senhor?
3: Santiago Venâncio.
2: Muito bem. Muito obrigado então e força. E obrigado por terem também ajudado a salvar aqui a aldeia. Estas duas pessoas que moram, moradores aqui da aldeia de Amexel, os poucos moradores aqui desta aldeia, que ajudaram também a salvar aqui muitas casas com água, baldes, paus, tudo, ramos, para evitar que o fogo propagasse e chegasse até às casas, numa aldeia que esteve rodeada pelo fogo, mas que agora já se pode respirar um bocadinho mais de alívio.
4: Vamos revelar já a seguir, em reportagens do Investigação CM, novos casos de quem vive com sequelas atribuídas à vacinação contra a Covid-19. Professores e responsáveis de 6 colégios de ensino especial estiveram hoje em protesto junto ao Ministério da Educação em Lisboa. Manifestação acompanhada pela Bianca Gonçalves Rocha.
5: 6 colégios de ensino especial estão em protesto aqui junto ao Ministério da Educação, precisamente pela falta de condições de financiamento, que coloca em risco então o próximo ano letivo. Muitos deles não sabem se efetivamente conseguirão abrir portas aos seus alunos, que têm necessidades educativas especiais no próximo ano letivo, e essa é uma preocupação. Fernanda Martins é diretora do Colégio Alfred Binet, e é quem eu começo por perguntar que tipo de

0: de condições ou falta de condições é que estamos aqui a falar? Sabemos que é uma falta de financiamento. O que é que isto representa para todos estes colégios?
1: Representa um grande problema no funcionamento e nas condições que necessitamos de ter para poder atender estes alunos com necessidades educativas especiais. Portanto, isto é um subfinanciamento que já remonta desde 2008. De 2008 a 2022 não houve aumento das mensalidades. Conseguiu-se um aumento em 2022 e com a promessa de que todos os anos ia ser revistas as mensalidades. Isso não aconteceu. Estamos neste momento, estamos há dois anos em diálogo aqui com o Ministério da Educação.
0: Que respostas é que têm sido dadas ao longo deste tempo?
1: Estão a ser, portanto, pediram-nos várias informações sobre as despesas, um projeto, pronto, para viabilizar, não me ocorre a palavra, peço desculpa. Foi apresentado, portanto, toda a informação ao Ministério da Educação que nos foi solicitada. Tem-nos dito que, de facto, confirma-se a necessidade das mensalidades serem revistas todos os anos e, até ao momento, não obtivemos resposta.
0: Muito obrigada. Aqui, falta de respostas. É aquilo que prevalece aqui junto destes diretores, pais e pessoas que fazem parte, efetivamente, destes seis colégios que aqui se juntam perto do Ministério da Educação, mais concretamente, em frente ao Ministério da Educação. Aguardam, então, essa resposta que, de alguma forma, venha garantir que todos estes colégios podem abrir sem qualquer tipo de risco ou sem qualquer tipo de risco no que diz respeito ao financiamento para o próximo ano letivo.
2: A seleção nacional reergueu-se com a goleada de ontem frente ao Uzbequistão, depois de um arranque em falso no Mundial com a República Democrática do Congo. A CMTV montou uma emissão especial de norte a sul do país. Milhares e milhares de portugueses vibraram e muito com a vitória.
3: Portugal conseguiu a primeira vitória no Mundial e logo com uma goleada por 5-0 frente ao Uzbequistão. O Terreiro do Paço, em Lisboa, encheu para a transmissão do jogo da seleção. Milhares de pessoas assistiram ao triunfo português. Também em Gaia, na fanzão da Mídia Livre e em vésperas de São João, foram muitos os que quiseram ver o segundo jogo de Portugal no Mundial e até o momento de um golo foi captado em direto.
4: Não é? Pois é, o típico. Obrigado.
3: Os golos de Cristiano Ronaldo, Nuno Mendes e Rafael Leão deixaram em euforia os adeptos portugueses.
4: Incrível, incrível! Foi o melhor de sempre! Eu disse que ia marcar 6! Não foi meia dúzia, mas foi 5! Mão cheia!
3: No Porto, para o São João, o Presidente da República assistiu ao jogo ao lado do Presidente da Câmara do Porto, Pedro Duarte. António José Seguro mostrou-se feliz pelo triunfo da Seleção das Quinas.
5: Claro, eu tinha dito que nós precisávamos, o país todo precisava e merecia uma grande vitória e tivemos-la. Parabéns à Seleção.
3: No Terreiro do Paço, a vitória de Portugal foi muito festejada e o desejo é conquistar o Mundial.
4: Muito satisfeita, foi muito bom de ver, estou muito feliz e se Portugal continuar assim, podemos sonhar. Sonhar com a final. Melhor jogo, quer dizer, o outro também não é para contar, né? Pois foi uma desilusão, mas foi incrível, com todos os gols todos, olha, incrível.
6: Portugal é uma marca, o nosso futebol é uma marca e obviamente dentro da nossa marca, Ronaldo, a grande marca, e eu acho que o Ronaldo hoje veio aqui mostrar que é realmente um super-homem, porque conseguir o que ele faz, estar nesta forma física com a idade que ele tem, é absolutamente incrível. E hoje veio aqui dizer, estou vivo, estou bem, estou a lutar, vamos para a frente. Até é muito bonito ver um homem com a força dele.
3: Também na Madeira, muitos portugueses juntaram-se para apoiar a seleção. Miúdos e graúdos ficaram felizes com o triunfo por 5-0 e há até quem tenha a seleção e Cristiano Ronaldo representados na pele.
7: Temos aqui uma fã especial que tem a tatuagem de Cristiano Ronaldo a festejar um gol. Eu vou pedir ao Nelson para mostrar

0: Um pouco por todo o país foi feita a festa com a goleada da equipa de Roberto Martínez.
1: Tínhamos a oportunidade para o 6, mas o 5 já valeu a pena.
2: E dois golos de Cristiano Ronaldo, importante também, dois golos do Ronaldo.
1: Muito bom, muito bom! O Marco fez um marco histórico já.
2: Bah, 5-0 era o mínimo, se não fosse menos do que isto era inadmissível, mas muito bem. Ali Portugal conseguiu finalmente arranjar o espaço, jogar com os médios e jogar muito bem. 5-0, pá, grande resultado. Agora é contra a Colômbia no sábado, é para ganhar com certeza. Acabar em primeiro tem de ser.
3: Foi Portugal outra vez a jogar.
2: Bem melhor do que na primeira jornada com o Congo.
3: Em comparação, uma atitude, uma garra, uma tática nova, uma organização a maximizar a equipa que temos, que é muito boa, como muitas outras há boas, mas esta é a forma de jogar Portugal.
0: Em Houston esteve o primeiro-ministro. Luís Montenegro relembrou o empate frente ao Congo, que pode servir de lição para um final feliz no Mundial.
4: É nos momentos menos bons que se começa a ganhar o momento seguinte. E foi isso que aconteceu. Eu estou muito, muito feliz e orgulhoso em nome do governo e do povo português que aqui também represento. Se todos estivermos no nosso nível máximo de motivação, pode mesmo acontecer estarmos no dia 19 na final.
0: Terminou em festa a prestação de Portugal na segunda jornada do Campeonato do Mundo. Segue-se agora a Colômbia na madrugada de sábado para domingo, onde a Seleção Nacional pode confirmar a presença nos 16-avos.
5: E agora vamos ficar em exclusivo na Correio da Manhã Rádio. 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
9: Olha, conto sim, eu e toda a equipa da Correio da Manhã Rádio. São 2h27, não se atrase, já acabou o almoço, não é? Já tomou sobremesa, o cafezinho, e agora toca aí para a secretária, ok? Trabalhar, mas ouvir a Correio da Manhã Rádio, até porque, olha, tenho já boa música para lhe oferecer, para acompanhar aí o café, pode ser? Vem aí, Virgem Suta e Manuela Azevedo, e depois logo a seguir Justin Sky, na Correio da Manhã Rádio. Boa tarde, boa quarta-feira.

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2: E é mesmo o caso para dizer You're the best. São os melhores. Os melhores que? Os melhores ouvintes da Correio da Manhã Rádio 2:36. Tempo de relembrar que temos um WhatsApp para à sua disposição, naturalmente. 927794422. Envie o que quiser. Mensagens daqui. E nos perguntaram muitas coisas e eu respondo sempre. E acredito que os meus colegas também. Se não respondem agora com esta minha pressão, se calhar vão passar a responder. Esperemos que sim. Aqui entre nós, comigo todos os dias, de segunda à sexta-feira, a partir das 11 até às 4 da tarde. À sexta-feira vou contar com a companhia da Luciana Abreu. É uma loira, outra morena, aqui no Brunch Radiofónico, só para si, para que nada lhe falte. E estamos em altura do Mundial. E o Mundial, onde é que se joga?
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2: Portugal, Portugal, Portugal. Ontem vibramos todos, não é? Foi tudo a fazer... As minhas filhas pequeninas no meio da sala, mais as amigas, mais a minha irmã e a família toda reunida, quer dizer, o meu irmão estava em casa dele, mas combinámos no próximo jogo, sendo que o próximo jogo é assim fora de horas, mas pronto, nós somos rios, nós vamos apoiar a seleção e vamos todos fazer sim. Eu já tenho por definição usar a mesma t-shirt, não sei, eu acho que são as superstições e também disse que se calhar o melhor era mantermos aquele núcleo que esteve, por exemplo, no meu caso, em minha casa a ver o jogo. Acho que temos que fazer a mesma coisa para conseguirmos outra vez a proeza de ganharmos para lá de 5 golos, ok? Para lá de 5 golos. É o mínimo. É o mínimo. Está na hora de ouvirmos também quem sabe realmente falar de futebol e com aquele toque de nova linha avançada que só pode ser do senhor querido José Nunes.
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4: Que primeiro amigo.
5: Bom dia, caríssimo amigo Julinho.
4: Nem nos aguentamos, pá.
5: É verdade, hoje até parece que estamos mais leves, não é?
6: Então não, é impressionante.
5: As coisas voltaram ao lugar e de que maneira?
7: Bem, está. Segue.
6: Segue.
5: E seguir é de sexta para sábado com a Colômbia e já lá vamos. Portugal 5, Uzbequistão 0, Catrapau. Toma lá uma manita.
8: Que linda la manita.
5: Bom jogo de Portugal.
6: Que isto?
5: É uma manita.
6: É uma manita.
5: Manita. Exatamente. Boa, boa, boa. Dos antípodas do que fizemos ou não fizemos. É com o Congo. Marcámos cedo outra vez.
9: Acordar cedo.
5: Só que desta vez não nos voltámos a deitar como aconteceu com o Congo.
6: Pois é.
5: Ronaldo marcou o primeiro, marcou o terceiro. Portugal ao intervalo já ganhava por

0: 3-0, Ronaldo que faz
1: mesmo.
0: Um magnífico
1: jogo.
0: Esteve em todas, andou várias vezes a rondar o hat-trick para responder a Messi, e só por pouco isso não aconteceu.
2: Esteve por um triz.
0: É verdade, esteve por um triz. Era um hat-trick. Ronaldo que foi eleito o homem do jogo e que por mais de uma vez disse para as bancadas: I'm back, pelo que é lícito perguntar. Uzbek. Exatamente.
1: Olha, estás a ver.
0: É verdade. Sim. Depois de uma semana tão difícil, o capitão da seleção portuguesa respondeu com um grande jogo. Ok, o Uzbequistão muito fraquinho e tal. E então, a Colômbia ganhou por 3-1, é este mesmo Uzbequistão, e só descansou no fim. Nós não demos hipóteses. E o que é, é, se com o Congo não jogámos uma viata, ontem puxámos dos galões.
3: Quem manda aqui sou eu.
0: Mais nada.
1: É isso.
0: E Roberto Martínez esteve mal no primeiro jogo, aprendeu com as críticas, que não gostou de ouvir, mas o que é facto é que mesmo fazendo poucas mudanças, acabou por preparar muito melhor este jogo. Mais apoio a Ronaldo, Félix foi precioso nesse aspecto, Bruno Fernandes jogou 15 metros mais à frente e isso fez toda a diferença, e Bernardo, que ficou no banco quando entrou, não foi desterrado para a ala direita, foi jogar no meio-campo na zona central, que é onde ele tem que estar. Entramos bem, fomos por aí fora, ganhamos 5-0, podíamos ter feito mais golos, claramente, outros golos foram marcados por Nuno Mendes e Rafael Leão, sendo que eles ainda fizeram um autogol, pelo que apetece dizer depois disto.
4: Ainda bem.
0: Mas e mais uma vez, assinal que podemos estar a ouvir a voz do próximo selecionador.
1: É sério? Ah, incrível.
0: Não é que se fala que Jesus poderá ir para lá. Mas o que é facto é que, para já, Roberto Martínez merece aplauso, porque de facto ontem, e não no primeiro jogo, mas ontem a seleção portuguesa esteve muito bem. Mas sim, a partir daqui o panorama desanuvia. Amanhã até podem, ou hoje, até podem ir à praia.
1: Bora.
0: À praia!
1: Já dá.
0: Que ninguém vai criticar, antes pelo contrário, a malta até lhes leva as barbatanas, os baldes, os ancinhos e os pacotinhos de batatas fritas. Estão autorizados a ir à praia e tudo, porque fizeram um excelente trabalho. E se a Argentina faz churrascos e já está apurada, diabo. A malta primeiro vai à praia e depois vai tudo para a casa do Donald Trump, que é ali ao lado, fazer uma sardinhada e toma lá a gelinha, que eu não te engano.
1: Está lá esperando.
0: Mais um bocadinho.
1: Bora.
0: Vira. Ronaldo, já o disse, fez uma grande partida, melhor em campo para a FIFA. Bruno Fernandes fez um jogão, Nuno Mendes muito bem, Vitinha subiu muito um jogo para o outro, Félix importantíssimo, jogo entre linhas e no apoio a Ronaldo, e Rubem Dias a esfiar a defesa, é outra loiça, é um verdadeiro boss, não é? Exatamente, e assim de repente tudo fica no caminho certo, ficou tudo arrumadinho, estamos apurados, posso dizer, com 4 pontos, já lá estamos, mas claro, nós queremos o primeiro lugar do grupo, verdade, Julinho?
1: Então não, venha ele.
0: E então sim, tudo ficará no lugar certo.
5: Está no seu lugar.
0: É isso que esperamos. E a Colômbia vai que levar que contar. A Colômbia que jogou de madrugada com o Congo, ganhou por 1-0. E sendo assim, temos de lhes ganhar porque, para ficar em primeiro lugar no grupo, porque eles neste momento têm 2 jogos, 2 vitórias, 6 pontos. E nós temos um empate e uma vitória e 4 pontos. O jogo é de sexta para sábado, ao princípio da madrugada, meia-noite e meia hora, para ser mais exato. Termina a partida por volta das 2:30 da matina, mas é por uma boa causa e, além
1: claro
0: disso, é de sábado para domingo, não é?
1: Dá para descansar no dia seguinte.
0: Exatamente. Quer dizer, para quem não trabalhar ao domingo, não é o meu caso, não é? Uma palavra para o Gana de Carlos Queiroz: impôs um empate à poderosa Inglaterra, que tinha arrumado a forte Croácia com 4-2, ontem não. O Gana defendeu-se muito bem e conseguiu essa igualdade a 0, e pode dizer que também está apurado, tal como nós, tem 4 pontos, e Queiroz 5 mundiais no bus, um globetrotter do futebol, é verdade, grande treinador. Queiroz, dizia eu, está em grande.
6: Oi, cara, tenho que explicar, você está a bancar do bobo ou está a bancar do puxa-saco?
1: Isto é o
0: palavras
1: Queiroz,
0: de Queiroz. É verdade. Palavras de Queiroz que ganharam imortalidade e que aqui recordamos. Por acaso, ele ontem tem um grande soundbite que eu vou tentar recuperar para amanhã, em que fala de palhaços. E palhaços, já sabes que puxa logo ao fato do palhaço.
1: O fato do palhaço, pois é.
0: Carlos Queiroz está no seu 5º Mundial, Portugal, África do Sul, irão 2 vezes, agora Gana. És grande, Queiroz. Já agora, Julinho, lembras-te que o meu palpite para o jogo de Portugal era 3-0.
1: Exatamente.
0: Achaste até um bocado exagerado e tal, olha, não foram 3, foram 5.
7: 5?
0: 5, exatamente, uma manita. Venham mais que até os comemos.
1: Ai, mano.
5: Tenho hambre.
0: E era isto, e amanhã cá estamos.
1: Agora pensa que ias fazer aquele papel do exterminador, que como disse o Ronaldo ontem.
0: I'll be back.
1: Só que ele não disse I'll be back, não é? Ele disse
0: I'm back.
1: Também podemos guardar esse som. Até amanhã, Zé. Grande abraço.
0: Até amanhã. Grande abraço.
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1: Todos os dias ouvindo o Bom Dia da Correio da Manhã Rádio, a grande equipa liderada pelo Júlio Heitor, Mónica Peixoto, Vítor Figueiredo, do regresso a casa. Ai, Filipe Galamba e também o Vítor, o Luís Silva. Eu estou boa, estou mesmo boa. Até parece que, sei lá, não sei. Enfim, também fiquei aqui muito entusiasmada e normalmente fico quando ouço a nova linha avançada. Porquê? Porque o José Nunes traz-me sempre músicas que eu fico, ai, de coração cheio. Olha, hoje trouxe esta. Tão bom. Lembra-se? Ana Pinto, lembras-te, não lembras?
2: Eu lembro.
1: Era das novelas, aquelas novelas que nós víamos em casa.
2: Éramos bem pequeninas, mas lembro-me perfeitamente.
1: Ainda sabes de cor?
2: Não. Mas como é que sabes cantar? Ah, canta lá. Estavas a cantar tão bem há pouco.
1: Ai, isto traz-me tão boas recordações. Olha.
2: Para aliviar meu cansaço. Eu vou calar-me para não estragar tudo.
1: Não, eu acho que todos, neste momento, os que são assim mais ou menos da nossa geração, certamente que se recordam de estarmos na sala a ver televisão com os nossos pais, em família.
2: É verdade.
1: Acho que são tempos tão bons de serem recordados e estas músicas levam-me imediatamente para esses momentos. O meu pai ainda cá estava, e bem, e pronto. Ai, Elba Ramalho, de volta para lá com o Chico. Tão bom, não é?
2: É maravilhoso.
1: Mas avisa mais um bocadinho.
2: Até ao fim.
1: Queres?
2: Vamos lá.
1: Então vá, até ao fim.

É tão bom recordar, não é? Aqui os instrumentos a concordarem comigo. Ai, é tão bom, é maravilhoso. Mas também é bom passarmos à frente, ok? Também é bom. Estamos na Correio da Manhã Rádio, consegui desse lado aqui a recordar Elba Ramalho. 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Vamos lá, a música, vem a Sia e este Chandelier.

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1: Então, muito boa tarde. Só agora chegou, não há problema, chegou e chega sempre a tempo aqui na Correio da Manhã Rádio. Estamos sempre de braços e ouvidos abertos para o receber e também para partilhar tudo aquilo que andamos para aqui a fazer e curiosidades e coisas assim. Por exemplo, hoje já se falou que hoje é de facto o dia de São João, mas também há outras efemérides que se evidenciam neste dia. Por exemplo, hoje também se assinala o Dia Nacional do Cigano. Celebra-se então a Portugal todos os 24 de junho, constitui então uma oportunidade para valorizar a cultura, a história e as tradições das comunidades ciganas, bem como para promover a reflexão sobre os desafios que ainda enfrentam em matéria de inclusão social e igualdade de oportunidades. Ora bem, esta data coincide naturalmente com as celebrações de São João Batista, santo que possui uma forte ligação à tradição de muitas comunidades ciganas portuguesas. Em várias regiões do país, o dia é assinalado com encontros familiares, música, dança, convívios e partilha de refeições, expressões que refletem a riqueza cultural deste povo. É também um dia para sensibilizarmos a sociedade para a importância do respeito pela diversidade cultural e para a necessidade de combater preconceitos e estereótipos que ainda persistem. É isso mesmo, dia 24 de junho, quarta-feira.
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1: É isso mesmo, e é como diz Maria Fernandes, canta, aliás, somos um livro aberto. Boa tarde, boa quarta-feira, já a seguir ainda temos Fala Barato, na Correio da Manhã Rádio, para rir, sentir, desfrutar.

0: E a pergunta de hoje é: qual a sua reação à goleada da Seleção Nacional?
1: Rifana toda a bufeira. Ai, ai. Até me vêm as lágrimas aos molhos, pá. Que julgaço dos meus meninos, pá. Eles esmagaram por completo os uzbáquios, pá. Os uzbéquios. Foi lindo, lindo, lindo, lindo, pá. E até estou sem voz, tanto gritar. Ronaldo, és patrão, és o maior, és o gote, és o gote. Nuno Mendes, Rafael Leão, pá. Restante pandilha, pá. São os meus meninos e adoro-vos. Vamos ser campeões. Escrevam o que é que o Fernando está a dizer. Vamos ser campeões. E vai ser bar aberto no meu restaurante durante um ano inteiro. Quero lá saber. E vou à falência. Estou passado sem cadeira. Ai, ai, ai.
2: Luísio Folgado, portanto sou gerente no Montepio e ciclista. Eu não fico contente com esta goleada, porque quando fomos campeões da Europa em 2016, nós só empatávamos e depois no fim é que quilhámos a França. Ou seja, aquela técnica do bluff e de não jogar patavina que o Fernando Santos usou foi o que nos levou à vitória. E agora também devíamos apostar mais no empate. Depois íamos à repescagem e quando toda a gente estivesse a pensar que não jogamos nada, aparecia um éder da vida e resolvia. É assim que eu penso. A minha ex-mulher diz que eu sou empata-folgas. Ela não diz folgas, diz outra palavra. Daí a gente se ter incompatibilizado, porque eu não gramas neirada. Por isso não dava.
3: Luís Rissol, sou cenógrafa e vegana. Eu fiquei muito contente com o jogo de ontem. Já tive férias no Uzbequistão. Estive num parque campismo da capital do Uzbequistão. Foi muito engraçado porque a capital deles chama-se Tashkent. Não imagino a quantidade de equívocos que isso deu. Ai, estás quente, estás frio. Estás quente, estás a arder, estás quente. Era só rir. Nem precisávamos de psicotrópicos para estar sempre a gargalhar. Quanto ao jogo, eu não percebi nada de bola. Eu queria que ganhasse os dois, porque ficava toda a gente bem, ficava toda a gente amigo. Saravá e sozinha da boa.
4: António José Seguro, produtor de vídeos das Caldas da Rainha e Presidente da República. Havia demasiada ansiedade para que Portugal ganhasse, para que Portugal marcasse. A minha pergunta é: afinal, qual era a pressa? Qual era a pressa? Não há mais jogos deste Mundial? Não há mais mundiais? Vamos ganhar, mas com calma. Eu esperei uma década sentado numa adega das Caldas e acabei a presidente. Qual é a pressa? Podemos ganhar 5-0, mas com calma. Com calma. Depressa e bem, não há quem. Qual é a pressa?
5: Jéssica Flávia, sou influencer, estou cá em Houston e vi o jogo. A minha ideia era tirar uma selfie com o Goat, o Ronaldo, e outra com o Pedro Neto, que foi considerado o maior gato mundial. Ele é lindo, é um Lando Norris de solteiros que ali está. Tinha de tirar uma selfie com ele, eu não podia falhar, sim, porque eu tenho FOMO, Fear of Missing Out, que é da forma de ansiedade social e psicológica exacerbada pelas redes sociais, onde a percepção de que outros vivem experiências superiores gera necessidade de constante comparação e minha exclusão. Logo, eu não posso perder pitada. Hashtag Pedro Neto Forever. 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Hashtag Hidrata-te.

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0: estamos tão bem aqui, não estamos?
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0: Ora então, vamos acertar os pontos de relógio, são 3 da tarde, está na Correio da Manhã Rádio, aqui entre nós comigo, Lara Afonso e... com a jornalista Jéssica Oliveira, aqui com o Grande Jornal das 3. Boa tarde, Jéssica.
4: Muito boa tarde, começamos com uma notícia de última hora. Uma carrinha incendiou-se na Avenida de Ceuta, em Alcântara, Lisboa, ao início da tarde desta quarta-feira. Para o local foram acionados 8 operacionais e 2 viaturas dos sapadores de Lisboa. Ao que a CMTV apurou, o alerta foi dado pelas 2:13 da tarde para uma carrinha de entregas a arder na Avenida de Ceuta. Foi consumida pelas chamas, a CMTV já tem uma equipa de reportagem a caminho do local. A colisão entre um veículo e uma ambulância de transporte de doentes em São Pedro da Cova, Gondomar, fez 3 feridos, entre eles uma pessoa com mobilidade reduzida que estava a ser transportada pela ambulância. A jornalista Fátima Vilaça esteve no local e conta como aconteceu este acidente.
5: Duas das vítimas com ferimentos ligeiros são precisamente o condutor, elemento deste corpo de bombeiros, e uma doente que seguia no interior desta ambulância. Depois houve um popular que aqui na sequência deste acidente acabou por cair e sofrer também ferimentos ligeiros. Ora, o acidente que aconteceu seriam meio-dia e 20 de hoje. Esta ambulância estava parada aqui em São Pedro da Cova para deixar um doente. Regressou a ambulância, este bombeiro que tem cerca de 60 anos, entrou na ambulância e não teria ainda entrado no Alcatrão. Foi então que um carro embateu na dianteira da ambulância, fazendo com que a viatura de transporte de doentes não urgentes caísse pela ribanceira abaixo.
4: Jornalista Fátima Vilaça a contar mais detalhes sobre esta colisão entre um veículo e uma ambulância de transporte de doentes em São Pedro da Cova. Depois de várias horas em combate intenso, está em fase de resolução o incêndio que deflagrou ontem em Loulé. A reportagem a partir do local é da jornalista Beatriz Henriques Ferreira.
6: Depois de um dia difícil de combate às chamas, eis que os meios continuam empenhados no terreno, são muitos operacionais, também apoiados por alguns meios aéreos que tentam evitar alguns reacendimentos. O que ao longo da manhã temos estado a assistir a alguns pontos, que são os chamados pontos quentes, que acabam também por voltar e reacendem, assim é que é, a chama volta a ser visível no momento em que o vento acaba por bater nesses pontos, que são os pontos que merecem mais atenção por parte dos operacionais, muitos operacionais. Ontem foram mais de 300 aqueles que estiveram aqui empenhados no terreno, até porque as chamas avançaram de forma muito rápida devido ao vento, devido às altas temperaturas, mas também devido às próprias condições do terreno, porque estamos a falar de zona essencialmente de serra, não tem muitas acessibilidades, o que significa que os meios têm sempre de se posicionar de forma estratégica para também conseguirem também na parte das estradas, aí sim travar as chamas. Meios aéreos que têm estado a ser essenciais, também no que diz respeito a alguns reacendimentos, conseguem chegar a pontos onde os bombeiros não conseguem. Aqui é também um ponto que é preciso ter atenção, porque foi aqui que o conseguiram também travar, o que significa que essas linhas que separam também o queimado da zona que ainda está verde são pontos naturalmente a ter em atenção. Ontem vimos várias aldeias a serem ameaçadas pelas chamas, naturalmente que os meios se focam nessas precisas localidades, mas vai continuar a ser uma tarde difícil e também de vigilância no que diz respeito a estes trabalhos de rescaldo.
4: A reportagem a partir de Loulé, da jornalista Beatriz Henriques Ferreira. Um homem de 72 anos foi encontrado morto na casa da filha, na Marinha Grande. A Polícia Judiciária está a investigar a possibilidade de crime. O jornalista José Durão esteve junto à casa onde tudo aconteceu.

0: aconteceu e conta em que ponto está esta situação.
1: Até agora a autoridade não informou, não adiantou quaisquer detenções relacionadas com este caso de um homem de 72 anos que foi encontrado sem vida no interior da casa da sua filha e do seu genro aqui na Marinha Grande, onde nos encontramos. Uma rua

0: deste desentendimento não é clara para ninguém. Estamos aqui a falar de uma situação de barreiras linguísticas de famílias provenientes da Europa de Leste que estavam na Marinha Grande há 3 meses e que, para além dessa barreira linguística, também não tinham propriamente um entrosamento muito profundo com os vizinhos. Não havia aqui propriamente um conhecimento mais ao detalhe do que é que poderia estar aqui em causa entre estes elementos familiares. Ora, facto é que uma pessoa perdeu a vida, essa pessoa, esse homem de 72 anos, originalmente tinha gerado um alerta de morte súbita. Essa tese ou essa possibilidade acabou por se extinguir à chegada da PSP aqui ao local, quando se deparou então com o corpo cheio de hematomas, cheio de marcas, e convocou então a Polícia Judiciária. A Polícia Judiciária deverá agora aguardar pela autópsia para garantir cientificamente a proveniência desses hematomas e, como disse no início, até agora ainda não foram anunciadas quaisquer detenções. Ainda assim, a investigação continua para apurar o que sucedeu e, caso se confirme, a forte possibilidade da intervenção de terceiros de ter quem direito.
1: A reportagem do jornalista José Durão, na Marinha Grande. A família da menina que morreu este fim de semana em Santarém, após o seu pai se ter atirado com ela ao colo do 8º andar, está a recolher fundos para ajudar a financiar o repatriamento dos cadáveres para que possam ser sepultados na Índia, a sua terra natal.
0: 7 mil euros é o objetivo da campanha de recolha de fundos lançada por familiares de Chiara Malhotra, a menina de 4 anos que morreu na madrugada deste domingo em Santarém, após o pai se ter atirado do 8º andar com o menino ao colo durante uma discussão com a mãe da criança. Os preços de repatriamento de Portugal para a Índia variam entre os 3.500 e os 8 mil euros, valores que podem sofrer alterações consideráveis devido a vários fatores, tais como as tarifas aéreas e a distância até o destino final. Os promotores da recolha de fundos pretendem apoiar no imediato a família afetada e garantir que a menina de 4 anos, assim como o seu pai de 33, serão sepultados na terra natal, na presença de familiares. A trágica morte de Chiara Malhotra ocorreu por volta das 3 da madrugada deste domingo. Nos dias seguintes, os vizinhos descreveram o momento em que a mãe da menina, que desceu ao 8º andar até à rua, se encontrava sentada no chão com a menina ao colo, já sem sinais de vida. O correio da manhã apurou que a mãe da menina tinha já por 2 vezes apresentado queixa por violência doméstica junto das autoridades nacionais. A primeira foi arquivada em 2024 e a última encontrava-se atualmente em curso.
1: A família da menina que morreu este fim de semana em Santarém, após o seu pai se ter atirado com ela ao colo do 8º andar, está a recolher assim fundos para ajudar a financiar o repatriamento dos cadáveres para que possam ser sepultados na Índia, que é a terra natal. A onda de calor dos últimos dias, que tem elevado os termómetros acima dos 40 graus em algumas localidades, sobretudo no interior do país, levou hoje a que os pais de uma escola do Conselho de Vila Real encerrassem os portões sob forma de protesto. Os encarregados de educação queixam-se da falta de condições desta escola, sobretudo em dias de calor, como o que se tem feito sentir. As aulas foram, entretanto, retomadas, como conta o jornalista Francisco Manuel, no local.
2: Ora, as temperaturas têm vindo a aumentar e as crianças estão na escola, nas aulas, debaixo de um calor intenso. E foi isso que levou os pais dos alunos da Escola Básica do Douro, em Andrães, no concelho de Vila Real, hoje de manhã, a fechar os portões da escola como forma de protesto. A GNR foi chamada, veio aqui ao local e acabou por abrir um segundo portão. As aulas começaram, não houve grandes constrangimentos e neste momento as aulas estão a decorrer com normalidade. A Escola Básica do Douro, em Andrães, fica aqui neste polo escolar e, portanto, só foi esta escola básica a única afetada. E mesmo assim, pouco depois, pôde abrir portas e os alunos rumaram às aulas. Neste momento estão 28 graus, mas as temperaturas nestes dias têm estado bem mais quentes.
1: A reportagem do jornalista Francisco Manuel. E Portugal começou já hoje a preparar o jogo do fim de semana frente à Colômbia. Depois da vitória por 5-0 ontem frente ao Uzbequistão no Texas, a seleção nacional já está de volta a Palm Beach, na Flórida. Hoje, o dia da seleção portuguesa vai ser totalmente fechado à comunicação social. No final do jogo ontem, o selecionador Roberto Martínez comentou, o regresso de Cristiano Ronaldo aos golos e garantiu que o capitão da seleção nacional continua em forma.
3: já falei disso, o Cristiano.

0: Já não é um jogador que no seu clube joga tudo. Foi uma época com muitos minutos, só teve uma lesão no estágio de março. Ele está fresco e nós, a gestão do jogador é jogo a jogo, treino a treino e avaliar tudo aquilo que acontece. Não é para fazer planos e antecipar aspectos. Hoje a sua posição no campo era um problema para o Uzbequistão, a linha defensiva, trocaram posições, era um problema, e quando isso acontece precisamos de utilizar.
1: A seleção portuguesa começa hoje assim a preparar o jogo frente à Colômbia, que venceu esta madrugada a República Democrática do Congo por 1-0. O Colômbia-Portugal acontece na meia-noite de sábado para domingo, à meia-noite e meia, em Miami, na Flórida. E hoje também relembrar, noutros jogos do Mundial, às 11 da noite joga Escócia-Brasil, e este jogo da seleção brasileira conta com relato aqui na Correio da Manhã Rádio.
2: É para acompanhar ao segundo tudo o que se passa no Mundial, em particular Portugal, mas hoje é quarta-feira e é dia de falarmos de um Portugal diferente.
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2: Ora, nem mais, é já daqui a pouco, para já aqui a música e logo depois as histórias mirabolantes que a Vanessa Fidalgo nos traz. É já a seguir.

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2: Vamos lá, ansiosa. Eu já levantei a pontinha do véu logo de manhã no Bom Dia, Vanessa. Mas eu acho que acrescentei ali coisas. Por isso, se calhar, vamos ouvir, quem sabe. O que é que nos trazes hoje?
3: Olá,

0: Boa tarde,
1: boa
0: Lara.
1: Boa tarde.
0: Mas relativamente ao que estavas a dizer, acrescentaste coisas, mas essa costuma ser a ideia, não é?
1: Isso.
0: Quem conta um conto, acrescenta-lhe um ponto.
1: Pois,
0: portanto,
1: por isso
0: disseste depois... tudo muito bem, ou pelo menos dentro da regra.
1: É isso mesmo, é isso. Sabes que esta manhã estava a contar às minhas filhas, a propósito, já nem sei qual é que foi a lenda, porque estava no nevoeiro, e eu brinquei com o Dom Sebastião, e a minha filha diz: não, isso é tudo mentira. E, oh filha, é a beleza da história, a história vai ganhando contornos consoante se vai contando. E é engraçado porque tu vais-nos trazer todas as semanas histórias que fazem parte de determinadas zonas do país, e que já viraram lendas e que já viraram tradição, vá.
0: É verdade, é verdade. E esta história desta semana é do Porto, passa-se na cidade do Porto, mas também existem outras versões noutros locais do país.
1: Sim.
0: Todavia, eu creio que esta é a mais original. E eu também a valorizei mais porque ela me foi contada de viva voz.
1: Ai, que giro!
0: Sim. E então, relata um senhor que já tinha, na altura, os seus 90 anos... Uhum. Que quando era um rapaz novo e garboso, um dia à noite trabalhava nos escritórios de uma daquelas empresas de vinho do Porto, precisamente em Gaia, e que veio para o lado de cá, para o Porto, e numa rua ali antiga passou de raspão em duas senhoras, atropelou duas senhoras.
1: Oh.
0: Pronto, felizmente elas não se magoaram. Mas ele ficou muito incomodado, claro, muito perturbado com a situação, e como percebeu que elas não tinham ninguém também que as amparasse, que viviam sozinhas, resolveu levá-las até casa, que era ali pertinho, era ali na rua.
1: Okay. Foi só assim um toque,
0: sim,
1: elas caíram e tal.
0: Sim, foi um susto. Né? Foi um susto para todos. E então lá foi. Mas foi-se dando conta, pelo caminho, de que a mais nova era muito bonita. Então, quando lhe perguntaram se queria subir para tomar um chá, ele até nem se fez assim muito rogado, não é? Sempre tinha ali um pretexto para ficar mais um bocadinho à conversa. Ele lá esteve à conversa, cada vez achando a moça mais jovem, mais bonita. Aliás, elas eram mãe e filha, não é? Uhum. Portanto, aqui havia uma diferença de idades significativa entre as duas. E ele, às páginas tantas, resolve... Porque já estava a ficar tarde e porque também naquele tempo, não é? Estamos a falar de outros, há umas décadas atrás. Naquele tempo faz diferença também, duas senhoras com um homem assim em casa até
1: tão
0: tarde.
1: Não havia redes sociais.
0: Sim, sim. Mas não era assim uma coisa muito apropriada. Mas ele então meteu na cabeça que havia de voltar. E o que é que inventou? Deixar a cigarreira. Pronto, para
1: deixar
0: lá poder...
1: uma ponta solta para depois há...
0: Exatamente,
1: porque assim
0: esqueci-me, né? E pelo caminho, quem sabe, tentar a sua sorte lá com a moçoila. Pronto. No dia seguinte, ele lá foi, todo entusiasmado, bateu à porta, uma grande barulheira, ninguém lhe abria a porta e ele insistiu, sempre a pensar ali na sua nova paixão, até que aparece a porteira.
1: Uhum.
0: Oh, homem, mas que barulheira é esta? Qual é a sua pressa? E tal. E ele lá explica: ah, eu queria ir ali para o segundo andar, mas ninguém me abre a porta e tal. E a senhora diz: mas no segundo andar não mora ninguém, há já muitos anos. E ele: não, mas é claro que mora, estive lá ontem. Olha, não, deve estar enganado, no prédio ou na casa ou qualquer coisa, porque ali no segundo andar não mora ninguém. Não, mas olha que mora. Então não mora uma mãe, uma filha, assim. E a senhora começa a ficar assim um bocado pálida, um bocado perturbada, e diz-lhe: olha, eu não sei que raio de história é que me está a inventar, mas efetivamente já lá morou uma mãe e uma filha. Mas já morreram há muitos anos, agora não mora lá ninguém.
1: Spooky!
0: Mas com certeza que mora, teimoso, não é? Com certeza que mora, porque isso que me está a dizer não faz sentido nenhum. E ele conta a história à senhora. Eu atropelei-as ali na rua, bati-lhes com o carro, trouxe-as aqui até casa, tenho a certeza que este era o prédio, subi e estive lá com elas um tempo à conversa. E a porteira diz: olhe, isso é tudo muito estranho, realmente elas foram atropeladas, mas morreram. Mas olhe, eu tenho aqui a chave de casa, eu vou para o senhor perder essa ideia, eu vou lá mostrar-lhe a casa, você vê com os seus próprios olhos,
1: certo,
0: que está vazia. Lá foram. Bom, efetivamente a casa... era a casa onde ele tinha estado. Os mesmos sofás, a mesma mesinha, o mesmo carrinho de chá, os cortinados.
1: Ai.

0: mas tudo cheio de pó, tudo
1: ai,
0: muito feio.
1: Ele deve ter ficado
0: tudo
1: a achar
0: com
1: que
0: um ar de que realmente em 24 horas tinham-se passado
1: muitos
0: não sei quantos anos. E em cima da mesinha estava, sem pó e reluzente, a cigarreira dele.
1: Não estou a acreditar. O quê? Meu Deus, não. Para tudo, ouviram todos, não é? Nós todos os que estamos aqui no estúdio ouvimos. E fora também, não é? E tu, e como é que se justifica tal coisa? Quem é que te contou esta história? Foi o senhor?
0: Primeiramente foi uma familiar.
1: Do senhor que foi lá que tinha a cigarreira.
0: Até acho que posso dizer quem foi, porque é uma pessoa que as pessoas conhecem. Ela adora este tipo de histórias e eu tive o privilégio de poder conversar com ela acerca do material que foi recolhendo para os meus livros, que foi a escritora Ana Maria Magalhães. Pronto, da coleção Uma Aventura e Viagens
1: certo,
0: do
1: sim,
0: Tempo.
1: Sim, sim.
0: Ela é super apaixonada por este tipo de histórias. E eu acabei por lhe contar que estava a dizer, na altura ainda estava a desenvolver
1: esta história.
0: O projeto, ainda não tinha editado o primeiro livro.
1: Uma compilação de várias histórias,
0: sim,
1: não é?
0: Sim, é verdade. E a Ana muito generosamente disse-me, pois que na minha família há duas histórias muito engraçadas que eu lhe vou contar. E uma delas era esta história do Sr. António, que eu agora já não me lembro, perdoa, a mana, se era tio-avô ou tio só, mas pronto, mas era um antepassado da Ana Maria Magalhães.
1: Olha, como é que ele ficou depois disto? Ele ficou, se calhar,
0: nunca
1: a bater um bocadinho
0: mais esqueceu.
1: Mal.
0: Ficou
1: a pensar, eu se calhar não vou voltar a beber coisas que não sejam água.
0: Se calhar não vou ter mais cuidado na estrada ou nunca mais acompanho estranhos a casa.
1: Pois, não vai desaparecer durante décadas e ele um dia a seguir achar que foi só ontem. Enfim, coisas tão estranhas. Enfim. Mas a verdade é que se vão perpetuando no tempo, aí se calhar com alguns acrescentos, é verdade.
0: Sim, sim.
1: Mas ganham um toque de tradição e de patrimônio.
0: É, neste caso era uma história de família. Portanto, ela diz que costumavam contar esta história do tio António e uma outra história que era passada numa casa de família em Salvaterra de Magos, que também aconteciam-se umas coisas estranhas, e era uma história que as novas gerações, ela já tinha partilhado com os filhos e com os netos, estas histórias dos antepassados e no fundo das casas também, não é? Que eles habitaram.
1: Que maravilha! Eu nem sei, todas as semanas há uma história que supera.
0: Mas não tens
1: supera.
0: Um tio assim, um tio ou uma tia?
1: Eu não, a minha família nesse aspecto é uma seca.
0: Almoçado ou jantado com fantasmas? Pois, eu também não.
1: Quer dizer, que eu saiba, não sei, mas nesse aspecto é uma seca. Ninguém conhece fantasmas nem nada dessas coisas. Mas eu gostava de falar com um fantasma. Adorava. Se há algum fantasma que esteja a ouvir a Correio da Manhã Rádio, por favor, envie-me um sinal.
0: Mas foi giro este silêncio, meu e da Ana.
1: Portugal insólito com a insólito com a Vanessa Fidalgo. Todas as quartas-feiras é sempre tão bom ouvir-te contar as histórias como tu contas. Obrigada, Vanessa.
0: Obrigada, Lara.
1: O que é que nos trazes para a semana? Ainda não
0: olha,
1: sabes.
0: Não sei. Se calhar até posso trazer esta história de Salvaterra de Magos. Já que começámos, não é?
1: Exatamente. Abrimos
0: aqui
1: a caixa de Pandora. Vamos
0: exatamente
1: lá. Parece-me muito bem. Parece mesmo.
0: Combinado.
1: Muito bem.
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1: É um passeio por Portugal que tanto faz ser no inverno, na primavera ou no verão. Como, por exemplo, esta música de Afonso de Brás e Luís Trigas. Bom verão, já estamos no verão. Boa quarta-feira e deixe-se ficar aí desse lado na Correio da Manhã Rádio.

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2: Então vamos à síntese informativa na Correio da Manhã Rádio. Já sabe, estamos juntos em 94.8 no Grande Porto, 90.4 na Grande Lisboa e em cmradio.pt, onde quer que esteja à distância de um clique. Demoras, são 3:29, a poucos segundos das meias horas, é a hora de atualizarmos as notícias. Jéssica Oliveira, boa tarde.
6: Muito boa tarde. Um incêndio deflagrou durante a noite de ontem num stand de autocaravanas. A CMTV falou com a proprietária deste espaço, que disse que os prejuízos ascendem os 800 mil euros.
7: Já teve algum tempo para fazer alguma contabilidade, perceber quantas viaturas é que ficaram completamente destruídas? Já conseguiu fazer essas?
8: Estamos a falar de números muito grandes, na ordem das dezenas, para lá de 5 dezenas.

0: apenas, e estamos a falar de valores muito grandes que aqui operavam três empresas no fundo. E no valor total das três empresas oscilará os 800 mil, 900 mil, das três. Agora aqui nas autocaravanas estamos a falar numa ordem dos 500, 600 mil, sendo que 200 mil será a reconstrução, que é a nossa parte crítica. Tudo o resto é fácil, mais fácil de reerguer. Agora a parte, temos seguros da parte de toque, essa coisa toda. Agora a parte de construção, por causa das amortizações, isso tudo é aquela coisa do costume.
1: O incêndio acabou por deflagrar durante a noite de ontem num stand de autocaravanas. A proprietária deste espaço disse que os prejuízos ascendem estes 800 mil euros. Depois de vários dias marcados por temperaturas extremas, o tempo em Portugal vai mudar a partir desta quinta-feira. Segundo o Instituto Português do Mar e da Atmosfera, a onda de calor deverá dar lugar a uma descida gradual das temperaturas, acompanhada por chuva, trovoadas e rajadas de vento em várias regiões do país, sobretudo no norte e centro. Apesar do regresso da chuva trazer assim algum alívio face ao calor extremo, as autoridades alertam para fenómenos de instabilidade que podem provocar inundações rápidas em meio urbano. Dar conta a terminar de que a pulseira da seleção dedicada a Diogo Jota vai associar-se à luta contra o cancro. A informação foi dada esta terça-feira pela Federação Portuguesa de Futebol. Nos próximos dias serão colocadas à venda as réplicas exatas da pulseira oferecida à seleção. Por cada pulseira vendida, 50 cêntimos serão doados à Liga Portuguesa contra o Cancro. A iniciativa envolve a Fundação FPF, a Missão Continente e também a Santa Casa da Misericórdia de Lisboa. A ideia do projeto solidário foi proposta pelo Primeiro-Ministro e, de acordo com a Federação Portuguesa de Futebol, dará a todos os fãs da Seleção Nacional a oportunidade de apoiar Portugal de forma simbólica, partilhando o mesmo adereço usado pelos nossos atletas enquanto contribuem para a difícil luta contra o cancro. A pulseira foi entregue por Luís Montenegro aos jogadores da Seleção Nacional. Foi em homenagem ao futebolista Diogo Jota.
2: Foram as notícias, a síntese informativa das 3h30, está na Correio da Manhã Rádio. E por aqui ainda há tempo de tomarmos conta da nossa saúde.
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2: É uma das músicas mais bonitas de sempre. Não é original de Elvis Costello, mas a versão dele ficou para a história e imortalizada também num dos filmes mais românticos de sempre. Para já ouvimos She, logo depois Estradas no Céu com Raquel Tavares e Valas.

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Está na hora do check-up diário com a Ana Pinto, hoje dedicado ao Dia Mundial.

0: Especial da prevenção das quedas.
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2: Hoje assinala-se o Dia Mundial da Prevenção das Quedas, uma data que nos recorda uma realidade muitas vezes subestimada. Cair não é uma consequência inevitável do envelhecimento. As quedas constituem um dos maiores problemas de saúde pública entre a população idosa. Segundo a Organização Mundial de Saúde, são a segunda principal causa de morte por lesões não intencionais em todo o mundo. Mas o impacto das quedas vai muito além das fraturas ou das idas às urgências. Uma queda pode significar perda de autonomia, diminuição da mobilidade, isolamento social e até o medo permanente de voltar a cair. Esse receio leva muitas pessoas a reduzir a atividade física, o que provoca perda de força muscular e equilíbrio, aumentando ainda mais o risco. Para muitas pessoas idosas, uma queda representa muito mais do que um susto. Pode ser o início de uma perda de autonomia, de uma hospitalização prolongada ou de uma recuperação difícil e incompleta. Os especialistas alertam que cerca de um terço das pessoas com mais de 65 anos sofre pelo menos uma queda por ano. E à medida que a idade avança, aumenta também o risco de lesões graves, como fraturas da anca ou traumatismos cranianos. A evidência científica mostra que a prática regular de exercício físico, especialmente atividades que trabalham a força, o equilíbrio e a coordenação, reduz significativamente o risco. Exercícios como caminhadas orientadas, treino funcional, tai chi ou programas específicos para séniores têm demonstrado benefícios claros. Também é fundamental vigiar fatores, muitas vezes esquecidos. Problemas de visão, alterações da audição, efeitos secundários de medicamentos que provocam tonturas ou sonolência e obstáculos dentro de casa como tapetes soltos, iluminação insuficiente ou escadas sem corrimão. Envelhecer com segurança não significa viver com limitações. Significa criar condições para manter a independência, a confiança e a qualidade de vida. Neste Dia Mundial da Prevenção das Quedas, fica a mensagem. Prevenir uma queda é proteger a saúde, a autonomia e a dignidade de quem envelhece.
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0: Vamos à música. Logo depois temos o Ávidas assim para conferir. Para já, Stressed Out e Drive Safe. 21 Pilots e Miles Smith e Niall Horan. Na Correio da Manhã Rádio. Boa tarde, boa quarta-feira.

0: a seguir esta mensagem, Drive Safe, conduza com todo o cuidado e precaução, se for o caso, não é? Boa viagem também, se for o caso, e já sabe que o Regresso a Casa é para estar atento aqui na Correio da Manhã Rádio.
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0: É isso mesmo. Aqui com uma diferença que é sexta-feira. Vamos ter a Luciana Abreu um pouco mais cedo, até para facilitar a vida da nossa apresentadora da CMTV, que de resto assim fica com o fim de semana mais cedo. Fica aqui entre nós e fica muito bem, porque vou recebê-la sempre de braços abertos. E vai ser assim uma conversa entre duas mulheres. Aliás, a Lara Afonso e a Luciana Abreu à sexta-feira. De resto, depois fica entregue ao Regresso a Casa com o Alberto Rocha e a animação que já o habituámos desde o primeiro dia em que a Luciana Abreu veio para o grupo e a família Correio da Manhã. Agora está na altura do Há Vidas Assim também, um dos elementos dos quatro fantásticos do Regresso a Casa, Vítor Figueiredo.
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4: Em 1966, Eusébio deixou os coreanos do norte de olhos em bico na reviravolta de 03 para 53. Foi só uma confirmação. A caminhada da Pantera há muito que estava lançada. O rei foi sinónimo de golo e ídolo durante anos. Com a camisola das esquinas, já outros tinham deixado a sua marca. Matateu, o Corta Vicente, o motor de alta rotação Mário Coluna, os muitos cavalos na ala de José Augusto. Seguiu-se a geração de Carlos Manuel, que calou Estugarda. De Chalana, o pequeno genial, da finta meio metro de Figo, da elegância do Rui Costa, de um João Vieira Pinto imprevisível e de um Futre desconcertante. E Joga Bonito continuou, com a chegada de Cristiano Ronaldo. Veio lá dos confins da Madeira até ao topo do mundo. A seleção portuguesa ganhou um novo ídolo do povo, até hoje. Depois, com sotaque brasileiro, a magia de Deco e uma parede chamada Pepe, ao lado da classe de Ricardo Carvalho. E pronto, acabou. Não acabou nada. Outra geração chegou para maravilhar o mundo do futebol. O maestro Bernardo Silva, o patrão na defesa Rubem Dias, o veloz Nuno Mendes, um Cancelo que pode jogar em qualquer lugar e um luxo de meio campo com a visão, a inteligência e a omnipresença de Bruno Fernandes e Vitinha. E outros houve e outros há. Faríamos outra lista já amanhã e se calhar faremos naquela que é uma das grandes fileiras de exportação da economia portuguesa, mas é muito mais do que isso e podíamos ficar aqui o dia todo. Tantos foram os que, com talento e trabalho, mantiveram e mantêm viva uma certa alma do futebol.
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0: E o Há Vidas Assim está disponível em todas... Em todas nada, por acaso não. Está disponível em cmradio.pt. Parece que uma pessoa decora, não é, as coisas. 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Ora, estamos em contagem decrescente para o Regresso a Casa. A Louraça já chegou e hoje em modo caracóis. Está gira, gira, gira. Já lhe disse que à sexta-feira fica aqui entre nós. Fica mais cedo para também ir descansar mais cedo a Luciana Abreu. E vamos ter aqui conversa de... mulheres. Então já a noite de São João com a Gisela João e logo depois Etta James, duas grandes mulheres na Correio da Manhã Rádio. Eu despeço-me e marco encontro consigo aqui entre nós na Correio da Manhã Rádio amanhã às 11. Beijinhos.

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1: Boa tarde, são 4 horas. Tempo para notícias com a edição de Alexandra Pereira. Boa tarde.

0: Boa tarde. Mais de 300 operacionais continuam empenhados hoje na resolução do incêndio que lavra desde ontem em Loulé. Hoje mantêm-se sobretudo atentos a reacendimentos, tendo em conta que o vento continua hoje a ser adversário no controle eficaz das chamas. A reportagem é da Beatriz Henriques Ferreira.
1: Depois de um longo dia de trabalhos aqui em Loulé, eis que os meios continuam empenhados no terreno, desta vez para trabalhos de rescaldo, mas preocupa essencialmente alguns reacendimentos que têm estado a acontecer ao longo da manhã. O vento acaba por bater nos pontos que ainda continuam quentes, o terreno continua muito quente, a verdade é que as temperaturas continuam a subir, o vento por vezes intensifica-se e ao bater nesses pontos quentes acabamos por voltar a ver chama. Chama que depois avança na zona e para a zona que ainda está verde, portanto que ainda não ardeu, e isso é claro que causa alguma preocupação aos operacionais. Um dia também que se espera por ser muito quente, as temperaturas vão subir, os meios vão continuar atentos, estão no terreno, principalmente junto às casas que ontem foram ameaçadas pelas chamas.
0: A reportagem da jornalista Beatriz Henriques Ferreira, dizer que nesta altura estão mobilizados para esta ocorrência em Ameixial, Loulé, 340 operacionais, apoiados por 112 viaturas e 3 meios aéreos. Hoje é também notícia um incêndio durante a última madrugada em Lessa da Palmeira, Matosinhos. Um stand de autocaravanas foi particularmente afetado. Com o passar das horas vão-se fazendo os primeiros cálculos aos prejuízos. Foi, naturalmente, tema abordado pelo jornalista Manuel Jorge Bento, junto da proprietária de uma das empresas afetadas.
2: Já teve algum tempo para fazer alguma contabilidade, perceber quantas viaturas é que ficaram completamente destruídas, já conseguiu fazer essas contas?
3: Estamos a falar de números muito grandes, na ordem das dezenas, para lá de 5 dezenas, e estamos a falar de valores muito grandes que aqui operavam 3 empresas no fundo. E no valor total das 3 empresas oscilará os 800 mil, 900 mil das 3. Agora aqui nas autocaravanas estamos a falar numa ordem dos 500, 600 mil, sendo que 200 mil será a reconstrução que é nossa parte crítica, tudo o resto é mais fácil de reerguer. Agora a parte, temos seguros da parte de toque, essa coisa toda, agora a parte de construção, por causa das amortizações, isso tudo, é aquela coisa do costume.
0: Declarações captadas pelo jornalista Manuel Jorge Bento. As causas para este incêndio em Lessa da Palmeira, Matosinhos, estão ainda a ser apuradas. A Polícia Judiciária foi chamada a investigar as circunstâncias que resultaram na morte de um homem de 72 anos na Marinha Grande. A vítima foi encontrada sem vida em casa da filha, com o corpo a evidenciar sinais de agressão. José Durão.
4: Até agora a autoridade não informou, não adiantou quaisquer detenções relacionadas com este caso de um homem de 72 anos que foi encontrado sem vida no interior da casa da sua filha e do seu genro aqui na Marinha Grande, onde nos encontramos. Uma rua em que os vizinhos escrevem como profundamente tranquila, onde há décadas que não acontecia nada deste patamar, digamos, e que agora estão também eles próprios a tentar perceber o que é que afinal aqui sucedeu. Ora, os vizinhos contam que na manhã de ontem, por volta das 10:30 da manhã, já havia ruídos, sinais de confrontos entre dois homens no interior do apartamento, onde então a filha da vítima residia com o seu companheiro. Os vizinhos acreditam que se tratava do genro e do seu sogro, portanto, que se terão então envolvido em confrontos. Ora, a causa deste desentendimento não é clara para ninguém. Estamos aqui a falar de uma situação de barreiras linguísticas, de famílias provenientes da Europa de Leste, que estavam na Marinha Grande há 3 meses, e que, para além dessa barreira linguística, também não tinham propriamente um entrosamento muito profundo com os vizinhos. Não havia aqui propriamente um conhecimento mais ao detalhe do que é que poderia estar aqui em causa entre estes elementos familiares. Ora, facto é que uma pessoa perdeu a vida. Essa pessoa, esse homem de 72 anos, originalmente tinha gerado um alerta de morte súbita. Essa tese ou essa possibilidade acabou por se extinguir à chegada da PSP aqui ao local, quando se deparou então com o corpo cheio de hematomas, cheio de marcas, e convocou então a Polícia Judiciária.
0: A reportagem do jornalista José Durão. Esta manhã, em São Pedro da Cova, Gondomar, um veículo ligeiro embateu numa ambulância que estava praticamente parada. 3 pessoas ficaram feridas. Fátima Vilaça.
5: Há 3 pessoas feridas deste acidente a envolver uma ambulância de transporte de doentes não urgentes dos bombeiros voluntários de São Pedro da Cova. 2 das vítimas com ferimentos ligeiros são precisamente o condutor, elemento deste

deste corpo de bombeiros e uma doente que seguia no interior desta ambulância. Depois houve um popular que aqui na sequência deste acidente acabou por cair e sofrer também ferimentos ligeiros. Ora, o acidente que aconteceu seriam meio-dia e 20 de hoje. Esta ambulância estava parada aqui em

0: depois, quando regressou à ambulância, este bombeiro, que tem cerca de 60 anos, entrou na ambulância e não teria ainda entrado no Alcatrão. Foi então que um carro que circulava aqui nesta rua, no sentido descendente, embateu na dianteira da ambulância, fazendo com que a viatura de transporte de doentes não urgentes caísse pela ribanceira abaixo.
1: A reportagem da jornalista Fátima Vilaça com este acidente que hoje fez 3 feridos. A sul, perto de Vila Viçosa, outro acidente. Um caminhão despistou-se na localidade de Pardais. O veículo incendiou-se depois e ficou totalmente destruído. José Lamaras.
2: Um problema mecânico pode ter estado na origem do despiste deste caminhão aqui em, na zona de Vila Viçosa, na 255 liga Borba Vila Viçosa, acabou por se despistar, acabou por se incendiar, não causou felizmente ferimentos ao condutor, saiu completamente ileso deste acidente e a carga, alguma madeira, acabou por ficar queimada, portanto transportava madeira, outra pode-se aproveitar, vai seguir então viagem noutra viatura da empresa para a zona centro do país. Não consegue explicar-se este motorista espanhol que falou connosco, não consegue explicar o porquê de ter acontecido o despiste. Estamos numa reta, mas sentiu um problema mecânico no caminhão e depois acabou por sair fora da faixa de rodagem, que tombando o caminhão e começando aí o incêndio. Os bombeiros de Vila Viçosa acabaram por extinguir rapidamente este incêndio, com praticamente 30 operacionais aqui no local. Nacional 255 foi palco então deste despiste de um veículo pesado de mercadorias, carregado com madeira, que alguma acabou por arder, outra será aproveitada, segundo o motorista espanhol também, que conduzia este veículo também com matrícula espanhola, a dizer-nos que houve um problema mecânico, com certeza, para perder o controlo do veículo, sair fora da estrada e acabar por entrar em despiste e depois incendiar-se aqui na Nacional 255, entre Vila Viçosa e Alandroal.
1: A reportagem do jornalista José Lameiras. Em Lisboa, ao início desta tarde, uma carrinha incendiou-se na Avenida de Ceuta, em Alcântara. Para o local foram acionados 8 operacionais e 2 viaturas dos sapadores de Lisboa. O alerta foi dado poucos minutos depois das 2 da tarde para um incêndio, então, que estava a consumir uma carrinha de entregas na Avenida de Ceuta, que ainda se mantém algo condicionada, apesar de já debeladas as chamas e já de resto foi retirada do local a carrinha, que ficou totalmente consumida por este incêndio. Contou à CMTV o condutor desta carrinha de entregas, que depois de uma avaria chamou o pronto-socorro e já no reboque a carrinha começou a arder, tendo então ficado totalmente tomada pelas chamas. Nota final para esses condicionamentos de trânsito que ainda se sentem na Avenida de Ceuta, em Alcântara, Lisboa. Mais de 50 de professores, pais e alunos manifestaram-se hoje em frente ao Ministério da Educação. Exigiram mais financiamento para os colégios de ensino especial. As instituições alertam que, sem reforço das verbas, algumas poderão não conseguir abrir portas já no próximo ano letivo. Foi o que partilhou Fernanda Martins, diretora do Colégio Alfredo Binet, à jornalista Bianca Gonçalves Rocha.
2: Um problema mecânico pode ter estado na origem do despiste.
1: Não eram estas as declarações que pretendíamos ouvir, mas sim Fernanda Martins, a diretora do Colégio Alfredo Binet, à jornalista Bianca Gonçalves Rocha.
3: Representa um grande problema no funcionamento e nas condições que necessitamos de ter para poder atender estes alunos com necessidades educativas especiais. Portanto, isto é um subfinanciamento que já remonta desde 2008. De 2008 a 2022 não houve aumento das mensalidades. Conseguiu-se um aumento em 2022 e com a promessa de que todos os anos ia ser revistas as mensalidades. Isso não aconteceu. Estamos neste momento, estamos há 2 anos em diálogo aqui com o Ministério da Educação.
4: Que respostas é que têm sido dadas ao longo deste tempo?
3: Estão a ser, portanto, pediram-nos várias informações. Foi apresentado, portanto, toda a informação ao Ministério da Educação que nos foi solicitada. Tem-nos dito que, de facto, confirma-se a necessidade das mensalidades serem revistas

0: todos os anos e até ao momento não obtivemos resposta.
1: Os alertas de diretores, professores, pais e alunos com necessidades especiais que hoje se reuniram num protesto frente ao Ministério da Educação em Lisboa alertam que os valores atualmente atribuídos são insuficientes para garantir equipas especializadas e turmas reduzidas essenciais para acompanhar estes alunos. Depois de vários dias marcados por temperaturas muito altas, nova mudança no estado do tempo e já a partir de hoje. Segundo o IPMA, a onda de calor deve dar lugar a uma descida gradual das temperaturas, acompanhada por chuva, trovoadas e rajadas de vento em várias regiões do país, sobretudo no norte e centro. As autoridades alertam para a possibilidade de fenómenos de instabilidade que podem provocar inundações rápidas em meio urbano. No Mundial, Didier Deschamps não vai acompanhar a seleção francesa no jogo de sexta-feira diante da Noruega. O selecionador francês viajou até França depois de receber a notícia da morte da mãe. Vai assim acompanhar as cerimónias fúnebres. Deschamps não vai estar, por isso, presente no confronto da França com a Noruega, sexta-feira em Boston. A equipa ficará sob o comando de Guy Stéphane. Quanto a Portugal, a seleção começa hoje a preparar o encontro frente à Colômbia, da terceira e última jornada do Grupo K do Mundial. É o jogo que pode decidir o vencedor do agrupamento e o trajeto na fase a eliminar. De regresso a Palm Beach, depois da goleada ontem sobre o Uzbequistão em Houston, por 5-0, a seleção portuguesa tem hoje um dia totalmente fechado à comunicação social, como de resto é usual com o selecionador Roberto Martínez nos dias seguintes aos jogos. Portugal defronta a Colômbia de sábado para domingo em Miami, e de referir que a Colômbia garantiu ontem lugar nos 16avos de final deste Mundial ao vencer a República Democrática do Congo por 1-0. As notícias estão de volta às 4:30 com o Vítor Figueiredo. Até já.
2: São agora 4:13. Notícias com a edição de Alexandra Pereira. Ora, edição de 24 de junho, é dia de São João. Estamos com céu cinzento, mas pelo menos aqui no Porto não temos chuva. Estão 23 graus no Porto, Lisboa está com 24, Setúbal 25, subimos para Viana do Castelo, 24 graus, Braga 26, Aveiro está com 23. Anda assim, meio tristonho o tempo. São Pedro, sinceramente, andou aí a fazer umas brincadeiras, mas pelo menos durante a noite portou-se bem. Ainda bem.
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2: Então, a não perder este jogo, este relato na sua Correio da Manhã Rádio. E agora, 4:11. Ora, hoje é dia de São João, celebra-se o dia deste santo em várias cidades do país. Atenção que o São João não é o santo padroeiro da cidade do Porto. Não fiquem com esta confusão, porque não é. Celebra-se também em Braga, em Vila do Conde, por exemplo, em Angra do Heroísmo, nos Açores e noutras cidades, noutras localidades. Portanto, é assim com um sonzinho de popular que vamos abrir este regresso a casa e chamar os outros foliões para o dia de hoje. Bom dia não, boa tarde, Luciana Abreu. Ainda
4: nunca
2: ando assim
4: me
2: meio perdido.
4: Foliona.
2: Nunca te chamaram Foliona.
4: Não.
2: Mas se
4: agora
2: estivesse.
4: Já
2: se
4: ao estivesse... Vítor.
5: Olá.
2: Bom, o Vítor sim, o Vítor dá a impressão de quem gosta de andar aí até às tantas também, na folia.
5: Não, pai, eu nos meus bons tempos vi o nascer do sol ali em certos.
2: Pai, eu também vejo nascer do sol várias vezes. Então quando me levantava às 6 da manhã viu muitas vezes. Às 6 ou às 5:30.
5: Não, mas eu ainda não tinha deitado.
2: Ah, não, mas eu não ia até
5: era
2: tanto.
5: Era ali o nascer do sol sobre o Mar da Palha.
2: Eu não ia até tanto.
5: Havia lá duas gruas que tinham um nome, era a Vigorosa e a Poderosa, Salver. Pronto, quem é de Lisboa da night dos anos 90 para aí, sabe do que é que eu estou a falar.
2: Tu andavas numas lindas vidas, andavas.
4: Fala que isto é rádio e não é preciso pôr uma bolinha vermelha.
2: Não, mas ele também não adiantou mais, que ele é folião, mas é contido. É um folião contido, não vai para ali
5: fora. Não vai, também.

0: no barro.
1: Claro, dá.
0: Cada coisa na sua idade.
1: Exatamente.
0: Não é?
1: Pronto, então, e estar a ver o sol nascer pode ser uma boa conversa, pode estar com uma lanterna a ler um livro, por exemplo, não sei quem, mas pronto, pode fazer muitas outras coisas, não é? Pode estar num carro, a comer, sim, embaciar o vidro com a respiração, mas mais nada, não é?
0: Até coisas que às vezes depois duram meses.
1: Bem, se forem nove é que é complicado. Não sei, mas cada qual sabe de si. Bom, mas se já passaste esta fase, isso já pelo menos é um alívio.
2: Olha, já todos passamos.
1: Não,
2: acabou.
1: Eu não passei, ainda não
0: passei
1: por outro
0: lado. Ainda nem 40 tens.
1: Enquanto uma pessoa continuar a, como alguém disse, acordar com o céu da boca quentinho, é bom. Porque quando estiver frio...
2: Que é isso?
1: Quando estiver frio...
2: Não digas.
1: Quando estiver frio, já está lá para cima. E eu lá em cima não tenho, só mesmo de avião, e já há algum tempo que não faço viagens. Deixa estar. Portanto, ainda não me passei para o outro lado.
2: Deixa-me publicidade.
1: Tenho daqui um bocadinho. Deixa-me dizer que ontem tivemos 12 minutos de fogo de artifício. Eu vi ao longe, pareceu-me bonito. Acho que o pessoal gostou, os cretos também lá estiveram a brilhantar musicalmente o fogo. E houve festa e alegria por todo lado e por toda a cidade. Nós temos aqui de fundo Banda Lusa, que também estiveram, Tony Carreira, Quinta do Bill, José Cid. Bem, o Cid, digo-vos uma coisa, aquele homem é que ainda não passou aquela fase que supostamente nós dizemos da adolescência. Ele tocou antes do fogo de artifício e depois do fogo de artifício, aquilo foi sempre a dar-lhe. E agora digam lá, que idade é que tem o José Cid? Tem uns 28 ou coisa do género. Aquilo é sempre a bombar. É bombar, o homem não para. É qualquer coisa. Foi uma cidade em festa, pelo menos aqui no Grande Porto, e muitas outras seguramente. E sabes, uma das coisas que encontrei foi muita gente do Sul, além dos turistas, etc. Mas muita gente do Sul que veio para o São João. Portanto, esta festa continua a atrair muitas, muitas pessoas, porque é diferente. Não vou dizer que é melhor, que é pior. É diferente. E há uma maneira diferente de gozar esta festa de São João. Pronto,
2: também
1: foi divertido.
2: Não
1: lancei, mas aprendi a técnica. Porque eu falei com muita gente que estava... Eu estava ali no Cais de Gaia. E ontem, à noite, houve um período da noite, pelo menos até às 10h30, coisa do género, que não havia vento. E é fundamental não ter vento para os balões, não apagar aquela mecha, e portanto para eles subirem. E aprendi como é que se lança o balão. E havia muita, muita gente a lançar o balão. Aliás, os Mas céus aquela... da cidade estava fantástico.
0: Alberto, aquela tua primeira tentativa, tu tens que largar o balão, sabes disso, porque senão depois vais por ali fora, atrás.
1: Não chega a tanto.
0: Ui, mas levezinho aquilo, como tu és.
1: Aquilo, não, já foi muito mais levezinho, acredito. Já. Muito, muito, muito mais levezinho. Mas eu acho que os balões este ano eram bem maiores. Em relação
2: que
1: aos
2: giro,
1: outros anos, acho que eram bem maiores.
2: Visto.
1: Bem,
2: gostava
1: estava
2: mesmo.
1: Fabuloso. Eu tive a oportunidade, na altura estava o Ricardo Felipe Matos em antena, e uma das coisas que eu lembro-me de dizer foi como estava bonito o céu. Lindo mesmo, com aqueles pontinhos de luz de milhares e milhares de balões que foram lançados. Foi brutal mesmo.
0: O que eu há pouco ia dizer sobre a história do Porto era que tu disseste que era diferente, não é? O São João. Sim. Também tem a ver com as pessoas. Eu já não vou há algum tempo, mas a primeira vez que eu fui ao Porto, notei logo, não sei, vocês têm uma maneira muito genuína de estar e um à vontade a falar com as pessoas. Nós próprios ficamos muito à vontade, apesar de não sermos daí e não conhecermos às vezes bem, mas há de facto, eu tenho que, pronto, admitir isso, que não me custa nada, aliás, e de facto é uma maneira de estar diferente.
2: Falamos com o coração.
1: Gostamos de fazer com que as pessoas se sintam bem, como se estivessem em casa delas.
0: Comunicação, eu acho que isso é uma facilidade de comunicação que eu sempre notei, não sei se isto agora...
1: E de um modo geral temos um sorriso para as pessoas, gostamos que elas se sintam bem.
2: Vou confidenciar-vos uma coisa.
1: A sério?
2: Eu que não gosto, sim.
1: Vê lá,

0: Não gosto. Eu não gosto do meu nome, sabes?
1: Abreu?
0: Não, Luciana. É um nome brasileiro, porque
1: Luciana.
0: Enfim, a minha história, não é?
1: Fui
0: feita lá, nasci cá, depois voltei para lá, depois vim com 3 anos e fiquei por cá.
1: É sempre muito indecisa, até
0: é
1: mesmo a nascer.
0: Okay. Sou mesmo geminiana.
1: Podias ser Samantha.
0: E é engraçado que a única altura em que eu gosto de ouvir o meu nome é quando eu estou no norte. Sabes? Não sei explicar isto. Não sei se é do sotaque. Oh, Luciana! Toca-me no coração.
2: Mas o teu nome tem uma origem. Sabes que o teu nome tem origem no latim, que é Lucianus, e que deriva de Lux.
0: Oi!
2: Que significa?
1: Olha, eu tive-te lá muitas vezes.
2: Luz, aquela que ilumina, a luminosa.
1: Eu ia dizer que te tinha lá muitas vezes porque eu usava saboneta há muitos anos. Luciana, anda cá. Lava-me as costas.
0: Luciana.
1: Olha, vamos embora, está bem? Vamos embora, vamos ao trânsito. E tu não pensavas, andaste tão perto de mim. Ai, meu Deus. Vamos lá para o trânsito. Vítor Figueiredo, hoje aqui o Porto está sossegadinho. Não há assim nada de especial.
2: Sossegadinho.
0: Estão todos de ressaca.
2: Sossegadinho.
1: Como é que diz?
2: Eufemismo. É que, não, é que está mesmo. Está tudo a dormir.
1: O pessoal está cansado, não? Tu não imaginas a quantidade dos que foram deitar-se às 8, 9 da manhã.
2: Pronto, Ponte do Infante está preenchida no sentido sul-norte. De resto, não há trânsito no Porto, nem na AEP, nem na VCI, nem em praticamente lado nenhum. Há um bocadinho ali na Foz do Douro, na zona da Praia da Luz, mas quase nada, na zona comercial de Gaia, mas também quase nada. Olha, uma tranquilidade que
1: eu acho que o único trânsito que deves ter aí na Ponte do Infante, olha, deve ser o Paulo Jorge e mais algum pessoal média livre que está a vir trabalhar. Nem reportagem, mais nada. De resto está tudo em casa. Não se passa nada.
2: Em Lisboa já não é bem assim, mas também não há nada de muito extraordinário. Há aqui uma indicação de um acidente na segunda circular e há trânsito no sentido Benfica Aeroporto, desde mais ou menos as Calvanas até ao eixo, ao nó do eixo Norte-Sul, e precisamente no sentido contrário para Benfica, desde esse eixo Norte-Sul, desse nó, até à Torre do Radar. Agora chegou-nos aqui a indicação de um acidente na Cril, sentido Algés-Sacavém, ali na zona das portas de Benfica, que está a criar algum trânsito. Há também algum no IC19 junto ao nó da Amadora, e um pouquinho nos Cabos de Ávila, e também depois na A5 também temos aqui a indicação de um acidente. Há algum trânsito na subida de Monsanto, nesta altura. O eixo norte-sul ainda é o que está pior, com trânsito praticamente desde Campo Lido até à Avenida da Ponte, e depois praticamente pouco mais. Há pouco eu tinha visto aqui um acidente lá para as bandas da Avenida de Berlim, que exatamente na rotunda perto das chegadas do aeroporto de Lisboa, aeroporto Humberto Delgado, que estava a complicar ali os acessos, mas pronto, é o que é. Esperemos que se resolva. E pronto, é isto em termos de trânsito, genericamente. Não há muito trânsito no Porto, não há, basicamente, tirando a Ponte do Infante sul para norte. E aqui em Lisboa é o que temos. Boa viagem, portanto, para todos. Nem digo paciência, porque hoje não está nada mal.
1: Então ficas triste com isso, mas calma,
2: nada,
1: que amanhã chega.
2: Nada, pelo contrário.
1: Eles amanhã estão todos aí, ora!
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1: E ontem estivemos também na Fun Zone, onde foi em grande com os milhares de adeptos que por ali estiveram, até às tantas, hein? E fez furor na Fun Zone Betano os nossos jogos da Correio da Manhã Rádio. Portanto, Portugal ganhou, vamos ter mais jogos e claro, vamos passar.

0: passar lá mais vezes para trazermos também a animação para os nossos ouvintes. Luciana, preparada para a primeira música? E já são 4h26.
1: Espera, vou-me levantar.
0: Então vá lá, eu sei que tu gostas.
1: Vou pôr no máximo.
0: Põe, põe, depois queixa-te.
1: Luciano, quase que era Luciana. Mas é Luciano.

0: Vem dançar com o Duro. Pronto, a menina já está cansada? Ainda não? Vamos às compras. Regressamos já a seguir e com mais coisas boas.
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0: 31, já que gostamos de falar de festas, então dizer, atenção, Malveira de Cima, Mafra, as festas dos Santos Populares na Malveira realizam-se já na sexta-feira, sábado e domingo, no antigo recinto da Feira de Gado, na Malveira de Cima, e vai haver por ali muita música e, claro, muita alegria. Portanto, festas não faltam nesta altura, quer dizer, estamos a fechar o mês de junho, não tarda, junho, julho, agosto, é um fartote de festas aí por todo lado. Daqui a pouco vamos ver quais são as tuas festas, Luciana, a tua agenda, vai aí preparando,
1: sim,
0: está
1: sim.
0: Bem?
1: Olha, já te posso falar sobre os Santos na sexta-feira.
0: Não, os Santos estão bem, não, os Santos, todos os Santos é lá para novembro, não é? Novembro, não é.
1: Já na sexta-feira,
0: não são esses, são os outros. Está bem, daqui um bocadinho então, vamos chamar o Vítor, que ele já está aí com os papéis todos, e depois perde os papéis, é um problema. Para ele ler as notícias, se for como eu, não mais encontra nada.
2: Sabes?
0: Diga-se isso. Sei que...
2: Se te lembras daquele jogo, se vocês todos se lembram daquele jogo que era o... Era quantos queres que se chamava?
3: Ah, sim!
2: Com os papéis, com um papel...
3: É verdade,
2: eram uns papéis que se dobravam.
0: Ah, peraí, que a Alexandra não sabe, não é desse tempo, não é?
3: Sou sim!
0: Quantos queres, Alexandra?
3: Sou sim!
0: A Alexandra é a mais nova delas todas.
3: Eu fazia imenso.
2: Tem 16, 17.
0: Está quase com 50. Mas...
4: Eu chamava isso o Coelhinho.
0: Oh, qual Coelhinho?
4: Coelhinho? Sim, sim.
0: Não é Coelhinho nada. Coelhinho.
3: Ai, não, não
0: é quantos
3: queres.
0: É quantos queres, não é Coelhinho? É aquilo ali.
2: É aquilo que eu estou dobrava.
0: Não é Coelhinho, é quantos queres. Sim, mas esse não é Coelhinho. Isso, tu és de onde? Ok, não digas. Sim, sabes quantos queres. Eu
2: adorei.
0: Eu adorava isso. Eu adorava isso. Eu adorava esse show.
2: Eu adorei, foi o suspiro.
0: Sim. Cansas-me. Sério.
2: Cansas-me, Alberto.
0: Cansas-me, sério. Ok. E depois, concluindo, o jogo quantos queres? Dizias?
2: Não, porque estavas a falar de papéis e ocorreu-me isso. Até porque em casa ontem estava a descascar uma tangerina e dividi em quatro partes e fiz o quantos queres.
0: Olha, boa. Assim, eu é coisa que não faço.
2: Já está um bocado mais para lá que para cá, mas pronto, é verdade.
0: A gente já tem. Olha, assim, e lembro-se daquele jogo, avançada. Não sei que nomes é que lhe davam, mas era o stop do estilo... países, cidades...
2: Ah, cidades, sim, frutas, sim. Etc. Sim,
0: será
2: sim,
0: que
2: sim.
0: Ainda se joga isso?
3: Sim, eu jogo lá em casa.
0: Um dia desses vamos fazer isto aqui.
3: Eu jogo com as miúdas,
0: pronto.
3: Ao stop.
0: É. Ok, é. O stop. Ah. Eu quando era miúdo jogava isso. Sim.
3: Só que elas agora querem pôr profissões, incluem profissões, eu fico danada.
2: Qual profissões? Eu não estou lá em,
0: pois, já,
2: lá em casa,
0: já sabes
2: lá os
0: que influencer
2: jovens.
0: Lá ia, não é?
2: Já exatamente, ia, exatamente. Põe uma coluna para influencers e eu... Hã?
0: Que é isso?
2: Que são as influências? Não faço a mínima ideia. Alberto Rocha escreve lá quando é o A.
3: Não.
0: Olha, eu não sou de maneira alguma.
2: É,
0: sou
2: um
0: mau influencer.
2: Luciana, sim.
3: Não. Eu não sou influencer, sou uma artista. Com todas as letras.
2: Uma artista polivalente,
3: não,
2: dança,
3: não.
2: Canta.
3: Eu cada macaco no seu galho. Eu não sou influencer, não tenho jeito nenhum para isso. Agora, eu lembro-me perfeitamente da ordem. Nomes, frutos, cores, cidades, países, objetos, total.
2: É, isso é mais,
0: exatamente.
2: Acho.
0: Depende, tu depois podias pôr mais aqueles que soubesses mais, não é?
2: Sim.
0: E depois era...
2: Insetos,
0: eu lembro...
2: Exemplo, giro.
0: Eu lembro, olha, a Alexandra...
2: A formiga não tem asas. Ah, tem. A formiga de asas.
3: Nossa.
0: Capital de Espanha. Capital de Espanha. Começa por um M. É Barcelona.
2: Malência.
0: Olha, Alexandra,
3: eu ganho
0: fez...
3: sempre com a letra P porque eu lembro-me dos animais com P. Pulga, piolho. Vou buscar esses animais que ninguém se lembra.
2: Palerma.
0: Olha.
2: Há tantos animais desses por aí espalhados.
3: Pikachu.
0: Que é esse Pikachu?
3: Não é do vosso tempo, Pikachu?
0: Não, Pikachu não é do
3: o
0: meu
3: Pikachu.
0: Tempo. Pikachu é do meu filho. Tempo
2: não
0: do meu
2: é do
0: filho.
2: Dragon Ball.
0: Pikachu.
2: É preciso para aquela coisa do
0: sim,
2: Dragon Ball.
0: O Dragon
2: sim.
0: Ball. Nós somos mais Heidi, Marco, chorávamos imenso. Eu não.
3: O Ralph. Mas...
0: Olha,
2: não vais embora, mamãe, não me deixes aqui.
0: Ai, senhor.
2: Mamãe.
0: Era um desespero, a sério. Eu acho que ele precisava de tratamento. A criança sofria tanto. Olha, vamos às notícias. 4:35.
2: É verdade. Há coisas
0: não é por nada, nós temos notícias, não é?
2: Não é?
0: É verdade, vamos lá.
2: Há coisas sérias para contar e já lá vamos. Há uma história interessante que vem de França hoje por causa da ida de um jogador, o Doku, a assistir ao parto de...

0: da sua esposa e do seu filho, filho ou filha, não tenho certeza, primeiro filho. E há uma polémica curiosa sobre este assunto. Já lá vamos deixar isso mais para o final deste bloco. A minha garganta está aqui. Fazer das suas. E eu não fui para a noite, para São João.
1: A fadista!
0: Bom, vamos então aos assuntos que estão na atualidade e alguns deles são os incêndios. Já lá entramos parece que já entramos na época deles e ainda só estamos em junho. Há 300 operacionais no combate a um fogo que lavra desde ontem em Lolé. Para já, hoje há atenção sobretudo aos reincendimentos. O vento continua a ser a perturbar este controlo das chamas. Há pouco tínhamos a reportagem perto de Besteiros, na zona de Lalé, da repórter Beatriz Henriques Ferreira.
2: Depois de um longo dia de trabalhos aqui em Lalé, eis que os meios continuam empenhados no terreno, desta vez para trabalhos de rescaldo, mas preocupa essencialmente alguns reacendimentos que têm estado a acontecer ao longo da manhã. O vento acaba por bater nos pontos que ainda continuam quentes, o terreno continua muito quente, a verdade é que as temperaturas continuam a subir, o vento por vezes intensifica-se e ao bater nesses pontos quentes acabamos por voltar a ver chama. Chama que depois avança na zona e para a zona que ainda está verde, portanto que ainda não ardeu, e isso é claro que causa alguma preocupação aos operacionais. Um dia também que se espera por ser muito quente, as temperaturas vão subir, os meios vão continuar atentos, estão no terreno, principalmente junto às casas que ontem foram ameaçadas pelas chamas.
0: A reportagem de Beatriz Henriques Ferreira neste grande incêndio que lavra desde ontem em Lolé. Por lá continuam quase 300 de operacionais. Agora a preocupação são os reincendimentos. Ainda 112 viaturas, 3 meios aéreos. Enfim, um assunto que vamos continuar a acompanhar ao longo da tarde. Entretanto, cerca de meia centena de professores, pais e alunos manifestaram-se hoje em frente ao Ministério da Educação. Querem mais financiamento para os colégios de ensino especial. Estas instituições alertam que, sem reforço das verbas, algumas poderão fechar, nem sequer, aliás, abrir portas no próximo ano letivo. Alertas que chegaram de diretores, professores, pais e alunos com necessidades especiais. Dizem que os valores atualmente atribuídos pelo Estado são insuficientes para garantir as equipas especializadas e as turmas reduzidas, essenciais para acompanhar estes alunos. Agora a economia, a FMI volta a rever em baixa o crescimento da economia portuguesa, agora para 1,7%, uma projeção que representa uma revisão em baixa face à estimativa do World Economic Outlook do passado mês de abril. Lá por fora, o tráfego no Estreito de Hormuz parece estar a aumentar, subiu para 31 navios por dia, um número que ainda assim contrasta com a média diária de 100 a 120 que passavam por ali antes da guerra entre os Estados Unidos e o Irão. Entretanto, por cá parece que a temperatura vai descer já a partir de hoje, uma descida gradual acompanhada por chuva, trovoadas e rajadas de vento em várias regiões do país, vai afetar sobretudo norte e centro, poderá haver fenómenos de instabilidade como inundações rápidas em zonas urbanas. No Mundial, o treinador francês Didier Deschamps foi a casa, foi até a França depois de conhecer uma notícia triste, a morte da mãe, e foi assistir às cerimónias fúnebres. Portanto, não vai acompanhar a seleção para já frente à Noruega. Quanto a Portugal, a nossa seleção, depois da vitória contundente sobre o Uzbequistão, está a preparar o encontro com a Colômbia. A Colômbia, ontem, acabou por ganhar ao Congo por 1-0. Este jogo com a Colômbia pode decidir a classificação do grupo e o trajeto na fase seguinte do mata-mata. De referir que a Colômbia já garantiu um lugar também, já garantiu um lugar nos 16avos de final. Para terminar, então, uma frase que lançou a polémica em França. O nascimento de um filho é um momento nojento em que o pai não serve para nada. Quem a disse foi uma apresentadora de televisão francesa, France Pierron, durante um debate precisamente sobre o jogador Jeremy Doku, internacional belga, que joga em Inglaterra, que, enfim, ao saber que ia ter um filho, abandonou com a autorização, obviamente, da

0: da Federação Belga e dos senadores, abandonou a equipa e foi assistir ao parto e ao nascimento do primeiro filho. Uma psicóloga e uma ginecologista concordaram com esta decisão de Doku e discordaram da frase que lançou a polémica, a frase desta apresentadora, France Pierron. Pronto, ficamos por aqui. No que toca a algumas das histórias que estão a marcar a atualidade, às 5 voltamos com mais notícias e com a Alexandra Pereira. Até já.
1: Até já, Vítor Figueiredo, a trazer-nos assim a síntese de notícias. São 4h41. Luciana, deixa-me perguntar-te. É nome, frutos, países e cores. É isso?
2: Cores, objetos, total. Mas elas agora também querem acrescentar marcas. Eu tinha-me esquecido. Marcas e profissões.
1: Sim, mas isso não existe agora. Pronto. Nome, frutos, países, cores e objetos. Muito bem.
2: Ai, mas
1: então,
2: eu sou perentório. Eu digo logo assim, não inventem. Ou é assim ou não brinco.
1: Então escrevam lá no papelzinho. Nome, frutos, países, cores,
2: animais.
1: Objetos.
2: Não, animais. É? Primeiro animais.
1: Ainda
2: nomes,
1: temos animais.
2: Frutos, animais,
1: nomes,
2: cores,
1: frutos,
2: animais.
1: Oi, nomes, frutos, frutos animais.
2: Cores.
1: Isto é muita coisa.
2: Marcas.
1: Não há marcas, nada.
2: Então, cidades, países, objetos.
1: Cidades.
2: Total.
1: Aí é muito. Cidades
2: países,
1: e países. Mais nada.
2: Objetos, objetos,
1: frutos,
2: objetos,
1: animais, cores, total. Cidades,
2: e
1: países.
2: E aldeias, não, Vitor.
1: Não há nada.
3: Aldeia da Ponte.
1: Vamos meter aqui um promocional e volto já para a Luciana ler o abecedário. Sabes o abecedário? Não sabes? Sabes? Claro.
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1: Não se esqueça, 927794422 para escrever, para nos dizer o que pretender, né? Falar com a Luciana. Por exemplo, o nosso ouvinte Hugo escreve: olá Alberto, Luciana, toda a equipa do maravilhoso Regresso a Casa, muito obrigado, da Correio da Manhã Rádio. Aqui é Hugo Lopes, leitor habitual do Correio da Manhã, fiel espectador da CMTV, ouvinte assíduo da CMR, mas gostava de dizer à Luciana que adorei o Olá Bom Dia desta manhã. O que é que aconteceu esta manhã que eu não...
2: Porquê, Hugo? É por causa do meu penteado, querido. Sabes, não me penteei hoje. Tão querido. Sabes que eu tenho muitos caracóis, Alberto. E hoje, olha, hoje fui assim em versão afro.
1: Boa tarde, Luciana Abreu e Alberto Rocha. Um grande
2: beijinho
1: a Luciana Abreu, que hoje estava... linda no programa. Olá, bom dia, beijo todos os dias. Um beijinho para Ana Bastos, de Armação de Pera, que também está connosco. E gostou de te ver assim, com esses teus caracóis todos, sem te penteares. Pronto.
2: Agora,
1: olha. Agora vamos novamente para o trânsito. Vítor Figueiredo.
2: Pensei que querias que eu dissesse o abecedário, não?
1: Não, já
2: não é
1: a seguir,
2: agora.
1: Primeiro vamos ao trânsito.
2: Ok.
3: Vamos ao contrário, tens de ser o abecedário do Z para o A.
1: Não é nada. Então, como é que estamos com o trânsito?
0: O trânsito no Porto está bom e nem sei muito bem onde é que está o trânsito. Não, ainda está um bocadinho ali na Ponte do Infante, sobretudo à saída, do meio do tabuleiro.
1: São
0: para baixo.
1: Não é?
0: São peanuts, praticamente.
1: Não se passa nada.
0: Não se passa nada. Não há nada. É que mesmo que procure.
1: Não procures, não há nada. Perfeito.
0: Ali na rua.
1: Chega em frente, vai para Lisboa.
0: Do Passeio Alegre, já na Foz do Douro, praticamente, também há ali alguma animação, mas pronto. Em Lisboa...
1: Há uns divertimentos por ali, é normal.
0: É um carrossel, possivelmente. Os carros entram no carrossel e depois não conseguem sair.
1: Uhum.
0: Bom, em Lisboa é que temos aqui um acidentezito ao outro. Temos aqui o Eixo Norte-Sul com trânsito desde Campo Lido até à Avenida da Ponta. Isto é quase um must, praticamente. E há A5 também com trânsito na subida de Monsanto e depois para atravessar o viaduto Duarte Pacheco, praticamente até às Amoreiras. Isto no sentido

0: vem de Queluz, Amadora, Sintra, para Lisboa. Na segunda circular também há algum trânsito entre a Rotunda do Relógio e Telheiras, e no sentido contrário, desde as Torres de Lisboa até às Calvanas. Depois há aqui uma complicação no nó de Pinamanique, para quem quer ir para Acril, porque houve ali um acidente mais à frente no Mercado Municipal de Benfica, e há aqui indicação que no próprio do nó também as coisas estão atadas, digamos assim. O nó não foi desfeito e está ali também um toque que está a causar congestionamento, e mesmo para quem vem da segunda circular e da radial de Benfica. De resto, olha, vamos ficar por aqui, embora eu tenha aqui a indicação de um acidente mais ou menos debaixo da ponte 25 de Abril, um bocadinho mais à frente, antes de Belém, portanto, na Marginal, entre a Marginal e a Avenida da Índia, nunca sei muito bem onde acaba uma e começa a outra, e está ali a causar também alguma perturbação. E pronto, boa viagem a todos.
1: Pronto,
0: e até já.
1: Vítor Figueiredo a trazer-nos a informação na Correio.

0: Então é assim.
1: Vamos assumir nome, frutos, animais, cores, cidades e países, certo? Só isso, mais nada.
2: A sério que tu queres fazer isso agora?
1: Agora mesmo. Nomes,
2: então vai, manda.
1: Frutos, nomes, frutos, animais, cores, cidades.
2: Sim.
1: E países.
2: Vou dizer o abecedário.
1: Ok, vamos lá. E o Vítor para, ok? Então vá lá.
2: Ok.
1: Não, não, que vocês combinam entre vocês. És tu, Alexandra. Vá, começa lá. Não, não, não. Eu já
2: vai.
1: Não confio em você. Vocês agarram-se à internet e tudo.
2: Dois.
1: Três, dois, um. Vai lá.
2: Ah.
3: Eu já não sei quais são as
4: Stop.
2: Quê?
1: Quê?
4: Quê?
1: Quê de quê?
2: Capa, foi capa. Foi capa. Não dá, não
1: qual
2: dá.
1: Capa,
2: não
1: qual quê?
2: Não dá,
1: capa.
2: Outra vez.
1: Oh, sério. Andas
2: um,
1: muito
2: dois,
1: rápido.
2: Um, dois, três. Ah.
4: Stop.
2: L. Ih.
1: L. L. Ok, então enquanto rola a publicidade, está a fazer aí o joguinho. Siga!
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1: Acabou, não se mexe mais, vá, está a pousar tudo. E eu vou ver pelas câmaras se vocês pararam ou não, ok?
2: Olá, Alberto, já terminamos ao tempo.
1: Também nós, quer dizer, também eu. E mais, eu então ainda por cima
2: Nomes.
1: Estou aqui. Ok, quem começa?
2: Começa.
1: Começam vocês, meninas, vá lá. Ai, tu ficas ofendida, peraí, não pode ser. Começas
2: Alexandra,
1: tu.
2: Querida, beijinho. Não aceites, não aceites porque ele vai perder. A não ser que faças parte da nossa equipa. Anda, Alberto, bora.
3: Nomes por
2: nomes.
3: Ele. Nomes.
2: Estás a ganhar ele. Tempo, estás a escrever.
3: Nomes
1: não
3: estou
1: nada a escrever, não estou nada a escrever. Vá, começa não, tu, Vítor. Pronto, começa. Vítor.
3: Não, não, eu não fiz porque eu estive aqui a teclar com os nomes.
1: Não interessa, é a tua oportunidade. Vá lá, nomes.
3: Mas
1: começa
3: ele não
1: por
3: encontrou nenhum nome por ele. Portanto, vai ter zero em L.
1: Luciana.
2: Luciana, foi o nome que eu pus. Espero que não tenhas posto igual, está bem, Alberto?
1: Não,
4: Liliana.
1: Luciana.
2: Liliana, pronto, 10 pontos para cada um.
1: Aponta Luana, Luana, para mim.
2: 10.
1: Luana.
2: Boa, 10 pontos para cada um.
1: Ok.
2: Vai, animais.
1: Animais? Animais? Lampreia.
4: Libelinha.
3: Oh, tinha que ser.
2: Ah, eu também pus libelinha. 5
3: então,
2: para cada pontos. Uma e 10 para ele.
1: Vai lá, Vítor, estás comigo, hein? Estás comigo.
3: Ok, temos
1: mais.
2: Cores.
3: Não, flores.
2: Flores.
1: Flores?

0: flores. Ninguém falou em flores.
1: Sim, sim. Olha, puxa atrás a gravação e vai ouvir. Eu disse flores, lírios. Ora bem, 10 pontos teus, 10 pontos da Alexandra, 10 pontos meus. 30, põe aí.
2: 10 para todas?
1: Não, não. 30 para mim, querido. Eles não fizeram. 30.
2: Mas as regras não vão ser muito bom.
1: Eu disse ou não disse flores há bocado? Não me enervem, já me está a dar calor. Eu sou muito justa. Vais para trás a gravação e vais ver se está ou não.
0: Deve ser, mas é roupinha que está justa, mais nada.
1: Vai, vai, cores,
0: ok,
1: vai.
0: Siga. Cores, lilás. Lilás.
1: Também lilás. Lilás. 5 para cada um.
2: Sim. E Alexandra?
0: Também. Depois lilás também.
2: Mas como é que ficou as flores, então?
1: Fui eu, querido. 30 pontos meus, Vítor.
0: É batuteira, ela.
2: Frutas.
0: Vá, frutos.
1: Frutos.
2: Lagarta.
3: Limão.
1: Não, não é?
0: Lagarta.
2: A lagarta da maçã.
0: Lagarta. Não acredito.
1: Eu pus laranja.
0: Ok, eu pus lítias.
2: Ah, pá, uma maçã com lagarta. É uma fruta.
0: O que é uma fruta? Lagarta é uma fruta.
2: O que é que a Alexandra disse?
1: Limão.
2: Então é.
0: Não, ele tem razão. Ele tem razão. Para todos os efeitos, nós comemos a lagarta. Se tiveres uma pera e a pera tiver uma lagarta, tu comes a lagarta.
2: Isso é uma pera por ela. É uma pera com ela.
0: Batutice, eu? Eu, depois daquilo que tu disse, fizeste.
2: Lisboa, vá.
1: Laranja, tulixas e a Alexandra.
3: Limão.
0: Limão.
1: Limão, boa. 10. 10 para cada um.
2: Cidades.
0: Cidades, Luanda.
3: Leiria.
1: Lisboa.
2: Pronto, 10 para todos.
1: Boa.
0: Países.
3: Letónia.
0: Líbano.
1: Luxemburgo.
2: Linda a velha.
1: 10 para cada um.
2: Objetos.
0: Objetos? Eu não fiz objetos.
3: Também não fiz objetos.
1: Oh pá, eu não acredito. 30 para mim. 30 lápis. Soma aí, Vítor. Nem é preciso. Olha, adeus.
3: Eu não brinco mais.
2: Sério? Bom, vamos continuar com a missão. Já fazemos pontos, não?
0: Eu não acredito.
2: Já somamos os pontos.
0: A seguir, vá lá. Faz a soma dos pontos. Pronto. É o melhor.
2: Ora,
0: que temos a fazer.
2: 150 pontos para a Luciana. 8 pontos para o Alberto. E 9 para a Alexandra.
0: 8 pontos para mim só?
2: É, parece que sim. Estou a tentar fazer as contas de cabeça. E a Alexandra ganhou. Ficou com 10, a Alexandra e a Luciana. E eu ficámos com 150 pontos. Ah, mas eu também estava com o Alberto, só mais 8 do Alberto, portanto eu ganhei. Porque eu fico com 158 pontos.
0: Eu jogo mais convosco, a sério.
1: Eu bem perguntei se tu estavas mesmo a falar a sério.
0: Isso é malta.
2: Olha a audiência a descer. Já toda a gente desligou.
0: Eu imagino como é que vocês. Eu imagino como é que as outras rádios não fazem o jogo do stop em direto, esta de coisas. Olha, porque nós somos uma rádio.
2: Desafiar os ouvintes a fazer este jogo.
0: É pá, mas não podem jogar com a Luciana. Não, se não é um 31, já viste?
2: 31, 30 pontos, 31.
1: Bom, São João,
0: bom, deixem-me dizer-vos uma coisa. Ontem no São João, vamos apanhar aqui um bocadinho da conversa, das diversas conversas que tivemos ontem à noite.
4: É a segunda vez que cá vimos, vir festejar um bocadinho.
5: Então, de onde?
4: Zona de Lisboa, Rua dos Vinhos. Viemos ver da parte do Porto ano passado, este ano vimos da parte de Gaia.
5: Foi comer as sardinhas?
4: Já.
5: São caras?
4: Muito caras. 15 euros, 4 sardinhas.
6: Você sai daqui sem dinheiro no bolso.
5: Correio da Manhã Rádio e diga-me, e para vir aqui assistir ao concerto do José Ciro e depois?
7: Depois é pela noite que entram.
5: Vai para onde?
7: Vamos ali para o Porto.
5: Já foram ao Martelinho?
7: Já fomos ao Martelinho. As pessoas em si, a convivência que nós temos, é o martelo na cabeça, é os comes e bebes, o alho povo.
6: Então onde é que tiraram um curso do balão?
8: Não tirei não. A técnica é você acender o balão embaixo e aí uma pessoa fica segurando na parte de cima, você encosta ao máximo no chão para ele poder pegar.
6: Vocês no Brasil também
8: se levam com o São João. Sim, só que lá é diferente. Lá é fogos de artifício, muito fogo de artifício.
6: Mas aqui também temos.
9: Eu gosto de martelar as cabeças dos outros e de brincar.
10: It's beautiful what you can see from here.
0: O nosso São João e as muitas pessoas com quem tive a oportunidade de conversar ontem, de recordar que. Yeah. Isto foi à noite, noite de São João. À tarde foi com o Arthur Jorge e o Fernando Joaquim, que estiveram na Fanzone Betano, onde nós vamos regressar. Eu vou ver o que tem. Vocês ainda devem estar a fazer contas, não sei. Ainda devem estar a fazer contas.
1: Sabe o que eu estava a pensar, Alberto? Queria dar-te os parabéns, porque tu és muito... Hã?
0: Olha, vê lá o que é que vais dizer. Já chega por hoje, está? Já chega.
1: Não, tu és muito acarinhado pelo público e não é qualquer pessoa que entra no coração do público, neste caso dos ouvintes. E tenho que te dar os parabéns pelo teu trabalho brilhante ao longo destes anos todos e por seres uma pessoa tão humilde, tão divertida e com tão mau feitio.
0: Graças a Deus.
1: Giro que dói.
0: Ah, eu sei, essa parte eu sei. Apesar de não estar bem, tentei várias vezes cantar, mas foi o que saiu, e saiu a participação de um ouvinte. Olá, vocês são tão divertidos, continuem assim, bom programa, adoro ouvi-los. Quem é que escreveu? Deixa ver. É a nossa ouvinte Ana, de Viana do Castelo, que também nos escreveu, e de uma das mensagens que eu aqui li, peraí, o que é que está aqui? Abreu, Luciana Abreu estava bonita. Ah, cá está, Luciana, não teve nada a ver com o teu penteado. Simplesmente, pois. Eu amo ver-te. Que bonito, hein? Pronto.
1: Obrigada, um grande beijinho, tão querido.
0: Bam, bam. Vamos
1: e tu estás
0: fechar
1: a dar
0: esta
1: todas
0: hora.
1: Hoje, Alberto.
0: Não, não são
1: tens
0: todas, são algumas.
1: Tens de dormir menos horas, que é para continuares assim.
0: É para manter acordado, senão, olha, é complicado. 3 minutinhos para o sinal das 5.

0: depois das marchas, muitas marchas do São João e música popular. Pronto, agora este Jamaican
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0: Atenção à hora, são 5 horas. Tempo para notícias, a edição é de Alexandra Pereira.
2: Em Lisboa, ao início desta tarde, uma carrinha de entregas incendiou-se na Avenida de Ceuta, em Alcântara. As chamas foram debeladas por 8 operacionais, apoiados por 2 viaturas dos sapadores de Lisboa. O alerta foi dado por volta das 2:15 da tarde. A viatura incendiou-se depois de uma avaria. Já estava, de resto, no reboque. Inês Campana.
3: Uma carrinha foi totalmente consumida pelas chamas ao início da tarde desta quarta-feira. Tudo aconteceu aqui na Avenida de Ceuta, em Alcântara. Emanuel Vicente, boa tarde. Morador aqui nesta zona, aliás, mesmo em frente onde tudo aconteceu. Como é que a carrinha começou aqui a pegar fogo?
4: Então, do nada veio... Eu comecei a ouvir barulhos dos carros a apitar. Eu fui à janela para ir ver e apareceu aqui uma carrinha a pegar fogo em cima do reboque.
3: Ela já estava em cima do reboque?
4: O carro estava atrás a apitar e a avisar a carrinha. Eles conseguiram parar, infelizmente. Tiveram que tirar logo a carrinha de cima do reboque, porque já estava a pegar fogo ao reboque. Então eles tiveram que tirar a carrinha e infelizmente tiraram aqui perto da árvore. E acabou por então pegar fogo à árvore também.
3: A árvore também acabou por ser consumida pelas chamas. E depois disse-me que de repente apareceram pessoas a tentar apagar o fogo.
4: Sim, sim. Acho que as próprias pessoas do reboque tiraram um extintor pequenino, tentaram apagar o fogo, não conseguiram. Eu acho que o homem do carro também conseguiu tirar, também tinha um extintor pequeno, tentou apagar o fogo, não conseguiu. Ainda veio outra pessoa, mas também não conseguiu apagar o fogo, então eles tiveram que acionar os bombeiros.
3: Foi rápido os operacionais aqui a chegar?
4: Foi rápido.
3: Para resolver a situação que de facto já estava crítica, não é? Como é que vocês ficaram? Isto alguma vez aconteceu aqui nesta zona?
4: Já aconteceu há muitos anos, mas foi um autocarro do outro lado que ardeu um pneu e quase pegou fogo às árvores, mas também conseguiram apagar logo os fogos.
3: Quando viram o fogo alastrar-se para a árvore, naturalmente ficaram preocupados.
4: Sim, sim, sim.
3: Muito obrigada, Emanuel. Este jovem que viu tudo, de facto mora mesmo aqui em frente onde tudo aconteceu. Esta faixa aqui que dá acesso à Ponte 25 de Abril está cortada, pelo menos até à retirada desta carrinha, esta carrinha que foi consumida pelas chamas, mas os operacionais, os bombeiros chapadores de Lisboa, rapidamente resolveram a situação. A carrinha será agora levada pelo reboque.
2: A reportagem da Inês Campana. Em Loulé, mais de 300 operacionais garantem hoje as operações de rescaldo para o incêndio que deflagrou ontem em Almeixial. O fogo foi dado como dominado durante a madrugada. Ponto de situação por Raquel Reis, que ouviu o presidente da Junta de Freguesia de Almeixial.
5: Já estão a ser realizados trabalhos de rescaldo num incêndio no Ameixial, no concelho de Loulé, que lavrou ontem durante todo o dia, mas às 4 da manhã foi dado como dominado. Estamos com o presidente da Junta de Freguesia do Ameixial. Foram momentos de pânico, certamente, mas agora, pelo menos para já, a situação está muito mais controlada.
6: Sim, hoje agora já estamos praticamente com a situação controlada, bastante cansados. Digamos que todos os elementos dos bombeiros, da proteção civil, forças de segurança, manobradores de máquinas, populares, associações aqui presentes, juntas de freguesia que foram solidárias, prestaram um serviço excepcional de solidariedade com a freguesia do Meixal. Está na fase de rescaldo, mas lavrou aqui próximo de uns 700 hectares que foram ficaram num bando negro aqui em redor do Meixal.
5: Ainda foi uma área considerável. O receio hoje dos operacionais era que, eventualmente com o vento e tendo em conta os pontos quentes, que pudesse haver reacendimentos, mas até agora a situação está calma, mas ainda há este receio.
6: Sim, eles têm feito um trabalho excepcional, conforme já disse. Eles estão no terreno, existem várias corporações ainda aqui que não vão desmobilizar, vão passar aqui a noite. E penso que o vento também não está a puxar muito e penso que eles são capazes de hoje ser um dia de tentar de resolver a situação.
5: Muito obrigado. O ponto de situação com o presidente da Junta de Freguesia do Ameixial, esta aldeia que ontem acabou por ser ameaçada pelas chamas que lavraram ainda numa grande área aqui. Hoje estão a ser realizados os trabalhos de rescaldo. O receio é que possa haver possíveis reacendimentos.
2: A reportagem da jornalista Raquel Reis dizer que nesta altura estão mobilizados para estes trabalhos de consolidação e rescaldo. 329 operacionais estão apoiados por 109 viaturas e 3 meios aéreos. A Polícia Judiciária foi chamada a investigar as circunstâncias que resultaram na morte de um homem de 72 anos na Marinha Grande. A vítima foi encontrada sem vida em casa da filha, com o corpo a evidenciar eventuais sinais de agressão. José Durão.
7: Até agora a autoridade não informou, não adiantou quaisquer detenções relacionadas com este caso de um homem de 72 anos que foi encontrado sem vida no interior da casa da sua filha e do seu genro aqui na Marinha Grande, onde nos encontramos. Uma rua em que os vizinhos descrevem como profundamente tranquila, onde há décadas que não acontecia nada deste patamar, digamos, e que agora estão também eles próprios a tentar perceber o que é que afinal aqui sucedeu. Ora, os vizinhos contam que na manhã de ontem, por volta das 10:30 da manhã, já havia ruídos, sinais de confrontos entre dois homens no interior do apartamento, onde então a filha da vítima residia com o seu companheiro. Os vizinhos acreditam que se tratava do genro e do seu sogro, portanto, que se terão então envolvido em confrontos. Ora, a causa

A causa deste desentendimento não é clara para ninguém. Estamos aqui a falar de uma situação de barreiras linguísticas, de famílias provenientes da Europa de Leste que estavam na Marinha Grande há 3 meses e que, para além dessa barreira linguística, também não tinham propriamente um entrosamento muito profundo com os vizinhos. Não havia aqui propriamente um conhecimento de mais ao detalhe do que é que poderia estar aqui em causa entre estes elementos familiares. Ora, facto é que

0: Parou então com o corpo cheio de hematomas, cheio de marcas e convocou então a polícia judiciária.
1: A reportagem do jornalista José Durão. A ministra da Saúde reconheceu hoje que a saúde em Portugal enfrenta vários desafios. Ana Paula Martins garante, no entanto, que a tutela quer assegurar que nenhum português fica sem os devidos cuidados de saúde.
2: A nova lei orgânica do Ministério da Saúde visa essencialmente garantir que preparamos um modelo de governação, que nos preparamos para um modelo de governação moderno, inteligente, um Estado amigo do cidadão e dos profissionais de saúde. Naturalmente que persistem desafios. Continuaremos a enfrentar pressões decorrentes da inflação, do aumento dos custos energéticos, da evolução tecnológica, da medicina, das crescentes necessidades assistenciais da população, mas enfrentamos estes desafios com uma estratégia clara. Investir nos profissionais, modernizar as infraestruturas, reforçar os cuidados de proximidade, garantir sustentabilidade financeira e assegurar, é verdade, é a nossa visão, que nenhum português fica sem acesso aos cuidados de saúde que necessita.
1: Ana Paula Martins, a ministra da Saúde, que hoje participou num almoço-debate no International Club of Portugal, em Lisboa. Na última madrugada, no Porto, mais de 70 pessoas foram detidas, conduziam sob efeito do álcool, naquela que era a noite de São João. Entre as 3 e as 7 e meia da manhã foram fiscalizados cerca de 4 mil condutores. Foram então detectados 290 com excesso de álcool no sangue. Foram também detidas 4 pessoas por falta de habilitação legal para condução e uma por posse de arma proibida. Contaram-se ainda 263 autos de notícia por contraordenações rodoviárias. E depois de uma noite de festa, amanhã foi de limpezas. Foi assim no Porto, na zona dos Clérigos, onde esteve o jornalista Paulo Jorge Duarte.
3: Depois da festa, depois de um grande São João no Porto, a verdade é que é a hora dos trabalhadores da área da higienação e da limpeza da autarquia portuense entrarem em ação. Desde as primeiras horas da madrugada que os funcionários vão limpando todas as zonas sensíveis desta festa de São João 2026, estamos na zona da reitoria, conhecida como a zona da reitoria, mas também muito perto dos Clérigos, também da Avenida dos Aliados, assim como do Tribunal da Relação do Porto. O lixo ficou para trás, mas agora são estes homens e mulheres que têm como função limpar, deixar a cidade limpa como estava. É uma hora, é uma operação de várias horas, é uma operação delicada, porque a limpeza é o rosto das cidades. Portanto, é importante que este serviço seja bem feito e na cidade do Porto é bem feito, mas a verdade é que são já toneladas de lixo que ficaram acumulados durante a noite. São os vestígios de uma noite em grande, uma madrugada em grande, mas a verdade é que agora há que fazer a limpeza. A limpeza que começou a ser feita nas primeiras horas da madrugada vai se estender durante toda a manhã, mas lá para o início da tarde o Porto voltará a ficar limpo como sempre foi.
1: Reportagem do Paulo Jorge Duarte. O Governo prolongou até 31 de agosto o prazo de utilização do Cheque Livro. É o programa de apoio à leitura, cuja segunda edição arrancou em janeiro e já permitiu emitir 40 mil vouchers. A iniciativa acaba assim alargada por mais 9 semanas. O Cheque Livro destina-se a jovens residentes em Portugal, nascidos em 2007 e em 2008. Permite aos beneficiários utilizar esse vale, no valor de 30 euros, para a aquisição de livros em livrarias aderentes a este programa. E o Presidente da República, António José Seguro, pediu hoje uma lei do mecenato mais atrativa, de forma a incentivar a cooperação entre público e privado no apoio à cultura. A mensagem marcou o discurso que o Presidente fez esta tarde na abertura do Festival Literário Babel, no Porto. O Fundo Monetário Internacional voltou hoje a rever em baixa a estimativa de crescimento da economia portuguesa, de 1,9% para 1,7% este ano. O valor fica abaixo da previsão do Governo, que no relatório anual enviado a Bruxelas no final de abril tinha previsto um crescimento do Produto Interno Bruto de 2% este ano. A equipa do FMI salienta que os efeitos negativos da guerra no Médio Oriente deverão compensar o impacto impacto de maiores fundos da União Europeia. São ainda referidas as tempestades severas que prejudicaram o crescimento no início do ano. Para 2020,

0: 27. O FMI prevê agora um crescimento de 1,6% em Portugal e de 1,8% no ano de 2028. As notícias regressam às 5h30 com o Vítor Figueiredo. Até já.
1: Até já, Alexandra Pereira. 5 horas mais 12 minutos. Esta noite, não esquecer que às 11 horas vamos ter o Escócia-Brasil. Nós acompanhamos a Seleção Nacional, o Brasil e Cabo Verde.
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1: 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Vamos nós, 5h13. Vamos começar a tomar assim o pulso do trânsito para saber o que é que vais encontrar pela frente, Luciana, porque ontem a vida foi difícil, não foi?
3: Foi tão difícil. Sempre que... Bom, há sempre coisas piores, não é?
1: Claro.
3: Mas levei muito tempo mesmo para levar a casa, para chegar a casa ontem. Já ia com uma neura, como se dizem em cima, ou com uns azeites que nem foi bom.
1: Então, mas há sempre a opção de tu saíres do carro e ir a pé, não?
3: Oh, engraçadinho, nós ainda não demos os parabéns à nossa Seleção Nacional, principalmente ao nosso Cristiano Ronaldo. Sabes? Ainda não,
1: nós,
3: demos.
1: Nós já
3: não
1: demos,
3: quero ir embora
1: nós,
3: sem dar.
1: Nós na Correio da Manhã Rádio demos por diversas vezes, mas falta os teus parabéns, claro. Sim, senhor.
3: E tu já deste? Não ouvi.
1: Não ouviste, mas tu não ouviste a emissão até ao fim? Não ouviste a emissão à noite? É que eu estive até às 10 da noite em antena. Também, não é? Parabéns,
3: então,
1: Cristiano
3: Ronaldo.
1: Então os meus
3: parabéns.
1: Parabéns.
3: Sempre e para sempre, Cristiano Ronaldo. É o que eu tenho a dizer.
4: Eu gostei muito, foi daquela parte da conferência de imprensa em que... do Cristiano Ronaldo. Em que os jornalistas começaram a fazer perguntas...
3: Os da casa.
4: Sobre o jogo e sobre ele. E há um... Não, por acaso acho que ele até era espanhol. Dá-me ideia. Ou pelo menos, enfim, a língua cristiana. E ele de repente diz... Ah, Lionel Messi e o Ronaldo.
1: Próxima.
4: Ok, próxima pergunta.
3: Pensei que estavas a referir aos nossos jornalistas.
4: Por acaso acho que este não. Acho
3: porque
4: que
3: ele é nosso patrão, não é?
4: Suou-me a Messi. Suou-me a Messi. E suou-me a castelhano.
1: Sim,
4: mas,
1: sim.
4: Mas, de facto,
1: sim.
4: Alguns jornalistas vão lá só para criar, enfim, polémica, não é?
1: Claro. Sim, sim, confronto.
4: Perguntar claro. Do Messi, quer dizer, ele... Tipo, está bem.
1: Até porque a ideia é falar do jogo, é falar do Mundial, portanto, não é propriamente, obviamente, que se ele conseguir marcar mais golos, posto muito bem, mas há duas coisas aqui, há uma coisa aqui a ter em conta. São dois grandes jogadores.
4: E... Ora bem.
1: O problema é que se fosse uma diferença de uma década ou duas, qualquer um deles tinha um lugar assim bem no alto e não havia esta disputa, que são dois grandes, grandes jogadores.
5: Cristiano!
4: E não é só isso. Pronto, há todas estas emoções, o hate e por aí fora. Mas depois também há questões, quem é melhor, quem é pior. Aquelas discussões sobre quem marcou mais golos e agora marcou o primeiro com mais velho a marcar em 6 mundiais. E,
1: assim, há sempre ali um recorde que se encontra, não é? Pois, exatamente.
4: Sim, mas
1: o que
4: verdade...
1: também é benéfico, porque isso faz com que vá espicaçando o outro para conseguir sempre melhor. Mas não tem que ser essa a guerra, não é?
4: Não, e há ali muitas questões à volta de porque é que um tem mais golos em mundiais, porque é que, por exemplo, o Messi disputou mais partidas em fases finais, disputou 28 jogos contra 24 do Ronaldo. A Argentina chegou muito mais longe em fases finais de mundiais do que Portugal.
1: Portugal, sim.
4: Portanto, muitas vezes até...
1: Seguramente tem mais jogos.
4: O estilo de jogo, por exemplo, o Messi continua a ser um médio de distribuição de armador, vá, digamos assim, como se diz no Brasil, e o Ronaldo evoluiu para a ponta de lança estar mais dependente da equipa, não é? O Messi não tanto, porque continua a fazer o seu jogo sem depender de outros. Portanto, o estilo de jogo também conta com isso.

0: E na verdade, se formos a fazer contas de jogos disputados pelas seleções, o Cristiano até tem uma média melhor, 62,4%, estive a ver esses números há pouco, e o Messi 60%. Portanto, isto é tudo muito relativo. O Ronaldo, por exemplo, tem 5,3% dos jogos de Portugal, Messi tem 4,6% dos jogos da Argentina. Enfim, mas nada disto faz um melhor que outro, é como dizias há pouco, há coisa de um minuto ou dois. De facto, são dois grandes jogadores, estilos diferentes, enfim, cada um é como cada qual.
1: Sim, sim, e depois podemos criar a polémica que quisermos à volta de tudo e criar recordes em tudo o que quisermos, não é? Portanto,
0: pois,
1: quem marcou mais golos com o sol, quem marcou mais golos em X minutos. Portanto, nós podemos aqui criar inúmeras situações e depois tentar valorizar um ou outro. Portanto,
0: por acaso, hoje mandaram-me um meme interessantíssimo sobre a seleção nacional. Deixa ver se eu consigo. Está aqui. Portugal tem mais um recorde. Venceu três países diferentes, começados por U. A União Soviética em 1966, o Uruguai em 2022 e o Uzbequistão em 2026.
1: Ora, estás a ver, mais um recorde, nós ganhamos. Portanto, estamos sempre na frente, sempre em grande. 5 e 18, vamos ver como é que estamos com o trânsito a esta hora, Vítor, porque isto aí começa a complicar um bocadito para o sul, não é? Porque o norte está calminho hoje.
0: Sim, no Porto
1: que
0: está,
1: é friado,
0: está tranquilo.
1: Claro.
0: Sim, não há praticamente trânsito, nem sei se vale a pena referir ali ainda o fim da ponte do Infante sentido sul-norte, meio do tabuleiro e depois a saída. Em Lisboa é que está um bocadinho mais complicado, de facto, aqui no eixo norte-sul, com acidente, fila entre Campo Lido e Avenida da Ponte, depois perturbar também os acessos à Ponte 25 de Abril a partir das Amoreiras e da Avenida de Ceuta, e a perturbar também aqui a A5 na subida de Monsanto, depois na descida viaduto Duarte Pacheco, a fila a começar, portanto, ali já quase nas Amoreiras. Isto no sentido Cascais-Lisboa, no sentido contrário, algum trânsito entre Caselas e a saída para Linda a Velha, mas não muito mais do que isso, e aquele acidente então ali praticamente debaixo da mesma ponte, 25 de Abril, no fim da Avenida da Índia, quando a Marginal começa, portanto, antes de Belém, no sentido de Lisboa-Cascais, também a perturbar ali o trânsito. O IC19 com muito trânsito entre o nó de Alfragide e a reta dos comandos para quem vem de Lisboa, do nó de Pinamanique, e para quem vai também há algum precisamente no sentido oposto entre o nó da Amadora e o nó de Pinamanique. Segunda circular, muito trânsito entre as Calvanas e o Estádio da Luz e no sentido contrário entre a Torre do Radar e Telheiras. E para já temos aqui nota de um problemas na A8, aliás, na Cril, junto ao nó da A8, ali na zona de Olival de Basto, no sentido de Sacavém, Algés, e depois também na zona de Senhor Roubado, no sentido oposto, para Sacavém. Portanto, tente evitar essa zona, e ainda ali na A1, no nó de Sacavém, para quem quer ir para a Ponte Vasco da Gama, portanto, vindo do Sul. E são estes os principais locais com problemas nesta altura. Se puder evitá-los, faça-o. Votos de uma boa viagem.
1: Bom, e já está em passatempo os nossos ouvintes, porque a partir dos 30 anos, o passatempo favorito do pessoal é tentar chegar cedo a casa. Sempre.
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1: Ora, vamos aproveitar e vamos à musiquinha, Luciana. Vamos lá, que esta é do Brasil. Ok, eu sei que uma é morena, outra é loira, mas eu fico com a morena, ok? Luan Santana.

0: ter a música da Morena e não da Loira. Mas pronto, ficará para uma próxima. Na próxima
1: eu
0: vamos procurar a Loira. Aliás, eu também não vejo música para a Loira. Não, não. Por falar
1: não, nisso, é só anedotas mesmo.
0: há muitas. Olha que eu tenho
1: aceita
0: ali
1: que dói menos.
0: Um monte de anedotas de loiras que é obra, mas é melhor não as contar. Vítor Figueiredo, presta atenção porque vem aí uma informação de trânsito do nosso ouvinte Vítor Santos.
2: Boa tarde. Ponto 25 de Abril, no sentido da Almada-Lisboa, uma viatura avariada logo ao início do tabuleiro da ponte, na faixa mais à direita. Está a complicar toda a zona do Garrafão e mais para diante. Portanto, é só essa informação. Um abraço para todos. Obrigado.
3: Os Vítores são muito bons no trânsito, não são?
0: Nós é que agradecemos. Ui, que até mente a lei. Enfim, vocês, tu pões-te a dizer estas coisas e eu...
3: Somos muito bons no trânsito.
0: Então, mas... olha, Luciana, tens aí a tua agenda já há algum tempinho. Diz-me lá o que é que tens para fazer. Onde é que vamos ter a possibilidade de ver a Luciana Abreu a cantar?
1: Olha, para começar eu tenho tudo nas minhas redes sociais. Caso alguém fique com alguma dúvida... está, portanto, nas minhas redes sociais. Eu vou estar na sexta-feira, dia 26 de junho, esta sexta-feira.
0: Depois
1: já,
0: da manhã?
1: Nos Santos, sim, em Lisboa, com os Revenge.
0: Nos Santos? Na freguesia de Santos, é isso?
1: Santos 2000 com Luciana Abreu.
0: Santos 2000 com Luciana Abreu, está bem.
1: Santos em Santos, exatamente.
0: Pronto.
1: Exatamente, na Estrela. Depois vou estar na Casa do Benfica em Landsberg.

0: A Micaela, as duas loiras de olhos azuis.
1: Essa já conheço.
0: Sim, às 7 da tarde é a hora do espetáculo.
1: Eu não vou lá passar.
0: E para já basta, para já basta, que é para não fazer muita confusão.
1: Pronto, então se fica esta sexta-feira e depois com a Micaela Lenzburg. Ok.
0: Isso.
1: E continuas com alguma data disponível?
0: O
1: que
0: tenho,
1: é complicado, não é? O que é complicado, tendo em conta a semana que estás aí.
0: Mas tenho. Com amor tudo se faz.
1: Sim, pronto. De qualquer forma, vão às redes sociais da Luciana Abreu e vão ter lá todas as informações. Muito bem, trabalhinho
0: muito
1: não
0: obrigada.
1: Falta. Olha, ouvi dizer que tu ias ter um novo trabalho, não é? Só assim, pronto. Mas não queres falar sobre isso. Mas estás a gravar. Ou já gravaste? Pronto, deixa. Mas já estava na horinha de lançar as musiquinhas novas, não achas? Podes não ir para Cuba, porque agora não dá muito jeito, mas podes aproveitar e ir assim nas férias a um outro sítio qualquer para começares a pegar na cantinha e começares a escrever assim uma série de músicas.
0: É verdade.
1: É, não é?
0: É verdade.
1: Pronto. Eu tenho razão, não tenho?
0: Ou até fazer parceria com com outro produtor, não preciso de fazer tudo. Aliás,
1: pois,
0: até
1: exatamente.
0: Gostava que fizessem por mim.
1: Exatamente, isso também, desde que ele consiga perceber o que é que tu consegues fazer ou qual é a parte que te sentes melhor, siga para bingo.
0: Sim.
1: Pronto.
0: Até já me tinha esquecido disso, querido. Obrigada.
1: Então vá lá, de nada. Mas continuamos na mesma. Vais preparar coisas novas?
0: Sim, vou
1: Sim.
0: preparar coisas novas, já estamos
1: Sim.
0: a trabalhar nisso.
1: Então vamos aguardar brevemente. Vai sair coisas novas da Luciana Abreu. Eu acho que se calhar deve valer a pena ouvir. Não sei, mas também é assim, é simples. Tocamos aqui, não é? Se depois não gostar, é só fazer uma coisa. Parar, não é? E não se ouve mais.
0: Pois, mas tu é que mandas. Se for bom, passas. Se não for bom, não passas.
1: Eu não mando nada. Pois vê-se.
2: Aquela, estava um inglês, um francês e um português. 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
3: Não me importa o que de mim se diga.
1: Se tu quiseres, aproveitas este embalo. Certo, Luciana? Para começar a fugir do trânsito.
0: Para depois não dizeres... meu fofinho, fino.
1: Para depois não dizer...
0: Ai,
1: cheguei às 9 da noite a casa, estou aqui muito cansada. E hoje.
0: Mas tu és um super-herói.
1: Cheguei à CMTV, eram quase 10 da manhã e não sei quê e tal.
0: Linda, até estás mais magrinho e tudo, estás impecável.
1: Gosto muito de ti.
0: Deus não nos entregava. Um beijinho grande, até amanhã se Deus quiser.

0: para todos os outros. Que estejam a aproveitar muito bem, já a sair do emprego, seguramente. Ou então, se faltar mais algum bocadinho, pronto, mais uma meia horita, se calhar, uma hora, não importa. Quando regressar a casa, já sabe que o pode fazer connosco. Estamos aqui ao seu lado e trazemos-lhe toda a informação que você necessita com o trânsito. Se o trânsito para, nós avançamos, mas avançamos com toda a informação que você precisa de ter. Agora vamos para a síntese informativa, porque já são 5h34. Vítor Figueiredo.
1: Olá, boa tarde. Vamos então dar uma vista de olhos às histórias que estão a marcar a atualidade. Incêndio no Algarve, na região de Lolé, perto do lugar de Besteiros. Mais de 300 operacionais ainda estão no local. Decorrem operações de rescaldo. O incêndio deflagrou ontem na freguesia do Amachial. O fogo foi dado como extinto durante, ou melhor, dominado durante a madrugada, mas nesta altura ainda por lá estão 327 bombeiros, 109 viaturas e um meio aéreo nas referidas operações de rescaldo. A Polícia Judiciária foi chamada para investigar as circunstâncias da morte de um homem de 72 anos na Marinha Grande, perto de Leiria. A vítima foi encontrada sem vida em casa da filha. O corpo evidenciava possíveis sinais de agressão. Agora, na política, a Ministra da Saúde reconhece que este setor em Portugal enfrenta vários desafios. Ana Paula Martins garante, no entanto, que o Governo quer assegurar que nenhum português fica sem os devidos cuidados de saúde. Noite de São João, no Porto, na última madrugada, mais de 70 pessoas foram detidas por condução sob efeito de álcool. Entre as 13 e as 7h30 da manhã foram fiscalizados cerca de 4 mil condutores detectados perto de 300 com excesso de álcool no sangue. Detidas também 4 pessoas por falta de carta de condução e uma por posse de arma proibida. Ainda foram elaborados mais de 260 autos de notícia por contraordenações rodoviárias. Prolongado o prazo de utilização do cheque livre até 31 de agosto, um programa de apoio à leitura, cuja segunda edição arrancou em janeiro passado e já permitiu emitir 40 mil vouchers. A iniciativa do Governo acaba assim alargada por mais 9 semanas. O cheque livre destina-se a jovens residentes em Portugal, nascidos entre 2007 e 2008. Permite aos beneficiários utilizar um voucher de 30 euros para comprar livros em livrarias aderentes ao programa.

0: Programa. A fechar as previsões do FMI, o Fundo Monetário Internacional voltou hoje a rever em baixa a estimativa de crescimento da economia portuguesa de 1,9 para 1,7 para este ano. O valor abaixo da previsão do governo, que tinha previsto uma subida do PIB de 2%. A culpa desta revisão em baixa é da guerra no Médio Oriente e das tempestades severas que prejudicaram o crescimento no início do ano, ainda segundo o relatório do FMI. Voltamos com mais notícias às 6. Até já.
1: Até já, Vítor Figueiredo, 5:37. Ainda vamos ver o trânsito.
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1: A não perder todas as manhãs da segunda a sexta-feira, Paulo Sargento, com este espaço Avós e Netos no programa Bom Dia com o Júlio Heitor e a equipa do Bom Dia. Esta é uma outra forma de começar o dia com boa disposição. E de manhã acontece trânsito, ao fim da tarde, trânsito também. É para aí que vamos já. Vamos tentar perceber como é que está a situação. São 5:38. Vítor Figueiredo. Olá lá, como é que está?
0: O quê? Tu queres o quê? Eu aqui a tentar resolver aqui um problema gravíssimo, que é os números do Euromilhões para esta... Não era isso.
1: Olha, eu quero saber, eu quero saber. Aliás, hoje é quarta, houve ontem Euromilhões. Eu ontem joguei para o Euromilhões.
0: Foi? Sim, então é depois verdade. Falamos, está bem?
1: Ok.
0: Se sair alguma coisa,
1: e estou eu aqui a trabalhar e se calhar já cheio de notas, muitas
0: Estás
1: notas
0: ver,
1: no banco. Quer dizer, no banco
0: problema.
1: Não, que eu ainda não dei o número de conta, mas devem estar lá à minha espera, não sei. Mas bom. Também é assim, não tenho pressa. Se não for na terça, pode ser já na sexta-feira, depois da manhã, está
0: bom,
1: tudo
0: depois
1: bem.
0: Depois ofereces uma francinha ao pessoal, aí uma viagenzinha ao Porto.
1: Sim, sim, não há problema.
0: Um pão com manteiga.
1: Não, um pouco de manteiga não, pode ser uma francinha.
0: Água.
1: Sim, sim, sim, uma francinha. Sim, com água, sempre com água, francinha com água. Já ontem à noite, as sardinhas é com água também, sempre. Nem penso noutra coisa. Como é que estamos
0: claro.
1: Com o trânsito, amigo?
0: No Porto ainda estamos bem. Temos aqui uma indicação de um acidente na A1, perto de Coimbrões, mas para já ainda não há acumulação de trânsito, ou foi há segundos, ou então e está tudo mais ou menos resolvido. Continua trânsito no sentido sul-norte na ponta do Infante, e no Porto as coisas estão assim, motos que, como diz o povo, motos que tranquilas. Em Lisboa é que não, segunda circular, evite ir no sentido de Lisboa aeroporto entre o Estádio da Luz e as Calvanas, e no sentido contrário entre o aeroporto e também as Calvanas, por sinal. E já agora, aceder ao IC19 a partir da segunda circular também não está fácil, por causa do tal acidente que ocorreu no nó de Pinamanique, e está a causar problemas ainda para a Radial de Benfica. Portanto, evite. E o IC19 depois também não se recomenda, pelo menos até à reta dos comandos. No sentido contrário, curiosamente, também há algum trânsito a partir ali do Estado Maior da Força Aérea e para Pinamanique, e depois para quem quer ir para a segunda circular. Portanto, complicado ali nesse local. O que é que temos mais? A A5 está com algum trânsito entre Caselas e a saída para Linda Velha, mas está a fluir mais ou menos. Pior está de facto o eixo norte-sul para a ponte, a partir de Campo Lídia até à Avenida da Ponte, e depois estava a ver aqui a Cril, se a Cril tinha melhorado, mas a Cril piorou desde a saída de Túnel do Grilo para Olival de Basto por causa de um acidente. Portanto, isto é o sentido de Sacavém a Algés, e está num para-arranca neste percurso, que é de facto neste momento o piorzinho que nós temos. E há um acidente na Crel, curiosamente, aqui na zona de Carenque, que no sentido para Algés, no sentido, portanto, para a Marginal, Crel, A9, portanto, que está também a causar ali um problema na zona de Carenque, já com para aí 1 quilómetro de lentidão. Para já é o que temos, são as piores zonas, e há pouco aquele

0: acidente, ou melhor, aquele problema com o carro que o nosso ouvinte Vítor Santos nos comunicou na faixa direita de acesso à Ponte 25 de Abril do lado sul, também a complicar ali a zona, no trânsito até ao Pragal. Obrigado mais uma vez ao Vítor Santos e estamos sempre, obviamente, atentos a estas informações que vêm de fora e agradecemos.
1: 927794422 é o número que está disponível para todas as informações que desejar enviar. Até já, Vítor.
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1: E aqui está o nosso ouvinte, Vítor Santos.
2: Olá, confirma-se na saída do túnel de Acrilo e efetivamente o trânsito está totalmente parado e já está a entrar dentro do túnel. É circular com cuidado porque a visibilidade dentro do túnel às vezes não é fácil e ele já está a parar mesmo dentro do túnel. Obrigado.
1: Obrigado, Vítor.
3: É o túnel do Grilo, de facto, na Crilo, sentido Sacavém, Algés, túnel do Grilo e depois até Olival de Basto.
1: 927794422, assim é mais fácil consigo a participar. Ora, é uma partida de futebol que vamos acompanhar esta noite. A partir das 11. Escócia-Brasil.

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4: São agora 5 horas e 48 minutos. Boa tarde para si.

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cerca de 5 minutos do Sinal das 6, altura em que na Correio da Manhã Rádio vamos novamente para a informação, atualizar toda a informação com a Alexandra Pereira. Sabe onde é que nos encontra? Não, não é aí ao canto, não é aí na esquina, não é aí no fundo da rua. Não, é em 94.8 no Grande Porto, 90.4 Grande Lisboa e cmradio.pt em qualquer parte do mundo.

estar aqui na sua Correio da Manhã Rádio. Tudo preparadinho para daqui a pouco acertarmos a hora e termos também as notícias.

0: estamos então para acertar a hora. Uma boa tarde para si, já são 6 horas. Tempo para notícias, a edição é de Alexandra Pereira.
1: André Ventura repetiu hoje as condições de que não abdica para a prestação social única. Garante que o Chega nunca vai aceitar uma proposta que permita a obtenção de apoios sem contribuições.
2: O Chega nunca aceitará, nunca, uma proposta que permita a quem vem para Portugal sem não contribuir, receba da Segurança Social. Quando tantos dos seus pensionistas, ex-combatentes e outros vivem na miséria. Nós nunca aceitaremos isso. O Governo sabe o bem, o Primeiro-Ministro sabe o bem e, portanto, não vale a pena andarmos aqui a fingir que vai ser uma coisa que não é. Este é um ponto fundamental para nós de princípio.
1: As condições de André Ventura, líder do Chega. A Ministra da Saúde deixou hoje um apelo para que se resolva a problemática dos internamentos sociais. Sabe-se hoje que cerca de 500 pessoas com alta clínica continuam internadas em hospitais de todo o país devido a atrasos nos tribunais ou a entraves burocráticos. Ora, Ana Paula Martins, Ministra da Saúde, admite que, apesar de complexa, há que trabalhar em prol de uma solução.
3: Temos apelado, como sabe, essa matéria é uma matéria que depende dos tribunais e nós temos apelado a que, enfim, se consiga resolver esta matéria, simplificar. Eu sei que não são matérias fáceis, deixe-me dizer, mas realmente os hospitais não

0: façam o local para estarem estas pessoas. E isto é, eu diria que é desumano, porque são pessoas que precisam de estar num ambiente que seja um ambiente que as acolha. De uma forma que nós no hospital tentamos fazer tudo, não lhes faltam cuidados, mas inclusive as pessoas não precisam de cuidados hospitalares.
1: Ana Paula Martins, que antes destas declarações reconheceu que a saúde em Portugal enfrenta vários desafios. Garante, no entanto, que a tutela quer assegurar que nenhum português fica sem os devidos cuidados de saúde.
2: A nova lei orgânica do Ministério da Saúde visa essencialmente garantir que preparamos um modelo de governação, que nos preparamos para um modelo de governação moderno, inteligente, um Estado amigo do cidadão e dos profissionais de saúde. Naturalmente que persistem desafios. Continuaremos a enfrentar pressões decorrentes da inflação, do aumento dos custos energéticos, da evolução tecnológica, da medicina, das crescentes necessidades assistenciais da população, mas enfrentamos estes desafios com uma estratégia clara. Investir nos profissionais, modernizar as infraestruturas, reforçar os cuidados de proximidade, garantir sustentabilidade financeira e assegurar, é verdade, é a nossa visão, que nenhum português fica sem acesso aos cuidados de saúde que necessita.
1: Ana Paula Martins, a Ministra da Saúde, hoje num almoço de pauta em Lisboa. Já está em Istambul, na Turquia, a ativista portuguesa detida a bordo de uma flotilha humanitária que tinha como destino Gaza. Estava detida na Líbia. De acordo com o Ministro dos Negócios Estrangeiros, está bem.
3: Foi libertada hoje de manhã, já está sã e salva em Istambul, aterrou hoje por volta das 11h30 ou até um pouco antes. Estava lá, obviamente, a Embaixada Portuguesa a recebê-la. Ao longo desta última semana, nós tivemos sempre dois diplomatas em Benghazi. Já tínhamos feito uma visita antes disso, porque não nos foi permitido no início. Portanto, no início foi feita a cooperação, essencialmente através da Itália e depois de Espanha. Portanto, foram os diferentes cônsules, que nem eram acreditados ali, mas que se deslocaram para lá, que foram sendo autorizados.
1: Paulo Rangel, Ministro dos Negócios Estrangeiros, a acompanhar o caso da ativista portuguesa detida na Líbia, já está então em Istambul, na Turquia. De volta ao país, em Lolé, mais de 300 operacionais garantem hoje as operações de rescaldo no incêndio que deflagrou ontem em Almeixial. O fogo foi dado como dominado durante a madrugada. Ponto de situação por Raquel Reis, que ouviu esta tarde o Presidente da Junta de Freguesia de Almeixial.
4: Já estão a ser realizados trabalhos de rescaldo num incêndio no Ameixial, no concelho de Lolé, que lavrou ontem durante todo o dia, mas às 4h foi dado como dominado. Estamos com o presidente da Junta de Freguesia do Ameixial. Foram momentos de pânico, certamente, mas agora, pelo menos para já, a situação está muito mais controlada.
5: Sim, hoje agora já estamos praticamente com a situação controlada, bastante cansados. Digamos que todos os elementos dos bombeiros, da proteção civil, forças de segurança, manobradores de máquinas, populares, associações aqui presentes, juntas de freguesia que foram solidárias, prestaram um serviço excepcional de solidariedade com a freguesia do Meixal. Está na fase de rescaldo, mas lavrou aqui próximo de uns 700 hectares que foram ficaram num bando negro aqui em redor do Meixal.
4: Ainda foi uma área considerável. O receio hoje dos operacionais era que, eventualmente com o vento e tendo em conta os pontos quentes, pudesse haver reacendimentos, mas até agora a situação está calma, mas ainda há este receio.
5: Sim, eles têm feito um trabalho excepcional, conforme já disse. Eles estão no terreno, existem várias corporações ainda aqui que não vão desmobilizar, vão passar aqui a noite. E penso que o vento também não está a puxar muito e penso que eles são capazes de hoje ser um dia de tentar de resolver a situação.
4: Muito obrigado. O ponto de situação com o presidente da Junta de Freguesia do Ameixial, esta aldeia que ontem acabou por ser ameaçada pelas chamas que lavraram ainda numa grande área aqui. Hoje estão a ser realizados os trabalhos de rescaldo. O receio é que possa haver possíveis reacendimentos.
1: A reportagem da jornalista Raquel Reis, dizer ainda que no terreno estão, nesta altura, 327 operacionais, apoiados por 109 viaturas e um meio aéreo. Hoje é também notícia um incêndio que ocorreu durante a última madrugada em Lessa da Palmeira, Matosinhos. Um stand de autocaravanas foi severamente afetado. Com o passar das horas...

0: vão-se fazendo os cálculos aos prejuízos. Tema abordado pelo jornalista Manuel Jorge Bento, junto da proprietária de uma das empresas afetadas.
1: Já teve algum tempo para fazer alguma contabilidade, perceber quantas viaturas é que ficaram completamente destruídas? Já conseguiu fazer essas contas?

0: 900 mil das três. Agora, aqui nas autocaravanas estamos a falar numa ordem dos 500, 600 mil, sendo que 200 mil será a reconstrução, que é a nossa parte crítica. Tudo o resto é fácil, mais fácil de reerguer. Agora, a parte, temos seguros da parte de toque, essa coisa toda. Agora, a parte de construção, por causa das amortizações, isso tudo, é aquela coisa do costume.
1: Declarações captadas pelo jornalista Manuel de Jorge Bento. As causas para este incêndio em Lessa da Palmeira Matosinhos estão ainda a ser apuradas. Em Lisboa, ao início desta tarde, uma carrinha de entregas incendiou-se na Avenida de Ceuta, em Alcântara. A viatura incendiou-se depois de uma avaria. Já estava, de resto, no reboque. A Inês Campar ouviu o relato de uma testemunha.
2: Eu comecei a ouvir barulhos dos carros a apitar. Eu fui à janela para ir ver e apareceu aqui uma carrinha a pegar fogo em cima do reboque.
3: Estava ela já reboque. Estava sim, em cima do reboque?
2: O carro estava atrás a apitar e a avisar a carrinha. Eles conseguiram parar, infelizmente. Tiveram que tirar logo a carrinha de cima do reboque, porque já estava a pegar fogo ao reboque. Então eles tiveram que tirar a carrinha e infelizmente tiraram aqui perto da árvore. E acabou por então pegar fogo à árvore também. Acho que as próprias pessoas do reboque tiraram um extintor pequenino, tentaram apagar o fogo, não conseguiram. Eu acho que o homem do carro também conseguiu tirar, também tinha um extintor pequeno, tentou apagar o fogo, não conseguiu. Ainda veio outra pessoa, mas também não conseguiu apagar o fogo, então eles tiveram que acionar os bombeiros.
1: O relato captado pela jornalista Inês Campana. No futebol, o Porto arranca a preparação para a temporada 2026-2027, a 1 de julho. Agendado está já um estágio dos Dragões na cidade inglesa de Burton-upon-Trent, entre 13 e 18 do mesmo mês. Por lá, os azuis e brancos vão ficar instalados no centro de treinos da Federação Inglesa de Futebol. Mas o arranque é mesmo em Gaia, no centro de treinos e formação desportiva Jorge Costa, no Olival. O primeiro dia de trabalho, 1 de julho, fica reservado aos habituais exames médicos e é uma sessão de readaptação ao esforço. Recorde-se que para o Futebol Clube do Porto, a competição arranca com a Supertaça Candide Oliveira, frente ao Torriense. Será no estádio Cidade Coimbra, em data ainda a definir. No Mundial, Portugal começa hoje a preparar o encontro frente à Colômbia, da terceira e última jornada do grupo K deste Campeonato do Mundo. É o jogo que pode decidir o vencedor do agrupamento e o trajeto que se segue na fase a eliminar. De regresso a Palm Beach, depois da goleada sobre o Uzbequistão ontem em Houston, por 5-0, a seleção portuguesa tem hoje um dia totalmente fechado à comunicação social, como de resto é usual com o selecionador Roberto Martínez nos dias seguintes aos jogos. Portugal defronta a Colômbia de sábado para domingo, em Miami, de referir que a Colômbia garantiu já um lugar nos 16avos de final do Mundial, ao vencer a República Democrática do Congo por 1-0. Sobre a agenda do dia, destaque para o grupo C. A partir das 11 da noite desta quarta-feira, o Brasil, que soma 4 pontos, defende a liderança do agrupamento, frente à Escócia, terceiro com 3. À mesma hora, Marrocos, que também tem 4 pontos, joga frente ao Haiti, ainda sem qualquer ponto, no encontro em que João Pinheiro vai estar no vídeo-árbitro. De referir que o Escócia-Brasil vai ter relato aqui, na Correio da Manhã Rádio, a partir das 11 da noite. Praticamente de saída, recupero o tema de abertura desta edição para atualizar. O governo chegou a acordo com o PS para viabilizar a prestação social única. De acordo com Eurico Brilhante Dias, que fez este anúncio, o PS conseguiu a queda do canal de denúncias no acordo com o PSD, assim como que a queda da obrigatoriedade do trabalho social obrigatório. O PS afirma que cumpriu o papel de apoiar as pessoas mais vulneráveis. No acordo ficou também definido que o montante da prestação terá de ser definido por decreto. Será, naturalmente, tema a que voltamos nos próximos serviços noticiosos aqui na Correio da Manhã Rádio. O próximo já às 6h30, com o Vítor Figueiredo. Até já.
4: Até já, Alexandra Pereira. 6:11. Daqui a pouco vamos seguir Fala Barato na Correio da Manhã Rádio.
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4: Não que não dá, vai dar já.

0: Conseguir depois do trânsito, não falha. Agora são 6:12, boa tarde, já está na estrada, então vamos a isto. Vamos lá contar tudo o que se passa no trânsito. Vítor Figueiredo.
1: Olá, boa tarde. Vamos a isso. Então, o Porto continua relativamente tranquilo. Há indicação de um toque aqui na A1, junto à zona comercial de Gaia, no sentido sul-norte, ali perto de Coimbrões, mas ainda não há grande aglomeração de trânsito. E depois em Lisboa. Em Lisboa temos muita complicação. Entretanto, houve um acidente na Ponte Vasco da Gama, já quase a chegar à margem norte e que está a complicar o trânsito precisamente no sentido sul-norte. No sentido contrário, à entrada do tabuleiro da Vasco da Gama, também houve um acidente que está a complicar a vida a quem vem da Cril e mesmo até do IC2, ali da zona de Moscavide, que está a tentar entrar para a Ponte Vasco da Gama para sul, e está ali a complicar tudo, até mesmo para quem vem da A1 e da zona do aeroporto. Portanto, a evitar agora a Ponte Vasco da Gama para já. Na Cril temos complicações na subida de Camarate para o túnel do Grilo e depois um acidente lá mais à frente, já perto do Olival de Basto, aliás, com a fila para dentro do túnel do Grilo e tudo muito parado. Temos aqui agora mais a sul, na segunda circular, acidente na zona das Torres de Lisboa, a causar problemas e também há um grande congestionamento desde praticamente para lá já da Torre do Relógio e até Telheiras. No sentido contrário, é entre as Calvanas e as Torres de Lisboa. As Norte-Sul de Campolide até a Avenida da Ponte, complicada está assim para quem quer entrar em Lisboa, na subida e descida de Monsanto, e no sentido contrário, o acidente precisamente junto ao viaduto Duarte Pacheco. Neste momento a fila já está para lá do Marquês de Pombal, portanto vai por ali fora pelas Amoreiras e a complicar-se neste momento sair de Lisboa pela A5. Entretanto, também há trânsito no IC19, também acidente, há trânsito entre o nó de Pinamanique e a reta dos comandos e ainda na subida dos Cabos de Ávila para o nó da Amadora. São estes neste momento os lugares mais complicados. Também a saída da Ponte 25 de Abril até ao Pragal, com indicação de acidente, e já a acumulação de trânsito para o tabuleiro, isto no sentido norte-sul. Portanto, evite estes percursos, se puder, e votos de boa viagem.
0: Muito bem, as informações de trânsito com o Vítor Figueiredo, 6:15. Ontem estivemos no São João e foi muito bonito. Um bocadinho do que.
2: A segunda vez que cá vimos, vir festejar um bocadinho.
3: Então são de onde?
2: Zona de Lisboa, Rua dos Vinhos. Viemos ver da parte do Porto o ano passado, este ano vimos da parte de Gaia.
3: Foi comer as sardinhas?
2: Já.
3: São caras?
2: É, muito caras. 15€ 4 sardinhas.
4: Vocês saem daqui sem dinheiro no bolso.
3: Correio da Manhã Rádio e diga-me, e para vir aqui assistir ao concerto do José Ciro e depois?
5: Depois é pela noite de dentro.
3: E vai para onde?
5: Vamos ali para o Porto.
3: Já foram ao Martelinho?
5: Já fomos ao Martelinho. As pessoas em si, a convivência que nós temos, é o martelo na cabeça, é os comes e bebes, o alho povo.
4: Então onde é que tiraram um curso do balão?
6: Não tirei. A técnica é você acender o balão embaixo e aí uma pessoa fica segurando na parte de cima, você encosta ao máximo no chão para ele poder pegar.
4: Vocês no Brasil também se lembram com o São João?
6: Sim, só que lá é diferente. Lá é fogos de artifício, muito fogo de artifício.
4: Mas aqui também temos.
7: Eu gosto de martelar as cabeças dos outros e de brincar.
8: It's beautiful what you can see from here.
9: Eu São João não vou no balão de querer um marido assim.
0: Bom São João. Estivemos no Santo António, estivemos no São João.
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0: 6:17.

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0: E a pergunta de hoje é: qual a sua reação à goleada da Seleção Nacional?
1: Rifana toda a bufeira. Ai, ai. Até me vêm as lágrimas aos molhos, pá. Que jogaço dos meus meninos, pá. Eles esmagaram por completo os uzbáquios, pá. Os uzbéquios. Foi lindo, lindo, lindo, lindo, pá. E até estou sem voz, tanto gritar. Ronaldo, és patrão, és o maior, és o gote, és o gote. Nuno Mendes, Rafael Leão, pá. Restante pandilha, pá. São os meus meninos e adoro-vos, Jesus. Vamos ser campeões. Escrevam o que é que o Fernando está a dizer. Vamos ser campeões. E vai ser bar aberto no meu restaurante durante um ano inteiro. Quero lá saber. E vou à falência. Estou passado sem cadeira. Ai, ai, ai.
2: Luísio Folgado, portanto sou gerente no Montepio e ciclista. Eu não fico contente com esta goleada, porque quando fomos campeões da Europa em 2016, nós só empatávamos e depois no fim é que quilhámos a França. Ou seja, aquela técnica do bluff e de não jogar patavina que o Fernando Santos usou foi o que nos levou à vitória. E agora também devíamos apostar mais no empate. Depois íamos à repescagem e quando toda a gente estivesse a pensar que não jogamos nada, aparecia um éder da vida e resolvia. É assim que eu penso. A minha ex-mulher diz que eu sou empata-folgas. Ela não diz folgas, diz outra palavra. Daí a gente se ter incompatibilizado, porque eu não gramo a geneirada. Por isso não dava.
3: Luísa Rissol, cenógrafa e vegana. Eu fiquei muito contente com o jogo de ontem. Já tive férias no Uzbequistão. Estive num parque campismo da capital do Uzbequistão. Foi muito engraçado porque a capital deles chama-se Tashkent. Não imagino a quantidade de equívocos que isso deu. Ai, estás quente, estás frio. Estás quente, estás a arder, estás quente. Era só rir. Nem precisávamos de psicotrópicos para estar sempre a gargalhar. Quanto ao jogo, eu não percebo nada de bola. Eu queria que ganhasse os dois, porque ficava toda a gente bem, ficava toda a gente amigo. Saravá e sozinha da boa.
4: António José Seguro, produtor de vídeos das Caldas da Rainha e Presidente da República. Havia demasiada ansiedade para que Portugal ganhasse, para que Portugal marcasse. A minha pergunta é: afinal, qual era a pressa? Qual era a pressa? Não há mais jogos deste Mundial? Não há mais Mundiais? Vamos ganhar, mas com calma. Esperei uma década sentado numa adega das Caldas e acabei a Presidente. Qual é a pressa? Podemos ganhar 5-0, mas com calma. Com calma. Depressa e bem, não há quem. Qual é a pressa?
5: Jéssica Flávia, sou influência. Estou cá em Houston e vi o jogo. A minha ideia é tirar uma selfie com o Goat, o Ronaldo, e outra com o Pedro Neto, que foi considerado o maior gato mundial. Ele é lindo. É um Lando Norris de solteiros que ali está. Tinha de tirar uma selfie com ele, eu não podia falhar. Sim, porque eu tenho FOMO, Fear of Missing Out, que é uma forma de ansiedade social e psicológica exacerbada pelas redes sociais, onde a percepção de que outros vivem experiências superiores gera necessidade de constante comparação e medo de exclusão. Logo, eu não posso perder pitada. Hashtag Pedro Neto Forever. Hashtag Mundial 2026. Hashtag Hidrata-te.

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2: Agora são 6h23, vamos já.
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2: Está aqui a rapidez, aí está a Record Online, Vítor Figueiredo. Nem dá tempo.
4: Olá,
2: para falar.
4: Vamos a isso, temos aqui connosco o jornalista do Record, Filipe Alexandre Dias. Olá, boa tarde, Filipe.
5: Boa tarde, Vítor.
4: Imagino que queiras vir falar da seleção do Haiti, de Portugal.
5: Do Haiti tinha piada.
4: Já está eliminado, penso eu, apesar
5: sim,
4: dos...
5: Mas valeu terem aparecido, é bom para o Haiti.
4: Sim, sim. Não envergonharam. Que tal? Surpreendeu-te o resultado? Eu devo já dizer-te que antes do jogo previ 4-0.
5: Ah, não estavas muito longe da realidade.
4: Pois, boa vida.
5: Boa tarde e boa tarde a quem está a ouvir, a todos os ouvintes da CM Rádio. Olha, eu confesso que estava, não vou mentir, estava preocupado, porque obviamente foi muito desapontante a exibição com o Congo, e eu tinha depois visto, fiquei acordado até às 7 da manhã para ver o Colômbia com o Uzbequistão, e vi o Uzbequistão com uma equipa com a consciência das suas limitações, com a consciência da sua inferioridade.
4: Mas não foi fácil para a Colômbia esse
5: nada,
4: jogo.
5: Por isso é que
4: aliás, a Colômbia teve a ganhar 2-1 quase
5: sim,
4: até o final do jogo.
5: Isso, pois, por isso
4: apenas 2-1.
5: Por isso é que eu fiquei preocupado, e mesmo depois já levarem o terceiro, não desistiram, foram para cima e ainda enviaram uma bola à trave. Portanto, achei que era uma equipa muito solidária.
4: E eles correm muito, não é? São muito
5: sim,
4: atléticos.
5: Que num dia mau, como já tinha sido o dia com o Congo, podia, se calhar, causar-lhes mais algum embaraço. Portanto, eu fiquei aliviado, como qualquer bom português, com aquilo que se passou ontem, tanto a nível coletivo como a nível individual. Portugal cumpriu a sua missão, não nos vamos atirar da janela do quinto andar porque correu mal contra o Congo, mas calma, também não vamos achar que já está tudo bem porque ganhamos 5-0 ao Uzbequistão.
4: Mas acho a diferença falta... também é que eles marcaram e não pararam.
5: Certo, mas tem que haver aqui alguma calma e alguma serenidade. Obviamente que tem que se esperar muito mais da seleção do que aquilo que se viu contra o Congo, mas não está agora já tudo maravilhoso porque temos 5-0 ao Uzbequistão. Está melhor, Portugal aqui cumpriu muito bem o seu papel, jogou muito bem, sobretudo na primeira parte, esteve à altura da sua responsabilidade, à altura das suas circunstâncias, melhor dizendo, e vimos um Ronaldo que eu gostei daquilo que vi de Cristiano Ronaldo, porque me pareceu um Cristiano Ronaldo mais consciente do momento, daquilo que a equipa precisa, daquilo que ele próprio é capaz ainda de fazer. O Ronaldo não está de volta porque o Ronaldo nunca se foi embora.
4: Muito bem,
5: e não é uma frase minha, é do Ibrahimovic, mas oh, okay. Peço desculpa, agora não vou passar por intelectualoide, mas a verdade é que vimos pequenos pormenores em que já se viu algum altruísmo até da parte de Cristiano Ronaldo, que eu acho que é muito saudável, e ainda para mais vindo alguém que, além de ser uma enorme estrela, é o capitão de equipa, porque nem sempre o melhor jogador é o capitão. As pessoas confundem muito estas duas coisas.
4: O capitão
5: coisas.
4: Normalmente é o líder.
5: O capitão
4: não é?
5: É o líder, não é necessariamente o melhor jogador da equipa. Não é assim que as coisas funcionam. E Ronaldo aqui esteve muito bem a cumprir o seu papel também. E, por exemplo, tens pequenos detalhes, como por exemplo os livres. O Portugal esteve muito bem nos esquemas de jogo. À primeira vez que Ronaldo deu a vez, gol. Portanto,
4: e aquilo pareceu-me combinado. Ou seja,
5: não,
4: ele
5: é um esquema de jogo.
4: Ritual,
5: é um esquema de jogo. Isto é treino.
4: Ritual,
5: isto
4: habitual,
5: é treino, isto é trabalho. É treino, é esquema de jogo. E mais, e houve também aquela picadinha do Bruno Fernandes
4: sim,
5: em que
4: sim,
5: ele,
4: sim,
5: próprio,
4: livro, também não livro.
5: Ele próprio ia fazendo gol. Portanto, Portugal muito bem a dar um sinal mais concentrâneo com aquilo que é o seu real valor e com aquilo que de facto se espera. Não se esperava menos do que ganhar o Uzbequistão, mas 5-0 de facto dá uma embalagem boa e acima de tudo serve para animar as hostes e serve para a equipa sentir mais unida, mais solta, menos nervosa. Porque a verdade é que já se estava a gerar uma onda de desconfiança e uma crítica muito ácida, e aqui também tem que haver alguma meia-culpa, porque há imagens que ficam, por muito que cientificamente se explique e por muito que defensável seja, porque quem está lá sabe com certeza o que é que está a fazer, para os olhos do cidadão normal e do público comum que não está propriamente por dentro do esquema, como nós estamos, até nós como jornalistas,

0: ver os jogadores mais vezes ir à praia do que a treinar não é um good look, como diziam os americanos, não é? E aqui também não se podem pôr a jeito, portanto com certeza que vai haver também aqui mais algum recato exatamente para evitar determinadas situações.
1: Não, mas... Aliás, com a visita das esposas, namoradas e mulheres, acho que já houve um pedido para que eles e elas não colocassem imagens nas redes sociais.
0: Porque é uma questão de imagem, não é uma questão de estar certo ou de estar errado, de estar a fazer bem, de estar a fazer mal, é a perceção
1: que fica.
0: E a perceção, às vezes, é perverso dizer isto, é tão mais importante do que a realidade. Uhum. E com certeza que as pessoas também têm que perceber, ok, isto está certo, mas vai cair bem. E lá mais à frente, não vai servir para nos atirarem isto à cara. Isto tem que ser tudo acautelado. Uhum. Não é? E a Confederação, que tem tanto profissional de qualidade também na comunicação, portanto, acho que a partir daqui vai haver, se calhar, mais algum cuidado. E vamos esperar que esta exibição sirva para aquilo que deve servir, que é para galvanizar.
1: Uhum. Temos 2 minutos. Queres falar o que é que esperas para o jogo com a Colômbia? Agora as coisas estão um bocadinho menos. Estes jogadores, eles são um bocadinho do joga bonito, não é? E precisam de estar sem pressão. É essa a sensação que me dá.
0: Eu acho que é a primeira grande prova de aflição da seleção nacional neste Mundial, porque do Congo, obviamente. Portugal jogou contra 2 seleções teoricamente muito inferiores, contra uma não correspondeu, contra outra correspondeu em pleno, mas agora vai jogar contra uma seleção que tecnicamente é muito mais evoluída, é mais da sua igualha, continua a achar que Portugal é superior, e eu penso que se a seleção nacional fizer um jogo convincente com uma vitória, aí sim, aí pode de facto redimensionar-se e assumir, não vou dizer como um candidato, isso não acho que seja, pode ser um candidato nunca um favorito a ser campeão mundial, e fazer uns quartos de final, meias finais, isso eu acho que seria muito possível e muito aceitável já, mas nós temos uma geração com muito, muito talento, e o facto desta ser a última dança do Ronaldo, acho eu.
1: Estava a lembrar de um dos maiores jogadores de sempre da Inglaterra, enfim, eram outros tempos, década de 50, um Stanley Matthews que jogou até aos 50 anos.
0: É verdade, o Stanley Matthews foi um caso muito sui generis no futebol, mas no futebol também não era, não via as condições que é agora, mas também não era tão exigente, a carga de jogos não era tão grande, até não dá.
1: Mas
0: não
1: agora
0: dá,
1: também há uns casos, não dá para jogadores comparar. Aquele japonês, o Miura, que
0: um deles esteve cá, jogou cá em Portugal,
1: e
0: eles
1: comparam com aquele corpo de atleta, digamos assim,
0: claro, mas por muito
1: de Ronaldo, alegadamente tem muito menos anos biológicos.
0: Sim, mas por muito bem que tu te cuides, e Ronaldo aí era um profissional, sempre foi e é à prova de bala, sempre se preservou, sempre se cuidou ao máximo, era espartano a esse nível, por isso é que chegou onde chegou. Mas escuta, quando tu jogas futebol e quando tu praticas um desporto ao mais alto nível durante tanto tempo, isso é um castigo imenso sobre o corpo, e portanto e tu deparas-te com aquele adversário que tu nunca vais poder bater, que é o tempo.
1: É verdade. Obrigado, Filipe Alexandre.
0: Obrigado.
1: Até para a semana, jornalista do Record, aqui no Record Online.
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3: 6:30, daqui a pouco vamos para a informação, neste caso a síntese informativa na Correio da Manhã Rádio, uma emissão de regresso a casa que começou às 16:00. Se Luciana Abreu, ainda ando assim meio perdido.
4: Leona.
3: Nunca te chamaram.
4: Olá, Vítor.
3: Olá. Bom, o Vítor, sim. O Vítor dá a impressão de quem gosta de andar aí até às tantas também.
1: Havia lá duas gruas que tinham um nome, era a Vigorosa e a Poderosa, salvo erro. Quem é de Lisboa, da night dos anos 90 para aí, sabe do que é que eu estou a falar. Até coisas que às vezes depois duram meses.
3: E se forem nove é que é complicado. Luciana, deixa-me perguntar-te, é nome, frutos, coisas e cores, é isso?
4: Cores, objetos, total. A sério que tu queres fazer isso agora?
3: Agora mesmo. Nomes,
4: então vai, manda. A. Ah. Stop. L. Animais.
3: Animais? Animais? Lampreia.
4: Libelinha.
1: Oh, tinha que ser.
4: Ah, eu também pus libelinha. Então, 5 para cada uma e 10 para ele.
3: Vai lá, Vítor, estás comigo, hein? Estás comigo.
1: Ok, estamos...
3: Mais?
4: Cores.
1: Não, flores. Cores?
4: Ah, flores.
3: Flores?
4: Sim.
3: Ninguém falou em flores.
4: Sim, olha, puxa atrás a gravação e vai ouvir. Eu disse flores, lírios. Ora bem, 10 pontos teus, 10 pontos da Alexandra, 10 pontos meus. 30, põe aí. 10
1: para todas?
4: Não, 30 para mim, querido.
1: Eu disse flores.
4: 30. Disse ou não disse?

0: flores há bocado não me enervem, já me está a dar calor. Eu sou muito justa. Vais para trás a gravação e vais ver se está ou não.
1: Deve ser, mas é roupinha que está justa, mais nada.
0: Frutos.
2: Lagarta.
0: Limão.
3: Não, não é?
1: Lagarta.
2: A lagarta da maçã.
1: Não acredito. Mas tu disse eu? Eu, depois sim, daquilo que tu disse, vá, fizeste.
2: Lisboa, vá.
0: Laranja, delícias e a Alexandra.
3: Limão.
1: Países.
3: Letónia.
1: Líbano.
0: Luxemburgo.
2: Linda a velha.
0: Dez para cá.
1: Objetos? Eu não fiz objetos.
3: Também não fiz objetos.
0: Oh, pai, eu estou a pedir 30 para mim. 30 lápis. Soma aí, Vítor. Nem é preciso. Olha, adeus.
1: Batutice é o que eu digo. Mais nada. Mais nada. Seis horas mais 33 minutos, vamos à síntese informativa. Esse grande país que é Linda Avelha.
2: Pai, eu que sou um jornalista com algum conhecimento geográfico do mundo.
1: Mas nós não dizemos a mais ninguém.
2: Saiu-me.
1: Ok. E saiu bem, podia ser Linda Nova, não é? Não há problema.
2: Se calhar também existe alguns por aí. Olha, há muitas cidades e localidades no Brasil com nomes idênticos a Portugal que eu não imaginava. O caso de Óbidos, dos Santarém e por aí fora. Não deixa de ser curioso. Esta questão da geografia, pessoalmente acho fascinante. Há quem não ache. Enfim, um dia falaremos um bocadinho melhor sobre isso. Olha, para já, há grandes novidades sobre a prestação social única que vai juntar 13 prestações, 13 apoios do governo, 13 apoios sociais. O governo e o PS chegaram a acordo para avançar com a nova PSU. Parece que sobre o trabalho social, este passará a ser opcional, acompanhando as indicações dos técnicos. A ideia do canal de denúncias também terá ficado pelo caminho. Entretanto, o deputado Eurico Brilhante Dias, líder parlamentar socialista, diz que, em bom rigor, o enquadramento mantém-se, um enquadramento que já era aplicado no RSI. Os imigrantes mantêm acesso à PSU após um ano de residência em Portugal. O PS clarificou que a proposta de 2 anos avançada pelo PSD e vista por alguns como um piscar de olho ao Chega, não foi objeto de negociação. Mantém-se assim inalterado o regime vigente, o prazo de residência necessário para aceder à prestação continua fixo em 1 ano. Entretanto, André Ventura repetiu as condições de que não abdica para a PSU, garante que o Chica nunca vai aceitar uma proposta que permita a obtenção de apoios sem contribuições. A Ministra da Saúde deixou hoje um apelo para que se resolva a problemática dos internamentos sociais. Cerca de 500 pessoas com alta clínica continuaram internadas em hospitais de todo o país devido a atrasos nos tribunais e entraves burocráticos. A Ministra Ana Paula Martins admite que, apesar de complexo, há que trabalhar em prol de uma solução. Em Istambul, na Turquia, já está a ativista portuguesa detida a bordo de uma flotilha humanitária com destino a Gaza. Estava detida na Líbia. De volta ao país, em Lolé, mais de 300 operacionais garantem hoje as operações de rescaldo para um incêndio que deflagrou ontem na freguesia de Amachial, perto de Lolé, no lugar de Besteiros. O fogo foi dado como dominado durante esta madrugada. E, entretanto, outro incêndio também durante a madrugada, mas em Leça da Palmeira, perto de Matosinhos. Um stand de autocaravanas foi particularmente afetado. As causas do incêndio ainda estão a ser apuradas. No futebol, arranque da preparação do Futebol Clube do Porto para a temporada 2026-2027, está marcado esse arranque para dia 1 de julho, um estágio na cidade inglesa de Button Upon Trent, entre 13 e 18 do mesmo mês. Os dragões vão ficar instalados no centro de treinos da Federação Inglesa de Futebol, mas o arranque é mesmo no centro de treinos Jorge Costa, no Olival. O primeiro dia será a 1 de julho, como referi, reservado aos habituais exames médicos e a uma sessão de readaptação ao esforço. O Futebol do Porto começa a competir com a Supertaça Cândido de Oliveira frente ao Torriense no estádio Cidade de Coimbra, numa data ainda por definir. No Mundial, Portugal prepara, inicia hoje a preparação para o jogo com a Colômbia.

0: o terceiro e último do grupo K. É um jogo que pode decidir o vencedor do grupo e o trajeto na fase a eliminar. De volta a Palm Beach, na Flórida, um dia totalmente fechado à comunicação social, como é hábito nos dias seguintes aos jogos. Portugal defronta a Colômbia na noite de sábado para domingo em Miami. Colômbia, que já garantiu um lugar nos 16avos de final ao vencer o Congo por 1-0. Jogo do dia para hoje, a partir das 11, é o Brasil-Escócia. O Brasil tem 4 pontos, a Escócia tem 3. À mesma hora, Marrocos, também com 4 pontos, defronta o Haiti, que já está eliminado. No VAR desta partida estará João Pinheiro. O Escócia-Brasil, ou Brasil-Escócia, como queira, vai ter relato direto aqui na Correio da Manhã Rádio, a partir das 11 da noite. E nós teremos daqui a pouco simultâneo com a CMTV para mais histórias que estão a marcar a atualidade. Boa tarde.
1: Vítor Figueiredo, 6 horas e 38 minutos.

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1: 6h39. Ainda vamos ter análise global. Entre outras coisas, para já destacamos o trânsito, Vítor. Vamos dar uma vista de olhos aí pela estrada para sabermos como é que isto está.
2: Vamos a isso, vamos espreitar então. O trânsito no Grande Porto continua sem grandes surpresas, felizmente. Tudo a fluir no day after, à noite de São João. Em Lisboa é que, pelo contrário, as coisas complicaram-se. Agora também na Ponte 25 de Abril, acidente no sentido norte-sul, na A2, já perto do Pragal, tabuleiro da ponte completamente preenchido, extremamente lento, e a fila vai para ali fora, pelo eixo norte-sul, já está em Sete Rios. Portanto, muito complicado para ir para a margem sul, pela ponte 25 de Abril. Também não está fácil na ponte Vasco da Gama, mas no sentido contrário, está um acidente quase a chegar à margem norte e a criar muitos constrangimentos no tabuleiro da ponte Vasco da Gama. Sentido, portanto, sul-norte, evite. Se bem que no sentido norte-sul, como houve um acidente à entrada do tabuleiro da ponte, ali perto do Parque Urbano do Tejo, as coisas complicaram-se também para Acril, sentido Algés da Cavém, ainda para quem vem de pelo IC2, da zona de Moscavide, e ainda para quem vem da A1 também para a ponte. Portanto, a ponte Vasco da Gama também não é neste momento grande alternativa. Depois temos que há bastante trânsito na segunda circular entre as Calvanas e o Estádio da Luz, e no sentido contrário, desde o nó do eixo norte-sul até ao aeroporto. Depois, entrar no IC19 a partir da segunda circular e da radial de Benfica também não está fácil, até porque depois há trânsito até à reta dos comandos. E na Cril, também para norte, a partir do nó de Pinamanique, também há ali um acidente, cerca de talvez 1,5 km à frente, a norte do nó de Pinamanique, e está a complicar todos os acessos à Cril por aí. A5 também muito complicada neste momento na subida de Monsanto, com o trânsito muito lento, e no sentido contrário, de Lisboa para Cascais está a fluir razoavelmente bem, apesar de algum trânsito na zona de Caselas. Os acessos à Ponte 25 de Abril, voltamos lá, apenas para dizer que pelas Amoreiras e pela Avenida de Ceuta também estão muito parados, e agora, assim, de repente, é o que temos. O acidente que houve no túnel do Grilo, no sentido de Sacavém, Algés, na Cril, ainda continua a dar trabalho aos condutores, muita lentidão, quase até ao Olival de Basto. E pronto, boa viagem.
1: Olha, e trânsito houve no Porto hoje, sim, mas foi no Rio. Porque hoje é uma tradição, tivemos a regata

0: dos barcos rebeldes que aconteceu pelas 11h30 da manhã, como é hábito acontecer na manhã do dia de São João. E é uma celebração que junta a tradição, património e a história do vinho do Porto. É organizado, ou foi organizado, e é todos os anos, pela Confraria do Vinho do Porto e decorre entre, ou decorreu entre o Cabedelo e a Ponte Luís I. E é um espetáculo muito bonito. E mais que uma prova, é claro que o objetivo é a celebração da história, da memória e da identidade do Douro, evocando o papel dos barcos rebelos no transporte das pipas de vinho desde a região vinheteira até às caves de Vila Nova de Gaia. E não se pense que aquilo é com motor, não há cá motor, é só o vento, as velas e mais nada. E depois...
1: Por acaso agora há alguma intensidade de trânsito, ou melhor, de trânsito, podemos dizer, marítimo no Douro, ali junto, antes da ponte de Dom Luís I. A Catarina do Douro e a Carlota do Douro estão muito próximas umas das outras.
0: Mas essas já não contam e essas de certeza...
1: Já não são rebeldes.
0: Não, essas de certeza que é com motor. A grande virtude é que estes não têm um motor. Poderá ter um motor de apoio, claro, no caso de haver alguma situação, mas sim, para a prova, claro. É somente com o vento, soprar nas velas e por ali vão. Mas é um espetáculo bonito, já tive a oportunidade de estar num desses barcos e é muito, muito agradável. Pronto, fica aqui só este apontamento.
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0: Já a seguir vamos ter análise global.

0: O som dos táxis são agora 6h48. 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
2: Cá estamos para mais um Análise Global com o jornalista Germano Almeida. Germano, boa tarde. Vamos começar, se calhar, aqui pela Europa, para já. Putin acusa a NATO de se preparar para uma guerra contra a Rússia.
3: Este é um argumento que Putin usa, basicamente, desde o início da guerra, invertendo, ou seja, ele que é o invasor na Ucrânia, acusa a Europa de arrastar a Ucrânia para a guerra, e agora acusa mais, acusa a Europa de se aproveitar do argumento da ameaça russa para fazer o rearmamento. Ora, é o contrário, a ameaça russa é que levou a um rearmamento que a Europa não desejava, portanto é exatamente o contrário do que Putin insinua, e quando Putin lança esse argumento é porque geralmente está em problemas.
2: Vamos avançar, Trump continua a dizer das suas, desta feita, sobre a Agência Internacional de Energia Atómica, que irá inspecionar as instalações nucleares do Irão, segundo as palavras dele, no momento apropriado.
3: Em primeiro lugar, a questão nuclear não está neste memorando. Apenas isso ao que se é referido é que o Irão reafirma a possibilidade, ou melhor, reafirma a garantia de que não quer chegar às armas nucleares. Reafirma porquê? Porque já o tinha afirmado no acordo anterior. Relativamente a negociações sobre não enriquecimento de urânio ou permissão de inspeções da Agência Internacional de Energia Atómica, não está isso no acordo. Portanto, quando Trump e J.D. Vance referiram que o Irão tinha aceitado essa presença dos inspectores da Agência Nuclear, foram prontamente desmentidos pelos iranianos.
2: Entretanto, o Pentágono, que é, enfim, digamos que quem controla as guerras nos Estados Unidos, quer 80 mil milhões de dólares para cobrir o custo da guerra com o Irão. É muito dinheiro.
3: Bom, isso desmente a própria indicação de Hexet e do Presidente, que tinham falado que o custo da guerra teria sido menos de metade disso, 25 mil milhões, 30 mil milhões. É a prova que terá havido também danos significativos nos ataques iranianos às bases militares americanas na região, não é? E também, porque provavelmente as contas não estão bem feitas e que o valor real do custo da guerra desde 28 de fevereiro, que apesar do cessar-fogo ela continua a ter um custo diário pela presença americana na região, estará mais próximo dos Estados Unidos da mulher.
2: Trump, entretanto, reúne-se com fabricantes de armamento, suponho que norte-americanos.
3: Esse é outro elemento que aponta que já não há garantia por parte de Trump e do Pentágono que o moratoriamente leva a uma paz durável, porque continuam com a necessidade de repor estoques e por isso essa reunião com as indústrias de defesa de armamento. Elas são relativamente regulares, mais ainda em momento de guerra, mas tem sido ainda mais com esta situação. E também nos recorda uma coisa, Vitor, recorda que há, de facto, uma ligação bastante direta entre o Pentágono e essas empresas de indústria de fabrico de armamento, uma ligação maior do que há entre, por exemplo, os Ministérios da Defesa dos países europeus e as empresas europeias. Os Estados Unidos têm essa vantagem, esse avanço relativamente a isso.
2: Ok, muito obrigado então, Germano. Foi mais um Análise Global. Até amanhã.
3: Também é, obrigado.
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0: Agora são 6 horas e 51 minutos. Boa tarde, boa viagem.
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Ora, aí está, e é uma das músicas que toda a gente canta. Uma ligeira mudança, mas toda a gente canta isto. Vamos falar da previsão do estado do tempo para o dia de amanhã. Amanhã é quinta-feira, dia 25 de junho. A previsão do estado do tempo para o Grande Porto, Grande Lisboa. Céu em geral muito nublado, aguaceiros que podem ser por vezes fortes e de granizo, e acompanhados de trovoada até o início da manhã, diminuindo gradualmente de frequência a partir da tarde. É isto mesmo para amanhã, é verdade. Vento fraco a moderado de sudoeste para Lisboa, Grande Lisboa, céu, períodos de céu muito nublado, aguaceiros diminuindo gradualmente de frequência a partir da tarde, e o vento será fraco a moderado de sudoeste também. Temperaturas 24 graus para Viana do Castelo, também para Aveiro e para Lisboa e Setúbal, 27 para Braga e 25 graus para o Porto. As mínimas são de 17 graus no Porto, Aveiro e Lisboa, 18 em Braga e 15 graus de mínima para Setúbal. Esperava coisinha melhor, São Pedro. A sério que sim. Vamos ter que ter uma...

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0: São 7 horas, uma boa tarde para si. As notícias às 7, edição de Alexandra Pereira.
3: O PS chegou a acordo com o Governo para viabilizar a prestação social única. Apesar das negociações, com o Chega, é o PS que acaba por viabilizar a fusão de 13 prestações. O anúncio foi feito esta tarde pelo líder parlamentar socialista Eurico Brilhante Dias, que garante que a PSU não será globalmente mais desfavorável que o regime anterior. O Governo de Luís Montenegro terá ainda de o fazer a partir de um decreto-lei e não de uma portaria, permitindo assim que a medida possa ser escrutinada pelo Parlamento e pelo Presidente da República. Eurico Brilhante Dias deixou ainda outros detalhes relativos ao acordo com o PSD. A elegibilidade para a prestação social única contempla limites de 60 IAs para ativos mobiliários e outros 60 IAs para imobiliários. Sobre a questão da residência para imigrantes, o PS clarificou que a proposta de 2 anos avançada pelo PSD, vista como um piscar de olho ao Chega, não foi objeto de negociação. Assim, mantém-se inalterado o regime vigente. O prazo de residência necessário para aceder à prestação continua fixado em 1 ano, tal como acontece atualmente com o

0: Rendimento social de inserção. Sobre o trabalho social, Eurico Brilhante Dias afirma que passará a ser adaptado a cada indivíduo.
1: Vista conseguiu nesta negociação com o Governo, viabilizando a iniciativa, quatro aspectos que para nós são nucleares. Primeiro, o trabalho dito obrigatório deixará de ser obrigatório e estará enquadrado num plano individual personalizado de inserção, não afastando a ideia de que as pessoas com menos recursos e mais pobres têm direito a um percurso que as leve à integração e à inclusão social.
0: Eurico Brilhante Dias, líder parlamentar do PS. Ora, anunciado o acordo, Hugo Soares começou por esclarecer que a prestação social única mantém a atividade de solidariedade social como obrigatória para os que estiverem em condições de a realizar. Implica o cumprimento de 3 horas por dia, 15 horas por semana, enquadrada num plano de inserção individual. Ainda assim, o líder parlamentar do PSD destaca o que fica agora salvaguardado.
2: Esta prestação social única era um imperativo para que nós pudéssemos aceder a uma verba de cerca de 600 milhões de euros do PRR. Ninguém, a partir de agora em Portugal, ganhará mais com um subsídio do que a trabalhar. E, por outro lado, traz um contributo daqueles que são os beneficiários, nos termos da atividade de solidariedade social, para que possam também essas pessoas poderem dar um contributo, na medida em que recebem esta prestação social única, e ao mesmo tempo ter aqui uma alavanca para a sua inserção social.
0: Hugo Soares, líder parlamentar do PSD. À esquerda, algumas críticas. O Bloco de Esquerda acusa o Governo de não ter uma bússola política, mas sim um catavento. Críticas deixadas esta tarde por Fábio Figueiredo.
3: Exposto é que o PSD não tem bússola, tem catavento. Não tem princípios, vira para onde vira o vento. E o país precisa de um governo que tenha princípios, que saiba de que forma é que nós devemos organizar a nossa segurança social. Repare, o Primeiro-Ministro anunciou uma reforma profunda ao pilar não contributivo da segurança social, a prestação social única, dizendo que era preciso moralizar as prestações sociais, que era preciso impor trabalho obrigatório a toda a gente que precisasse de apoio social para fugir da miséria.
0: As críticas de Fábio Figueiredo do Bloco de Esquerda. Já Rui Tavares recordou a forma inicial da proposta do Governo. Repugnante, diz para o Livre.
4: Nós tivemos uma primeira proposta e um sentido de negociações que ia completamente ao arrepio daquilo que o país precisava, num sentido até culpabilizando as pessoas pela sua situação e querendo obrigá-las a algo que já não faz sentido em países civilizados, que é obrigá-las a uma espécie de trabalho contra a prestação social que poderia punir, inclusive, crianças, lá está, caso os seus progenitores, os seus familiares, se recusassem a trabalhar.
0: Rui Tavares, porta-voz do Livre. Pelo meio, André Ventura, que esta tarde repetiu as condições do Chega.
5: O Chega nunca aceitará, nunca, uma proposta que permita a quem vem para Portugal sem não contribuir, receba da Segurança Social. Quando tantos dos seus pensionistas, ex-combatentes e outros vivem na miséria, nós nunca aceitaremos isso. O Governo sabe-o bem, o Primeiro-Ministro sabe-o bem, e, portanto, não vale a pena andarmos aqui a fingir que vai ser uma coisa que não é. Este é um ponto fundamental para nós de princípio.
0: André Ventura, líder do Chega, sobre a prestação social única, acordada esta tarde pelo Governo com o PS. A Ministra da Saúde deixou hoje um apelo para que se resolva a problemática dos internamentos sociais. Sabe-se hoje que cerca de 500 pessoas com alta clínica continuam internadas em hospitais de todo o país, devido a atrasos nos tribunais ou a entraves burocráticos. Ora, Ana Paula Martins, Ministra da Saúde, admite que, apesar de complexa, há que trabalhar em prol de uma solução.
6: Temos apelado, como sabe, essa matéria é uma matéria que depende dos tribunais e nós temos apelado a que, enfim, se consiga resolver esta matéria, simplificar. Eu sei que não são matérias fáceis, deixe-me dizer, mas realmente os hospitais não são o local para estarem estas pessoas e isto é, eu diria que é desumano, porque são pessoas que precisam de estar num ambiente que seja um ambiente

0: que as acolha. De uma forma que nós no hospital tentamos fazer tudo, não lhes faltam cuidados, mas inclusive as pessoas não precisam de cuidados hospitalares.
1: Ana Paula Martins, Ministra da Saúde, à margem de um almoço-debate em Lisboa. Já está em Istambul, na Turquia, a ativista portuguesa detida a bordo de uma flotilha humanitária com destino a Gaza. Estava detida na Líbia, um novo ponto de situação. Foi

0: A Embaixada Portuguesa a recebê-la. Ao longo desta última semana, nós tivemos sempre dois diplomatas em Benghazi. Já tínhamos feito uma visita antes disso, porque não nos foi permitido no início. Portanto, no início foi feita a cooperação, essencialmente através da Itália e depois de Espanha. Portanto, foram os diferentes cônsules que nem eram acreditados ali, mas que se deslocaram para lá, que foram sendo autorizados.
1: Paulo Rangel, ministro dos Negócios Estrangeiros, a acompanhar o caso da ativista portuguesa detida na Líbia. Tarde de incêndios rodoviários em Lisboa. Um autocarro da Carris incendiou-se na ramada em Odivelas. O alerta foi dado pouco antes das 5 da tarde. Dentro deste autocarro estava apenas um motorista que saiu ileso. Antes, ao início da tarde, também em Lisboa, uma carrinha de entregas incendiou-se na Avenida de Ceuta, em Alcântara. Aconteceu depois de uma viatura, quando o carro já estava no reboque. A Inês Campana ouviu o relato de uma testemunha.
2: Eu comecei a ouvir barulhos dos carros a apitar. Eu fui à janela para ir ver e apareceu aqui uma carrinha a pegar fogo em cima do reboque.
3: Ela já estava em cima do reboque?
2: O carro estava atrás a apitar e a avisar a carrinha. Eles conseguiram parar, infelizmente. Tiveram que tirar logo a carrinha de cima do reboque, porque já estava a pegar fogo ao reboque. Então eles tiveram que tirar a carrinha e infelizmente tiraram aqui perto da árvore e acabou por então pegar fogo à árvore também. Acho que as próprias pessoas do reboque tiraram um extintor pequenino, tentaram apagar o fogo, não conseguiram. Eu acho que o homem do carro também conseguiu tirar, também tinha um extintor pequeno, tentou apagar o fogo, não conseguiu. Ainda veio outra pessoa, mas também não conseguiu apagar o fogo, então eles tiveram que acionar os bombeiros.
1: O relato captado pela jornalista Inês Campana sobre esta viatura que acabou por ficar tomada pelas chamas na Avenida de Ceuta, em Alcântara. Era uma carrinha de entregas. Depois de vários dias marcados por temperaturas muito altas, nova mudança no estado do tempo. E já a partir de hoje, segundo o IPMA, a onda de calor deve dar lugar a uma descida gradual das temperaturas, acompanhada por chuva, trovoadas e rajadas de vento em várias regiões do país, sobretudo no norte e centro. Ora, a comprovar essa previsão, o granizo que esta tarde caiu sobre Mugadouro, no distrito de Bragança. É um dos que está sob aviso amarelo, quer pelas temperaturas altas, quer pela trovoada. Guarda e Vila Real também estão com os dois avisos ativos. Porto, Viana, Braga, Aveiro, Viseu e Coimbra têm também ativo o aviso amarelo por causa da trovoada. Depois do empate na estreia no Mundial, ontem Portugal goleou 5-0 diante do Uzbequistão, a seleção passou então das críticas ferozes aos elogios rasgados, com destaque para a prestação de Cristiano Ronaldo. Questionado esta tarde sobre se o capitão está de volta, Pedro Sousa, diretor executivo da Correio da Manhã Rádio, responde com outra pergunta.
4: Então estão todos de volta. Estavam onde? Em Marte? O primeiro jogo foi francamente mau. Creio que as críticas incomodaram e de que maneira. Basta recordar as conferências do Ruben Dias e do Dalot e a última resposta do Roberto Martínez ontem, ou anteontem, antes do jogo. E percebeu-se que havia muita gente incomodada com aquilo que se tinha dito, escrito e comentado sobre o jogo frente ao Congo. E ontem para mim foi normal. Quer dizer, agora... Este também faz a capa dos três jornais desportivos em Portugal, faz a capa da Marca e do AS, está na primeira página do Corriere dello Sport, o L'Equipe fala dele da forma como fala, os jornais nos Estados Unidos também, a Inglaterra a mesma coisa. E portanto é normal, ele tem conseguido, apesar dos seus 41 anos, ter esta tração toda. Eu resumo isto... e já que estamos com aquele lead que é todo mundo rendido e todos elogiam Ronaldo, hoje é fácil, mas onde é que eles estavam? Estavam onde? A semana passada? Há 6 dias, onde é que estava esta gente toda?
1: O comentário em forma de pergunta de Pedro Sousa, diretor executivo da Correio da Manhã Rádio, ao mercado da CMTV desta tarde. Referir que este dia seguinte ao jogo é dia da seleção em trabalho de recuperação fechado à comunicação social. A equipa das esquinas tem agora em vista o desafio da madrugada de sábado para domingo, diante da Colômbia, o último no grupo K. É o jogo que pode decidir o vencedor do agrupamento e o trajeto que se segue na fase a eliminar. Assinalar por último que a Colômbia já tem a passagem aos 16avos de final do Mundial garantida. Sobre a agenda do dia, destaque para o Grupo C. A partir das 11 da noite, o Brasil, que soma 4 pontos, defende a liderança do agrupamento frente à Escócia, terceiro com 3, à mesma

0: ou ora Marrocos, que também tem 4 pontos, joga frente ao Haiti, ainda sem qualquer ponto. Isto no encontro em que João Pinheiro vai estar no vídeo árbitro. O Escócia-Brasil vai ter relato aqui, na Correio da Manhã Rádio, a partir das 11 da noite. Quanto às notícias, regressam às 7h30 com o Vítor Figueiredo. Até já.
1: Alexandra Pereira com a informação 7h13.
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1: Brasil, Brasil, Brasil, Brasil! E agora, tempo para o...

0: Vítor Figueiredo, como é que estamos com o trânsito a esta hora? Sem medo, ora, sempre a rolar?
1: Vamos despachar já o Porto, sim, sempre a rolar, não há assim grandes complicações, um bocadinho ainda à saída da Ponta do Infante, no sentido sul-norte. Agora, passando para Lisboa, que as coisas estão bastante complicadas, embora aquele problema que havia na Ponte 25 de Abril há pouco já está resolvido, já está tudo a fluir, e na Ponte Vasta Gama também, embora o acesso ainda esteja bastante condicionado a partir ali do Parque Urbano do Tejo, portanto, no sentido norte-sul, por causa de um acidente que está a causar filas até à Acril, praticamente até Camarate, no sentido de Algés-Sacavém, e até a contaminar A1 com fila praticamente desde o aeroporto para quem quer ir para a Ponte Vasco da Gama. Portanto, mas no tabuleiro as coisas já estão a rolar normalmente. Depois temos muito trânsito no eixo norte-sul, com indicações de acidente e o trânsito desde Sete Rios até a Avenida da Ponte, para quem quer ir, portanto, para Almada. E temos também na A5, também aqui uma indicação de acidente, e de Caselas até ao Alto Monsanto, e já um pouco depois na descida, também muitos constrangimentos. Temos ainda no IC19, indicação também de acidente na reta dos comandos, e o trânsito complicado até pelo menos ao Estado-Maior da Força Aérea. A entrada no Nó de Pinamanique, para quem vem da Radial, da Benfica e da Segunda Circular, também não está propriamente fácil. Por falar em Segunda Circular, temos que problemas ali das Torres de Lisboa até pelo menos à Alameda das Linhas de Torres, mas as outras torres, e no sentido Benfica Aeroporto, desde a Torre do Radar, muito trânsito até quase ao Estádio da Luz. Neste momento o IC19, como disse, é o problema maior ali na zona antes da reta dos comandos. Há também na subida dos Cabos de Ávila algum trânsito. De resto, é isto, é o que temos. Votos de boa viagem, e se foi apanhado num destes lugares, num destes percursos, alguma paciência.
0: Muita, muita. Até já, 7h16, Vítor Figueiredo com o trânsito.
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0: É mais uma dos Calema, chuva de amor. E amanhã vai chover, vai, conto com isso. Porto e Lisboa, 7:22. 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
2: Em 1966, Eusébio deixou os coreanos do norte de olhos em bico na reviravolta de 0-3 para 5-3. Foi só uma confirmação. A caminhada da Pantera há muito que estava lançada. O rei foi sinónimo de golo e ídolo durante anos. Com a camisola das esquinas, já outros tinham deixado a sua marca. Matateu, o Corta Vicente, o motor de alta rotação Mário Coluna, os muitos cavalos na ala de José Augusto.

0: Seguiu-se a geração de Carlos Manuel, que calou Estugarda. De Chalana, o pequeno genial. Da finta meio metro de Figo. Da elegância do Recosta. De um João Vieira Pinto imprevisível. E de um Futre desconcertante. E Joga Bonito continuou, com a chegada de Cristiano Ronaldo. Veio lá dos confins da Madeira até ao topo do mundo. A seleção portuguesa ganhou um novo ídolo do povo, até hoje. Depois, com sotaque brasileiro, a magia de Deco e uma parede chamada Pepe, ao lado da classe de Ricardo Carvalho. E pronto, acabou. Não acabou nada. Outra geração chegou para maravilhar o mundo do futebol. O maestro Bernardo Silva, o patrão na defesa Rubem Dias, o veloz Nuno Mendes, um Cancelo que pode jogar em qualquer lugar e um luxo de meio campo com a visão, a inteligência e a omnipresença de Bruno Fernandes e Vitinha. E outros houve e outros há. Faríamos outra lista já amanhã e se calhar faremos naquela que é uma das grandes fileiras de exportação da economia portuguesa, mas é muito mais do que isso e podíamos ficar aqui o dia todo. Tantos foram os que, com talento e trabalho, mantiveram e mantêm viva uma certa alma do futebol.
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0: 7:30, vamos à síntese informativa, Vítor Figueiredo.
1: Olá, boa tarde, Alberto, boa tarde a todos. O Partido Socialista chegou a acordo com o Governo para viabilizar a prestação social única PSU, que acumula 13 apoios. Entretanto, o PSD contraria o PS, diz que a atividade de solidariedade social será obrigatória para aceder à PSU, isto depois dos socialistas terem anunciado que o trabalho social deixava de ser obrigatório. O líder parlamentar do PSD afirmou que esta obrigação não cai e que implica o cumprimento de 3 horas por dia, 15 horas por semana, enquadrada num plano de inserção individual. Apesar desta contradição, Hugo Soares saudou o acordo com o PS para viabilizar a prestação social única, considerando tratar-se de uma, e cito, grande vitória para o país. Sobre a questão da residência para imigrantes, o PS clarificou que a proposta de 2 anos avançada pelo PSD não foi objeto de negociação. Assim, mantém-se em alterado o regime vigente, o prazo de residência necessária para aceder à prestação continua fixada num ano, tal como sucede, aliás, no RSI. À esquerda, algumas críticas. O Bloco acusa o Governo de não ter uma bússola política, mas sim um catavento. No livro, Rui Tavares recordou a forma inicial da proposta do Governo, que considerou repugnante. André Ventura, por seu lado, garante que o Chega nunca vai aceitar uma proposta que permita a obtenção de apoios sem contribuições. Já está na Turquia a ativista portuguesa detida a bordo de uma flotilha humanitária com destino a Gaza. Esteve detida na Líbia, de acordo com o Ministério dos Estrangeiros Português. Portuguesa está de boa saúde. Uma psicóloga portuguesa de 47 anos foi detida no aeroporto de Bali, na Indonésia, com 50 munições na mochila. Ana Carolina Nunes disse às autoridades locais não saber que transportava esse material. A psicóloga já está a ter acompanhamento consular. Tudo se passou na madrugada de domingo no aeroporto internacional em Bali. A mulher preparava-se para embarcar num voo para Abu Dhabi. As autoridades referem que as munições de calibre 22 foram encontradas durante um controle de segurança de rotina pelo operador de equipamento de raio-x. A psicóloga admitiu que as munições eram suas, no entanto declarou que não sabia nem tinha consciência de que ainda estavam dentro da mala. Cortes de energia afetam França, que registrou o dia mais quente desde o início das medições. A França registrou o dia mais quente desde 1947, batendo o recorde estabelecido na terça-feira, quando uma onda de calor precoce

0: de verão assolou a Europa Ocidental. Mais de metade do país continua sobre alerta vermelho. E por cá, depois de vários dias marcados por temperaturas altas, a temperatura vai descer já a partir de hoje, descida gradual, acompanhada por chuva, trovoadas e rajadas de vento, sobretudo no norte e centro, e a possibilidade de fenómenos de instabilidade. Aliás, já hoje se registou granizo em Trás-os-Montes. Agora, o desporto mundial, Portugal prepara o encontro frente à Colômbia, terceiro e último jogo, terceira e última jornada do seu grupo. Esta partida pode decidir o vencedor do grupo e o trajeto na fase a eliminar. De volta a Palm Beach, a seleção esteve todo o dia fechada à comunicação social, como é hábito, depois dos jogos. Vamos jogar com a Colômbia na noite de sábado para domingo em Miami, Colômbia, que já garantiu um lugar na próxima fase ao vencer o Congo por 1-0. Hoje, jogos do dia, ou melhor, um destaque para o Brasil, Escócia e para o Marrocos, Haiti. O Brasil tem 4 pontos, Marrocos também 4, Escócia 3. O Haiti já está afastado. No Brasil-Escócia teremos relato direto aqui na Correio da Manhã Rádio a partir das 11 da noite. Fico por aqui com votos de no que toca à informação. Um bom resto de dia.
1: Vítor Figueiredo. Mas ainda vai voltar, porque ainda nos vai falar de trânsito.
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0: Estamos a dar as últimas, salvo seja. Porque já são 7h35, Vítor. E agora o trânsito, mais calminho.
1: Mais, mas se bem que depois dessa tua tirada estamos a dar as últimas.
0: Assusta, não é?
2: Se quiserem, vão já para casa e eu pego já
0: olha,
2: nisto.
0: Olha, olha!
2: Por amor de Viva! Isso deve ter sido das festas de ontem, Alberto.
0: É um bocado.
2: Deste tudo e agora estás nas últimas.
0: Não, ainda não dei tudo, ainda não acabou, ainda tem mais para dar. Sim, calma.
2: Tudo bem?
0: Ainda temos um São Pedro e aqui ao lado também, na furada, portanto, calma.
1: Olha, por acaso lá em casa temos uma mais jovem que costuma dizer: daqui para a frente é só para trás. É só andar para trás.
0: Bem visto. Bem visto.
1: Pronto, já, enfim, deixou uns pontos no índice de popularidade dos mais velhos, mas enfim, é o que se arranja. Olha, acidentes, ainda há problemas no Eixo Norte-Sul a partir de Sete Rios, precisamente, para a Ponte 25 de Abril, muita lentidão, e também alguma na subida de Monsanto na A5, para quem vem para Lisboa. Depois temos aqui no IC19, desde a reta dos comandos até praticamente ao nó de Piramanique, e também na segunda circular, complicado, desde as Torres de Lisboa até mais ou menos Telheiras, um curto espaço, mas complicado, no sentido contrário das Calvanas até ao Estádio da Luz, também lento. E agora, o que é que falta? Falta ver aqui na A1, já está tudo a rolar na Ponte Vasco da Gama, mas ainda está alguma acumulação de trânsito na A1, até porque temos aqui indicação de um acidente aqui junto aos acessos que vêm da Avenida Alfredo Bensaúde, aqui no finalzinho do aeroporto, também do aeroporto de um lado, a avenida do outro, e isto está a provocar aqui algumas complicações na A1, praticamente e quase até à rotunda do relógio. Isto sentido, obviamente, sul-norte. É o que temos para já. Okay. Boa viagem e votos de um bom resto de dia.
0: Bom, Ricardo, queres saber como é, porque é que não nos levam muito a sério? Por causa de situações como estas, queres ouvir?
3: Luciana Abreu, ainda meio perdido.
0: Nunca te chamaste
4: se estivesse.
0: Olá,
4: Vítor.
0: Olá. Bom, o Vítor, sim. O Vítor dá a impressão de quem gosta de andar aí até às tantas também.
1: Havia lá duas gruas que tinham um nome, era a Vigorosa e a Poderosa, salvo erro. Quem é de Lisboa, da Night dos anos 90, para aí, sabe do que é que eu estou a falar. Até coisas que às vezes depois duram meses.
0: E se forem nove é que é complicado. Luciana, deixa-me perguntar-te, é nome, frutos, coisas e cores, é isso?
4: Cores, objetos, tudo.

0: Não, a sério que tu queres fazer isso agora?
1: Agora mesmo. Nomes.
0: Então vai, manda. A.
2: Stop.
0: L.
2: Animais.
1: Animais? Animais? Lampreia.
2: Libelinha.
3: Oh, tinha que ser.
2: Ah, eu também pus libelinha. Então, cinco para cada uma e 10 para ele.
1: Vá lá, Vítor, estás comigo, hein? Estás comigo.
3: Ok, então.
1: Mais.
2: Cores.
3: Não, flores. É cores?
2: Ah, flores.
1: Flores?
2: Que sim.
1: Flores? Ninguém falou em flores.
2: Sim, olha, puxa atrás a gravação e vai ouvir. Eu disse flores, lírios. Ora bem, 10 pontos teus, 10 pontos da Alexandra, 10 pontos meus. 30, põe aí.
3: 10 para todas?
2: Não, 30 para mim, querido.
3: Eu flores.
2: 30. Disse ou não disse flores há bocado? Não me enervem, já me está a dar calor. Eu sou muito justa. Vais para trás a gravação e vais ver se está ou não.
1: Deve ser, mas é a roupinha que está justa, mais nada.
2: Pronto,
3: lagarta.
2: Limão.
0: Não, não é?
1: Lagarta.
3: A lagarta da maçã.
1: Lagarta. Não acredito. Mas tu disse eu, sim, depois daquilo que tu disse, fizeste.
3: Lisboa, vá.
0: Laranja, Polícias e a Alexandra.
2: E limão.
1: Países.
2: Letónia.
1: Líbano.
0: Lixo do Luxemburgo.
3: Linda a velha.
0: Deixa para cá.
1: Objetos? Eu não fiz objetos.
2: Também não fiz objetos.
0: Oh pai, estou a pedir 30 para mim. 30 lápis. Soma aí, Vítor. Nem é preciso. Olha, adeus.
3: Enfim. Não há melhores.
4: Olha lá, como é que se anda atrás da box da rádio, da correia da minha rádio? Eu fiquei curioso em relação a algumas coisas que ouvi aqui.
1: Que linda.
4: Nomeadamente aquela senhora dos anos 90.
1: Ah, não, eu isso queria perguntar. Não, mas. Ó, Vítor, são
4: duas. Vítor, volta para nos explicar tudo.
1: Eram duas amigas?
4: Duas amigas tuas.
3: Não, gruas.
1: Ai, gruas! Porque nós uma era a vigorosa e a outra a poderosa. Eu pensei que eram as amigas.
3: Não, as daquelas de construção. Não. Ficávamos na noite até às 6 da manhã e víamos o pôr do sol do sítio onde estávamos, da discoteca, neste caso. E do lado de fora da discoteca estavam duas gruas, uma era a poderosa e outra era a vigorosa.
4: Mas estás
3: que
4: a
3: nós
4: falar
3: só
4: daquelas
3: víamos de manhã,
4: de...
3: já, quando o sol aparecia.
4: Que tipo de grua? Eu só conheço aquelas
3: São
4: das obras.
3: Daquelas dos portos de descarregar.
4: Está bem. E andaram a jogar também aos países, não sei o nome oficial desse jogo.
3: Stop.
4: Aí no Porto é Stop. Aqui
1: é Stop.
4: Acho que aqui era mais ou menos. Vamos jogar aos países.
1: Lá vêm vocês mostrar as coisas.
4: Muito.
1: É stop. Bem, quando
4: pronto,
1: vocês
4: já
1: dizem...
4: Já parei, Alberto.
1: Quando vocês dizem que... Quando vocês não. Quando o Vítor diz que fruta é a lagarta, pronto, está certo. Lagarta...
4: Ai, e o Vítor é daqueles que não se pode jogar a isso porque ele inventa sempre. Para ganhar.
1: Mas olha que não é dos piores. Não é dos piores.
4: Tu és pior.
1: Não, a Luciana é pior. A Luciana é pior. Não é batuteira,
3: porque ela muda as regras a meio do jogo.
1: Completamente.
3: Criou categorias que não existiam.
1: É muito justa. E é muito justa.
4: Que batuteira.
1: Ou seja, no início ela já está a ganhar. Depois a meio é só acrescentar. Pronto, nada a fazer.
4: Bem, o melhor é não jogarem a mais a isso, não ainda acabam a puxar o cabelo uns aos outros.
1: Eu não tenho esse problema. Estou um bocadinho longe daí. Não há problema.
4: Pensei que era por não teres cabelo. Antes,
1: não,
4: contrário.
1: Graças a Deus.
4: Muito pronto,
1: ainda tem.
4: O Vítor também.
1: Ainda tem também. Bom, vamos despedir desta emissão. Vais ficar, e muito bem, com os nossos ouvintes da Correio da Manhã Rádio. Depois deste Bruno Mars, dá para um bocadinho, dá para ouvir assim esta musiquinha agradável. E logo a seguir engatas com o grande Jornal da Noite. Olha, bom trabalho.
4: Pode ser.
1: Bom trabalho.
4: Vai lá outra vez para a festa aproveitar o resto de São João.
1: Calma, agora não. Agora quero descansar um bocadinho. Senão,
4: descansar
1: isto,
4: é para mim que vou de férias a partir da manhã. Adeus.
1: Ai, não acredito.
4: Tchau. Até um dia destes.
1: Adeusinho.
4: Tchau, um abraço, Alberto.

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1: Exatamente, a filha da Marinha Grande, homicídio, poderá ser homicídio, aconteceu numa discussão familiar. Todos os dados no Grande Jornal. Só foi controlado durante a madrugada o violento incêndio que obrigou a evacuar várias aldeias de Loulé. 4 bombeiros ficaram feridos. As operações de rescaldo daqui a pouco. O Governo chegou a acordo com o Partido Socialista para viabilizar a prestação social única, a PSU. Caiu o trabalho social obrigatório. Os pormenores e as reações no Grande Jornal daqui a pouco. Cristiano Ronaldo é notícia em todo o mundo, continua a bater recordes, é tema em destaque neste jornal. O Governo chegou a acordo com o Partido Socialista para viabilizar a aprovação da prestação social única. Eurico Brinante Dias diz que o PS conseguiu a queda do canal de denúncias neste acordo com o PSD, assim como a queda da obrigatoriedade de trabalho social. O PS afirma que cumpriu o papel de apoiar as pessoas mais vulneráveis. Neste acordo ficou também definido que o montante da prestação terá que ser definido por decreto. O que Soares afirma que a aprovação da PSU vai permitir a integração social de quem precisa deste apoio. O líder parlamentar do PSD alega que esta prestação social única vai garantir que ninguém ganhará mais dinheiro com subsídios do que a trabalhar.
2: Esta prestação social única era um imperativo para que nós pudéssemos aceder a uma verba de cerca de 600 milhões de euros do PRR. Ninguém, a partir de agora em Portugal, ganhará mais com um subsídio do que a trabalhar. E, por outro lado, traz um contributo daqueles que são os beneficiários, nos termos da atividade de solidariedade social, para que possam também essas pessoas poderem dar um contributo, na medida em que recebem esta prestação social única, e ao mesmo tempo ter aqui uma alavanca para a sua inserção social.
1: Eurico Brilhante Dias afirma que o trabalho social vai passar a ser adaptado a cada indivíduo e não será obrigatório. Segundo o líder parlamentar do PS, esta medida, a PSU, vai permitir uma melhor inserção social de quem mais precisa.
3: O Grupo Parlamentar do Partido Socialista conseguiu nesta negociação com o Governo, viabilizando a iniciativa, 4 aspectos que para nós são nucleares. Primeiro, o trabalho dito obrigatório deixará de ser obrigatório e estará enquadrado num plano individual personalizado de inserção, não afastando a ideia de que as pessoas com menos recursos e mais pobres têm direito a um percurso que as leve à integração e à inclusão social.
1: O Presidente do Chega disse que o partido nunca aceitará uma proposta que permita que imigrantes venham para Portugal receber apoios da Segurança Social sem nunca

0: a terem contribuído em Portugal.
1: O Chega nunca aceitará, nunca, uma proposta que permita a quem vem para Portugal sem não contribuir, receba da Segurança Social. Quando tantos dos seus pensionistas, ex-combatentes e outros vivem na miséria, nós nunca aceitaremos isso. O Governo sabe-o bem, o Primeiro-Ministro sabe-o bem, e, portanto, não vale a pena andarmos aqui a fingir que vai ser uma coisa que não é. Este é um ponto fundamental para nós de princípio.
0: José Luís Carneiro diz que o Partido Socialista sempre esteve do lado dos mais frágeis no que toca à prestação social única. Depois do anúncio do acordo entre PS e Governo, o secretário-geral do Partido Socialista afirma que está satisfeito com a solução encontrada para a questão do trabalho social.
2: Para nós, desde a primeira hora, a nossa prioridade esteve em acompanharmos as preocupações dos mais vulneráveis, os mais frágeis da nossa sociedade. E por isso nunca pensamos nestas opções de política em termos de cálculo partidário. Em segundo lugar, conseguimos também garantir que o Governo legisla adotando uma lei e uma integração das várias prestações numa prestação social única para garantir mais eficácia no apoio aos mais frágeis.
0: Um homem de 72 anos foi encontrado morto no apartamento da filha na Marinha Grande. Poderá tratar-se de um homicídio. Os vizinhos ouviram uma forte discussão familiar. Todos os dados neste grande jornal. Uma psicóloga portuguesa foi detida no aeroporto de Bali, na Indonésia, com 50 munições na mochila .22, quando ela preparava-se para embarcar num voo de Etihad para Abu Dhabi. Ana Carolina Nunes, de 47 anos, é praticante federada de tiro, admitiu que as munições eram dela, de acordo com o porta-voz da polícia, citado pelo Bali Times. Ana Carolina Nunes referiu que não sabia que transportava esse material na mala. As autoridades indonésias referem que as munições de calibre .22 foram encontradas num controle de segurança de rotina através de equipamento de raio-x. A psicóloga, que é uma presença assídua na televisão portuguesa, está a ter acompanhamento consular. Segundo o Ministério dos Negócios Estrangeiros, as autoridades ainda estão a apurar a origem das provas e aguardam os resultados de exames adicionais. As investigações da Operação Influencer pretendem, entre aspas, pescar provas no processo marquês. Em causa estão suspeitas de tráfico de influências na aprovação de um centro de dados em Sines, cujas informações estão presentes na Operação Marquês. O nome de Vítor Scária, antigo chefe de gabinete de António Costa e antigo assessor de Sócrates, suspeito de tráfico de influências, aparece num contrato de trabalho assinado com uma empresa de Carlos Santos Silva. Ouvido no início do ano, Scária confirmou que recebeu um pedido de José Sócrates para que fossem acelerados pagamentos ao Grupo Lena. José Sócrates pediu para retomar declarações em setembro no julgamento da Operação Marquês. O antigo primeiro-ministro não tem estado presente nas sessões dos últimos meses. No julgamento, onde é principal arguído, no requerimento enviado à juíza-presidente, o primeiro-ministro, o ex-primeiro-ministro, explica que o que se tem passado relativamente à questão dos sucessivos advogados é um processo contínuo de compressão das suas garantias de defesa, cuja responsabilidade atribui às decisões do Tribunal. Por isso mesmo, pediu ao Tribunal que agendasse novas declarações para ele próprio, o arguido. Foi controlado durante a madrugada o violento incêndio que obrigou à evacuação de várias aldeias de Loulé. 4 bombeiros ficaram feridos. Vamos ver os estragos em direto daqui a pouco. Cerca de 500 pessoas com alta estão retidas em vários hospitais do país por causa de atrasos dos tribunais e burocracia do Estado. Em muitos dos casos, são pessoas que não têm capacidade para tomar decisões, tendo que ser a Justiça a indicar um representante legal. Os atrasos na atribuição da pessoa que representa estes utentes estão a fazer com que centenas de pessoas aguardem uma decisão nas unidades hospitalares. já depois de ter alta, segundo a CNN, o Amadora Sintra.

0: é o hospital que causa maior preocupação, uma vez que só nessa unidade de saúde são quase 197 os utentes que já tiveram alta hospitalar e continuam a aguardar uma decisão no âmbito da atribuição do estatuto de maior acompanhado. A Ministra da Saúde denunciou a situação no Parlamento, mostrou-se preocupada com a situação. A Procuradoria-Geral da República já alertou o Governo para o problema, garante que são precisas medidas urgentes, uma vez que não há uma rede pública de profissionais para cuidar destas pessoas que não têm retaguarda familiar. São cerca de 500 pessoas com alta clínica, elas continuam internadas em hospitais de todo o país por causa dos atrasos nos tribunais e outros entraves burocráticos.
1: Temos apelado, como sabe, essa matéria é uma matéria que depende dos tribunais e nós temos apelado a que, enfim, se consiga resolver esta matéria, simplificar. Eu sei que não são matérias fáceis, deixe-me dizer, mas realmente os hospitais não são o local para estarem estas pessoas e isto é, eu diria que é desumano, porque são pessoas que precisam de estar num ambiente, que seja um ambiente que as acolha, de uma forma que nós no hospital tentamos fazer tudo, não lhes faltam cuidados, mas inclusive as pessoas não precisam de cuidados hospitalares.
0: O presidente dos Estados Unidos afirma que a guerra contra o Irão está a correr muito bem. O presidente acrescentou que o país está a ganhar a guerra com uma grande margem.
2: A guerra está a correr muito bem. Como sabem, estamos a ganhar por uma grande margem. O Irão está a fazer concessões muito significativas. Vamos ver o que acontece. Mas tem sido muito, muito, muito marcante. Está a correr muito bem. Todas as eleições são importantes. Estamos a ir muito bem. Eles querem que entrem muitos comunistas. Estou a dizê-lo de uma forma um pouco diferente. Mas as pessoas que estão a promover os nossos comunistas, este país não vai ter comunistas.
0: O principal negociador do Irão classificou um acordo inicial com os Estados Unidos como uma declaração que reconhece a derrota de Washington.
2: O diálogo só é bem sucedido quando a outra parte se abstém de impor a sua vontade a uma nação civilizada e que respeita os nossos direitos. Por esta razão, o memorando de entendimento de Islamabad tornou-se uma declaração de derrota. Para nós, o cessar-fogo no Líbano tem sido tão importante quanto o cessar-fogo no Irão e o subsequente fim coletivo. Do conflito no Líbano tem sido tão significativo quanto o fim da guerra no Irão.
0: Cristiano Ronaldo é de novo notícia em todo o mundo, continua a bater recordes, é tema em destaque neste grande jornal daqui a pouco. Um homem de 72 anos foi encontrado morto na casa da filha na Marinha Grande. Há suspeitas de crime porque há marcas no corpo do homem e também porque os vizinhos ouviram uma discussão antes da morte. A reportagem é de José Durão.
3: A Polícia Judiciária mantém aberto todas as possibilidades que possam levar a justificar a morte deste homem de 72 anos, que foi ontem encontrado sem vida aqui num apartamento na cidade de Marinha Grande, onde residia e reside a sua filha e o companheiro da sua filha. Falamos de populações estrangeiras, oriundas da Europa de Leste, portanto, pessoas que ainda a esta altura, ao fim de 3 meses aqui na cidade da Marinha Grande, ainda demonstravam algumas dificuldades em ultrapassar a barreira linguística e, portanto, também entre os vizinhos não havia propriamente uma proximidade natural que essa falha no que toca ao contacto de língua impedia. Ainda assim, o que os vizinhos efetivamente contam é que no dia em causa ouviram ruídos que pareciam indiciar claramente que dois homens estavam envolvidos em agressões no interior do apartamento. Os vizinhos sublinham que depois da filha da vítima se ir embora, potencialmente para o seu emprego, os dois homens ficaram em casa e a situação, logo pelas 10:30, já havia então ruídos de impactos também potencialmente de estertores de alguém a tentar sufocar o outro. Portanto, naturalmente, descrições de ouvidos, ninguém viu, foi no interior da casa, como é óbvio, mas os vizinhos ficaram imediatamente particularmente preocupados com o que se poderia passar. Ora, a situação acalmou aparentemente temporariamente, depois foi já durante a tarde, por volta das duas

0: E meia que foram contactadas as autoridades para um caso de morte súbita que o idoso precisaria então de ajuda. A equipa da Proteção Civil e da PSP veio até ao local com esse objetivo de retirar então um homem que teria morrido sem intervenção de terceiros, porém, à chegada ao local e ao depararem-se com o estado do cadáver que estava coberto de hematomas, essa tese prontamente caiu por terra e a Polícia Judiciária foi contactada. Por agora ainda não há prova sólida que permita apontar com certeza o que é que afinal aconteceu. Portanto, as diligências continuam e a investigação aguarda agora pelo resultado da autópsia para conseguir apurar com algum grau de eficácia qual foi então a causa da morte que vitimou este homem.
1: O incêndio que deflagrou em Loulé ontem foi dominado por volta das 4 da manhã. Foram várias horas de combate intenso às chamas. Agora, em direto do local, está a jornalista Raquel Reis. É importante agora vigiar a zona porque é importante evitar reacendimentos.
2: Precisamente, e é de resto isso que os operacionais têm feito ao longo do dia. São centenas os operacionais que durante todo o dia têm estado no terreno, precisamente para evitar esses reacendimentos. Há vários pontos quentes e é precisamente sobre essas zonas que incidem os trabalhos. Também os meios aéreos têm operado ao longo de todo o dia para evitar esses reacendimentos. Os moradores viveram momentos de verdadeiro pânico porque as chamas chegaram muito perto de algumas casas.
3: Conseguiu salvar os animais, não
4: é? Sim, elas estão aqui.
3: Mas quantas é que são?
4: Três cabras. Três cabras e essas são as crias. Duas cada uma teve duas crias, mas depois aquela matou o chibo, deitou-se em cima dele, estava morto aqui no outro dia de manhã. Tinha o parido na sexta-feira, ou sábado, e depois na segunda-feira vim aqui a semana de manhã, estava morto. Borrachou.
3: Fica. Sr. António, mas quando o fogo chegou aqui, você já tinha protegido os animais?
4: Já, ainda com um pedacinho de sol.
3: Ainda com sol?
4: Ainda com sol.
3: E sol. Estavam em segurança?
4: Sim, eu vinha da Ribeira, vinha aqui à direita, aqui e ali estava o Vascancilho, que se chama-se Vascanito.
3: Vascancilho é... Os bombeiros conseguiram proteger aqui a habitação?
4: Sim, porque andou uma máquina aí, se não fosse a máquina, isso tinha ardido e tudo.
3: Pois, a indicação que tínhamos é que este local, este monte, podia ter ardido todo.
4: Porque lá tem silvas dentro desse casarões e se entra aí e se ardia aí as casas todas.
2: A ser feito são esses trabalhos de rescaldo, uma vez que, como dizias, o incêndio foi dominado ontem por volta das 4 da manhã. Hoje, ao longo do dia, esteve algum vento, ainda assim não houve nenhum reacendimento considerável. Aquilo que os bombeiros têm feito é incidido os trabalhos sobre estes pontos quentes. Também ao longo do dia, três meios aéreos operaram, que agora deixarão naturalmente com o cair da noite, uma vez que já não há visibilidade, mas têm também estado no terreno. Ontem tudo evoluiu de forma muito rápida, fazendo um balanço, foram centenas os hectares ardidos. Houve também quatro bombeiros que ficaram com ferimentos, mas apenas ligeiros, e uma casa que ficou danificada, mas uma casa de segunda habitação e, portanto, não tinha ninguém no seu interior. Neste momento a situação já é muito mais tranquila, agora a preocupação é que não haja reacendimentos.
1: Reportagem em direto, são os estragos provocados pelo fogo, só foi dominado por volta das 4 da manhã em Loulé. Um outro incêndio deflagrou esta tarde em Azeitão, no município de Setúbal. Mobilizou cerca de 50 operacionais de várias corporações. A jornalista Manuela Barbosa está a acompanhar o trabalho de combate às chamas.
5: O incêndio rural deflagrou esta quarta-feira na zona de Azeitão. Para o local foram chamados os bombeiros de Setúbal, mas também da Moita, de Sesimbra, Palmela, Barreiro e a GNR. Um meio aéreo esteve a ajudar no combate às chamas. Durante todo esse trabalho, o comandante dos bombeiros explicou como é que decorreram os trabalhos.
6: À nossa chegada foi possível verificar que se tratava de um incêndio, numa grande maioria o combustível era pasto e mato, mas uma grande parte mais pasto, oriundo de um trabalho agrícola, em que o operador da máquina, descuidadamente, tentou, inclusive quando a situação acontecer, utilizar o extintor e linhas de água, mas atendendo à meteorologia, neste caso o vento, não foi fácil conseguir controlar as primeiras chamas, em que os bombeiros tiveram que deslocar para o local.
5: E quantos meios e que corporações é que estiveram no local no combate a este incêndio?
6: Muito bem, no local tiveram...

0: Eram 15 veículos, um meio aéreo, com 46 operacionais. Veículos presentes no teatro de operações. Bombeiros Voluntários de Setúbal, Companhia de Bombeiros Chapadores de Setúbal, os Bombeiros Voluntários de Palmela, Bombeiros Voluntários de Sesimbra, Bombeiros Voluntários do Barreiro, da Salvação Pública do Barreiro, da Moita, a Guarda Nacional Republicana com a sua unidade territorial e a UEPS, a Unidade Especial de Proteção e Socorro. A equipa é ali transportada com um aéreo e um veículo de combate.
1: Depois de dominado este incêndio, a grande preocupação dos operacionais no terreno foi garantir que não havia qualquer tipo de reacendimento. Embora as chamas tenham ardido muito perto de habitações, não há danos a registar, apesar de ter ardido cerca de 1,5 hectare.
2: Um stand de autocaravanas ficou parcialmente destruído por um incêndio em Lessa da Palmeira. 35 veículos foram destruídos pelas chamas. Os prejuízos atingem 800 mil euros.
3: O prejuízo deste incêndio pode chegar aos 800 mil euros. É o que indica a dona de uma das empresas, pelo menos que operam neste espaço, que foi quase na totalidade consumido por esse incêndio da última noite, que deflagrou pelas 11h30 da noite de São João. Provocou largas colunas de fogo e de fumo denso e também negro, que era visível a uma grande distância. Ora, se ontem se indicava que 35 viaturas teriam sido totalmente destruídas pelas chamas, entretanto, fazendo uma contabilidade já à luz do dia, ao todo serão cerca de 50 os veículos afetados pelo fogo nestas empresas. Um incêndio combatido por 50 operacionais das várias corporações de bombeiros aqui do Conselho de Matosinhos. Houve a necessidade também de um trabalho de rescaldo bastante aprofundado durante toda a madrugada, sendo que só ao início da manhã foi possível então aos inspectores da Polícia Judiciária realizarem os trabalhos para tentar perceber qual a origem deste incêndio. Um balão de São João pode ter sido a causa, é isso que para já, pelo menos numa primeira análise, leva a crer. Um balão ainda com mecha acesa que terá caído neste espaço, provocando então este fogo que deixou um cenário completamente devastador. Aliás, as imagens aéreas mostram isso mesmo, uma grande destruição e um prejuízo que pode rondar os 800 mil euros, de acordo com as primeiras contas de quem tem estas empresas aqui no local. Houve também necessidade de evacuar duas habitações aqui vizinhas, mas apenas por precaução. Os moradores regressaram ainda durante a madrugada. Um incêndio devastador que deixa um cenário negro aqui junto à autoestrada A28 e também a um centro comercial em Lessa da Palmeira e com prejuízos bastante avultados.
2: Marine e Marco, o casal que abandonou os filhos da mulher em Alcácer do Sal, foram ouvidos no Tribunal da Relação de Évora. Isto ao abrigo de um mandado de detenção europeu por crimes praticados em França. Ambos disseram que querem ser extraditados.
4: Vai continuar em prisão preventiva a mulher francesa que abandonou dois filhos em Alcácer do Sal. Devido ao mandado de detenção europeu, em seu nome, por 5 crimes praticados em França, Marine foi ouvida no Tribunal da Relação de Évora e aceitou ser entregue às autoridades francesas, o que não irá para já acontecer. Em França, Marine está acusada do crime de subtração de menores de pessoa encarregada da sua guarda, incumprimento por parte de um progenitor das suas obrigações legais, abandono de menor com menos de 15 anos, abandono de pessoa incapaz de se proteger e de violência infligida a um menor de 15 anos. A vítima é o seu filho mais velho, que também abandonou. Apesar de aceitar ser extraditada, tal só poderá acontecer quando estiver resolvida a sua situação com a justiça portuguesa, pelos crimes agora cometidos e que lhe valeram a prisão preventiva. Ou seja, se for acusada e o caso chegar a julgamento, só depois de todas essas diligências processuais e eventual aplicação de pena, Marine poderá ir para a França responder pelos crimes cometidos nesse país. Também o companheiro de Marine já foi ouvido na relação de Évora com o mesmo desfecho. Com mandado de detenção europeu, por rapto internacional e ofensas corporais, Mark também irá permanecer em Portugal até resolver as mesmas questões com a justiça portuguesa.
2: O caso do Uber da droga está em destaque daqui.

0: Agora com a edição do Orlando Azevedo. Vive, Orlando, muito boa noite, bem-vindo.
1: Muito boa noite, Ricardo. A Bélgica enfrenta uma das ondas de calor mais severas, com temperaturas que podem atingir os 37 graus nos próximos dias. O Instituto de Meteorologia belga considera a situação particularmente preocupante, alerta para o fenómeno sem precedentes pela intensidade e também pela duração. Em Bruxelas, várias escolas encerraram mais cedo ou suspenderam as atividades, enquanto a circulação ferroviária também já foi afetada, com o cancelamento de comboios para evitar as falhas habituais. Os especialistas alertam que a atual vaga de calor reflete o impacto crescente das alterações climáticas na Europa. Por cá, um autocarro da Carris Metropolitana incendiou-se esta tarde na Ramada, em Odivelas. O alerta foi dado pouco antes das 5 da tarde. Dentro do autocarro estava apenas um motorista que saiu ileso. No local estiveram 3 veículos apoiados por 9 viaturas. Mais de 70 pessoas foram detidas na madrugada desta quarta-feira por condução com excesso de álcool na noite de São João, no Porto. Entre as 13 e as 7:30 da manhã, foram fiscalizados cerca de 4 mil condutores, tendo sido detectados 290 com excesso de álcool no sangue. Além das detenções por condução em estado de embriaguez, foram também detidas 4 pessoas por falta de habilitação legal para conduzir e uma por posse de arma proibida, tendo ainda sido elaborados 263 autos de notícia por contraordenações rodoviárias. A operação da GNR envolveu cerca de 140 militares, incidiu nos horários e locais previamente identificados através da análise de informação operacional e também do risco rodoviário. Por cá, o incêndio que deflagrou em Lolé no dia de ontem foi dominado pelas 4 da manhã. Depois de várias horas de combate intenso, houve mesmo um reacendimento no incêndio de Lolé. A jornalista Beatriz Henriques Ferreira esteve no local, traz mais pormenores.
2: Depois de um longo dia de combate às chamas, esta quarta-feira vários operacionais continuaram no terreno, também para evitar reacendimentos, até porque o vento tem se mantido muito intenso, o que significa que é propício para alguns focos voltarem também a ganhar chama ativa. Nós estamos numa localidade em Pesteiros, por aqui as chamas estiveram bem perto das casas, ameaçaram estas habitações, casas que muitas delas nem são de primeira habitação. Ainda assim, os bombeiros estiveram aqui empenhados no combate às chamas, a tentar defender as casas, que é a prioridade, é defender os bens, as propriedades que estas pessoas demoraram anos e anos, uma vida inteira, a conseguir construir. Rapidamente o fogo começou a alastrar-se, aliás, ele começa aqui nesta precisa localidade. Estamos a falar de uma zona de serra, essencialmente, o que não ajudou na parte do combate às chamas, visto que os acessos eram poucos, significava que máquinas de rastros tinham primeiro de fazer a parte de abrir estradas para que os operacionais chegassem perto das linhas de fogo, mas também os meios aéreos. Os meios aéreos foram fundamentais no combate às chamas, também estão a ser fundamentais nestes trabalhos de rescaldo, trabalhos esses que são necessários, já duram e é normal assim o durarem há tantas horas para garantir de facto que não há reacendimentos. O vento é muito intenso, o que não ajuda naturalmente na consolidação destes trabalhos no terreno, mas de uma coisa é certa, os moradores viveram várias horas com o coração nas mãos, tentam agora também ajudar naquilo que podem os bombeiros, bombeiros que vão continuando por aqui, junto destas localidades, para evitar reacendimentos.
0: E vamos continuar certamente a acompanhar a evolução e o rescaldo deste incêndio em Lolé. A GNR deteve 2 pessoas e apreendeu 147 doses de vários tipos de droga nas imediações do recinto onde decorreu o Festival de Música no Crato, no distrito de Porto Alegre. Tudo aconteceu durante uma operação especial de prevenção criminal no âmbito do Festival Walking Live, que decorreu nos dias 16 e 17 de junho. Entre a droga apreendida nesta ação de fiscalização estão 82 doses de anfetaminas, 30 de haxixe, 11 doses de liamba. A GNR também registou 2 crimes por tráfico de droga, 12 contraordenações ao Código da Estrada e 12 contraordenações por detenção e consumo de

0: de produto estupefaciente. Esta operação especial teve como principal objetivo prevenir e combater a criminalidade e também reforçar o sentimento de segurança da população. Estamos, nesta altura, com 14 minutos depois das 8. Ricardo Felipe Matos, daqui a pouco voltamos ao simultâneo com a CMTV e o Grande Jornal da Noite.
1: É isso mesmo, obrigado. Orlando Azevedo a acrescentar mais algumas notícias. E agora o trânsito. Como seria de esperar, no Grande Porto sem grandes problemas, onde hoje é feriado, apenas com uma fila pequena na saída da A44 para a A1, direção ao Porto, é o nó de Coimbrães. Quanto à Grande Lisboa, alguns pontos difíceis, nomeadamente os acessos norte à Ponte 25 de Abril, com a fila no eixo norte-sul, começar praticamente depois do viaduto de Sete Rios, a juntar a isto um acidente em frente à estação de Campo Lide, acesso da Pimenteira com a fila um pouco antes do Alto de Monsanto, aparentemente também com um acidente na cauda da fila, o acesso às Amoreiras praticamente todo preenchido. O melhor acesso é o de Alcântara, onde a fila começa um pouquinho antes, debaixo do viaduto da Ponte, é o acesso mais rápido a esta hora. Ponte Vasco da Gama também com um ligeiro abrandamento no início do tabuleiro, depois volta a abrandar a partir da Cala de Samora até à entrada para a A33. Segunda circular, sentido Benfica-Aeroporto, com algum abrandamento à passagem pelo Campo Grande. No sentido inverso, há acidente logo depois do nó de Telheiras, a afetar a segunda circular e também a saída do eixo norte-sul, direção a Benfica. Lá mais à frente, volta a abrandar, já para o nó de Pinamanique e mais à frente, no IC19, também com paragens entre o nó da Amadora e o nó do hospital. De resto, sem mais problemas. Acrescentar apenas, fora da Grande Lisboa e do Grande Porto, em Odmira, para um acidente na Estrada Nacional 120, quilómetro 107 e 700, à passagem pelo supermercado, a conhecida zona da Boa Vista dos Pinheiros. 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

0: regressa ao Grande Jornal, José Carlos Castro.
1: Esta noite, no Investigação CM, vamos revelar-lhe tudo sobre o processo conhecido como Uber da Droga. Nuno Santos foi condenado a uma pena de prisão de 5 anos e 6 meses, 5 anos e meio de prisão. Ele tinha como clientes habituais vários famosos.
2: A atriz Marta Gil foi apanhada em várias escutas telefónicas a conversar com Nuno dos Santos. O Uber da droga vendia também ao médico e ator José Carlos Pereira, que já assumiu publicamente ter tido um problema de dependência de drogas.
3: Não tenho nada para dizer, isso é uma coisa já do passado, não sei o que é que vocês estão a falar disso agora, não tenho comentários a fazer.
2: Jorge Fonseca, que já foi bicampeão mundial de judo, e Tiago Jaqueta, conhecido por ter participado num reality show, são outros dos nomes apontados pela PSP como clientes habituais. Nuno Ricardo Nogueira dos Santos, de 43 anos, vendia cocaína, MDMA, LSD, cetamina e cocaína rosa, também conhecida como GHB. A investigação da PSP durou pouco mais de um ano e teve início em agosto de 2023. Foi esta força policial que apelidou o traficante condenado de Uber da droga.
4: A questão do Uber é a capacidade de mobilidade que ele tinha dentro da cidade de Lisboa. Não tinha uma atividade profissional definida, o que permitia que tivesse uma disponibilidade muito, muito elevada para o tráfico. A procura junto dele levava a dois ou três cenários. Ou ele deslocava-se ao sítio onde a pessoa estava, ou a pessoa recebia indicações para ir ao seu encontro, por vezes onde ele estava no seu dia-a-dia, ou ali à volta da sua zona de residência, e onde as entregas eram muito rápidas.
2: A PSP detectou transações entre o Uber da droga e os clientes em vários locais da Grande Lisboa, nomeadamente na Amadora, em São João da Caparica e no Largo do Rato. As autoridades realizaram várias vigilâncias e escutas telefónicas a Nuno dos Santos.
4: A evolução para escutas telefónicas é quase a última possibilidade de intrusão na vida da pessoa. Das escutas percebemos que e depois em fase de julgamento isso foi visível, que havia contactos que apenas com utilizações de expressões muito curtas geram demonstrativos de o que é que ia acontecer.
2: Os clientes faziam os pedidos por chamada telefónica ou através do WhatsApp, Signal, uma aplicação de mensagens, e Telegram, através de mensagens codificadas. A expressão bitolas significará pastilhas, enquanto que 100 corresponde, por norma, a 2 gramas de branca, ou seja, cocaína. Já a palavra diferente deverá referir-se à cocaína mais pura. A frase desloco-me acima de 3 significa que o comprador tem de adquirir 3 gramas de cocaína. Por sua vez, a palavra capacete deve significar dinheiro. Já a expressão queta refere-se ao preço da cetamina. De acordo com a sentença, a cocaína era vendida por 50 ou 60 euros por grama. Cada comprimido de MDMA custava entre 5 a 10 euros, mas o valor das drogas mudava consoante o cliente. Desde funcionários da TAP e engenheiros a figuras públicas, um atleta olímpico e concorrentes de reality shows, eram vários os clientes de Nuno dos Santos.
1: Uma psicóloga portuguesa foi detida no aeroporto de Bali, na Indonésia, com 50 munições na mochila, quando se preparava para embarcar num voo da Etihad para Abu Dhabi. Ana Carolina Nunes, de 47 anos, é praticante federada de tiro e ela admitiu que as munições são de facto dela. De acordo com o porta-voz da polícia citado pelo Bali Times, Ana Carolina referiu que não sabia que transportava esse material na mala. As autoridades indonésias referem que as munições têm calibre .22, foram encontradas durante um controle de segurança, um controle de rotina, através de equipamento de raio-x. A psicóloga, que é uma presença assídua na televisão nacional, na televisão portuguesa, está a ter acompanhamento consular. Já tem em estúdio a Tânia Laranja e o professor Rui Pereira está em direto via Zoom. Já falo consigo. Professor Tânia, o que é que realmente aconteceu?
5: Aparentemente, ela ter-se esquecido destas munições numa mochila, estariam embrulhadas num papel, e não se terá percebido o que levou as munições. A verdade é que elas passaram o aeroporto em Portugal.
1: Como é que isso é possível?
5: Não foi detectado. Não sabemos também a mochila ir na mala de porão. Pode ter ido através da mala de porão e não ter sido detectado.
1: Mesmo assim, passa no mesmo, não é?
5: Teoricamente sim, mas a verdade é que não terá sido detectado na mala de porão e chegou à Indonésia. E eu diria que é perfeitamente possível ela ter ficado e não se ter apercebido, porque serão munições relativamente pequenas, não se ter apercebido.
1: Mas uma caixa de munições é um peso considerável, apesar de... é pesado. Ela devia sentir piso na mochila. É, claro, a distração pode acontecer.
5: A distração,
1: O que eu não compreendo é como é que passa o aeroporto cá.
5: Pois, o que é estranho é que passa o aeroporto cá, mas a verdade é que se for no controle de mochila de mão, acho mais difícil.
1: Vamos, sim.
5: Mas se for no controle da mala, acho mais possível, porque pode ter falhado no raio-x. A verdade é que ela tem um problema, parece-me um problema de alguma gravidade agora ali em Bali. Até porque ela tem licença desta posse destas balas, mas em território português.
1: Não, sim, ela faz tiro desportivo, não é?
5: Ela faz tiro desportivo, portanto ela tem licença, ela pode ter aquelas balas, mas em território português.
1: E há mais regras, ela só pode transportar,
5: sim,
1: as munições para a carreira de tiro, a carreira de tiro para casa,
5: tiro para casa, portanto,
1: a passear com
5: munições. Diz, o que ela diz é que ela teria utilizado aquela mochila numa situação de tiro, ou seja,
1: sim, e depois
5: que terá sido
1: esquecido
5: o transporte e que ficou esquecido dentro da mochila. Não sabemos se é verdade ou não, mas eu acho perfeitamente possível, acho mesmo que pode ser uma distração. Agora, isto não deixa de ser um problema, porque as cadeias indonésias são...
1: Mas vem com o professor Rui Pereira. Rui Pereira, de que crime estamos a falar aqui?
6: Ora bem, é um crime de uso e porte de arma ilegal. E eu recordaria que o sistema jurídico penal indonésio é extremamente duro. É um sistema que comporta a pena de morte por fuzilamento e, curiosamente, a pena de morte, entre outros crimes, aplica-se ao uso e porte de arma ilegal. E aplica-se não só...
1: Mas neste
6: só
1: caso
6: ao
1: não terá sido... Desculpe, professor, e um apelo. Neste caso não há arma nenhuma aqui. Há só as munições. Isso faz diferença?
6: Mas abrange as munições. Abrange quer as armas, quer as munições.
1: Sim, mas eu digo, na gravidade, na classificação de gravidade, só as munições é diferente de ter uma arma com munições, não é?
6: Pois é, mas também se aplica à pena de morte. Pode aplicar-se a pena de morte ao uso e porte de arma e de munições. A ambos os casos se pode aplicar a pena de morte. Claro, eu não acredito que aqui seja aplicada a pena de morte, mas é aplicável. E é aplicável em casos menos graves a prisão perpétua, e em casos menos graves ainda, uma pena de prisão até 20 anos. Portanto, o quadro punitivo, dependendo da gravidade, mas aplicável também, repito, a munições, é de prisão até 20 anos, prisão perpétua ou pena de morte por fuzilamento. Claro, nestes casos, as autoridades judiciárias em Portugal e em todo o mundo encaram sempre com muito ceticismo aquelas explicações que são habituais, por exemplo, no tráfico de droga, de que não sabia que se transportava. Mas no caso desta atleta, eu acho que a explicação é verosímil. Até porque eu não vejo por que razão haveria ela de transportar estas munições. Portanto, o bom caminho da defesa, também na Indonésia, é provar que estas munições são as que utilizava no seu tiro desportivo, que antes tinha tido a tal prova, no decurso da qual se esqueceu das munições, e apresentar todos os meios de prova para demonstrar que não se tratou de algo mais do que um engano. Se o conseguir na Indonésia como em Portugal, o que resultará daí é que não houve dolo. E não tendo havido dolo, ela terá realmente o caminho aberto ou para a impunibilidade ou para uma fortíssima atenuação no caso de haver crime negligente.
1: Se em relação a esta... Vamos imaginar, professor, que ela é condenada, mesmo com uma pena baixa, dadas as circunstâncias, mas se for condenada, pode cumprir a pena cá ou tem que cumprir lá?
6: É possível cumprir cá, de acordo com uma combinação, não queria repetir a palavra para não ser redundante, entre Portugal e a Indonésia. Realmente, na cooperação judiciária internacional, Uma das formas de cooperação previstas é o cumprimento de uma pena em que se foi condenado num país estrangeiro, noutro país, neste caso em Portugal. Portanto, seria possível, nos termos de um acordo entre Portugal e a Indonésia, vir a cumprir uma pena de prisão em Portugal. Agora, isso depende do relacionamento entre as nossas autoridades e da vontade das autoridades indonésias, que têm aqui a faca e o queixo na mão, porque o crime foi cometido na Indonésia. Mas, repito, eu acho que, apesar da gravidade da situação, ela tem boas possibilidades de defesa, se consistentemente provar aquilo que foi dito, que estas munições são as adequadas às provas desportivas e que antes tinha havido uma prova em que ela as utilizou, tendo-se esquecido delas, porque também não é fácil conceber que as munições sozinhas tivessem sido transportadas para preparar um atentado terrorista ou algo dessa natureza.
1: Não, até porque aquilo é um calibre desportivo, digamos.
5: Sim,
1: assim.
5: Sim, mas vai demorar algum tempo.
1: A questão é que há uma condenação logo aqui a priori, agora um castigo a priori, porque há uma prisão preventiva. Quanto tempo é que isto pode demorar?
5: Pois é, isso. E eu acho que aqui vai ser determinante a diplomacia, porque de facto Portugal pode ter aqui um papel importante com a justiça indonésia, e nós ainda há pouco tempo vimos, por exemplo, a extradição da portuguesa, da Mariana Fonseca, que foi de facto muito pela diplomacia e pela conversa.
1: Sim, foi tudo entre combinado.
5: Foi tudo combinado, porque obviamente senão ela não teria sido expulsa imediatamente por ser declarada que estava ilegalmente no país. E eu acho que aqui vai ser determinante, porque a questão, eu não conheço o sistema indonésio, mas eu imagino que estar dois ou três meses à espera de um julgamento deve ser uma coisa absolutamente assustadora. E de facto o professor está a dizer que ela pode beneficiar de uma série de atenuantes, mas se calhar estamos a falar mesmo assim em penas de prisão, e penas de prisão efetiva, ainda relativamente longas, em cadeias indonésias.
1: Vamos acompanhar de perto este caso, mas se foi um esquecimento, é um esquecimento que pode ter consequências graves. Obrigado por teres vindo aqui ao Grande Jornal. Obrigado, professor. Ronaldo, é notícia em todo o mundo, continuam a bater recordes e até meio destaque daqui a pouco neste jornal. O governo chegou a acordo com o Partido Socialista para viabilizar a prestação social única. De acordo com Eurico Brilhante Dias, o PS conseguiu a queda do canal de denúncias no acordo com o PSD, assim como conseguiu a queda da obrigatoriedade do trabalho social obrigatório. O PS afirma que cumpriu o papel de apoiar as pessoas mais vulneráveis neste acordo. Ficou também definido que o montante da prestação terá que ser definido por decreto.
7: Esta prestação social única era um imperativo para que nós pudéssemos aceder a uma verba de cerca de 600 milhões de euros do PRR. Ninguém, a partir de agora em Portugal, ganhará mais com um subsídio do que a trabalhar. E, por outro lado, traz um contributo daqueles que são os beneficiários, nos termos da atividade de solidariedade social, para que possam também essas pessoas poderem dar um contributo, na medida em que recebem esta prestação social única, e ao mesmo tempo ter aqui uma alavanca para a sua inserção social.
8: O Grupo Parlamentar do Partido Socialista conseguiu, nesta negociação com o Governo, viabilizando a iniciativa, quatro aspectos que para nós são nucleares. Primeiro, o trabalho dito obrigatório deixará de ser obrigatório e estará enquadrado num plano individual personalizado de inserção, não afastando a ideia de que as pessoas com menos recursos e mais pobres têm direito a um percurso que as leve à integração e à inclusão social.
9: O Chega nunca aceitará, nunca, uma proposta que permita a quem vem para Portugal sem não contribuir, receba da Segurança Social. Quando tantos dos seus pensionistas, ex-combatentes e outros vivem na miséria, nós nunca aceitaremos isso. O Governo sabe bem, o Primeiro-Ministro sabe bem, e portanto não vale a pena andarmos aqui a fingir que vai ser uma coisa que não é. Este é um ponto fundamental para nós de princípio.
10: Para nós, desde a primeira hora, a nossa prioridade esteve em acompanharmos as preocupações dos mais vulneráveis, os mais frágeis da nossa sociedade. E por isso nunca pensamos nestas opções de política em termos de cálculo partidário. Em segundo lugar, conseguimos também garantir que o Governo legisla adotando uma lei e uma integração das várias prestações numa prestação social única para garantir mais eficácia no apoio aos mais frágeis.
11: O exposto é que o PSD não tem bússola, tem catavento. Não tem princípios, vira para onde vira o vento. E o país precisa de um governo que tenha princípios, que saiba de que forma é que nós devemos organizar a nossa segurança social. Repare, o Primeiro-Ministro anunciou uma reforma profunda ao pilar não contributivo da segurança social, a prestação social única, dizendo que era preciso moralizar as prestações sociais, que era preciso impor trabalho obrigatório a toda a gente que precisasse de apoio social para fugir da miséria.
12: Nós tivemos uma primeira proposta e um sentido de negociações que ia completamente ao arrepio daquilo que o país precisava, culpabilizando as pessoas pela sua situação e querendo obrigá-las a algo que já não faz sentido em países civilizados, que é obrigá-las a uma espécie de trabalho contra a prestação social que poderia punir, inclusive, crianças, lá está, caso os seus progenitores, os seus familiares, se recusassem a trabalhar.
1: Comentário, um grande comentário de João Pereira Coutinho, que está nos estúdios do Porto. Daqui a pouco vamos falar da seleção. O Primeiro-Ministro esteve lá para ver a vitória de 5-0 sobre o Uzbequistão.

O Chega e amigo de André Ventura disse no Tribunal de São João Novo, no Porto, que não cometeu qualquer crime ao enviar frases intimidatórias a um jornalista e sublinhou que voltaria até a fazê-lo. Diz o Jornal de Notícias que a reportagem em causa retratou a ascensão da extrema-direita na Europa, com destaque para o partido Chega. Luco Mombito começou a ser julgado na semana passada por ameaça e atentado à liberdade de informação. Ele está acusado dos mesmos crimes, ou melhor, acusado dos mesmos crimes está também o ex-segurança que agora é assessor da Comissão Política Distrital do Porto do Chega, Nuno Pontes. A acusação diz que, do Ministério Público, diz que Mombito e Nuno Pontes foram dois dos que insultaram e ameaçaram o jornalista anos antes e depois da transmissão da reportagem. O militar que em 2011 utilizou a arma

0: a farda e o carro da GNR numa noite de diversão em Arcos de Valdevez foi suspenso. Foi suspenso por 125 dias. A decisão foi recentemente confirmada pelo Tribunal Central Administrativo do Norte, mais de 14 anos depois dos factos. Fica assim validada a sanção disciplinar aplicada pelo Comando-Geral da GNR, onde depois o militar foi sancionado pela GNR. No entanto, recorreu do castigo para a Justiça. Ora, em 2014, o Tribunal Administrativo e Fiscal de Braga deu-lhe razão em parte. A 8 de maio, mais de 14 anos depois dos factos, é que o Tribunal Central Administrativo do Norte se pronunciou, confirmando a primeira decisão. O Ministério Público considera que o ex-secretário de Estado dos Transportes, Paulo Campos, deve responder por mais acusações, apesar de ter sido pronunciado já por 5 crimes de participação económica em negócio. O Ministério Público considera também que o ex-secretário de Estado das Finanças, Carlos Costa Pina, também seja julgado no caso das parcerias público-privadas. A reação surgiu depois do juiz de instrução ter decidido levar a julgamento Paulo Campos apenas por parte dos factos da acusação do Ministério Público. Foi encontrado com vida o aluno do 11º ano do Colégio Militar em Lisboa, que estava desaparecido desde a madrugada de quarta-feira. Ele terá ido com um grupo de amigos a uma discoteca da capital, não foi mais visto. Ora, foi o pai do jovem, de 18 anos, a participar do desaparecimento do filho na esquadra da PSP do Calvário. O jovem tinha desaparecido junto a uma discoteca em Santos. O pai não conseguia falar com ele, ele estava incontactável. Foi a urgências, assinou a PSP através de diligências. Os agentes conseguiram apurar que o jovem estava na casa da namorada e estava bem de saúde. O governo chegou a acordo com o Partido Socialista para viabilizar a prestação social única. O Eurico Brilhante Digas conseguiu a queda do canal de denúncias e também o trabalho social desaparece, é transformado em plano individual de inserção. Agora sim, João Pereira Coutinho, nos estúdios do Porto. Boa noite, João. Bom, eu gostava de focar na intervenção socialista, digamos assim, sobretudo estas duas. Isto faz sentido?
1: Olá, Zé Carlos. Bom, na verdade, se havia um parceiro que devia ser o parceiro do Governo e do PSD nesta medida, era evidentemente o Partido Socialista. Aquilo que eu estranhei foi a forma como o PSD tentava aproximar-se do Chega numa matéria que, convém lembrar, foi uma matéria que foi proposta pelo Partido Socialista a Bruxelas. E, portanto, eu acho que aquilo que houve foi, essencialmente, Luís Montenegro, depois de ficar bem escaldado com aquilo que se passou relativamente ao pacote laboral, Montenegro, e não só Montenegro, de certa forma acreditava que o Chega iria aprovar uma medida altamente impopular, mas aquilo que nós vimos foi que nesta prestação social única o Governo procurou aproximar-se do Chega, quando na verdade era muito mais vantajoso aproximar-se do próprio Partido Socialista. Eu acho, Zé Carlos, honestamente, que se a ideia, e esta ideia já foi defendida por Luís Montenegro, se a ideia é ir negociando medida a medida, umas vezes à esquerda e outras vezes à direita, não se percebe por que motivo o Governo e o PSD se têm aproximado tanto do Chega em várias matérias, onde muitas vezes o parceiro preferencial é o Partido Socialista. E porquê é que isto é importante, Zé Carlos? Isto é importante por um motivo, é que vai ser preciso negociar o Orçamento de Estado para 2027. E, enfim, ninguém acredita que o Chega seja um parceiro capaz de aprovar um orçamento ou de viabilizar um orçamento, e como é evidente, Luís Montenegro tem que pensar um pouco mais a prazo, um pouco mais a longo prazo, e começar a pensar em qual será o parceiro que lhe vai permitir a aprovação do Orçamento para 2027. Em toda esta telenovela, a única coisa que há a espantar é a forma como o Governo perdeu tanto tempo endurecendo, aliás, medidas que nem se percebiam muito bem qual era a lógica, tentando aproximar-se do Chega, quando o parceiro preferencial para esta matéria era, evidentemente, o Partido Socialista.
0: Ou seja, se o Chega tinha na ideia fazer o orçamento, fazer de refém o Orçamento de Estado, por causa da idade da reforma, André Ventura disse isso mesmo aqui, embora não traçasse essa linha,

0: linha vermelha para o Orçamento do Estado, isso cai totalmente depois disto, ou desta estratégia do PSD.
1: Como é evidente, cai totalmente. Aliás, eu entendo o motivo pelo qual Luís Montenegro vai tentando estabelecer estas pontes de diálogo com o Chega. Em primeiro lugar, ele não quer deixar o Chega à solta, quer vinculá-lo a algumas destas medidas e, por outro lado, Luís Montenegro pensa que tem vantagens eleitorais aproximando-se do eleitorado do Chega. As sondagens dizem exatamente o contrário. Ou seja, só o PSD, Luís Montenegro, Hugo Soares, é que ainda não perceberam que existe mais prejuízo nesta aproximação do que propriamente vantagem. E, portanto, aquilo que Luís Montenegro experimentou na passada semana foi a confirmação, mais uma vez, de que, na verdade, o Chega não quer negociar com o PSD. O Chega quer substituir o PSD. Este é o ponto fundamental. E, portanto, perante este desafio, aquilo que me espanta é a insistência do PSD e do Governo em tentar entendimentos com o Chega que só funcionam a favor do Chega e não a favor do PSD ou do Governo.
0: Bom, vamos para fechar e peço que sejas conciso agora. Somos, afinal, 1,6 milhões de pessoas a viver em Portugal. Eu diria que está explicado, em parte, o problema da habitação, não é?
1: Olha, está explicado em parte o problema da habitação, o problema dos serviços públicos que não conseguem dar resposta, da saúde, etc. Ou seja, ficamos a saber que afinal não somos 10 milhões, enfim, nós já sabíamos que éramos exatamente 10 milhões, somos 11 milhões e meio. Isto significa várias coisas, Zé Carlos. Tem uma notícia particularmente preocupante por vários motivos, pelo menos por três motivos. Em primeiro lugar, porque tu não consegues desenhar políticas públicas se não sabes sequer qual é a população do teu país. Portanto, este é o primeiro ponto. O segundo ponto é que, tal como tu disseste, existem vários serviços públicos que não conseguem dar resposta, também por causa de um acréscimo populacional desta natureza, em parte explicado pela imigração. Mas em terceiro lugar, Zé Carlos, porque cai por terra aquele mito que foi vendido aos portugueses de que nós estávamos em convergência económica com a União Europeia. Afinal, não estamos. Ou seja, nós estamos mais pobres do que aquilo que imaginávamos, quando olhamos, sobretudo, para a riqueza per capita. E, portanto, Zé Carlos, o mínimo que se tem que exigir ao Estado é que, pelo menos, saiba qual é a sua população real. Porque, sem isso, não há políticas racionais ou eficazes.
0: Obrigado, João Pereira Coutinho. Até para a semana. Um pesado de mercadorias sofreu um despiste na zona de Vila Viçosa e pouco depois começou a arder. As causas estão por apurar, mas o motorista acredita que se tenha tratado de um problema mecânico que provocou o despiste.
2: O alerta foi dado pouco depois das 6 da manhã desta quarta-feira. Um pesado, carregado com madeira, despistou-se e incendiou-se perto da localidade de Pardais, na Nacional 255, que liga Vila Viçosa ao Alandroal. O condutor, de nacionalidade espanhola, saiu ileso e não consegue encontrar explicação para o acidente, suspeitando de uma falha mecânica que o pode ter feito perder o controlo da viatura numa reta. A estrada esteve cortada mais de 8 horas, pois a operação para retirada do pesado e da carga foi complexa e envolveu muitos meios. Alguma carga ainda pôde ser aproveitada e seguiu, noutras viaturas, para o destino inicialmente previsto, a zona centro do país. No local, entre bombeiros de Vila Viçosa e GNR, estiveram praticamente 3 dezenas de operacionais, apoiados por 9 veículos.
0: Uma carrinha de entrega de encomendas incendiou-se no centro de Lisboa, hoje na Avenida de Ceuta. O fogo obrigou a cortar um dos acessos à Ponte 25 de Abril. A jornalista Inês Campana falou com um morador que contou tudo o que viu.
3: Uma carrinha foi totalmente consumida pelas chamas ao início da tarde desta quarta-feira. Tudo aconteceu aqui na Avenida de Ceuta, em Alcântara. Emanuel Vicente, boa tarde, morador aqui nesta zona, aliás, mesmo em frente onde tudo aconteceu. Como é que a carrinha começou aqui a pegar fogo?
4: Então, do nada veio, eu comecei a ouvir barulhos dos carros a apitar. Eu fui à janela para ir ver e apareceu aqui uma carrinha a pegar fogo em cima do reboque.
3: Ela já estava em cima do reboque?
4: O carro estava atrás a apitar e a avisar a carrinha. Eles conseguiram parar, infelizmente. Tiveram que tirar logo a carrinha de cima do reboque, porque já estava a pegar fogo ao reboque. Então eles tiveram que tirar a carrinha.

0: E infelizmente tiraram aqui perto da árvore e acabou por então pegar fogo à árvore também.
1: A árvore também acabou por ser consumida pelas chamas. E depois disse-me que de repente apareceram pessoas a tentar apagar
0: o fogo. Sim, sim. Acho que as próprias pessoas do reboque tiraram um extintor pequenino, tentaram apagar o fogo, não conseguiram. Eu acho que o homem do carro também conseguiu tirar, também tinha um extintor pequeno, tentou apagar o fogo, não conseguiu. Ainda veio outra pessoa, mas também não conseguiu apagar o fogo, então eles tiveram que acionar os bombeiros.
1: Foi rápido os operacionais aqui a chegar?
0: Foi rápido.
1: Para resolver a situação que de facto já estava crítica, não é? Como é que vocês ficaram? Isto alguma vez aconteceu aqui nesta zona?
0: Já aconteceu há muitos anos, mas foi um autocarro do outro lado que ardeu um pneu e quase pegou fogo às árvores, mas também conseguiram apagar logo os fogos.
1: Quando viram o fogo alastrar-se para a árvore, naturalmente ficaram preocupados.
0: Sim.
1: Muito obrigada, Emanuel. Este jovem que viu tudo, de facto mora mesmo aqui em frente onde tudo aconteceu. Esta faixa aqui que dá acesso à Ponte 25 de Abril está cortada, pelo menos até à retirada desta carrinha. Esta carrinha que foi consumida pelas chamas, mas os operacionais, os bombeiros chapadores de Lisboa, rapidamente resolveram a situação. A carrinha será agora levada pelo reboque.
2: Um autocarro da Carris Metropolitana incendiou-se na ramada em Odivelas. O alerta foi dado pouco antes das 5 da tarde. Dentro do autocarro estava apenas um motorista que saiu ileso. Ele conseguiu fugir do autocarro sem qualquer ferimento. No local estiveram três veículos dos bombeiros que acabaram por apagar as chamas. À escada dos bombeiros, o cenário era este. O autocarro estava a ser consumido pelas chamas, já incontroláveis neste momento. Os bombeiros começaram aqui a intervir, apagaram o fogo o mais rapidamente possível, mas o cenário foi este durante algum tempo. O homem de 72 anos foi encontrado morto no apartamento da filha, na Marinha Grande. Pode tratar-se de um homicídio. Há vizinhos que dizem que ouviram uma discussão familiar. Todos os dados neste grande jornal. São muitas as reações à exibição de ontem de Cristiano Ronaldo. Por todo o mundo, o capitão da Seleção Nacional voltou a ser destaque, desta vez pela positiva. E até mesmo quem diga que Ronaldo está de volta.
3: Esta é uma situação que o selecionador só está a ser coerente com ele próprio, né? Porque tem feito isso.
4: Ele está de volta. É verdade que todas as histórias têm um herói e um vilão. Ronaldo já foi os dois, mas como em todas as histórias, existe sempre uma lição para retirar. Nesta, a lição é de que não se deve duvidar de Cristiano Ronaldo, porque quando menos se espera, ele aparece. Foi assim frente ao Uzbequistão e um pouco por todo o mundo. A exibição do capitão da Seleção Nacional não passou despercebida, desta vez pela positiva. Toda a gente ficou rendida a Cristiano Ronaldo e assinalaram o regresso do goleador máximo da seleção com uma série de brincadeiras, os chamados memes, e nestas imagens é aproveitado o termo Uzbek, ou seja, alguém natural do Uzbequistão, uma vez que há uma coincidência sonora com a frase Uzbek, que em português significa quem é que está de volta. É Ronaldo, só podia ser ele, mesmo depois de uma exibição menos conseguida frente ao Congo. E se dessa vez Cristiano Ronaldo foi destaque pela negativa, agora respondeu como sabe fazer melhor, com golos, mais uma vez. Foi esta a forma que arranjou para calar os críticos e fazer a imprensa internacional render-se, mais uma vez. Em Espanha, a marca faz manchete a destacar o bis de Ronaldo. O diário AS faz o mesmo e diz que Cristiano é único. Em França, dizem que não deviam ter irritado o capitão da seleção. Em Inglaterra, o The Independent destaca os dois golos do camisola 7 e fala num homem que mais uma vez justificou a sua existência. Por último, em Itália, a Gazeta dello Sport diz que Cristiano Ronaldo está vivo. Mas não é só Ronaldo que está vivo, é toda a seleção. Foi esse o mote do capitão nas redes sociais. Uns diziam que estava acabado, outros diziam que jogava muito pouco. Mas a verdade, essa vem sempre ao de cima. E os factos continuam a jogar a favor de Ronaldo. É o primeiro jogador a marcar em 6 mundiais consecutivos. E é o melhor marcador português de sempre em mundiais.
5: O menino da Ilha da Madeira, campeão da Europa, orgulho da nação inteira. Cristiano Ronaldo.
2: O primeiro-ministro deixou rasgados elogios aos jogadores de Portugal. Luís Montenegro foi aos Estados Unidos ver a seleção. Considera que a atitude dos jogadores deve servir de inspiração.

0: Inspiração para todas as atividades.
1: Quem são os jogadores no balneário?
2: Para ser muito franco, disse que já não precisava dizer mais nada, que não estava ali para o chatear, com palavras, apenas um grito de força, de energia, porque aquilo que eu tinha para lhes dizer, disse-lhes em Lisboa antes de virem, e eles interpretam de uma forma absolutamente incrível a responsabilidade de representar Portugal.
3: O que é que acha?
2: Eu noto neste conjunto dos jogadores um sentido de responsabilidade e de compromisso com os valores de Portugal, da seleção, do desporto português, da Federação Portuguesa de Futebol, que é, de facto, muito inspirador para aquilo que nós temos de fazer em todas as outras atividades nas quais temos responsabilidade.
3: O que é que representa?
0: Roberto Martínez diz que Ronaldo está fresco e que está pronto para jogar os 90 minutos, tal como faz no Al Nassr.
4: Não, já falei disso. O Cristiano é um jogador que no seu clube joga tudo. Foi uma época com muitos minutos, só teve uma lesão no estágio de março. Ele está fresco. E nós, a gestão do jogador é jogo a jogo, treino a treino e avaliar tudo aquilo que acontece. Não é para fazer planos e antecipar aspectos. Hoje a sua posição no campo era um problema para o Uzbequistão, a linha defensiva, trocaram posições, era um problema e quando isso acontece precisamos de utilizar.
0: Com dois golos de Cristiano Ronaldo, Portugal goleou o Uzbequistão por 5-0 e chegou assim a primeira vitória categórica neste Mundial de 2026.
5: Depois da desilusão contra o Congo, Portugal sabia que havia pouca margem de erro e entrou com tudo frente ao Uzbequistão. Aos 6 minutos, Cancelo cruzou e Ronaldo finalizou. Primeiro golo para CR7 no Mundial 2026. Aos 17 minutos, a seleção das esquinas teve direito a um livre à entrada da área. Ronaldo enganou tudo e todos e deixou Nuno Mendes balançar as redes 2-0. Com um gol de livre do melhor lateral esquerdo do mundo. O Uzbequistão não se vergou e respondeu aos 29 minutos. Ganiev fez um autêntico golaço e reduziu, no entanto, uma falta sobre Cancelo no início do lance fez o golo ser anulado. Não marcaram os uzbecos, voltou a marcar Portugal. Quem haveria de ser, senão Ronaldo, a fazer o bicho. Lançado por Bruno Fernandes, o camisola 7 não perdoou. Décimo gol de Ronaldo em Mundiais, ultrapassando o lendário Eusébio. Na segunda parte, o resultado ganhou contornos de goleada. Canto de laboratório a resultar no 4-0 com Nematov a fazer um autogolo. Em cima dos 90, a seleção lusa fechou a contagem. Rafael Leão apareceu na área para carimbar o 5-0. Portugal soma a primeira vitória e está perto de selar a passagem aos 16avos do Mundial. No final, o capitão deixou uma mensagem.
6: O selecionador só está a ser coerente com ele próprio, né? Porque tem feito isso.
0: Carlos Queiroz continua a fazer história com a seleção do Ghana. Agora ganhou o primeiro jogo e agora empatou com a Inglaterra.
7: Depois de vitórias na estreia, Inglaterra e Ghana não quiseram ceder um milímetro na segunda jornada. Na primeira parte, este remate de Declan Rice por cima da trave foi do melhor que se viu. Na segunda parte, os ingleses acercaram-se da área ganesa. Primeiro, foi Gordon de fora da área a testar as atenções do guarda-redes do Ghana, que defendeu com segurança. A passagem da hora de jogo, boa oportunidade para a Inglaterra inaugurar o marcador. Cibo deu o corpo às balas e evitou o primeiro da partida. Logo depois, um lance polémico. Os jogadores do Ghana pediram expulsão do guarda-redes Pickford, mas o árbitro marcou falta do avançado ganês. Carlos Queiroz estava incrédulo no banco de suplentes, mas a polémica com a arbitragem não ia ficar por aqui. Neste lance, os ganeses pediram penalti de Konsa sobre Prince Adu. O lance deixa muitas dúvidas, mas o árbitro Saïd Martínez das Honduras deixou seguir o jogo. Inglaterra voltou a carregar e aos 86 minutos Bukayo Saka esteve novamente perto de desfazer o nulo. Valeu mais uma boa parada de Assare a manter o 0-0. Logo de seguida, a melhor oportunidade do jogo. O'Reilly teve pontaria a mais e depois Harry Kane teve pontaria a menos. Falhanço inacreditável do capitão. No final, tudo empatado e 4 pontos para cada equipa.
8: Todos os outros avançados do mundo têm perdão.
0: Vamos ver a classificação do grupo L. Inglaterra e Ghana têm 4 pontos, passadas estas duas jornadas.

0: jornadas. A Croácia passa a somar 3 pontos agora, vai defrontar o Gana de Carlos Queiroz. É um jogo decisivo para a classificação neste grupo. O Panamá já está fora deste Mundial. Mas o Panamá foi um osso duro de roer para a Croácia, que conseguiu a vitória, mas por um golo de diferença apenas, 1-0.
1: Com o empate entre Inglaterra e Gana, a Croácia e o Panamá procuravam reduzir distâncias para os lugares cimeiros do Grupo L. Numa primeira parte pobre em oportunidades, Modrić cabeceou muito por cima logo aos 2 minutos. O Panamá esteve muito perto do golo aos 22 minutos num lance que acabou por não contar para as estatísticas. Livakovic fez uma grande defesa para a barra depois do cabeceamento de Puma Rodrigues, mas antes a bola já tinha saído do terreno de jogo e o árbitro anulou o lance. Em cima do intervalo, a Croácia tentou o golo de longe. Remate forte de Baturina para uma defesa atenta de Mosquera. Desinspiração total das duas equipas numa primeira parte que acabou com um nulo no marcador em Toronto. Zlatko Dalic mexeu ao intervalo e deu resultado. Budimir entrou para o lugar do ex-Benfica Pitar Musa e aos 54 minutos fez balançar as redes do Panamá. O avançado do Osasuna aproveitou uma má abordagem de Mosquera para desfazer o nulo no marcador. 1-0 para a Croácia. 3 minutos depois, perdida impressionante da seleção europeia. Pazalic surgiu isolado à frente da baliza do Panamá, mas em duas ocasiões não conseguiu fazer o golo. O extremo tinha um colega em melhor posição, só que decidiu fazer o remate. O Panamá esteve muito perto do empate aos 68 minutos. Livakovic agigantou-se entre os postes e por duas vezes negou o golo a Murillo. A seleção centro-americana não conseguiu chegar ao empate e por isso está fora do Campeonato do Mundo. A Croácia vai discutir com o Gana a passagem à próxima fase.
0: A Colômbia, do nosso grupo, do grupo do Portugal, venceu o Congo por 1-0. Comprou o passaporte para a fase seguinte.
1: Congo e Colômbia defrontaram-se em Guadalajara em jogo do grupo de Portugal. Foi dos congoleses o primeiro remate perigoso. Logo no primeiro minuto, Kayembe não pediu licença e a bola passou perto da baliza. A Colômbia, com o sportinguista Luís Suárez de início, chegou ao golo aos 6 minutos, mas o lance acabou anulado. Daniel Muñoz não concordava com a decisão da equipa de arbitragem, mas estava em fora de jogo no momento do passe. Os colombianos começavam a carregar e James Rodríguez quase fez um golo de levantar o estádio aos 10 minutos. Remate fortíssimo do antigo jogador do Futebol Clube do Porto para uma bela intervenção de Lionel Mpazi. No arranque da segunda parte, mais uma defesa de grande nível do guarda-redes congolês. Mpazi negou o golo a Luís Dias e estava a ser a figura do encontro. Na recarga, Jonárias não conseguiu desfazer o nulo em Guadalajara. A resistência congolesa foi quebrada aos 76 minutos. Muñoz apareceu solto em zona de perigo e com alguma sorte à mistura conseguiu bater Mpazi. O remate do lateral do Crystal Palace sofreu um desvio antes de entrar na baliza. Estava feito 1-0 para os colombianos. Pouco depois, mais um golo anulado para a Colômbia, desta vez a Luís Dias. O antigo jogador do Futebol Clube do Porto desviou-se de vários adversários e marcou, mas antes estava em fora de jogo. Vitória para os colombianos, que ficam agora com 6 pontos e já estão na próxima fase do Mundial. Portugal precisa agora de vencer a Colômbia para passar no primeiro lugar do Grupo K.
0: Este é o grupo de Portugal. A Colômbia lidera o grupo com 6 pontos depois desta vitória sobre o Congo. A seguir está Portugal com 4 pontos. A República Democrática do Congo com 1 ponto, já com 2 jogos, e depois o Uzbequistão com 2 derrotas, portanto 0 pontos. Por aqui vemos que para ficar a liderar o grupo, para ficar no primeiro lugar do grupo, Portugal tem mesmo que ganhar à Colômbia. A Polícia Judiciária está a investigar as causas que levaram à morte de um homem de 72 anos, na Marinha Grande. O socorro foi chamado para dar resposta a um alerta de morte súbita, mas os vários hematomas que o corpo do homem apresentava fizeram as autoridades desconfiar do que terá ali acontecido. O homem foi encontrado num apartamento da filha e os vizinhos ouviram uma discussão.
2: O resultado da autópsia poderá ser a chave para esclarecer as causas que levaram à morte de um homem de 72 anos que foi encontrado sem vida no apartamento onde a sua filha e genro residiam, na Marinha Grande. Ao correr da manhã, os vizinhos descreveram vários sinais de confrontos entre o idoso e o genro no interior do apartamento.
3: estava em casa, por volta das 10h30 da manhã, e ouvi o som de uma briga.

0: uma briga em ucraniano, não estava entendendo o que estavam a se falar e parecia que estavam lutando e ouvi uns sons de como se a pessoa estivesse sufocando, como se tivesse um homem sufocando.
1: O casal tinha chegado à Marinha Grande há cerca de 3 meses e a barreira linguística impediu-os de criar laços mais estreitos com os vizinhos.
0: Eles se mudaram há pouco tempo, né? Não são aquelas pessoas antipáticas, mas dão um bom dia, boa tarde, não falam português. E, enfim, eu fico assustada, não sei o que se passa, não tenho ali tantas respostas, né? E tenho minha menina, tenho minha família, a gente vive uma vida tranquila, não espera que esse tipo de coisa aconteça, né? Em cima do nosso teto, digamos assim.
1: A Polícia Judiciária de Leiria adiantou que até agora ainda não foi efetivada qualquer detenção e que todas as possibilidades continuam em cima da mesa.
2: A família de Chiara está a recolher fundos para levar os corpos da menina de 4 anos e do pai para a Índia. O objetivo da campanha foi fixado em 7 mil euros. Ajudem-nos a trazer Pardip e Chiara de volta à Índia. É assim que se chama a campanha, é a mensagem deixada na página da iniciativa. Os valores de repatriamento variam, mas custam pelo menos 3.500 euros por cadáver. A verba destina-se a ajudar a financiar o transporte dos corpos e também as cerimónias fúnebres do pai e da filha e também apoiar no imediato os membros da família enlutada. Recorde-se que o homem agarrou a filha de apenas 4 anos e saltou de um 8º andar de um prédio, tudo para se vingar da mãe de Chiara, que tinha já feito 2 queixas por violência doméstica. 2 pessoas ficaram feridas na sequência de uma colisão entre uma ambulância de transporte de doentes não urgentes e uma outra viatura. Aconteceu em São Pedro da Cova, em Gondomar. As vítimas são consideradas ligeiras. São um condutor da ambulância, um bombeiro de 61 anos e uma idosa que estava a ser transportada, uma idosa de 80 anos. Ambos foram transportados para o hospital. A CMTV sabe que a ambulância foi deixar um paciente em casa e quando a mesma se reparava, preparava para entrar na estrada, foi amarroada por uma viatura. Agora, o embate aconteceu na parte da frente e também lateral da ambulância, que acabou de ser, por ser empurrada para uma ribanceira. Um ex-futebolista do Gil Vicente foi detido em Espanha por assaltar um idoso de 80 anos. Madu Camará, que saiu da equipa de sub-23 barcelonista em 2025, atuou com 2 cúmplices. O jovem de 20 anos foi detido na madrugada de sábado. O grupo forçou a entrada na casa da vítima. O idoso foi ameaçado com uma arma de fogo. Os suspeitos roubaram-lhe diversos bens pessoais. De acordo com a imprensa espanhola da zona, um dos autores do assalto está a monte. O Gil Vicente já se pronunciou sobre este caso, negando que Madu Camará tenha ainda algo a ver com o clube. Ele esteve lá a jogar, mas já não está neste momento. Uma psicóloga portuguesa foi detida no aeroporto de Bali, na Indonésia, no domingo, com 50 munições na mochila, quando se preparava para embarcar num voo da Etihad para Abu Dhabi. Ana Carolina Nunes tem 47 anos, é praticante federada de tiro desportivo e admitiu que as munições eram de facto dela. De acordo com o porta-voz da polícia, citado pelo Bali Times, Ana Carolina referiu que não sabia que transportava aquele material na mala naquele momento. As autoridades indonésias referem que as munições de calibre .22 foram encontradas durante um controlo de segurança de rotina no raio-x. A psicóloga é uma presença assídua na televisão portuguesa, está agora a ter acompanhamento consular, foi detida na Indonésia. O Instituto Português do Mar e da Atmosfera diz que o sistema não falhou nas suas competências na tempestade Kristin. Depois de um requerimento do Chega para perceber se houve falhas nos sistemas de alerta, o presidente do IPMA, do Instituto Português do Mar e da Atmosfera, sublinhou que as previsões são uma

probabilidade. E a dieta que foi o investimento de cerca de 42 milhões de euros que permitiu ter radares de topo e identificar a evolução rápida da tempestade. Caiu o granizo em Mugador, no distrito de Bragança, e já há imagens. O distrito é um dos que está em aviso amarelo por causa das temperaturas altas, mas também pela trovoada. E hoje

0: e são oferecidas pelo jornalista Orlando Azevedo. Vamos lá, Orlando.
1: Muito boa noite. A proprietária e dona dos mais de 325 cães resgatados de uma habitação em Amarante foi constituída arguída esta quarta-feira por maus-tratos a animais de companhia, apurou o Correio da Manhã. Um dos animais foi encontrado morto e três foram internados em estado grave, isto após terem sido encontrados cercados de fezes com sinais de magreza extrema e dentro de jaulas amontoados em salas fechadas. Ao que as autoridades apuraram, trata-se de uma espécie de fábrica de animais para venda. Os cães, que eram vendidos por valores entre os 100 e os 600 euros, pertenciam a raças muito procuradas. O presidente do IRA, Tomás Pires, explicou esta terça-feira à CMTV que a mulher responsável por esta situação não teve pudor em mostrar o espaço às autoridades nem possíveis compradores dos animais. O esquema durava pelo menos desde 2018, já que foi possível encontrar anúncios de venda publicados nesse ano. O caso vai agora seguir os trâmites legais. O Governo chegou a acordo com o PS para viabilizar a prestação social única. De acordo com Eurico Brilhante Dias, o PS conseguiu a queda do canal de denúncias no acordo com o PSD, assim como que a queda da obrigatoriedade do trabalho social fica também assim fora. O PS afirma que cumpriu o papel de apoiar as pessoas mais vulneráveis. Neste acordo ficou também definido que o montante da prestação terá de ser definido por decreto. Hugo Soares afirma que a aprovação do PSU vai permitir a integração social de quem precisa deste apoio. O líder parlamentar do PSD alega ainda que esta prestação social única vai garantir que ninguém mais ganhará mais dinheiro com o subsídio do que a trabalhar.
2: Esta prestação social única era um imperativo para que nós pudéssemos aceder a uma verba de cerca de 600 milhões de euros do PRR. Ninguém, a partir de agora em Portugal, ganhará mais com um subsídio do que a trabalhar. E, por outro lado, traz um contributo daqueles que são os beneficiários, nos termos da atividade de solidariedade social, para que possam também essas pessoas poderem dar um contributo, na medida em que recebem esta prestação social única, e ao mesmo tempo ter aqui uma alavanca para a sua inserção social.
1: Ora, depois de Hugo Soares, Eurico Brilhante Dias afirma então que o trabalho social passará a ser opção de cada indivíduo. Segundo o líder parlamentar do PS, esta medida vai permitir uma melhor inserção social a quem mais precisa.
3: O grupo parlamentar do Partido Socialista conseguiu nesta negociação com o Governo, viabilizando a iniciativa, quatro aspectos que para nós são nucleares. Primeiro, o trabalho dito obrigatório deixará de ser obrigatório e estará enquadrado num plano individual personalizado de inserção, não afastando a ideia de que as pessoas com menos recursos e mais pobres têm direito a um percurso que as leve à integração e à inclusão social.
1: Já o presidente do Chega disse hoje que o partido nunca vai aceitar uma proposta que permita que imigrantes venham para Portugal e recebam apoios da Segurança Social sem terem contribuído.
4: O Chega nunca aceitará, nunca, uma proposta que permita a quem vem para Portugal sem não contribuir, receba da Segurança Social. Quando tantos dos seus pensionistas, ex-combatentes e outros vivem na miséria. Nós nunca aceitaremos isso. O Governo sabe-o bem, o Primeiro-Ministro sabe-o bem e, portanto, não vale a pena andarmos aqui a fingir que vai ser uma coisa que não é. Este é um ponto fundamental para nós de princípio.
1: Já José Luís Carneiro diz que o PS sempre esteve do lado dos mais frágeis no que toca à prestação social única. Depois do anúncio do acordo entre o PS e o Governo, o secretário-geral do partido afirma que está satisfeito com a solução encontrada para a questão do trabalho social.
5: Para nós, desde a primeira hora, a nossa prioridade esteve em acompanharmos as preocupações dos mais vulneráveis, os mais frágeis da nossa sociedade. E por isso nunca pensamos nestas opções de política em termos de cálculo partidário. Em segundo lugar, conseguimos também garantir que o

0: O governo legisla adotando uma lei e uma integração das várias prestações numa prestação social única para garantir mais eficácia no apoio aos mais frágeis.
1: O Bloco de Esquerda, por seu lado, acusa o governo de não ter uma bússola política, mas sim um catavento. Fabián Figueiredo vai mais além e diz que Portugal precisa de um governo que sabe como organizar a segurança social, algo que o executivo de Luís Montenegro, segundo ele, não consegue fazer.
2: Exposto é que o PSD não tem bússola. Tem catavento. Não tem princípios, vira para onde vira o vento. E o país precisa de um governo que tenha princípios, que saiba de que forma é que nós devemos organizar a nossa segurança social. Repare, o Primeiro-Ministro anunciou uma reforma profunda ao pilar não contributivo da segurança social, a prestação social única, dizendo que era preciso moralizar as prestações sociais, que era preciso impor trabalho obrigatório a toda a gente que precisasse de apoio social para fugir da miséria.
1: Rui Tavares, por seu lado, afirma que a proposta da PSU apresentada pelo governo era repugnante para o LIVRE. O porta-voz do partido diz que punir os cidadãos que se recusarem a trabalhar é algo que já não deveria acontecer em países desenvolvidos.
3: Nós tivemos uma primeira proposta e um sentido de negociações que ia completamente ao arrepio daquilo que o país precisava, num sentido até culpabilizando as pessoas pela sua situação e querendo obrigá-las a algo que já não faz sentido em países civilizados, que é obrigá-las a uma espécie de trabalho contra a prestação social que poderia punir, inclusive, crianças, lá está, caso os seus progenitores, os seus familiares, se recusassem a trabalhar.
1: O governo e o PS chegaram então hoje a acordo, concertaram posições sobre a prestação social única. Cerca de 500 pessoas com alta clínica continuam internadas em hospitais de todo o país devido a atrasos nos tribunais e em entraves burocráticos. A Ministra da Saúde pede uma solução urgente para estes casos e sublinha que o local destas pessoas não é no hospital.
4: Temos apelado, como sabe, essa matéria é uma matéria que depende dos tribunais e nós temos apelado a que, enfim, se consiga resolver esta matéria, simplificar. Eu sei que não são matérias fáceis, deixe-me dizer, mas realmente os hospitais não são o local para estarem estas pessoas e isto é, eu diria que é desumano, porque são pessoas que precisam de estar num ambiente que seja um ambiente que as acolha, de uma forma que nós no hospital tentamos fazer tudo, não lhes faltam cuidados, mas inclusive as pessoas não precisam de cuidados hospitalares.
1: A Ministra da Saúde denunciou esta situação no Parlamento, mostrou-se preocupada com a situação. A Procuradoria-Geral da República já alertou o Governo para o problema e garante que são precisas medidas urgentes, uma vez que não há uma rede pública de profissionais para cuidar das pessoas que não têm retaguarda familiar. A terminar o incêndio, a grande incêndio em Loulé, as chamas foram dominadas por volta das 4 da manhã, depois de várias horas de combate intenso. O incêndio deflagrou na manhã de ontem, 4 bombeiros ficaram feridos com traumas resultantes de quedas, um outro foi assistido no local. O fogo chegou a atingir níveis de propagação considerados muito elevados, com chamas a avançarem até 1000 metros por hora. As condições atmosféricas dificultaram o combate, com vento forte a projetar partículas a mais de 500 metros, criando novos focos e obrigando os bombeiros a correr atrás das chamas. No Pico estiveram mobilizados 12 meios aéreos, está agora em fase de resolução. 18 minutos depois das 9, deixe-se ficar, é a sua Correio da Manhã Rádio.
5: E rapidamente no trânsito no Porto, feriado praticamente sem problemas, apenas alguma intensidade no acesso norte à Ponte do Infante, também no interior de Vila do Conde, na Nacional 13. E com alguma lentidão também à passagem pela zona de Monte dos Burgos, na circunvalação. Mas nada de muito preocupante. Em Lisboa também já tudo a andar bem, a exceção é a Autoestrada do Sul, por causa das obras que se mantêm na fase noturna nas Pontes do Feijó. E a fila agora é no sentido Setúbal-Almada, a fila antes da zona do radar de velocidade na A2. Boa viagem.
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8: O caso foi revelado por um documentário da BBC. É um dos temas na primeira página do Correio da Manhã.
9: Começaram a mandar pedras, a mandar tochas.
10: E agora a reta final do Grande Jornal.
11: A Polícia Judiciária está a investigar o caso de uma idosa de 82 anos que foi encontrada morta dentro de casa em Silves, no Algarve. O corpo apresentava hematomas e sinais de desnutrição.
12: Maria Guerreiro vivia sozinha numa casa na zona rural das Ferreiras, em Algoz, em Silves. A mulher tinha vários problemas de saúde e recebia apoio de uma cuidadora há vários anos, mas que não viveria com a idosa. Segundo foi possível apurar, Maria vivia sozinha e não tinha familiares diretos na zona onde residia. Foi encontrada sem vida esta segunda-feira, depois de vizinhos terem estranhado a ausência durante vários dias. Maria foi encontrada com sinais de desnutrição, indícios de falta de cuidados de saúde e vários hematomas ao longo do corpo. No local estiveram elementos da GNR e dos bombeiros de Silves, mas que já nada conseguiram fazer para salvar a idosa, tendo o óbito sido declarado na própria habitação, em Algoz, no concelho de Silves. Perante os hematomas e os sinais de desnutrição, a Guarda Nacional Republicana acionou a Polícia Judiciária. Os investigadores estão a apurar em que condições vivia a idosa e que assistência lhe era prestada. Para já, não há indícios de homicídio. O corpo foi transportado para o Gabinete Médico-Legal de Portimão, onde será realizada a autópsia. O exame deverá ajudar a determinar as causas da morte e confirmar se existia desnutrição prolongada.
11: Quatro bombeiros ficaram feridos no incêndio que deflagrou em Loulé. O fogo foi dominado de madrugada, mas ainda há operacionais no terreno para evitar reacendimentos. A população viveu momentos de pânico.
13: Foram horas e horas de desespero. As chamas pareciam não dar tréguas. O incêndio foi dado como dominado às 4 da manhã desta quarta-feira. Uma casa de segunda habitação ardeu durante o incêndio.
14: A casa era dos meus pais. Hoje era dos meus avós. Os meus pais ficaram com ela. E a casa é minha e dos meus irmãos.
15: Exato. E qual foi a parte mais afetada?
14: A arrecadação. Eram as ferramentas agrícolas, eram as cades, eram as coisas da agricultura. Estava tudo guardado ali. Era um motor de rega.
15: E o fogo, como é que entrou aqui dentro?
14: Segundo informações que tenho, foi uma faúlha que foi para o telhado. Começou pelo telhado, para baixo. Era casa de segunda habitação, sim, mas é casa que a gente tem estima. Isso. Tive que fugir para Loulé, que eu entrei em pânico e desespero total, que eu tive que ir para Loulé.

0: Feito nessa figueira, tal, naquela sobreira, também ficou tudo queimado.
1: Uma vinha também que foi atingida?
0: Um bocadinho de vinha ali ao lado, também ficou tudo queimado.
2: Quatro bombeiros sofreram ferimentos ligeiros na sequência do fogo. As chamas deixaram a população em verdadeiro sobressalto.
3: No fim de pouco tempo, saí à rua, era uma invasão de bombeiros e fogo e no ar, uma coisa de repente, não sei como é que foi isto.
1: Conseguiu salvar os animais, não é?
4: Sim, elas estão aqui.
1: Mas quantas é que são?
4: Três cabras.
1: Bombeiros conseguiram proteger aqui a habitação?
4: Sim, porque andou uma máquina aí, se não fosse a máquina, isso tinha ardido e tudo.
5: Quero agradecer sobretudo aos bombeiros, estou muito emocionada, e a todos que estiveram presentes, porque realmente a minha casa esteve muito, muito perto de arder. Eu não estava presente porque vi unicamente, quando cheguei, tudo queimado, e não há palavras. Só quem passa, só realmente quem passa.
6: Ontem foi muito complicado aqui, aí a partir das 10:30 da manhã, mais ou menos, o fogo começou além da tá a escola, e há um corgo ali assim, e começou ali.
7: Estava tudo a arder e à volta, é possível ver, não havia bombeiros na altura. O resto foi a população, andou a baldes e com eles a tentar ajudar, mas um jipe. Os bombeiros estavam todos à volta da aldeia, não é? Nas linhas da frente.
8: Lavrou aqui próximo de uns 700 hectares que foram, ficaram num bando negro aqui em redor do Michel.
2: As estradas já foram reabertas, os operacionais mantêm-se no terreno para evitar reacendimentos.
9: E fechamos assim o Grande Jornal. Teve a apresentação do José Carlos Castro. Daqui a pouco seguimos com o Jornal da Correio da Manhã Rádio, Orlando Azevedo. Ainda dá para ouvir Reagan Bone Man. Até lá.

0: 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Tem edição do Orlando Azevedo. Boa noite, Orlando.
1: Muito boa noite, Ricardo. Uma psicóloga portuguesa foi detida no aeroporto de Bali, na Indonésia, no domingo, com 50 munições na mochila, quando se preparava para embarcar num voo de Etihad para Abu Dhabi. Ana Carolina Nunes, de 47 anos, é praticante federada de tiro e admitiu que as munições eram dela. De acordo com o porta-voz da polícia, citado pelo Bali Times, Ana Carolina Nunes referiu que não sabia que transportava esse material na mala. As autoridades indonésias referem que as munições de calibre 22 foram encontradas durante um controle de segurança de rotina através de equipamentos de raio-x. A psicóloga, que é uma presença assídua na televisão nacional, está a ter acompanhamento consular. José Sócrates pediu para retomar declarações em setembro no julgamento da Operação Marquês. O antigo primeiro-ministro não tem estado presente nas sessões dos últimos meses, no julgamento onde é o principal arguído. No requerimento enviado à juíza-presidente, o ex-primeiro-ministro explica que o que se tem passado relativamente à questão dos sucessivos advogados é um processo contínuo de compressão das suas garantias de defesa, cuja responsabilidade atribui a decisões do Tribunal. Por isso mesmo, pediu ao Tribunal que agendasse novas declarações de arguído. Um homem de 72 anos foi encontrado morto na casa da filha, na Marinha Grande. Há suspeitas de crime. Houve uma discussão com o genro antes da morte. Vamos à reportagem com mais pormenores com o jornalista José Durão.
2: Até agora a autoridade não adiantou quaisquer detenções relacionadas com este caso de um homem de 72 anos que foi encontrado sem vida no interior da casa da sua filha e do seu genro aqui na Marinha Grande, onde nos encontramos. Uma rua em que os vizinhos escrevem como profundamente tranquila, onde há décadas que não acontecia nada deste patamar, digamos, e que agora estão também eles próprios a tentar perceber o que é que afinal aqui sucedeu. Ora, os vizinhos contam que na manhã de ontem, por volta das 10 e meia da manhã, já havia ruídos, sinais de confrontos entre dois homens no interior do apartamento, onde então a filha da vítima residia com o seu companheiro. Os vizinhos acreditam que se tratava do genro e do seu sogro, portanto, que se terão então envolvido em confrontos. Ora, a causa deste desentendimento não é clara para ninguém. Estamos aqui a falar de uma situação de barreiras linguísticas, de famílias provenientes da Europa de Leste, que estavam na Marinha Grande há 3 meses e que, para além dessa barreira linguística, também não tinham propriamente um entrosamento muito profundo com os vizinhos. Não havia aqui propriamente um conhecimento mais ao detalhe do que é que poderia estar aqui em causa entre estes elementos familiares. Ora, facto é que uma pessoa perdeu a vida. Essa pessoa, esse homem de 72 anos, originalmente tinha gerado um alerta de morte súbita. Essa tese ou essa possibilidade acabou por se extinguir à chegada da PSP aqui ao local, quando se deparou então com o corpo cheio de hematomas, cheio de marcas, e convocou então a polícia judiciária.
1: A reportagem na Marinha Grande do jornalista José Durão. O incêndio deflagrou esta tarde em Azeitão, no município de Setúbal. O comandante dos bombeiros voluntários de Setúbal explicou à CMTV que na origem do fogo esteve um trabalho agrícola.
3: À nossa chegada foi possível verificar que se tratava de um incêndio, numa grande maioria o combustível era pasto e mato, mas uma grande parte mais pasto, oriundo de um trabalho agrícola, em que o operador da máquina, descuidadamente, tentou, inclusive, quando a situação acontecer, utilizar o extintor e linhas de água, mas atendendo à meteorologia, neste caso o vento, não foi fácil conseguir controlar as primeiras chamas, em que os bombeiros tiveram que deslocar para o local.
4: E quantos meios e que corporações é que estiveram no local no combate a este incêndio?
3: Muito bem, no local tiveram 15 veículos, um meio aéreo, com 46 operacionais. Veículos presentes no teatro de operações: Bombeiros Voluntários de Setúbal, Companhia de Bombeiros Chapadores de Setúbal, os Bombeiros Voluntários de Palmela, Bombeiros Voluntários de Sesimbra, Bombeiros Voluntários do Barreiro, da Salvação Pública do Barreiro, da Moita, a Guarda Nacional Republicana, com a sua entidade territorial, e a UEPS, a Unidade Especial de Proteção e Socorro, a equipa heli transportada com meio aéreo e um veículo de combate.
1: O comandante dos bombeiros de Setúbal, com os meios envolvidos no combate a este incêndio em Azeitão, Setúbal. O fogo teve origem num trabalho agrícola. As temperaturas vão descer esta semana em Portugal, mas o calor regressa já na próxima segunda-feira.
5: Depois da onda de

0: O calor que atravessou Portugal continental no início do mês de junho, os termómetros registam valores mais baixos. No entanto, segundo as previsões do Instituto Português do Mar e da Atmosfera, o início da próxima semana fica marcado pelo aumento das temperaturas em alguns distritos. As máximas podem ultrapassar os 40 graus. No Alentejo, uma das regiões mais quentes, a população já está habituada ao calor.
1: A temperatura está excelente. Estar aqui, para nós, que somos alentejando aqui, é ótimo. Para nós, neste momento, não faz calor. Aqui, à meia da tarde, aquece bastante, mas agora está ótimo.
2: Mas à noite está mais abafado do que dia. Dia está mais assim um fresco e depois à noite temos assim um abafo grande.
3: Muito habituados. Antigamente acho que era pior do que é agora. Não fazem grande polémica em relação a isso, mas... Para mim não. Antigamente era pior. Antes do Alqueva era pior.
0: Portugal prepara-se agora para enfrentar uma nova vaga de calor.
4: Luís Pedro do Rosário, as temperaturas esta semana a descer em Portugal, mas o calor promete regressar já na próxima semana. Ficamos por aqui quanto à notícia. Estamos a 24 minutos das 10. Ricardo Felipe Matos, qual é o menu para hoje?
5: O menu? já ainda não jantei, na verdade.
4: Eu vou petiscando.
5: Muito bem, é isso. Exato, mesmo. Não posso ser o mesmo. Sem um franguinho, não é?
4: Franguinho, é isso mesmo. Vamos a isso.
5: Vamos a isso.
6: Pois que o calor não faz moça aos nossos compadres alentejanos, muito menos amanhã, que as temperaturas até vão estar amenas para um verão já oficial, é coisa fraca realmente. E também pode chover na sua rua, isso mesmo, é porque não há nenhum distrito que escape à previsão de aguaceiros. A norte junta-se também a previsão de trovoada nos distritos de Aveiro, de Braga, do Porto e de Bragança. Quanto a temperaturas, Porto entre 18 e 23, depois alinhadinhas com o mesmo intervalo, Viana do Castelo, Braga e Aveiro, as três entre os 18 e os 25 graus de temperatura máxima, 25 de máxima também para Lisboa, que não desce abaixo dos 17 graus, e Faro entre 18 e 24 graus de máxima. Quanto às temperaturas a esta hora, estão 19 graus no Porto e em Viana do Castelo, 20 em Braga e 21 em Lisboa, Setúbal e em Faro.
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Este tema ainda tem que ver com o São João, pelo menos aqui tendo em conta a letra. E canta também o João Só, que não está sozinho, com o Tiago Nogueira, nova parceria que querem apostar em levar ao Coliseu de Lisboa, no Coliseu dos Recreios, no dia 11 de dezembro. 9:30 ainda falta, mas convém ir já marcando na agenda, completar já a agenda até ao final do ano. É assim é que as coisas resultam. As coisas feitas antecipadamente. Seguimos com outra dupla, pode ser agora lá de fora, Taylor Swift e Dua Lipa. A Golden Hour, o nosso relógio não é de Golden, mas marca 22 minutos até às 10.

Música novíssima agora na Correio da Manhã Rádio. Acabado de ser lançado mais um tema dos Manila, que nos faz aqui levar a outras sonoridades que passam pelos 90, pelos anos 2000 e, claro, um pouco da atualidade. Os Manila são Gerard Torres nas teclas, o Ricardo Pedrosa no baixo, a Carmo Braga da Costa foi a voz afinadinha que ouvimos, o João Serra na guitarra e o Zé Lobo da Costa na bateria. Ficamos então aí à espera do álbum de estreia. Este é mais um dos temas que vai fazer parte. Agora, para recuar no tempo, David Bowie com os Queen.

Se fosse noutros tempos, poderia classificar-se como música de intervenção. O Luís Caracol, Escrevam com Z, a cantar este Eu Vi Este Povo a Lutar. Daqui a pouco há futebol, na discussão habitual da Liga de Ouro. Para já, ainda mais alguns temas para ouvir na Correio da Manhã Rádio, como este de Adele.

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Na Correio da Manhã Rádio, a dupla que faz levantar os pelinhos dos braços, no bom sentido, isto é sempre um bom sinal, entre a catalã Rosalía e a nossa Carminho, foi memória. Estava aqui a ver onde, por onde andava a Rosalía, esperta, resolveu fazer o seu tour norte-americano, a continuação do Lux Tour por terras norte-americanas e precisamente onde estão a acontecer os Jogos do Mundial e, coincidentemente, ela cantou ontem no sítio onde Portugal saiu vitorioso, em Houston. Seguimos agora para a recuperação a cargo dos suecos ABBA, The Winner Takes It All, por falar nisso. Esperemos que sim. E depois há futebol com o Ligador.

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0: Uma edição da Liga de Ouro, a Cristiano Ronaldo partilhou uma fotografia dos jogadores da seleção a festejarem um dos golos no jogo frente ao Uzbequistão. Na imagem partilhada pelo capitão da seleção é possível ver os vários jogadores abraçados e a festejarem. A escolha desta fotografia está a ser bastante elogiada, para além da legenda. Cristiano Ronaldo escreveu, e estou a citar, unidos, com um ponto de exclamação. Esta reação do avançado surge depois de ter marcado dois golos e de já ter assumido o que tinha sido uma semana muito complicada, uma vez que foram bastante criticados pela má exibição no jogo à frente à República Democrática do Congo. Hoje também houve jogos das seleções. Vamos ver os golos de todos os jogos com a Diana Cardoso.
1: Muito boa noite. A Suíça venceu o Canadá por 2-1 na terceira jornada do Grupo B do Mundial. Com este resultado, a Suíça passa em primeiro lugar do grupo e o Canadá em segundo, apesar da derrota. Aos 46 minutos, Ruben Vargas coloca a Suíça na frente do marcador com uma finalização de pé direito. A assistência é de Manzambi.
2: Do Manzambi, o movimento vai para as costas do...
1: E praticamente 10 minutos depois, Manzambi é servido por Embolo e remata em força para o fundo da baliza. Está feito o 2-0 para a Suíça.
2: O Canadá não consegue despachar. Falta de equilíbrio dos defesas.
1: Aos 76 minutos, Promis reduz a desvantagem do Canadá depois de responder a um cruzamento.
3: Faz o gol, acabou de entrar, mas que promessa!
2: Algum percurso, mas é um ponta-lança que prevalece pela força. Uma jogada muito bem esticada e ganha pelo Lixeiro.
1: A Bósnia venceu o Qatar por 3-1 na terceira jornada do Grupo B do Mundial e com este resultado a Bósnia soma 4 pontos e pode apurar-se como um dos melhores terceiros. Já o Qatar está eliminado. Aos 29 minutos, Alaj Begolovic inaugura o marcador e faz o 1-0 para a Bósnia com este grande remate de fora da área.
4: Uma primeira fase, uma segunda movimentação, remate. É esta irreverência que Bósnia...
1: Pouco depois, a Bósnia tenta chegar ao golo numa boa jogada que culmina no autogolo do guarda-redes do Qatar.
4: A Bósnia vem numa altura incrível, porque acaba por...
1: Aos 42 minutos, Al Aidós reduz a desvantagem e marca para o Qatar. A assistência é de Edmilson Júnior.
3: Pouco falhou, agora acertou Aidós.
2: Exatamente.
4: E esta bola é fantástica. Aidós ali na finalização. Ui, que qualidade.
1: Aos 80 minutos, Mamidis livra-se bem da marcação e surge em boa posição para fazer o 3-1 final para a Bósnia.
3: Pode marcar a Bósnia, o remate e o golo. Marca a Bósnia e perdida a defesa do Qatar. Tem várias oportunidades, Duarte, para afastar.
1: E contas fechadas no Grupo B, a Suíça apura-se no primeiro lugar com 7 pontos, depois o Canadá com 4 pontos. Terceiro lugar para a Bósnia, os bósnios ficam à espera de ser um dos 8 melhores terceiros classificados. Nesta altura, com 4 pontos, a Bósnia lidera a classificação dos terceiros classificados. O Qatar é eliminado do Mundial com 1 ponto apenas. O Gana de Carlos Queiroz empatou sem golos com a Inglaterra no Grupo I. Ambas as equipas somam agora 4 pontos. Aos 14 minutos, Rice visa a baliza a partir de um livre. A bola passa por cima da barra. Na segunda parte, Gordon remata para a defesa fácil do guarda-redes do Gana.
5: Nova tentativa e aí está, ao seu bem, execução. O Madueke, depois o remate também é melhor jogar.
1: Aos 60 minutos, Anderson fica perto do 1-0. Grande corte do defesa do Gana.
5: O segundo posto está à vontade a aparecer o cabeceamento de...
2: gente, não resta gente para anular todos os...
1: Aos 67 minutos, os jogadores do Gana pedem expulsão de Pickford. O árbitro manda seguir.
5: Jordan Pickford.
1: Aos 86 minutos, Saka remata para uma boa defesa do guarda-redes do Gana.
2: Pela estatura, vice contra Newcastle, contra o Arsenal nesta temporada.
6: segunda.

0: O seguimento da mesma jogada, Riley cabeceia à barra e Kane falha escandalosamente 1-0.
1: Para a bancada e em 2 minutos à seleção inglesa.
2: Se o Kane não acerta esta, todos os outros avançados do mundo têm perdão.
0: A Croácia venceu o Panamá por 1-0 e conquistou o primeiro triunfo no Mundial com esta derrota. O Panamá diz assim adeus à competição. Logo aos 2 minutos, Modric cabeceia muito por cima da baliza do Panamá.
1: Luka Modric, desviar de cabeça, mas muito por alto para o ataque da equipa europeia.
0: O Panamá está muito perto do golo aos 22 minutos, num lance que acaba por não contar para as estatísticas. Livakovic defende o cabeceamento de Puma Rodrigues para a barra, mas antes a bola tinha saído do terreno de jogo e o árbitro anula o lance já em cima do intervalo. Baturina tenta o golo para a Croácia, mas Mosquera defende-se para canto.
1: Finalmente, a meia distância, a resultado.
0: A Croácia chega à vantagem aos 54 minutos. Saído do banco ao intervalo, Budimir faz o 1-0 para os croatas.
1: Marca para a Croácia aos 54 minutos.
3: Pasalic.
1: 24.
3: Pronto, qualidade.
1: E o cruzamento é dos Stanisic.
0: Pouco depois é o 2-0 para a Croácia, mas por duas vezes o jogador falha o gol.
1: Remate não acerta na baliza do Panamá.
3: Só tocar lá.
1: Contra-ataque da Croácia.
0: À procura do empate, Livakovic nega por duas vezes o golo a Murilo.
1: A portada de Livakovic, mais um cruzamento e de novo o guarda-redes da Croácia brilhar. É pontapé de canto para o Panamá.
0: E vemos aqui a classificação do grupo L. Inglaterra e Gana têm 4 pontos ao fim de 2 jornadas no grupo, com a vitória frente ao Panamá. A Croácia passa assim a somar 3 pontos. Vai agora defrontar o Gana de Carlos Queiroz na última jornada. Já eliminado está o Panamá, que ainda não tem qualquer ponto e que vai defrontar a Inglaterra no terceiro jogo. E Portugal goleou o Uzbequistão por 5-0 e somou a primeira vitória no Mundial deste ano. 2 golos foram marcados por Cristiano Ronaldo. Logo aos 6 minutos, Portugal inaugurou o marcador, primeiro gol de Cristiano Ronaldo neste campeonato. Aos 17 minutos, Nuno Mendes, de livre direto, faz o 2-0 para Portugal.
1: E vai para golo! Nuno Mendes a bater para golo! Retomando Carlos e a barreira subida.
0: Aos 29 minutos, o Uzbequistão reduz, mas o golo acaba anulado por falta sobre João Cancelo.
1: Fora do controle, vamos ver. Ok,
0: aos 39 minutos, bicho para Ronaldo, que ultrapassa Eusébio com o melhor marcador de Portugal em Mundiais. Aos 60 minutos, autogolo do Uzbequistão e 4-0 para Portugal.
1: Repetição do lance. Há um toque no jogador português, há depois um toque que desvia para a baliza.
0: Aos 87 minutos, Rafael Leão faz o 5-0. E já no final, o capitão deixa uma mensagem ao
1: mundo.
0: No outro jogo do grupo de Portugal, a Colômbia venceu o Congo por 1-0 e já está na próxima fase do Mundial. Luís Suárez foi titular e Richard Rios entrou na segunda parte. Logo no primeiro minuto, remate forte a passar perto da baliza da Colômbia.
4: Era um golaço incrível, mas a bola passou lá, foi Kayembe a rematar.
0: A Colômbia marca aos 6 minutos, mas o lance é anulado por fora de jogo de Daniel Munhoz.
4: Está fora de jogo, seria o bicho.
3: Esta chance, cá está o sistema automático, semi-automático, de detecção.
0: Estava melhor a Colômbia e aos 10 minutos, James Rodrigues remata para uma bela defesa.
5: É uma enorme defesa.
0: Na segunda parte, Mpazi nega o golo a Luís Dias. Na recarga, John Arias remata ao lado.
4: Que desperdício, Joãozinho.

0: já acho que podemos dizer que fica ali irritadíssimo com a sua defesa. É uma enorme defesa com a perna esquerda.
1: Aos 36 minutos, Munhoz faz 1-0 para a Colômbia.
2: Para o remate, passou para dentro da baliza, marca a seleção da Colômbia.
0: Mais parece um extremo do que a fazer o gol da seleção colombiana. Quero ver apenas se há ali um desvio ou não. Não parece.
1: Já com o Richard Rios em campo, a Colômbia marca por Luís Dias, mas o golo é anulado por fora de jogo.
0: Se não tiver fora de jogo, mais... Sim.
1: Temos agora a classificação do grupo K, com a vitória da Colômbia frente ao Congo. Portugal precisa de vencer na última jornada para ficar no primeiro lugar do grupo. Os colombianos chegaram aos 6 pontos e já estão na próxima fase do Mundial. Uma vitória ou um empate frente a Portugal no último jogo garante o primeiro lugar à Colômbia. Já o Congo tem 1 ponto e ainda pode chegar ao segundo lugar. O Uzbequistão ainda sonha com a possibilidade de ser um dos melhores terceiros em caso de vitória frente aos congoleses. E agora voltamos à Ligador com a Sara Guterres.
3: Com destaque para a seleção nacional e para Cristiano Ronaldo, que partilhou uma fotografia dos jogadores da seleção a festejarem um dos golos no jogo frente ao Uzbequistão. Na imagem partilhada pelo capitão da seleção, é possível ver os vários jogadores abraçados e a festejarem. A escolha desta fotografia está a ser muito elogiada. Além da legenda, é que Cristiano Ronaldo escreveu, e estou a citar, unidos com um ponto de exclamação. Esta reação do avançado surge depois de ter marcado 2 golos e de já ter assumido que tinha sido uma semana muito complicada, uma vez que os jogadores foram muito criticados pela má exibição frente à República Democrática do Congo. E a goleada da seleção portuguesa está a ser muito comentada na imprensa internacional e o destaque vai principalmente para Cristiano Ronaldo. As comparações com Messi continuam na ordem do dia, mas quase todos os jornais falam do despertar de Cristiano Ronaldo. O jornal Marca diz que aos 41 anos o capitão da seleção portuguesa tem dentes de predador, acrescenta que ninguém consegue ensinar Cristiano Ronaldo a lidar com a pressão, até porque bastaram 6 minutos para calar uma semana de previsões prematuras. Já o jornal espanhol AS destaca que Cristiano Ronaldo é o primeiro jogador a marcar em 6 edições do Mundial, descreve o capitão da seleção como incrível, acrescenta que Cristiano Ronaldo conseguiu um feito comparável aos recordes que Messi também alcançou neste campeonato do mundo. O AS escreve ainda que Cristiano Ronaldo e Messi são 2 titãs que estão a escrever a história do futebol à frente dos olhos de todos. A Gazeta dello Sport da Itália diz que Cristiano Ronaldo é eterno novamente e que está vivo, compara ainda os recordes com os de Messi e diz que o internacional português estabeleceu o próprio recorde e que não brilha menos. Em França, dizem que não deviam ter irritado Cristiano Ronaldo. O jornal L'Equipe realça que este jogo permitiu que o capitão da seleção nacional se tornasse no maior marcador da história de Portugal na competição. Já o The Independent destaca os 2 golos e uma assistência por pura aura de Cristiano Ronaldo. O jornal inglês diz ainda que o jogo pareceu menos sobre futebol e mais sobre um homem à procura de justificar a existência. E Cristiano Ronaldo atingiu quase 32 km/h no sprint que fez para o 3º golo do jogo frente ao Uzbequistão. O dado foi divulgado pela Stat Sports nas redes sociais. Ronaldo atingiu quase 32 km/h para fugir à marcação e abrir caminho para a finalização certeira após o passe de Bruno Fernandes. Neste vídeo é possível ver Cristiano Ronaldo dizer ao companheiro de equipa Bruno Fernandes por onde tinha de correr e depois por onde tinha de meter o passe. Além da incrível movimentação, o capitão da seleção nacional mostrou continuar com uma capacidade física acima da média. Aos 41 anos, Cristiano Ronaldo continua a marcar golos e a bater recordes, mas também a mostrar a capacidade física. O facto de ter disputado já 46 jogos e ter marcado 37 golos em 2025-2026 conta uma parte da história, mas há outros registros que também ficam

0: e servem para confirmar uma vez mais os níveis físicos do capitão da seleção. E Portugal tem a passagem aos 16avos de final do Mundial praticamente garantida. Com a goleada frente ao Uzbequistão, a seleção nacional tem agora 4 pontos no grupo K, menos 2 do que a Colômbia. Apesar de matematicamente não estar garantida a passagem, é quase certo que Portugal fica pelo menos entre os 8 melhores terceiros da fase de grupos. Para ficar em primeiro lugar no grupo K, a seleção tem de vencer a Colômbia na última jornada. Nesse caso, na fase seguinte, Portugal teria pela frente o terceiro classificado do grupo D, E, I, J ou L. Neste cenário, a seleção só poderia defrontar uma grande potência já nos quartos de final, com a possibilidade alta de ser a Argentina, de Lionel Messi. Caso Portugal termine no segundo lugar do grupo K, vai defrontar o segundo classificado do grupo L, sendo que é provável que seja o Ghana, de Carlos Queiroz, ou a Croácia. Além disso, a Espanha seria um possível adversário nos oitavos de final. José Mourinho quebrou o silêncio sobre o regresso ao Real Madrid. O ex-treinador do Benfica diz que a história do Real não pode ser comparada com a de ninguém. Em entrevista a uma revista americana, José Mourinho realça que as camisolas brancas têm algo de mágico, mas que até poderiam ser pretas, verdes ou azuis, que nada mudaria. Para José Mourinho, o que fez do Real Madrid aquilo que é e foi na sua história, admite que há sempre momentos difíceis, que é preciso reconstruir, mas defende que está no ADN do Real Madrid ser o maior clube do mundo em muitas áreas. Reforça José Mourinho que quando falamos do Real Madrid, falamos da história e do património do futebol. Esta é a primeira vez que José Mourinho fala publicamente depois do regresso ao Real Madrid, sendo que o Real Madrid, recordo, pagou 15 milhões de euros ao Benfica pela rescisão do treinador português, que não menciona o Clube da Luz nesta entrevista. Marco Silva está preocupado com a ausência de reforços no arranque da pré-época. O Benfica apresenta-se já amanhã no Centro de Estágios do Seixal para o início dos trabalhos da época 2026-2027, com muitas ausências e ainda sem reforços. Uma situação que, segundo aquilo que conseguimos apurar, está a preocupar o treinador. O terceiro lugar na última época e a vitória do Torriense na Taça de Portugal obrigaram o Benfica a disputar a segunda pré-eliminatória da Liga Europa, o que levou a antecipação do regresso aos trabalhos, ainda com muitas indefinições. Rui Costa prometeu reforços a Marco Silva, mas até ao momento ainda não foi contratado qualquer jogador. As prioridades são reforços para as alas e para o eixo defensivo. O jovem central Gabriel Índio está garantido, mas vai falhar o início da competição, porque só faz 18 anos a 26 de julho. As muitas ausências dos jogadores que estão no Mundial também condicionam o início dos trabalhos de Marco Silva. Recordo que o primeiro jogo oficial do novo treinador do Benfica é já no dia 23 de julho, na Suíça, frente ao St. Gallen. Sheldrup está entusiasmado com a hipótese de jogar em Inglaterra. O extremo do Benfica tem vários pretendentes, mas já escolheu o destino que prefere. O jornal Record escreve que Sheldrup sente-se seduzido pela hipótese de cumprir o sonho de criança de jogar na Premier League. Ainda assim, de acordo com esta notícia, o extremo norueguês está feliz no Benfica e ainda não tomou uma decisão sobre o futuro. Vai depender das eventuais propostas que surgirem, sendo que o Liverpool é um dos candidatos a avançar com uma proposta. O extremo de 22 anos tem também interessados em Itália e a lista pode aumentar, já que está a jogar pela Noruega no Mundial. Ainda segundo o jornal Record, a sala liderada por Rui Costa só admite a saída de Sheldrup por pelo menos 40 milhões de euros. Altimira vai mesmo ser reforço do Sporting. O jornal Record dá conta de que a SAD de Frederico Varandas vai pagar 18 milhões de euros ao Betis, mais 4 em objetivos, sendo que 2 são facilmente atingíveis. O Sporting já chegou a acordo com os jogadores e também com o clube, depois de ultrapassadas as divergências em relação aos métodos de pagamento. O Sporting antecipou-se assim ao Leipzig, que era o grande concorrente na corrida surpreendida pela contratação de Altimira. Rui Borges conta assim com mais um reforço para o meio-campo. O médio espanhol de 24 anos prepara-se para trocar Sevilha por Lisboa e tornar-se numa das contratações mais caras da história recente do Sporting. O clube de Alvalade chegou a acordo com a Altimira para um contrato válido para as próximas 5 temporadas. A transferência deve ser oficializada em breve. Luís Suárez quer ficar no Sporting. O avançado colombiano de 28 anos está em sintonia com o presidente Frederico Varandas e com o treinador Rui Borges, apesar de estar em bom plano no Mundial. Segundo o jornal A Bola, Suárez quer ficar mais um ano em Alvalade. O processo que envolvia o alegado interesse e as movimentações políticas nas eleições do Fenerbahçe está ultrapassado. O desfecho do ato eleitoral no clube turco arrumou o assunto. Recordo que na altura desta polémica, Frederico Varandas falou em exclusivo à CMTV, defendeu publicamente os jogadores a quem se referiu como um excelente profissional. Nesse momento, a Luís Suárez entendeu essas palavras como um voto de confiança e quer agora corresponder. Francesco Farioli está a ser associado à seleção de Itália. Segundo a imprensa italiana, o treinador do Futebol Clube do Porto é hipótese para substituir Gattuso, que falhou a qualificação de Itália para o Campeonato do Mundo. Farioli é um dos treinadores em cima da mesa, mas não é o favorito. Roberto Mancini é a figura mais provável para assumir o cargo e há outras possibilidades em equação, como, por exemplo, António Conte e Stefano Pioli. Francesco Farioli tem contrato com o Futebol Clube do Porto até 2028 e já garantiu que quer continuar em Portugal na próxima temporada. Francesco! André Villas-Boas vai ser distinguido pela autarquia do Porto. A Pedro Duarte, presidente da Câmara Municipal, vai homenagear diversas personalidades, entre as quais algumas ligadas ao Futebol Clube do Porto. André Villas-Boas vai assim receber a medalha de mérito da cidade, depois de ter conquistado o Campeonato Nacional no segundo ano de mandato. A autarquia explica que esta distinção destina-se a pessoas que motivam orgulho na população, tendo como objetivo elevá-los. Na cerimónia em que o presidente do Futebol Clube do Porto será distinguido, Jorge Costa, que morreu no ano passado, também será homenageado. Estamos atentos a tudo aquilo que acontece na seleção. Depois da goleada, o ânimo é outro. Seguimos agora até aos Estados Unidos, onde está um dos enviados especiais da CMTV, no caso o Paulo Catarro, que está acompanhado pelo João Beirão, repórter de imagem. Paulo, o que é que há a destacar no dia de hoje?
1: Boa tarde, boa noite. Já em Portugal, a seleção fez já início à preparação para o jogo com a Colômbia. Este ciclo é bem mais curto. Portugal joga já no sábado, 4 dias depois de ter defrontado o Uzbequistão, e um jogo em que só o triunfo interessa para ser primeiro classificado no grupo K e assim evitar já adversários mais complicados logo nas rondas a eliminar, nos 16avos e nos 8avos de final. O jogo será no próximo sábado. Portugal hoje ainda fez um treino de manhã, tal como tinha acontecido a seguir ao jogo com a República Democrática do Congo, um jogo, um treino de recuperação para aqueles que defrontaram a equipa do Uzbequistão e um treino mais intenso para os que não jogaram. De salientar a integração plena de Tomás Araújo já no treino, que quer isto dizer que o técnico Roberto Martínez tem todos os jogadores à sua disposição nesta altura para aquilo que vai passar-se em Miami no estádio para o jogo com a Colômbia. É natural que ainda possa surgir alguma novidade quanto ao 11, isso deverá ser conhecido melhor amanhã, quando a equipa voltar a treinar já sob o olhar dos jornalistas nos primeiros 15 minutos. Hoje ainda terá uma ativação muscular no hotel, uma vez que durante a parte da tarde tem estado sempre a chover aqui na zona de Lakeport Beach, perto de Palm Beach, onde está alojada toda a comitiva da Federação Portuguesa de Futebol, e não há mesmo espaço nem sequer para ir à praia. É mesmo caso para dizer, porque a chuva não tem parado de cair desde a hora de almoço aqui sob esta zona. Portugal vai então treinar amanhã de manhã, depois terá ainda a conferência de imprensa antes dessa sessão de treino de um jogador a ser designado, mas para já todos os jogadores estão operacionais e ao dispor do selecionador para o jogo com a Colômbia, onde Portugal vai tentar ser primeiro classificado no Grupo K.
0: A reportagem em direto do Palo a Catarro, a dar-nos conta também de todas as informações mais recentes. Entretanto, o Cristiano Ronaldo partilhou uma nova fotografia dos jogadores da seleção a festejarem um dos golos na goleada diante do Uzbequistão. Na imagem partilhada pelo capitão da seleção, é possível ver os vários jogadores abraçados e a festejarem. A escolha desta fotografia está a ser muito elogiada, assim como a legenda. É que Cristiano Ronaldo escreveu, e estou a citar, Unidos com um ponto de exclamação. Esta reação do avançado surge depois de ter marcado a 2 golos e de já ter assumido que tinha sido uma semana muito complicada, uma vez que foram os jogadores da seleção criticados pela má exibição na estreia no Mundial frente à República Democrática do Congo. É por aqui que arrancamos a conversa nesta edição da Ligador. Comigo em estúdio tenho já o Paulo Andrade, o Diamante Miranda, o Nuno Dias. Contamos também com o Vítor Pinto. Boa noite a todos. Vítor, começo por ti. Relativamente a esta reação de Cristiano Ronaldo, mais uma vez a reforçar que o grupo está unido depois daquela semana muito complicada. Achas que depois desta goleada será tudo mais fácil para Portugal?
2: Mais fácil não só para a goleada, mas sobretudo por aqueles sinais que a goleada transmitiu, os pequenos gestos dos jogadores. Um abraço ao grande capitão Diamantino, ao nosso Paulo Andrade, ao Nuno Dias, e dizer-te isto: há coisas que não dá para disfarçar, há coisas que não dá para esconder. Nós já vivemos situações na seleção nacional em que o balneário estava a ferro e fogo. Aliás, por iniciativa até de um dos canais que emitem os jogos do Mundial, foram feitos alguns balanços de várias participações nos Mundiais de Portugal. E em vários desses casos, sempre presentes antigos internacionais, foi às vezes um bocadinho difícil, porque eles próprios tiveram que reconhecer momentos em que existiam fortíssimas tensões internas. E precisamente por nos lembrarmos disso, ao Diamantino, não estou a falar de Saltillo desta vez, estou a falar de outras situações. De outros mundiais.
3: Não, Saltillo, de outros mundiais. Se falares de Saltillo, estavas a mentir. Se falares do europeu de França.
2: Não, já falámos sobre isso aqui. Os nossos espectadores das quartas-feiras já sabem. Já
3: o europeu
2: sabem.
3: De 84, talvez tivesses razão.
2: Mas podemos falar de 2010, podemos falar de 2014. Situações em que existiam efetivamente tensões internas, fosse pelo motivo que fosse pelas razões que fosse, existiam situações de facto preocupantes. Outras, se calhar em alguns momentos com o balneário quase a ferro e fogo. Neste caso isso não acontecia e o jornalismo fez o seu trabalho. Deixa-me dizer-te claramente que não estamos a falar de uma situação em que os jornalistas, fruto do esforço que fizessem, pelo menos da nossa parte, conseguíssemos chegar a um ponto e dissesse: olha, de facto, há jogadores que não se falam, há jogadores que não se entendem, os treinos não estão a correr bem, a equipa técnica não tem mão no balneário. E apesar das coisas terem corrido pessimamente com a República Democrática do Congo, nunca foi isso, que nunca foi essa a realidade. O que víamos, e isto é muito importante, era um exército de bots nas redes sociais, a falsificar declarações, a entrar em páginas de jogadores portugueses, até do Diogo Jota, faltando ao respeito à sua memória, claramente nada a ver com intervenções de pessoas, se calhar em Portugal, muitas eram em inglês, mas que perturbaram muito boa gente. Aliás, situações com familiares de jogadores a serem enganados precisamente por essas situações falsas e que não eram fomentadas pelo jornalismo. Pelo contrário, nós tentámos sempre ao máximo filtrar essas situações. Mas a verdade é que passou muita mensagem no plano internacional de que o João Neves estava mal visto no balneário porque tinha dito que o Cristiano era um jogador igual aos outros, coisa que em Portugal nunca aconteceu, mas vamos a vários sites internacionais
0: Vítor,
2: e parecia que isso era real.
0: Já vamos ter a oportunidade também
2: Fernandes...
0: de aprofundar mais essas questões, mas agora gostava
2: não,
0: também
2: e Bruno
0: de
2: Fernandes,
0: ouvir
2: aqui os
0: companheiros
2: seguir, então.
0: De painel.
2: Força
0: muito
2: aí.
0: Rapidamente, desculpa Vítor, mas Nuno, relativamente a esta nova fotografia partilhada por Cristiano Ronaldo, mais uma vez a passar esta mensagem que já tinha passado antes, de que há união no grupo, no fundo. Tu achas que é totalmente assim? Que as coisas agora estão no caminho certo?
4: Bem, boa noite, cumprimentar-vos, saudar os telespectadores e os ouvintes da CM Rádio e dizer que É a mensagem que o grupo, pela voz, neste caso, pela imagem do Cristiano Ronaldo, quer deixar depois da demonstração que ontem deram. Eu tinha dito antes do jogo que achava que a equipa, independentemente do treinador, das táticas e de tudo o que aconteceu, os jogadores, num jogo como o de ontem, depois do que tinha acontecido, queriam eles próprios dar a resposta que acabaram por dar. E acho que muito do ruído que surgiu não teve a ver com as avaliações, as considerações, as críticas à exibição da seleção, mas sim a muito ruído que veio das redes sociais e que se confundiu com a opinião dos portugueses. E esse foi um problema que afetou a seleção, porque o percebemos através do capitão e dos outros jogadores, que tinham sentido esse ruído, mas nunca quis acreditar eu que uma coisa é a crítica e a avaliação a um mau desempenho diante do Congo, outra coisa são comentários que vão para além dessa avaliação e que, na minha ótica, pouco tiveram a ver com a opinião dos portugueses. Tiveram a ver com outras guerrinhas que têm a ver, obviamente, com o mundo terrível que hoje são as redes sociais.
0: Diamantino, muito rapidamente e com uma goleada, esse ruído não deixa naturalmente de existir, pelo menos na totalidade, há sempre um bocadinho de ruído, mas uma goleada como a de ontem ameniza as coisas, não?
3: Boa noite a todos e congratulo-me ver o Vítor hoje menos exótico na indumentária que ontem. Ontem parecia mais um.
2: Também tu, Diamantino.
3: Ontem parecia mais um jornalista do coração do que propriamente português.
2: Estava junto da Ágata Rodrigues, Diamantino, estava junto da Ágata Rodrigues, tem feito um grande trabalho nas nossas fanzones em Vila Nova de Gaia e sábado à noite lá estaremos outra vez para mais uma vitória de Portugal frente à
3: Não,
2: Colômbia.
3: Não, isto resume-se
2: e
3: tudo.
2: Com convidados de honra. Diamantino, estás já convidado, se quiseres aparecer em Vila Nova de Gaia. És nosso convidado de honra na fanzone da Média Livre do Record.
3: Muito obrigado.
0: Bem, e com isto tu falares na camisa do Vítor Pinto, já perdeste um minuto.
3: Não, mas tenho que acabar. Não, sim. Só dizer
2: está
3: que...
2: Está a fazer sucesso aqui... nas redes, Sara, o problema é esse.
3: Isto aqui não há volta a dar à nossa cultura e àquilo que somos. E eu lembrei-me de um ditado dos caranguejos, por exemplo. O senhor que tinha o balde cheio de caranguejos e o estrangeiro disse-lhe, olha, atenção que os caranguejos estão a subir e vão sair do balde. E o estrangeiro que estava ao lado disse-lhe, epá, não tenha problemas nenhuns que eles são portugueses. Quando eles chegarem lá acima, os outros puxam-nos para baixo. É aquilo que se passa sempre em relação àqueles que chegam a patamares de excelência em Portugal. Seja no futebol, seja noutras áreas. Infelizmente é assim. Eu, na sexta-feira, disse aqui que não estava nada preocupado. Eu não sou muito otimista em relação, nem gosto de fazer previsões, mas disse que este jogo ia redundar numa goleada porque os jogadores iam refletir, estavam revoltados com o que se estava a passar, com o que estavam a dizer deles. E aconteceu.
0: E é muito por aqui, Paulo. Os próprios jogadores, como dizia o Nuno, queriam dar uma resposta às críticas que foram alvo na semana que antecede este jogo.
5: Bem, boa noite a todos. Vamos lá ver. Eu no programa da quarta-feira passada, a seguir ao jogo, disse aqui que esperava que eles fossem ver o jogo todos para perceberem o que é que aconteceu naquele jogo e o que é que fizeram. E eu fiquei a saber que vários fizeram isso, o que eu acho que foi ótimo. E portanto, eu estou convencido que todos perceberam que realmente o jogo foi muito mau e as críticas que se fizeram à exibição de Portugal foram mais que justas. Agora, o que aconteceu durante a semana ultrapassou isto tudo. Não foi só os ataques ao Ronaldo profundamente injustos quando toda a equipa jogou mal, mas também e principalmente várias notícias que eu vi, não sei se foi em jornais, foi em redes sociais, a dizer que eles estavam todos unidos, estava tudo partido, que não passavam a bola ao Ronaldo, o que eu li. Portanto, esta manifestação para mim é exatamente uma resposta a essa gente que andou a dizer que eles andavam partidos e não passavam a bola ao Ronaldo e que diziam mal de Ronaldo, e é uma resposta importante que o Ronaldo tenha feito isto.
0: Mais uma manifestação de Cristiano Ronaldo através das redes sociais para reforçar a ideia de que o grupo está unido. Vamos analisar muito mais nesta edição da Liga Tour. É já a seguir ao intervalo. Não saia daí. Até já.
6: Do lado da rádio, a Ligador fica por aqui porque vamos acompanhar dentro de instantes mais um jogo para o Mundial. Joga-se o Escócia-Brasil, não tarda nada, a partir das 11, mas começamos os comentários um pouquinho antes. 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
6: Ainda antes de a Correio da Manhã Rádio pôr os olhos em Miami, onde vai acontecer esse jogo, o Orlando Azevedo olha para as suas notícias. É mais um jornal na Correio da Manhã Rádio.
8: Muito boa noite. Uma psicóloga portuguesa foi detida este domingo no aeroporto de Bali, na Indonésia, com 50 munições na mochila, quando se preparava para embarcar.

0: Embarcar num voo de Etihad para Abu Dhabi. Tânia Laranjo, a grande repórter da CMTV, afirma que Portugal pode ter um papel importante com a justiça indonésia.
1: O que é estranho é que passe o aeroporto cá, mas a verdade é que se for no controle de mochila de mão, acho mais difícil. Mas se for no controle da mala, acho mais possível, porque pode ter falhado no raio-x. Ela faz tiro desportivo, portanto ela tem licença, ela pode ter aquelas balas, mas é em território português. O que ela diz é que ela teria utilizado aquela mochila numa situação de tiro, ou seja,
2: que
1: terá sido o transporte e que ficou esquecido dentro da mochila. Não sabemos se é verdade ou não, mas eu acho perfeitamente possível. Acho mesmo que pode ser uma distração. Eu acho que aqui vai ser determinante a diplomacia, porque, de facto, Portugal pode ter aqui um papel importante com a justiça indonésia. Eu não conheço o sistema indonésio, mas eu imagino que estar dois ou três meses à espera de um julgamento deve ser uma coisa absolutamente assustadora.
0: Tânia Laranjo, a grande repórter da CMTV, de recordar que Ana Carolina Nunes, de 47 anos, é praticante federada de tiro e admitiu que as munições eram dela. De acordo com o porta-voz da polícia citado pelo Bali Times, Ana Carolina Nunes referiu que não sabia que transportava esse material na mala. As autoridades indonésias referem que as munições de calibre 22 foram encontradas durante um controle de segurança de rotina através de equipamentos de raio-x. A psicóloga, que é uma presença assídua na televisão nacional, está a ter acompanhamento consular. O governo chegou a acordo com o PS para viabilizar a prestação única, a prestação social única. O PS diz que o trabalho social obrigatório não vai existir na prestação social única e, por isso, vai votar a favor. Mas o PSD conta outra história. Hugo Soares diz que a proposta se mantém, mas que será personalizada.
3: Há fumo branco no Parlamento para já. Depois do balde de água fria na legislação laboral, o governo parece ter garantido a prestação social única, mas ainda há pontas soltas para resolver. O PS garante que vota a favor porque o trabalho comunitário não vai ser obrigatório, mas menos assertivo é Hugo Soares. Mas vamos por partes. O PS diz que a medida caiu.
4: A informação que tenho é que caiu essa medida, portanto, ou seja, o acompanhamento individualizado não está nesse ponto. Ou seja, os termos em que agora vai ser feito, será feito em termos de decreto-lei. O Governo queria fazer por portaria, o que significava que tirava a Assembleia da República a possibilidade da Assembleia da República fazer o controlo, se o quiser, das medidas que venham a ser adotadas. O Governo deixou cair.
3: O Soares, no entanto, diz que não é bem assim.
5: Esta atividade de solidariedade social tinha que ver com um plano de inserção social individualizado para aquele indivíduo e atendendo às, enfim, circunstâncias do agregado familiar. Isso não a torna facultativa, torna, evidentemente, é direcionada para aquela pessoa de acordo com os técnicos das entidades gestoras que a vão promover.
3: Fora desta vez, fica mesmo chega. André Ventura ainda negociou, mas as linhas vermelhas do partido não permitiram um acordo com o executivo de Montenegro.
6: O Chega nunca aceitará, nunca, uma proposta que permita a quem vem para Portugal sem não contribuir, receba da Segurança Social. Quando tantos dos seus pensionistas, ex-combatentes e outros vivem na miséria.
3: As reações partidárias não tardaram a chegar, com críticas rapidamente avançadas pela esquerda.
7: O PSD não tem bússola, tem catavento. Não tem princípios, vira para onde vira o vento. E o país precisa de um governo que tenha princípios, que saiba de que forma é que nós devemos organizar a nossa segurança social.
8: Nós tivemos uma primeira proposta e um sentido de negociações que ia completamente ao arrepio daquilo que o país precisava, num sentido até que para o LIVRE nos repugnava.
3: A votação na generalidade do diploma terá lugar já esta quinta-feira.
0: Mais de 70 pessoas foram detidas na madrugada desta quarta-feira por condução com excesso de álcool na noite de São João no Porto. Entre as 13 e as 7:30 da manhã foram fiscalizados cerca de 4 mil condutores, tendo sido detectados 290 com excesso de álcool no sangue. Além das detenções por condução em estado de embriaguez, foram também detidas 4 pessoas por falta de habilitação legal para conduzir e uma posse de arma proibida, tendo ainda sido elaborados 263 autos de notícia por contraordenações rodoviárias. A operação da GNR envolveu cerca de 140 militares e incidiu nos horários.

0: Vários e locais previamente identificados através da análise de informação operacional e do risco rodoviário. A Câmara de Lisboa aprovou esta quarta-feira por unanimidade a atribuição da Medalha de Honra da Cidade ao ator Rui de Carvalho, distinguindo a excepcional carreira artística que contribuiu para a projeção da vida cultural lisboeta. Em reunião pública, sob proposta do Presidente da Autarquia, Carlos Moedas, e do Vereador da Cultura, Diogo Moura, o Executivo Municipal viabilizou ainda a atribuição da Medalha Municipal de Mérito Cultural ao empresário e filantropo Ilírio Pinho e à atriz Maria do Céu Guerra, para além das escritoras Isabel Alçada e Ana Maria Magalhães. Também à ACT, Escola de Atores, e ao cantor António Calvário. Um ex-futebolista do Gil Vicente foi detido em Espanha por assaltar um idoso de 80 anos. Madu Camará, que saiu da equipa de sub-23 barcelista em 2025, atuou com dois cúmplices. O jovem de 20 anos foi detido na madrugada deste sábado. O grupo forçou a entrada na casa da vítima. O idoso foi ameaçado com uma arma de fogo. Os suspeitos roubaram-lhe diversos bens pessoais. De acordo com a imprensa espanhola da zona, um dos autores do assalto está a monte. O Gil Vicente já se pronunciou por seu lado sobre o caso, negando que Madu Camará terá ainda algo a ver com o clube. Pelo Mundial de Futebol, já são muitas as reações à exibição de Cristiano Ronaldo, um pouco por todo o mundo. O capitão da Seleção Nacional voltou a ser destaque, desta vez pela positiva. E há até mesmo quem diga que Ronaldo está de volta.
1: Sim, mas esta é uma situação que o selecionador só está a ser coerente com ele, porque tem feito isso.
2: Todas as histórias têm um herói e um vilão. Ronaldo já foi os dois, mas como em todas as histórias, existe sempre uma lição para retirar. Nesta, a lição é de que não se deve duvidar de Cristiano Ronaldo, porque quando menos se espera, ele aparece. Foi assim frente ao Uzbequistão. E um pouco por todo o mundo, a exibição do capitão da Seleção Nacional não passou despercebida, desta vez pela positiva. Toda a gente ficou rendida a Cristiano Ronaldo e assinalaram o regresso do goleador máximo da seleção com uma série de brincadeiras, os chamados memes, e nestas imagens é aproveitado o termo uzbek, ou seja, alguém natural do Uzbequistão, uma vez que há uma coincidência sonora com a frase uzbek, que em português significa quem é que está de volta. É Ronaldo, só podia ser ele, mesmo depois de uma exibição menos conseguida frente ao Congo. E se dessa vez Cristiano Ronaldo foi destaque pela negativa, agora respondeu como sabe fazer melhor, com golos, mais uma vez. Foi esta a forma que arranjou para calar os críticos e fazer a imprensa internacional render-se, mais uma vez. Em Espanha, a marca faz manchete a destacar o bis de Ronaldo. O diário AS faz o mesmo e diz que Cristiano é único. Em França, dizem que não deviam ter irritado o capitão da seleção. Em Inglaterra, o The Independent destaca os dois golos do camisola 7 e fala num homem que mais uma vez justificou a sua existência. Por último, em Itália, a Gazeta dello Sport diz que Cristiano Ronaldo está vivo. Mas não é só Ronaldo que está vivo, é toda a seleção. Foi esse o mote do capitão nas redes sociais. Uns diziam que estava acabado, outros diziam que jogava muito pouco. Mas a verdade, essa vem sempre ao de cima. E os factos continuam a jogar a favor de Ronaldo. É o primeiro jogador a marcar em 6 mundiais consecutivos. E é o melhor marcador português de sempre em mundiais.
3: O menino da Ilha da Madeira, campeão da Europa, com orgulho da nação inteira. Cristiano Ronaldo.
0: Um trabalho do jornalista Gustavo Lourenço. Portugal prepara já o encontro frente à Colômbia da terceira e última jornada do Grupo K no Mundial 2026. É o jogo que pode decidir o vencedor do grupo. Esta quarta-feira, de regresso a Palm Beach, o dia foi totalmente fechado à comunicação social, como de resto é habitual nos dias seguintes aos jogos. Portugal defronta a Colômbia de sábado para domingo em Miami. De referir que a Colômbia garantiu já um lugar nos 16 avos de final do Mundial ao vencer a República Democrática. Democrática do Congo por 1-0. Dos jogos da noite, destaque para o Escócia-Brasil. O Brasil que soma 4 pontos, frente à Escócia o terceiro com 3 pontos. À mesma hora, Marrocos, que também tem 4 pontos, joga frente ao Haiti, já eliminado. Nesta partida, o português João Pinheiro vai estar no VAR. De referir que o Escócia-Brasil vai ter relato aqui na Correio da Manhã Rádio. Estamos em contagem decrescente para as 11.

0: 11 da noite.
1: É que é já a seguir.
0: É já a seguir.
1: Ainda dá para uma voltinha no trânsito, rápida. Na Grande Lisboa há obras a incomodar os acessos à Ponte 25 de Abril. No caso da Ponte Vasta Gama, no sentido de Lisboa-Montijo, já depois da Cala de Samora, aquela parte mais elevada da Ponte Vasta Gama, há aí abrandamento praticamente até chegar terra firme. Daí para a frente tudo bem. E temos para a Ponte 25 de Abril, no sentido inverso, no sentido Setúbal-Almada, dificuldades também por causa de obras que têm estado a decorrer nas pontes do Feijó. A fila começa desde a zona do radar de velocidade, só anda melhor depois da Baixa de Almada. Grande Porto hoje não teve também grandes dificuldades por ser feriado, mas agora dou conta de um despiste ainda em vias de resolução em Avintes. Aconteceu próximo da churrasqueira antes da chegada à área de serviço. De resto, no Grande Porto, sem mais problemas. Boa viagem.
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1: E está na hora disso mesmo, vamos a isso. 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
1: Escócia-Brasil, Correio da Manhã Rádio, de olhos postos em mais um jogo importante do Mundial. Está novamente presente para acompanhar isso o Gustavo Lourenço, hoje também na companhia do Rafael Soares. Rapazes, é convosco.
6: Ora, muito boa noite, a si que está a acompanhar-nos desse lado, já sabe, 90.4 na Grande Lisboa, 94.8 no Grande Porto. Estou aqui na companhia do jornalista do Record, Rafael Soares. Boa noite também, Rafael, e vamos acompanhar este encontro, esta terceira jornada do Grupo C do Campeonato do Mundo, Brasil frente à Escócia, e uma partida também muito importante naquilo que são as contas do apuramento, um jogo que se vai jogar no Hard Rock Stadium em Miami, 29 graus para este encontro, e a arbitragem está ao cargo do mexicano César Ramos. Sem mais demoras, vamos conhecer as escolhas dos dois selecionadores. Primeiro, do Steve Clark, do lado da Escócia, que vai alinhar com Angus Gunn na baliza. Depois, defesa a 4 com Nathan Patterson, a lateral direito, Jack Hendry e Scott McKenna no centro da defesa, com o conhecido jogador que representou o Liverpool na última temporada, mas está de saída, Andy Robertson, é o lateral esquerdo da seleção escocesa. Depois, uma linha de 5 no meio-campo com Ben Doak a fazer o corredor direito. Depois, Lewis Ferguson com Kenny McLean, John McGinn e Scott McTominay. Depois, na frente de ataque, será Lawrence Shankland. Já do lado do Brasil, vamos conhecer as escolhas de Carlo Ancelotti. Na baliza, Alisson Becker. Depois, Danilo é o lateral direito. Gabriel Magalhães e Marquinhos fazem parelha no centro da defesa. Douglas Santos é o lateral esquerdo. No meio-campo, Casemiro a trinco, Lucas Paquetá e Bruno Guimarães mais à frente de Casemiro. Na frente de ataque, é composta por três homens. Rayan é o extremo direito, Vinícius Júnior, extremo esquerdo, e na frente, Matheus Cunha. Dar o dado que Rayan

0: Está a substituir Rafinha, que está fora deste encontro. Sem mais demoras, passar a bola também aqui ao Rafael Soares. Rafael, boa noite e quero-te pedir também um primeiro retrato a estes dois 11.
1: Boa noite. Boa noite também a quem nos está a ouvir. Parece-me que o 11 do Brasil é aquele 11 que é relativamente previsível perante, sobretudo, a baixa de Rafinha, uma das figuras da seleção brasileira que teve uma lesão preocupante na última partida frente ao Haiti. Havia muitas expectativas para ver a ligação Vinícius-Rafinha, que foi aquela que introduziu mais dinâmica na primeira partida, na jornada inaugural frente a Marrocos. Entra aqui Rayan no 11, depois de ter sido a alternativa a Rafinha, precisamente quando o jogador do Barcelona se lesionou. No Brasil, muito se tem falado da utilização de Endrick, que tem sido se calhar um bocadinho subvalorizado por Carlo Ancelotti, mas Rayan é a escolha, com Lucas Paquetá a ser o médio mais ofensivo, jogando à frente de Casemiro e Bruno Guimarães, também aqui sem qualquer surpresa. Destaque também para Danilo, que se mantém como titular, depois de ter sido suplente na primeira jornada, foi titular frente à seleção do Haiti e assim mantém, dando maior dinâmica ofensiva, porque é isso que se espera nesta partida, o Brasil a ter sempre maioritariamente a posse de bola. A Escócia é uma equipa que vai sobretudo apostar na transição, no futebol direto. Assim tem sido a história da seleção escocesa, que de resto nem frente ao Haiti acabou por ter mais posse de bola frente do que a equipa adversária, quando o Haiti era uma seleção bastante modesta. Uma nota à Escócia no último jogo, quando arranca o jogo, mas para ver se o Brasil domina esta partida.
0: É verdade, rola a bola, bola na posse do guarda-redes escocês Angus Gunn, já a pontapear para a frente de ataque. Meio campo defensivo do Brasil ganha ali nas alturas, Gabriel Magalhães, a bola a ressaltar para o meio, Casemiro com Bruno Guimarães a tentar sair pelo lado esquerdo, já tem Vinícius Júnior, acelera Vinícius pela esquerda, encarou o adversário, mas acaba desarmado e a ganhar o lançamento, entra a todo o gás a Escócia, mas depois a resposta também no contra-ataque do Brasil. Vinícius fica a reclamar também com o camisola 10 da Escócia, no caso é camisola 17, Ben Doke, perdão, que fica ali também, foi na dividida com Vinícius e originou este lançamento. O jogo também está parado agora porque Paquetá estava queixoso na sequência de um lance com Lewis Ferguson, parece ter sido ali atingido com o braço Lucas Paquetá, mas o jogo já reatou, tenta sair para o ataque a Escócia, bola na posse de Paquetá, vai protegendo a bola ali no corpo, mas acaba desarmado, sai para o ataque a Escócia, bola no grande círculo, a sair pela esquerda é Scott McTominay, tentava lançar ali sem sucesso, bola a sobrar para McKean, ali rodeado por dois adversários, solta para trás, tenta construir de novo a Escócia, vai trocando a bola entre jogadores no lado esquerdo, Andy Robertson no cruzamento, à procura de McTominay a entrar, mas corta a defensiva do Brasil, olha o ressalto ainda a sobrar para o lado esquerdo, é onde tem Kenny McLean, mas para já o árbitro parece assinalar uma infração, um minuto e meio de jogo neste encontro já disputado e ali mais uma falta assinalada, neste caso a favor da Escócia, parece-me ali o jogador Ferguson a ficar maltratado depois de ter entrado numa disputa de bola com a Matheus Cunha, ali protestos dos dois lados, mas vai ser marcado livre no meio campo defensivo do Brasil, perto da zona da grande área, um livre mais situado à esquerda, mas já cobrado de forma rápida. Olha, o camisola 13, Jack Hendry, central do lado direito com a bola, a colocar para Nathan Patterson, que tenta lançar já a referência mais ofensiva, Lawrence Shackland, mas recupera o Brasil, tenta sair pelo lado direito, olha Rayan, pressionado por John McKean, solta ali Rayan, consegue ficar com a bola ainda, porque tocou para Danilo, olha no meio campo, pequeno círculo, ali Lucas Paquetá com Vinícius, ainda tem Paquetá, tenta o passe em habilidade, mas sem sucesso, e a bola acaba por ser recuperada pela seleção escocesa, ali McTominay a jogar por trás, tenta construir a partir de trás a seleção da Escócia, Angus Gunn com a bola agora, já a colocar no lateral esquerdo, Andy Robertson, que vai tentar combinar com McKean, McKean tem a bola, pressionado por três adversários, consegue proteger, entregou novamente para Andy Robertson, ali aberto do lado esquerdo, joga com McKenna, Scott McKenna, ali novamente com Andy Robertson, entregar para Jack Hendry, agora do lado direito, com Nathan Patterson bem aberto, aposta na progressão Jack Hendry, ali com a oposição já a chegar, joga novamente com Nathan Patterson, a circular por trás com o camisola 23, Kenny McLean a aparecer ali, a jogar agora com Scott McKenna, central do lado esquerdo, a jogar com Andy Robertson, vai circulando a bola, passos curtos, uma sequência de passos curtos por parte da Escócia, que vai gerindo a posse de bola no meio campo defensivo, agora a bola mais pelo lado direito, é Nathan Patterson que joga com McTominay, ali a procurar Lawrence Shackland, que solta novamente para trás, agora Nathan Patterson a colocar a bola no grande círculo, onde está a aparecer o Lewis Ferguson, soltou agora mais para a esquerda, Andy Robertson devolve para Lewis Ferguson, que agora no meio tentou combinar com Kenny McLean, mas sem sucesso, há uma interseção de Casemiro, a bola ainda sobra para Lewis Ferguson, podia insistir do lado esquerdo, não, voltou para trás, bola nos pés de Scott McKenna, atrasou para o guarda-redes Angus Gunn, tem agora a bola nos pés, 4 minutos de jogo, tenta ali colocar sobre o lado esquerdo, onde estava Andy Robertson, mas o passo sai mal, olha Rayan com espaço sobre o lado direito, avançou com a bola Rayan, tira o cruzamento para Vinícius, mas acaba nas mãos de Angus Gunn. Rafael Soares, o que é que estás a achar destes primeiros 5 minutos de jogo?
1: Por agora, surpreendentemente, é a Escócia a assumir a posse de bola, ainda que relativamente inócua, mas a tentar adormecer um bocadinho um possível ímpeto que o Brasil pudesse ter neste início de partida, que poderia ter uma entrada forte, mas a verdade é que não vemos propriamente o Brasil a pressionar muito. Vimos há pouco a Escócia por vários segundos a trocar a bola entre os seus defesas, ainda que não tenha tido grande progresso até ao meio campo defensivo do Brasil. Vimos desde logo um ataque de cada lado e que dá para perceber um bocadinho aquilo que podem tentar as duas equipas durante a partida. Primeiro vimos a primeira investida do Brasil por parte de Vinícius Júnior, já vimos nas duas últimas partidas, que é se calhar o ponto de partida e o ponto de chegada no fundo do ataque do Brasil, tentar concluir as jogadas por Vinícius Júnior, e a Escócia, ainda que tenha tentado construir a partir de trás, chegando ao meio campo ofensivo, não me parece que vai elaborar muito. Vimos no primeiro ataque Andrew Robertson, que é um dos jogadores mais capacitados desta seleção, a procurar o cruzamento logo para a área, onde pode aparecer, por exemplo, McTominay, que é um jogador forte no jogo aéreo e também nas segundas bolas, que pode aproveitar para finalizar.
0: E atenção para já, sai o Brasil pelo lado direito, ali Rayan a voltar para trás, tem o apoio de Danilo, ali a voltar para o lado esquerdo, onde está Gabriel Magalhães, o central do Arsenal, que vai progredindo com a bola colada no pé esquerdo, entregou para Casemiro, bola no grande círculo, à procura de opções, Casemiro voltou para trás, tem Gabriel Magalhães, bola no pé esquerdo, sai o passe para o meio campo defensivo da Escócia, onde está Lucas Paquetá, ali a combinar também com Douglas Santos, vai o Brasil tentando sair pelo lado esquerdo, bola de Paquetá a procurar Douglas Santos, muito bem para Vinícius, olha Vinícius agora segura a bola, está rodeado por adversários, coloca o passe em Casemiro, tem espaço Casemiro, vai para o remate contra Kenny McLean, sai a Escócia para o ataque, bola no pé direito de McTominay, joga com Doak, Doak para trás para Nathan Patterson, que joga com Jack Hendry, central do Al-Shabaab da Arábia Saudita, ali a combinar com Scott McKenna, McKenna entrega no meio para Kenny McLean, McLean a jogar com Nathan Patterson a jogar para trás, Jack Hendry está pressionado por Vinícius Júnior, joga com o guarda-redes Angus Gunn, guarda-redes do Nottingham Forest, olha ali a saída pelo lado esquerdo, olha a recuperação, olha Vini, senta o guarda-redes e golo! É gol! É do Brasil! Vini Júnior! Fala ele! Mais um para Vini! Marca os 7 minutos de jogo e inaugura o marcador aqui no Hard Rock Stadium em Miami! Golaço do Brasil, aqui uma perda de bola do infantil da defesa escocesa e a culminar no golo de Vinícius Júnior.
1: Aqui um adormecimento total da defesa da Escócia, uma perda de bola completamente infantil por parte da seleção escocesa, que há bocadinho destacávamos que estava a tentar construir a partir de trás, mas de facto é uma infantilidade. Aqui creio que é o McKenna que perde a bola, com Rayan a recuperar, a bola sobra depois para Vinícius, enfim, Angus Gunn pouco podia fazer, Vinícius tirou-o do caminho, mas é uma infantilidade total do McKenna, que perde a bola de uma forma completamente despropositada. Lá está, destacámos já há pouco, eu dizia que a seleção da Escócia não tinha grande capacidade propriamente para sair a jogar, porque também pouco tentou nestes primeiros minutos, é verdade, é que é uma perda de bola desastrosa e perante jogadores como Rayan ou Vinícius isto é a morte do artista.
0: É verdade, dois jogadores bastante rápidos desta seleção brasileira que pressionaram com tudo, uma pressão constante, primeiro a dar o engodo, como se costuma dizer no futebol, a atrair, neste caso a dar confiança aos centrais da Escócia, a fazê-los pensar que poderiam sair a jogar com critério, sem medo, mas depois, quando tinham esse conforto para tentar sair a jogar, Vinícius e Rayan pressionaram de forma muito rápida e fizeram a defesa da Escócia

a cair no erro e a cometer um erro crasso que acabou mesmo por desbloquear este 0-0 para já 8 minutos e meio de jogo e 1-0 para o Brasil. Golo da autoria de Vini Júnior e para já este golo faz com que o Brasil esteja no primeiro lugar do Grupo C com 7 pontos e poderá também passar por primeiro, há o facto também de que Marrocos ainda tem esse jogo também com o Haiti.

0: era Ferguson a tentar passar para o lado esquerdo, joga com Scott McKenna, agora a circular por trás com Jack Hendry. E atenção, porque o Haiti acaba de marcar no grupo do Brasil. Marrocos está a perder por 1-0 e com este resultado o Brasil estará então mais descansado e estará em primeiro com os 7 pontos. Marrocos fica ainda com os 4 e isso é benéfico para a seleção brasileira. Para já tem um lançamento do lado esquerdo no meio campo defensivo, vai ser executado por Douglas Santos, toca ali para Vinícius Júnior, que devolve para o lateral do Zenit de São Petersburgo, afasta ali Gabriel Magalhães, mas a bola ainda fica no meio campo defensivo do Brasil. Olha ali Lawrence a tentar meter do lado esquerdo para Andy Robertson, era Lawrence Shackland ali a virar o jogo para a esquerda, mas acaba por atrasar o jogo e a posse dos homens escoceses. Para já é o camisola 13, Jack Hendry, quem assume ali o jogo do lado direito, combinou ali com Kenny McLean, que vem buscar jogo, devolve para Jack Hendry à procura das movimentações da defensiva do Brasil. Olha a bola cruzada, que afasta Danilo, ainda sobra, olha a segunda bola, McTominay a tentar disputar, mas acaba por vencer o duelo. Rayan tenta sair para o ataque, o Brasil muito rápido, este contra-ataque da armada brasileira, sai pelo meio, Matheus Cunha com a bola e mete para Rayan. Rayan vai para o remate, mas bate em McKenna, ainda sobra, bola fica na posse de Andy Robertson do lado esquerdo, perto da grande área, afasta Robertson, tenta chegar Lawrence Shackland, mas sem sucesso, está pressionado por Marquinhos e não consegue ficar com a bola. Gabriel Magalhães recupera, olha Paquetá agora a tentar construir perto do grande círculo, mas já no meio campo defensivo da Escócia. Paquetá pisa a bola, meteu para a direita, onde está Marquinhos. Marquinhos já colocar em Rayan, olha Rayan pelo lado direito, vai para cima do adversário, tocou para o remate de Matheus Cunha, que sai por cima da baliza da Escócia. Rafael Soares, um jogo que está a ter o domínio total do Brasil até agora.
1: Sim, sem dúvida, vimos um Brasil adormecido nos primeiros minutos, mas desde então, e então com o gol do Brasil, o jogo mudou completamente, com a Escócia a perder a confiança, e é normal que assim o seja, ainda para mais, perante o ridículo que foi o golo, com uma perda de bola completamente infantil, como dissemos há pouco. O Brasil com o golo, não fez muito para chegar ao golo, é certo, bastou uma recuperação em zona alta, e chegou ao golo, e agora com mais confiança também controla o jogo a bel prazer, cada vez mais encaminhado também o primeiro lugar, perante o surpreendente resultado entre Marrocos e Haiti, ainda que Marrocos possa perfeitamente...
0: E olha o contra-ataque da Escócia, tentava chegar ali Ben Doak, mas varre o lance, Gabriel Magalhães, e a bola a sobrar para Douglas Santos. Desculpa ter interrompido o teu raciocínio, Rafael, agora podes concluir.
1: Sim, dizia que entretanto o Brasil há pouco fez um remate por Matheus Cunha, que tem precisamente agora a bola. Foi um dos temas que mais discutimos quando estivemos aqui os dois em relação ao ataque do Brasil. Entretanto, Matheus Cunha agarrou o lugar, foi importante no jogo frente ao Haiti e agora executou um remate perigoso. Igor Thiago voltou para o banco e parece que a aposta nesta altura é firme por parte de Carlo Ancelotti em relação a esta mudança no ataque. Aliás, desde o primeiro jogo, um por infortúnio e outro por opção técnica, sobra apenas Vinícius Júnior entre o tridente da frente que entrou na primeira jornada do Campeonato do Mundo.
0: É verdade, e acaba Carlo Ancelotti por optar por uma frente-ataque mais móvel, jogadores muito rápidos, muito móveis e também bastante versáteis neste ataque, uma tática que acaba por se desdobrar em diversas nuances, até porque na pressão Matheus Cunha é quase como um médio, um quarto médio deste meio campo do Brasil, e Rayan e Vinícius Júnior atuam mesmo como dois avançados, duas referências que acabam por fazer uma pressão constante a estes homens da seleção da Escócia, e foi assim que nasceu o primeiro golo do Brasil, numa altura em que estamos com 13 minutos de jogo e 1-0 para o Brasil. Vai valendo o golo de Vinícius Júnior. No banco está Neymar e pode fazer hoje finalmente a estreia neste Campeonato do Mundo. É essa a esperança dos brasileiros, querem ver muito Neymar a estrear-se neste Campeonato do Mundo. Para já é o Brasil que tem a posse de bola, Casemiro no grande círculo a combinar com o Lucas Paquetá, agora com a Matheus Cunha, que aparece ali também para combinar com os médios centros da seleção brasileira. Douglas Santos sob a esquerda, devolve para Paquetá. Paquetá aguenta o jogo e circula novamente por trás, Gabriel Magalhães com Marquinhos. Marquinhos à espera de apoios, consegue ali, neste caso, vir buscar jogo Bruno Guimarães, que agora toca para Gabriel Magalhães, volta o Brasil em estilo pela esquerda, ali Douglas Santos marca-se, Paquetá tentava descobrir Vinícius, mas sem sucesso. Olha a bola agora nos pés de Angus Gunn, bate para a frente, mas fica na posse de Casemiro, grande interseção de Casemiro, fica na posse do Brasil, Gabriel Magalhães, Casemiro, agora Magalhães novamente com a bola no pé esquerdo

0: para tocar para Paquetá, vai fazendo também passos curtos. O Brasil, combinações rápidas, olha a bola longa de Marquinhos a descobrir a entrada de Danilo, a aparição de Danilo pelo lado direito, ali perto da grande área, toca para Casemiro, sai o cruzamento largo, mas para ninguém. Esta foi para a terra de ninguém. Novo pontapé de baliza para a seleção escocesa e Rafael Soares, um Brasil que está com um jogo bastante fluido. O avançado, neste caso a referência ofensiva, Matheus Cunha, muitas vezes a vir buscar jogo e a permitir também que Vinícius Júnior e Ryan possam aparecer depois nas costas da defesa.
1: Sim, é a segunda vez que o Brasil tenta fazer uma variação longa por Marquinhos, o central, a colocar do lado direito. O Brasil tenta voltar a fazer o cruzamento, agora se correu bastante mal a Danilo, um cruzamento disparatado, mas neste último ataque vimos o conforto e a forma como o Brasil já mostra o seu domínio perante a Escócia, porque vimos os 11 jogadores, os 10 jogadores de campo do Brasil, todos à frente da linha de meio campo e a contribuir para o momento ofensivo. Nesta altura o Brasil, ainda que sem criar grande perigo, parece ter o jogo relativamente controlado. Dar-te a nota em relação às contas do grupo, que nesta altura, e se o jogo acabasse agora, se o Brasil vencesse por 1-0 a Escócia, o Brasil só perderia o primeiro lugar se Marrocos marcasse agora 4 golos ao Haiti. Vamos ver o que acontece, mas de facto o cenário está favorável para o Brasil ficar em primeiro lugar do grupo.
0: Está bem confortável o Brasil, não só nas contas, mas também no jogo, até porque a Escócia não assusta os homens de Carlo Ancelotti, que estão a ter um jogo bastante tranquilo. O gol também não foi preciso fazer muito, bastou só as duas das referências ofensivas desta seleção correrem e pressionarem os homens escoceses até resultar no erro que deu este primeiro golo. Para já é Marquinhos quem progride com a bola no pé direito, tem o apoio de Gabriel Magalhães sob o lado esquerdo, ali a tentar chegar à zona do grande círculo, toca para Magalhães, Gabriel Magalhães, central do Arsenal, devolver para Marquinhos, progride Marquinhos, fixa o adversário à espera que o adversário venha para jogar, jogou, tem Casemiro agora, a bola nos pés, é Gabriel Magalhães, e volta a insistir pela esquerda, o Brasil, novamente Casemiro com a bola no grande círculo, tocou para Danilo, aparece ali também como um terceiro central nesta fase da construção do Brasil. Douglas Santos agora aberto pela esquerda, tocou para Paquetá, Paquetá encarou o adversário, devolveu para Douglas Santos, Douglas insiste por trás, circula por trás com Gabriel Magalhães, agora Marquinhos para a direita, onde está Matheus Cunha a aparecer ali sob a direita, quase como um lateral, é muito móvel Matheus Cunha, aqui quase um falso 9, é mesmo um falso 9 da seleção brasileira, que insiste agora novamente do lado esquerdo. Gabriel Magalhães encarou o adversário, jogou para Marquinhos, Marquinhos à espera de opções, o que vai fazer, tocou novamente para Gabriel Magalhães, ali vai passando a zona do grande círculo, mas o Brasil também a jogar confortavelmente, a jogar também com o relógio, não tem grande pressão, está a ganhar por 1-0. Olha o Matheus Cunha, ui, que grande pormenor de Matheus Cunha, ali fica com a bola ainda, entrega para a direita onde está Danilo, tem espaço Danilo, pode tirar o cruzamento, tirou o cruzamento Danilo, ainda desvia no central da Escócia, mas sai da grande área, fica na posse ainda Douglas Santos sobre a esquerda, insiste para Vini, olha Vini, tem o adversário, ui, sai na finta, vai entrar na área, mas há um corte de Nathan Peterson que não deixa Vini passar por ele e cede então um pontapé de canto para o Brasil, vai ser sob o lado esquerdo do meio campo defensivo da Escócia para ser cobrado possivelmente por Lucas Paquetá, parece-me ser ele que se vai aproximando ali da zona da marcação, não é o mesmo Bruno Guimarães, vai bater sob o lado esquerdo do meio campo defensivo da Escócia, vai ser Bruno Guimarães a levantar a bola para a grande área, lá já estão muitos jogadores do Brasil e também a Escócia tenta organizar-se defensivamente. 18 minutos de jogo, aqui o Brasil pode chegar ao segundo golo, levanta o braço o Bruno Guimarães à espera da movimentação dos colegas, levantou, olha o cruzamento, mas afasta ali Jack Hendry, ainda sobra, tem Paquetá, tenta levantar novamente para a grande área, afasta ali novamente Kenny McLean, tenta se ir para o ataque à Escócia com a Ben Doak sobre o lado esquerdo, devolve para Robertson, Robertson ali no apoio de Ben Doak, devolve para Ben Doak, Ben Doak rodeado por Paquetá e também por Ryan, consegue entregar para Scott McTominay, vai progredindo McTominay, o jogador do Nápoles, com a bola ali muito forte fisicamente, mas a perder o duelo com Bruno Guimarães, sai na finta Ryan, consegue ficar com a bola Ryan, parte o Brasil para o ataque, sob o lado direito tem Vinícius Júnior a bola, 2 para 4, o Brasil com Ryan e Vinícius, já na trivela Vinícius, que perigo, saiu ligeiramente ao lado do poste direito da baliza escocesa e fica aqui mais uma oportunidade de perigo para registar pela parte do Brasil, Rafael.
1: Sem dúvida, e é a segunda vez que é Rayan a participar na recuperação de bola depois do primeiro golo. O Rayan que se destacou no Bournemouth na temporada passada, ele que foi reforço da equipa, que foi uma das sensações da Premier League e destacava-se muito também pela pressão alta toda a equipa, e daí que Rayan também tenha encaixado que nem uma luva na equipa, e agora volta a fazer uma recuperação que quase gera o bicho a Vinícius Júnior, o avançado do Real Madrid, à procura do quarto golo no Campeonato do Mundo e juntar-se ali um lote já de algumas estrelas que têm brilhado neste Mundial, e Vinícius tem sido claramente a figura do Brasil nesta competição.
0: É verdade, Rafael, e há pouco falavas também no nome de Rayan, na importância que tem tido principalmente neste jogo e aqui na seleção brasileira, um extremo que deu nas vistas esta época ao serviço do Bournemouth e é certamente um nome a ter em conta para este Mundial.
1: Sem dúvida, Rayan vai aproveitando o espaço, discutíamos no início da partida e tem-se discutido no Brasil quem é que devem ser os extremos titulares ou os pontas, como chamam no Brasil, porque há de facto talento. Há Rayan, há Hendrick, que também poderia ter perfeitamente mais espaço, mas Rayan foi uma das novidades que, enfim, há um, dois anos se calhar ninguém pensava nele para a seleção brasileira, mas aparece aqui com um lugar no 11, aproveitando a lesão de Rafinha e está a ser uma das figuras em destaque nesta partida frente à Escócia. Pessoalmente, eu acreditaria que Hendrick fosse o maior beneficiado, mas nesta altura Rayan é a aposta de Carlo Ancelotti, e a verdade é que tem sido legitimada pelo rendimento que está a ter nesta partida.
0: Olha a bola no meio campo defensivo da seleção escocesa, parte o Brasil para o ataque lá direito, tem Rayan a bola, vai na trivela de cruzamento, mas afasta, sacode o perigo, a defensiva da seleção escocesa, ali foi o camisola 23, Kenny McLean a afastar o perigo, a limpar o perigo da área escocesa, mas o Brasil não desiste, insiste novamente pelo meio. Olha, para quem está a grande toque em habilidade para Vinícius, tem espaço Vinícius, não pode ter espaço Vinícius, porque senão é muito perigoso, mas ali acabou abafado por dois adversários e a bola sobrou para o guarda-redes Angasgan, que vai pedindo calma à equipa também e vai já organizando a equipa para esta primeira fase de construção na tentativa de sair para o ataque. É Jack Hendrick em progride, vai pelo meio, ali a combinar com o McKean. Ui, que recuperação! Olha, vai para o golo o Vini Júnior e é o segundo! Gol! É do Vini Júnior! O que é isso, Vini? Dois golos em 22 minutos. Isso é papo de um Dayá. 2-0 para o Brasil. E aí, aos 22 minutos, Vini consegue bizarro no encontro.
1: Bem, e os centrais da Escócia estão a viver um autêntico pesadelo. Depois de uma pequena no primeiro gol do Brasil, é Hendrick que perde a bola neste segundo gol. Novamente, uma perda completamente despropositada, é que nem foi a construir. O Hendrick estava com a bola relativamente controlada, perde-a. Novamente a pressão do Brasil a funcionar, mas enfim, isto acaba por ser mais de mérito da Escócia do que propriamente a pressão do Brasil, porque está completamente adormecido. Sendo certo que o passe também não é famoso do médio da Escócia, que eu não consigo perceber quem é que faz o passe, mas Hendrick não pode ser tão pouco lesto a tirar a bola dali. Repara a lentidão com que Hendrick tenta fazer o atraso para o guarda-redes Angusgan, e Vinícius obviamente aproveita com toda a ratice que é característica e faz uma bela finalização para o segundo gol.
0: É verdade, Vinícius Júnior a aproveitar este momento de desplicência de Jack Hendrick. Devia pensar que estava a jogar na Arábia Saudita até, Rafael. É um ritmo mais lento.
1: O ritmo claramente foi lento do Hendrick, porque de facto demorou muito a resolver aquele problema, que nem seria propriamente um problema. Atenção que o árbitro vai ao VAR, não sei se viu alguma falta do Vinícius no central escocês, mas poderá haver aqui uma falta, mas havendo ou não falta, Hendrick é um erro completamente absurdo. Vamos ver se há. Não me parece.
0: Ali outra opção, mas não me parece que haja falta. Ali não. Vini, Hendrick, neste caso, acaba por tropeçar no pé de Vini, que
1: o Vinícius pousa o pé, o Hendrick acerta, não me parece que seja falta. Vamos ver o que é que...
0: O Vini tenta chocar a bola, usou ali o pé esquerdo como pé de apoio e acaba por tropeçar Hendrick. Depois Vinícius rouba a bola e fica com tudo para fazer o golo. Já tomou uma decisão o árbitro mexicano César Ramos, pede aos jogadores que se afastem, vai anunciar a sua decisão. Depois da revisão, vamos ver o que diz Ramos, está a anunciar a decisão e é golo. Parece ter dado o golo, Rafael. Anula mesmo o golo, o árbitro César Ramos aqui não validar o segundo golo de Vini e para já o

0: O resultado mantém-se 1-0 aos 24 minutos. Considera o árbitro que há uma falta de Vinícius Júnior sobre Jack Hendry na tentativa de roubar a bola. É uma falta duvidosa, mas acaba por invalidar o golo de Vinícius Júnior. Segue tudo como estava, 1-0 no marcador para o Brasil, e a Escócia tenta-se ir para o ataque pelo lado esquerdo, onde aparecia Ben Doak. Há uma interseção de Danilo, sai a bola pela linha lateral, vai ser lançamento para a Escócia. 25 minutos, Vini a reclamar com o árbitro por ter anulado este golo, mas numa altura que há pausa para hidratação. Rafael, pegando também neste golo anulado, vou-te pedir a tua opinião, se achas que foi bem anulado, e depois que análise fazes estes primeiros 25 minutos, numa altura em que vamos para a pausa para a hidratação.
1: O Brasil não está a fazer um jogo excepcional, está a aproveitar mais os erros da Escócia do que propriamente outra coisa. Acho que há uma diferença de individualidades gritante. O Brasil coletivamente, e já vimos nas duas últimas partidas, não é uma equipa que coletivamente entusiasma, apesar das individualidades que tem na frente de ataque, mas vai aproveitando os erros na construção da seleção escocesa, vai controlando a belo prazer, vai tentando pressionar, porque já percebeu que a seleção da Escócia entra em incapacidade e nervosismo, não está propriamente a conseguir construir. Há de facto uma seleção que depois na frente também não elabora muito e também não deixou propriamente desconfortável a seleção do Brasil, e como vemos, a seleção do Brasil joga muito adiantada. Vemos sempre o Marquinhos e o Gabriel, os centrais do Brasil, na linha de meio campo, e portanto o Brasil é uma seleção relativamente confortável. Honestamente, eu fico com muitas dúvidas, não sei o que é que achas, mas fico com muitas dúvidas que haja uma falta de Vinícius Júnior. É certo que há um pequeno toque ali, mas parece-me insuficiente para ser assinalada a falta. Não sou aqui o nosso camarada Marco Pina, mas de facto fiquei com muitas dúvidas em relação a este lance. De qualquer forma, fica a demonstração que o Brasil, pressionando, poderá roubar várias bolas aos centrais da Escócia, que estão a cometer muitos erros.
0: É assim, eu também já vi penaltis assinalados por menos, ou faltas até mesmo, Rafael, por isso não me choca, mas entendo, e também me dá essa sensação de que não há qualquer falta de Vinícius Júnior, mas o árbitro assim o entendeu e acabou mesmo por anular esse segundo golo do Brasil e também segundo golo de Vinícius Júnior. Mas Rafael, numa altura em que estamos ainda nesta pausa para hidratação, parece que só o Brasil é que entrou para jogar aqui no Hard Rock Stadium, e queria-te perguntar se esta pausa para hidratação pode mesmo quebrar este ritmo inicial do Brasil.
1: Nós temos assistido a esse fenómeno, se nos recordarmos, por exemplo, dos dois jogos da seleção portuguesa, também tanto frente à República Democrática do Congo, que foi mais flagrante do que frente ao Uzbequistão, mas também frente ao Uzbequistão vimos uma quebra na seleção portuguesa, e tem acontecido com seleções que estão a dominar as partidas. Já vi um jogo da França, por exemplo, em que a equipa também quebrou ligeiramente depois da pausa para a hidratação. Pode acontecer, mas acho que esta pausa vem de facto, é benéfica para a Escócia, não só por uma possível quebra do Brasil, mas também para toda a gente meter ali a cabecinha um pouco em sentido, porque há erros que não podem acontecer. Eu reforço, sendo ou não falta, há ali um erro grosseiro de leitura por parte do Hendry, central escocês, já depois do erro do companheiro McKenna. E portanto, cada bola nesta altura que os centrais da Escócia jogarem provavelmente vai ser quadrada. Nas próximas 3, 4 jogadas, pelo menos, acredito pouco que a seleção da Escócia vá tentar sair a jogar, porque está a escaldar a bola nos pés dos jogadores da Escócia. Vamos ver também se no processo ofensivo a Escócia consegue fazer algo, porque nesta altura vimos um, dois cruzamentos do Andrew Robertson um bocadinho para a zona de ninguém, mas nunca conseguiu aproveitar as segundas bolas que pode McTominay aproveitar.
0: Mas atenção, que pode chegar agora a partir do cruzamento, tenta ganhar o canto ali essa ação escocesa, e é isso mesmo. E há pouco o dizias, Rafael, há aqui uma série de jogadores escoceses que podem ser uma mais-valia nestes lances de bola parada, nomeadamente nestes pontapés de canto, e para já há essa sinalização para que as torres, digamos assim, da Escócia se intrometam ali entre os defesas do Brasil, e vai ser um canto perigoso. Há, por exemplo, McTominay, há também Shankland e o próprio McKenna podem ser uma ameaça para a defesa do Brasil. Vai levantar McKean, olha a bola no coração da área do Brasil, afasta Gabriel Magalhães, mas permanece o perigo. Olha, a bola sobre o lado direito, perto da grande área, é McKean, insiste com o cruzamento pé esquerdo, olha o cabeceamento, mas não leva à direção da baliza, Rafael.
1: E será sempre a partir daqui que a Escócia pode criar perigo. Não estou a imaginar a seleção escocesa a fazer grandes ataques elaborados pelo corredor central, por exemplo, que não há jogadores propriamente criativos. Aliás, o jogador na posição 10 é precisamente

0: McTominay, precisamente para aproveitar esse jogo aéreo e as segundas bolas, e agora a Escócia a tentar aproveitar a capacidade de cruzamento do McKean, jogador do Aston Villa, que também consegue tirar proveito dessa capacidade. Ele costuma ser o batedor de várias bolas paradas no Aston Villa, não sendo o único, mas é um dos jogadores que bate muitas bolas paradas. E aqui fica a situação, se calhar mais, acaba por não haver remate, mas é a situação mais perigosa da seleção da Escócia, precisamente a partir do cruzamento.
1: Para já tenta construir a seleção escocesa no meio campo defensivo do Brasil, perto do grande círculo, atrasa para trás, Engasgan, mas também ainda muito próximo do grande círculo, insiste, pontapé longo para o lado esquerdo, mas grande interceção de Danilo, leu bem o lance e com cabeceamento afastou o perigo, lançamento de linha lateral para a seleção escocesa, vai ser efetuado por Andy Robertson, agora por trás com a McKenna, ali com a bola no pé esquerdo, mete para Andrew, Jack Andrew ali a combinar com Nathan Patterson, pressionado por Vini Júnior, é obrigado a devolver para Jack Andrew, que agora no meio joga com McLean, McLean devolve para Andrew, Andrew agora joga com Angus Gunn, pressionado por Vini, mas atraiu o Vini Júnior e jogou com Jack Andrew, que progride agora com a bola colada no pé direito, vai aproximando-se do grande círculo, combina ali com Ferguson, que chega no apoio, olha Nathan Patterson sob o lado direito, ali devolve para Andrew, pressionado novamente por Vini Júnior, tenta jogar com McKean, McKean agora com Ben Doak, McTominay tem a bola no pé, já passou por um, já passou por dois, solta para o McLean, McLean do lado esquerdo, olha McKean, ameaça o remate, solta para Robertson, cruzamento contra Danilo e novo pontapé de canto para a seleção da Escócia, Rafael Soares.
0: E repara como na primeira vez que a defesa escocesa tem a bola depois da pausa para a hidratação, o Angus Gunn mandou um balão para a frente para não inventar, depois sim o Andrew já conseguiu sair a jogar, mas no primeiro lance precisamente a Escócia não quis arriscar, e agora no ataque volta a Escócia a tentar acabar a jogada num cruzamento, o McKean até tinha um bocadinho de espaço para progredir, mas tentou dar a Andrew Robertson para tentar cruzar e vamos ter um novo canto e agora sim é nas bolas paradas que a Escócia pode ferir o Brasil.
1: E vai ser canto sob o lado esquerdo do meio campo defensivo do Brasil, para ser cobrado por Ferguson, faz o sinal, levanta o braço, à procura da movimentação dos colegas, levantou, bombardeou a bola para a área, sai o cabeceamento de Danilo, mas ainda permanece a bola na grande área, sai agora com o McKean sob o lado direito, pé esquerdo está tapado por Bruno Guimarães, ameaça ali na finta, ameaça o cruzamento, pressionado por Vini, consegue tocar para Nathan Patterson, sai na finta Patterson, mas fica com a bola, Lucas Paquetá, o médio do Flamengo a recuperar a posse de bola para o Brasil, ainda pressionado por Nathan Patterson, tenta sair na fita, ui, que pormenor de Paquetá, não faz isso o Paquetá, mas no ressalto sai a bola para o camisola 19, Ferguson tentar o remate, a bola desvia num dos defesas do Brasil e vai ser novo canto para a Escócia, Rafael Soares, parece que a pausa para a hidratação fez mal ao Brasil.
0: Sim, lá está o fenómeno que falávamos já há bocadinho, a equipa que está a dominar, quebrar o ritmo depois da pausa para a hidratação e a Escócia a conseguir sair, a tentar com cruzamentos, com cantos, um pormenor, já que vai haver um novo canto para a Escócia, é McKean, vamos ver se volta a aparecer, parece-me que sim, porque já vimos o processo repetido, aparece no segundo posto para haver uma sobra, caso a bola sobre, para McKean depois poder tirar um segundo cruzamento, porque é o homem que fica com o ressalto.
1: E vai ser novo canto, novamente do lado esquerdo, Ferguson faz o gesto, levantou a bola à procura de McTominay, afasta Marquinhos, ainda sobra para Ben Doak, mas há uma irregularidade, parece ter havido uma falta no momento ofensivo da Escócia, ali um agarrão de camisola 23 McLean em Bruno Guimarães, o empurrão, e o árbitro não estava a dormir, assinalou falta e vai ser livre na grande área do Brasil para ser efetuado já por Alisson Becker, vai bater longo, Alisson bateu, tem essa bola a sair na direção de Rayan, mas há um corte de Andy Robertson, tenta sair agora para o ataque, meio campo defensivo do Brasil, bola sobre o lado esquerdo nos pés de Andy Robertson, entregou agora para Ferguson, já do lado direito com McLean, McLean com Ben Doak, olha Ben Doak a ameaçar na finta, ali Douglas Santos vai para cima, Ben Doak, tira o cruzamento, Ben Doak, mas afasta ali Gabriel Magalhães, ainda fica na posse de Lucas Paquetá, na disputa com Ben Doak, não consegue ganhar a bola Paquetá, mas consegue ganhar o lançamento sob o lado esquerdo, no meio campo defensivo do Brasil, muito perto também da grande área brasileira, vai ser Douglas Santos a efetuar o lançamento, ali faz o compasso, espera também, consegue entregar para Vini, olha a recepção de Vini, sai mal, pressionado por Ben Doak, consegue ganhar a falta. Vini Júnior no meio campo defensivo, sob o lado esquerdo, muito esperto também Vinícius Júnior, a jogar com experiência, a sentir o toque e a cair, lança rápido Gabriel Magalhães ali, Marquinhos sob o lado direito.

0: Olha Danilo com a bola no pé direito, combina agora com Bruno Guimarães ali no apoio, é Casemiro com Danilo, Danilo novamente com a bola, entregou para Marquinhos, Marquinhos vai aproximando-se do meio campo com a bola no pé, entregou para Gabriel Magalhães agora do lado esquerdo, Magalhães devolve para Marquinhos, Marquinhos não acelera o jogo, mete gelo, que vai gerindo com a bola no pé, entrega para Danilo, Danilo no meio, Bruno Guimarães a soltar-se de um adversário, entrega para Rayan, olha a velocidade de Rayan, já passou por um, tenta passar pelo segundo, mas sem sucesso ainda consegue ganhar o canto, o Brasil, um corte muito importante de McLean a roubar a bola a Rayan, o árbitro diz que aponta bem de baliza e sai rápido a Escócia pelo lado direito, Jack Hendry já lançou, Nathan Peterson que avança rapidamente pelo lado direito, já passou o grande círculo, olha ali a pressão de Paquetá, tenta fazer a falta, Bendou que fica com a bola e consegue ganhar o lançamento depois de tocar contra Douglas Santos, cede o lançamento à seleção escocesa que cada vez mais vai criando perigo, Rafael Soares.
1: Sim, sem dúvida, a seleção da Escócia começou a ganhar conforto, precisamente depois da tal pausa para a hidratação, houve aqui este lance com o Ranha e foi o melhor que o Brasil conseguiu, com a atenção à Escócia.
0: E atenção à Escócia, tenta o remate ali, McLean, mas sacode a defensiva do Brasil, tenta sair agora ali Bruno Guimarães, o camisola 8, entregou para Matheus Cunha, vai buscar jogo e tenta ajudar a sair o Brasil para o ataque, mas este passe sai desastroso, tenta lançar de forma rápida Andy Robertson, chega-se para o lado direito a equipa do Brasil neste momento defensivo, para já a bola nos pés de Robertson, Robertson a entregar para McTominay, Scott McTominay, que grande passe era para Shankland, mas intercepta ali Marquinhos, lança já Bruno Guimarães, agora sobre o lado esquerdo onde aparece Douglas Santos na velocidade, atrás do jogo para Vinícius que surgia mais atrás, Vinícius toca para Paquetá, meio campo defensivo da Escócia, o Brasil vai tentando desmontar estes blocos defensivos escoceses, para já são uma linha de 4 e duas linhas de 4 mais 2 na frente, olha Douglas Santos em tentar encarar o adversário, jogou com Vinícius, Vinícius faz o compasso de espera, entrega para trás, Lucas Paquetá à procura das movimentações, tocou para Bruno Guimarães, devolveu a Paquetá, agora Casemiro, Casemiro vai jogando pelo lado direito, tem Marquinhos, Marquinhos com a bola no pé direito, entregou para Danilo, Danilo a jogar com Gabriel Magalhães, central do lado esquerdo, progrida agora com a bola, à procura de um colega desmarcado, entregou para Paquetá, vai jogando com muita calma o Brasil, para já Vinícius, entrou na grande área Vinícius, vai na finta Vinícius, circulado com dois adversários e acaba no chão Vinícius, ali Nathan Peterson é quem tem a bola agora, a sair com Ferguson, à procura de bater a bola, Peterson prefere jogar com critério, para já Jack Hendry com a bola nos pés, entregou para Angus Gunn, lança já do lado esquerdo Andy Robertson que progride agora com a bola e entrega já para Scott McTominay, faz uso do corpo que tem, mas acaba desarmado por Rayan, é o Brasil que sai agora para o ataque, Matheus Cunha na progressão, o que vai fazer? Entregou para Rayan, olha Rayan, vai para o remate, Rayan, o remate sai muito ao lado do poste direito da baliza da Escócia, aqui Rayan também muito desiludido, muito tem feito, mas ainda não conseguiu chegar ao golo, Rafael Soares.
1: Mas decidiu mal o Rayan agora, ele é certo que podia ter rematado, mas tinha um jogador a entrar nas costas e que ficaria sozinho, creio que era o Danilo que lhe entrava nas costas, podia de facto ter desmarcado o colega, optou pelo remate, viu a baliza, viu que não tinha oposição e rematou, mas podia ter feito bem melhor neste lance agora.
0: Posição de bola sobre o lado esquerdo, lançamento já efetuado por Andy Robertson, ali a tocar para McKenna, ali a devolver para Andy Robertson, vai saindo com a bola a seleção escocesa à medida que se aproxima do grande círculo, é McKenna agora com a bola no pé esquerdo, vai sair passo longo à procura de Bendouk nas costas de Douglas Santos, chega a Bendouk, consegue a recepção, mas Douglas Santos fica com a bola à segunda, ali a recepção saiu para longe do pé de Bendouk, mas a Escócia consegue recuperar novamente a bola, é Ferguson ali com Shankland, Shankland a combinar muito bem e lança já McLean do lado esquerdo, onde aparece Andy Robertson, tenta sacar o cruzamento, mas está perante a pressão de Danilo, insiste McLean com o cruzamento largo, mas muito largo para a terra de ninguém, novo pontapé de baliza para Alisson Becker, 38 minutos, Ronaldo Nazário, o mais conhecido como Ronaldo Fenómeno, nas bancadas a assistir a este encontro e também curiosamente um adepto que replicou o penteado de Ronaldo Fenómeno quando jogava futebol, para já é o Brasil que faz já esta reposição de bola de maneira bastante rápida, Alisson Becker com Gabriel Magalhães vai progredindo com a bola, Gabriel Magalhães fixa o adversário com a bola e jogou para Bruno Guimarães e atenção porque o Marrocos empate

0: empata o encontro no outro jogo deste grupo C, faz o empate Marrocos e para já passa a somar 5 pontos. Ainda o Brasil mantém-se no primeiro lugar caso o resultado neste jogo se mantenha assim, mas Marrocos já conseguiu estabelecer o empate. Vamos ver se faz também, entretanto, a reviravolta. Isso pode trazer mais problemas ao Brasil, mas o Rafael há pouco realçou e bem. Rafael, corrige-me se tiver erro, agora Marrocos tem que fazer mais 3 golos.
1: Sim, exatamente. Marrocos só ficará em primeiro lugar do grupo, isto pensando que o Brasil ganha por 1-0, obviamente, o jogo ainda vai curto, mas Marrocos precisa de mais 3 golos para conseguir ficar no primeiro lugar do grupo, em igualdade pontual, e ficaria com mais golos marcados do que o Brasil. Enfim, ainda são contas relativamente precoces, ainda há muito para jogar, mas para ver-se, perante se estamos atentos ao Escócia-Brasil, obviamente, mas perante a diferença que há entre Marrocos e Haiti, possivelmente e provavelmente Marrocos dará a volta à partida, assim se esperará. Já vimos muitas surpresas, veremos o que é que pode acontecer, mas dar-te a nota, de resto, que até agora vimos apenas um remate à baliza nesta partida, foi o golo do Brasil, também mostra que o Brasil, apesar de estar a controlar a partida, também não está a ser propriamente avassalador, aproveitando o domínio territorial que tem.
0: Está confortável o Brasil aqui com esta vantagem de um golo, 40 minutos neste encontro e para já o Brasil é líder deste grupo C. A Escócia tentava sair com critério, mas acabou por ficar sem a posse de bola. Recuperou o Brasil, que vai agora jogando no meio campo. Bruno Guimarães, com a bola no pé direito, pode colocar em Danilo, mas não é isso que faz, prefere combinar com Rayan, que aparece ali mais na zona do corredor central. Agora insiste pelo lado esquerdo do Gabriel Magalhães, com Douglas Santos, que volta a jogar para trás perante a pressão de Nathan Patterson. Olha o Brasil a construir a partir de trás, com muita calma, também a colocar muito gelo no jogo, e acelera só quando, neste caso, os jogadores da Escócia dão espaço. Olha o remate de Matheus Cunha, sai ao lado, mais um aviso do Brasil, que pouco a pouco vai se aproximando da baliza da Escócia, e sempre que tem espaço os jogadores arriscam o remate, Rafael.
1: Sim, o Matheus Cunha é muito bom neste tipo de movimento, a baixar e encontrar espaço no corredor central, fora da área. Conseguiu agora, é a primeira vez que Matheus Cunha consegue aparecer com perigo nesta partida, e fica aqui uma das melhores oportunidades, tirando as perdas de bola da seleção da Escócia, fica a melhor oportunidade construída apenas e só pela seleção brasileira.
0: Olha o passe longo do Paquetá à procura de Vinícius, mas acaba o corte de Jack Andrew por ditar nova tentativa de saída para o contra-ataque da Escócia, mas o Brasil, muito rápido na reação, consegue ficar novamente com a posse da bola. Olha, Gabriel Magalhães sobre o lado esquerdo, o meio campo defensivo do Brasil, vai na progressão Gabriel Magalhães, e atenção porque há novo golo do Haiti, e Marrocos complica assim as contas relativamente à sua passagem, mas para o Brasil isso é muito bom, porque o Brasil não tem nenhum tipo de pressão para vencer este jogo, até pode empatar porque vai passar na mesma como primeiro deste grupo.
1: Sim, nesta altura as contas são essas, se Marrocos perder com o Haiti, o Brasil até pode empatar, que ficará sempre no primeiro lugar do grupo. Estava aqui a fazer contas entre Marrocos e Escócia até para o segundo lugar, mas de facto, se Escócia empatar, Marrocos mantém o segundo lugar. Mas sim, o Brasil está confortável, precisa de mais um gol naturalmente para sentenciar a partida, mas tudo indica que o Brasil tem todas as condições para acabar no primeiro lugar do grupo, até porque a Escócia, mesmo que tenha tido aquela, e parece já ter baixado depois da pausa para a hidratação, avali 10 minutos em que a Escócia assumiu ligeiramente o domínio da partida, mas entretanto o Brasil já voltou a tomar as rédeas, e que é como quem diz, a posse de bola.
0: E que grande jogada que tentava criar ali o Brasil, mas acabou com a interseção de Andy Robertson, e afastou Gunn para novo, lançamento de linha lateral sobre o lado direito no meio campo defensivo da Escócia. O Brasil constrói por trás, voltou novamente a ir ao seu meio campo defensivo, Marquinhos a jogar com Gabriel Magalhães, que agora progride, faz essa progressão e também transição de um meio campo para o outro, bola no grande círculo, na posse de Danilo. Danilo é obrigado a jogar por trás novamente com Marquinhos. Toca agora para Gabriel Magalhães, à procura da movimentação dos colegas, vai progredindo com a bola, voltou atrás novamente para Casemiro, ali a jogar com Bruno Guimarães, novamente Marquinhos com a bola, o capitão do PSG a jogar com Gabriel Magalhães, defesa do Arsenal, agora a combinar com Vinícius, que aparece numa zona mais central. Olha a bola longa de Casemiro à procura de Rayan, mas sem sucesso, ainda sobra, é Rayan agora com a bola. Olha Rayan ali com Vinícius, tocou o cruzamento, é um ressalto, mas não entra a bola. Novo canto para o Brasil.

0: Brasil. E atenção, porque Matheus Cunha fica muito perto do golo, Rafael.
1: Sem dúvida, a grande oportunidade do Brasil, outra vez com Matheus Cunha a finalizar a jogada. Repara como Rayan, a jogada é construída pelos três homens da frente. Vinícius toca em Rayan, Rayan em Vinícius. Vinícius ainda consegue chegar à bola, parecia que tinha ido um bocadinho longa. Depois Matheus Cunha a fazer o desvio com um corte absolutamente valioso, creio que foi de Ferguson.
0: Foi Ferguson,
1: com,
0: foi.
1: A negar o segundo golo ao Brasil, com um corte praticamente em cima da linha. Vamos ao canto para o Brasil.
0: Canto de maneira curta, sai Paquetá, bombardeia a bola para a grande área, para as mãos de Angus Gunn, que aparece para acabar com o perigo. Lança rápido sobre o lado direito, é Andy Robertson agora no meio campo defensivo da Escócia, ainda a querer lançar o contra-ataque. Joga com Ben Doe, que aparece do lado esquerdo, devolve para Robertson, vai também tentando sair com calma a equipa da Escócia, com algum critério, e a partir desse critério é que as equipas insistem a querer sair a jogar, e a partir daí que surgem os erros, como já aconteceu neste jogo e que resultou até num golo do Brasil. Olha a Escócia ali, Ben Doe, que entregou novamente para Ferguson. Ferguson com a posse de bola no meio campo, voltou para trás para o meio campo defensivo da Escócia. A Robertson atrasa para Angus Gunn, ali com o apoio de Jack Hendry, o defesa do Al-Shabaab, a lançar Nathan Patterson do lado direito, joga com McKean. John McKean ali pressionado por Gabriel Magalhães, agora ainda na posse da seleção escocesa. Andy Robertson sobre o lado esquerdo, consegue tocar para Ben Doak, ali a aparecer à espera de apoio, tocou para McKenna. McKenna ali já acelerar para John McKean. Olha John McKean com espaço, McKean ali a arriscar na finta, é desarmado, ainda sobra para Ferguson. Ferguson a tentar Shankland, olha Shankland com a abertura no lado esquerdo, vai Ben Doak, vai para cima de Danilo, vai no remate Ben Doak, sai atrapalhado, ainda sobra, Ben Doak pode ir para o golo, mas há um corte de Gabriel Magalhães. Ainda sobra, olha a bola no lado direito, perto da grande área do Brasil, afastou Danilo. Ainda sobra, olha, pode criar perigo a Escócia. Um corte de Gabriel Magalhães e lança já a Douglas Santos do lado esquerdo. Tem espaço agora Douglas Santos, pode progredir. O árbitro dá 6 minutos para se jogar, para além destes primeiros 45 minutos. E atenção, porque Marrocos faz o empate e estão novamente relançadas as contas deste grupo C. Para já o Brasil mete gelo no jogo, bola do lado direito em Danilo, que toca para Marquinhos, que vai progredindo. Para já o Brasil é líder deste grupo C com 7 pontos, Marrocos é segundo classificado com 5 e a Escócia é terceiro com 4 pontos. Ali há uma interseção sob este lance de Vinícius Júnior, e a correção, porque a Escócia tem 3 pontos e é terceiro classificado na mesma. Essa correção, tinha dito que tem 4 pontos, tem só 3. E ali a falta de Nathan Patterson agora sobre Vinícius Júnior, numa altura em que já se jogaram 2 minutos e meio deste tempo adicional nesta primeira parte. Olha o Brasil a construir com muita calma no meio campo defensivo do adversário da seleção escocesa. Olha Gabriel Magalhães sobre o lado esquerdo, vai tocando passos curtos com Casemiro, a entregar já mais para a direita para Marquinhos, que tenta chegar a Rayan. Olha Rayan, encara o adversário, tenta sair para dentro, combina ali com Bruno Guimarães, muito bem Rayan, entra dentro da grande área, mas é derrubado. O árbitro nada assinala, segue a bola ainda nos pés de Bruno Guimarães, tenta o cruzamento à procura de Vinícius, é o golo! Gol! Mais um de Vini! É de cabeça e faz a dança! Bela Vini! Bela Vini e bela o Brasil, 2-0, agora sim! Este foi a contar e podia ter sido até o hat-trick de Vini Júnior, mas o vídeo-árbitro anulou o segundo golo. Este sim já é a contar e de cabeça, mais um de Vini Júnior neste Campeonato do Mundo, Rafael Soares.
1: Sim, o Brasil estava na melhor fase da partida, já tinha ali duas oportunidades por Matheus Cunha, primeiro no remate fora da área, depois a jogada construída pelos três homens da frente. Volta aqui Bruno Guimarães, muito bem, Rayan depois perde a bola. E é uma bela recuperação do Matheus Cunha, quando a Escócia tentava sair, depois um bom cruzamento do Bruno Guimarães, com Vinícius a ganhar o segundo posto a Nathan Patterson. Não é habitual vermos Vinícius Júnior fazer este movimento. Eu creio que é o primeiro golo de cabeça que faz esta temporada. Eu ando aqui à procura, eu já te digo quando é que foi o último golo de cabeça, porque de facto é muito raro vermos Vinícius a ter este movimento. Mas muito bem Vinícius, como um ponta de lança, a ganhar ali o segundo posto, a enganar Patterson, também um belo cruzamento. Mas bela jogada do Brasil, novamente com a Escócia a perder a bola em zonas recuadas, novamente a tentar sair a jogar, e o Brasil a aproveitar e bem com um golo então da maior estrela da seleção brasileira. Víamos já há bocadinho Neymar, mas já

0: Atualmente, o melhor jogador é Vinícius, claro.
1: Bela Vini, bela Brasil, bela os brasileiros, 2-0, e as contas estão cada vez mais fechadas neste grupo no que diz respeito ao primeiro lugar. O Brasil vai vencendo por 2-0 numa altura em que falta jogar 1 minuto e meio antes da ida para, para o intervalo. E Rafael, eu também, na altura do golo, fiz ali um pequeno compasso de espera porque o cruzamento de Bruno Guimarães acaba por sair num balão, um bocado em balão, e Angus Gunn parece que chega à bola, mas parece estar mal colocado, e isso fez com que Vinícius Júnior ficasse com a via aberta para fazer esse gol de cabeça.
0: Sim, pareceu que Angus Gunn podia ter controlado melhor o lance, de facto ficou essa ideia porque havia tempo. Teremos de ver outras imagens, mas a primeira sensação que me dá também é essa. Angus Gunn pareceu-me muito pouco capaz de reagir ao cruzamento de Bruno Guimarães, porque não é propriamente um cruzamento tenso, como disseste muito bem. Atenção só agora ao livre.
1: Atenção ao livre da Escócia, a bola na área do Brasil, sai o remate de Bendouk, mas afasta o perigo, Marquinhos. Limpa a defesa do Brasil, ali Neymar a devolver a bola da parte de fora do campo para o lançamento de linha lateral da Escócia. Vai tentar ali fazer o lançamento McLean à procura de Shankland, mas afasta Gabriel Magalhães, tenta sair o Brasil para o ataque. Olha a bola em Vini, mas há um cabeceamento de McKenna a afastar, ainda fica na posse do Brasil. Casemiro tentava ali o pormenor em habilidade, sobra para Vini, bola do lado esquerdo no meio campo defensivo da Escócia, sai muito bem o Brasil, bola à procura de Rayan. Olha, Rayan pode fazer o terceiro, atirou Rayan, grande defesa de Angus Gunn. Rafael Soares,
0: que incrível, que incrível domínio de Rayan. A bola parecia perdida, foi ali uma semipedra que o Rayan conseguiu dominar, esticando a perna, tirando a defesa da Escócia do caminho. Isto é uma delícia, tirar Andrew Robertson do caminho, e agora Angus Gunn muito bem a sair da baliza, de facto. Entretanto, olha, já encontrei o último gol de Vinícius Júnior de cabeça, foi há 2 anos e 3 meses, portanto vemos que não é propriamente habitual Vinícius marcar neste tipo de movimentos.
1: Não é a praia de Vini. Olha o canto, o Lucas Paquetá a bater largo à procura de Vini, que apareceu ao segundo posto sem sucesso. Ainda sobra, remata Douglas Santos contra John McKean. E vai ser novo canto, parece-me, se não é canto, é um lançamento de linha lateral muito perto da zona do pontapé de canto, mas para já o árbitro, o mexicano César Ramos, apita para a ida para os balneários. Está finalizada esta primeira parte, o Brasil vai vencendo por 2-0, dois golos de Vinícius Júnior. Rafael Soares, aproveito também para te perguntar que análise faz esta primeira parte.
0: É um resultado natural perante, primeiro, a diferença de qualidade das individualidades, e depois perante os erros e amadorismos, diria eu, da forma como a Escócia tentava sair a partir de trás com muita pouca capacidade, com muito pouco discernimento. Foi assim que o Brasil marcou os dois golos, foi assim que marcou o golo, a meu ver, mal anulado a Vinícius Júnior. Portanto, está a ser uma exibição muito pobre da Escócia nesse sentido. Se repararmos, não vimos muitas jogadas do Brasil do ponto de vista coletivo a criar jogadas para os seus avançados finalizarem. Foi sempre, quase sempre, a partir das perdas de bola da Escócia, tirando aquele lance construído por Vinícius, Matheus Cunha e Rayan, em que Matheus Cunha esteve muito perto de marcar. A Escócia entrou de facto com a posse de bola, mas o Brasil claramente mais confortável, e os últimos 10 minutos foram, diria eu, o melhor período do Brasil em conseguir um carregar mais a seleção escocesa, com Vinícius Júnior claramente a figura da partida, com dois golos e meio, diria eu, perante o golo que lhe foi anulado.
1: Para já, intervalo neste jogo do Grupo C entre Brasil e Escócia. Os brasileiros vão vencendo por 2-0 com dois golos de Vinícius Júnior. Obrigado a si também que acompanhou esta primeira parte aqui na nossa companhia na CM Rádio. Já sabe, pode fazê-lo a partir da frequência 90.4 em Grande Lisboa e 94.8 no Grande Porto. Para já, a emissão segue com o Ricardo Matos.
2: Muito obrigado, e agora sim, a equipa que está a acompanhar este jogo pode ir-se hidratar, já que está muito na moda. Penso que de quem comenta e quem narra não há problemas, antes pelo contrário. Estamos a acompanhar então mais um jogo do Mundial Escócia-Brasil, acompanhamento com o patrocínio de Esc Online, Casino, Apostas Desportivas e Póquer.
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2: Aproveitamos o intervalo desta partida para voltar a olhar à atualidade com a ajuda do Orlando Azevedo. Vamos lá, Orlando, boa noite.
4: É uma informação, boa noite, de última hora. Um sismo de magnitude 7.1 na escala de Richter foi sentido na noite desta quarta-feira em Caracas, a capital da Venezuela. De acordo com o Serviço Geológico dos Estados Unidos, o alerta foi registado às 18 horas e 4 minutos, hora da Venezuela. Eram 11 da noite em Lisboa, com o epicentro localizado a uma profundidade superior a 13 quilómetros. No seguimento do tremor de terra, foi emitido o alerta de tsunami numa área de 300 quilómetros de epicentro, o que por isso abrange Porto Rico, as Ilhas Virgens, os territórios norte-americanos. O terremoto foi sentido em várias regiões do país e também em zonas da Colômbia, Trinidad e Tobago e outras ilhas das Caraíbas. Para já não existem dados sobre danos causados ou vítimas. De volta ao nosso país, uma psicóloga portuguesa foi detida este domingo no aeroporto de Bali, na Indonésia, com 50 munições na mochila. Ana Carolina Nunes é praticante federada de tiro, admitiu que as munições eram dela, mas não sabia que as estava a transportar.
5: Ana Carolina Antunes preparava-se para embarcar na madrugada de domingo num voo da Etihad para Abu Dhabi. As autoridades indonésias referem que as munições foram encontradas durante um controle de segurança de rotina pelo operador do equipamento de raio-x. As 50 munições estavam num dos bolsos da mochila, embrulhadas em papel. A psicóloga, que é uma presença assídua na televisão nacional, é praticante federada de tiro. A mulher disse às autoridades que as munições podem ter ficado esquecidas na mochila após uma prova ainda em Portugal, já que essa mochila é a que usa habitualmente no tiro.
6: O que é estranho é que passe o aeroporto cá, mas a verdade é que se for no controle de mochila de mão, acho mais difícil. Mas se for no controle da mala, acho mais possível, porque pode ter falhado no raio-x. Ela faz tiro esportivo, portanto ela tem licença, ela pode ter aquelas balas, mas é em território português. Eu acho que aqui vai ser determinante a diplomacia, porque de facto Portugal pode ter aqui um papel importante com a justiça indonésia.
7: Ora bem, é um crime de uso e porte de arma ilegal. E eu recordaria que o sistema jurídico penal indonésio é extremamente duro. É um sistema que comporta a pena de morte por fuzilamento e, curiosamente, a pena de morte, entre outros crimes, aplica-se ao uso e porte de arma ilegal. No caso desta atleta, eu acho que a explicação é verosímil, até porque eu não vejo por que razão haveria ela de transportar estas munições.
5: A mulher está a ter acompanhamento consular. As autoridades investigam a origem das munições e de que forma estas acabaram na bagagem da passageira.
4: Um trabalho da jornalista Inês Campana. A dona de mais de 300 cães resgatados de uma habitação em Amarante foi constituída arguída esta quarta-feira por maus-tratos a animais de companhia. Um dos animais foi encontrado morto e 3 foram internados em estado grave. Foram encontrados cercados de fezes com sinais de magreza extrema e dentro de jaulas amontoados em salas fechadas. Segundo as autoridades, o espaço é uma espécie de fábrica de animais para venda. Os cães eram vendidos por valores entre os 100 e os 600 euros e pertenciam a raças muito procuradas. O presidente do IRA, Tomás Pires, explicou esta terça-feira que a mulher responsável pela situação não teve pudor em mostrar o espaço às autoridades nem a possíveis compradores dos animais. O esquema durava pelo menos desde 2018, já que foi possível encontrar anúncios de venda publicados nesse ano. Um homem de 72 anos foi encontrado morto em casa na Marinha Grande. Há suspeitas de crime. À CMTV, os vizinhos dizem haver sinais de confrontos entre o idoso e o genro. O homem vivia com a filha e com este outro homem. O casal tinha chegado à Marinha Grande há cerca de 3 meses e a barreira linguística impediu-os de criar laços com os vizinhos. O resultado da autópsia é agora determinante para perceber as causas da morte. A onda de calor continua a atingir grande parte da Europa, com temperaturas muito altas a manter milhões de pessoas em alerta. Em França, várias regiões continuam sob aviso vermelho e em algumas zonas os termómetros não desceram dos 34 graus nem sequer durante a noite. O calor já obrigou ao encerramento de escolas e à redução de horários em vários serviços. Em Espanha, cidades do sul como Sevilha e Córdoba podem atingir os 44 graus. Segundo os meteorologistas, o pico desta vaga de calor deverá manter-se pelo menos até esta quinta-feira. A terminar, o Escócia-Brasil, jogo a contar para a terceira jornada do Grupo C do Mundial 2026. A partida está no intervalo, o resultado é nesta altura favorável.

0: favorável à seleção canarinha, que vence por 2-0. Aos 7 minutos, o Brasil inaugurou o marcador. Um erro da defesa da Escócia resultou no gol de Vinícius Júnior. Aos 22 minutos, o Brasil fez o 2-0. No entanto, o árbitro acabou por anular este tento devido a uma alegada falta de Vinícius Júnior. Já no tempo de compensação desta primeira parte, aos 45+3, a figura do jogo, Vinícius Júnior, voltou a colocar a bola no fundo da baliza dos escoceses. 2-0 para os canarinhos ao intervalo. O jogo da seleção brasileira frente à Escócia está a ser acompanhado aqui ao segundo na sua Correio da Manhã Rádio. O relato está a cargo de Gustavo Lourenço, com os comentários de Rafael Soares.
1: Já lá voltamos, para já vamos olhar as dificuldades no trânsito e estão agora todas concentradas na Grande Lisboa. São quatro situações a ter em conta agora. Acesso à Ponte 25 de Abril através de A2 no sentido Setúbal-Almada por causa dessas obras nas pontes do Feijó. Há encurtamento de vias, de três para uma via, e por isso mesmo o trânsito processa-se com alguma dificuldade e é nos dois sentidos. Pior até está agora na subida de Almada para o Seixal. Quanto à Ponte Vasco da Gama, também com alguma lentidão na reta final, no sentido Lisboa-Montijo, na zona da Cala de Samora, a zona mais elevada da Ponte Vasco da Gama, só volta a andar melhor logo depois da área de serviço já do lado do Montijo. Temos agora também acidente na entrada para a segunda circular, de Pinamanique para a segunda circular, à fila no ramo de acesso para a Radial de Benfica e também para o viaduto do Fonte Nova. Quanto a obras, também estão a incomodar na A5, no sentido Cascais-Lisboa, logo desde a subida do Estádio Nacional, há dificuldades, trânsito bastante lento, pelo menos até à saída de Carnaxide e de Indavelha. Daí para a frente já não há problemas. Quanto ao trânsito, é este o cenário, a esta hora, quando passam 3 minutos da meia-noite. Boa viagem.
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0: A nova da Nena, O Amor Existe, que de resto passou pelo Rock in Rio no passado fim de semana, lugar onde a Nena já deu um lamiré do seu próximo álbum que vai lançar em outono. Chama-se Debaixo de Água Contigo. Tudo a postos para acompanhar a segunda parte deste jogo do Mundial 2026. Joga-se entre a Escócia e o Brasil, com o patrocínio de Esc Online, casino, apostas desportivas e póquer.
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0: Gustavo Lourenço e o Rafael Soares, que agora até já está em tempo extra, porque a empresa costuma dar o dia de aniversário e a partir da meia-noite o Rafael Soares já faz anos. Parabéns, já agora em antena. Vamos lá então para esta segunda parte do Escócia-Brasil.
2: Vamos a isso, aqui na minha companhia, Ricardo, e como bem referias, Rafael Soares, um ano mais velho agora, a partir da meia-noite, e que vai fazer já esta segunda parte em tempo extra. Rafael, parabéns novamente, e o que é que esperas desta segunda parte?
3: Obrigado, antes de mais, vamos ver se não surge enferrujado para esta segunda parte, já seria o terceiro jogador mais velho da Escócia, estive a cada fazer conta, já é mau sinal. Não, mas a segunda parte, eu acredito que a Escócia se vá tentar acautelar mais um pouco, até porque o jogo estando, parece-me, quase perdido para a Escócia, é importante fazer contas também ao terceiro lugar, porque o terceiro lugar pode dar o apuramento e a diferença de golos pode ser muito valiosa. Há equipas certamente com 3 pontos que vão passar, mesmo que sejam quase dos piores terceiros classificados, mas é importante lembrar que dos 12 terceiros classificados, 8 vão ser apurados e, portanto, perder por 1-0, perder por 2-0, como está a acontecer agora à Escócia, não é o mesmo que perder por 3-4-0 e, portanto, também acredito que a Escócia possa jogar um pouco com isso, embora obviamente o empate desse outro conforto e desse praticamente o apuramento à seleção escocesa com 4 pontos. Em relação ao Brasil, há conforto. Acredito que também Carlo Ancelotti, vendo também aquilo que vai acontecendo no jogo entre Marrocos e Haiti, perante o conforto que o Brasil está a sentir, acredito que o selecionador do Brasil irá procurar gerir a condição física de alguns jogadores, o Casemiro, o Bruno Guimarães, o próprio Vinícius Júnior. Vamos ver o que é que, se Carlo Ancelotti vai ou não dar-lhe os 90 minutos. De resto, também a expectativa é ver se vamos ver Neymar na segunda parte, eu acredito que sim.
2: Para já quem mexe é a Escócia, entrada de Kieran Tierney e parece que saiu Andy Robertson. Reforça-se ali a Escócia pelo lado esquerdo, numa altura em que vamos dar início a esta segunda parte, pontapé de saída para a seleção brasileira. Vai ser Matheus Cunha a dar o toque inicial deste segundo tempo. O árbitro dá ordem, mas é para tocar de bola, ainda não é para o pontapé de saída. Ali Paquetá perto da bola, toca para trás, Alisson Becker está começa este segundo tempo, bola bombardeada já para o ataque por Alisson Becker, tenta chegar ao cabeceamento Danilo, mas é para as mãos de Angus Gunn, que teve uma primeira parte com bastante trabalho, agora amarra a bola e coloca no chão para também tentar sair a jogar a Escócia nesta segunda parte, uma altura em que estamos a jogar o primeiro minuto desta segunda parte. Bate Angus Gunn à procura da principal referência ofensiva, é Shankland ali a disputar com o Marquinhos, consegue matar e entregar para McKean agora com a bola colada no pé esquerdo.

0: lançamento de linha lateral para o Brasil sob o lado esquerdo no meio campo defensivo. Lança já Douglas Santos à procura de Vini Júnior, mas afasta neste caso o meio campo da Escócia. Olha a bola sair para os pés de Marquinhos, afasta ainda, fica na posse de Douglas Santos. Agora Vinícius tem a bola, lado esquerdo, Paquetá a procurar Vinícius, mas um corte de Nathan Peterson, sai o Brasil pelo lado direito, bola nos pés de Danilo, tem agora espaço, avança com a bola Danilo, progredo do lado direito com Ryan, grande primeira parte que fez, entregou agora para Bruno Guimarães, ali a fixar e a jogar sobre o meio, bola no grande círculo nos pés de Gabriel Magalhães, a combinar novamente com Bruno Guimarães à espera de um rasgo de criatividade para o Brasil poder desmontar esta defensiva escocesa. É Bruno Guimarães, Danilo, que coloca já nos pés Marquinhos. Agora a mudar o flanco para a esquerda onde está Douglas Santos, Vinícius Júnior tentar partir para cima de Nathan Peterson, há um corte, vai ser novo lançamento para a seleção brasileira, que para já ainda não fez qualquer alteração neste jogo, à expectativa para perceber se Neymar pode ir a jogo, Rafael.
1: É, e acredito que sim, acredito que Carlo Ancelotti vai querer dar ritmo a Neymar, foi sem dúvida a chamada mais polémica, não só da seleção brasileira, se calhar do campeonato do mundo todo, termos visto Neymar a ser chamado, e acho que é o jogo em que faz sentido dar minutos. O Brasil tem um jogo relativamente controlado, vai ficar provavelmente no primeiro lugar do grupo, tudo indica isso, e é importante para Neymar poder ganhar confiança, porque acredito que Carlo Ancelotti conte genuinamente com o jogador, para, mesmo para a fase eliminar, para jogos importantes, se o convocou, tem de pensar nele dessa forma, mesmo que não seja um jogador para ser titular ou para jogar 90 minutos ou o que quer que seja. É um jogador que, num tipo de torneio curto como este, o talento, Neymar estando bem, pode desequilibrar jogos, já não sendo o Neymar de outrora, que foi um dos melhores jogadores deste século, sem sombras de dúvidas, gostando-se mais, gostando-se menos do jogador, mas é um poço de talento, que fisicamente obviamente já não está propriamente no auge e tem os problemas físicos que sabemos, mas acredito que seria importante também para o próprio Carlo Ancelotti dar esses minutos a Neymar depois de uma chamada tão polémica. Este é sem dúvida o jogo ideal.
0: E Rafael, o que seria Neymar, também um jogador que acabou por marcar uma geração juntamente com Messi e Cristiano Ronaldo, o que seria Neymar entrar hoje no jogo aqui frente à Escócia e quem sabe marcar até um golo e a se juntar a nomes como Ronaldo, Messi, Mbappé, Harry Kane, o próprio Vini Júnior, Haaland, que já marcaram, já fizeram balançar as redes neste campeonato do mundo. Neymar marcar um golo aqui seria espetacular.
1: Sem dúvida, e deixa-me dizer que, enfim, é uma figura muito polarizadora, há quem goste muito dele, há quem não goste. Na minha opinião, Neymar é uma figura um bocadinho injustiçada até, pelo menos no que toca ao impacto do jogador na seleção brasileira, porque a verdade é que, atenção, vamos
0: atenção com o cruzamento de McTominay para as mãos de Alisson, aqui contra-ataque construído subtilmente por parte da Escócia, mas o cabeceamento de McTominay sai à figura, e o Rafael já tinha alertado para isto, que McTominay é muito forte neste tipo de lance de cabeça.
1: É, e para surpresa de absolutamente ninguém, de facto a melhor oportunidade da Escócia surge precisamente a partir de um cruzamento no corredor esquerdo, não sei se é o Andrew Robertson.
0: É o Tierney, substituiu agora o Robertson.
1: Sim,
0: nesta segunda parte.
1: Exatamente, o Robertson saiu ao intervalo. O Tierney lá está, são dois dos melhores jogadores da Escócia, infelizmente para a Escócia jogam os dois em posições idênticas, mas o Robertson tem outra qualidade, mas Tierney a utilizar também a sua capacidade de cruzamento, e McTominay, o tal jogo aéreo que pode imprimir à seleção da Escócia, e fica aqui a melhor oportunidade da Escócia. Só completar a ideia então em relação a Neymar, porque de facto não apanhou gerações que outros jogadores tiveram, como Ronaldo, se nos lembrarmos da qualidade da seleção de 2002. No Mundial de 2014, Neymar estava em grande forma e lesiona-se com uma entrada quase assassina do Zuniga, da Colômbia, se bem nos recordamos. E a seleção brasileira tanto não era forte como sem Neymar, depois perdeu por 7-1 frente à seleção da Alemanha nesse campeonato do mundo. Em 2022... fez excelentes performances, o Brasil acaba eliminado, é certo, mas Neymar estava a ser um dos melhores jogadores desse campeonato do mundo. Obviamente não se exige agora a Neymar que seja a figura da companhia como foi, mas a verdade é que, não tendo sido campeão mundial pela seleção brasileira, Neymar não deixou de ser um dos jogadores mais importantes deste século na seleção.
0: E dos mais icónicos também, seja pela parte positiva ou até mesmo pela parte negativa, como cara, olha o cruzamento tirado pelo lado direito da seleção escocesa, mas tem o caminho livre, Danilo, para ficar com a bola, ali a tocar para Bruno Guimarães, atrapalha-se com a bola, é Matheus Cunha que tem a bola, agora afasta Marquinhos, afasta o perigo à procura de Ryan, mas há um corte de McKenna, ainda sobra para o Brasil, tem agora Bruno Guimarães, tenta ser o Brasil perto do grande círculo, tem Paquetá, espaço, isola Vini, olha Vini com espaço, arrancou Vini, vai para o gol, Motric, defende Angus Gunn, grande

0: Oportunidade de golo ao minuto 51, Angus Gunn mais uma vez a fazer-se valer e com uma grande mancha a secar Vinícius Júnior e a impedir de chegar ao hat-trick.
1: E ficaria empatado com Lionel Messi na lista de melhores marcadores do Campeonato do Mundo. Se calhar por aqui, há bocadinho estávamos a falar da gestão da seleção brasileira, se calhar se houver aqui um objetivo pessoal para Vinícius Júnior, possivelmente, até porque Vinícius Júnior é um jogador que fisicamente aguenta muito bem, não costuma ter grandes problemas, possivelmente até fica até ao final da partida. Vamos ver como Carlo Ancelotti gera Vinícius, mas de facto Vinícius a entrar muito bem na profundidade após o passe de Lucas Paquetá, ganha velocidade e depois Angus Gunn, de facto, tem-se redimido, se calhar, daquela potencial saída que podia ter tido, como discutimos já há pouco. Já é a segunda, terceira boa defesa que faz, impedindo que o Brasil ampliasse a vantagem, mas Vinícius Júnior está em grande forma, aparece em grande neste Campeonato do Mundo.
2: E Rafael, tu também que fazes boas análises, aqui parece que a defesa escocesa está a conceder demasiado espaço a homens como Vinícius Júnior para até Lucas Paquetá conseguir colocar este espaço. Olha a Escócia, na grande área, queixa-se penalti, mas o árbitro manda jogar, mas lançava-te essa pergunta, Rafael, parece que agora quando Vini ficou isolado, o passe de Paquetá para já teve tempo e espaço e depois teve muito espaço entre os defesas para conseguir isolar o Vini Júnior.
1: Sim, está uma equipa muito aberta, de facto. Ainda agora vimos neste ataque rápido do Brasil o Endry a afundar, a restante defesa da Escócia a subir e, portanto, uma linha muito descoordenada, como se não bastasse os erros que já estão a cometer com bola, sem bola também uma linha muito descoordenada e, perante a qualidade individual dos jogadores como Vinícius, isto é fatal. Não foi agora porque valeu o Angus Gunn, mas de facto o Brasil vai entrando como quer e aconselhava-se à Escócia ter algum conservadorismo. Sei que isto pode parecer um bocadinho paradoxal perante o resultado, mas é como dizia há pouco, perder 4-0 não é igual a perder 2-0 perante o atual modelo da fase de grupos do Campeonato do Mundo. Vamos ver, por agora 2-0, se calhar a Escócia ainda pensa que poderá chegar ao empate e percebe-se e obviamente compreende-se que a equipa seja ambiciosa, mas a equipa não se pode abrir desta forma quando o Brasil tem jogadores como Vinícius e ainda por cima no momento em questão.
2: Para já vai saindo o Brasil pelo lado esquerdo, Douglas Santos ali com o Vini Júnior à procura do cruzamento, tocou para Casemiro, Casemiro atrás com o Marquinhos, vai sugando no encanto difícil da Escócia, do lado direito é Danilo, agora quem tem a bola no pé, atrasou o jogo para Marquinhos, que jogou para a esquerda, onde está Gabriel Magalhães, agora com Vini, olha Vini muito solto, ali é Paquetá com Vini, Vini roda com a bola, tem espaço, vai para o remate, Vini rematou para as mãos de Angus Gunn a travar este remate de Vinícius Júnior, que saiu à figura, mas que levava muita força e ali uma bola destas, caso sofresse algum desvio, poderia até ter traído o guarda-redes, mas o que é certo é que Angus Gunn conseguiu travar este remate. Olha a Escócia agora a organizar-se na saída de bola, sai pelo lado esquerdo é Tierney, agora que tem a bola Tierney entrou para render Andy Robertson, o lateral ex-Liverpool, está de saída do clube inglês. Para já a bola no lado direito é Nathan Patterson, que espera o apoio dos colegas, é Ferguson que aparece, Ferguson agora a tocar para McLean, ali a combinação, combinações rápidas e curtas por parte da Escócia, McTominay a aparecer também a meter-se ao barulho e a tocar ali nestes passos curtos, que nestas coisas de passos que os jogadores escoceses vão fazendo progredir. Agora McKean com a bola no pé, ali a tocar para McKenna com McLean a aparecer em zonas mais ofensivas, está a Escócia numa que é defensiva do Brasil, olha Tierney com McKenna ali a fazer o compasso de espera, a tocar novamente para Tierney, aparece McLean também nesta construção de jogo, a construir com calma. A seleção escocesa também sabe que não pode também sofrer mais golos, porque os golos também são um fator importante. Olha a combinação, isola-se ali Ben Doak, cai na área, o árbitro manda jogar e o Brasil por duas vezes também a deixar a Escócia entrar na sua grande área. Rafael Soares.
1: Sim, a Escócia vai conseguindo aqui e ali, sempre com tentativa de bolas longas, com cruzamentos, mas a Escócia colocar a defesa do Brasil em sentido numa ou duas ocasiões com pedidos de penalti, que me parece que não há nada. É um belo toque agora do Shankland a tentar desmarcar o colega de equipa, a jogar de costas para a baliza como pivô e é um toque artístico. O avançado tem estado muito apagado, a bola não tem chegado com qualidade. Quando a bola vai pelo ar, Gabriel Magalhães sobretudo tem-se imposto nos duelos aéreos. Eu creio que venceu todos os duelos aéreos até agora, central do Brasil, e portanto o avançado da Escócia não tem aparecido muito. Ele que até teve uma boa época ao serviço do Arts, que ia sendo o campeão escocês e ia sendo a surpresa do campeonato da Escócia, com uma

0: 20 golos, creio eu, mas perante o jogo que a Escócia está a protagonizar, também não tem conseguido aparecer muito.
1: Colega do português, Cláudio Braga, e aqui Rafael, o Brasil tentava insistir ali do lado direito com a velocidade de Rayan, e Kieran Tierney conseguiu acompanhar Rayan na velocidade. Pode ter sido também esse o motivo da alteração da saída de Andy Robertson para a entrada de Kieran Tierney, pode ter sido o facto de Andy Robertson já não ter pernas para acompanhar Rayan. Mas já lá vamos, olha Vini, a combinação com Matheus Cunha, ainda tenta chegar Vini, mas Angus Gunn é mais rápido e aparece para parar. Novo ataque do Brasil, Gunn lança já ali Ferguson no meio campo defensivo da Escócia, ali a jogar com Ben Doak mais à direita, tem pela frente Douglas Santos, vai parar e encarar o adversário, devolve para Ferguson ali, que insiste novamente em Ben Doak, que vai levando a bola para a frente, sai na finta, sai na tesoura, mas Paquetá não é pera doce e consegue usar o corpo para ganhar falta. Rafael, vamos àquele ponto em que tocava há pouco, ali a velocidade de Rayan pode ter sido também um motivo da troca de Andy Robertson por Kieran Tierney.
0: Sim, o Andrew Robertson já foi um lateral esquerdo elite, já não é, e tem perdido, sobretudo do ponto de vista físico também, já não consegue acompanhar como acompanhava, e o Kieran Tierney consegue acompanhar melhor nesse sentido. E de facto o Robertson, mesmo que Rayan não tenha definido sempre bem, de facto foi um jogador muito ativo na primeira parte, o Brasil procurou bastante e conseguiu soltar-se para alguns lances de perigo, muitas vezes faltou de facto o último toque, como dizia, mas é um jogador que tem sido muito ativado pelo Brasil, como estamos a ver precisamente agora, e poderá ter surgido por aí também a troca da Escócia. De resto, antes, há pouco vimos Vinícius a receber no espaço interior, com muito espaço entre a linha defensiva e a linha de meio campo da Escócia, outra vez o avançado do Brasil a ter espaço para fazer o que queria. Matheus Cunha não percebeu muito bem aquilo que Vinícius queria fazer, creio, abriu as pernas e depois ia sendo um passe para ele próprio, para Vinícius.
1: Olha, o Brasil a tentar criar perigo pelo lado direito, mas o passe de Bruno Guimarães sai demasiado comprido, não chega Danilo, novo pontapé de baliza para a seleção escocesa. Recuperávamos também aquele momento há pouco em que Lucas Paquetá isolou Vinícius Júnior para o golo, mas a finalização do extremo do Real Madrid não saiu da melhor maneira e Angus Gunn acabou por parar o remate. Olha o Brasil, meio campo defensivo, perto do grande círculo, tem Casemiro a tentar lançar Rayan, grande bola de Casemiro, Rayan adiantou para Matheus Cunha, sai no remate contra McKenna, ainda ressalta, olha Paquetá, o que vai fazer Paquetá, remate para direito, ao lado da baliza, sai muito aquém do esperado este remate de Paquetá, e passa o perigo para a seleção escocesa, numa altura em que estamos no minuto 59 e os brasileiros fazem a festa nas bancadas do Hard Rock Stadium em Miami. O Brasil vai vencendo por 2-0, é líder do grupo C com 7 pontos e Vini Júnior já avisou neste encontro para adoçar ainda mais os brasileiros, só mesmo a entrada de Neymar, que ainda não aconteceu, mas há essa expectativa para perceber se o extremo do Santos vai a jogo frente à Escócia. Olha, Paquetá, grande pormenor em habilidade, mas o árbitro já tinha assinalado falta perto do grande círculo no meio campo defensivo do Brasil, vai repor a bola Bruno Guimarães, toca para Casemiro, ali dois dos meio campistas do Brasil a combinarem, olha Marquinhos vai progredindo, o capitão do Paris Saint-Germain, ali a jogar com Gabriel Magalhães, central também do Arsenal, dois finalistas da Liga dos Campeões, da passada edição. Olha, Gabriel Magalhães ali pelo lado esquerdo, perto do grande círculo, tocou para Marquinhos, Marquinhos à espera de opções, já aparece Danilo sobre o lado direito, passa em rotura à procura de Matheus Cunha, olha o passe a isolar Rayan, olha Rayan pode ir para o golo, Bruno Guimarães, tocou para Matheus Cunha e é o golo! Matheus Cunha, mais um do Brasil, e já merecia Matheus Cunha, muito tem trabalhado, muito tem feito ofensivamente por esta seleção do Brasil, e aqui o culminar de muito trabalho, 60 minutos, molha a sopa Matheus Cunha, e toma lá disto, 3-0 para o Brasil. Rafael Soares, grande trabalho da ofensivamente do Brasil.
0: Sem dúvida, é uma das melhores jogadas do Brasil nesta partida e em todo o campeonato do mundo. Aí está uma jogada coletiva com muita qualidade e é um trabalho fantástico ali do... É o Casemiro a lançar, depois Bruno Guimarães com a segunda assistência nesta partida, depois de cruzar para o cabeceamento certeiro de Vinícius Júnior. Bruno Guimarães, sendo um médio, se calhar muito conhecido por ser um médio de pressão, fala-se muito de trabalho sem bola, mas Bruno Guimarães

0: tecnicamente é um jogador extremamente evoluído e a forma e a inteligência com que assiste Mateus Cunha é de louvar, e Mateus Cunha chega ao terceiro golo no Campeonato do Mundo. É uma aposta absolutamente certeira da Carlo Ancelotti depois do erro de casting, diria eu, da primeira jornada em que deixou o Mateus Cunha no banco. Temos falado muito desse tema quando temos estado aqui, e é um belo trabalho da seleção brasileira, sem dúvida.
1: É um jogo bonito! Como joga este Brasil de Carlo Ancelotti? Parece ter descoberto a fórmula para o sucesso. Mateus Cunha, falso 9, a jogar e a fazer jogar os colegas aqui. Grande jogada do Brasil a desmontar a defensiva da Escócia e a abrir caminho para o 3-0. Golo de Mateus Cunha aqui também a dar alegria aos brasileiros presentes no Hard Rock Stadium em Miami. Para já é o Escócia que tenta-se ir para o ataque em forma de resposta. Olha, Tierney sobre o lado esquerdo a encarar Danilo, tocou para McGinn, boa combinação, cruzamento de Tierney e é um corte, Marquinhos, mas parece que há falta e muito perto da linha da grande área, poderia ter sido penalti, mas é uma falta no limite de Danilo e merece o cartão amarelo, uma entrada duríssima sobre Tierney, Rafael Sol.
0: Sim, é uma boa entrada do Kieran Tierney, já tinha feito um cruzamento perigoso, agora ganha às costas de Danilo e arranca esta falta, que de facto é no limite ali perto da linha da grande área, mas é um livre bem assinalado, não chega a ser dentro da área a falta do lateral brasileiro, mas é uma bela combinação ali com o McGinn. É uma falta claramente merecedora de cartão amarelo e é um livre, sobretudo, perigoso, lá está, para a Escócia poder beneficiar do fator bola parada, onde poderá exponenciar os seus jogadores chave, diria, porque é a partir do jogo aéreo que a Escócia é mais perigosa, com o livre a ser batido por Ferguson, provavelmente a procurar um dos centrais ou uma McTominay.
1: Até pode surpreender e bater direto, um livre muito perto da baliza de Alisson Becker, ali a fazer a barreira também e a meter só um homem, o que parece que não está à espera de um remate direto. Vamos ver o que vai fazer Ferguson. Vai bater Ferguson, bateu, grande defesa de Alisson Becker, a espalmar para fora, a bola parecia levar alguma força, saiu tensa na direção do posto mais distante, mas ali Alisson Becker muito atento, muito confiante também, só a colocar um homem na barreira, era Raia, ia conseguir espalmar a bola, a ceder novo canto para a Escócia do lado direito. Vai ser John McKean a partir para a bola na área, já está Jack Andrew também muito alto e Scott McTominay. Olha, McKean vai partir para a bola, faz sinal, levantou à procura de alguém, bola para a grande área, afasta Danilo. Olha, a segunda bola ainda sobra para Kieran Tierney, simulou cruzamento à procura de o cabeceamento, grande defesa de Alisson Becker. O cabeceamento de Jack Andrew, pareceu-me, e uma grande defesa de Alisson Becker a mostrar que está presente. O cabeceamento foi de Scott McTominay, Rafael.
0: E outra vez Kieran Tierney no cruzamento, outra vez, e agora a fazer uma asneira, não se pode elogiar.
1: Entregou ouro ao bandido, agora sai Paquetá, isolou Vinícius Júnior, parece estar fora de jogo e é isso mesmo que a equipa de arbitragem entende. Aqui, grande perigo para a baliza do Brasil, um cabeceamento, um novo cabeceamento de Scott McTominay, Rafael Sá.
0: É, mas é um bom cruzamento do Tierney novamente, é a segunda, terceira boa jogada que o lateral esquerdo que entrou para o lugar do Robertson protagoniza e lá está, outra vez a Escócia, jogo de cabeça, é o forte de vários jogadores da Escócia, como volta a acontecer. É uma boa defesa de Alisson, que pouco foi chamado na primeira parte, agora já teve de fazer uma ou outra intervenção, mas a Escócia na sua melhor fase desta segunda parte, depois de uma entrada bastante discreta.
1: Parece que está a crescer a Escócia, também a depender daqueles que são os jogadores individualmente mais fortes. Recuperamos aqui aquele cabeceamento de McTominay, mas é um desses casos de nomes de maior peso desta seleção escocesa. Também John McKean também tem estado bastante interventido. Ben Doe, que tem tentado agitar pela direita, mas agora diria que a entrada de Kieran Tierney também acrescentou a esta seleção escocesa. Vai haver substituição na seleção brasileira. Saem Casemiro e também Lucas Paquetá. Vai entrar para já e é possível ver Gabriel Martinelli já junto à linha lateral. Já entrou Martinelli e também Fabinho para o lugar de Casemiro e Lucas Paquetá. Rafael Soares, o que é que estes dois jogadores podem trazer à equipa de Ancelotti?
0: No caso de Fabinho, é uma troca por troca. Saindo Casemiro, é uma troca que já vimos ser feita e provavelmente também para dar descanso a Casemiro. Eu não consegui ver quem saiu para o lugar de Martinelli.
1: Foi o Paquetá.
0: É o Paquetá, portanto, Martinelli não se sente tão confortável em corredor central, mas creio que cairá nessa posição, porque Vinícius Júnior não vai sair do lado esquerdo nem Raian, do lado direito.
1: Pode ser o Mateus Cunha a recuar também.
0: Mas parece-me ser precisamente Martinelli a jogar ali nas costas do...

0: do Mateus, vemos ali, já vamos ver com o tempo, mas é um perfil diferente. Martinelli funciona mais em campo aberto, a explorar a velocidade, normalmente joga pelo lado esquerdo no ataque do Arsenal. Curioso para ver como é que vai encaixar aqui o Carlo Ancelotti e Gabriel Martinelli, vendo Vinícius e Rayan em campo.
1: Para já é a seleção escocesa que vai gerindo a posse de bola. Olha Ferguson a tocar para McKenna. McKenna olhou para o lado esquerdo, tem Tierney. Tierney a agitar muito o lado esquerdo, tenta o cruzamento contra Lee Rayan. Ainda vai à segunda bola. Bola na grande área do Brasil, fica na posse de Alisson Becker. 66 minutos, 3-0 no marcador. O Brasil que está a demolir esta Escócia. 2 gols Vinícius Júnior, 1 de Matheus Cunha. Gabriel Magalhães agora com a bola na grande área do Brasil, consegue tocar com Bruno Guimarães, agora para Fabinho, o médio brasileiro que já representou o Liverpool, agora está na Liga Saudita. Olha agora o Brasil a sair com esse apoio de Bruno Guimarães. Fabinho no transporte, a entregar mais para a esquerda onde está Douglas Santos, lateral do Zenit de São Petersburgo, agora a entregar para Fabinho novamente, devolveu. Fabinho pensou o jogo, entregou para Matheus Cunha. Olha Matheus Cunha ali a criar a movimentação, mas já se preparava para aparecer Martinelli. O passe de Matheus Cunha não saiu bem e a bola está neste momento nos pés de Alisson Becker. Joga com o Marquinhos, joga com os dois centrais ali, agora também Gabriel Magalhães a participar neste momento de construção. Toca para a esquerda onde está Douglas Santos, devolve Douglas para Magalhães. Olha agora Marquinhos a virar tudo para a direita, arranca Rayan, encarou o adversário, vai para dentro Rayan, tocou para Matheus Cunha, devolveu para tentava chegar Bruno Guimarães, não conseguiu, o passe sai demasiado comprido. Um Brasil que consegue gerir o jogo e que está confortável também, Rafael Soares, e que Carlo Ancelotti pode até fazer essa mesma gestão dos jogadores já a pensar nos 16 avos.
0: Sim, sem dúvida, o jogo está completamente controlado, o primeiro lugar também não vai fugir, portanto, e era um primeiro lugar. O Brasil ainda não sabe com quem vai jogar e até pode ter um adversário relativamente complicado, porque pode surgir do lote entre Países Baixos, Japão e Suécia. Diria que o menos aconselhável para o Brasil era a formação dos Países Baixos, que já amassou a Suécia na segunda jornada da fase de grupos, depois de um empate também no jogo entusiasmante com o Japão. Mas voltando ao Brasil, é um jogo completamente controlado. A Escócia poderá marcar, mas é como já dissemos desde o início, será sempre a partir de uma bola parada, a partir de um cruzamento. O Tierney veio acrescentar qualidade nessa função, com 2 ou 3 cruzamentos de muita qualidade, com McTominay a aparecer. Há bocadinho dizia-te que o Vinícius não marcava um gol de cabeça há 2 anos e 3 meses. O McTominay só este ano pelo Nápoles marcou 6 golos de cabeça, portanto vemos bem a diferença e a qualidade que o McTominay tem nesse momento do jogo. Mas de facto só um hecatombe colocaria a Escócia no jogo nesta altura, numa altura em que vem a pausa para a hidratação, que já sabemos, como comentámos na primeira parte, pode quebrar um bocadinho aqui o ritmo, mudar o jogo, mas se calhar só por alguns instantes. Na primeira parte vimos de facto o Brasil a quebrar na pausa para a hidratação, mas depois o jogo voltou à atuada. Mais do que voltar à atuada inicial, o Brasil assumiu completamente o jogo e os 10 últimos minutos da primeira parte só deu Brasil. Agora, a curiosidade é ver então quando é que entra então o tal Neymar, esse rapaz pouquíssimo conhecido, como sabemos, e pouco polémico, como foi a sua convocatória. Diria que é a maior curiosidade para estes últimos 20 minutos, mais do que saber quem vai ganhar, mais do que saber se o Brasil vai ficar no primeiro lugar. A curiosidade será mesmo olhar para os próximos 20 minutos e ver se Neymar trará algo ao jogo, se é que vai trazer algo, se é que Carlo Ancelotti vai lançá-lo, mas creio que vai acontecer mais tarde ou mais cedo.
1: Vamos ver, para já Neymar está no aquecimento e vai aquecendo pela seleção do Brasil, numa altura em que, como disseste, estamos nesta pausa para a hidratação. Vamos ver se pode quebrar o Brasil o ritmo ou não, até porque pode lançar os jogadores que estão frescos para sair do banco e para se mostrarem a Carlo Ancelotti. Nas bancadas, os adeptos pedem Neymar, há até bonecos em cartoon, cartões e cartazes de apoio a Neymar Júnior. É o sonho dos brasileiros, e está ele, Neymar Júnior, a aquecer ali. Alonga bem, Neymar, para que não te lesiones neste jogo. Os brasileiros querem ver bom futebol, e nós aqui também, não é, Rafael?
0: Sim, sem dúvida, é uma pena já não podemos ver o Neymar de hoje, porque acho mesmo que foi dos jogadores mais entusiasmantes e dos melhores jogadores que vimos nos últimos anos. E de facto, enfim, podemos discutir se podia, se devia ter sido convocado, se não devia. Carlo Ancelotti pensou certamente em todos os prós e contras, pensou

0: de que Neymar num torneio curto ainda pode acrescentar algo, porque é um jogador que pode decidir com um passe, com um drible, porque Neymar também teve muito tempo essa visão de jogo e foi muitas vezes um 10, depois já numa fase mais adiantada da carreira. Aliás, no último Mundial, que falávamos há bocadinho, Neymar jogou no corredor central e desequilibrava muito através do passe, não era só através da ginga e do drible, que também lhe são reconhecidas, obviamente, mas a visão de jogo de Neymar também é excepcional e poderá acrescentar a partir daí, mesmo que dificilmente seja a melhor versão que vimos de Neymar, porque isso acredito pouco que vamos ver, mas é um jogador que pode acrescentar.
1: Vem Neymar, é isso que querem os brasileiros. Para já, a Escócia a tentar fazer moça a este Brasil, mas como dizias, Rafael, é preciso um hecatombe para a Escócia voltar a entrar neste jogo. Olha, a bola para o lado esquerdo é McLean encarar ali, Bruno Guimarães a lançar no espaço, Kieran Tierney, grande desmarcação, tira o cruzamento à procura de Shackland, olha McTominay por cima. Que perigo este remate de McTominay, ainda que tenha saído com pouca força, Rafael.
0: É, desta vez foi pelo solo, mas volta a ser pela esquerda. Repara que o cruzamento é outra vez de Kieran Tierney.
1: E é sempre o McTominay que aparece.
0: Depois Shankland dá um toque e atenção que vamos ter o momento do jogo. Para lá dos golos, este sim, se calhar é o grande momento do jogo. Vai ser provavelmente a maior broada que as bancadas vão fazer agora. Isto porque vai entrar Neymar.
1: Vem Neymar! Neymito! Como é conhecido pelos brasileiros, Neymito! Vem jogo, Neymarzinho! Agora para agitar também a defesa da Escócia e agitar, ao fim e ao cabo, o próprio Hard Rock Stadium em Miami. Se nos Jogos de Portugal os adeptos, muitos deles vão para ver Cristiano Ronaldo, e se da Argentina outros vão para ver Lionel Messi, aqui diria que está tudo a pensar no mesmo. Todos querem ver Neymar Júnior entrar em campo e criar magia também por esta equipa, por esta seleção do Brasil. Para já o Brasil vai tentando sair no meio campo, bola no grande círculo nos pés de Danilo encara o adversário, entregou para Gabriel Magalhães, mais à esquerda entregou para Danilo, para Fabinho com a combinação de Matheus Cunha, que aparece ali para devolver ao médio defensivo do Brasil. Olha pelo lado esquerdo, Douglas Santos à procura de Gabriel Martinelli, rodou bem Martinelli, entregou para Vinícius, já desarmado por Nathan Peterson. Olha a Escócia a sair para o ataque, McTominay já passou por Vini, olha ali a arrancar pelo lado esquerdo, olha McKean agora com a bola, o médio do Aston Villa, camisola 7 desta seleção escocesa, entregou para o meio, é Ferguson que aparece agora no transporte, McLean agora para McKean a combinar novamente com McLean devolveu para Tierney. Kieran Tierney faz o compasso de espera à procura das movimentações dos colegas, entregou para McLean, olha Ferguson agora com a bola, pé direito no transporte, vai progredindo à procura de desmontar esta defesa do Brasil. Aparece Peterson do lado direito, não quer passar, Ferguson devolve para McLean, descobre agora McKean mais no corredor central, descobre Tierney, olha Tierney vai para cima de Rayan, muito rápido Rayan e conseguir chegar à bola primeiro, cede pontapé de canto para a seleção escocesa, 75 minutos e a oportunidade de criar uma nova oportunidade de perigo, e a Escócia vai à procura de reduzir esta desvantagem que tem perante a seleção do Brasil. Alisson organiza o momento defensivo da seleção brasileira. É Ferguson que vai levantar, levantou Ferguson à procura de McTominay, sacode Alisson com os punhos e o árbitro manda jogar. Parece que há jogadores a queixar-se de uma irregularidade. Insiste Tierney com o cruzamento à procura de McTominay, afasta Douglas Santos, ainda fica na posse de McKean, insiste com o cruzamento do lado direito, é largo à procura de Bendão, que afasta Danilo com um grande cabeceamento, foi Fabinho a afastar e a ceder, novo pontapé de canto, Rafael Soares. A Escócia está a vir com tudo agora.
0: Sim, a Escócia a tentar reduzir o marcador, até porque já sabe que perdendo por 3-0 muito dificilmente seguirá para os 16avos de final perante o cenário dos outros terceiros classificados. Vamos só aqui ver se dá alguma coisa ao canto, porque cantos são sempre perigosos na formação da Escócia.
1: É verdade, Ferguson vai partir para a bola, levantou à procura de Shankland, olha Shankland de cabeceamento, vai pouco por cima o cabeceamento do jogador escocês e ainda assustou Alisson Becker. E atenção, porque o Brasil para por este momento, é de certeza o momento mais esperado pela nação brasileira. Sai Matheus Cunha e entra o próprio, o único Neymar Júnior, Rafael Soares.
0: Este é o momento mais aguardado da partida, certamente mais aguardado por milhares e milhões de brasileiros. Não joga na seleção

0: Desde 18 de outubro de 2023, já vão 2 anos e meio, é muito tempo. Vamos ver o que é que pode acrescentar à seleção brasileira. Pode ser um bom quarto de hora, se calhar um gol de Neymar num jogo destes poderia animar logo as hostes, mesmo os mais céticos em relação a Neymar. E o ceticismo é, obviamente, muito compreensível perante a fase da carreira que Neymar atravessa, mas olhar para este ataque com Neymar bem, se virmos Neymar bem, com Vinícius Júnior, com a possibilidade de se juntar-lhe Matheus Cunha, lembrando que Rafinha está lesionado, portanto não falta qualidade ao ataque brasileiro, acredito que Neymar vai acabar por se fixar no corredor central, embora haja muita liberdade entre estes jogadores que estão em campo agora, entre Neymar e Vinícius Júnior, mas já vemos Neymar fixar-se no corredor central, provavelmente a atuar na posição 10, com o Vinícius mais adiantado. O Martinelli está abrindo na esquerda e será por aí. Vinícius como o 9, o falso 9, com o Neymar nas costas do Vinícius.
1: E parece estar soltinho o Neymar, já tocou 2 vezes na bola aqui, grande pormenor de Neymar, aqui um jogador que vive para estes momentos. Há 2 momentos que Neymar espera para vivê-los intensamente, é o Carnaval e as Copas do Mundo, Rafael.
0: A questão do Carnaval, de facto, Neymar teve de facto muitas lesões nesse período, algumas acho que ninguém pode duvidar delas, porque as entradas que Neymar sofria na Liga Francesa também não eram brincadeira, mas de facto ficou essa ideia muitas vezes e também não há como esconder, Neymar nem sempre teve comportamentos propriamente corretos e gosta de facto de andar nas baladas, como se costuma dizer, mas também foi um jogador castigado por lesões. O estilo de jogo também levava a que fosse muito punido quando Neymar estava no auge. Até havia algum gosto, parecia, nas defesas da Liga Francesa em bater, entre aspas, em Neymar e foi de facto muito castigado. No outro dia, apareceu uma fotografia do... Vamos talvez este lance.
1: Olha Vini na grande área, o remate, grande defesa de Angus Gunn, a negar novamente o hat-trick de Vini Júnior, remate rasteiro, mas com muita força, e uma palmada de Angus Gunn valeu para impedir este gol, Rafael.
0: Sim, mais um lance em que Vinícius Júnior é protagonista. Dizia há bocadinho, apenas para concluir, que surgiu uma fotografia do joelho de Neymar num treino em que se via que, de facto, Neymar também foi muito, muito castigado e que também... essas lesões acabaram por pecar nestes últimos anos.
1: E ele quem cobra o canto. Canto tirado por Neymar. Olha o ressalto. Ainda nos pés de Rayan. Corte de Nathan Peterson. Ainda sobra. Mas é falta. Assinala o árbitro. César Ramos. Aqui Neymar parece estar em boas condições. Até porque, mesmo não estando em boas condições, é sempre um jogador que tem motivação para aparecer nestes momentos, Rafael.
0: Sim, sem dúvida. E entrou... Ele sabe que tem algo a provar, a sua carreira não tem nada a provar, mas neste campeonato não tem algo a provar, porque de facto foi uma chamada pouco consensual perante as lesões e o momento que atravessava, mas pareceu entrar com confiança, pelo menos.
1: Está com garra, Neymar. Olha o Brasil, ali Bruno Guimarães a tocar para Danilo. Danilo agora vai circulando por trás, Fabinho a aparecer para participar também nesta jogada. Olha o Gabriel Magalhães do lado esquerdo, aparece Douglas Santos, defesa lateral do Zenit, ali a combinar com o próprio, neste caso é... Danilo ali do lado direito, já a flanquear para Rayan, aparece Rayan aberto, joga com o Neymar, olha o Neymar, tem espaço, o camisola 10 do Brasil, tenta sair na finta, sem sucesso, ainda sobra para Bruno Guimarães, tentou entregar para Neymar, olha o Neymar no 1 para 1 com a McKenna, que empurra logo o Neymar, mas já havia sido assinalada falta de Bruno Guimarães, falta ofensiva do Brasil quando o Neymar se preparava para brincar com a McKenna, que logo começou a empurrar. Mas olha a posse da bola na Escócia, olha ali Nathan Peterson a combinar com o camisola 4 Scott McTominay, ali já tudo aberto, Ben Doak pode voltar para trás, jogou com Ferguson, olha Ferguson, camisola 19 da Escócia a tocar para Shanklin, que combinava com McTominay, perdeu, olha o Brasil sim para o ataque, Fabinho já com Rayan do lado direito, vai Danilo aparecer nas costas, olha a movimentação do lateral a respeitar Rayan, tocou para Danilo, cruzamento, é para o gol do Vini, ao lado, que perigo Vini, era o hat-trick, mas não chega infelizmente o hat-trick de Vini, está a ter muito azar, ora é Angus Gunn a negar o golo, ora é a finalização que não sai tão boa, Rafael Soares.
0: Sim, muito, muito bem o Rayan a temporizar à espera do Danilo para aparecer nas suas costas, o cruzamento também é bom, Vinícius de facto não consegue encostar ao segundo posto, parecia tudo fácil, o hat-trick não está a chegar, primeiro é Angus Gunn, como disseste muito bem, e agora acaba por ser um desperdício do avançado brasileiro, que já mereceu o hat-trick, está claramente a ser a figura da partida, está a ser o mais desequilibrador, está a ser o melhor finalizador, já fazia por ter o hat-trick, vamos ver se se aparece ou não, mas isso nesta altura também me parece claramente

0: Obviamente dava confiança a Vinícius Júnior, mas ele já me parece confiante o suficiente para atacar a fase eliminar, porque está de facto a ser a figura do Brasil em todas as partidas, diria eu, ainda que na segunda partida o Matheus Cunha também tenha estado em destaque com um bis, mas Vinícius Júnior é claramente o jogador mais da seleção do Brasil.
1: E atenção, porque entram agora Alexandro e também Endrick, um dos jogadores que os brasileiros mais querem ver. Sai Rayan e também Douglas Santos. E bem, Rayan fartou-se de correr neste jogo, vai ter o descanso merecido, já a pensar no próximo jogo do Brasil, nos 16 avos de final. Certamente que será uma peça a ter em conta para Carlo Ancelotti. Neymar tentava sair ali na fita, ainda fica com a bola a seleção da Escócia. Olha, McLean, arranca McLean, arranca para o ataque, é derrubado por Fabinho. O árbitro assinala falta no meio campo defensivo do Brasil. Vai ser um livre perigoso, Rafael Soares.
0: Sim, sobre as substituições, a Endrick a ter a sua oportunidade, enfim, lá está, vai haver a discussão se devia ou não ter mais minutos. Por exemplo, este jogo até podia aconselhar que a substituição acontecesse mais cedo para vermos, para Carlo Ancelotti, mais do que nós, ser Carlo Ancelotti a analisar a partida de Endrick e perceber se pode ou não ter mais oportunidades. Mas diga-se, Rayan fez por merecer continuar como titular. Vamos ver como é que se desenvolve o estado clínico de Rafinha, que recordamos sofreu uma lesão no jogo frente ao Haiti, por isso está fora desta partida, mas Rayan assume-se como candidato a entrar no 11.
1: Olha o livro, bandeira curta, olha Ferguson a combinar com o McKinney, tentava arrematar ali o Ralston, que entrou para o lugar de Patterson. Agora a Escócia com um novo lateral direito e também a colocar Chrissy no lugar de Ben Doak, uma ala direita nova por parte da Escócia. Ainda aparece lá McKinney a aparecer muito móvel também, o médio do Aston Villa, cruzamento rasteiro, olha o McTominay, pode ir para o remate, já está rodeado de vários adversários, o que vai fazer? Aguenta os três, consegue sair, McKinney ainda insiste, cruzamento do lado direito, sai na finta, ali a tentar sentar Alexandro, olha o Christie no cruzamento para Shankland, amortece de cabeça para o remate de Tierney, aparece Endrick, muito bem Endrick no processo defensivo, a aparecer e a desarmar, a tirar o pão da boca a Kieran Tierney, que se preparava para colocar um rabeçado na baliza de Alisson Becker. Para já segue o Brasil, Neymar tocou para Bruno Guimarães, agora com o Fabinho, e a jogar com Gabriel Martinelli, que aparece ali sobre o lado esquerdo. Olha Alexandre, lateral do Flamengo, também já passou pelo Futebol Clube Bordo. Olha Martinelli a jogar com o Fabinho, temporiza agora o jogo, o Fabinho mete gelo. Olha Marquinho já a aparecer, a progredir no grande círculo, tem a bola no pé direito, tocou para Fabinho, ali vai colocar no lado esquerdo, onde está Vini Júnior, camisola 7, com a bola no pé direito, atrasou para Martinelli, ali a jogar com Neymar. Olha Neymar sobre o lado esquerdo a criar, a jogada do Brasil combina a tabelinha com Fabinho. Olha Marquinhos a tocar para Danilo, os dois laterais do Flamengo, Danilo e Alexandro, um numa ponta, outro noutra. Olha Gabriel Magalhães, pode colocar em Vini, colocou, é isso que fez. Vini para cima, sentou ali o camisola 11 da Escócia, Christie ficou para trás, tocou para Alexandro. Alexandro à espera da movimentação do Vini, tocou agora para Martinelli. Martinelli a pensar bem o jogo, colocou para Danilo. Olha Danilo agora sob o meio, corredor central, é lá que o Brasil vai fazendo estas trocas de bola, vai circulando de forma muito eficiente. Olha agora Vinícius sob o lado esquerdo, vai acelerar o jogo, vai para cima de Ralston. Vinícius encarou, faz a tesoura, mas perdeu com Chrissy e vai ser novo canto para o Brasil no meio campo defensivo da Escócia sob o lado esquerdo, numa altura em que entramos nos 85 minutos de jogo. Rafael Soares, aqui fica este corte de Endrick a lançar logo o contra-ataque do Brasil.
0: Sim, Brasil a lançar-se bem e Endrick também a entrar com, pelo menos com ganas de mostrar serviço a Carlo Ancelotti. Já percebemos que Neymar, estando em campo, vai ser o dono da cobrança de cantos. E justamente porque é um bom marcador de cantos, vamos ver o que é que dá.
1: E mais um Neymar, levantou para a área, bola venenosa, mas que acaba com o corte de Shankland, que aparece ali para ajudar no processo defensivo. Mas concluído.
0: Sim, dizia que Neymar vai ser o marcador de cantos e bem, e de facto, voltando a Endrick, é um jogador que tem tempo para explodir, vai ter muitos campeonatos do mundo. Mas de facto é um grande talento, sem dúvida.
1: Olha a bola levantada por Neymar, novo canto do lado esquerdo, à procura de Fabinho, é a finalização de Alexandro. Era Gabriel Magalhães a final e a bola embateu precisamente em McKenna, o central, a impedir que a bola levasse o selo de golo. Gabriel Magalhães tinha olhado bem para a baliza, uma finalização à meia volta e que podia ter resultado no 4-0 para o Brasil. Para já, lançamento do lado direito no meio campo defensivo da Escócia, o Brasil muito perto da grande área escocesa. Olha Danilo com a bola no pé, entregou agora para Marquinhos, central, camisola 4, já a meter mais para a esquerda, onde está Gabriel Magalhães. Magalhães agora a

0: combinar com era ali Alexandre, agora com o Martinelli. Martinelli encara o adversário, vai para cima. Vini Júnior, Vini Júnior consegue deixar para trás o adversário, entregou novamente para Alexandre. Agora combinar com o Martinelli. Olha, Martinelli agora toca para Gabriel Magalhães, tocou para Marquinhos. Marquinhos agora à procura da movimentação, jogou novamente com Gabriel Magalhães. Danilo aparece ali como terceiro central. Olha, o Brasil assim para o ataque, sai agora com Neymar Júnior. Olha, Neymar ali encarar o adversário, mas também a não ter muito espaço. Neymar, os adversários sabem como funciona. Neymar não pode ter muito espaço, porque senão pode ser muito perigoso. Olha, o Brasil, Marquinhos do lado direito, Endrick agora a jogar como extremo e a colocar em Neymar. Neymar rodeado por um adversário, já leva ali um toque, mas consegue soltar para, neste caso era o era Martinelli, acaba derrubado e novo lance de falta para o Brasil. Sai o Brasil com a bola. Gabriel Magalhães do lado esquerdo toca com Fabinho, aparece ali Neymar solto de marcação, ia pedir a bola, mas prefere jogar com Marquinhos. Olha, Marquinhos do lado direito consegue tocar para Endrick. Endrick vai para cima, tocou para Neymar, muito bem a combinar Endrick com Neymar, vai para cima Endrick, tem ali era Ferguson na pressão, fica Fabinho com a bola. Fabinho já metendo no lado esquerdo, é Vini, vai encarar o adversário, é Ralston, consegue passar Vini, mas o último toque não sai como desejava. 87 minutos e meio aqui no Hard Rock Stadium. Olha, a Escócia assim pela esquerda, McKinnon ainda no meio campo defensivo, o que vai fazer? Ameaça o passo longo, atrai o adversário, fixou, jogou por trás. Olha, a Escócia a sair com Tierney, agora Ferguson tenta lançar o ataque, McTominay fica agora com a posse, o jogador do Nápoles. Vai a seleção escocesa tentando criar algo nestes últimos minutos, mas para já joga-se do lado esquerdo o camisola 11 da Escócia a jogar agora com Ferguson. Ferguson devolve do lado esquerdo, vai tentando criar Christie pelo lado esquerdo, agora já a entrar no corredor central, é Ferguson a tocar para McLean. McLean entra em zonas proibidas do Brasil, joga para McKean. Olha o médio do Aston Villa ali a dançar com Danilo, mas não deixa tirar o cruzamento, ainda insiste McKean, cruzamento, bem tirado, vai para o remate Ralston, mas sem perigo para as mãos de Alisson. Vai mexer ainda a Escócia, mais duas alterações, mas para já Rafael Soares. O Brasil vai confirmar esta vitória e se não for por 3-0 ainda é porque vai marcar mais um.
1: Sim, possivelmente. Nesta altura o jogo está com um ritmo um bocado baixo. O Brasil também já não cria muitas oportunidades, mas continua a ter o jogo completamente controlado. Mas atenção agora.
0: Era uma jogada que prometia ali entre Vini e Neymar, e um brincando com a bola ao estilo brasileiro, toca e vai. Mas Christie não está para brincadeiras, parou logo o lance em falta. E o Brasil vai beneficiar de um pontapé livre perigoso numa zona mais lateral aos 89 minutos, numa altura em que falta menos de um minuto de jogo para chegarmos ao minuto 90. Vai ser Neymar a cobrar esta bola parada, vai levantar para a área e pode ser aqui, pode sair daqui uma assistência para Neymar Júnior. Estão muitos jogadores do Brasil na área, pode ser Marquinhos, pode ser também Gabriel Magalhães. Levantou Neymar, é bola para a pequena área, mas há um corte, ainda sobra para Neymar do lado esquerdo. O que vai fazer Neymar? Encarou o adversário, vai para dentro Neymar, ameaça no remate para as mãos de Angus Gunn. Fica aqui também o aviso de Neymar que quer o golo, Rafael.
1: É um bom cruzamento numa primeira instância do Neymar. É certo que é um corte de defesa da Escócia, mas é uma bola tensa, como se pede neste tipo de momentos, que podia enganar. Bastava se for um desvio, podia levar um lance muito perigo, e depois um remate de Neymar que não precisa de muito espaço também para rematar. A bola sai à figura de Angus Gunn, mas fica a tentativa, e é um Neymar claramente à procura de conquistar confiança, de convencer. E há bocadinho ali uma bela combinação com o Vinícius Júnior, ser defesa e levar com a qualidade técnica destes dois deve ser um autêntico martírio.
0: Parece que estão no parque a brincar Neymar e Vinícius Júnior. Para já o Brasil vai orquestrando esta jogada, tentava sair ali Gabriel Magalhães com um passo do meio muito perigoso, acabou interceptado, está agora na posse da Escócia a bola. Olha, Shankland segura com o porte físico que tem, mas já é derrubado por Martinelli e também por Fabinho, que fizeram uma sanduíche com o avançado do Hertz. Agora vai ser livre para a Escócia no meio campo defensivo do Brasil, numa altura em que Marrocos deu a volta ao marcador, não é, Rafael? E a Escócia vai mexer também no jogo.
1: Sim, Marrocos deu a volta, mas pouco fará. Nesta altura o jogo de Marrocos está a acabar, ainda precisava de marcar mais 3 golos para ficar no primeiro lugar, portanto não vai ser por aí. O Brasil tem o primeiro lugar completamente assegurado, Marrocos em segundo, Escócia em terceiro. mas é um

0: um terceiro possivelmente eliminado por causa da diferença de golos, tem apenas 3 pontos e uma diferença de 3 golos negativos. Nesta altura é o sexto melhor terceiro classificado para a UE, mas ainda há muitos grupos que ainda vão discutir a última jornada, portanto é pouco provável que a Escócia consiga seguir em frente.
1: Olha, a Escócia, livre cobrado por Ferguson à procura de Tierney, é a interseção de Danilo, a sacudir a bola da área do Brasil, é numa altura em que o árbitro levanta a placa, 6 minutos de tempo adicional para jogarem ainda neste encontro, já foi cumprido 1 minuto e meio, lança para a área, Tierney à procura das referências ofensivas, bola a sobrar nos pés de Neymar, lança já o ataque do lado esquerdo, olha Vini, vai o Brasil para o ataque, 3 para 1, Vini lança mal contra Ramsdale e a bola a sobrar ainda para Vini, tenta-se ir para o ataque, mas perdeu-se uma grande chance para o Brasil fazer possivelmente o 4-0.
0: É uma péssima execução do Vinícius Júnior, é raro, mas acontece. Estavam 3 para 1 no contra-ataque do Brasil, Gabriel Martinelli, creio que Endrick, que estavam a seguir pelo corredor direito, mas o passe de Vinícius com a parte exterior do pé acaba por embater no corpo do defesa escocês, o único defesa que estava à frente e que podia impedir o quarto golo do Brasil.
1: Agora o Brasil tenta se ir pelo lado direito, bola longa à procura de Endrick, vai para cima o avançado do Olympique Lyonnais, que agora, ao que tudo indica, vai regressar ao Real Madrid, não chega a bola, vai ser novo pontapé de baliza para a Escócia. Angus Gunn vai cobrar de maneira rápida, até porque, como dizia o Rafael, os golos negativos da Escócia poderão fazer com que não passe nem sequer nos melhores terceiros. Para já avança com a bola McLean com Ferguson agora a jogar para o lado esquerdo, vai tentar criar perigo a partir do lado esquerdo, é Curtis tenta agitar ali do lado esquerdo, mas acaba desarmado por Danilo. Brasil que agora vai sair também com calma. Bruno Guimarães joga com Neymar tira ali um adversário da frente e vai brincando com a bola, tem a bola no pé como gosta, tocou para Fabinho acelera o jogo pela esquerda, onde aparece Alexandre, lateral esquerdo que já passou pelo Futebol Clube Porto, joga agora com o Vinícius Júnior, pensa o jogo Vini, atrasa para Gabriel Magalhães, também esteve perto do golo há pouco, joga com Bruno Guimarães, médio do Newcastle, a jogar mais para a direita onde está Endrick agora mais como um extremo e a recuar o jogo para Marquinhos com o Danilo, olha agora Martinelli também a vir buscar no meio, olha o Fabinho, grande jogada pelo corredor central do Brasil, vai tentar chegar ao golo, mas não chega o passe a Neymar, o último passe por parte de Martinelli não saiu bem e ali Neymar não consegue também encarar a última defesa e para ver se conseguia ou não fazer o gol. Olha Fabinho, atrasa para Marquinhos agora joga com Alexandre, olha o Brasil ali com muita calma nesta hora, falta 2 minutos e meio para o término desta partida, olha Marquinhos com o Danilo, atrai a pressão do adversário e vai jogando tranquilamente o Brasil, olha agora a bola nos pés de Gabriel Magalhães sobre a esquerda no meio campo defensivo do Brasil, o Brasil que atrai a pressão da Escócia para conseguir sair a jogar, perdeu a bola, olha a Escócia a sair por Ferguson, mas mata a jogada Martinelli e vai ser novo livre para a seleção escocesa numa altura em que faltam por jogar menos de 2 minutos e ao que tu indica esta vitória por 3-0 do Brasil vai-se mesmo confirmar, Rafael.
0: Sim, sem dúvida, é uma vitória absolutamente justa, estava aqui a olhar para os dados estatísticos, se não é a métrica mais alta que já vi no campeonato, nesta edição do Campeonato do Mundo, é das mais altas, o Brasil tem 4,4 golos esperados, portanto foi claramente dominador o Brasil, sem sombra de dúvidas a Escócia só criou o perigo através de cruzamentos e bolas paradas, poderia ter marcado, é justo dizê-lo, através de um desses lances.
1: Era o livre cobrado pela Escócia.
0: Como este, por exemplo.
1: É verdade, a tentar fazer-se valer das armas que tem nestas bolas paradas. O cabeceamento não saiu preciso nem na direção da baliza, mas ainda assim parece ter sido desviado em algum dos defesas do Brasil. Vai ser novo canto para ser cobrado por Ferguson, mais à esquerda do meio campo defensivo do Brasil, à procura das principais referências está McKenna, está também Jack Andrew e McTominay, levantou Ferguson à procura de alguém, impõe-se Alisson, sai com os punhos, ainda sobra para Curtis, olha Curtis, vai à procura do remate, tira o cruzamento, olha o remate de McTominay, amarra Alisson Becker, morreu nas mãos do guarda-redes a bola, grande oportunidade para a Escócia e Alisson agora já a lançar o contra-ataque do lado esquerdo, a Sara Vini, quer ainda mais um golo Vini, quer chegar ao hat-trick Vini, vai para cima, tem pela frente Ralsdan não consegue parar Vini, olha Vini ali a jogar com o Neymar, olha Neymar o que vai fazer, Neymar vai para cima, tocou para Vini, vai para o remate de pé esquerdo contra McKenna, que afasta o perigo, vai ser lançamento para Alexandre, 10 segundos por se jogar aqui no Hard Rock Stadium, olha Vini, pode levantar a bola, combinou ali com muito bem com Bruno Guimarães, olha Vini, vai para o remate.